0: por Luís Montenegro.
1: Optámos pela abstenção, porque o Primeiro-Ministro deu um sinal muito positivo ao responder a todas as questões que tínhamos colocado, quer em relação à Constituição, e os termos em que se referiu ao Partido Socialista merecem, digamos, o nosso apreço. E, além do mais, também respondeu às questões da segurança social, à proteção das pensões, presentes e futuras, portanto, comprometeu-se em não mexer nas pensões. Agora, esperamos que este compromisso, esta palavra pública, sejam honradas no decurso do nosso futuro político próximo.
0: O secretário-geral do Partido Socialista, José Luís Carneiro, em entrevista ao Eco esta quarta-feira, o primeiro-ministro disse contar com o PS para avançar com mudanças ao texto constitucional e jurou fidelidade aos limites materiais da Constituição. Sobre o anúncio de José Luís Carneiro, André Ventura deixa duras críticas ao líder socialista. O presidente do Chega recorda os tempos da geringonça para acusar o PS de querer aproximar-se do PSD.
2: O PS quer ser mais, o PS quer estar mais próximo do PSD do que os partidos da geringonça estavam do Partido Socialista, que alguns dias antes de conhecer o orçamento diziam logo que iam votar favoravelmente. O Dr. José Luís Carneiro quis ser tão diligente que já disse ao Ministro das Finanças que nem tem que se preocupar mais, que o orçamento já está garantido, portanto, que se lixem o IVA nos combustíveis, que se lixe o IVA no cabaz alimentar, que se lixe as portagens e a isenção de portagens. Está feito, sigam o caminho. É triste que seja assim, mas o país já se habituou a 50 anos disto, não é, nem serão estes meses a fazer a diferença.
0: A reação de André Ventura ao anúncio de que José Luís Carneiro vai propor aos órgãos do partido a abstenção no orçamento do Estado para o próximo ano. O Chega viabilizou a proposta do Governo para rever o regime do arrendamento urbano. O partido de André Ventura permitiu que as mudanças deixam à especialidade na Assembleia da República. Como anunciado, o PS votou contra, tal como a restante esquerda. A favor, para além da AD, a Iniciativa Liberal, também votou ao lado da AD, do CDS e do PSD. O PSD e o Chega chegaram a acordo para alterar nas especialidades a proposta do Executivo. No documento assinado pelo líder parlamentar do PSD, Hugo Soares, e André Ventura, o Governo compromete-se a fazer 4 alterações na nova lei de arrendamento urbano. Entre as medidas do Executivo está uma maior liberdade para os senhorios exigirem rendas antecipadas e definirem as cauções, e também a redução de 3 para 2 meses, o período de rendas em atraso necessário para avançar com um despejo. A greve convocada para esta sexta-feira por sindicatos da CGTP pode afetar escolas, a recolha do lixo e também os serviços das autarquias. A paralisação abrange 350 mil técnicos que trabalham em vários serviços da administração pública. Os sindicatos exigem uma valorização imediata, o reconhecimento das especialidades das diferentes profissões e ainda o arranque imediato das negociações para a revisão das carreiras gerais. Um dos dirigentes da Federação dos Sindicatos dos Trabalhadores da Função Pública afirma que a greve engloba os mais mal pagos da administração pública, que acusam o governo de deixar sempre para o fim os trabalhadores das carreiras gerais. Para o mesmo dia, sexta-feira, está marcada também uma manifestação para meio da manhã, que vai culminar numa concentração em frente ao Ministério das Finanças, no Terreiro do Paço. No desporto, destaque para a polémica a envolver o capitão de Portugal. Cristiano Ronaldo já está a chegar a Madrid. Sobre os esclarecimentos, remete para mais tarde. Por agora, confirma apenas a saída do estágio da seleção nacional. O ambiente parecia estar mais calmo depois de uma conversa entre o capitão de equipa e o selecionador nacional sobre um desentendimento no jogo frente à Noruega. Ronaldo ia participar no treino de preparação para o jogo desta quinta-feira, mas João Lourenço, as declarações de Jorge Jesus na conferência de antevisão da partida contra a Dinamarca não foram do agrado de Cristiano Ronaldo.
3: Primeiro, um sinal de otimismo.
4: Não recusou, como hoje vai treinar, se vocês forem ver, ele hoje vai treinar, não é?
3: O fechar de um desentendimento originado num período de aquecimento demasiado longo e sem frutos.
4: Pensei durante o jogo, né? Se calhar vou precisar dele, vai aquecer. E depois não o pus no jogo. Qualquer jogador, como eu também fui jogador, quando a gente anda ali a aquecer, 20 minutos, 30 minutos, blá blá blá, né? E depois não entra, não há nenhum que fique contente.
3: A zanga entre Ronaldo e Jorge Jesus, que começou na partida frente à Noruega, parecia fechada, ou talvez não.
4: Porque não é o Cristiano, nem nunca vai haver nenhum jogador que vai mudar as minhas ideias como treinador. Nunca.
3: Depois da conferência de imprensa de antevisão ao desafio frente à Dinamarca, Ronaldo bateu com a porta. O camisola 7 deixou o estádio Parken, em Copenhaga, antes do treino da equipa principal. Poucas horas depois, o capitão da seleção utilizou as redes sociais para informar que deixou o estágio da seleção nacional. Afirma que

0: recusa a treinar. Não é de Portugal, de outra seleção. Só se eles quiserem ir embora, se estiverem com outras ideias.
1: O jornalista João Lourenço com o resumo dos desenvolvimentos mais recentes em relação a Cristiano Ronaldo. Na análise, este abandono do estágio da seleção, Gabriel Alves pede explicações ao presidente da Federação Portuguesa de Futebol, Pedro Proença.
2: Proença tem que vir a terreiro, porque há muita coisa aqui a envolver. A parte desportiva, a parte comercial, a parte negocial de muita coisa que a Federação tem, portanto, nos seus processos, a UEFA, a FIFA, Ronaldo é uma figura da UEFA e da FIFA, está tudo de olhos postos, e da comunicação social ao nível do globo, porque tudo o que é jornais hoje, tudo já fala disto, portanto, já disputou, já disparou. Daí que é importante aquilo que vai acontecer nas próximas horas. Eu acho que Ronaldo fez aquilo que eu pensei que iria fazer. Ele não vai falar nada. Ele agora vai ficar à espera.
1: Também o comentador João Pinto diz que o fim de Cristiano Ronaldo na seleção era cada vez mais esperado.
3: O que estamos a fazer hoje, se calhar, devíamos era festejar. Estamos a assistir ao nascimento de uma lenda. Uma lenda que hoje sai dos relvados, passa só para as cadernetas e para os memoriais. E se calhar, com isto da inteligência artificial acabar com todos, daqui a 10 anos já não vai haver tempo para ninguém o passar. E, portanto, salvei ao Cristiano Ronaldo, um grande abraço, muito obrigado. E que pena que tenho que ele não possa sair com uma festa digna do nome que tem.
1: Os comentadores João Pinto e Gabriel Alves numa edição especial do E o Campeão É na Rádio, da Rádio Observador. Ainda no desporto, a seleção sub-21 de Portugal confirmou a presença na fase final do Europeu. Nos Açores, a equipa das Quinas bateu Gibraltar por 4-0. Os golos foram apontados por Rodrigo Mora, Rodrigo Rego, Gonçalo Oliveira e ainda um autogolo da equipa de Gibraltar. No final da partida, o selecionador nacional, Luís Freire, afirma que agora, com a qualificação garantida, a estratégia de preparação para o Europeu vai começar.
4: O grupo vai fechar cada vez mais até o Europeu, agora que estamos lá. Vamos analisar, vamos criar mesmo esse espírito grupo, cada vez está mais forte e, como é lógico, temos que começar a selecionar jogadores a pensar já no Europeu também, a testar algumas coisas, a partir de agora é testar, experimentar, dar oportunidades também, não vou esconder isso, vamos dar oportunidades e com adversários de nível mais alto, começando já pela Chequia, mas é um grupo principalmente que quer muito.
1: O selecionador nacional da equipa de sub-21, Luís Freire, depois da vitória por 4-0 frente a Gibraltar, Portugal mantém liderança do grupo B com 22 pontos e já carimbou a passagem à fase final do Campeonato da Europa deste escalão. É o ponto final neste jornal da 1 da manhã. Fechamos com desporto. As notícias estão de regresso à antena da Rádio Observador quando for 1:30.
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2: Muito boa noite, está com a Rádio Observador. É 1:30 da manhã, olhamos agora para os temas que estão a marcar a atualidade. Cristiano Ronaldo já aterrou em Madrid, o capitão da Seleção Nacional abandonou o estágio. As explicações remetem para mais tarde. O ambiente na equipa parecia estar mais calmo depois de uma conversa entre Cristiano Ronaldo e o selecionador nacional sobre um desentendimento no último jogo frente à Noruega, mas poucos minutos depois da conferência de Jorge Jesus, onde o treinador disse que Ronaldo ia fazer trabalho de campo, o capitão da seleção deixou o estágio. Mais tarde, nas redes sociais, Cristiano Ronaldo confirma ter abandonado o estágio da seleção portuguesa na véspera do jogo com a Dinamarca. O capitão diz que a seu tempo vai dizer a verdade a todos os portugueses sobre as razões que motivaram a saída da equipa nacional. O avião de Cristiano Ronaldo chegou há poucos momentos a Madrid. O primeiro-ministro classifica o anúncio de abstenção do PS no orçamento do Estado como um sinal positivo para a votação do documento. Luís Montenegro valoriza o sentido de responsabilidade dos socialistas. Nesta quarta-feira, durante uma conferência em Faf, o chefe de governo classifica a posição do PS como um sinal positivo em prol da estabilidade do país. Luís Montenegro elogia os socialistas por estarem mais abertos do que outros partidos. Esta quarta-feira, José Luís Carneiro anunciou que vai propor aos órgãos do PS a abstenção no orçamento do Estado. Sobre este anúncio, André Ventura deixa duras críticas ao líder socialista. O presidente do Chega recorda os tempos da geringonça para acusar o PS de querer aproximar-se do PSD. O Chega viabilizou a proposta do Governo para rever o regime do arrendamento urbano. O partido de André Ventura permitiu que as mudanças deixam à especialidade na Assembleia da República. Como anunciado, o PS votou contra, tal como a restante esquerda. A favor, para além da AD, a Iniciativa Liberal também votou ao lado dos partidos do Governo. O PSD e o Chega chegaram a acordo para alterar na especialidade a proposta do Executivo para rever o regime do arrendamento urbano. A greve convocada para esta sexta-feira por sindicatos da CGTP pode afetar escolas, a recolha do lixo e os serviços das autarquias. A paralisação abrange 350 mil de técnicos que trabalham em vários serviços da administração pública. Os sindicatos exigem uma valorização imediata, o reconhecimento das especificidades das diferentes profissões e o arranque imediato das negociações para a revisão das carreiras gerais. Para o mesmo dia está marcada também uma manifestação que vai acabar numa concentração em frente ao Ministério das Finanças no Terreiro do Paço.

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1: Boa noite, Cristiano Ronaldo já está em Madrid. O capitão da seleção nacional abandonou o estágio na Dinamarca e à chegada à capital espanhola não prestou declarações. Essas ficam para mais tarde. O primeiro-ministro classificou o anúncio da abstenção do PS no orçamento do Estado como um sinal positivo para a votação do documento. Já André Ventura deixa duras críticas a José Luís Carneiro, lembra até os tempos da geringonça. São estes os títulos em destaque do Jornal das 2 da manhã, que arranca agora.

0: 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São 2 horas. 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
1: Boa noite. Cristiano Ronaldo já está em Madrid. O capitão da seleção nacional abandonou o estágio na Dinamarca e, à chegada à capital espanhola, não prestou declarações. Essas ficam para mais tarde. O ambiente parecia estar mais calmo depois de uma conversa entre o capitão de equipa e o selecionador nacional sobre um desentendimento no último jogo frente à Noruega. A Cristiano Ronaldo ia participar no treino de preparação para o jogo desta quinta-feira, mas, João Lourenço, as declarações de Jorge Jesus na conferência de antevisão à partida não foram do agrado de Cristiano Ronaldo.
2: Primeiro, um sinal de otimismo.
3: Não recusou, como hoje vai treinar, se vocês forem ver, ele hoje vai treinar, não é?
2: O fechar de um desentendimento originado num período de aquecimento demasiado longo e sem frutos.
3: Pensei, durante o jogo, né, se calhar vou precisar dele, vai aquecer. E depois não o pus no jogo. Qualquer jogador, como eu também fui jogador, quando a gente anda ali a aquecer, 20 minutos, 30 minutos, blá blá blá, não é? E depois não entra, não há nenhum que fique contente.
2: A zanga entre Ronaldo e Jorge Jesus, que começou na partida frente à Noruega, parecia fechada, ou talvez não.
3: Porque não é o Cristiano, nem nunca vai haver nenhum jogador que vai me dar as minhas ideias como treinador. Nunca!
2: Depois da conferência de imprensa de antevisão ao desafio frente à Dinamarca, Ronaldo bateu com a porta. O camisola 7 deixou o estádio Parken, em Copenhaga, antes do treino da equipa principal. Poucas horas depois, o capitão da seleção utilizou as redes sociais para informar que deixou o estágio da seleção nacional. Afirma que, a seu tempo, dirá a verdade a todos os portugueses sobre as razões que o motivaram a sair do estágio da equipa A. Já a federação afirma que a preparação dos encontros frente à Dinamarca e frente à Noruega vão prosseguir nos termos previstos. Reitera que toda a comitiva mantém o foco absoluto nos próximos compromissos da equipa. O que é certo é que a ruptura definitiva entre Ronaldo e a seleção pode estar próxima, até porque o selecionador não aprecia os jogadores que abandonem o treino.
3: Vocês acham que algum jogador do nível de uma seleção se recusa a treinar? Não é de Portugal, de outra seleção. Só se eles quiserem ir embora, se estiverem com outras ideias.
1: Na análise, ouvimos aqui uma peça de um trabalho do jornalista João Lourenço, com o resumo dos desenvolvimentos mais recentes em relação a Cristiano Ronaldo. Agora sim vamos à análise. O comentador de Desporto, da Rádio Observador, João Pinto, diz que o fim de Cristiano Ronaldo na seleção era cada vez mais esperado.
4: Estamos a fazer hoje, se calhar, devíamos era festejar, estamos a assistir ao nascimento de uma lenda, uma lenda que hoje sai dos relvados, passa só para as cadernetas e para os memoriais, e se calhar com isto a inteligência artificial acabar com todos, daqui a 10 anos já não vai haver tempo para ninguém o passar, e portanto salvei ao Cristiano Ronaldo, um grande abraço, muito obrigado, e que pena que tenho que ele não possa sair com uma festa digna do nome que tem.
1: Já o comentador Gabriel Alves pede explicações ao presidente da Federação Portuguesa de Futebol.
5: Proença tem que vir a terreiro, porque há muita coisa aqui a envolver: a parte desportiva, a parte comercial, a parte negocial de muita coisa que a Federação tem, portanto, nos seus processos, a UEFA, a FIFA. Ronaldo é uma figura da UEFA e da FIFA, está tudo de olhos postos, e da comunicação social ao nível do globo, porque tudo o que é jornais hoje, tudo já fala disto, portanto, já disputou, já disparou. Daí que é importante aquilo que vai acontecer nas próximas horas. Eu acho que Ronaldo fez aquilo que eu pensei que iria fazer. Ele não vai falar nada. Ele agora vai ficar à espera.
1: Análise dos comentadores de desporto da Rádio Observador, Gabriel Alves e João Pinto, numa edição especial de E o Campeão É, sobre a decisão de Cristiano Ronaldo de abandonar o estágio da Seleção Nacional. Na política, Luís Montenegro diz que o PS deu um sinal importante sobre o orçamento do Estado. Os socialistas vão abster-se na votação da proposta do governo e Luís Montenegro valoriza o sentido de responsabilidade dos socialistas. Esta quarta-feira, durante uma conferência em Faf, o chefe de governo classificou a posição do PS como um sinal positivo em prol da estabilidade do país. Luís Montenegro elogia os socialistas por estarem mais abertos do que outros partidos.
6: Nós tentamos que ele possa vir de todas as áreas das oposições, mas evidentemente não deixamos de dizer que o Partido Socialista tem estado mais disponível para isso do que outros partidos.
1: Luís Montenegro em Faf esta quarta-feira, depois de José Luís Carneiro anunciar que vai propor aos órgãos do partido a abstenção no orçamento do Estado, um anúncio feito em entrevista ao jornal Eco, depois dos sinais positivos dados por Luís Montenegro.
7: Optámos pela abstenção, porque o Primeiro-Ministro deu um sinal muito positivo ao responder a todas as questões que tínhamos colocado, quer em relação à Constituição, e os termos em que se referiu ao Partido Socialista merecem, digamos, o nosso apreço. E, além do mais, também respondeu às questões da segurança social, à proteção das pensões, presentes e futuras, e, portanto, comprometeu-se em não mexer nas pensões. Agora, esperamos que este compromisso, esta palavra pública, sejam honradas no decurso do nosso futuro político próximo.
1: O secretário-geral do Partido Socialista, José Luís Carneiro, em entrevista ao Eco esta quarta-feira. O primeiro-ministro disse contar com o PS para avançar com mudanças ao texto constitucional e jurou fidelidade aos limites materiais da Constituição. Esta que era uma das principais preocupações do líder socialista José Luís Carneiro. Sobre este anúncio, André Ventura deixa duras críticas ao líder socialista. O presidente do Chega recorda os tempos da geringonça e acusa o PS de querer aproximar-se do governo.
8: O PS quer ser mais, o PS quer estar mais próximo do PSD do que os partidos da geringonça estavam do Partido Socialista, que alguns dias antes de conhecer o orçamento diziam logo que iam votar favoravelmente. O Dr. José Luís Carneiro quis ser tão diligente que já disse ao Ministro das Finanças que nem tem que se preocupar mais, que o orçamento já está garantido, portanto, que se lixem o IVA nos combustíveis, que se lixe o IVA no cabaz alimentar, que se lixe as portagens e a isenção de portagens. Está feito, sigam o caminho. É triste que seja assim, mas o país já se habituou a 50 anos disto, não é, nem serão estes meses a fazer a diferença.
1: Reação de André Ventura ao anúncio do líder socialista José Luís Carneiro vai propor aos órgãos do partido a abstenção no orçamento do Estado para o próximo ano. O governo tem luz verde.

0: com um despejo. A Associação Nacional de Saúde de Familiar avisa que até ao final da legislatura 680 médicos de família vão reformar-se. Neste número não estão, no entanto, incluídos os que estão atualmente em formação. Estes são dados da Associação, divulgados pela Lusa, que dizem que há uma necessidade atual de 785 médicos de família. Ora, o presidente da Associação Nacional das USFs diz que é possível dar um médico de família a todos os inscritos no USF. SNS até ao final da legislatura. A agência Lusa, André Biscaia, pede ao Governo, por isso, um esforço extra na contratação e fixação dos profissionais.
1: Nós acreditamos que essa é digamos, a premissa para resolver todos os outros problemas, desde o recurso à urgência hospitalar, que é realmente ao controle da doença aguda e crónica. Este é o último ano em que vamos ter muitas apresentações de médicos de família. E depois, a partir de agora, são números residuais, em que o número de internos que vamos formar torna perfeitamente possível alcançar esse objetivo até ao fim da legislatura, até 2029.
0: O presidente da Associação Nacional de Saúde Familiar, em declarações à Agência Lusa. A greve convocada para esta sexta-feira por sindicatos da CGTP pode mesmo afetar escolas, a recolha do lixo e até os serviços das autarquias. A paralisação abrange 350 mil técnicos que trabalham em vários serviços da administração pública. Os sindicatos exigem uma valorização imediata, o reconhecimento das especificidades das diferentes profissões, bem como o arranque imediato das negociações para a revisão das carreiras gerais. Um dos dirigentes de uma das federações dos sindicatos convocada para esta greve, afirma que a paralisação engloba os trabalhadores mais mal pagos da administração pública, que acusam o governo de deixar sempre para o fim os trabalhadores das carreiras gerais. Para o mesmo dia está marcada também uma manifestação que vai acabar numa concentração em frente ao Ministério das Finanças, no Terreiro do Paço. É o ponto final neste Jornal das 2 da manhã. As notícias estão de regresso quando forem 2:30. Até já.
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0: Muito boa noite, são 2:30 em Portugal Continental e na Madeira, menos 1 hora nos Açores. Está com a Rádio Observador, atualizamos agora as notícias que estão a marcar esta madrugada de quinta-feira. Cristiano Ronaldo já está em Madrid, o capitão da Seleção Nacional abandonou o estágio na Dinamarca e à chegada à capital espanhola não prestou declarações, essas ficam para mais tarde. O ambiente na equipa parecia estar mais calmo, isto depois de uma conversa entre Cristiano Ronaldo e o selecionador nacional sobre um desentendimento na última partida frente à Noruega. Mas poucos minutos de fazer a conferência de imprensa, Jorge Jesus assegurou que Ronaldo iria fazer trabalho de campo. O capitão português acabou por deixar o estádio. Mais tarde, nas redes sociais, Cristiano Ronaldo confirmou ter abandonado o estágio da seleção portuguesa, isto na véspera do jogo com a Dinamarca. O capitão português da seleção portuguesa escreve que, a seu tempo, dirá a verdade a todos os portugueses sobre as razões que motivaram a saída da seleção nacional. O internacional português já aterrou em Madrid. O Primeiro-Ministro classifica o anúncio da abstenção do PS na proposta do Orçamento do Estado como um sinal positivo para a votação do documento. Luís Montenegro valoriza o sentido de responsabilidade dos socialistas. O chefe do Governo classifica esta posição do PS como um sinal positivo em prol da estabilidade do país. Elogia os socialistas por estarem mais abertos do que outros partidos. Esta quarta-feira, José Luís Carneiro anunciou que vai propor aos órgãos do partido a abstenção no Orçamento do Estado. André Ventura deixa duras críticas a este anúncio. O presidente do Chega recorda os tempos da geringonça para acusar o PS de se querer aproximar do PSD. O Chega viabilizou a proposta do Governo para rever o regime do arrendamento urbano. O partido de André Ventura permitiu que as mudanças deixam à especialidade na Assembleia da República, isto depois de ter abstido na proposta do Governo. Como anunciado, o PS votou contra, tal como a restante esquerda. A favor, para além da AD, votou a Iniciativa Liberal. O PSD e o Chega chegaram a acordo para alterar na especialidade a proposta do Executivo. A greve convocada para esta sexta-feira por sindicatos da CGTP pode afetar as escolas, a recolha do lixo e os serviços das autarquias. A proteção abrange 350 mil técnicos que trabalham em vários serviços da administração pública. Os sindicatos exigem uma valorização imediata, o reconhecimento das especialidades das diferentes profissões e ainda o arranque imediato das negociações para a revisão das carreiras gerais. Para o mesmo dia está marcada também uma manifestação para meio da manhã, que vai acabar numa concentração em frente ao Ministério das Finanças no Terreiro do Paço. É o ponto final nesta síntese informativa das 2:30. A informação está de regresso à antena da Rádio Observador à hora certa.
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1: Boa noite, a caminho do Jornal das 3 da manhã, vamos conhecer os títulos em destaque nesta edição. Cristiano Ronaldo já está em Madrid, o capitão...
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1: Muito boa noite, a caminho do Jornal das 3 da manhã, vamos conhecer os títulos em destaque nesta edição. Cristiano Ronaldo já está em Madrid, o capitão da Seleção Nacional abandonou o estágio na Dinamarca e à chegada à capital espanhola não prestou declarações. Essas ficam para mais tarde.

0: 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São 3 horas. 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
1: Boa noite, vamos começar com o desporto e com a polémica a envolver Cristiano Ronaldo. A seleção nacional joga esta quinta-feira contra a Dinamarca para a Liga das Nações, mas não vai contar com o capitão de equipa. Cristiano Ronaldo abandonou o estádio, chegou esta madrugada a Madrid sem prestar declarações, diz que essas ficam para mais tarde. O ambiente na seleção nacional parecia estar mais calmo depois de uma conversa entre o capitão de equipa e o selecionador nacional sobre um desentendimento no jogo frente à Noruega. Cristiano Ronaldo ia participar no treino de preparação para o jogo desta quinta-feira, mas João Lourenço, as declarações de Jorge Jesus na conferência de antevisão à partida contra a Dinamarca não foram do agrado de Cristiano Ronaldo.
2: Primeiro, um sinal de otimismo.
3: Não recusou, como hoje vai treinar, se vocês forem ver, ele hoje vai treinar, não é?
2: O fechar de um desentendimento originado num período de aquecimento demasiado longo e sem frutos.
3: Pensei, durante o jogo, né? Se calhar vou precisar dele, vai aquecer. E depois não o pus no jogo. Qualquer jogador, como eu também fui jogador, quando a gente anda ali a aquecer, 20 minutos, 30 minutos, blá blá blá, né? E depois não entra, não há nenhum que fique contente.
2: A zanga entre Ronaldo e Jorge Jesus, que começou na partida frente à Noruega, parecia fechada, ou talvez não.
3: Porque não é o Cristiano, nem nunca vai haver nenhum jogador que vai mudar as minhas ideias como treinador. Nunca!
2: Depois da conferência de imprensa de antevisão ao desafio frente à Dinamarca, Ronaldo bateu com a porta. O camisola 7 deixou o estádio Parken, em Copenhaga, antes do treino da equipa principal. Poucas horas depois, o capitão da seleção utilizou as redes sociais para informar que deixou o estágio da seleção nacional. Afirma que, a seu tempo, dirá a verdade a todos os portugueses sobre as razões que o motivaram a sair do estágio da equipa A. Já a federação afirma que a preparação dos encontros frente à Dinamarca e frente à Noruega vão prosseguir nos termos previstos. Reitera que toda a comitiva mantém o foco absoluto nos próximos compromissos da equipa. O que é certo é que a ruptura definitiva entre Ronaldo e a seleção pode estar próxima, até porque o selecionador não aprecia os jogadores que abandonem o treino.
3: Vocês acham que algum jogador do nível de uma seleção se recusa a treinar? Não é de Portugal, de outra seleção. Só se eles quiserem ir embora, se estiverem com outras ideias...
1: Um trabalho do jornalista João Lourenço, aqui com o resumo dos desenvolvimentos mais recentes em relação a Cristiano Ronaldo. Na análise a esta decisão, o treinador e comentador da Rádio Observador, Augusto Inácio, considera que o regresso do capitão à seleção é praticamente impossível.
4: Não tem já essas condições para poder voltar depois da decisão dele. Mas também vamos ver a posição de Jorge Jesus. Calma aí, Jorge Jesus, ok, está em alta, ganhou dois jogos.
5: E a posição de Pedro Proença.
4: E a posição de Pedro Proença, em relação a tudo isto que está a passar. Há uma coisa aqui assim que falta ainda esclarecer. Até 2030, e já no consulado do Dr. Fernando Gomes, estes patrocínios foram todos assinados até 2030, com Cristiano Ronaldo.
1: Já o comentador Gabriel Alves pede explicações ao presidente da Federação Portuguesa de Futebol.
6: Proença tem que vir a terreiro, porque há muita coisa aqui a envolver. A parte desportiva, a parte comercial, a parte negocial de muita coisa que a Federação tem, portanto, nos seus processos. A UEFA, a FIFA, Ronaldo é uma figura da UEFA e da FIFA, está tudo de olhos postos, e da comunicação social ao nível do globo. Porque tudo o que é jornais hoje, tudo já fala disto. Portanto, já disputou, já disparou. Daí que é importante aquilo que vai acontecer nas próximas horas. Eu acho que Ronaldo fez aquilo que eu pensei que iria fazer. Ele não vai falar nada. Ele agora vai ficar à espera.
1: Gabriel Alves e Augusto Inácio, numa edição especial do E o Campeão É, da Rádio Observador. Seguimos neste Jornal das Duas com o Orçamento do Estado para o próximo ano. O Primeiro-Ministro classificou o anúncio de abstenção do PS como um sinal positivo para a votação do documento. Luís Montenegro valoriza o sentido de responsabilidade dos socialistas. Esta quarta-feira, durante uma conferência sobre a ambição do país, moderada por Luís Marques Mendes, em FAF, o chefe de governo classificou a posição do PS como um sinal positivo em prol da estabilidade do país. Sócrates elogia por isso os socialistas por estarem mais disponíveis do que outros partidos.
7: Nós tentamos que ele possa vir de todas as áreas das oposições, mas evidentemente não deixamos de dizer que o Partido Socialista tem estado mais disponível para isso do que outros partidos.
1: Luís Montenegro em Faf esta quarta-feira, depois do anúncio de José Luís Carneiro de que vai propor aos órgãos do PS a abstenção no Orçamento do Estado de 2027. Foi isso mesmo que disse o secretário-geral do Partido Socialista depois dos sinais positivos dados por Luís Montenegro.
8: Optámos pela abstenção porque o Primeiro-Ministro deu um sinal muito positivo ao responder a todas as questões que tínhamos colocado, quer em relação à Constituição, e os termos em que se referiu ao Partido Socialista merecem, digamos, o nosso apreço. E, além do mais, também respondeu às questões da segurança social, à proteção das pensões, presentes e futuras, portanto, comprometeu-se em não mexer nas pensões. Agora, esperamos que este compromisso, esta palavra pública, sejam honradas no decurso do nosso futuro político próximo.
1: O secretário-geral do Partido Socialista, José Luís Carneiro, entrevista ao Eco esta quarta-feira. Na reação, André Ventura deixa duras críticas ao líder socialista. O presidente do Chega recorda os tempos da geringonça e acusa o PS de querer aproximar-se do PSD.
9: O PS quer ser mais, o PS quer estar mais próximo do PSD do que os partidos da geringonça estavam do Partido Socialista, que alguns dias antes de conhecer o orçamento diziam logo que iam votar favoravelmente. O Dr. José Luís Carneiro quis ser tão diligente que já disse ao Ministro das Finanças que nem tem que se preocupar mais, que o orçamento já está garantido, portanto, que se lixem o IVA nos combustíveis, que se lixe o IVA no cabaz alimentar, que se lixe as portagens e a isenção de portagens. Está feito, sigam o caminho. É triste que seja assim, mas o país já se habituou a 50 anos disto, não é, nem serão estes meses a fazer a diferença.
1: A reação de André Ventura ao anúncio de José Luís Carneiro, que disse esta quarta-feira que vai propor aos órgãos do Partido Socialista a abstenção no orçamento do Estado. O Chega viabilizou a proposta do Governo para rever o regime do arrendamento urbano. O partido de André Ventura absteve-se e permitiu que as mudanças deixam à especialidade na Assembleia da República. Como anunciado, o PS votou contra, tal como o resto dos partidos de esquerda. A favor, para além da AD, votou apenas a Iniciativa Liberal. O PSD e o Chega chegaram a acordo para alterar na especialidade a proposta do Executivo. No documento assinado tanto pelo líder parlamentar do PSD como por André Ventura, o Governo compromete-se a fazer 4 alterações na nova lei de arrendamento urbano. Entre as medidas está uma maior liberdade para os senhorios exigirem rendas antecipadas e definirem as cauções e também a redução de 3 para 2 meses do período de rendas em atraso necessário para avançar com um despejo. A Associação Nacional de Saúde Familiar avisa que 680 médicos de família vão reformar-se até ao final da

0: todos os elementos da equipa e da equipa alargada, ou seja, enfermeiros de família, médicos de família, secretários clínicos, psicólogos, dietistas, fisioterapeutas, todas as profissões da saúde, que realmente são assistentes sociais, todas as profissões que são necessárias.
1: O presidente da Associação Nacional de Saúde explica que o caminho é mesmo aumentar as vagas. André Biscay explica que a partir deste ano o número de internos que se vão formar torna o objetivo de ter um médico de família para todos os inscritos no SNS até 2029 possível.
0: Este é o último ano em que vamos ter muitas apresentações de médicos de família. Todas as profissões da saúde, que realmente são assistentes sociais, todas as profissões que são necessárias.
1: O presidente da Associação Nacional de Saúde explica que o caminho é mesmo aumentar as vagas. André Biscay explica que a partir deste ano o número de internos que se vão formar torna o objetivo de ter um médico de família para todos os inscritos no SNS até 2029 possível.
0: Este é o último ano em que vamos ter muitas apresentações de médicos de família. E depois, a partir de agora, são números residuais, em que o número de internos que vamos formar torna perfeitamente possível alcançar esse objetivo até ao fim da legislatura, até 2029. Portanto, aquilo que se tem que fazer é voltar a pôr este objetivo como prioridade. Não há uma bala única, também é exatamente isso que disse, ou seja, há muitas estratégias que foram sendo tentadas ao longo dos últimos anos e algumas que realmente nós sabemos que resultam.
1: O presidente da Associação Nacional de Saúde Familiar, André Biscaia, em declarações à agência Lusa, em que sublinha ainda a necessidade de ter mecanismos de recrutamento durante todo o ano. Então, isso é de fecho desta edição das 3 da manhã. Estou de regresso para atualizar as notícias quando forem 3h30. Até já.
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0: Muito boa noite, está com a Rádio Observador. O meu nome é Miguel Pina Andrade. São 3:30 da manhã e a marcar este dia a Seleção Nacional joga esta quinta-feira contra a Dinamarca para a Liga das Nações, mas não vai contar com o capitão de equipa que abandonou o estágio em Copenhaga. Cristiano Ronaldo chegou esta madrugada a Madrid sem prestar declarações, disse que essas ficam para mais tarde. O ambiente na equipa da Seleção Nacional parecia estar mais calmo, isto depois de uma conversa entre Cristiano Ronaldo e o selecionador nacional sobre um desentendimento na última partida, frente à Noruega. Mas poucos minutos depois da conferência de Jorge Jesus, onde o selecionador assegurou que o Ronaldo iria fazer trabalho de campo, o capitão português deixou o estádio. Mais tarde, nas redes sociais, Cristiano Ronaldo confirmou ter abandonado o estágio da seleção portuguesa na véspera do jogo com a Dinamarca. O capitão diz que a seu tempo dirá a verdade a todos os portugueses sobre as razões que motivaram a saída do estágio. O Primeiro-Ministro classificou o anúncio da abstenção do PS no Orçamento do Estado como um sinal positivo para a votação do documento. Luís Montenegro valorizou o sentido de responsabilidade dos socialistas. Esta quarta-feira, durante uma conferência em Faf, o chefe de Estado classificou a posição do PS como um sinal positivo em prol da estabilidade do país. Elogia ao Primeiro-Ministro os socialistas por estarem mais disponíveis do que outros partidos. Esta quarta-feira, José Luís Carneiro anunciou, em declarações ao jornal Eco, que vai propor aos órgãos do partido a abstenção no orçamento do Estado para o próximo ano. Sobre este anúncio, André Ventura deixa duras críticas ao líder socialista. O presidente do Chega recorda os tempos da geringonça para acusar o PS de querer aproximar-se do PSD. O Chega viabilizou a proposta do governo para rever o regime do arrendamento urbano. O partido de André Ventura absteve-se e permitiu que as mudanças deixam à especialidade na Assembleia da República. Como já tinha anunciado, o PS votou contra esta proposta, tal como o resto dos partidos de esquerda. A favor, para além da Aliança Democrática, votou a Iniciativa Liberal. O PSD e o Chega chegaram por isso a acordo para alterar na especialidade a proposta do Executivo. A Associação Nacional de Saúde Familiar avisa que 680 médicos de família vão reformar-se até ao final da legislatura. No entanto, está otimista que seja possível dar um médico de família a todos os inscritos no SNS até à mesma data, 2029. Isto porque, explica a Associação Nacional de Saúde Familiar, que o número, os 680 médicos que se vão reformar, não estão incluídos os que estão em formação, que permitem garantir uma equipa de saúde familiar a cada inscrito no Serviço Nacional de Saúde. Para isso acontecer, o presidente da Associação Nacional das USF, André Biscaia, pede um reforço extra na contratação e fixação de profissionais.
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2: Boa noite. A Seleção Nacional joga esta quinta-feira contra a Dinamarca, mas o foco não está no campo. Cristiano Ronaldo abandonou o estágio em Copenhaga e à chegada a Madrid não prestou declarações aos jornalistas. O Governo tem via aberta para aprovar o orçamento do Estado do próximo ano, isto porque o PS vai abster-se. O Primeiro-Ministro classifica este anúncio como um sinal importante. São estes os títulos em destaque do Jornal das 4 da Manhã, que arranca agora.

0: 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São 4 horas. 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
1: A Seleção Nacional joga esta quinta-feira contra a Dinamarca, mas o foco não está no campo, mas sim em Cristiano Ronaldo, que abandonou o estágio em Copenhaga e, à chegada a Madrid, não prestou declarações aos jornalistas. O clima de tensão no seio do plantel parecia estar mais calmo depois de Cristiano Ronaldo se desentender com Jorge Jesus no jogo frente à Noruega. Na conferência de antevisão à partida desta quinta-feira, o selecionador nacional disse que já tinha conversado com Ronaldo e que o capitão ia mesmo treinar com o resto da equipa, algo que não chegou a acontecer, João Lourenço.
2: Primeiro, um sinal de otimismo.
3: Não recusou, como hoje vai treinar, se vocês forem ver, ele hoje vai treinar, não é?
2: O fechar de um desentendimento originado num período de aquecimento demasiado longo e sem frutos.
3: Pensei, durante o jogo, né? Se calhar vou precisar dele, vai aquecer. E depois não o pus no jogo. Qualquer jogador, como eu também fui jogador, quando a gente anda ali a aquecer 20 minutos, 30 minutos, blá blá blá, não é? E depois não entra, não há nenhum que fique contente.
2: A zanga entre Ronaldo e Jorge Jesus, que começou na partida frente à Noruega, parecia fechada, ou talvez não.
3: Porque não é o Cristiano, nem nunca vai haver nenhum jogador que vai me dar as minhas ideias como treinador. Nunca!
2: Depois da conferência de imprensa de antevisão ao desafio frente à Dinamarca, Ronaldo bateu com a porta. O camisola 7 deixou o estádio Parken, em Copenhaga, antes do treino da equipa principal. Poucas horas depois, o capitão da seleção utilizou as redes sociais para informar que deixou o estágio da Seleção Nacional. Afirma que, a seu tempo, dirá a verdade a todos os portugueses sobre as razões que o motivaram a sair do estágio da equipa A. Já a Federação afirma que a preparação dos encontros frente à Dinamarca e frente à Noruega vão prosseguir nos termos previstos. Reitera que toda a comitiva mantém o foco absoluto nos próximos compromissos da equipa. O que é certo é que a ruptura definitiva entre Ronaldo e a seleção pode estar próxima, até porque o selecionador não aprecia os jogadores que abandonem o treino.
3: Vocês acham que algum jogador do nível de uma seleção se recusa a treinar? Não é de Portugal, de outra seleção. Só se eles quiserem ir embora, se tiverem com outras ideias...
1: O jornalista João Lourenço aqui com o resumo dos desenvolvimentos mais recentes em relação a este caso com Cristiano Ronaldo. Na análise à polémica, o treinador e comentador do Observador, Augusto Inácio, considera que o regresso do capitão à seleção é praticamente impossível.
4: Não tem já essas condições para poder voltar depois da decisão dele. Mas também vamos ver a posição de Jorge Jesus. Calma aí, Jorge Jesus, ok, está em alta, ganhou 2 jogos.
5: E a posição de Pedro Proença.
4: E a posição de Pedro Proença, em relação a tudo isto que está a passar. Há uma coisa aqui assim que falta ainda esclarecer. Até 2030, e já no consulado do Dr. Fernando Gomes, estes patrocínios foram todos assinados até 2030, com Cristiano Ronaldo.
1: Já o comentador João Pinto diz que o fim de Cristiano Ronaldo na seleção está cada vez mais próximo.
6: Estamos a fazer hoje, se calhar devíamos era festejar, estamos a assistir ao nascimento de uma lenda, uma lenda que hoje sai dos relevados, passa só para as cadernetas e para os memoriais, e se calhar com isto a inteligência artificial acabar com todos, daqui a 10 anos já não vai haver tempo para ninguém o passar, e portanto... Salvei ao Cristiano Ronaldo, um grande abraço, muito obrigado, e que pena que tenho que ele não possa sair com uma festa digna do nome que tem.
1: Os comentadores João Pinto e Augusto Inácio numa edição especial do E o Campeão É, da Rádio Observador. Seguimos com a política nacional. O Governo tem via aberta para aprovar o orçamento do Estado do próximo ano, isto porque o PS já anunciou que se vai abster. O Primeiro-Ministro classifica este anúncio como um sinal importante. Luís Montenegro valoriza o sentido de responsabilidade dos socialistas e classifica a posição como um sinal positivo em prol da estabilidade do país. Esta quarta-feira, durante uma conferência sobre a ambição de Portugal, moderada por Luís Marques Mendes, Luís Montenegro elogiou os socialistas por estarem mais disponíveis do que outros partidos.
7: Nós tentamos que ele possa vir de todas as áreas das oposições, mas evidentemente não deixamos de dizer que o Partido Socialista tem estado mais disponível para isso do que outros partidos.
1: Luís Montenegro em Faf esta quarta-feira, isto depois do secretário-geral do Partido Socialista, José Luís Carneiro, ter anunciado que vai propor aos órgãos do partido a abstenção no orçamento do Estado do próximo ano. Foi em entrevista ao jornal Eco depois dos sinais positivos dados por Luís Montenegro.
8: Optámos pela abstenção, porque o primeiro-ministro deu um sinal muito positivo ao responder a todas as questões que tínhamos colocado, quer em relação à Constituição e os termos em que se referiu ao Partido Socialista, merecem, digamos, o nosso apreço. E, além do mais, também respondeu às questões da segurança social, à proteção das pensões, presentes e futuras, portanto, comprometeu-se em não mexer nas pensões. Agora, esperamos que este compromisso, esta palavra pública, sejam honradas no decurso do nosso futuro político próximo.
1: O secretário-geral do Partido Socialista, José Luís Carneiro, em entrevista ao Eco esta quarta-feira, o primeiro-ministro disse contar com o PS para avançar com mudanças ao texto constitucional e jurou fidelidade aos limites materiais da Constituição, estas que eram linhas vermelhas para o secretário-geral do Partido Socialista. Na reação, André Ventura deixa duras críticas a José Luís Carneiro. O presidente do Chega acusa o PS de querer aproximar-se do PSD e recorda por isso os tempos da geringonça.
9: O PS quer ser mais, o PS quer estar mais próximo do PSD do que os partidos da geringonça estavam do Partido Socialista, que alguns dias antes de conhecer o orçamento diziam logo que iam votar favoravelmente. O Dr. José Luís Carneiro quis ser tão diligente que já disse ao Ministro das Finanças que nem tem que se preocupar mais, que o orçamento já está garantido, portanto, que se lixem o IVA nos combustíveis, que se lixe o IVA no cabaz alimentar, que se lixe as portagens e a isenção de portagens, está feito, sigam o caminho. É triste que seja assim, mas o país já se habituou a 50 anos disto, não é, nem serão estes meses a fazer a diferença.
1: A reação de André Ventura ao anúncio de José Luís Carneiro, que disse que vai propor aos órgãos do partido a abstenção no orçamento do Estado do próximo ano. O Chega viabilizou a proposta do Governo para rever o regime do arrendamento urbano. O partido de André Ventura absteve-se e por isso permitiu que as mudanças deixem à especialidade na Assembleia da República. O PS votou contra, tal como os restantes partidos de esquerda. A favor, a Iniciativa Liberal votou ao lado da AD. O PSD e o Chega chegaram a acordo para alterar na especialidade a proposta do Governo, que tinha entre as medidas uma maior liberdade para os senhorios exigirem rendas antecipadas e definirem as cauções e também a redução de 3 para 2 meses, o período de rendas em atraso necessário para avançar com o despejo. As tarifas do gás e da eletricidade vão subir a partir desta quinta-feira. A eletricidade sobe em média 2,7% para a maioria dos clientes domésticos do mercado regulado, tal como tinha sido decidido pela entidade reguladora dos serviços energéticos. A ERSE justifica a atualização com a subida dos custos de aquisição de eletricidade pelo comercializador, que ficaram acima do previsto para este ano. Já os preços do gás natural no mercado regulado aumentam em média 6,4%. As simulações do regulador apontam que um casal sem filhos passa a pagar uma fatura média mensal de 17,38 cêntimos, mais quase 1 euro face ao último mês. A Associação Nacional de Saúde está otimista que seja possível dar um médico de família a todos os inscritos no SNS até ao final da legislatura. No entanto, avisa que 680 médicos vão reformar-se até à mesma data. Diz que neste número não estão incluídos os que estão atualmente em formação, que permite

0: peço para atualizar as notícias quando forem 5 horas. Até lá fico com a repetição da primeira parte do Contracorrente desta quarta-feira.
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3: Muito bom dia. A Assembleia da República discute hoje uma proposta do Governo com alterações ao regime do arrendamento, uma discussão que começa nem sem sabermos se vai ou não ser aprovada e numa altura em que há dados atualizados sobre a evolução do preço das rendas. E em Espanha se discute o caso Mari Carmen. Temos, por isso, de regressar no contracorrente ao tema da habitação, um tema que continua entre as principais preocupações dos portugueses, como também revela um barómetro conhecido ontem. José Manuel, bom dia. O que é que ainda pode mudar no regime de arrendamento em Portugal?
4: Olha, em muitos aspectos torná-lo um pouco mais racional, diria eu, mas não creio que vá acontecer. Não creio que vá acontecer, porque nós continuamos a pensar que numa área onde o principal problema é déficit de habitação, as coisas se resolvem com medidas administrativas. Pelo menos é o que resulta muitas vezes do que se lê e do que se ouve, mais do que aquilo que parece ser alguma intenção às vezes dos governos que procuram aqui e acolá irem acudindo aos problemas. Vamos lá ver. Aqui há alguns temas que estão em cima da mesa. Primeiro, precisamos ou não de mexer no mercado de arrendamento, já que, como é óbvio, há décadas, eu diria que há mais de 100 anos, que este é o tema. Ou um dos, quer dizer, não é o tema, porque durante muito tempo isto foi de tal forma destruído que quase deixou de existir. É um mercado muito sensível, porque tem a ver com o seguinte, tem a ver com, primeiro, é uma zona de refúgio dos cidadãos que, de uma forma ou outra, procuram investir para a sua velhice. Isto é, se eu comprar uma casa e arrendar, fico com um complemento de reforma. Eu devo dizer que isto não é uma coisa que me seja estranha, porque aconteceu na minha família, não é? Portanto, era a maneira como o meu avô, chegou a Lisboa e começou, veio descalço para Lisboa, mas depois, quando as coisas foram evoluindo, era assim que ele pensava. Pronto. E, não, e isto é, tem racionalidade, porque em princípio é um bem duradouro que, portanto...
3: Com tendência para valorizar.
4: Com tendência para valorizar. Nem que tivesse muita tendência para valorizar nessa época, estamos a falar de algo que se passou, quer dizer, no meu caso há 70, 80 anos, mas tem essas características, quer dizer, não, mesmo que desvalorize aqui ou lá, fica, não desaparece. Portanto, agora... O facto de ser um bem duradouro implica também que é uma coisa de longo prazo. Se é uma coisa de longo prazo, qualquer investimento de longo prazo, as pessoas, antes de pôr lá o seu dinheiro, pensam o que é que me vai acontecer? Vou ter uma rentabilidade negativa? Vou ter uma rentabilidade positiva? Qual é esse grau de rentabilidade? Porque senão não vale a pena, não é? Portanto, não é apenas um milheiro. Quer dizer, a gente sabe, as pessoas sabem que quando põem dinheiro no banco, aquilo pode ter pouca rentabilidade, mas o dinheiro não desaparece. Aqui espera-se algo de parecido. Intervenções administrativas, legislativas, frequentes, criam instabilidade. Portanto, aquilo que é algo que eu levo muitos anos a fazer um investimento, a guardar o dinheiro, depois a fazer um investimento. Se for um investidor que pensa em construir para isso, ainda mais anos. Mesmo que seja, portanto, tudo isto são coisas de longo prazo. Ora, nós estamos a mudar leis todos os anos, dois em dois anos. Portanto, isto cria enorme instabilidade. E, portanto, naturalmente que isso não favorece que as casas cheguem ao mercado. E uma das coisas que neste momento preocupa o governo, e devia preocupar-nos a todos, é que nós temos, enfim, as contas podem variar um pouco,

0: há um estudo recente, nós vamos ter na segunda parte aqui connosco uma das coautoras, um estudo recente sobre as casas que estão, digamos, vazias, não é? Portanto, é um policy brief, portanto, e uma das autoras é Vera Gouveia Barros, portanto, sim, é um estudo académico, um estudo, quer dizer, que pega alguns dados, não é assim uma coisa muito aprofundada, e uma das constatações é, nós temos um retrato disso, de 2021, que foi quando foram os censos. Mas é um retrato, repara, apanha uma altura, ainda por cima, os censos foram feitos em período de Covid, e apanha uma altura de rápida transformação, porque nós estávamos numa de portas abertas à imigração, e a chegada, de repente, de 1 milhão de pessoas a Portugal, mudou tudo. Portanto, e em Espanha, que estamos agora com estes problemas, também não é alheio ao facto de, no caso de Espanha, a dimensão ainda é maior. A dimensão ainda é maior, em números, talvez não proporcionalmente. Portanto, nós sabemos, na altura havia umas, enfim, depois as contas é saber o que é uma casa vazia, o que é uma casa vazia potencialmente vendável ou arrendável ou expectante, ou essas coisas todas. Portanto, o número que atualmente se diz como se casas que poderiam vir para o mercado e que estão vazias, o governo fala em 250 mil. É um número significativo. Nós temos falado aqui muitas vezes, e hoje provavelmente vamos voltar a falar novamente, do déficit de construção. Portanto, nós temos complicado a vida a quem investe na construção, complicado na vida a quem procura um terreno para construir, complicado na vida a quem... complicado e encarecido, não é? Porque tudo isto torna as coisas mais caras. E por isso, de repente, um país que construía 120 mil casas por ano, chegou a construir só 12 mil, agora deve estar, não sei qual é os números mais recentes, mas acima das 20 mil, mas precisa de muitíssimo mais. Não sei qual é o estimativo boa, mas eu diria que talvez 50 mil casas, precisaríamos de construir 50 mil casas por ano. Tentar pôr no mercado 250 mil ajudar-nos-ia bastante. Em Espanha há um problema parecido. Também há um enorme parque de casas vazias, e não são só casas vazias que foram construídas nas zonas balneares e que agora nunca chegaram a ser ocupadas no tempo antes do tempo do boom. É muito porque há esta insegurança sobre o que é que me acontece se eu aceitar ter um inquilino lá dentro. Se eu aceitar ter um inquilino lá dentro e não conseguir por circunstâncias da minha vida, por mudança, conseguir recuperar a casa, a vontade de ter um inquilino diminui. E, portanto, e como o risco aumenta, a renda aumenta, não é? Porque eu tento compensar o risco que tenho com um rendimento maior. E, portanto, tudo isto é um jogo com muitas variáveis, e quando eu meço nessas variáveis tenho que ter em consideração isso tudo. Vejamos, por exemplo, o que está agora a passar em Espanha. Fala-se muito do caso Mari Carmen. Primeiro que tudo, esclarecimento. Aquele caso, nas circunstâncias portuguesas, não seria possível. Pronto. O que não quer dizer que as circunstâncias portuguesas...
1: Porque a senhora tem mais de 65 anos.
0: Porque a senhora tem mais de 65 anos e, portanto, isso é virtualmente impossível fazer o que quer que seja quando se tem mais de 65 anos. Portanto, o que ali há... A história, às vezes, parece-me... Está contada só de um lado, não é? É preciso ver o retrato todo. Portanto, nós estamos a falar de um imóvel numa zona... Relativamente, não é a zona mais cara de Madrid, mas é uma zona nobre da cidade de Madrid, que foi comprado, não pelos atuais proprietários, pelos anteriores proprietários. Portanto, era um senhor, vinha das Astúrias. Portanto, é uma história que eu estive a ver e é muito parecida com a dos meus avós, não é? Era alguém que veio das Astúrias, chegou a Madrid, abriu um comércio e uma coisa de laticínios, os filhos trabalharam lá, poupou dinheiro, comprou o prédio. Pronto. E depois até, e já começa a diferir da minha história, mas pronto, uma parte dos filhos e netos ficaram a habitar naquele prédio. E depois havia outros andares que estavam arrendados. Neste caso concreto, o pai da Mari Carmen arrendou uma casa há os anos 50. Portanto, há muitos anos, antes de eu nascer. E ela foi viver para lá com a mãe, não é? Portanto, tinha um irmão já faleceu. O arrendamento passou dela, do pai para a mãe. Até aqui, enfim, a nossa legislação seria diferente. Em Espanha o rendimento estava só no caso, digamos, num dos casais, e no nosso caso seria ligeiramente diferente. E depois...
1: Porque as mulheres não podiam fazer... Exatamente. Assinar contratos de arrendamento em Espanha.
0: Sim, havia uma situação diferente, mas...
1: Nos anos 50 não era permitido.
0: Pronto, mas a lei permite que haja uma passagem de arrendamento, não permite que haja uma segunda passagem. E, portanto, desde 2003, não foi ontem, que se coloca a situação da senhora Mari Carmen, porque ela, a partir de 2003, não teria direito a ficar ali. E os anteriores proprietários, tanto os netos do senhor que asturiano, que um dia comprou aquele imóvel, até viviam lá. Uma parte deles vivia lá. E havia até um que vivia no mesmo andar, portanto, direito, esquerda, direito, não sei se tem mais algum andar, mas vivia no mesmo andar que a senhora Mari Carmen. E ele pagava aos outros herdeiros 750 euros de renda. E a senhora Mari Carmen, 145. Portanto, ele hoje dá uma entrevista ao ABC em que diz, bem, nós até vendermos aquilo, subsidiámos a senhora Mari Carmen, que ainda por cima era uma vizinha desagradável. Pronto, mas isso está em todo lado, não é? Nós somos um país de condóminos e toda a gente sabe que a pior coisa cá no mundo é uma assembleia de condóminos, não é? E, portanto, devia ser alguém com essas características, digamos assim. E depois, quando venderam, pronto, deixaram de ter direito ao arrendamento, foram-se embora, cada um deles foi para o sítio. Ele diz que este caso concreto ele está a pagar 1.200 euros de renda noutro sítio, já fora do centro de Madrid, não numa casa tão boa, mas a Mari Carmen lá continuou. E depois tornou-se uma bandeira para estes movimentos. O Sindicato de Inquilinas, que é uma coisa extraordinária, até o próprio nome, quer dizer, o sindicato, não sei bem. De quê? E que no fundo é um grupo de pressão, como muitos outros que há, em Espanha é muito típico estas coisas, que são grupos que como também é típico em Espanha, muitas vezes são hiperradicais. Hiperradicais, não têm formalmente uma filiação partidária, mas são extremistas. Portanto, estão ligados, por exemplo, a movimentos de ocupação de casas e coisas deste género. E portanto, isto começou a ser um tema de campanha. Portanto, isto bloqueou. Portanto, foi uma bandeira e assim se transformou e, entretanto, aquilo, ninguém saía daquele impasse, agora lá encontraram uma solução qualquer. Pronto, e qual é o tema disto? O tema disto é que, de repente, o governo acha, o governo está sem legislar há décadas...
1: O governo espanhol.
0: O governo espanhol, sem legislar há imenso tempo, resolveu que agora é a altura de legislar. E então esteve a negociar, contra o relógio, que é uma ligação Frankenstein, como já temos falado muitas vezes, teve a negociar contra o relógio com a sua ala mais à esquerda, portanto, o Sumar, que é mais ou menos partido, equivalente ao nosso Partido Comunista, e o Podemos, que é mais ou menos equivalente ao nosso Bloco de Esquerda, e teve a negociar com eles, um está no governo, outro está fora, esteve a negociar com eles, e ao mesmo tempo esteve a negociar com os nacionalistas catalães e vascos, portanto, o Junts e o PNV, porque eles queriam coisas diferentes. E então agora, enfim, aquilo que eles aprovaram não tem nenhuma garantia de aprovação do Parlamento ainda, porque uma parte foi negociada, digamos assim, à direita e outra parte negociada à esquerda e ficou uma... E para conseguir equilibrar fizeram dois decretos em vez de um só e agora uns que exigem um decreto só, mas alguns daqueles decretos são, quer dizer, as primeiras reações de algumas agentes económicos espanhóis são, epá, esquece, não vamos voltar a investir em habitação, portanto, eles que construíram as casas. E o Estado não consegue construir as casas, não consegue lá, como não consegue cá, como já não consegue parte nenhuma da Europa. Não estamos nos anos 40, 50, no pós-guerra, estamos num tempo diferente. E, portanto, não consegue responder a isso e portanto, isto provavelmente vai piorar. Porquê? Porque uma das coisas que sabemos é que quando nós... complicamos a vida a quem investe, as pessoas deixam de investir e fogem. Quer dizer, quando muito investem para vender, não investem para arrendar. Eu encontrei um estudo recente publicado numa revista económica alemã, portanto, um académico de Berlim, que fez uma síntese de 196 estudos sobre, e estamos a falar apenas de uma coisa que é renda controlada, nem sequer é das rendas, portanto, subidas controladas, coisas desse género. Por exemplo, uma coisa que eles agora vão aprovar é, numa altura em que a inflação em Espanha está em 4,9%, eles querem limitar a utilização das rendas a 2%, o que quer dizer que querem que quem arrende perca dinheiro. Basicamente é isto, não é? Que está em cima. Quer dizer, não sei se será aprovado, mas é o que é proposto. Nós temos cá o mesmo teto de 2%. É uma das coisas que está na lei que o governo quer mudar agora. É esse teto de 2%, nós também não estamos muito diferente disso, estamos um bocadinho abaixo dos 4,9%, em Portugal estamos em 3,5%, mas o problema, quer dizer, não é exatamente igual, porque lá aqui o teto de 2% é para as atualizações, para os novos contratos, isso. Lá aqui a atualização dos contratos é feita por um índice que tem a ver com a inflação, portanto, Espanha neste momento a legislar sobre pressão da rua vai dar este resultado. Se conseguirem legislar, porque não se sabe se vão conseguir ou não. Portanto, Por isso eu estou com alguma curiosidade de ver o debate 2, ver quem é que vai tomar as dores do governo espanhol. Aparentemente, não sei se o Partido Socialista vai por esse caminho ou não. Os primeiros sinais é que queria ir. Eu espero que José Luís Carneiro tenha mais juízo, não vá atrás da antiga ministra da Habitação, que também está senta no Parlamento. E, portanto, a situação é esta. E agora é preciso ver que isto tem muito a ver com o tempo em que este mercado foi intervencionado. Voltando àquele estudo. Portanto, como eu disse, houve uma avaliação desses mecanismos. Em muitos países o sistema de rendas controladas não é para o mercado todo, é para uma parte do mercado apenas. Portanto, de alguma forma não é muito diferente da situação em Portugal neste momento, em que também temos, se essas rendas tiverem determinados valores, podem ter determinados benefícios fiscais, mas depois a seguir, enfim, não vou entrar agora em todo esse detalhe. E o que é que nos diz esse apanhado de 196 estudos? Primeiro, que de facto, nas zonas de renda controlada, a subida do preço das rendas é mais moderada. Mas o que é que acontece no mercado global? Mercado global há menos oferta. Portanto, diminui a oferta. Menos construção. Menos qualidade nas casas construídas. Menos mobilidade das pessoas. Portanto, as pessoas mudam menos e, portanto, isto é muito importante nas economias em mutação, não é? Portanto, as pessoas poderem mudar de sítio onde vivem. Mais maus investimentos. Ou investimentos de coisas. E, fora do mercado das rendas controladas, mais descontrole da subida dos preços. Portanto, não, digamos que não é uma boa política. Há um outro estudo que eu também encontrei por isto, que é um estudo para um mercado que nós diríamos que não tem problemas, mas tem. Que é o mercado da Índia. Que é um mercado gigantesco. E eles lá têm uma taxa de casas, também vazias, como nós, gigantesca. Portanto, em proporção parecida com a nossa. E os estudos apontam precisamente que são os mecanismos de controle de rendas que fazem com que essas casas não venham para o mercado. E eles têm cerca de, sensivelmente, do parque habitacional, ainda mais que nós, têm sensivelmente 12% do parque habitacional vazio. E a estimativa que esse estudo faz, enfim, com estudos econométricos que não sou competente para avaliar, a estimativa que faz é que era possível reduzir sensivelmente a metade do número de casas vazias se houvesse alguma liberalização do mercado de arrendamento, porque havia estímulo para voltar a colocá-las no mercado. Ora, nós em Portugal, o que é que temos? Uma situação política e social em que cada vez que se fala do tema do arrendamento cai o Carmo e a Trindade, basicamente, não é? Portanto, agora há um drama que há muitos despejos. Bem, eu não fiquei impressionado com o número de despejos em Espanha. Os despejos em Espanha só de casas arrendadas são 90 por dia. Em Portugal são para aí 2 mil por ano. Portanto, estás a ver a diferença de dimensão. E em boa parte, porque em Portugal, porventura em Espanha, o sistema judicial é um bocadinho mais célere que o sistema judicial português. E aqui o tempo médio para um despejo por incumprimento de pagamento, portanto, já é preciso esperar 3 meses, 3 rendas, para que se possa abrir o processo. E depois, portanto, o governo agora quer mudar isso para 2, só
1: 2. Sim.
0: Para 2. E depois, aquilo leva, pá, ano e meio, 2 anos. Menos que isso é difícil conseguir libertar a casa para alguém que não está a pagar o arrendamento. Portanto, esta demora é uma das razões para bloquear o mercado, porque aumenta imenso o risco de quem alugou uma casa e depois, de repente, por uma razão ou outra, muitas vezes é para ele próprio poder ir habitar para ela, resolver o problema. No entanto, esta simples mudança, já vimos qual é o discurso do Ventura ao Bloco de Esquerda, passando pelo discurso do Partido Socialista, que é lei do despejo. Pronto. Estamos a falar de mudar um detalhezinho na lei, para tentar ver se os processos judiciais são um bocadinho mais céleres. Isso não vai resolver nada de fundo, penso eu. Não vai resolver nada de fundo. Ainda por cima, isto vem a par com, quer dizer, porque depois há sempre estas coisas nas alturas em que estas coisas acontecem. Eu recordo da primeira vez que nós falámos a sério de mudar a lei do arrendamento, que foi nos anos 80, o governo do Bloco Central, o governo do primeiro-ministro Mário Soares, aquilo foi feito com, como se costuma dizer, cinto, paraquedas, suspensórios, tudo, não é? Portanto, tinha uma, montaram-se casinhas pelo país todo para as pessoas poderem correr lá, no caso ficarem aflitas com os aumentos de rendas, não sei o quê. Não apareceu ninguém. Agora o governo diz que vai fazer um fundo de emergência habitacional para as pessoas ficarem aflitas. Não sei se vai acontecer alguma coisa, porque, por regra geral, é mais o discurso. Basta encontrar um caso. Eu não estou a falar da avó da Mariana Mortágua, mas basta encontrar um caso. E, de repente, tudo é assim, não é? Portanto, as pessoas... O José Luís Caneiro dizia, ah, eu conheço pessoas, já vieram dizer que estão aflitas. Quer dizer, basta uma pessoa aflita, basta uma Mari Carmen, e não é preciso chegar à Mari Carmen, para, de repente, tudo fica condicionado por um caso, dois casos, três casos, que se tornam muito, muito conhecidos. E deixa-se de ver o retrato geral. Eu creio que as mudanças que o governo vai fazer não tornam ainda um mercado mais flexível como ele devia ser, não é? Portanto, quando nos recordamos, isto abriu um bocadinho no tempo da Assunção Cristas, bastante, talvez tenha sido a lei mais liberalizadora, depois de muitos vais e vens nos anos anteriores. Depois, mal veio a geringonça, voltou muito, não voltou tudo para trás, mas voltou muita coisa para trás, e depois voltou outra vez para trás com o pacote Mais Habitação do governo António Costa. E, aliás, eu tive a ver uma coisa curiosa. Ontem saíram os dados dos aumentos de rendas do INE. E toda a gente ficou muito fixada no valor do aumento de rendas do último trimestre, valor anual. E que, de facto, é elevado comparando com a inflação. Estamos a falar de 10,2%, com um país de inflação de 3,5%. No entanto, estamos longe de ser o período em que os valores foram mais elevados. Quando é que o período da inflação das rendas foi mais elevado? Foi a seguir ao anúncio do pacote do Mais Habitação, precisamente. Portanto, e isso é particularmente evidente em Lisboa. Nós temos muita tendência, somos muitos lisboacêntricos. Já agora vamos olhar para os dados de Lisboa. Lisboa chegou a ter aumentos anuais superiores a 20%. Chegou mesmo a ter uma altura em que chegou aos 22%, trimestre sobre trimestre. Curiosamente, agora não está nos 10%, está nos 5%. Já está menos, quer dizer, ainda continua acima da inflação, mas já não é o mesmo desvario, digamos assim. Estes valores estavam um bocadinho mais razoáveis nos últimos trimestres, agora subiram um bocadinho, e o governo tem que estar preocupado com isso, perceber o que é que está a acontecer, mas uma das coisas que porventura pode estar a acontecer é algo, os indicadores ainda são muito ténues para a gente tirar uma conclusão. O número de contratos aumentou. Não aumentou muito, aumentou um bocadinho. Agora, aumentou porque há, de facto, mais casas no mercado ou aumentou porque há mais contratos declarados? O que é que eu quero dizer com isto? Há muitos contratos de arrendamento que não são declarados. E não são declarados por uma razão muito óbvia. Era até uma mudança recente na legislação, já deste governo, pagava-se por 28% de imposto de IRS sobre os rendimentos das rendas. Agora diminuiu para 10% se as rendas forem até um valor, penso que é 2.300 euros. Portanto, o que faz com que haja mais estímulo para declarar os contratos. Porque antes, até o próprio inquilino dizia, não me importo não ter contrato assinado, desde que me faça o desconto equivalente aos 28% que ia pagar de IRS. E depois as pessoas fazem, pagam em notas e... Quer dizer, eu conheço situações dessas. E conheci pessoas que andaram, inclusivamente, faziam contratos privados para dar garantia ao inquilino de que o senhor não punha fora da casa no dia seguinte, mesmo não fazendo a declaração ou do valor todo ou de parte do valor. Depois também havia essas soluções. Portanto, quando nós estamos neste jogo de máscaras, de enganos, de sombras, em que há sempre algo que não está claro, temos de ter noção que isto é um jogo com muitas variáveis, há muitas coisas em jogo, há temas onde tem havido um bocadinho de evolução, supostamente, ou pelo menos na legislação, não quer dizer que na prática isso tenha acontecido, aquela legislação, nós recordamos da polémica que foi o tema dos terrenos urbanizáveis que fez surgir o caso Pino Viva e depois fez cair o governo e essas coisas todas. Aquilo que muito que eu ouço dizer é que continua a haver falta de terrenos para construir em algumas zonas do país. Eu não tenho conhecimento suficiente, não conheço bem os planos diretores para ter respostas sobre isso. Mas cada vez que se diz que se vai urbanizar, seja o que for, quer dizer, quanto mais não seja, porque as pessoas que lá moram perto dessa zona continuam a querer ter ali proteção. E, portanto, protestam, levantam-se, há discussões imensas e não se pode ao mesmo tempo querer casas baratas e impedir que se construa, não é? Não se pode querer casas baratas e querer que se, quando se constrói, eu vou dar um exemplo, que é um exemplo que eu estou sempre a citar. Será que 100% das casas de banho que são construídas têm que permitir que entre lá dentro de uma cadeira de rodas? Será que na habitação pública, onde o senhorio é o Estado, e se o senhor de repente tiver um inquilino que precisa de uma cadeira de rodas, está num apartamento sem cadeira de rodas, não terá outro que lhe possa oferecer e troca, sendo um grande proprietário, como é? Será que têm que ser todas as casas de banho desse tamanho? É que isto complica a vida, quer dizer, torna tudo difícil. Não é? Sobretudo quando nós pensamos que estamos com famílias cada vez mais pequenas, mas não somos capazes de diminuir o tamanho médio das casas. Nós temos casas que em média são maiores que as alemãs. Toda a gente quer palácios. Quer dizer, assim não pode ser barato, não é?
1: E há muitos PDMs que não prevêem tipologias pequenas.
0: Tipologias pequenas, T0s, T1s, quer dizer, antigamente ninguém queria um T0, T1, porque depois ia-se formar família. Hoje em dia não é assim. Nós olhamos, a maior parte das famílias são tendo uma, duas pessoas, não precisam, quer dizer, e o simples facto de termos um mercado muito anquilosado faz com que muitas pessoas, por exemplo, o mercado de proprietários, assim, se eu de repente tenho uma casa onde cresci com dois filhos, em que tinha um quarto para cada um, e de repente os dois filhos casaram, foram-se embora, porque é que eu não mudo para uma casa mais pequena? Onde gasto menos dinheiro, etc, etc, etc. Não mudo porque a casa é minha. E fazer essa mudança é complicadíssimo. Se fosse uma casa arrendada era mais fácil. Eu conheço, tenho amigos que nunca compraram casa e arrendaram, que quando os filhos saíram de casa mudaram para casas mais pequenas. Os amigos que eu tenho, que eram proprietários, claro que não mudam, não é? Claro que não muda, é tão complicado, tem que se pagar tanto, há tanto imposto pelo caminho, tantos, como é que se diz, o imposto de transações,
1: IMT.
0: IMT, há tanta coisa pelo caminho que a pessoa faz contas e diz, epá, deixa-me estar onde estou, não estou para ter complicações. E são muitas peças que é necessário mexer. Nós mexemos em algumas, por exemplo, estas questões fiscais, o IVA na construção também ajuda, pá, mas ainda falta tanto para termos a noção de que precisamos de podermos voltar a ter o número de habitações suficientes para uma população que, entretanto, é melhor, meio maior.
1: Pois. Já temos em estúdio os convidados, alguns dos convidados do Contracorrente de hoje. Fernando Santo, antigo bastonário da Ordem dos Engenheiros. Também Vítor Reis, antigo presidente do Instituto da Habitação e da Reabilitação Urbana. Bom dia aos dois. Vou começar pelo Vítor Reis, até porque tem aqui uma limitação de tempo. Às 11 tem que se ir embora. Vítor, não tem. Peço desculpa. Então, vamos manter o Vítor Reis para início de conversa. Com esta proposta de lei do mercado de arrendamento que vai ser discutida hoje no Parlamento, o Governo parece querer liberalizar um pouco mais o mercado de arrendamento. É este o caminho para resolver o problema da habitação em Portugal?
2: Muito bom dia e obrigado por esta oportunidade. Permitam-me que eu comece por outro lado. Nós andamos nisto há 10 anos. Parece que isto começou ontem. Quando se fazem estas discussões e aqui dá ao rei o caso de Espanha, o caso daquele despejo daquela senhora idosa... Nós andamos nisto há 10 anos. E será bom que todos tenham consciência que, nestes 10 anos, não foi feito aquilo que tinha que ser feito para encarar este problema. O governo chega com 2 anos de atraso, e o governo está lá há 2 anos e meio. O governo chega com 2 anos de atraso à questão do arrendamento. Deveria, em minha opinião, ter sido das primeiras medidas a tomar, porque é a única forma, eu chamo a atenção para isto, é a única forma de mais rapidamente aumentar a oferta de casas. Porquê?
1: Através do mercado de arrendamento.
2: Exatamente. Até porque não vale a pena alimentar mais ilusões. Nós tivemos décadas e décadas de políticas de incentivo à habitação própria. O parque habitacional, os portugueses que eram proprietários de casas há 60, 70 anos atrás não passavam nos 35, 40% das famílias. Ora, nós chegámos aos 80%, hoje estamos em 70 e poucos, mas chegámos a estar em 80% e esmagámos completamente durante décadas o arrendamento. Prejudicámos a oferta de casas para arrendar. Pensar que, face àquilo que foram as alterações demográficas, os aumentos de preços, a crise que temos e continuamos a ter na nossa construção civil, porque metade do nosso setor da construção civil desapareceu, na primeira década, nem foi depois da Troika.
1: Foi durante a Troika?
2: Não, foi antes da Troika, porque a partir do momento que em 2002 acabou a bonificação dos juros do crédito à habitação, nós assistimos a uma queda constante na produção de casas. Se olharem para os números, em 2007 produziu-se metade do que se tinha produzido em 2005. Em 2009 produziu-se metade do que se tinha produzido em 2007. A queda é colossal. E, portanto, não temos capacidade de produzir casas em quantidade. Precisamos de mais casas. Tivemos uma alteração demográfica colossal. Quer dizer, isto, entrar 1 milhão de pessoas no país. Isto foi mais do que o efeito dos retornados após o 25 de Abril. Atenção, o impacto é maior.
0: Isso com é a diferença que os retornados tinham família cá, que os acolhiam em casa, muitas vezes.
2: Com essa diferença e com uma outra, é que nessa altura o governo fez um programa de emergência do Comissariado para o Alojamento de Refugiados,
0: sim.
2: que fez mais de 300 bairros de casas pré-fabricadas por todo o país. Alguns deles ainda hoje existem. E que foi uma resposta muito importante, porque ultrapassou na altura as 10 mil casas. Eu chamo a atenção que houve respostas naquela altura que nós não estamos a ter hoje.
1: E porquê que não estamos? Porque toda a gente fala na crise da habitação e toda a gente já percebeu que estamos a viver todos uma emergência que é dramática, sobretudo para os mais novos, não é? Que querem, enfim, iniciar a sua vida de forma independente.
2: Permitam-me preconceito e estupidez. Nós estamos perante...
1: De quem não decide.
2: Exatamente, nós estamos perante um conjunto de preconceitos relativo a esta questão, inquilinos senhorios. Acaba sempre numa mesma coisa, menos casas. Portanto, casas vazias. As pessoas preferem deixar as casas vazias a colocá-las numa situação em que de alguma forma se sentem desapossadas. Portanto, não vale a pena nós continuarmos com esta discussão, ai, há mais que ajudar os inquilinos, ai, há mais que ajudar... Não vale a pena. No exato momento em que o direito de propriedade é colocado em causa em nome do direito à habitação. É que não vale a pena alimentar aqui ilusões. Eu sei que isto não é simpático dizer. Mas quando o direito de propriedade é colocado em causa pelo direito à habitação, as casas ficam vazias. E aqueles que precisam de casas, não as têm. E assistimos àquilo que foram estes últimos 10 anos, em que, não sei se se recordam, quando o presidente Marcelo Rebelo de Sousa anunciava que iam acabar os sem-abrigo.
1: Sim.
2: Lembram-se? Eu não me esqueci dessa. Quintuplicaram? Decuplicaram? É assustador andar pelas ruas de Lisboa e ou do Porto.
1: E aos que não se vêem.
2: Sim, também. E em Coimbra.
1: Que são pessoas que estão a dormir em estaleiros de obras.
2: A dormir em estaleiros de obras, a dormir em garagens, em camaratas improvisadas, nas situações mais inacreditáveis. Como tivemos o regresso dos bairros de barracas. Não é? Portanto, se não houver uma política virada para incentivar os proprietários a colocarem as suas casas, as casas que dispõem, no arrendamento, e regressa à questão da habitação própria, porque quando eu referi há bocado que tivemos décadas de incentivo à habitação própria, acontece uma coisa muito simples. Hoje em dia o rendimento das famílias não é compatível com a compra de uma casa. E as restrições introduzidas no crédito bancário...
0: Não é porque as pessoas ganham menos, é porque as casas, de facto, hoje em dia custam mais.
2: Os rendimentos estagnaram, os preços das casas subiram disparatadamente e as regras de financiamento do crédito à habitação por parte dos bancos apertaram. E, portanto, todo este conjunto...
0: Só dizer, eu quando comprei a casa, comprei a minha primeira casa, sabia que o ambiente era um ambiente inflacionista. E, portanto, o juro era elevado, mas eu sabia que passado 3, 4, 5 anos eu conseguia pagar, portanto, conseguia respirar, como respirei. Hoje em dia as pessoas não têm essa expectativa, porque não há inflação. Portanto, o juro é mais baixo, mas as pessoas também não, ganham, não vão ganhar mais, até porque as carreiras estão muito mais complicadas do que nessa altura.
1: Casa, e a casa é muito mais cara, não é? Do que hoje,
0: sim, não,
1: hoje
0: a casa, sim, comparativamente claro. É muito mais cara.
2: Não, não me esqueço, quando comprei a minha primeira casa em 84,
0: olha, foi na altura, mais ou menos.
2: A taxa de juros estava próximo dos 20%.
0: Eu acho, portanto, que chegava, eu comprei 83 e acho que era
2: sim,
0: mais.
2: Sim, era mais. Já estava a descer nessa altura. Mas isto para dizer o quê? A única forma que há de responder às famílias que não têm rendimentos para conseguir comprar uma casa, que não têm rendimentos para conseguir, perante o banco, justificar um crédito bancário, é o rendimento. É a oferta de casas para arrendar. É a única saída que temos. Ora, o que nós temos é um problema de preconceito nesta questão, guerra entre o senhor e os inquilinos, e depois esta enorme estupidez de andarmos aqui o tempo todo com o direito à habitação na boca, isto parece quase um credo na boca, e não saímos disto. E, portanto, eu vejo que o governo finalmente está a dar alguns passos na questão do arrendamento. Confesso que, para mim, aquele documento de 75 páginas que está no Parlamento é uma enorme barafunda. Eu tentei discernir naquilo o que é que efetivamente ali está.
1: Portanto, a proposta de lei que o governo vai levar hoje a debate.
2: Exatamente. Portanto, está no site do Parlamento disponível.
3: Autorização legislativa.
2: Exatamente. Portanto, mas tem lá o decreto depois autorizado, não é? Ou seja, o que é que aquilo significa? É preferível começar a dar alguns passos a continuar parado. Eu só não sei é se o Parlamento vai aprovar isto, porque tudo indica que não.
1: Pois.
2: Tudo indica que isto não será aprovado. O que será absolutamente preocupante, porque vem colocar em cima da mesa uma questão muito simples. Este país tornou-se ingovernável. E se assim estamos, pouco adianta andarmos aqui a falar da vida das pessoas, da desgraça em que caímos, da catástrofe que temos, do que foram estes 10 anos, porque não saímos disto.
1: Fernando Santos tem colocado a tónica na necessidade de se construir mais em Portugal. Há capacidade, neste momento, para se construir em casas ou para se reabilitar o parque habitacional que existe nesta altura?
4: Bom dia, antes de mais. A capacidade é limitada, mas o problema principal está nos custos. É que nós falamos muito de preços, preços, preços. O preço resulta, como qualquer atividade, do custo. Se eu tiver um custo elevado, o preço, a não ser com dumping e levando à falência quem promove, não deixa de ser curioso. Bem, eu acho que este setor, eu estou de acordo com tudo o que disse o arquiteto Vítor Reis, e não deixa de ser curioso que eu não conheço nenhum setor em que a irracionalidade esteja tão presente como a discussão do mercado imobiliário. É irracional, quer dizer, faz-me até a impressão como é que pessoas inteligentes conseguem ter medidas que são irracionais e que já se provarmos ao longo do tempo, são mais de 100 anos desde a Primeira República, em que muitas dessas medidas tiveram resultados, e a gente analisa os resultados e vê, são resultados catastróficos. Então queremos mais do mesmo? Parece que sim.
1: E aí está a pensar em quê?
4: Estou a pensar, por exemplo, no que foi o congelamento das rendas ou aquilo que foi, no fundo, o ataque que nós tínhamos. Quando foi o 25 de Abril, é preciso termos estas referências, foi há 50 anos, Portugal produzia por ano 30 mil habitações. 30 mil, não sei se estamos hoje nos 30 mil. Bem, portanto, estamos a falar daquilo que era a capacidade do país há 50 anos, mas metade do mercado era para arrendamento. Uhum. Metade. Tínhamos 1 milhão e 100 mil contratos em 1981, segundo os censos, e chegámos a 700 mil contratos. Porquê? Porque a aposta foi na compra de casa, tornar os portugueses proprietários. E hoje, de facto, somos...
1: Compensava? Eu lembro-me, quando comprei casa em 2005, compensava mais do que arrendar.
4: Também porque o mercado de arrendamento deixou de haver.
2: Compensava e era possível. Era
1: sim,
2: viável.
1: Sim, sim, sim.
2: Mas hoje não o é. A questão é essa. É que a alteração que temos, que é substancial, é que aquilo que era a facilidade com que se compravam casas, com que se construía e se comprava casas, hoje não existe.
4: Mas é que, entretanto, o que é que nós começámos a ver, no fundo? As dificuldades que foram sempre postas a um setor que tem que produzir, foram tantas, desde a REN em, em 82, a REN em 83, por zonas protegidas, a reabilitação urbana, tudo aquilo que podia vir a contribuir para a construção, foi sendo cada vez mais uma dificuldade para produzir um bem que é essencial e que está na Constituição. Portanto, há aqui logo o primeiro contrassenso.
1: Portanto, andamos a trancar o território.
4: Exatamente. Ou seja, hoje produzir uma habitação é uma prova de obstáculos e o produto final é um produto de luxo. E porquê que é um produto de luxo? Podem fazer as análises que quiserem, as universidades e quem basta ver andar no mercado para perceber isto. Nós, no ano passado, em 2025, o mercado foram vendidas 170 mil habitações, das quais 80% foram usadas. O preço das usadas subiu 18%, mais do que as novas, que só subiu 14%. Quando chegamos agora ao primeiro semestre de 2026, continuamos pior. O número de habitações vendidas desceu, as usadas subiram e as novas reduziram. E, curiosamente, os preços aumentaram mais nas usadas e menos nas novas. O que é que isto quer dizer? Que nós atingimos o patamar do limite superior em que eu, comprando um terreno ou reabilitando um edifício e colocando no mercado, com os custos que tenho, tenho preços que são inacessíveis para a esmagadora maioria das pessoas. E quando não se quer perceber isto, estamos na negação, na ausência de uma racionalidade sobre um problema. Eu dou-vos aqui um número. Eu tenho conhecimento de que as camas para residências universitárias, e agora com isto acabamos com a conversa da especulação e das vendas. Não, estou a falar de custos. Residências universitárias financiadas pelo PRR em Lisboa estão a custar, sem terreno, só construção, mais de 80 mil euros por cama. 80 mil euros por cama. E posso dizer lares da terceira idade que estão a custar mais de 100 ou 120 mil euros por cama. Não há especulação. Há é o conjunto das tonterias legislativas, de exigências, de normas que vêm de uma parte da União Europeia, que puseram sobre este setor aquilo que se colocasse sobre um setor automóvel, nós só tínhamos carros a partir de 100 mil euros. E, portanto, andávamos ao pé ou transportes públicos. Isto que não é verdade para nenhum setor, no setor da construção e do imobiliário, passou a ser a discussão normal, como se fosse possível isto acontecer.
1: Portanto, o que está a dizer é que para fazer casas baratas, o governo, seja ele qual for, tem que revogar leis e normas.
4: Começando pelas diretivas, só que como... Porquê é que a União Europeia...
2: Suspendê-las, que seja. Suspendê-las. Como fizemos em 2014.
1: É que não se faz?
2: Eu gostava de recordar que em 2014, num simples decreto-lei com 12 artigos, se suspendeu a aplicação de mais de 20 diplomas legais, desde a acústica, à eficiência energética, ao Orgeu, a todo um conjunto de coisas que permitiu que a reabilitação urbana acelerasse.
1: Então porquê é que isso não se faz agora?
4: Porque os interesses instalados em Bruxelas, os lobbies legalizados e tudo aquilo que foi o negócio dos equipamentos...
1: Mas o governo está em Lisboa, não está em Bruxelas.
4: Não, nós temos que cumprir as diretivas.
3: Muitas vezes cumprimos as diretivas por cima.
4: Não, não. E conseguimos ainda pôr mais em cima das diretivas,
3: mesmo,
4: em que, dou-vos um exemplo, uma coisa que toda a gente fala, que é a eficiência energética. A eficiência energética, o comportamento térmico dos edifícios, vem em legislação de 1991. Se formos ver tudo o que é construído a partir de 94, 95, digamos, a Expo como referência, está dentro dos novos regulamentos. Ninguém vai conseguir dizer que a Expo, que aquilo é uma porcaria, uma construção de má qualidade. Não. A qualidade é boa e as pessoas estão, de facto, termicamente, muito melhores, vidros duplos, caixas de... Tudo bem. Depois vem uma lei de 2006, já com eficiência energética, com o modelo que temos hoje. Uhum. Depois vem outra em 2013, diretivas comunitárias. Depois temos outra em 2019. Bastava que criassem três níveis para dizer assim, eu posso escolher aquilo que são as leis de 2006, ou 2013, ou 2019. E tenho redução de custos brutais. Ora, se nós estamos com legislação que não permite produzir um bem essencial, acessível em termos de custos, não vale a pena continuar a bater com a cabeça na parede, a dizer assim, ainda vamos pôr mais exigências, porque a União Europeia o que está a fazer é ainda mais exigências, sempre a produzir custos, sem nunca.
0: A União Europeia é feita de burocratas
4: completamente, que dominam o poder político.
0: Que fazendo normas, tornam a Europa num paraíso e têm tornado a Europa num inferno.
4: Isto
0: basicamente é isso.
4: Por isso é que as políticas também de habitação da União Europeia são um desastre. Podem fazer as comissões que quiserem, as reuniões que quiserem. O que sai dali é mau e vai fazer o seguinte. Para o ano, quase que aposto-se aqui vier, que estamos a discutir se em 2026 o aumento dos preços foi de 10% ou de 15%. E se produziu mais ou menos? Porquê é que as pessoas não produzem a sua resposta há bocado? Porquê é que a construção existe? Tem mais dificuldades, mas se um setor dá, isto é como os restaurantes, pá, isto dá a dar, as pessoas começam a investir. Porquê é que não estão a produzir habitação nova, nem reabilitação, então, muito pior? Porque os custos a que chegam, depois não têm mercado. E a questão é esta. Corram com os estrangeiros. Todos. Com os vistos gold, com todos aqueles que vêm para cá comprar casas. A reabilitação acabou. Voltamos a 2010 e voltamos àquilo que foi o crime urbanístico do congelamento das rendas. Porque as rendas congeladas em 74, quando nós tivemos 20 anos seguidos com uma média de inflação de 17%, portanto, uma renda que valia 100 unidades, 100 escudos, em 74, em 93, valia 22 escudos. É isto que estamos a falar. Portanto, só um louco é que investe neste setor. Quando isto sucede e ninguém percebe que nós não podemos ter rendas congeladas, o que é que sucedeu? As cidades ficaram desertas, as populações protegidas naquele momento são hoje as mais prejudicadas. Os idosos que vivem em casas sem mobilidade, sem elevador, a chover-lhes em casa, são aqueles que foram protegidos pela lei das rendas. São os mais vulneráveis, que têm que ser assistidos para terem a alimentação em casa ou para ter uma visita, porque não podem sair de casa, estão presos no seu quarto, quinto andar, porque não têm elevador. Foi isto que a maravilhosa lei das rendas produziu há 50 anos. Destruímos as cidades. E depois criámos as periferias.
1: Pois.
4: Portanto, o Ricardo disse bem que a medida mais urgente para pôr o mercado a funcionar e resposta é o arrendamento. Eu digo, e a segunda é a reabilitação urbana. Mas então experimenta comprar um prédio e procure reabilitá-lo. Tem duas formas.
0: Os custos são imensos.
4: Sim, mas assim, tem duas formas. Se vai pela via do prédio todo com licenciamento, esqueça. O que é que as pessoas estão a fazer? Fração a fração. E aí está isento, fazem umas horinhas e aquilo vai andando. E, com mão de obra que aparece. Mesmo assim, os custos finais são brutais, face depois às rendas acessíveis que não podem existir. Isto é tão simples que eu acho que até faz a impressão.
0: E atenção, é uma coisa que é assim: o investidor privado, o cidadão, que não tem uma empresa que faça as contas ao EBITDA e ao ROI, ao ROI, essas coisas todas. Ainda faz isso porque vai, é um bocadinho de dinheiro aqui, um bocadinho de dinheiro acolá, mas esse dinheiro tem poupado e tal, e depois e agora é preciso acrescentar isto, acrescentar aquilo, vai fazendo, não é? Porque se fizer as contas todas, as empresas que fazem as contas desistem. Porque o problema de facto é, vamos lá ver, depois já ouvi esta discussão, bem, mas qual é a rentabilidade? A rentabilidade é uma rentabilidade de 2, 3% do capital investido, ou uma rentabilidade de, para as empresas devia ser perto dos 10. Há muitas que não investem com menos de 10. 10 para a habitação é quase impossível.
4: Menos de 20 nem os bancos financiam.
0: Pois, portanto...
4: De brutos, depois tem...
0: Claro.
4: E tem o risco associado.
1: Muito bem. Vamos continuar a falar de habitação na segunda parte do Contracorrente. Até já.
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0: 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São 5 horas.
1: Muito bom dia, o meu nome é Miguel Pina Andrade e a marcar amanhã desta quinta-feira a polémica a envolver Cristiano Ronaldo. Apesar de Portugal jogar hoje frente à Dinamarca para a Liga das Nações, o capitão da seleção não vai estar em campo nem no banco de suplentes. Cristiano Ronaldo abandonou a comitiva lusa em Copenhaga, chegou a Madrid esta madrugada. O clima de tensão no seio do plantel parecia estar mais calmo depois de Cristiano Ronaldo se desentender com Jorge Jesus no jogo frente à Noruega. Na conferência de antevisão à partida de hoje, o selecionador nacional disse que já tinha conversado com Ronaldo e que o capitão ia mesmo treinar com o resto da equipa, algo que acabou por não acontecer. Mais tarde, nas redes sociais, Cristiano Ronaldo confirmou ter abandonado o estágio da seleção portuguesa. O capitão diz que a seu tempo dirá a verdade a todos os portugueses sobre as razões que motivaram esta despedida. O Governo tem via aberta para aprovar o Orçamento do Estado do próximo ano, isto porque o PS vai abster-se. O Primeiro-Ministro classifica este anúncio como um sinal importante. Luís Montenegro valoriza o sentido de responsabilidade dos socialistas e diz que vê com esta posição como um sinal positivo em prol da estabilidade do país. Ontem, José Luís Carneiro anunciou que vai propor aos órgãos do partido a abstenção no Orçamento do Estado para o próximo ano. André Ventura critica esta posição. O presidente do Chega recorda os tempos da geringonça e acusa o PS de querer aproximar-se do PSD. As tarifas do gás e da eletricidade vão subir a partir de hoje. A eletricidade sobe em média 2,7% para a maioria dos clientes domésticos do mercado regulado, algo que tinha sido decidido já pela entidade reguladora dos serviços energéticos. A ERSE justifica a atualização com a subida dos custos de aquisição de eletricidade pelo comercializador, que em 2026 ficaram acima do previsto. Já os preços do gás natural no mercado regulado aumentam em média 6,4%. As simulações do regulador apontam para que um casal sem filhos passa a pagar uma fatura média mensal de 17,38 euros, quase um euro face ao último mês. O Chega viabilizou a proposta do Governo para rever o regime do arrendamento urbano. O partido de André Ventura absteve-se e permitiu então que as mudanças deixam às especialidades na Assembleia da República. O PS votou contra, tal como dos restantes partidos de esquerda. A favor, para além da AD, votou também a Iniciativa Liberal. O PSD e o Chega chegaram a acordo para alterar na especialidade a proposta do Governo. A Associação Nacional de Saúde Familiar acredita ser possível dar um médico de família a todos os inscritos no SNS até ao final da legislatura. No entanto, avisa que até 2029, 680 médicos de família vão reformar-se. Neste número, não estão incluídos os que estão atualmente em formação, que permitem garantir uma equipa de saúde familiar a cada inscrito no Serviço Nacional de Saúde. Para isso acontecer, o presidente da Associação Nacional das USF, André Biscaia, pede um reforço extra na contratação e fixação dos profissionais. É o ponto final nesta síntese informativa das 5 da manhã. Da minha parte é tudo. A informação está de regresso quando forem 6 horas, já com a edição do jornalista Miguel Gato. Por agora fico com a repetição da segunda parte do Contracorrente desta quarta-feira.
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2: Está no ar a segunda parte do Contracorrente. Estamos a debater o setor da habitação a propósito da apresentação hoje e debate também no Parlamento da proposta de lei do Governo. Helena, o que é que vai mudar no mercado de arrendamento? Aparentemente nada, não é? Porque o PS vai chumbar esta proposta do Governo.
3: Exato. Ou seja, esta proposta do Governo corre o risco de ser uma espécie de legislação laboral em que o Governo tem o custo político de ser acusado de insensível. Por nada, porque se nós olharmos para a proposta, faz mudanças mínimas, que nem se percebe muito bem qual é a dramatização, porque as mudanças são mínimas. E essas mudanças mínimas dificilmente fariam mexer o ponteiro do arrendamento. Há aqui uma questão importante, que é o limite dos 2%, que foi justificado com com a inflação gerada pela Covid e pela invasão da Ucrânia pela Rússia, esse limite de 2% de aumento para os novos contratos que vem do governo de António Costa, que pode ter alguma importância, mas na prática o que esta proposta do governo faz é liberalizar um pouco mais os preços, esperando que com isso exista maior oferta. Quanto à questão dos despejos, ela reduz-se a 2 meses, mas não tenho a certeza que se mexa numa questão que é aqui em geral nos debates muito referida, que é cada vez, por exemplo, tu ficas 2 meses sem pagar renda, mas depois começas a pagar outra vez. Interrompe tudo e já não podes iniciar o procedimento. Uhum. Há aqui, no caso dos despejos, eu lamento ter de ser tão dura, mas a minha pergunta é qual é a dúvida. Se as pessoas não pagam, têm de ser despejadas e administrativamente. Enquanto não se tiver a coragem de optar por uma operação administrativa, nós teremos, como costumamos ter, o uso e o abuso dos tribunais para pessoas que são oportunistas. Primeiro, e admito, para pessoas que precisam das casas e não têm dinheiro. Mas nesse caso concreto,
2: admitirias, Helena,
3: tem de ser o Estado Social a atuar.
2: A responder, sim.
3: Porque senão destruímos o mercado. Nós não podemos, eu mais uma vez.
2: Portanto, faria sentido adotar medidas legislativas no sentido de tornar, por exemplo, a justiça mais rápida.
3: Mas isso era o nosso desejo para uma série. Não sendo isso possível, é
4: não,
3: melhor.
4: Não é tornar a justiça mais rápida, é tirar isto da justiça.
3: Exato,
4: é ser tirar administrativo. Os processos da justiça. Mas, eu lamento imenso, mas isso... não adianta continuar a ter os tribunais a intervirem neste assunto. Não paga a renda, está em incumprimento. Sou o contrato, sai imediatamente.
3: É decisão administrativa.
4: Nós andamos com esta discussão das cauções, das rendas adiantadas por aí fora. Tudo isto é a consequência dos processos que demoram em tribunal. Porque se nós tivéssemos processos rápidos de cessação do contrato quando há incumprimento, não era preciso haver cauções. Não era preciso haver rendas adiantadas.
3: Há aqui matérias que uma pessoa não consegue entender qual é a dúvida. Se a pessoa não paga a renda, não é? Tente-se ir investigar, não paga porquê? Não tem condições para pagar, Segurança Social, Câmara Municipal, Apoio Social. Não paga porquê? Porque não quer? Então, tem de ser despejada rapidamente e não há qualquer... Não se pode estar a apoiar oportunistas. É esse o problema. Transmite-se sinais errados até em matéria de hierarquia de valores. E enquanto não houver um governo que tenha coragem de fazer isto e continue a achar que isto se resolve através dos tribunais, nós não temos, podemos pôr calções para a frente, calções para trás, 3 meses de renda em atraso, 2 meses de renda em atraso, tanto faz. Não vai resolver a questão essencial de um senhorio ter o azar de ter arrendado a casa a uma pessoa que é menos honesta. E se tiver esse azar, tem um problema às costas. E tem um problema há uma série de anos. E nós andamos. O nosso problema é sempre este. Nós não estamos no meio da ponte. O meio da ponte é o pior sítio para se estar. Sem ofensa aqui para os engenheiros, para o engenheiro e o arquiteto. É o pior sítio para estar em termos de numa economia. Se nós queremos uma economia de mercado, temos de usar os sinais e respeitar as regras da economia de mercado, transmitindo os sinais certos para as pessoas reagirem. Se não queremos uma economia de mercado, então nacionalizamos as casas todas. Mas não podemos é ficar aqui no meio. Que
5: ficamos
3: não
5: como parece... Cuba. Ficamos como Cuba ao fim de 50 anos.
3: Mas é uma escolha. É uma escolha. Agora, ficar no meio, nem uma coisa nem outra, produz a pior solução possível, não é? E esse é o problema. E aquilo a que nós temos estado a assistir politicamente é o PS a dizer isto é um problema da oferta, Portanto, nós temos de... É um problema da procura. Portanto, nós temos de subsidiar a procura e reduzir os direitos dos proprietários. E o PSD dizer isto é um problema da oferta, ao mesmo tempo que toma medidas da procura, aumentando a procura e fazendo subir os preços, como o Fundo Monetário Internacional disse. Ou seja, cada um dos dois partidos, as medidas que têm adotado, só têm agravado a situação. É impressionante como não se consegue perceber isso. O engenheiro Fernando Santos estava a referir o grau de irracionalidade que prospera no

0: sequer conseguem olhar para aquilo que foram as consequências da Lei Cristas. Nós, antes da Lei Cristas, não havia, havia muito menos...
1: reabilitação.
0: Reabilitação.
2: Não havia.
0: Do que há agora. O Abaixa metia medo. As pessoas não tinham qualquer incentivo para reabilitar o seu património. Portanto, nem que fosse por isso, por aquilo que acabou por produzir a designada Lei Cristas, devíamos ter, ter já aprendido que o caminho é por aí. As críticas que o Fundo Monetário Internacional faz em junho à nossa política neste setor são brutais. O governo de Luís Montenegro, o governo de António Costa limitava rendas, limitava contratos, limitava isto, limitava aquilo. Este governo tomou medidas para aumentar a procura. Foi um erro a medida. Eu percebo que... Qual é que é o problema? O problema é que não se está a fazer política de habitação, não se está a fazer política económica, está-se a fazer política para conquistar eleitorado. E quando se está a fazer política, exatamente, para conquistar eleitorado, o resultado é este. E é isso que os dois partidos têm vindo a fazer. Porque há soluções, há várias soluções, há experiências. A própria OCDE tem casos de experiências bem-sucedidas, nomeadamente um caso que é referido na Austrália. Se existir vontade política, as casas são construídas. Se existir mesmo vontade de fazer, com suspensão de regras, com a habitação industrial, a construção industrial, outra dos problemas que não se percebe porque é que não se aposta, porque nós já percebemos que não temos, porque além da questão das regras, não temos mão de obra. E, na sequência da crise financeira, há condicionalismos muito significativos no financiamento bancário ao setor imobiliário. Tem havido aqui uns estratagemas através de empresas intermediárias, mas não tem resolvido o problema. E, portanto, nós tivemos três fatores que acabaram por levar-nos a esta situação global, que não é só em Portugal. Nos Estados Unidos, e não é só na Europa. Nos Estados Unidos, os Estados Unidos têm exatamente o mesmo problema. Portanto, há aqui, de facto, um problema de falta de habitação. Há aqui um problema de... em que, no caso português, não sei se no caso espanhol também, é que há os sinais do mercado vão todos no sentido de produzir casas de luxo. Basta pensar, se nós fôssemos construtores, o que é que nós íamos construir? Era uma casa que fosse virada para os imigrantes com dinheiro, não é? Agora até temos uma nova onda de americanos, não é? Isso. É francês, é americano. Íamos construir para a classe média? Claro que não.
2: Mas também não. Se tentássemos, abríamos falência.
0: Claro!
2: Porque depois o custo final não permitia pôr a preços acessíveis.
0: Exatamente.
2: As empresas não são estúpidas, vão para aquilo que é mercado.
0: Mas esse é que é o incentivo. Mas, o incentivo está no preço, como é óbvio, na margem. Qual é, em que segmento de mercado é que eu obtenho mais margem? É aí que...
2: Mas agora, digamos,
0: se os recursos são escassos, é obviamente que é aí que se vai investir. Não se perceber isto é muito difícil, não é? Não apostar na construção industrial,
1: mas
0: não simplificar as regras.
1: Eu gostava de levar aí um bocadinho a conversa com o engenheiro Fernando Santos. Hoje em dia há soluções tecnológicas, enfim,
2: a construção industrial,
1: tão variadas como, por exemplo, a construção modular. Porque é que não se aposta nisso?
2: Precisa,
1: chegou a falar-se
2: no
1: eu governo de António Costa
2: anos,
1: também.
2: Bastantes anos até na industrialização e tive na Comissão de Alojamento de Refugiados, que foi soluções pré-fabricadas em 74, 75 e 76. Precisa de escala. Nós não podemos fazer o chamado direito-esquerdo, um prédio de 5 pisos, no meio de uma cidade em construção pré-fabricada. Ou seja, podemos fazer, mas não temos economias de preços que permita competir. Por isso precisávamos ter.
0: Pode, por exemplo, Casais fez um hotel em Madrid.
2: Fez um hotel, eu visitei o hotel em Guimarães em 8 dias. Mas sabemos, é um edifício isolado, não é entre dois edifícios existentes,
0: claro,
2: para deitar abaixo. Claro. Portanto, estamos a falar de outro modelo. Para isso, o que é preciso? Era preciso que o governo, este ou outro qualquer, portanto, nós fazemos aqui um acordo de regime, porque mesmo, passando um bocadinho atrás, para a lei das rendas, o que é que me adianta, se eu for um investidor, dizer assim, bem, veio a lei de Cristas, veio uma coisa extremamente importante, que não foi aqui referida, mas que foi revogada, entretanto, foi o regime excepcional da reabilitação urbana. O que é que dizia esse regime excepcional? Quando eu vou remodelar um edifício, não tenho como...

0: cumprir as normas e regulamentos posteriores à construção desse edifício desde que eu tenha mais de 30 anos. O que sucede com um automóvel. Se eu for com um automóvel dos anos 60 à inspeção, mesmo que não tenha cinto e não sei o quê, eu passei na inspeção, era o carro à data. Isto foi revogado em 2019 e a reabilitação urbana caiu a partir daí. Portanto, tudo isto tem um efeito direto. Portanto, estamos a falar da reabilitação urbana. Quando passamos para a fabricação, era preciso haver um acordo de regime, mas era assim, o Estado quer fazer, o Estado e as câmaras, agora, em termos globais, 10 mil focos por ano. Em 10 anos eram 100 mil. Então vamos ter que pegar em terrenos rústicos que estão encostados aos urbanos.
1: Exato.
0: É, quer dizer, e a diferença é uma linha traçada em cartas dos anos 80, à escala 1,25 mil, em que 8 milímetros já dão uma diferença de significativa sobre a... Estamos a falar de algo teórico.
2: E um burocrata responderá.
0: Exato.
2: E isso é compatível com, por exemplo, o facto de metade das autarquias do país estarem a rever os seus PDMs?
0: É compatível com tudo o que quiserem fazer, desde que a legislação o altere, mude. A legislação tem esse processo, como nós fizemos.
1: Disseram que houve um acordo, não sei se corresponde à realidade, que terá havido no Reino Unido um compromisso de, exatamente isso, um acordo de construção de casas que permitiu a tal industrialização, porque a industrialização precisa
0: de facto
1: de escala, precisa de uma fábrica como a Alta Europa, para se ir construindo os legos e depois eles serem transportados. E construir uma fábrica como a Alta Europa custa muito dinheiro, não é? E é preciso ter alguma garantia.
0: Já temos em Portugal
1: própria.
0: Algumas empresas, não vou aqui dizer o nome, mas temos 4 ou 5 grandes empresas que produzem...
1: Não, as duas principais são conhecidas, é a Casais e a DST, não é?
0: Exatamente. Mas há outras empresas para fabricação não tão completas, mas com algumas até na margem sul, que fazem uma grande parte dos painéis e dos elementos e casas de banho, etc. Portanto, tudo isso é possível e é desejável. Agora temos que fazer, 200 focos. Temos que ter um modelo de urbanização que não demora 5 anos a fazer uma urbanização para ter os lotes disponíveis. Porque depois temos os estados dentro do estado, que são as EDPs, as telecomunicações, o gás, os SMAs. Quer dizer, depois criamos regras que não são universais. Algumas são, consoante o município, vem um SMAs com regras próprias. Quando nós complicamos tudo isto, nós percebemos, de facto, porque é que a crise está onde está.
1: Qual é que era a medida que achava que podia fazer a diferença?
0: A
1: suspensão de regras?
3: É a única forma mais expedita.
0: A mais rápida é...
3: É suspender regras. O regime excepcional de reabilitação urbana, que hoje em França estava a referir, é aquele tal diploma de 2014 com 12 artigos.
0: Simples.
3: São 12 artigos. Não tem mais do que aquilo, o último dos quais é até o prazo de vigência, portanto nem sequer é a questão central.
0: 7 anos, passou 7 anos.
3: Em que, em vez de andarmos aqui a pensar como é que vamos alterar o regeu e como é que vamos alterar o regime jurídico da urbanização, ou outra coisa qualquer, se chega e diz, isto não se aplica, aquilo não se aplica, aquilo não se aplica. Permitam-me só que eu regresse à questão da construção modular.
2: Sim.
3: Porque o Eugênio Fernando Santo não referiu aqui um caso que eu acho que é o mais emblemático do nosso país, que é a ICESA. Houve uma empresa de pré-fabricação pesada, que é a ICESA, que foi quem construiu o Santo António dos Cavaleiros, foi quem construiu a Quinta do Morgado, que fica ali junto ao Ralismo, naquele extremo dos Olivais em Lisboa, junto às bombas de gasolina, na parte junto ao Bar da Encarnação. Sim. Foi quem construiu o gigantesco bairro de Olival de Fora, e foi em Vila Franca de Xira, nascente do Cabo. Esta empresa não produzia menos de 1000 focos de cada vez. Okay? Eram aos... Mas mesmo às muitas centenas. E esta empresa foi à falência, penso que ainda nos anos 80, e simplesmente deixou de ter encomendas. E, portanto, tinha que ter...
4: Encomendas porque...
0: Como todas as empresas de pré-fabricação na altura faliram, a Somapre, a ICESA,
1: a Turcopol.
0: Porque elas. A ICESA é um caso particular porque estava no mercado de habitação promoção própria. Depois e havia a construção industrializada de painéis de indústrias, fábricas, a Somapre, a Nova Obra, etc. A Indubel. E depois apareceram as metálicas e de madeira.
1: Ah, tiveram concorrência mais forte.
0: Não, isso. Depois houve o fomento do programa de habitação de alojamento de refugiados, E a partir daí deixou de haver promoção, apoios do Estado, e como nós na privada, depois o Estado deixou de apoiar, de comprar casas, e como na parte de promoção própria, estamos a falar nos anos 80 com as inflações que nós falamos, 20, 25%, no fundo estas empresas deixaram de ter espaço para poder concorrer com os privados que estavam a aparecer a fazer...
1: Mas eram subsidiadas, não é?
0: Não, eles tinham problemas de escala. Elas tinham.
1: Mas quando acabaram os apoios, é que elas.
0: Não, deixaram de ter problemas públicos.
4: As encomendas tinham que ser às centenas, não podia ser.
3: Exatamente.
0: Eu estive como diretor de obras de algumas destas.
1: Aqui a questão é que, neste momento, as casas modulares não são a mesma coisa. Está tudo muito mais sofisticado, não é?
0: Sim.
3: E muito mais duradouro.
1: Exatamente.
3: As casas pré-fabricadas de hoje em dia têm uma durabilidade incomensuravelmente superior àquilo que eram as casas de pré-fabricação ligeira de madeira.
0: E também depende, se for de betão, nós em dois temos escolas da Somá, para onde eu estive ligado, ou da Alvobra, em betão, epá, que são, assim, há dias, eu sei, numa escola que tinha revestimento todo em seixo, aquele seixo do Rio, em que as pessoas queixavam para fazer um furo, davam cabo das brocas, aquilo não é possível, quer dizer, porque são aqueles seixo do Rio, que é altamente...
1: Mas portanto... há outra tecnologia que é da impressão das casas.
3: 3D.
1: Sim.
3: As impressoras 3D, não me parece que seja, pelo menos é uma tecnologia que está por explorar. E não, para produzir
1: quer dizer,
3: em quantidade.
1: Já há uma empresa a produzir e a produzir casas
3: o problema
1: dessas
3: é quantidade, não é?
1: Para autarquias, para já, não é?
3: O problema é de facto um problema
1: de quantidade.
3: O projeto
1: que eu conheço é para uma autarquia.
0: Mas vamos admitir que nós temos um programa anual de 10 mil focos e que distribui por 5 empresas 2 mil focos. E as câmaras, no fundo, têm a possibilidade de, na zona urbana, na zona rústica, pegada com a zona urbana, e essa foi a discussão que tivemos quando foi passar dos terrenos rústicos a urbanos, não é? Isto é um problema administrativo, papel, planta. Se olha, meus amigos, faz um acordo com os proprietários, isto está rústico, passa a urbano, e nós vamos fazer aqui um loteamento, ou o que quer que seja, e vamos ter que ter aqui um modelo também de urgência. Como nós sempre tivemos em Portugal, nós só funcionamos em Portugal quando há uma catástrofe ou quando temos um evento internacional. Aí unimos todos, pá, e aquilo resolve-se tudo, e somos os melhores do mundo. Quando entra na normalidade, nada acontece e nós andamos a discutir as leis que não servem.
1: O problema da habitação é que nós podemos estar aqui a criar um barril de pólvora.
0: Estamos, já criámos.
1: O que está a passar em Espanha mostra isso e nós pode haver aqui qualquer coisinha que faça com que as pessoas percam um bocadinho a cabeça, não é? Porque andamos há anos a tentar resolver um problema... Em que os governos, as medidas que adotam só agravam o problema, e agravam o problema para toda a gente. Agravam para os inquilinos, agravam para os proprietários, agravam para toda a gente. E a situação, a única hipótese agora é esta subida das taxas de juro moderar um bocadinho a subida dos preços, mas não cria uma solução para a oferta.
0: Pois não, o problema é da oferta. Eu posso contar aqui uma história do que... Em 2009, promovi na Ordem dos Engenheiros, eu estava como bastonário, um encontro entre sobre políticas de habitação Portugal-Espanha. Estiveram aqui em maio de 2009, presidente da Confederação da Construção, da maior empresa de arrendamento de Espanha, enfim, figuras de primeiro plano de Espanha. E nós estávamos na altura já com 60 mil habitações a ser produzidas no ano anterior. Espanha estava com 700 mil. E quando eu me interroguei na plateia, assim, mas como é que é possível vocês terem 700 mil focos e acharem que isto pode continuar, eu não fui insultado por questões de delicadeza. No almoço disseram, oh, nem penses nisso. Nós, em novembro, fazemos a réplica deste encontro em Lisboa, em que, curiosamente, até participou o engenheiro Carlos Moedas, noutro papel que não é o que tem hoje na Câmara, como Presidente da Câmara. E quando eu cheguei a Madrid, em novembro, depois da falência do Lehman Brothers, eu parecia que tinha entrado num velório. E disseram-me assim, Fernando, isto é pior do que tu tinhas dito. Há pessoas que se suicidaram. Temos cidades fantasmas. Que,
1: bem,
0: e assim, mas vocês não quiseram ver porquê. Porque há momentos na vida em que os dirigentes ou os interesses instalados não querem ver a realidade. Este é que é o problema. Este foi um exemplo que eu aprendi. Eu não era mais esperto que eles. Eles não quiseram ver, porque a banca não queria ver.
1: Sim.
0: E a banca fez parte do problema, não é? E o BCE e todos aqueles que permitiram isto sem critérios que hoje são o oposto, hoje é passarmos...
1: Não, criou-se algumas ilusões em matéria da capacidade foi um bocadinho pensamento mágico, a capacidade da engenharia financeira e dos matemáticos.
0: Eu não
1: lhe
0: chamo
1: físicos.
0: Engenharia porque é uma ofensa à engenharia.
1: Pois, mas na economia chamamos um bocadinho.
0: Exatamente,
1: isso, não é?
0: Na economia financeira.
1: Os matemáticos e os físicos que fizeram modelos, eu lembro-me na altura de ter falado com alguns economistas que chegaram liberais, que chegaram a dizer-me que o problema da habitação social tinha acabado de ser resolvido pelo mercado, através dessas engenharias financeiras.
3: Pois é que não é solução também. Porque é preciso haver habitação social, como é preciso haver habitação acessível, como é preciso haver produção de habitação.
1: Na altura, achou-se que existia, ao fazer aqueles pacotes financeiros, que existiam condições para o próprio mercado ser ele a produzir a habitação social.
0: Mas vamos pôr, só passando agora à resposta, que rápido. Assim, se nós quisermos pôr, imagina, 2.000 euros por metro quadrado uma habitação a preço acessível e temos de ter construção no mínimo, máxima, 1.200. Chamarmos as empresas de pré-fabricação ou outros e fizemos um plano objetivo para aquilo, suspendendo um conjunto de regras e pondo regulamentos adequados. Com a qualidade, não estou a dizer que nós não temos as casas em Portugal todas com baixa de qualidade, só agora é que ficaram com a qualidade toda. Não é verdade. Se nós fizermos isto, nós podemos ter aqui, de facto, um grande incremento da produção de habitação e que pode servir até de piloto para depois começarmos a introduzir isto no mercado de outra forma.
1: E acha que é politicamente viável?
0: Se os políticos estiverem de acordo. Agora, com a racionalidade que está e com a luta política, porque quando nós temos um problema, seja na habitação, na saúde ou na educação, o que é que se passa? Em vez de politicamente procurarmos soluções, procuramos ter a partido político do ataque a quem quer que seja, que esteja no governo, para resolver por razões de votos. E, portanto, nós estamos a subverter aquilo que é a democracia. A democracia, que devia ser uma forma de conseguirmos encontrar melhores soluções para a população, acaba por ficar refém de medidas políticas ao serviço dos partidos que querem ganhar votos. A solução final não interessa. Depois, quando lá estiver, logo vejo.
1: Pois, é uma solução dessas tinha o risco de... vamos imaginar, por hipótese, que o governo de Luís Montenegro avançava uma solução dessas de um acordo com as empresas envolvendo as autarquias também.
0: Faz um acordo
1: também.
0: Quadro, define preços e pronto.
1: A acusação que eu estou a ver que podia saltar daí era uma acusação de conluio, depois temos
0: Helena,
1: autoridade
0: desculpa,
1: da concorrência. Eu estou só a fazer de advogado do diabo.
0: A autoridade
1: tentar
0: da concorrência,
1: perceber qual era a fragilidade de uma solução dessas.
0: Não, mas é simples. Se nós temos preços por metro quadrado hoje e preços de venda, se tivermos uma solução de mercado que vá abaixo 10% ou 15% ou 20%, vamos imaginar os 1.200 euros. Nós temos a encontrar uma solução que está abaixo daquilo que é a concorrência. Portanto, e é um projeto piloto, tal como foi possível em 74 ou em 75 o engenheiro Eduardo Pereira, ministro da Habitação, e era do PS, e portanto foi um grande ministro da Habitação, o primeiro ministro da Habitação deste país. Ele conseguiu implementar isto com contratos empresa a empresa com esses objetivos.
1: O ponto aqui é que neste momento as informações que existem é que, primeiro, aparentemente existem orientações para as CCDRs não aumentarem a área urbana e não há aqui nenhum incentivo para alterar a legislação, ou seja... As alterações que acabam por ocorrer não têm efeitos. Por exemplo, a autorização tácita. Quando fala com os arquitetos têm medo de usar esse mecanismo.
0: Ninguém usa, não, eu sou
1: porque depois os serviços da Câmara podem vingar-se deles, como acontece, não é? Portanto, isto parece um bocadinho bloqueado, não é?
0: Está, eu posso atrever-me aqui a dizer que o Simplex 2... tal como o Simplex 1, não vai resolver nada. Porque as questões de fundo passam ao lado, não são tratadas, por isso mesmo. Quem manda neste país em termos de licenciamento não é o governo, são as autarquias. O governo pode pôr os prazos que quiser. As autarquias definem os prazos que entendem. E depois, se não quiser, começa a comunicação prévia. Veja agora o que se passa com os seguros, por exemplo, em que a responsabilidade agora é toda dos projetistas, arquitetos e engenheiros. E a gente pergunta, então, e agora o seguro? Nós continuamos sem seguros que cubram os riscos desde que a lei foi estabelecida em 1992. Porquê? Porque os honorários são tão baixos que depois o valor da obra que tem que ser segurada exige uma apólice superior aos honorários. Quer dizer, tudo isto não tem senso, por isso é que eu digo, a racionalidade está tão patente, seja qual for o caminho que eu encontro para discutir.
1: E o IVA de 6%?
0: Também não vai resolver, porquê? O IVA de 6%, e falo com muitos promotores, não, eu vou aplicar os 23%. Depois, quem me for comprar a casa é que resolve o problema com as finanças. Viram o que se passou? Quem entrou na reabilitação urbana a acreditar que era 6%? Viram?
1: Sim.
0: Até chegou o Tribunal Constitucional.
4: Que e agora, já agora, diga-me lá.
0: Agora sucedeu que, como viram que a habilitação urbana chegou ao fim, porque depois, e começaram empresas a pagar milhões de empreendimentos que venderam com 6% de IVA e agora foram-lhes buscar os 17%.
4: Mas, houve, a propósito, como é que foi isso?
0: Agora,
4: como é que foi essa. Quer dizer,
0: porque quando foi o regime de reabilitação urbana, estabelecia para ter o IVA a 6% duas condições. Era uma zona de uma área de reabilitação urbana e havia, as câmaras tinham 3 anos para fazer, para promoverem um plano que era de uma operação de reabilitação urbana. Como as, e que se não o fizessem 3 anos, caducava a área de reabilitação urbana. Como as câmaras não o fizeram, o fisco foi atrás das empresas que disseram, aqui não há operação de reabilitação urbana. Em Lisboa foram inteligentes, porque em Lisboa só deixaram 3 freguesias fora e em parte. No Porto, por exemplo, eram imensas. Portanto, todos aqueles que foram vigarizados, que é o termo, tiveram que pagar muitos milhões. Quando isto chegou ao Tribunal Constitucional, em fevereiro deste ano, porque antes tinha ido ao Supremo Tribunal Administrativo em março do ano passado, 25, tocaram as campanhas todas que isto vai acabar com a reabilitação urbana. Porque as pessoas, o quê? Eu investi mais em reabilitação? Nem pensar. Os partidos uniram-se e lá está agora, deixaram de ser irracionais. Na Assembleia da República, aprovaram por unanimidade, uma interpretação legislativa que diz que não é preciso uma operação, basta uma área de reabilitação. E, portanto, validaram aquilo que tinha sido a interpretação dada inicialmente, mas agora pronto, então e quem teve que pagar? Olha, pagou ou não pagasse.
1: Pois.
4: Portanto, não, mas agora reparem, uma dessas coisas. Eu estou...
0: E já ninguém quer entrar no IVA. Portanto, esta história vai prejudicar o IVA.
1: Mas eles estão a fazer isso, os promotores estão a cobrar 23% porque têm medo de que haja um
0: possível
1: problema.
0: Lá, eu não posso. Imagino que eu tenho um prédio e que tenho os andares todos no mais.
1: Mas o 6% está a ser aplicado a qualquer tipo de construção.
0: Não, tem que ser de vendas abaixo de 660 mil euros e para arrendamento. Eu quando vendo. Imagino que lhe vendo um andar assim. Eu não sei se vai pôr no mercado de arrendamento a que preço. Então como é que eu posso pôr o IVA a 6 se o meu comprador vai depois optar... E se eu tiver uma penthouse em que não são 600 mil euros, vou vender por 1 milhão de euros. Vou fazer um pró-rata para dizer que o IVA daqui... Isto é um embrulho. Portanto, e a malta que já está embrulhada na reabilitação com os 6%, diz assim, eles resolvam o problema lá com o fisco, mas quem comprar?
4: Claro, porque depois as pessoas não investem. Mas depois repara, nós estamos aqui esta conversa, eu estou a ver ali um canal de televisão em que está o presidente da Associação dos Inquilinos Lisbonenses, que está em todo lado, não é? O presidente, e é visto como representante dos inquilinos. Ele é o candidato da CDU à Câmara de Sintra, que é a Câmara onde eu estou. Foi o candidato da CDU, portanto é um membro do Partido Comunista que vale os 3 ou 4% do Partido Comunista, no entanto, ao menos 2%, não sei quanto
1: pois
4: é que teve a última
1: é que
4: vez.
1: Nós devíamos
4: mas nós estamos a dar.
1: Quer dizer,
4: aparece ali como sendo o representante.
2: Uma parte desinteressada.
4: Uma parte,
2: não?
4: Quer dizer,
2: quando
4: é um agente político não quer é apresentado como tal.
1: Exato.
2: Já temos em linha a Vera Gouveia Barros, economista, também autora de um estudo já aqui citado sobre casas vazias em Portugal. Bom dia, Vera.
5: Olá, bom dia.
2: Antes de mais, quantas casas vazias é que há em Portugal?
5: isso é uma bela discussão, porque eu lembro-me, por exemplo, quando foi anunciado o Mais Habitação, o número que se disse logo foi das 750 mil,
2: sim,
5: que é assim um número por grosso daquilo que aparece nos censos. Mas essa é a versão de quem não foi depois olhar um bocadinho mais para os dados do INE, porque o INE faz logo uma divisão desse número entre aquilo... Está vazio porque está no mercado e, portanto, está naturalmente vazio à espera de alguém que compre ou arrende, e das outras que estão vagas por outros motivos. E estas é que nos importava muito perceber que outros motivos são esses. Há um conjunto de hipóteses que colocamos, mas que depois, na verdade, é muito difícil ter informação sistematizada que nos permita perceber qual é que é a situação concreta daquele imóvel.
2: Mas à data de hoje, Vera, e com segurança, é possível adiantar um número?
5: Não é possível.
2: Ou uma ordem de grandeza?
5: Porque... ordem de grandeza andará provavelmente nessa casa dos 200, 300 mil, e eu digo isto porque...
2: Casas que amanhã podem estar no mercado, é isso?
5: Calma. Calma, porque depois há aqui outra... Porque
6: é
5: aqui
6: nós há queremos camadas, casas, queremos
5: não é? Casas. Eu percebo. Mas há aqui muitas camadas, porque sim, uma coisa são as casas estarem vagas, não é? E atenção que estes números que nós tivemos são dos censos que já foram... Exatamente. São censos de 2021. Portanto, nós, entretanto, já estamos a meio, se repararem.
2: Do ciclo.
5: Nós já estamos em meio do ciclo, exatamente. E muitas coisas aconteceram
4: aqui. E tivemos a invasão de... Enfim. Pronto, entrada muito grande.
5: Fizemos muitos movimentos demográficos, muitas coisas, portanto, algumas destas casas provavelmente até já não estarão nessa situação. Depois, o facto de uma casa estar vaga não quer dizer que esteja imediatamente disponível para o mercado, porque nós não sabemos o estado de conservação dela. Mas ainda que ela esteja bem conservada, depois temos de ver qual é que é a outra situação. Porque podemos ter uma casa, por exemplo, que está na tal situação das heranças indevidas. E eu chamo a atenção que o próprio comunicado do governo, quando explica esta medida, traz os números dos censos, e é o próprio governo a dizer: nós acreditamos que parte substancial dessas casas se deve a esta situação. Ora, isto não devia ser uma matéria de crença, isto Exato. Devia ser algo que tivesse sido estudado, apurado e compreendido. Portanto, nós temos os casos das heranças indevidas
2: e
5: não é a única...
2: É possível apurar esse número, Vera?
5: Deveria ser possível, e há problemas de registros, tanto quanto conseguimos até no âmbito da realização do estudo que referiu.
4: Vocês usaram e-redes, não foi para tentar determinar?
5: Sim, porque na verdade é aquilo que está previsto na própria legislação. E isto também
6: porque
5: convém
6: o agravamento do IMI leva em consideração o consumo de eletricidade, não é?
5: Exatamente. Tem várias dimensões, mas aquela que é mais fácil é as redes, porque está, no fundo, está centralizado, não é? Pois o resto, parte dos comercializadores, nós temos vários, nas águas também é mais difícil e, portanto, tentar pela em redes. Agora, também é preciso, e uma das coisas que nós fazemos nesse estudo é preciso, desde logo, uma clarificação conceptual, porque muitas vezes usa-se de forma indistinta os termos vago, devoluto, vazio, e correspondem a coisas diferentes. Eu posso ter um alojamento que está vago, mas não está devoluto. Por exemplo, se eu tiver a casa dos meus avós, que estão num lar, aquela casa não está a ser utilizada, até pode não ter consumos, podemos ter cortado isso porque nem ocasionalmente lá vamos, mas não é uma casa que esteja devoluta, porque os seus proprietários estão institucionalizados. E outras formas de institucionalização também contam para aqui, não é? Portanto, há todo este lado, pois podemos ter uma casa que até está em boas condições, não tem problemas nenhum de heranças nem de outra índole judicial, mas que são casas, por exemplo, muito grandes, que é difícil arrendar para uma família. Portanto, é mesmo preciso, e sobre isso, sobre essa parte do número de divisões, aí os censos até nos dão pistas e de facto mostram que em Lisboa e Porto, pelo menos, há uma percentagem grande dessas casas muito, muito grandes. E depois tem a própria localização, quer dizer, se calhar noutras geografias menos centrais, porque eu não faço a dissociação desta questão habitacional da outra da coesão territorial. Claro. Há aqui uma dimensão de muita concentração nesta faixa litoral entre a Póvoa e Setúbal, que também ajuda a explicar isto e depois grandes assimetrias no território também deste ponto de vista habitacional, que é uma coisa, nós temos ocasiões em que nos lembramos sempre que há uma coisa que chamamos interior, apesar de termos um país estreitinho, normalmente associado a tragédias, mas se calhar devíamos começar a entrar com estes aspectos também quando debatemos habitação e quando ligamos isto, por exemplo, à política de transporte, até agora nesta altura em que falamos muito da gasolina e dos preços dos combustíveis.
6: Eu não sei se tive a oportunidade de ver o estudo, que no fundo é um inquérito, não é, que
1: foi divulgada
5: da Fundação Francisco Manuel.
1: Exatamente. Não tem grandes surpresas, não é? No fundo é a validação de algumas convicções. Mas está medido, não é?
5: Exato, que é sempre bom termos esse confronto daquilo que são as nossas percepções com depois o que os dados e o conhecimento nos
4: curiosamente,
5: nos
4: os transportes até parecem mais valorizados em muitas vezes do que a própria habitação. Porque as pessoas têm, quer dizer, habitação para muitas é uma preocupação.
1: É nas áreas metropolitanas.
4: Mas a habitação, para a maior parte dos portugueses, está resolvida, apesar de tudo, não é? Portanto, somos um país proprietário.
5: Sim.
4: É mais os quer dizer, quem tem um filho, quem tem um neto.
5: Tem características diferentes também, não é? Os transportes, quando eu me quero transportar, é uma coisa que vai acontecendo no meu dia-a-dia e de cada vez eu tenho...
1: Mas esse estudo dá pistas muito interessantes sobre onde é que devia estar focada, deviam estar focadas as políticas públicas em matéria de transportes, não lhe parece?
5: Eu confesso que ainda não vi uma súmula da imprensa e não fui olhar com detalhe depois para aquilo que são os resultados.
1: Na prática é a pontualidade, a frequência.
5: Exatamente, mas é muito fácil.
1: É isso. Confirma aquilo que todos nós que tentamos andar de transportes públicos.
5: E que eu acho que é a dois níveis, porque essas queixas de frequência, de conforto, de previsibilidade, provavelmente serão mais nas áreas metropolitanas. Fora destas, é mesmo a própria inexistência de transportes, muitas vezes, que é apontada. E, portanto, isto o que eu digo é que estas questões não estão desligadas da habitação.
1: Vera, mas porque... voltando um bocadinho à lei das rendas, também não sei se teve a oportunidade de acompanhar esta proposta do governo. Pensa que a esperança é sempre que, já referiu isso, a esperança é sempre que venham mais casas para o mercado.
5: Exato, esse é o ponto.
1: Esta medida, estas medidas que estão previstas nesta proposta do governo, são suficientes? Vão fazer com que cheguem mais casas ao mercado das que estão disponíveis?
5: Há aqui vários aspectos. O próprio preâmbulo desta proposta de lei diz que o objetivo é aumentar a confiança dos proprietários para os levar a colocar as tais casas que estão neste momento fora do mercado, mas que se encontram, poderiam estar automaticamente colocadas, e que nós não sabemos quantas são, vamos repetir isso, virem precisamente para o mercado. Ora, a confiança não é uma coisa que se construa por decreto, infelizmente. E, portanto, é verdade que este diploma vai no sentido de não hostilizar os proprietários, os potenciais senhorios, revogando inclusivamente algumas medidas que tinham ido precisamente nesse sentido, mas a questão é que nós também já tínhamos tido este movimento com aquilo que foi a chamada Lei Cristas. Portanto, a Lei Cristas também fez uma reforma do novo regime de arrendamento urbano, precisamente, e até com aspectos muito, muito interessantes, difíceis, mas do ponto de vista económico muito, muito interessantes. E depois, quando o governo mudou, houve uma série de coisas que foram revogadas. Portanto, os períodos de transição ficaram congelados, alterou-se o Código Civil para reforçar a proteção dos inquilinos. E, portanto, ainda que eu possa sentir que este diploma, de facto, representa o reconhecimento dos senhorios no papel que têm em termos de provisão de habitação, essas relações pretendem-se duradouras e, portanto, não é eu estar suficientemente confiante, ainda que fique confiante para os próximos 2-3 anos, que me vai levar a colocar no mercado uma casa que é tipicamente,
1: ou seja, é
5: o bem mais valioso que uma pessoa tem.
1: Um bocadinho o que o Paulo Ferreira hoje de manhã dizia, que é estas sucessivas alterações das regras minam muito mais a confiança do que qualquer regra muito mais amiga deste lado ou daquele lado do setor. É como há pouco o engenheiro Fernando Santos estava também a dar o exemplo do IVA de 6%, que pode acabar por não ter efeito nenhum por causa da má experiência
6: com o IVA da reabilitação.
5: Certo, e porque há medidas que estão mesmo mal concebidas, e eu estava a ouvir, e de facto há coisas que, aliás, assim que foi anunciada a medida dos 6%, eu perguntei logo, então, mas se eu tiver um prédio com imóveis com várias características, depois como é que eu vou fazer o IVA? É ao tijolo? Quer dizer, esta foi logo uma dúvida que me surgiu, como é que eu vou lidar vou andar a fazer a proporção, quer dizer, não é uma coisa operacional.
2: Vera, deixa-me ser aqui um bocadinho advogado do diabo. O preço das casas não está tão inflacionado que não constitui já por si um incentivo aos proprietários para as colocarem no mercado?
5: Mas isso pode fazer essa provocação, porque eu também a tenho feito. Eu tenho, boa, exatamente, quando, por altura da descida, quando houve aquele choque fiscal no arrendamento, uma das questões que eu coloquei logo foi, ok, eu agora vou descer, mas excluindo os casos em que as pessoas estão preocupadas pela distribuição da renda, que parte é que vai para si, que parte é que vai para o Estado, e que podem ter objeções até ideológicas relativamente a isso, a maioria das pessoas, diria eu, o que se preocupa é quanto é que lhe cai depois na conta, depois de pagos os impostos. E a valorização que nós já tínhamos tido no mercado de arrendamento já cobria bastante aquilo que foi a descida destes 15 pontos percentuais. E, portanto, eu colocava precisamente essa questão. O que é que está a impedir estas pessoas, exatamente, de colocar as casas no mercado? Pois, e lá vem outra vez... Exato. E lá vem outra vez todas aquelas hipóteses sobre o estado das casas, sobre a sua inadequação, sobre uma série de coisas, a que se soma ainda aquilo que, com achismo, confesso, eu acho que terá que ver muito com a justiça, aliás, com o não funcionamento da justiça, não é? Ou seja, uma pessoa sabe, as casas valorizam patrimonialmente e, portanto, tem ali um ativo que está relativamente seguro se estiver parado, e as pessoas receiam que arrendar a casa possa significar uma perda de valor, exato, potencial em termos de mercado de venda, seja porque há destruição, seja porque depois eu tenho de vender com um inquilino que não sai, esse tipo de coisas. E aqui o que é muito importante é que a justiça funcione. E eu digo, não é exclusivamente para o arrendamento. Eu não quero agora um lado de justiça que funciona só para o mercado da habitação. Não, a justiça é um pilar fundamental do Estado de Direito. As pessoas têm de saber que quando sentem que foram prejudicadas num qualquer contrato, podem recorrer a um tribunal para, de forma isenta, previsível, sem custos e sem grandes chatices, resolver os seus problemas. Toda a espécie.
2: De toda a espécie. Olhando para a problemática das casas vazias, o que é que a teoria económica aconselha, Vera Gouveia Barros?
5: Ora, a teoria económica diz que essa questão da confiança, de facto, é muito importante, porque a habitação tem esse papel de reserva de valor. É onde está a riqueza das famílias no mundo ocidental. E, portanto, aquilo que é dito na exposição de motivos sobre quando alguém sente que o risco é demasiado, opta por, ou fazer-se compensar através das rendas, ou não pôr a casa no mercado de todo, é verdade. Pois, eu insistiria nesta questão da justiça ser importante, porque nós temos aqui, outra vez, um diploma que vem fazer algumas alterações de regras procedimentais, mas depois nós sabemos que no fim, por exemplo, a questão dos prazos para os despejos, hoje, em passar 3 meses para 2 meses, não me parece que vá fazer grande diferença,
6: exatamente,
5: não é?
6: Exatamente, é esse, quando porque se lê o diploma, é essa a perplexidade.
4: Sim, quer dizer, não se percebe porque é que há tanto barulho como coisa dessa. Onde mora
5: depois,
4: é dos tribunais, não é?
0: Não mexe, pronto,
5: exatamente, pois o que interessa é, o senhor eu diz para o inquilino, ele está em cumprimento, o inquilino diz, não estou, não senhor, tu é que não cumpriste porque eu não te paguei esta renda, porque tiveste de fazer obras que tu não fizeste. Ok, vamos para o tribunal decidir isto. E depois o caso arrasta,
2: lá fica, não é?
5: Fica lá indeterminadamente. Portanto, isto é que é um problema. E não se resolve.
2: A Helena Garrido e o arquiteto Vítor Reis aconselham que nem sequer vá a tribunal um processo destes.
5: Pois, muitas, acredito, eu posso dizer a minha experiência pessoal, eu já estive dos dois lados do mercado e em simultâneo. Pode parecer estranho, mas eu tinha comprado uma casa num sítio onde depois deixei de viver e, portanto, quando regressei a Lisboa, arrendei uma casa. A minha inquilina decidiu ela sair e deixou uma casa numas condições que eu acho que há alguma degradação que resulta simplesmente das pessoas não terem cuidado, de algum desmazelo. Mas há outro nível que eu acho que aquilo deu trabalho. E foi o caso dela. Ela conseguiu, por exemplo, enfiar uma mobília de um quarto numa pequena arrecadação e ainda se queixar que eu não a tinha deixado utilizar a arrecadação, para vermos o nível de surrealismo disto. Eu fui para tribunal. Não, eu não fui para tribunal, para me ver ressarcida dos danos que ela me tinha causado. Pronto, assumi a perda, que aliás não, por acaso não estava refletida esse risco na renda que lhe tinha cobrado, mas pronto, enfim. E depois, portanto, acho que este será provavelmente o pensamento também de muitas pessoas.
2: Muito bem.
5: Mas também enquanto inquilinos. Eu posso dizer que enquanto inquilina fui a tribunal consciente de que ia perder dinheiro, mas pelo menos ganhei o caso. E pronto, senti-me, tenho, como dizem os economistas, usam uma função utilidade, portanto, meu nível de temos umas coisas estranhas.
6: O seu bem-estar também melhorou.
2: José Fernando Santos, quer acrescentar?
0: Não, queria, bom dia, doutora Vera Barros. Queria lhe fazer uma pergunta, mas trabalha muito com a estatística. Eu tenho a percepção de que nós temos vindo a perder qualidade estatística na densificação de muita informação que antes existia e que agora não existe. Se tem essa mesma percepção, ou seja, quando olho para os censos de 2021, eu tenho menos informação detalhada do que tinha em 2001 ou 2011.
2: Resposta rápida, Vera, porque estamos no final do programa.
5: Os censos de 2021 foram especiais porque foram realizados em tempo de pandemia e, portanto, são capazes de sofrer por isso. Mas eu também posso dizer-lhe que tenho uma excelente experiência com o INER, são altamente acessíveis e nem sequer precisa. Muitas vezes não fazem integração de determinadas variáveis, não é? Porque seria impossível estar a fazer todas as combinações. E se lhes pedir determinada informação que cruza, sei lá, por exemplo, a tipologia com a área, com qualquer coisa que não esteja publicado, eles são simpaticíssimos e muito diligentes a responder. Portanto, às vezes também é um bocadinho isto de nós não temos lá e achamos que não existe, mas podemos obter. E ao nível das estatísticas locais de habitação, que saíram ontem os dados, também têm sido feitos alguns progressos. Claro que para mim, que trabalho muito com dados, sinto que não é suficiente. Há tanta informação que eu acho que podia estar disponível e que não existe, mas eu espero que seja só um, ainda não existe.
2: Muito bem. Vera Gouveia Barros, muito obrigado.
5: Obrigada,
2: por ter aceitado o convite para se juntar a nós no Contracorrente. Temos pouco tempo, em jeito de conclusão, e sabendo nós que não há balas de prata para resolver este problema da habitação, arquiteto Vítor Rua, se tivesse de tomar uma medida ou um conjunto de medidas que virasse já este tabuleiro, o que é que faria?
3: Liberalizava totalmente o mercado de arrendamento.
2: Fernando Santos, o que é que faria?
3: Não tenho nada que saber, mas permita-me só uma última coisa, sim, que é para os senhores deputados que logo vão discutir isto. Eu espero que todos eles tenham consciência que o país precisa de uma política de habitação e não de ter uns senhores a usar a habitação para fazer política. Porque é esse o problema com que andamos.
4: Não vai ter sorte nenhuma. Desculpa,
3: é pelo mal ou que não.
0: Subscrevendo o que foi dito, eu apostava a seguir na reabilitação urbana de uma forma que permitisse que as pessoas possam reabilitar as suas habitações com IVA a 6% de forma clara. E com menos entropias das câmaras municipais para que, no fundo, nós possamos ter mais habitação, mesmo sem ser nova. Portanto, a usada já permite um acesso e depois vai para o mercado de arrendamento, se for viável. Senão, ela vai para o mercado de compra e venda. Até porque as mediadoras preferem também entrar no mercado de compra e venda do que do arrendamento. E os bancos também.
4: E já agora, eu há pouco tempo falou-se do problema das heranças indevidas e de ser importante agilizar isso. Eu creio que um dos problemas associados às dificuldades das heranças indevidas tem a ver com existir uma lei de mais-valias que penaliza brutalmente a venda dessas... das heranças, dos imóveis que estão em heranças indevidas, e que dizem-se que não só encarece o preço final, como desincentiva essa própria venda. Estamos a falar de uma de facilmente quem vende uma casa pagar, não é 40% sobre 45% sobre todo o valor, é sobre 50% do valor, mas, portanto, na prática
1: é uma brutalidade.
4: É uma brutalidade. É uma brutalidade. E temos muitas vezes a falar de pessoas que não têm fortuna nenhuma, são pessoas remediadas, exatamente, para não dizer menos até que isso.
0: Têm património, mas não têm dinheiro.
4: Exatamente, exatamente.
2: Muito bem, é o ponto final do Contra Corrente de hoje.
1: Até amanhã. Estamos
2: amanhã, até amanhã.
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1: Bom dia, está com a Rádio Observador. Vamos conhecer agora os títulos em destaque para este Jornal das 6. Depois de ter abandonado o estágio da Seleção Nacional, Cristiano Ronaldo chegou esta madrugada a Madrid. Não prestou qualquer declaração. Portugal joga hoje à noite frente à Dinamarca. O Chega permitiu que a proposta do Governo para rever o regime de arrendamento urbano descesse à especialidade. O PS votou contra e o Primeiro-Ministro saúda a disponibilidade de José Luís Carneiro em abster-se na votação do Orçamento do Estado.

0: 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São 6 horas. 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
1: Cristiano Ronaldo já aterrou na cidade de Madrid depois de ter abandonado o estágio da Seleção Nacional em Copenhaga. À chegada, depois das 2 da manhã, hora local, o capitão da Seleção Portuguesa não prestou declarações. Ronaldo saiu do estádio onde se encontrava com a comitiva lusa e viajou para a Espanha no avião privado após a conferência de imprensa do selecionador nacional Jorge Jesus, antes desse Dinamarca-Portugal dessa noite. CR7 não terá gostado das palavras de JJ, que garantiu nessa conferência de imprensa que o ambiente com o capitão era positivo, que não havia nenhum caso, e garantiu também João Lourenço que Cristiano Ronaldo iria treinar com a restante equipa, algo que acabou por não acontecer.
2: Primeiro, um sinal de otimismo.
3: Não recusou, como hoje vai treinar, se vocês forem ver, ele hoje vai treinar, não é?
2: O fechar de um desentendimento originado num período de aquecimento demasiado longo e sem frutos.
3: Pensei durante o jogo, né? Se calhar vou precisar dele, vai aquecer. E depois não o pus no jogo. Qualquer jogador, como eu também fui jogador, quando a gente anda ali a aquecer, 20 minutos, 30 minutos, blá blá blá, né? E depois não entra, não há nenhum que fique contente.
2: A zanga entre Ronaldo e Jorge Jesus, que começou na partida frente à Noruega, parecia fechada, ou talvez não.
3: Porque não é o Cristiano, nem nunca vai haver nenhum jogador que vai mudar as minhas ideias como treinador. Nunca!
2: Depois da conferência de imprensa de antevisão ao desafio frente à Dinamarca, Ronaldo bateu com a porta. O camisola 7 deixou o estádio Parken, em Copenhaga, antes do treino da equipa principal. Poucas horas depois, o capitão da seleção utilizou as redes sociais para informar que deixou o estágio da Seleção Nacional. Afirma que, a seu tempo, dirá a verdade a todos os portugueses sobre as razões que o motivaram a sair do estágio da equipa A. Já a Federação afirma que a preparação dos encontros frente à Dinamarca e frente à Noruega vão prosseguir nos termos previstos. Reitera que toda a comitiva mantém o foco absoluto nos próximos compromissos da equipa. O que é certo é que a ruptura definitiva entre Ronaldo e a seleção pode estar próxima, até porque o selecionador não aprecia os jogadores que abandonem o treino.
3: Vocês acham que algum jogador do nível de uma seleção se recusa a treinar? Não é de Portugal, de outra seleção. Só se eles quiserem ir embora, se estiverem com outras ideias.
1: E a verdade é que Cristiano Ronaldo foi mesmo embora, recusou a treinar com a equipa para este jogo entre Dinamarca e Portugal, que se realiza hoje às 7h45 da tarde, hora de Lisboa, com relato e análise aqui na Rádio Observador. E na análise a esta polémica relacionada com Cristiano Ronaldo, o treinador e comentador da Rádio Observador, Augusto Inácio, considera que o regresso do capitão à seleção, neste momento, é praticamente impossível.
4: Não tem já essas condições para poder voltar depois da decisão dele. Mas também vamos ver a posição de Jorge Jesus. Calma aí, Jorge Jesus, ok, está em alta, ganhou 2 jogos.
5: E a posição de Pedro Proença.
4: E a posição de Pedro Proença, em relação a tudo isto que está a passar. Há uma coisa aqui assim que falta ainda esclarecer. Até 2030, e já no consulado do Dr. Fernando Gomes, estes patrocínios foram todos assinados até 2030, com Cristiano Ronaldo.
1: Análise de Augusto Inácio, comentador da Rádio Observador, no E o Campeão é especial de ontem, já disponível em podcast, depois de triunfo sobre País de Gales contra a Noruega e também depois destas 2 vitórias, as primeiras de Jorge Jesus ao comando técnico da Seleção Nacional, uma vitória em Copenhaga, hoje deixa Portugal com 1,5 nos quartos de final da Liga das Nações. Já sabe que Cristiano Ronaldo não está presente. O Chega viabilizou a proposta do Governo para rever o regime do arrendamento urbano. O partido de André Ventura absteve-se e permitiu que as mudanças deixam à especialidade na Assembleia da República. Como anunciado, o PS votou contra, tal como a restante esquerda. A favor, além da AD, a Iniciativa Liberal também votou ao lado do Governo. PSD e Chega chegaram, no entanto, a acordo para alterar na especialidade a proposta e, por isso, foi viabilizada. Entre as medidas do Executivo está uma maior liberdade para os senhorios exigirem rendas antecipadas e definirem cauções e também a redução de 3 para 2 meses do período de rendas em atraso necessário para avançar com o despejo. O Primeiro-Ministro valorizou o sentido de responsabilidade do PS após José Luís Carneiro ter anunciado que vai propor ao partido a abstenção no orçamento do Estado. Luís Montenegro classifica este anúncio como um sinal importante. E ontem à noite, durante uma conferência moderada por Luís Marques Mendes em Faf, o chefe de governo elogia os socialistas por estarem mais disponíveis do que outros partidos para negociar o orçamento.
6: Nós tentamos que ele possa vir de todas as áreas das oposições, mas evidentemente não deixamos de dizer que o Partido Socialista tem estado mais disponível para isso do que outros partidos.
1: Luís Montenegro em Faf, depois do anúncio de José Luís Carneiro, o secretário-geral do PS vai propor aos órgãos do partido a abstenção no orçamento do Estado do próximo ano. Foi o que anunciou de viva voz ontem em entrevista ao jornal Eco.
7: Optámos pela abstenção, porque o Primeiro-Ministro deu um sinal muito positivo ao responder a todas as questões que tínhamos colocado, quer em relação à Constituição, e os termos em que se referiu ao Partido Socialista merecem, digamos, o nosso apreço. E, além do mais, também respondeu às questões da segurança social, à proteção das pensões, presentes e futuras, portanto, comprometeu-se em não mexer nas pensões. Agora, esperamos que este compromisso, esta palavra pública, sejam honradas no decurso do nosso futuro político próximo.
1: E por isso diz José Luís Carneiro que o Governo tem via aberta para a viabilização do Orçamento do Estado, uma vez que o Partido Socialista vai propor a abstenção. Na reação a estas declarações de José Luís Carneiro, André Ventura deixa duras críticas ao líder socialista. O Presidente do Chega recorda os tempos da geringonça e acusa o PS de querer aproximar-se do PSD.
8: O PS quer estar mais próximo do PSD do que os partidos da geringonça estavam do Partido Socialista, que alguns dias antes de conhecer o orçamento diziam logo que iam votar favoravelmente. O Dr. José Luís Carneiro quis ser tão diligente que já disse ao Ministro das Finanças que nem tem que se preocupar mais, que o orçamento já está garantido, portanto, que se lixem o IVA nos combustíveis, que se lixe o IVA no cabaz alimentar, que se lixe as portagens e a isenção de portagens. Está feito, sigam o caminho. É triste que seja assim, mas o país já se habituou a 50 anos disto, não é, nem serão estes meses a fazer a diferença.
1: A reação de André Ventura ao anúncio do secretário-geral do PS que vai propor a abstenção no orçamento do Estado. Ontem o Observador já tinha avançado que o Governo tinha a via aberta para a viabilização do documento, precisamente por causa da abstenção do PS. A Associação Nacional de Saúde Familiar está otimista que seja possível dar um médico de família a todos os utentes do SNS até ao final da legislatura. Para isso acontecer, o Presidente pede um reforço extra na contratação e fixação dos profissionais. Em declarações à agência Lusa, André Biscaia alerta que até 2029 vão reformar-se, cerca de 700 médicos de família e, por isso, o Presidente da Associação pede ao Governo um reforço extra na contratação e fixação dos profissionais nos próximos anos. Vamos escutar essas declarações de André Biscaia.
9: Nós acreditamos que essa digamos, a premissa para resolver todos os outros problemas, desde o recurso à urgência hospitalar, que é realmente ao controle da doença aguda e crónica. Este é o último ano em que vamos ter muitas apresentações de médicos de família, e depois a partir de agora são números residuais, em que o número de internos que vamos formar torna perfeitamente possível alcançar esse objetivo até ao fim da legislatura, até 2029.
1: O Presidente da Associação Nacional de Saúde Familiar, André Biscaia, sublinha a necessidade de ter mecanismos de recrutamento durante todo o ano para que os utentes tenham todos médico de família até ao final da legislatura. As tarifas do gás e da eletricidade vão subir a partir de hoje, 1 de outubro. A eletricidade sobe em média 2,7% para a maioria dos clientes domésticos do mercado regulado, como tinha sido decidido pela entidade reguladora dos serviços energéticos. A ERSE justifica a atualização com a subida dos custos de aquisição de eletricidade pelo comercializador de último recurso, que ficaram acima do previsto para 2026. Já os preços do gás natural no mercado regulado aumentam em média 6,4%. As simulações do regulador apontam que um casal sem filhos passa a pagar uma fatura média mensal de 17,38 euros, mais 90 cêntimos face ao mês de setembro.

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0: São 6:12, abrimos agora a conferência de imprensa. Nos próximos minutos passamos em revista os destaques da imprensa nacional e internacional com a ajuda da jornalista Beatriz Félix. Bom dia, Beatriz.
1: Bom dia, Miguel.
0: E começamos com a manchete do Público, dá destaque ao tema do dia, a batalha entre Cristiano Ronaldo e Jorge Jesus.
1: É certamente tema de destaque nas capas de quase todos os jornais portugueses, mas o Público lança uma questão. Será que é o fim de uma era para Cristiano Ronaldo? O certo é que o jogador abandonou ontem o estágio da Seleção Nacional depois da conferência de Jorge Jesus. Nessa conferência, o selecionador nacional repetiu várias vezes que não há nenhuma polémica, mas deixa ponto assente. É ele quem toma as decisões sobre todos os jogos. Cristiano Ronaldo acabou mesmo por abandonar este estágio, já chegou a Madrid. Nas redes sociais diz que o fez depois de uma conversa com Pedro Proença, o presidente da Federação Portuguesa de Futebol. Afinal, há mesmo caso e Ronaldo diz que a seu tempo a verdade vai ser conhecida.
0: Seguimos com a manchete do Correio da Manhã, que se debruça sobre o aumento do custo de vida.
1: As famílias vão ter de suportar um novo aumento na prestação dos créditos à habitação. Esta subida está relacionada com o aumento das taxas Euribor no mês de setembro. Estes aumentos variam entre os 25 e os 91 euros, consoante o prazo de revisão do contrato de cada pessoa. Euribor a 6 meses, que é mais comum, aumenta pela segunda vez, agora dos 2,32% para os 2,92%. Também subidas nas taxas 3 e 12 meses. A subida da Euribor pode apanhar de surpresa as famílias com contratos a taxas mistas, mas a renegociação de contrato pode ajudar a atenuar este agravamento da prestação mensal.
0: Seguimos com o Jornal de Notícias, que escreve esta manhã que a contestação social está a aumentar e há 8 greves marcadas até ao fim de outubro.
1: E são protestos que antecedem a apresentação do Orçamento do Estado para 2027, já no dia 9. A contestação vem de vários setores, são muitos os sindicatos que também estão a pressionar o Governo para incluírem as reivindicações no próximo orçamento. No total, são 8 greves e pelo menos 7 protestos, a que se junta também o dos polícias já na próxima segunda-feira. Amanhã começa então esta onda de protestos à greve nacional dos trabalhadores das carreiras gerais, da administração pública. Estão também previstas greves dos trabalhadores da AIMA, não docentes das escolas, trabalhadores da SATA e da EasyJet Portugal, além de uma manifestação nacional da CGTP.
0: Olhamos ainda para o destaque do Diário de Notícias, que esta manhã conta a história de uma clínica de fertilidade falida com dezenas de pacientes que reclamam o dinheiro de volta.
1: O caso remonta a 25 de agosto, quando o Tribunal Judicial da Comarca de Lisboa Oeste decretou a primeira insolvência da Ovoncare, esta clínica de fertilidade em Portugal. Foi estabelecido um prazo de reclamação de créditos. Este é um processo no qual os credores se vão dando a conhecer. Esse prazo terminava a 29 de setembro. Foram apresentadas dezenas de reclamações por parte de pacientes que pagaram a pronto valores por vezes superiores a 10 mil euros e agora ficam sem tratamento e também sem dinheiro. Muitos destes clientes até nem são de nacionalidade portuguesa. Este caso tem também outros contornos porque o advogado de várias destas pacientes pondera a qualificação da insolvência como culposa, vai também pedir o apuramento de outras responsabilidades de caráter criminal e vai ser exigida, em alguns casos, uma compensação por danos não patrimoniais.
0: E Beatriz, damos ainda um salto até à imprensa internacional, o The Guardian, o britânico The Guardian dá hoje destaque às questões ambientais, escreve que 20% dos glaciares suíços desapareceram em apenas 5 anos.
1: Precisamente o jornal britânico fala mesmo numa explosão do degelo provocada pelas ondas de calor que se seguiram a um inverno com pouca neve. A Suíça terá perdido quase um quinto do gelo em apenas 5 anos, é o que contam os dados de um relatório anual de monitorização. Falamos de uma redução no volume de gelo que fica nos 19,4% desde 2021. Tem sido uma descida gradual e consecutiva. Matias Huss, um glaciologista de Zurique e um dos principais autores deste relatório, diz mesmo que muitas pessoas não percebem o quão rápido os glaciares estão a recuar. Alerta ainda para o facto de que a Europa está a recuar com o dobro da rapidez em relação à média global. Isto por causa do aumento das temperaturas, da poluição e destruição da natureza, mas também por causa dos efeitos do uso dos combustíveis fósseis.
0: Beatriz Félix e a conferência de imprensa desta manhã.

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1: 6:17, vamos à bola. E começa agora o Jornal de Desporto da Rádio Observador, hoje com o jornalista Miguel Pina Andrade. Bom dia, Miguel.
2: Olá, Miguel, bom dia.
1: E Miguel, começamos naturalmente pela polémica a envolver Cristiano Ronaldo. Apesar de Portugal jogar hoje frente à Dinamarca, o capitão da seleção não vai estar em campo, nem no banco de suplentes. Cristiano Ronaldo abandonou a comitiva lusa em Copenhaga.
2: E partiu rumo a Madrid. No jato privado chegou por volta da 1:40 da manhã, mas vamos rebobinar a cassete um pouco até à tarde de ontem. O clima de tensão no seio do plantel parecia estar mais calmo depois de Cristiano Ronaldo se desentender com Jorge Jesus no jogo frente à Noruega. Ora, na conferência de antevisão à partida desta quinta-feira, o selecionador nacional disse que já tinha conversado com Ronaldo e que o capitão ia mesmo treinar com o resto da equipa, algo que não chegou a acontecer, João Lourenço.
3: Primeiro, um sinal de otimismo.
4: Não recusou, como hoje vai treinar, se vocês forem ver, ele hoje vai treinar, não é?
3: O fechar de um desentendimento originado num período de aquecimento demasiado longo e sem frutos.
4: Pensei durante o jogo, né? Se calhar vou precisar dele, vai aquecer. E depois não o pus no jogo. Qualquer jogador, como eu também fui jogador, quando a gente anda ali a aquecer, 20 minutos, 30 minutos, blá blá blá, né? E depois não entra, não há nenhum que fique contente.
3: A zanga entre Ronaldo e Jorge Jesus, que começou na partida frente à Noruega, parecia fechada, ou talvez não.
4: Porque não é o Cristiano, nem nunca vai haver nenhum jogador que vai mudar as minhas ideias como treinador. Nunca!
3: Depois da conferência de imprensa de antevisão ao desafio frente à Dinamarca, Ronaldo bateu com a porta. O camisola 7 deixou o estádio Parken, em Copenhaga, antes do treino da equipa principal. Poucas horas depois, o capitão da seleção utilizou as redes sociais para informar que deixou o estágio da seleção nacional. Afirma que, a seu tempo, dirá a verdade a todos os portugueses sobre as razões que o motivaram a sair do estágio da equipa A. Já a federação afirma que a preparação dos encontros frente à Dinamarca e frente à Noruega vão prosseguir nos termos previstos. Reitera que toda a comitiva mantém o foco absoluto nos próximos compromissos da equipa. O que é certo é que a ruptura definitiva entre Ronaldo e a seleção pode estar próxima, até porque o selecionador não aprecia os jogadores que abandonem o treino.
4: Vocês acham que algum jogador do nível de uma seleção se recusa a treinar? Não é de Portugal, de outra seleção. Só se eles quiserem ir embora, se estiverem com outras ideias.
2: E foi mesmo embora o maior marcador da história das seleções e o mais internacional, pode mesmo ter feito o último jogo com a camisola das quinas, 23 anos depois de se ter estreado num particular no Municipal de Chaves, frente ao Cazaquistão.
1: E Miguel, temos uma reação do círculo próximo de Cristiano Ronaldo, de um amigo, Eduardo Aguirre. Penso que é assim que se diz. Acho o nome do espanhol, diz que a situação vai continuar a surpreender.
2: E descreve a atitude de Jorge Jesus com uma palavra.
5: Traição. Traición. Todo el mundo tiene el umbral de sentirse menospreciado. Y es una realidad. O sea, yo me hubiera ido antes. Yo me piro antes.
6: ¿Por qué?
5: Porque sí, a mí me tiene calentando durante 30 minutos. O sea, Jorge Jesús dice, ha salido la rueda de prensa a sacar pecho. A decir, aquí mando yo. Y se le hincha el pecho diciendo, aquí mando yo. O sea, lo que ha hecho Jorge Jesús es una vergüenza y una traición. Porque ha tenido un ataque de entrenador, ha querido dejar claro que él manda cuando él no pinta nada. Pero él ha querido dejar claro que él manda a costa de Cristiano Ronaldo.
2: O amigo de Cristiano Ronaldo, o jornalista Eduardo Aguirre, no podcast El Chiringuito.
1: Vamos à análise dos campeões da Rádio Observador. O comentador Augusto Inácio considera que o gesto de Cristiano Ronaldo foi a gota de água.
2: E o antigo jogador e comentador sentencia: este é o adeus de CR7.
7: Da maneira como as coisas estão, eu acho que o Cristiano Ronaldo disse adeus à Seleção Nacional. Porque esta atitude que ele tem, por muita razão que possa ter, mas abandonar a Seleção Nacional, o capitão da equipa, parece-me a mim, como se chama dizer, rebentou a bolha. Agora, há outras coisas aqui importantes por trás, não tem nada a ver com a nível desportivo, tem a ver com a nível financeiro e da sponsorização que a Federação tem, que naturalmente o Ronaldo fora da Seleção Nacional vai perder muito, muito, muito dinheiro em relação a isso. Mas isso é outro aspecto. O que interessa para o grande público é que haja a qualidade desportiva e que haja realmente resultados.
2: Já para o comentador Gabriel Alves, já não há volta a dar.
6: A partir do momento em que Ronaldo toma essa decisão, não sei se haverá, portanto, hipótese de continuidade. Jorge Jesus, portanto, disse que Pedro Proença não era necessário em Copenhaga. Esta que é a verdade. Mas é evidente que houve razões para Proença ir, portanto, a Copenhaga e o assunto não ficou resolvido. Portanto, eu acho que neste momento quem está a ser altamente prejudicado somos todos nós. Gostemos ou não do CR7.
2: A análise dos campeões da Rádio Observador, os comentadores Gabriel Alves e Augusto Inácio.
1: E Miguel, olhamos agora para as reações desta decisão de Cristiano Ronaldo, que faz eco, naturalmente, na imprensa internacional.
2: O jogador mais escrutinado do mundo vai acordar com a cara em muitas capas de jornais espalhadas pelo mundo. Começamos por Nuestros Hermanos, a capa do espanhol La Marca, destaca Cristiano Ronaldo e a manchete diz que o número 7 vai deixar a seleção. Em França, o L'Equipe questiona se este polémico abandono em Copenhaga significa o fim definitivo da carreira internacional pela seleção de Cristiano Ronaldo. Vamos ainda à Itália, o Gazzetta dello Sport destaca a tensão existente entre Jorge Jesus e o CR7. Do outro lado do Atlântico, a CNN Brasil escreve que Cristiano Ronaldo pegou nas malas e foi embora após a conferência de imprensa de Jorge Jesus.
1: Este é o tema da História do Dia e, naturalmente, que vamos continuar a acompanhar aqui na Rádio Observador ao longo do dia. Continuamos a falar da Seleção Nacional, mas agora dos Sub-21. Sem espinhas e com muita magia, Portugal apurou-se para o Campeonato da Europa depois de golear Gibraltar por 4-0.
2: Se na primeira volta tinha sido um festival de golos, 11-0, ontem à noite a inspiração de Rodrigo Mora guiou Portugal ao apuramento para o europeu. O jovem de 19 anos abriu o marcador nos Açores com um gol de pontapé de bicicleta. No final da partida, ao Canal 11, Rodrigo Mora não escondeu a satisfação.
8: Foi um bom gol, acho que era um gol que eu estava a precisar e ajudou a equipa, que é o que mais importa. O melhor foi mesmo esta vitória e a qualificação que este grupo merecia.
2: Rodrigo Mora que abriu o marcador aos 21 minutos, o resto dos golos foram marcados por Rodrigo Rego, Gonçalo Oliveira e houve tempo ainda nos descontos para um autogolo de Gibraltar. No final da partida, o selecionador nacional Luís Freire afirma que agora, com a qualificação garantida, a estratégia de preparação para o europeu vai começar.
9: O grupo vai fechar cada vez mais até o europeu, agora que estamos lá, vamos criar mesmo esse espírito grupo, cada vez está mais forte. E como é lógico, temos que começar a selecionar jogadores, a pensar já no europeu também, a testar algumas coisas, a partir de agora é testar, experimentar, dar oportunidades também, não vou esconder isso, vamos dar oportunidades e com adversários de nível mais alto, começando já pela Chequia, mas é um grupo principalmente que quer muito.
2: O selecionador nacional da seleção sub-21, Luís Freire, depois da vitória por 4-0 frente a Gibraltar, Portugal mantém a liderança do grupo B com 22 pontos e já carimbou a passagem à fase final do Campeonato da Europa.
1: E, Miguel, viramos atenções para o futebol feminino, para a Liga dos Campeões. O Benfica perdeu por 3-0 contra o Bayern Munique no Estádio da Luz.
2: Foi a primeira derrota nesta edição da Liga dos Campeões. No último jogo, as Águias venceram as Juventus em Turim por 2-1. Ontem à noite o resultado foi outro. Os golos do Bayern só chegaram perto do fim, aos 74, 80 e 88 minutos. Após quatro jogos da Champions feminina, as ex-campeões nacionais ocupam o oitavo lugar com 3 pontos. Voltam a jogar para a principal competição europeia de clubes, dia 28 deste mês, no terreno do Arsenal.
1: E dar conta ainda, Miguel, da contratação por parte do Futebol Clube do Porto de Chris Smalling. Fechamos assim o Vamos à Bola.
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11: Muito bom dia, são 6h26, daqui a pouco atualizamos as notícias, mas primeiro temos uma sugestão para o seu fim de semana. Há concertos que nos fazem aproximar do palco e outros que nos fazem olhar para uma orquestra inteira. Esta semana, em Sintra, há espaço para os dois. Na sexta-feira, 2 de outubro, São Pedro apresenta-se no Centro Cultural Olga Cadaval. O músico traz a Sintra os temas da sua carreira a solo e novas canções. Um concerto às 9 da noite no Auditório Acácio Barreiros.
12: A música acabar, depois contando tudo sem ter pena.
11: E no domingo, dia 4, a escala aumenta. A Orquestra Municipal de Sintra Dom Fernando II junta-se à Orquestra Académica Metropolitana para interpretar a monumental Sinfonia número 5 de Gustav Mahler. Uma obra de contrastes que vai da marcha fúnebre ao famoso Adagietto. E há ainda uma estreia moderna, a Sinfonia de uma Cena Marítima, de José Francisco Arroio. Domingo, às 4 da tarde. Duas experiências musicais muito diferentes, uma só semana para as descobrir.
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11: 6h30, muito bom dia. Daqui a pouco tem uma história do dia para ouvir, mas primeiro atualizamos as notícias com o jornalista Miguel Gato. Fala, Miguel, bom dia.
1: Bom dia, Maria João. Cristiano Ronaldo já aterrou na cidade de Madrid depois de ter abandonado o estágio da Seleção Nacional em Copenhaga. À chegada, depois das 2 da manhã, hora local, o capitão da Seleção Portuguesa não prestou declarações. Ronaldo saiu do estádio onde se encontrava com a comitiva Lusa, na Dinamarca. Viajou para a Espanha num avião privado após a conferência de imprensa de Jorge Jesus. A CR7 não terá gostado das palavras de JJ nas redes sociais. Ronaldo diz que vai dizer toda a verdade aos portugueses sobre o porquê de ter abandonado a equipa. Em comunicado, a Federação Portuguesa de Futebol confirma apenas a ausência do craque. O Chega viabilizou a proposta do Governo para rever o regime do arrendamento urbano. O partido de André Ventura absteve-se e permite assim que as mudanças deixam à especialidade na Assembleia da República. Como anunciado, o PS votou contra, tal como a restante esquerda. O único partido, além de PSD e CDS, que votou a favor foi a Iniciativa Liberal. O Primeiro-Ministro valoriza o sentido de responsabilidade do PS após José Luís Carneiro ter anunciado que vai propor ao partido a abstenção no orçamento do Estado. Foi em declarações ao jornal Eco. Ora, Luís Montenegro classifica este anúncio como um sinal importante. Foi ontem, durante uma conferência, moderada por Luís Marques Mendes. Na reação, André Ventura deixa duras críticas ao líder socialista. O presidente do Chega recorda os tempos da geringonça e acusa o PS de querer aproximar-se do PSD.

Dinamarca, Portugal. A seleção portuguesa joga em Copenhaga e Jesus quer manter o registo vitorioso. Este

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3: Olá, muito bom dia, boa quinta-feira com a Rádio Observador, perto das 7. Há novo episódio de Tratar da Saúde. Afinal, quantos cafés podemos beber por dia? Já lá vamos. Primeiro, a história do dia hoje sobre a saída de Cristiano Ronaldo do estágio da Seleção Nacional.
16: Esta é a história do dia, da Rádio Observador. O que levou Cristiano Ronaldo a abandonar a Seleção Nacional?
17: Não, não se recusou a treinar. O Cris fez trabalho de ginásio, fez um pouco de mobilização no campo e depois foi fazer um trabalho de reforço para o hotel. Portanto, foi isso. Não recusou, como hoje vai treinar, se vocês forem ver, ele hoje vai treinar, não é? Hoje, porque hoje é o quarto dia, tá? Portanto, vai treinar. E não se recusou a treinar. Isso era impossível. Mas vocês acham... Eu às vezes tenho alguma dificuldade de perceber algumas coisas. Não é o Cris. Vocês acham que algum jogador do nível de uma seleção se recusa a treinar? Não é de Portugal, de outra seleção. Só se eles quiserem ir embora, se estiverem com outras ideias, ninguém se recusa a treinar.
16: Cristiano Ronaldo recusou-se a treinar. Na atribulada tarde desta quarta-feira, em Copenhaga, deu-se o adeus do capitão da Seleção Nacional. O caso estalou depois do jogo com a Noruega, em que Ronaldo não entrou em campo. CR7 não voltou a treinar com a equipa, mas perante a imprensa, Jorge Jesus ainda garantiu que não existia um caso, nenhum problema. E como escutámos, contava até com Cristiano Ronaldo no último treino de preparação para o jogo com a Dinamarca, na Liga das Nações. Minutos depois de acabar a conferência de imprensa do selecionador, Cristiano Ronaldo deixou o estádio em que se iria realizar o treino, afastou-se da comitiva e mandou chamar o jato privado. Os rumores acumularam-se e foi CR7 a esclarecer. Nas redes sociais, escreveu um curto comunicado. Após a conferência de imprensa do selecionador nacional e no seguimento de uma conversa com o presidente da Federação Portuguesa de Futebol, tomei a decisão de deixar o estágio da Seleção Nacional. Nesse comunicado, Ronaldo acrescenta: a seu tempo, direi a verdade a todos os portugueses sobre as razões que motivaram a minha saída da equipa nacional. Neste episódio, vou conversar com o Bruno Roseiro, editor de desporto do Observador. Eu sou o Miguel Cordeiro e esta é a história do dia de quinta-feira, 1 de outubro. Bem-vindo, Bruno.
9: Olá, Miguel.
16: Este dia chegar, o dia em que se noticia o fim de Cristiano Ronaldo na Seleção Nacional, parece-te que estamos nesse momento?
9: Tenho poucas dúvidas, até porque perante aquilo que Cristiano Ronaldo escreveu em três parágrafos, hipótese A, aquilo que ele diz no segundo parágrafo é: acabou a seleção, não tem a ver com o estágio, concretamente para estes quatro jogos a contar para a Liga das Nações, e dois, em relação com Jorge Jesus, tem uma ruptura irreversível. E como nesta altura a hipótese de Jorge Jesus sair da condição de selecionador nacional é um cenário que não se coloca, a hipótese de Cristiano Ronaldo voltar a vestir a camisola da seleção também é um cenário que nesta altura não consigo imaginar.
16: Mas o que é que está na origem dessa ruptura? É a ausência no jogo com a Noruega? É algo que terá dito Jorge Jesus na conferência de imprensa? Ou algo que não disse?
9: Há aqui um gatilho claro e que tem a ver com o jogo com a Noruega. Mas o jogo com a Noruega tem um contexto, ou seja, é bom perceber que em agosto, à altura em que Jorge Jesus e Pedro Proença, em conversas paradas, já tinham falado com Cristiano Ronaldo e já tinham feito ver que havia espaço para ele continuar não só na seleção como capitão e imagem forte da seleção, houve também uma conversa, neste caso mais técnica, Jorge Jesus, Cristiano Ronaldo. É uma conversa normal, é uma conversa entre um treinador e um jogador que na última temporada trabalharam juntos, inclusivamente chegaram a ser campeões, que era o grande objetivo, quer de Ronaldo, quer de Jesus, quando aceita trocar o rival do Al Nassr, o Al Hilal, pela equipa de Riado. E nessa conversa, Jorge Jesus foi muito pragmático com Cristiano Ronaldo. O primeiro jogo com o País de Gales é para ti, o último jogo em casa com a Noruega é para ti, os dois jogos na Noruega e na Dinamarca não serão para ti. Conhecendo Ronaldo depois de ter trabalhado com ele durante a última temporada, Jorge Jesus sabia que nesta altura Cristiano Ronaldo não pode fazer 90 minutos em cima de 90 minutos, 3 em 3 dias. Dois, uma questão mais técnica. Qualquer avançado que jogasse, e aqui não é questão de ser Gonçalo Ramos, podia ser Fábio Silva, podia ser Gonçalo Paciência, André Silva, no limite até poderia ser João Félix como um falso 9. Qualquer jogador que fosse o jogador mais adiantado da seleção nestes jogos, pouco tocaria na bola, tal como nós vimos em relação ao jogo do Gonçalo Ramos com a Noruega. Portanto, seria para fazer apoios frontais, seria para lançar provavelmente alas na profundidade, seria para surgir na finalização e seria sobretudo para trabalhar sem bola. Porque era muito importante, quer no jogo com a Noruega, quer agora no jogo com a Dinamarca, que o número 9 fosse sobretudo o primeiro defesa sem bola. Isso é aquilo que Gonçalo Ramos consegue oferecer à equipa, isso é aquilo que Cristiano Ronaldo já não consegue oferecer com tantas garantias à equipa. E Cristiano Ronaldo aceitou. Não se pode dizer que Cristiano Ronaldo não tenha concordado com a visão, nada. Cristiano Ronaldo aceitou. Qual foi aqui o gatilho que mudou? Por altura do jogo com a Noruega, quando Cristiano Ronaldo estava convencido que iria para a bancada, Jorge Jesus opta por não arriscar e leva Ronaldo para o banco. E a justificação que dá a Ronaldo é: eu vou-te colocar no banco, porque tu depois ainda podes fazer 20, 30 minutos. E qual era a ideia de Jorge Jesus? Se as coisas não estiverem a correr bem, eu tenho um as, no sentido em que o próprio jogo vai conhecer características diferentes que já se poderiam adequar mais a Cristiano Ronaldo. Qual foi aqui o problema desta ideia? O jogo muda, o jogo fala com o treinador, Jorge Jesus não abdica dessa ideia e o jogo, aquilo que lhe disse foi, não é um jogo para Ronaldo. E no meio disto tudo, o Ronaldo esteve 20, 30 minutos a aquecer e a olhar para o branco para ver se ia ser chamado ou não. E esse foi o gatilho de todo este problema. A partir daí, depois, tratou-se mais de uma questão de gestão de egos, de tentativas de explicação, de tentativas de justificação e de um final que agora está à vista para todos.
18: E Jorge Jesus, nós já o escutámos nesta história do dia, me falou na conferência de imprensa, esperava que Ronaldo treinasse, falou da gestão do jogador, mas é disto que estamos a falar. Cristiano Ronaldo é um jogador de futebol e Jorge Jesus tentou sempre colocá-lo como esse jogador de futebol, apesar de reconhecer o estatuto. Em termos práticos, ao Cristiano Ronaldo deixar a seleção nacional, há alguma implicação a nível disciplinar, se é que podemos sequer falar nesse assunto quando falamos de Cristiano Ronaldo?
9: Acho que não vale a pena. Não vale a pena por uma razão. Ronaldo não sai porque quer passar, o Ronaldo sai porque quer e eventualmente e potencialmente até poderia haver uma sanção de não sei quantos jogos, de 6 meses, de 10 anos. Não é por aí que Ronaldo poderá voltar ou não à seleção. A questão é, Ronaldo quis abandonar o estágio, Ronaldo nesta altura considera que esta decisão é irreversível não só para este momento, mas também para os momentos seguintes e naquilo que eu acho que é também o mais importante. A relação com Jorge Jesus conheceu um ponto de ruptura, para mim, irreversível. E esse será sempre o problema para um regresso de Ronaldo. Se Jorge Jesus, se Pedro Proença, se Cristiano Ronaldo, se qualquer pessoa e adepto de Portugal gostaria que este fosse o fim, ninguém gostaria que este fosse o fim.
18: Claro.
9: Mas as circunstâncias ditaram que menos de 24 horas depois daquilo que foi uma ameaça e que poucos sabiam, porque na véspera Cristiano Ronaldo estava tentado com a ideia de abandonar o estágio, esta quarta-feira, depois da conferência e depois de provavelmente não ter ouvido aquilo que pretendia de Jorge Jesus, só o próprio depois poderá explicar quando decidir falar, Ronaldo tomou a decisão de abandonar o estágio e, neste caso, abandonar a seleção.
18: Mas o que é que achas que poderia estar à espera de ouvir? Um pedido de desculpas público de Jorge Jesus?
9: Eu não sei se propriamente um pedido de desculpas. Aquilo que eu assisti foi um Jorge Jesus, também depois da conferência de Rúben Dias, que eu acho que é uma conferência fantástica de um verdadeiro líder da seleção, com todas as interpretações que esta frase poderá ter para quem gosta mais ou menos de Ronaldo. Jorge Jesus na conferência era um treinador que tentou justificar aquilo que era a sua visão, mas era sobretudo um treinador confiante e até um treinador insuflado. Mas quando nós vamos ouvir depois as flashes de interview que ele deu às televisões que têm os direitos da transmissão do jogo, já vemos um Jorge Jesus mais receoso com as palavras, menos sorridente, mais cauteloso. O que é que houve entre um e outro momento? Uma chamada, que foi visível na parte inicial, que é aberta à comunicação social do treino, onde Jorge Jesus andava ao telefone, antes de depois vir a correr até ao balneário e depois andar ali também a falar com algumas pessoas da federação. Aquilo que me parece é que Jorge Jesus, quando acaba a conferência, pensa, eu resolvi esta situação. E quando agarra no telefone percebe, afinal, esta situação não vai ter uma solução. Se Ronaldo estava à espera de um pedido de desculpas, se estava à espera que Jorge Jesus explicasse melhor que tinha dito a Ronaldo que ele iria entrar 20, 30 minutos e que ele não cumpriu depois essa situação, acho que só o próprio poderá explicar. Parece-me importante nesta altura uma situação. É bom que todas as partes percebam que um bom resultado na Dinamarca e uma vitória no Dragão com a Noruega permite que Portugal fique muito provavelmente em primeiro do seu grupo desta Liga A da Liga das Nações e permite ganhar vantagem em termos de sorteio como cabeça de série. Nesta altura, Portugal, convém recordar também, é o atual detentor do título da Liga das Nações e, portanto, convém primeiro fechar esta parte e depois, aí sim, cada um dar a sua justificação.
18: Ora, Bruno Rosário, já falámos aqui de Cristiano Ronaldo e de Jorge Jesus. Pedro Proença, que avaliação podemos fazer da gestão que tem feito de todo este processo?
9: Eu diria que Pedro Proença tentou fazer o possível, ficando a ideia de que poderá ter percebido demasiado tarde da real proporção que aquilo que alguns até apelidavam de birra, afinal poderia ter. Quando Pedro Proença, na noite de terça-feira, viaja para Malmo, para se juntar à equipa, que não era suposto, ele deveria estar em São Miguel com o sub-21, que acabariam por confirmar a passagem à fase final do Campeonato da Europa da categoria e só iria viajar quinta-feira diretamente para Copenhaga. Pedro Proença, quando percebeu que havia um problema muito maior do que aquilo aparentava, tentou ainda resolver a situação. Há aqui uma dúvida que vai permanecer sempre e que só o próprio é que poderá explicar, eu diria, a seguir ao jogo de Portugal com a Noruega no Dragão no domingo. O que é que foi falado na reunião em que Pedro Proença esteve com Jorge Jesus e com Cristiano Ronaldo? Porque uma coisa é, na terça-feira à noite, Jesus e Ronaldo encontrarem-se, reunirem e saírem cá para fora, para a generalidade da comunicação social, digamos assim, informações, pelo menos de um dos lados, de que tudo tinha corrido bem, de que tudo estava, nesta altura, tranquilo, digamos assim. Mas há uma outra nota. Na manhã desta quarta-feira, quando Pedro Proença está com Ronaldo e com Jesus, a informação que vem também para fora é que de facto estava tudo resolvido. E não estava. Assim como na terça-feira à noite não estava, na quarta-feira de manhã não estava. E só o próprio Pedro Proença, nesta altura, é que poderá ser o fiel da balança. Ele não precisa dizer lado A tem razão, lado B não tem razão. Aquilo que ele tem apenas e só de contar é: passou-se isto para acontecer isto. E nesta altura, diria que até mais do que as justificações de Ronaldo, essa intervenção de Pedro Proença ajudará aí muito a perceber aquilo que se passou.
18: Bruno, para fecharmos, esta situação afeta a liderança de Jorge Jesus na Seleção Nacional e pode afetar também as ambições da Seleção Portuguesa para o que falta ainda desta Liga das Nações?
9: Vou dar uma resposta a dois níveis. Vou dar a um nível que é aquele que eu menos gosto. Se pode afetar a imagem de Jorge Jesus? Eu acho que sim. Porquê? Porque aquilo que eu me habituei a ver, sobretudo desde o Mundial de 2022 para cá, e com incidência no Mundial de 2026, onde tu também estiveste, é que mais do que ser ou não adepto de Portugal, há adeptos de Ronaldo e há não adeptos de Ronaldo. Sim. E entramos nesta espiral que eu sinceramente não consigo perceber, nunca irei conseguir perceber, e muito menos haver bots na internet e nas redes sociais a fazer campanhas para o Ronaldo. É uma coisa que eu nunca irei perceber. Mas, em nota de curiosidade, foi a primeira vez que eu me recordo em Portugal que houve, em termos de comentário, e já levamos muitas horas a falar do tema Ronaldo Jesus, foi a primeira vez onde eu comecei a ver ataques diretos de pessoas que são de determinado grupo de comunicação social contra outros que não são desse determinado grupo de comunicação social. E tudo porque Ronaldo é, como se sabe, um dos acionistas com 30% do grupo Média Livre. Nunca tinha havido isto, chegámos a este patamar e por aí se vê que a maneira como se vê o futebol e como se vive o futebol mudou tanto que chegámos a este extremo e por aí a imagem de Jesus pode ser beliscada. Eu prefiro olhar para o outro lado, que é aquilo que me interessa, que é em termos de grupo. E em termos de grupo, eu parece-me até que a imagem de Jorge Jesus sai reforçada. Porquê? Porque para todos aqueles jogadores, e muitos deles já se cruzaram com Roberto Martínez e Fernando Santos, portanto tiveram outras experiências com o mesmo Ronaldo, mas outros selecionadores, Aquilo que eles veem é um selecionador que, naquela altura específica, podem ou não concordar, podem ou não achar, é pá, se calhar o misto é, podia não ter posto o Ronaldo a aquecer se ele não ia entrar. Até se pode dar essa de barato. Agora, aquilo que um jogador da seleção nesta altura vê é havia uma estratégia, havia uma ideia de jogo, havia um jogo que estava a falar com o treinador e ele tomou aquelas que considerou serem as melhores decisões para a equipa ganhar. E a equipa ganhou. É assim que se constroem os grupos. O dano colateral, que é muito mais do que isso, foi Ronaldo abandonar o estágio da seleção. Agora, em termos internos e em termos de grupo, não me parece em nada que Jorge Jesus saia fragilizado, antes pelo contrário.
18: Obrigado, Bruno.
9: Obrigado.
16: Bruno Roseiro é editor de desporto do Observador. Esta quinta-feira, em Copenhaga, há jogo da Seleção Nacional frente à Dinamarca. Jorge Jesus vai voltar a falar à imprensa. O jogo tem início marcado para as 7h45 da tarde e tem relato em direto aqui na Rádio Observador. Esta foi a história do dia, a sonoplastia do Tomás Ferreira e a música do genérico do João Ribeiro. Eu sou o Miguel Cordeiro. Até amanhã.
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3: Este é o Tratar da Saúde da Rádio Observador com o Dr. João Marcos Santos, médico de família dos Centros de Saúde CUF. Olá, doutor, bom dia, bem-vindo.
19: Bom dia, Maria João.
3: Hoje trazemos aquela que é provavelmente uma das bebidas mais amadas e consumidas em Portugal, o café. Mas afinal, doutor João, quantos cafés podemos beber por dia sem peso na consciência?
19: Há uma boa notícia, que para a maioria dos adultos saudáveis, um consumo seguro e benéfico situa-se mais ou menos entre as 3, 4 chávenas de café por dia, que equivale mais ou menos a 300, 400 miligramas de cafeína diárias.
3: Portanto, 3 a 4 cafés é uma excelente notícia, não é? Para quem gosta de café. E para além de nos dar aquele empurrão para acordar, quais são os outros benefícios que a ciência já comprovou?
19: São vários. O consumo moderado e regular está associado a uma diminuição do risco de diabetes, por exemplo, de doenças cardiovasculares, como o AVC. Tem também um efeito protetor no nosso cérebro, reduzindo o risco de Parkinson, de Alzheimer, protege também o nosso fígado. Bem, e sobretudo melhora a nossa concentração, o estado de alerta e até o humor.
3: Ou seja, o café é quase aqui um remédio, mas calculo que o excesso, como tudo, não é, traga algo de menos bom. A partir de que ponto é que começa a fazer mal e quem é que deve ter mais cuidado?
19: É como tudo, o segredo está na dose. Em excesso, a cafeína pode provocar ansiedade, palpitações, tremores, insónias. E há também aqui alguns grupos com recomendações específicas, então, por exemplo, as grávidas, que não devem ultrapassar os 2 cafés por dia, pessoas já com ansiedade e insónia, que é óbvio, devem moderar bastante o seu consumo de café. E atenção ao tipo de café também. O café que não é filtrado, como por exemplo o café de prensa francesa ou fervido, vai ter substâncias que vão subir o colesterol, por exemplo. O nosso expresso normal ou o café de filtro, aquele mais regular, são as opções mais seguras e melhores para o nosso coração.
3: Então, e quanto ao relógio, qual é a melhor e a pior altura do dia para tomarmos a bica?
19: Isto também é fundamental. A cafeína tem uma semivida de 5, 6 horas. Ou seja, isto significa que durante 6 horas depois de bebermos um café, metade da cafeína ainda está circulando no nosso organismo e ter aqui alguma atuação. Por isso, o que se recomenda é deixar de beber café a partir das 2, 3 da tarde.
3: Mesmo para quem diz que bebe um expresso depois de jantar e adormece logo?
19: Assim, não é bem assim, não é? Até a cafeína pode não impedir o adormecer, mas altera a estrutura do sono e a qualidade do sono e vai retirar aqui o nosso descanso profundo. O café de manhã e ao início da tarde vai potenciar o nosso rendimento e à noite vai-nos roubar aqui um bocadinho a nossa saúde.
3: Portanto, fica o aviso. Para terminar, Dr. João, e quem prefere o descafeinado? Está totalmente livre de cafeína?
19: É um mito muito comum,
3: não é?
19: Mas o descafeinado não tem zero cafeína.
3: tem menos, não é?
19: Sim, tem 10 a 20 vezes menos do que um expresso normal, o que é muito bom, mas mantém sempre uma quantidade residual. Para a grande maioria das pessoas não tem impacto, mas para pessoas que precisam de cortar a 100%, como falámos há pouco na ansiedade, ou por causa de alguma medicação específica, por exemplo, este pormenor é muito importante.
3: Portanto, em resumo, 3 a 4 cafés por dia, preferencialmente até ao meio da tarde e sem açúcar, é isso, doutor?
19: Claro, sem, de preferência sem açúcar.
3: Doutor João, muito obrigado pelos conselhos, até amanhã.
19: Até amanhã, obrigado.
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0: Muito bom dia, 6h58. Boa quinta-feira, muito obrigada por estar com a Rádio Observador. Bom dia a todos.
1: Bom dia. Bom dia.
0: Semana quase
2: Olá,
0: no fim.
2: Bom dia.
0: Bom dia.
2: É verdade, quase.
0: Na Hora do Explicador hoje, às 9, temos uma edição especial do E o Campeão É sobre a saída de Cristiano Ronaldo do estágio da seleção. Logo depois, na Comissão de Inquérito, recebemos Ângelo Correia, antigo Ministro da Administração Interna. É mais à frente para já, Luís, que temas vão estar em destaque. Às 7, é inevitável.
1: É inevitável, naturalmente, Cristiano Ronaldo, que chegou a Madrid esta madrugada, depois de ter abandonado o estágio da seleção em Copenhaga.
0: Antes das notícias, o tempo, que não tem chuva no menu, aliás, vamos ter mais sol do que estava previsto, é aproveitar porque amanhã regressa a chuvinha. Quanto às temperaturas, estão um bocadinho mais baixas do que ontem, mas é coisa pouca. Repare nas máximas: Lisboa e Braga 24 graus, Porto, Viseu, Aveiro e Leiria 22, Coimbra 23, Santarém 26 e Faro 28 de máxima. Vamos a caminho delas, neste momento estão 16 graus, em Lisboa e também em Aveiro, Braga e Viseu estão com 10, Porto, Coimbra e Leiria com 13 graus, Santarém 15 e Faro começa o dia com 18 graus. Muito bom dia, notícias às 7 na Rádio Observador com Luís Soares. Cristiano Ronaldo aterrou esta madrugada em Madrid depois de ter abandonado o estágio da Seleção Nacional em Copenhaga. À chegada, depois das 2 da manhã, o capitão da seleção não prestou declarações.
1: Cristiano Ronaldo saiu do estádio onde está a equipa portuguesa na Dinamarca e viajou para a Espanha no avião privado. Uma decisão tomada depois da conferência de imprensa do selecionador nacional Jorge Jesus na divisão do Dinamarca-Portugal. De mais logo, o jogador não terá gostado das palavras do técnico e o futuro do capitão na seleção, João Lourenço, é agora incerto.
3: Primeiro, um sinal de otimismo.
4: Não recusou, como hoje vai treinar, se vocês forem ver, ele hoje vai treinar, não é?
3: O fechar de um desentendimento originado num período de aquecimento demasiado longo e sem frutos.
4: Pensei, durante o jogo, né? Se calhar vou precisar dele, vai aquecer. E depois não o pus no jogo. Qualquer jogador, como eu também fui jogador, quando a gente anda ali a aquecer, 20 minutos, 30 minutos, blá, blá, blá, né? E depois não entra, não há nenhum que fique contente.
3: A zanga entre Ronaldo e Jorge Jesus, que começou na partida frente à Noruega, parecia fechada, ou talvez não.
4: Porque não é o Cristiano, nem nunca vai haver nenhum jogador que vai mudar as minhas ideias como treinador. Nunca.
3: Depois da conferência de imprensa de antevisão ao desafio frente à Dinamarca, Ronaldo bateu com a porta. O camisola 7 deixou o estádio Parken, em Copenhaga, antes do treino da equipa principal. Poucas horas depois, o capitão da seleção utilizou as redes sociais para informar que deixou o estágio da Seleção Nacional. Afirma que, a seu tempo, dirá a verdade a todos os portugueses sobre as razões que o motivaram a sair do estágio da equipa A. Já a Federação afirma que a preparação dos encontros frente à Dinamarca e frente à Noruega vão prosseguir nos termos previstos. Reitera que toda a comitiva mantém o foco absoluto nos próximos compromissos da equipa. O que é certo é que a ruptura definitiva entre Ronaldo e a seleção pode estar próxima, até porque o selecionador não aprecia os jogadores que abandonem o treino.
4: Vocês acham que algum jogador do nível de uma seleção se recusa a treinar? Não é de Portugal, de outra seleção. Só se eles quiserem ir embora, se estiverem com outras ideias.
1: Certo é que Cristiano Ronaldo recusou mesmo treinar com a equipa e abandonou o estágio da seleção portuguesa. João Lourenço aqui com o filme do dia de ontem. O capitão da seleção não vai participar no jogo de mais logo entre Dinamarca e Portugal, marcado para as 7h45 da tarde.
0: E na análise a esta polémica, o editor de desporto do Observador, Bruno Rosário, considera que é mesmo o fim de Ronaldo na seleção.
1: Explica que, perante as informações conhecidas até agora, será difícil voltar a ver Cristiano Ronaldo a jogar por Portugal.
5: Tenho poucas dúvidas, até porque perante aquilo que Cristiano Ronaldo escreveu em 3 parágrafos, hipótese A, aquilo que ele diz no 2º parágrafo é acabou a seleção, não tem a ver com o estágio, concretamente para estes 4 jogos a contar para a Liga das Nações, e 2, em relação com Jorge Jesus, tem uma ruptura irreversível. E como nesta altura a hipótese de Jorge Jesus sair da condição de selecionador nacional é um cenário que não se coloca, a hipótese de Cristiano Ronaldo voltar a vestir a camisola da seleção também é um cenário que nesta altura não conseguia imaginar.
1: Análise de Bruno Roseiro, editor de Desporto do Observador, na história do dia de hoje.
0: Augusto Inácio, comentador da Rádio Observador, também considera que o regresso do capitão à seleção é praticamente impossível.
1: E afirma que agora importa ouvir Jorge Jesus e também Pedro Proença.
2: Não tens essas condições para poder voltar depois da decisão dele. Mas também vamos ver a posição de Jorge Jesus. Calma aí, Jorge Jesus, ok, está em alta, ganhou 2 jogos.
6: E a posição,
2: senhor,
6: de Pedro Proença?
2: E a posição de Pedro Proença, em relação a tudo isto que está a passar. Há uma coisa aqui assim que falta ainda esclarecer. Até 2030, e já no consulado do Dr. Fernando Gomes, estes patrocínios foram todos assinados até 2030, com Cristiano Ronaldo.
1: Análise de Augusto Inácio, comentador da Rádio Observador, a toda esta polémica que Miguel Gato tem estado a fazer eco em todo o mundo.
7: O terremoto cristiano continua a ter réplicas, é o que escreve o jornal espanhol Marca, que faz manchete com este tema. Ao lado destaca também a conferência de imprensa de Jorge Jesus e dá o título As Palavras que Incendiaram Tudo. O AS anuncia que o caso Ronaldo caiu como uma bomba em Portugal e que já se aponta ao fim da carreira internacional do recordista de golos pela seleção portuguesa. O italiano Gazzetta dello Sport, por sua vez, resume tudo com uma única palavra: incrível. O L'Equipe, em França, diz que o psicodrama entre Ronaldo e Portugal continua e sublinha também que o fim da carreira internacional do futebolista parece iminente. Em Inglaterra, a Sky Sports escreve que a saída do capitão deixa um sabor amargo na boca. Na Alemanha, Ronaldo também faz manchetes, com o Bild a destacar que o jogador deixou o estágio da Seleção Nacional de avião privado. O jornal desportivo argentino Olé fala num escândalo e escreve que Ronaldo bateu com a porta. A imprensa desportiva brasileira também dá muito destaque a este caso de Cristiano Ronaldo, com o jornal Lance a falar em desavenças com Jorge Jesus.
1: Miguel Gato, que olhou para a imprensa internacional, todos os desportivos dão destaque a Cristiano Ronaldo e à saída do estágio da Seleção Nacional. Portugal joga hoje com a Dinamarca em Copenhaga, a terceira jornada do grupo A4 da Liga das Nações, depois de triunfos sobre o País de Gales e da Noruega. Uma vitória deixa Portugal com pé e meio nos quartos de final da competição.
0: E vamos voltar a este tema numa edição especial de E o Campeão É, que hoje substitui o explicador, é para ouvir depois do Jornal das 9, com comentários de Augusto Inácio, João Castro e do Bruno Vieira Amaral. O Parlamento deu luz verde à revisão da lei do arrendamento com a abstenção do Chega. O partido de André Ventura assinou um acordo com o PSD para alterar a proposta na especialidade.
1: E são 4 as alterações que constam do acordo assinado ontem entre o líder do Chega e o líder parlamentar do PSD. A primeira é a limitação da exigência de pagamentos antecipados e cauções face à extensão proposta pelo Governo. Fonte do Gabinete Parlamentar do Chega adiantou ao Observador que o partido exige ainda que se proteja os mais idosos, em especial os mais carenciados e com regimes anteriores a 1990, com um regime de compensação dos senhorios. A terceira condição para a viabilização na especialidade é aprofundar a resposta especial ao inquilino e reforçar o fundo habitacional. O Chega quer também fazer a distinção entre situações de real abuso reiterado e propositado, em que o despejo tem que ser rápido, de situações de incapacidade real. Ontem, Luís Montenegro já tinha manifestado a disponibilidade do Governo para negociar, mas sem desvirtuar a estratégia do Executivo para a lei do arrendamento.
0: O Primeiro-Ministro elogia o sentido de responsabilidade do PS depois dos socialistas anunciarem que se vão abster na votação do Orçamento do Estado.
1: E o Governo tem assim via aberta para aprovar o orçamento do próximo ano. O Primeiro-Ministro classifica este posicionamento do PS como um sinal importante, sobretudo para a estabilidade política do país.
8: Creio que hoje mesmo foi dado um sinal importante com o posicionamento de um dos 2 maiores partidos da oposição portuguesa relativamente ao orçamento do Estado. Tem sido possível, noutras alturas, contar com esse sentido de responsabilidade. Nós tentamos que ele possa vir de todas as áreas das oposições, mas evidentemente não deixamos de dizer que o Partido Socialista tem estado mais disponível para isso do que outros partidos.
1: Luís Montenegro, ontem à noite, em declarações durante uma conferência em Faf sobre ambição, o secretário-geral do PS explica que vai propor a abstenção porque o Governo respondeu às exigências dos socialistas, nomeadamente no que diz respeito às pensões e à revisão constitucional.
0: A Associação Nacional das Unidades de Saúde Familiar acredita que vai ser possível dar um médico de família a todos os inscritos no SNS até 2029 e pede um esforço extra na contratação e fixação dos profissionais.
1: A Associação defende que dar médico de família e a todos os inscritos no Serviço Nacional de Saúde até ao fim da legislatura deve continuar a ser um objetivo. Insisto que esta é uma oportunidade única. Para isso acontecer, o presidente da Associação Nacional das USF, André Pescaia, pede um reforço extra na contratação e fixação dos profissionais.
6: Nós acreditamos que essa digamos, a premissa para resolver todos os outros problemas, desde o recurso à urgência hospitalar, que é realmente ao controle da doença aguda e crónica. Este é o último ano em que vamos ter muitas apresentações de médicos de família. E depois, a partir de agora, são números residuais, em que o número de internos que vamos formar torna perfeitamente possível alcançar esse objetivo até ao fim da legislatura, até 2029.
1: A expectativa do presidente da Associação Nacional de Unidade de Estudo Familiar, André Pescaia, em declarações à agência Lusa, sublinha a importância de ter mecanismos de recrutamento durante todo o ano e chama ainda a atenção para a necessidade de promover o desenvolvimento das novas unidades de saúde familiar.
0: O movimento Protege alerta para a falta de água no Rio e considera que as medidas ambientais anunciadas por Portugal e Espanha não estão a ser cumpridas.
1: É um alerta que surge no Dia Nacional da Água. O movimento Protege garante que o Rio continua a ter dias sem água, em causa o compromisso anunciado há 2 anos entre Portugal e Espanha para garantir caudais diários no Tejo e a partir da barragem de Sedigo. No entanto, o porta-voz da Protege, Paulo Constantino, garante que continua a haver no Rio Tejo dias em que o caudal é inferior ao mínimo diário acordado entre os dois países.
9: Seja reconhecido que, efetivamente, não acabaram os dias de caudal zero, porque verificaram-se 5 dias de caudal médio diário nulo no ano hidrológico que acaba hoje. E também 14 dias com caudal mínimo diário inferior a 1 hectómetro cúbico. Portanto, era importante, no âmbito da Convenção para a Aplicação e Desenvolvimento da Convenção de Albufeira, em que estão representadas delegações de Portugal e Espanha, fosse exigido que, pelo menos isto, fosse cumprido.
1: Paulo Constantino, porta-voz do Movimento Protege, ouvido pela Rádio Observador, quanto às falhas de água registadas em Almada, Paulo Constantino considera que abastecer a região com água da barragem de Castelo de Bode não deve ser uma solução permanente.
0: São agora 7h10. Luís, que outras notícias marcam esta manhã?
1: A partir de hoje, as tarifas do gás e da eletricidade ficam mais caras. A eletricidade sobe em média 2,7% para a maioria dos clientes domésticos do mercado regulado. Já os preços do gás natural aumentam em média 6,4%. A ERSE justifica a atualização da subida com os custos de aquisição de eletricidade. A PSP registou mais de 54 mil crimes contra idosos nos últimos 3 anos. São dados divulgados pela PSP no âmbito do Dia Internacional das Pessoas Idosas. A polícia fala numa relativa estabilização dos números. Quanto aos crimes, destacam-se sobretudo furtos e também burlas. O primeiro-ministro israelita diz que ainda é cedo para dizer o que esteve na base da tentativa falhada de despenhar um avião que voava do Dubai para Tel Aviv. Em declarações à imprensa norte-americana, Benjamin Netanyahu diz que o motivo ainda é desconhecido e, questionado sobre se o Irão estaria por detrás do incidente, o chefe do governo israelita disse que ainda é cedo para o afirmar. O copiloto está a ser investigado na Arábia Saudita, onde foi preso depois do avião da Fly Dubai ter feito uma aterragem de emergência na sequência de uma tentativa de ataque ao piloto do avião. Aqui ninguém tem mais de 1,82m, pois não?
0: Eu ando lá perto.
10: Tenho.
0: Então, olha o crescido, olha o grande.
10: Pois é, eu já sei, é para a festa.
1: É para a festa. Tu podes ir, Bruno. Podes
10: eu posso ir.
1: Há uma festa.
10: Há uma festa.
0: Há uma discriminatória.
1: Em que o critério de entrada é ser alto, Paulo?
11: Isso é legal?
1: Não sei.
0: Pois é, e é que está a ser proibidíssimo.
1: Sendo que os homens têm que ter no mínimo 1,82m e as mulheres
11: 1,70m. 1,70m. Olha, bem, só essa discriminação, enfim.
0: É vá, olha,
10: eu acho que isso vai dar polémica.
0: Alguém devia ser responsabilizado.
11: Deve violar várias leis, vários artigos da Constituição.
10: É muito da Constituição. Isto é anticonstitucional.
1: É um evento organizado pela Tall People Club, que se dedica a organizar festas para pessoas altas. O homem e a mulher mais altos da festa ainda vão receber um prémio no final.
10: Epá, fantástico.
0: Ficaste para o Small People Club.
10: Eu só queria saber qual é que era.

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5: Muito bom dia, 7 e 14.
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1: Paulo, se é para dizer estas coisas, mais valia não teres vindo. A inflação voltou a subir.
2: Mas são mais notícias, Paulo.
3: Hoje é só mais notícias.
2: Como é que é possível?
3: Isto não tem estado fácil, não tem estado fácil nada.
1: Nada.
3: Também para a economia.
1: Exato.
3: Bom, é de facto o número provisório do INE referente à inflação de setembro, que passou de 3,3% em agosto então para 3,6%, e obviamente que o que pesa aqui, o que está a fazer subir a inflação, é o índice relativo aos produtos energéticos, que aumentou 15,4%, em agosto tinha sido de 12,2%, ou seja, aqui uma aceleração ainda por cima, um crescimento maior ainda desta classe de produtos energéticos. Quando olhamos aqui para o outro indicador importante, que é o dos produtos alimentares não transformados, os frescos, vai lá, frutas e legumes, a variação foi de 3,6%, portanto um alinhamento completo com a inflação, 3,6%, ainda assim um aumento mais contido do que a energia, e mais contido também do que aquilo que estava a passar por esta altura já na anterior crise inflacionária, se quisermos, depois da invasão da Ucrânia. O número é provisório, mas por regra o INE em 99,9% confirma. Exato. Passado de 10 dias, este número é o que vai acontecer certamente desta vez. Vamos ficar com mais detalhe depois, quando o INE voltar a divulgar os dados definitivos.
1: E as prestações da casa também vão aumentar?
4: O Paulo já tinha prometido
1: já,
4: ontem, não é?
1: Sim,
3: a ameaça já cá estava, não é? E agora
1: com
3: contas mais certas, seguindo aqui os cálculos feitos pela CNN de Portugal. Aquele empréstimo típico, 150 mil euros a 30 anos, com um ponto percentual de spread, e cá está, estamos no início de outubro, e os contratos que vão ser revistos neste mês vão ter, este contrato tipo vai ter a seguinte evolução: aqueles que estão indexados à Euribor há 3 meses, e portanto que são revistos 3 em 3 meses, vão aumentar 23,5 euros na prestação. As indexações à Euribor há 6 meses vão sofrer um aumento de 47,24 euros na prestação, e os que estão indexados à Euribor há 12 meses e, portanto, não são revistos há um ano, sim, no fundo acabam por pagar de uma vez só, entre aspas, não é, a revisão, vão subir 86,25 euros. Já é bastante dinheiro, já mexe bastante nos orçamentos familiares, com o agravante de, para já, não se ver uma luz ao fundo do túnel na estabilização dos juros. O BCE ainda pode subir novamente juros este ano, talvez não em outubro, mas mais para o fim do ano. Vamos ver quais são os dados de inflação que chegam da zona euro agora, hoje ou amanhã, e depois com mais detalhe daqui a uns dias. Vamos ver isso, e vamos ver sobretudo como é que decorrem, enfim, a evolução do conflito no Golfo, que é aí que tudo está a nascer. Enquanto não se resolver isto, vamos continuar aqui num clima de mais inflação e mais taxa de juros.

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1: Muito bom dia, 7 e 18. Este é o Gabinete de Guerra das Manhãs 360, esta quinta-feira, com a análise do historiador Bruno Cardoso Reis. Olá, Bruno, bom dia, bem-vindo.
2: Olá, bom dia. Olá, obrigado.
1: O ministro da Defesa israelita, Ben-Gvir, classificou como ataque terrorista o incidente a bordo do voo da Fly Dubai, onde passageiros relatam que um dos pilotos natural de Oman esfaqueou o comandante e tentou desviar a aeronave que voava do Dubai para Tel Aviv. Netanyahu diz que se impediu um desastre como o 11 de setembro. Bruno, que leitura fazes de tudo isto? Falar em terrorismo serve para unir Israel em torno da segurança ou é um episódio isolado que está a ser também politizado no meio da campanha eleitoral?
2: Bem, eu acho que realmente é muito suspeito um incidente deste tipo neste voo específico com este destino, com esta origem, ou seja, é um voo entre os Emirados e Israel, é parte do pacote, digamos, dos chamados acordos de Abraão. Sabemos que Israel e os Emirados se aproximaram muito por causa da ameaça do Irão, que vem como uma ameaça partilhada e ainda mais depois do início deste conflito no Golfo, em torno do Estreito de Hormuz, entre os Estados Unidos e o Irão. Os Emirados foram dos países mais atacados. Israel terá estado envolvido no esforço para defender os próprios Emirados. Portanto, é verdade que, enfim, teremos de esperar para perceber pela investigação, enfim, pelo interrogatório até do próprio piloto. No fundo, aqui as hipóteses é, portanto, ser um simples caso de suicídio não será muito provável, porque, enfim, há outras formas de fazer isso sem matar toda a gente que está no avião com a pessoa. Portanto, no mínimo, é uma tentativa de causar aqui um massacre, um incidente com múltiplas vítimas.
1: E confirmando-se qual será a resposta de Israel, Bruno?
2: Mas, portanto, a questão no fundo era perceber exatamente qual seria o motivo, se é um motivo puramente individual, ou se, portanto, só queria matar muitas pessoas, ou se queria matar realmente israelitas por motivos políticos, aí então seria terrorismo. Realmente acho que é uma hipótese bastante provável, mas enfim, teremos de confirmar. Agora, em termos de efeitos, bem, acho que confirmar-se, no fundo, provavelmente não alterará assim tanto, porque quer Israel, quer os Emirados, já têm aqui uma postura de muita hostilidade em relação ao Irão, já vê o Irão como uma potência, digamos, um adversário existencial. Portanto, acho que no fundo só irá confirmar isso, eventualmente poderá haver aqui alguma retaliação mais específica, e aí pode haver, eventualmente, sempre este risco de escalada ou de uma nova escalada no conflito, mas à partida pode não alterar assim tanto. É possível também que altere alguma coisa em termos, leva aqui a alguma revisão na forma de funcionamento destes voos, que tanto quanto eu percebi, aliás, para já foram suspensos, pelo menos temporariamente. Em todo caso, mesmo aí, enfim, não sabemos também os detalhes todos, mas sabemos que, no modo geral, os voos para Israel têm realmente uma segurança reforçada, em muitos casos até há a presença dos chamados air marshals, portanto, no fundo, polícia a bordo. Não sabemos se é exatamente o caso aqui. No caso dos voos da companhia israelita, é sempre assim. E há até outros mecanismos também de defesa ativa, por exemplo, em relação a possíveis ataques com mísseis, etc. Mas não sabemos, portanto, se os Emirados imitaram exatamente todos esses aspectos ou não.
1: Entretanto, Donald Trump voltou a ameaçar Teherão, disse sem rodeios: ou rebentamos com eles ou fazemos um acordo, garantindo que a decisão final será tomada muito em breve. Bruno, já não é novidade esta narrativa de Trump, mas consegues perceber o que pode estar para acontecer estando as eleições intercalares à porta? Falar em estratégia quando envolve Trump fica difícil, mas quais poderão ser os planos? Ou nem ele sabe?
2: Bem, eu acho que este conflito no Irão realmente foi sempre uma guerra sem uma estratégia, ou pelo menos sem uma estratégia clara e que fosse realista. Esta ideia de, por via puramente aérea, resolver de forma decisiva o problema, derrubar um regime ou impor a paz, realmente não é algo que seja confirmado pelos padrões históricos. De facto, desde o início do poder aéreo, que há essa promessa, essa ideia de que poderia ter um papel decisivo, mas de facto o que a história foi mostrando sucessivamente é que isso não se concretiza. Por exemplo, aquele exemplo clássico, não é, durante a Segunda Guerra Mundial, do Göring prometer ao Hitler que a Batalha de Inglaterra, a chamada Batalha de Inglaterra, ou simplesmente por via aérea dos bombardeamentos da sua Luftwaffe, da aviação de guerra alemã, que isso iria ser suficiente para forçar a Grã-Bretanha a aceitar, digamos, o domínio alemão e nazi da Europa, e realmente isso não aconteceu. Portanto, realmente, a mim parece-me que isto é o tipo de retórica que Trump tem usado sempre, mas mostra que ele também está, não tem propriamente novas ideias. Provavelmente está à espera que, com as intercalares a seguir, haja alguma mudança. Ele próprio também já referiu isso várias vezes. No fundo, aqui a ideia seria uma espécie do que aconteceu na crise dos reféns, mas aí, enfim, houve uma mudança de presidente nos Estados Unidos. O presidente Carter, que os iranianos culpavam, digamos, do apoio ao Shá do Irão e de ser um inimigo da Revolução Islâmica, perdeu as eleições, em parte por causa dessa questão. Portanto, não sei se a situação é realmente comparável. Portanto, parece-me que é sobretudo aqui uma questão de esperança, para já, Donald Trump, de que isso possa ter aqui um impacto decisivo. Portanto, não dou muita importância nem muito crédito a estas palavras. Aliás, em termos de pensarmos se Donald Trump tem uma estratégia ou não, muitas vezes ouvimos esta ideia de que Donald Trump tem, no fundo, aqui uma visão de estratega, de grande estratégia, que seria sempre a questão, em última análise, da contenção da China, da competição com a China. Portanto, é por isso que ele intervém na Venezuela, é por isso que está a atacar o Irão, que é um grande fornecedor de petróleo da China. Vimos uma cimeira extremamente cordial com o líder chinês, e em que Donald Trump, de acordo com os próprios norte-americanos, com o embaixador norte-americano na China, acabou a oferecer armas à China. Portanto, quer dizer, como é que isso é compatível com a ideia aqui de uma visão estratégica de competição a todo o preço da China? Realmente parece-me evidente que isto confirma que, com Donald Trump, não há estratégia, é sempre tudo muito improvisado, muito por instinto e em função do que ele acha que são os interesses dele de curto prazo.
1: Sim. O primeiro-ministro do Reino Unido diz haver fortes indícios de que o Irão teve de facto participação no incidente de segurança em Fairford, a base aérea utilizada pelos Estados Unidos. Ora, as declarações provocaram uma imediata negação por parte de Teherão. Bruno, o governante não faria estas insinuações se não tivesse informações mais credíveis, confirmando-se quais poderão ser as consequências?
2: Bem, realmente Marco Rubio, também o responsável da diplomacia norte-americana, já tinha referido isso. Enfim, apesar de tudo, Marco Rubio não é Donald Trump, embora trabalhe para Donald Trump, portanto tem um bocadinho mais de crédito. Se fosse o presidente americano, eventualmente podia-se duvidar mais. Portanto, a mim pareceu-me também que ele não faria essas declarações sem ter alguma indicação mais sólida, embora não fosse propriamente muito diplomático, porque por regra espera-se que seja o país que é alvo do ataque, no fundo, a dar essas informações em público. Mas, portanto, isso se calhar precipitou um bocadinho aqui, ou levou os britânicos, no fundo, a avançar com essa informação, a confirmar essa informação. Agora, enfim, isto para mim parece-me, estes dois incidentes, a confirmar-se, não é? No fundo, parecem-me apontar para algo que eu sempre me pareceu que seria um risco, que era realmente de uma retaliação do Irão e de uma escalada, de um alargamento do conflito, nomeadamente por parte do Irão, usando não, digamos, meios mais convencionais, militares. Mesmo aí, obviamente, o Irão não faz uma campanha completamente convencional, utiliza meios de tipo novo, como os drones, etc., mas também utilizar aquilo que o Irão, o regime iraniano, tem utilizado ao longo destas décadas, muitas vezes, que são estes meios não convencionais, ou seja, no fundo, ataques de tipo terrorista, que em muitos casos procura que não sejam fáceis de atribuir ao Irão. Portanto, no fundo, aquele tipo de táticas de guerra híbrida, de guerra na zona cinzenta, que a Rússia também tem estado a utilizar muito. E, portanto, aí o Irão, o que é de esperar é sempre que o Irão procure negar, que procure com isso evitar, digamos, uma retaliação mais forte e mais fácil. Agora, se de facto os países, nomeadamente a Grã-Bretanha, tiverem informações mais concretas, também podem optar por uma retaliação mais robusta. Mas eu não dava também isso por certo,
1: claro,
2: porque
1: sim.
2: a Grã-Bretanha também tem mostrado reservas, como a generalidade dos países europeus, tem mostrado reservas em envolver-se mais diretamente no conflito. Portanto, no fundo, pode eventualmente reforçar aqui o apoio aos Estados Unidos, aos países do Golfo nesta campanha, mas não parece que o novo primeiro-ministro britânico, que ainda por cima também está ainda a procurar, digamos, consolidar a sua popularidade num lugar que está a exercer ainda há pouco tempo, que realmente apostasse numa retaliação que obrigasse, no fundo, a um envolvimento muito mais direto no conflito, porque sabemos que isso não é muito popular nos países europeus, na generalidade dos países europeus.
1: Bruno Cardoso Reis, muito obrigada pela tua análise. Bom final de semana.
2: Bom dia.
1: Obrigada, Bruno.
2: Bom final de semana. Obrigado.
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1: 7:30, as notícias que marcam esta manhã de quinta-feira, Luís Soares.
9: Depois de abandonar o estágio da Seleção Nacional na Dinamarca, Cristiano Ronaldo chegou à Espanha durante a madrugada. O jogador aterrou em Madrid já depois das 2 da manhã, saiu do aeroporto sem prestar declarações. Antes tinha feito uma publicação a confirmar a saída do estágio e acrescentou que a seu tempo vai revelar a verdade a todos os portugueses. Cristiano Ronaldo não terá gostado das palavras de Jorge Jesus na conferência de imprensa. Ele afirmou que é ele quem manda na equipa. O jogador não vai assim participar no jogo de mais logo de Portugal, frente à Dinamarca, em Copenhaga, na terceira jornada do grupo A4 da Liga das Nações. É uma polémica que está a fazer eco em todo o mundo. Os jornais desportivos internacionais destacam o caso, falam em escândalo e escrevem que Ronaldo bateu com a porta. Noutras notícias, o PS quer ouvir com urgência o Ministro da Agricultura no Parlamento sobre a gravidade da situação do setor agroalimentar. Os socialistas querem também ouvir as confederações que representam o setor. Alertam que o setor da agricultura atravessa um período de graves incertezas operacionais e atrasos dramáticos no pagamento de apoios. É o que indica um requerimento do PS ao qual a agência Lusa teve acesso. O Parlamento aprovou a revisão da Lei do Arrendamento com a abstenção do Chega. O partido de André Ventura assinou um acordo com o PSD para alterar a proposta na especialidade. Como anunciado, o PS votou contra, tal como a restante esquerda. A Iniciativa Liberal também votou ao lado do Governo. Luís Montenegro já tinha manifestado a disponibilidade do Governo para negociar, mas sem desvirtuar a estratégia do Executivo para a Lei do Arrendamento. O Primeiro-Ministro valoriza o sentido de responsabilidade do PS, depois de João Luís Carneiro ter anunciado que vai propor ao partido a abstenção no orçamento do Estado. Luís Montenegro classifica este anúncio como um sinal importante para a estabilidade política do país. Numa conferência em Faf, o chefe de governo elogia também os socialistas por estarem mais disponíveis do que outros partidos para negociar o orçamento. A partir de hoje, as tarifas do gás e de eletricidade ficam mais caras. A eletricidade sobe em média 2,7% para a maioria dos clientes domésticos do mercado regulado. Já os preços do gás natural aumentam em média 6,4%. A ERSE justifica a atualização com a subida dos custos de aquisição da eletricidade. Ainda o secretário-geral norte-americano ordenou à delegação do Irão que participou na Assembleia Geral das Nações Unidas que abandonasse os Estados Unidos. A decisão de Marco Rubio surge depois dos mediadores do Qatar terem tentado aproximar as posições dos Estados Unidos e Irão para chegar a um acordo que pusesse fim à guerra. Mas as conversações não registaram avanços e ambas as partes mantiveram as posições. A notícia é avançada pelo portal Axios, que cita declarações de responsáveis da administração de Donald Trump.
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1: 7h33, antes das perguntas que marcam esta manhã, espreitamos o tempo que hoje não conta com chuva, mas é sol de pouca dura. Amanhã está de regresso, mas até lá é aproveitar. As temperaturas desceram ligeiramente. Começamos outubro com máximas de 24 graus em Lisboa e Braga. Porto, Viseu, Aveiro e Leiria esperam 22 de máxima. Coimbra, 23. Santarém, 26. E Faro, 28 graus. A esta hora, Lisboa e Aveiro estão com 16. Braga e Viseu com 10. Porto, Coimbra e Leiria começam o dia com 13 graus, Santarém com 15 e Faro 18.
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12: Eu ouvi a pergunta, mas ela não é a pergunta.
13: Eu percebo as vossas perguntas, mas vamos com calma, está bem? Não quer que ninguém se magoe.
14: Eu respondo-lhe a isso quando me disser aqui olhos nos olhos.
15: Eu às vezes tenho mais de fazer do que estar a responder diariamente.
16: Calma, é isso.
1: Paulo, estamos a caminho da normalidade orçamental?
17: Estamos lá quase. Uhum. Isto está a avaliar pelos desenvolvimentos mais recentes, nomeadamente de ontem e dos últimos dias. E o que é que se pode chamar a isto de normalidade orçamental? No fundo é ter um documento que reflete os impactos financeiros das leis e dos projetos do país e das medidas do governo, obviamente. No fundo, as receitas e despesas previstas para o Estado. Não precisamos de um orçamento de Estado que seja uma espécie de árvore de Natal, em que cada bancada parlamentar quer decorar com os seus enfeites próprios e com presentinhos para toda a gente. Também não precisamos que o Orçamento de Estado seja uma espécie de moção de confiança anual ao Governo, dependendo da aprovação do documento, a continuidade do Governo em funções ou não, e foi isso que aconteceu durante muitos, muitos anos em Portugal. Também estamos a chegar lá. A este nível, o PS já anunciou que vai viabilizar o orçamento do próximo ano, com a abstenção, e depois, obviamente, o PS e o resto da oposição e o país julgarão o governo pela sua execução e resultados, e é assim que deve ser, como é evidente.
9: Claro. Bruno, e o Volta tem de dar uma volta ao lixo?
18: É, Luís, o governo quer que a empresa gestora do Volta dê uma volta e até dê um prazo para a resolução do problema. Um problema criado pela solução que o Volta criou para as embalagens. Em várias cidades começou a acontecer aquilo que aparentemente ninguém esperava. As pessoas passaram a procurar as embalagens dentro de caixotes do lixo e dos contentores para receberem os 10 cêntimos do depósito. E quando retiram essas garrafas e latas, acabam muitas vezes por deixar o resto do lixo espalhado na rua. Portanto, não se trata aqui da intenção de acabar com o sistema, porque aparentemente estará a correr bem. Há 400 milhões de embalagens devolvidas, embora também não se saiba quantas é que foram lançadas no mercado nesse tempo, para se ter uma ideia da taxa.
17: Da porcentagem, claro.
18: Porque 400 milhões pode ser muito
9: ou pouco.
18: Ou pode não ser assim tanto. Mas, de qualquer forma, a intenção não é acabar com o sistema, mas de mitigar os problemas, quer materiais, logísticos, por assim dizer, quer sociais, que ficaram à vista com este sistema. Para as pessoas em situação vulnerável, as pessoas que estão sem abrigo, uns 10 cêntimos aqui, 10 cêntimos ali, significam a diferença, muitas vezes, entre ter uma refeição, claro, ou não ter. E podemos dizer que o problema social já existia, que a diferença é que agora está à vista de todos, mas não deixa de ser um problema real, tal como o problema do lixo espalhado pelas ruas, e alguém vai ter de o resolver, inevitavelmente.
9: E voltamos a falar de habitação, Paulo. O Estado continua a ser um mau proprietário de casas?
17: É, continua a ser péssimo. Então ontem o Parlamento discutiu propostas para alterar o arrendamento e sabemos a crise da habitação que se arrasta há anos no país, mas o Estado é dono de muitos imóveis e basicamente não sabe o que lhes fazer. O Tribunal de Contas fez as contas dos 3.059 imóveis, portanto um pouco acima dos 3.000 imóveis da Segurança Social, 640 estão devolutos e 380 encontram-se ocupados indevidamente, ou seja, cerca de um terço do património da Segurança Social está sem utilização. Pior, o número de imóveis devolutos subiu de 14% de 2024 para 2025. Portanto, é uma realidade que ainda se está a agravar. Podíamos ter estes números, mas a tendência é ser ao contrário, mas não. Cada vez mais imóveis sem utilização. E o Estado sabe muito bem, aparentemente, como é que cada proprietário deve gerir os seus imóveis, e basta ver a quantidade de leis que são feitas para proprietários, mas é incapaz de gerir os seus e de lhes dar uma utilidade digna, não é?
1: Bruno, vamos ter um Três Toques dedicado a isto. Um campeão é especial também depois das nove, mas
18: não se fala de outra coisa.
1: Se fala de outra coisa também. É o fim da linha para Cristiano Ronaldo na seleção?
18: Não, parece que sim, Maria João. Muito dificilmente, vendo aquilo que aconteceu, poderá haver aqui uma alteração. Teria de acontecer uma grande reviravolta para que voltássemos a ver Cristiano Ronaldo na seleção, mas...
1: E de cada lado estão duas pessoas com muita personalidade, não é?
18: Com muita personalidade e também está aqui no meio uma federação que eu não sei se tem realmente a capacidade, o poder para fazer, para inverter esta situação. Só que, olhando para tudo o que aconteceu ao longo do tempo, dificilmente isto poderia acontecer de outra maneira. Os sinais já estavam lá desde sempre, de forma mais evidente no Mundial do Qatar, ainda com Fernando Santos. Esse conflito e o desfecho demonstrou claramente na altura onde é que se encontrava o poder. Ficou Ronaldo, saiu Fernando Santos e depois o consulado de Roberto Martínez veio prová-lo. O treinador espanhol chegou com uma missão diplomática, praticamente, não de tanto treinador, mas como de diplomata, para dar a Cristiano Ronaldo todas as condições que o jogador julgasse necessárias para representar a seleção, fosse isso ou não o melhor para a equipa. Vimos isso inúmeras vezes.
1: Sim.
18: Mesmo quando o bom senso aconselhava uma gestão diferente do tempo de Cristiano Ronaldo no relevado, em campo, Roberto Martínez acabava por fazer o contrário. A insistência na titularidade de Cristiano contra todas as evidências foi a prova de quem, de facto, mandava na seleção era o jogador. E isso fazia adivinhar um choque com um treinador com o perfil de Jorge Jesus.
1: Lá está, sim.
18: Mesmo que os dois já se conhecessem da Arábia Saudita, porque Ronaldo, nem mesmo nesta fase final da carreira, aceita apenas ser mais um Vucic agora e isto só podia acabar mal.
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1: Estamos a 19 minutos das 8.
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1: Não se fala de outra coisa, do avião que foi desviado. Ah, não, espera.
18: Do avião que foi acompanhado.
17: Avião, não brinques com coisas sérias.
18: Não, isto...
17: O que é isso do avião desviado? Roberto?
1: Exato.
18: Vocês viram que havia milhares de pessoas a acompanhar o voo através da Flight Radar. É verdade. A certa altura eram 7.500, pelo menos, que vi, mas acho que depois foram muito mais.
17: Há muita gente com pouco para fazer, não é?
18: Acompanhar deve ser divertido. Pois, é verdade.
9: A internet anda com muito pouco entretenimento.
1: É.
18: Vamos seguir o avião do Ronaldo. Aliás, eu acho que a primeira notícia que saiu após
1: depois
18: a conferência
1: de imprensa foi o avião do Ronaldo está a caminho.
18: Está a caminho, exato. Portanto, espera aí que se passa alguma coisa.
17: Exato, é um sinal.
18: É um sinal nos céus. Um sinal nos céus de que alguma coisa se estava a passar. Bem, vamos olhar aqui um bocadinho para o que dizem os jornais internacionais.
1: Sim, está por todo lado, não é?
18: Está em
1: é
18: todo
1: impossível,
18: lado.
1: Não está.
18: Este é o Não Se Fala de Outra Coisa menos surpreendente de todos os tempos. É um grande destaque a todo o caso de Cristiano Ronaldo na seleção. A começar pelo jornal A Marca, marca espanhol, o jornal espanhol, que sempre teve, claro, uma grande atenção, dedicou sempre uma grande atenção ao Cristiano Ronaldo, pela história de Cristiano Ronaldo também.
1: Sim, nas equipas.
18: E no Real Madrid em particular, A Marca, um jornal muito associado, muito ligado ao Real Madrid, que também um grande destaque à chegada de Cristiano Ronaldo a Madrid ontem, esta madrugada.
1: Sim, eram 2 da manhã.
18: Eram 2 da manhã. E também destaque as palavras da irmã, de uma das irmãs de Cristiano Ronaldo, que numa mensagem nas redes sociais disse que merecemos voltar à mediocridade que sempre fomos, antes de Ronaldo estar na seleção, porque somos invejosos e somos o povo português não merece.
17: Já o Camões dizia isso.
18: É, a palavra com que acaba os Lusíadas, a inveja.
1: É que os portugueses não merecem?
18: Não, os portugueses não merecem porque são ignorantes e... Bom, enfim, desdinhosos,
1: os milhões de fãs que
18: invejosos,
1: não vão
18: desdinhosos
1: isso,
18: e
1: não é?
18: Ignorantes. Não, não, mas os fãs do Ronaldo estão no capítulo à parte. O El País, que é um jornal, não é um jornal desportivo, também dedica muito espaço a analisar aquilo que chama o terremoto em Portugal, o abandono do estágio da seleção de Cristiano Ronaldo. O artigo é de Diego Torres, também um jornalista que já escreveu muito sobre outras figuras do futebol português, como José Mourinho, por exemplo, e aqui fala também, faz uma análise de toda esta situação, de como é que o problema começou. Eu diria que isto começou mesmo no início. Não foi agora com o jogo com a Noruega. Já se adivinhava.
1: Já tínhamos assistido a uma cena parecida, não é? A várias.
17: No último Mundial discutiu-se imenso essa questão, não é?
18: Claro, neste Mundial e já no outro também. Mundial, já com
1: o Fernando Santos.
18: Com o Fernando Santos. Vamos falar dessas polémicas de Cristiano Ronaldo na seleção. No Três Toques. Aqui há também na imprensa, ainda na imprensa desportiva espanhola, o jornal AS traz novas revelações, porque no meio de todas estas notícias, por exemplo, o Guardian e outros jornais acabam por dar apenas aqueles factos essenciais, mas há alguns jornais que trazem informações, revelações que ainda não eram conhecidas, pelo menos eu não as tinha visto em lado nenhum, e o jornal desportivo AS faz novas revelações sobre o processo de escolha do selecionador de Portugal. Diz que a Federação Portuguesa aceitou conversar com treinadores que tinham como condição que Cristiano Ronaldo não continuasse na seleção. Ou seja, admitia essa possibilidade da Federação, falou com pelo menos um treinador que pôs essa condição, que aceitaria o cargo se Cristiano Ronaldo não continuasse na seleção. E depois o AS não faz uma ligação direta, mas diz que um dos treinadores que teve conversações com a Federação foi José Mourinho. Não diz que foi José Mourinho pôs essa condição,
1: pois,
18: mas
1: pronto, foi um dos
18: que teve esteve em conversações com a Federação. E diz também que na Federação haveria a expectativa de que após o Mundial Cristiano Ronaldo renunciasse à seleção. Da parte da entourage de Cristiano Ronaldo, a versão que tem sido posta a circular é completamente diferente. É que Ronaldo teria a intenção de sair da seleção e que foram Pedro Proença e Jorge Jesus a convencê-lo a continuar. Isto agora aqui é uma batalha de informações. Isto, claro, chega também ao Brasil, e aqui no Brasil há este facto adicional, é que Cristiano Ronaldo é uma figura em todo o mundo, Jorge Jesus é uma figura em Portugal e também no Brasil.
17: Exato.
18: Portanto, como esteve por lá no Flamengo, com grande sucesso, eles conhecem-no bem, houve muita divulgação de vídeos antigos de Jorge Jesus quando estava no Flamengo e até antes disso. Eles conhecem-no, para noutros países Jorge Jesus ainda será um desconhecido, não é o
1: caso
18: do, não é o caso do Brasil, e daí que esta polémica toda tenha, no caso dos jornais brasileiros e dos sites brasileiros, tenha aqui esta dupla vertente.
9: Não está apenas, peso, não é?
18: Não está apenas centrado na figura de Cristiano Ronaldo, mas também do próprio Jorge Jesus. Também ainda na imprensa espanhola e nos meios de comunicação espanhóis, e que foi já aqui, também já foi referido no Vamos à Bola e noutros espaços, há aqui no programa o Chiringuito, um amigo de Cristiano Ronaldo, jornalista e amigo de Cristiano Ronaldo, a dizer que, a falar numa traição, que Cristiano Ronaldo foi traído por Jorge Jesus, que teria prometido que ia pedir desculpas publicamente ao capitão na conferência de imprensa.
1: Pois, eu também li. Mais uma vez, parece não imagino JJ a fazer
18: a prometer um pedido de desculpas, e também me parece um bocadinho difícil. Pode ser que ele tenha ido um pouco longe demais na conferência de imprensa, mas daí a ter prometido
1: um pedido de desculpas.
18: Pedido de desculpas.
17: Só uma acariação entre ou ambos, só com o
18: desempate. Nós oferecemos
17: claro,
18: para fazer.
17: Estão à vontade, não é? Ou aqui, então o Presidente da Federação não esteve nessa conversa? Esteve, pelo menos, uma delas.
18: Há uma conversa entre Cristiano Ronaldo
17: entre
18: e Jorge Jesus.
17: E depois,
18: No dia seguinte, com o Presidente,
17: claro,
18: da Federação.
17: Claro, sim, o grande argumento é esse, não é? De Ronaldo. É que essa promessa não foi cumprida.
18: Várias promessas, ou seja, teria começado por...
17: dizer que o colocava a jogar e não colocou.
18: Que o colocava a jogar e não
17: E depois
18: não
17: o pedido de desculpa que não
18: e
17: aconteceu.
18: E agora veio esta...
17: O admitir isso e o pedido de desculpa.
18: Exatamente, que haveria um pedido de desculpas.
17: Não é difícil que, se houve uma terceira pessoa depois na reunião, que ainda por cima deve ter uma posição relativamente imparcial em relação a isso, que é o Presidente da Federação, era fácil ele vir esclarecer isso.
18: Caso houvesse
17: assertividade, vontade e coragem.
18: E coragem, eu acho que aqui a coragem é decisiva. Não se fala de outra coisa em todos praticamente todos os jornais do mundo, uns dando mais destaque, outros aqui com outras cores. Até estava aqui a ver também os jornais argentinos, que dão muito destaque à vitória da seleção argentina contra a Bolívia no primeiro jogo sem Messi, no pós-Messi. E curiosamente há este dado, no dia em que Ronaldo aparentemente abandona definitivamente a seleção portuguesa, marca também o primeiro dia da seleção argentina nesta nova era pós-Messi. Os dois saíram de forma muito diferente das seleções, e também isso está destacado em vários jornais, incluindo na imprensa argentina.
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1: Estamos a 10 minutos das 8, com ou sem Ronaldo, isto vai acontecer.
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1: Hoje vamos falar de polo aquático.
18: Polo aquático, que saudades. Sim, olha, por falar em polo aquático, isto também está relacionado então, com Cristiano
1: forma
18: Ronaldo.
1: De relacionar.
18: Vocês sabem qual foi o último gol de Cristiano Ronaldo na seleção? E aquele que provavelmente será mesmo o último. Foi no Mundial, um penalti contra a Croácia. A Croácia, que é uma grande potência do polo aquático.
9: Cá está.
18: E que muitas vezes...
1: Eu sabia que ia dar a deixa certa.
18: E que muitas vezes os próprios adeptos levam as toucas do polo aquático para os estádios. Portanto, isto está tudo relacionado.
1: Ligado.
18: Isto não é preciso fazer um grande esforço. Acaba por estar tudo ligado. Vamos olhar aqui um bocadinho para os números de Cristiano Ronaldo. Vamos admitir que... O último jogo terá acontecido na semana passada em Lisboa, no estádio de Alvalade, contra o País de Gales. Ronaldo, que se estreou num jogo pela Seleção Nacional, num jogo contra o Cazaquistão em 2003, era de selecionador nacional Luís Filipe Scolari, foi em Chaves. Portanto, ele praticamente veio de Bragança a Lisboa, mas foi de Chaves a Lisboa neste percurso. O primeiro golo
1: há 23 anos.
18: Há 23 anos. Isto
1: era um miúdo.
18: Já era uma promessa.
1: Sim, sim, sim.
18: Mas na altura, eu creio que ele já joga este primeiro jogo estando no Manchester United. Se não estou em erro. Bem, se não foi isso, foi pouco depois. Porque ele faz o jogo contra o Manchester United na inauguração do estádio, do novo estádio de Alvalade, e pouco tempo depois o United vem buscá-lo. Ficam muito impressionados com aquela exibição. Carlos Queiroz era o treinador adjunto do United, depois veio a ser selecionador nacional, e já vamos falar de algumas polémicas. Mas isto acaba por de facto estar tudo ligado. Ronaldo estreou-se sim, há 23 anos pela seleção, marcou o primeiro gol pela seleção no Euro 2004, há 22 anos, no primeiro jogo de Portugal nessa competição. Portugal perdeu por 2-1, Ronaldo marcou
1: o único
18: gol na sequência de um canto. Aliás, ele marca dois golos nesse europeu e os dois na sequência de cantos. E aí já estava assim, aí já estava no Manchester United. E também é quando ele aparece com um físico assim, alterado, quando ele tira a camisola e mostra os peitorais adquiridos naquele ano de treino intensivo em Manchester. E depois disso, claro, muitos recordes de Cristiano Ronaldo na seleção. 6 europeus disputados, 6 mundiais disputados, não há outro jogador. Uhum. Aliás, há Messi com 6 mundiais, mas nenhum que tenha marcado em 6 mundiais. Uhum. E Ronaldo, com esse golo contra a Croácia, conseguiu. Conseguiu também 3 títulos com a seleção portuguesa, o europeu e 2 ligas das nações. Numa dessas, na primeira em 2019, marcou um hat-trick na meia-final contra a Suíça. É um jogador com mais internacionalizações e mais golos da história das seleções. Tem 234 internacionalizações por Portugal, 146 golos. Eu acho que dificilmente, bem, não posso dizer dificilmente, porque o Haaland tem uma média estratosférica de golos pela seleção.
1: E isto é, dificilmente alguém chegará a estes números.
18: Só se for o Haaland. Pois. O Haaland pode chegar lá, por exemplo, se mantiver este ritmo
1: claro.
18: E jogar mais 10 anos, o que não é uma coisa completamente improvável, poderá atingir. Ele já tem 60 e tal golos, tem 26 anos.
1: Portanto, poderá... que já tem 60 e tal anos.
18: Até pode jogar.
1: Não se nota nada.
18: Não se nota. Parece muito jovem, está muito bem cuidado.
17: Parece miúdo.
1: Parece um jovem.
18: Há muitos outros recordes: 14 golos em fases finais do europeu é um recorde, 55 golos em jogos de qualificação. Quer dizer,
1: ninguém lhe tirou o mérito
18: o
1: valor,
18: e de ter chegado lá
1: claro.
18: Por ele mesmo. Houve também neste percurso algumas polémicas, e há um artigo no Observador a lembrar precisamente essas polémicas. Não sei se lembram, em 2010, depois do Mundial da África do Sul, com as declarações de Cristiano Ronaldo sobre Carlos Queiroz, quando lhe perguntaram, afinal, o que é que tinha corrido mal, numa conferência de imprensa, foi na zona mista, creio, depois do jogo contra a Espanha, e que ele disse, perguntei ao Carlos Queiroz, e naquela altura aí já se percebia que, afinal de contas, o ambiente não era bom. Um ambiente que também se foi degradando quando Paulo Bento foi o selecionador. E claro, aquilo que aconteceu no Mundial de 2022 com Fernando Santos. Fernando Santos foi o selecionador com quem Cristiano Ronaldo disputou mais jogos na seleção, e que também teve o seu melhor desempenho. Ele marca muitos golos a partir de 2014. Entre 2014 e 2022 é o período áureo de Cristiano Ronaldo na seleção, em termos de golos e também de conquistas. Uhum, é aí que conquista 2 títulos, com Fernando Santos, o Campeonato da Europa e a Liga das Nações. Mas tudo acabou ali com alguma acrimónia, um bocadinho zangados, por assim dizer. Vamos ser simpáticos um com o outro. Depois com o Roberto Martínez, mais um título, uma Liga das Nações. E aí... parece, pelo menos aquilo que passou para fora,
1: parecia,
18: que
1: não é?
18: Parecia que não houve nenhum atrito. Também Roberto Martínez punhou sempre a jogar.
1: Também, não tinha para onde pegar.
18: Também não, dificilmente haveria problemas. Agora, logo um choque frontal ao fim de pouco tempo de Jorge Jesus com Cristiano Ronaldo. Não se estaria à espera, porque os dois estiveram juntos no Al-Nassr. Foram campeões da Arábia Saudita no ano passado. Se calhar não estávamos
1: à espera
18: disto.
1: Tão depressa, se calhar.
18: Tão depressa. Mais cedo ou mais tarde poderia haver aqui algum atrito, porque sabemos que os dois têm egos
1: sim.
18: Sim, muito, muito grandes, mas ninguém estaria à espera que fosse tão rápido este choque frontal e que, ao que tudo indica, terá representado aqui o último momento de Cristiano Ronaldo na seleção, ter-se-á despedido no último jogo contra no jogo contra o País de Gales, o último que realizou em Portugal para esta Liga das Nações, e o último gol terá sido contra a Croácia no Mundial deste ano.
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0: Muito bom dia, está com a Rádio Observador. Boa quinta-feira, são 8:01. As notícias com Luís Soares e começamos com a polémica em torno de Cristiano Ronaldo. O avião do jogador português aterrou esta madrugada em Madrid depois de ter abandonado o estágio da Seleção Nacional em Copenhaga.
1: Cristiano Ronaldo chegou a Madrid no avião privado já depois das 2 da manhã, não prestou declarações nem voltou a fazer qualquer publicação depois de confirmar nas redes sociais que abandonou o estágio, uma decisão tomada depois da conferência de imprensa de Jorge Jesus, da antevisão do Dinamarca-Portugal de mais logo, um jogo que já não vai contar com Cristiano Ronaldo. Para já, também não há novas reações por parte da Federação Portuguesa de Futebol. Certo é que, por agora, João Lourenço, o futuro do capitão da seleção continua uma incerteza.
2: Primeiro, um sinal de otimismo.
3: Não recusou, como hoje vai treinar, se vocês forem ver, ele hoje vai treinar, não é?
2: O fechar de um desentendimento originado num período de aquecimento demasiado longo e sem frutos.
3: Pensei, durante o jogo, né? Se calhar vou precisar dele, vai aquecer. E depois, não o pus no jogo. Qualquer jogador, como eu também fui jogador, quando a gente anda ali a aquecer 20 minutos, 30 minutos, blá blá blá, né? E depois não entra, não há nenhum que fique contente.
2: A zanga entre Ronaldo e Jorge Jesus, que começou na partida frente à Noruega, parecia fechada, ou talvez não.
3: Porque não é o Cristiano, nem nunca vai haver nenhum jogador que vai mudar as minhas ideias como treinador. Nunca!
2: Depois da conferência de imprensa de antevisão ao desafio frente à Dinamarca, Ronaldo bateu com a porta. O camisola 7 deixou o estádio Parken, em Copenhaga, antes do treino da equipa principal. Poucas horas depois, o capitão da seleção utilizou as redes sociais para informar que deixou o estágio da Seleção Nacional. Afirma que, a seu tempo, dirá a verdade a todos os portugueses sobre as razões que o motivaram a sair do estágio da equipa A. Já a Federação afirma que a preparação dos encontros frente à Dinamarca e frente à Noruega vão prosseguir nos termos previstos. Reitera que toda a comitiva mantém o foco absoluto nos próximos compromissos da equipa. O que é certo é que a ruptura definitiva entre Ronaldo e a seleção pode estar próxima, até porque o selecionador não aprecia os jogadores que abandonem o treino.
3: Vocês acham que algum jogador do nível de uma seleção se recusa a treinar? Não é de Portugal, de outra seleção. Só se eles quiserem ir embora, se estiverem com outras ideias.
1: E Cristiano Ronaldo foi mesmo embora. João Lourenço, com o filme do dia de ontem, o jogador recusou treinar com a equipa e abandonou o estágio da seleção portuguesa em Copenhaga.
0: E Luís, esta polémica é naturalmente destaque na imprensa desportiva internacional e também na portuguesa.
1: Exatamente, e começamos precisamente pelos diários desportivos em Portugal. Miguel Gato, que naturalmente têm todos CR7 em manchete.
4: O Record escreve que Ronaldo sai em choque com Jesus e que a conferência do selecionador levou o capitão a fazer as malas. O jornal A Bola é mais parco nas palavras, escreve um triste adeus. Cristiano Ronaldo abandona a seleção. O jogo diz que CR7 virou as costas à seleção e que o capitão da seleção portuguesa provocou um terremoto à escala global.
1: De resto, uma expressão semelhante, Miguel, é utilizada pelo jornal espanhol Marca.
4: Sim, escreve: o terremoto Cristiano continua a ter réplicas, é manchete da Marca. Ainda em Espanha, o AS anuncia que o caso Ronaldo caiu como uma bomba em Portugal e que já se aponta o fim da carreira internacional do português. Este tema faz eco também noutros pontos da Europa. O italiano Gazeta Dello Sport resume tudo com uma palavra: incrível. O L'Equipe em França diz que o psicodrama entre Ronaldo e Portugal continua e sublinha que o fim da carreira internacional do futebolista parece iminente. No Reino Unido, a Sky Sports destaca a mensagem de Cristiano Ronaldo a dizer que vai revelar toda a verdade. Nota também que a saída do capitão da seleção portuguesa deixa um sabor amargo na boca.
1: E o que diz a imprensa também fora da Europa, Miguel?
4: O jornal desportivo argentino Olé fala num escândalo e escreve que Ronaldo bateu com a porta. A imprensa desportiva brasileira também dá destaque a este caso, com o jornal Lança a falar em desavenças com Jorge Jesus. Nos Estados Unidos, o The Athletic escreve que Cristiano Ronaldo deixa o centro de treinos de Portugal depois de uma reunião de crise.
1: Miguel Gato, que esteve a olhar para a imprensa desportiva nacional e internacional, com muito destaque para o caso de Cristiano Ronaldo, mas há outras reações. A irmã Elma Aveiro recorreu às redes sociais para dizer que Ronaldo merecia mais respeito. Também jornalista desportivo espanhol e amigo próximo de CR7, Edu Aguirre, fala no uma traição por parte de Jorge Jesus.
0: E vamos voltar a este tema numa edição especial de E o Campeão é para ouvir depois do Jornal das Nove. O Parlamento deu luz verde à revisão da lei do arrendamento com a abstenção do Chega. O partido de André Ventura chegou a acordo com o PSD para alterar a proposta na especialidade e exigiu 4 mudanças face à proposta do Governo.
1: A primeira é a limitação da exigência de pagamentos antecipados e cauções face à extensão proposta pelo Governo. Fonte do Gabinete Parlamentar do Chega adianta ao Observador que o partido exige ainda que se proteja os idosos com regime de compensação dos senhorios. A terceira condição para a viabilização na especialidade é aprofundar a resposta especial ao inquilino e reforçar o fundo habitacional. O Chega quer também fazer a distinção entre situações de real abuso reiterado e propositado, em que o despejo tem de ser rápido, de situações de incapacidade real. Luís Montenegro já tinha manifestado a disponibilidade do Governo para negociar, mas sem desvirtuar a estratégia do Executivo para a lei do arrendamento.
0: O Primeiro-Ministro elogia o sentido de responsabilidade do PS, depois de José Luís Carneiro anunciar que vai propor ao partido a abstenção no Orçamento do Estado. Luís Montenegro fala num sinal importante para a estabilidade.
1: O orçamento que tem assim via aberta para ser aprovado no Parlamento, o secretário-geral do PS explica que vai propor a abstenção porque o Governo respondeu às exigências dos socialistas e Luís Montenegro elogia este posicionamento.
5: Creio que hoje mesmo foi dado um sinal importante com o posicionamento de um dos dois maiores partidos da oposição portuguesa relativamente ao Orçamento do Estado. Tem sido possível, noutras alturas, contar com esse sentido de responsabilidade. Nós tentamos que ele possa vir de todas as áreas das oposições, mas evidentemente não deixamos de dizer que o Partido Socialista tem estado mais disponível para isso do que outros partidos.
1: Luís Montenegro, em declarações ontem à noite, numa conferência em Faf, o Chega já veio criticar o posicionamento do PS. André Ventura volta a acusar os socialistas de se colocarem ao lado do Governo.
0: São 8:08, já a seguir os momentos de glória. Primeiro, Luís, que outras notícias estão em destaque nesta manhã de quinta-feira?
1: A Inspeção-Geral das Atividades em Saúde abriu um inquérito às mortes num lar em Estremoz devido a um surto de gripe A. A informação acaba de ser avançada pela IGAS, a agência Lusa. O objetivo é avaliar a resposta prestada aos utentes. Já registrou de pelo menos 6 mortes na sequência deste surto. Donald Trump repete que o maior problema para a subida do preço dos combustíveis é a guerra entre a Rússia e a Ucrânia e não o conflito no Médio Oriente. O presidente norte-americano afirma que os preços sobem devido aos ataques às refinarias de petróleo russas. Declarações de Donald Trump aos jornalistas na Casa Branca ontem à noite. O primeiro-ministro israelita afirma que ainda é cedo para dizer o que esteve na base da tentativa falhada de despenhar um avião que voava do Dubai para Tel Aviv. Benjamin Netanyahu diz que o motivo é desconhecido e questionado sobre se o Irão estaria por detrás deste incidente. O chefe do governo israelita disse que ainda é cedo para o afirmar.
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0: E só se fala de quê? De JJ e de CR7. E ontem o Mister quis deixar tudo em pratos limpos.
1: Na equipa manda Jorge Jesus, mas no aqui quanto aos jornalistas, nós é que decidimos as perguntas. E vou ter que voltar só ao Cristiano, só porque eu fiquei com uma dúvida.
2: Uma coisa. Mas quem responde sou eu.
1: Exatamente, compreendo que responderá e só responde se quiser,
2: okay.
1: Obviamente.
2: Ok. Mas parece que há aqui um caso entre mim e ele, não há caso nenhum, pá. Já tive casos com muitos jogadores. Pois não queiram fazer disto um caso que não existe, cá.
3: Opa, o estatuto não estava à espera.
2: É? As regras é igual para todos. No clube, manda um presidente. Na equipa, mando eu. Em tudo onde eu estiver, e que os jogadores é igual. Eu não tenho, como treinador ao longo da minha carreira, problema nenhum em ter casos. Tive tantos ao longo da minha carreira com jogadores, tantos. Agora não querem fazer um caso que não houve caso.
0: Outra vez.
3: Tantos casos com os jogadores. Por amor de Deus.
0: Mas ele quis mesmo deixar tudo em pratos limpos, até com o jornalista Nuno Luz.
4: Jorge, peço imensa desculpa, mas eu tenho que lhe perguntar. Se não quiser responder, não responda. Até porque fomos nós que demos a notícia ontem.
2: Foste tu que
4: sim, ouvi. Fui eu que dei a notícia ontem.
2: Este tema nós informadores.
4: Então, eu gostava de lhe perguntar. Falou com o Cristiano Ronaldo na manhã do jogo a dizer e prometeu-lhe que ia jogar 30 minutos, ou não?
2: Foi. Até não acabei de dizer.
4: Mas pode prometer um jogador que joga 30 minutos e depois a seguir não joga?
2: Não, posso prometer o que eu quiser. Eu sou treinador, não é? Isto é muito confuso para a tua cabeça. Eu posso prometer o que eu quiser. Eu sou treinador, disse ao jogador, não eras para jogar, eu vou-te levar para o banco. Se precisar de ti 30 minutos, vais jogar. Se não precisar, não vais jogar. Eu, como vi o jogo à minha maneira, não entrou. Porque não é o Cristiano, nem nunca vai haver nenhum jogador que vai me dar as minhas ideias como treinador. Nunca. Não é? Nem eu, nem ninguém no futebol. Nem eu, nem ninguém, nenhum presidente. Nunca. Zero.
0: Pensei que ele não ia dizer nem tu. Como isto estava com o Nuno Luz. Bem, entre a postura de JJ e a de Ronaldo, a fasquia do ego masculino fica assim lá, bem no alto. Isso leva-nos à pergunta afinal. Existe ou não o homem perfeito? Santana Lopes responde.
5: A semana passada escolhi uma música com alguns anos, desta vez...

0: Pois,
1: pensaste que
0: pensei que era o verbo.
1: Nem o Papa, vá lá que não falou de Jesus.
2: Nem
1: não,
2: de casos, não, nem de casos.
1: Casos. Não, não falou de Jesus, não do Jorge, mas de Jesus Cristo. Isso é mais com o Gustavo Santos.
3: Agora, ele vai trazer aqui um ensinamento brutal, que é o amor incondicional. E isso devemos todos segui-lo. Amar incondicionalmente, independentemente. Até passou aqui uma borboleta agora. São aquelas coisas, ok? É a primeira vez que estamos a falar sobre Jesus e passa aqui uma borboleta.
1: Ficou em lágrimas depois disto.
0: Amar como Sim. Jesus amou.
1: Quem também sentiu o apelo de Jesus foi o Vasco Pereira Coutinho, mas os pais cortaram-lhe as pernas.
4: E eu disse, vamos fazer um brinde. Eu nunca tinha feito um brinde com os meus pais na vida. E a minha mãe, é um brinde do quê? Eu amei é que eu entrei no seminário. Entraste aonde? No seminário. Desculpa, não vais. Seminário aonde? Eu em Roma. E o meu pai ainda meio coisa. Mas um seminário de fundraising. E de aprender a fazer fundraising. Eu não, pai, um seminário para ser padre. E a minha mãe disse, não vais. Não vais, desculpa, mas não vais. Porque tu tens as costas péssimas e eles lá não têm ginásio e tu não podes fazer ginástica. E não podes
1: prático, mas vais. Já tinha ouvido vários argumentos
0: contra a ida para o seminário.
2: Este não, argumentos de peso.
1: Fechamos com a melhor definição do que é ser-se escritora, nas palavras de Duda Quaresma.
5: O que é ser escritora?
6: Ser escritora é tirar o que está dentro para fora. Ser escritora é as palavras estarem pelo mundo e não morrem, porque tudo que nós guardarmos vai connosco e aquilo que nós tiramos, ele não morre.
1: Não sei como é que é contigo, Bruno, se pões para dentro o que está para fora, se está para fora o que está lá dentro.
0: Isso depende muito dos dias.

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1: Muito bom dia, são 8:16. Para te conhecermos o tema do contracorrente, para participar só tem de ligar para nós 910024185, mas também nos pode deixar a sua mensagem nas redes sociais, no site do Observador ou então enviar-nos o seu áudio através do WhatsApp. Luís Soares.
2: Nunca os portugueses pagaram tanto por um litro de gasolina e, sobretudo, por um litro de gasóleo, mas quem vive numa grande área metropolitana não precisa propriamente de olhar para os números do consumo dos combustíveis que estão a subir para ter percepção de que há cada vez mais trânsito. Estes primeiros dias de chuva reforçaram ainda mais essa percepção. Como é que podemos explicar que, mesmo com o gasóleo a 2,30€ por litro, os portugueses não troquem o automóvel pelo transporte público? Este é o ponto de partida para o contracorrente de hoje. Bom dia, Zé Manuel. Hoje já estás aqui em estúdio, às vezes faz a viagem um bocadinho mais tarde.
3: Exatamente.
2: Tens sofrido muito para chegar aqui ao Observador?
3: Tem estado um pouco mais complicado e agora começou a chover um bocadinho, pronto.
2: Complica mais.
3: Voltaram as aulas, mas eu creio que não vai haver grande solução rapidamente. Porquê? Bem, primeiro que tudo, de facto, há uma grande mudança no preço que conta mesmo no bolso das pessoas, quer dizer, ou pelo menos deverá contar. Estamos a falar de um preço que passou de 1,70€, 1,80€ para... Eu ontem estive a ver os preços do gasóleo, que é o que está mais caro, na região da Grande Lisboa, por exemplo, no concelho de Lisboa. Creio que só havia uma bomba de gasolina abaixo de 2,30€. E podia chegar a quase 2,38€, vá lá. E aliás, descobri uma coisa curiosíssima aqui no site do Preços Combustíveis da Direção-Geral de Energia e Geologia, que é que no eixo que eu faço todos os dias, que é A5, uhum, portanto, Lisboa-Cascais, há uma bomba que fica ali em Oeiras, e o preço é diferente de um lado e do outro.
2: Autostrada.
3: Quem vem a chegar a Lisboa paga mais do que quem vai a sair de Lisboa. Pelo menos ontem era o que estava. Eu hoje não consegui ver ainda. Ontem era o que estava. Eu não consumo, porque eu venho de carro, uso um automóvel elétrico, e aliás ainda pensei que fosse o aumento do número de carros elétricos a circular que pudesse justificar haver tanto trânsito. Só justifica parcialmente. De facto, nós estamos com cerca de um em cada quatro automóveis que estão a ser vendidos são elétricos, portanto há uma tendência claríssima para substituir o carro gasóleo ou gasolina por,

0: carros elétricos, mas mesmo assim a circular representarão ainda menos de um em cada nove. Uhum. Portanto, talvez ainda menos do que isso. Admito que em alguns eixos, nas áreas metropolitanas, isso já seja diferente, mas não consegui encontrar estatísticas. Agora, o problema não é saber se as pessoas, de repente, há mais trânsito porque há mais carros elétricos. Isso não justificará tudo. O que há são razões estruturais que permitem perceber, um, temos mais pessoas a viver nas áreas metropolitanas.
1: É logo uma primeira explicação.
0: Temos mais emprego. E esse emprego concentra-se muito nas áreas metropolitanas. Não é só, mas também, não é? E, portanto, basta ter estes dois fatores para ter mais deslocações pendulares. Isto é, deslocações casa-trabalho. E isso, em regiões, por exemplo, como Lisboa, acentuou-se na última década, década e meia. Enfim, tivemos no princípio desta última década e meia a crise e, portanto, menos emprego, menos pessoas, menos transportes. Mas, a partir do momento que houve a recuperação, isso não se corrigiu. Uma das coisas interessantes de verificar é que nós vemos que, por exemplo, os transportes, podia dizer, mas as pessoas estão todas a ir para o automóvel, também há mais rendimento, não é ir para o automóvel. Quer dizer, estão e não estão, não é? Porque se é verdade que o trânsito aumentou e o consumo de combustíveis aumentou, os dados são indiscutíveis para este ano, enfim, o combustível, que está disponível é só até ao final de julho, mas já eram, enfim,
1: já
0: até ao final de julho
1: algo,
0: já dá para ver, até porque julho, enfim, os dados mais elevados do preço dos combustíveis tinham sido em março, no princípio, naquela altura tinha começado a guerra no Golfo, agora em setembro já bateram os recordes todos, não é? E não se vê perspectivas, essas coisas podem piorar muito por causa de problemas que são estruturais da Europa.
1: Sim.
0: Pronto, depois falaremos um pouco melhor disso, se neste momento a Europa depende, isto é incrível o que eu vou dizer, a Europa depende de diesel que importa dos Estados Unidos. Uhum. Dos Estados Unidos, portanto, o diesel vem de barco do outro lado, porque nós, quer dizer, deixamos, há um problema com o diesel refinado na Rússia, por causa da guerra.
1: Exato.
0: Portanto, fala-se muito do Golfo, mas, curiosamente, no Golfo, no que diz respeito aos hidrocarbonetos, portanto, à saída de gás e petróleo, não está regularizado, mas está bastante mitigado, portanto, neste momento. Agora, o grande problema é, não temos refinarias na Europa, as refinarias na Rússia ou há boicote ou estão a ser atacadas e, portanto, dependemos muito de gasóleo e de gás que vem dos Estados Unidos. Isso é outra história. Esta semana, aliás, um texto muito interessante do Pedro Santa Clara, aqui no Observador. Quem for ler aquilo fica bastante elucidado sobre o que é que a Europa tem feito a esse nível, ou não tem feito. Bem, mas feito este parênteses, nós temos aqui uma situação em que temos os transportes, por exemplo, do centro de Lisboa e do centro do Porto a perderem passageiros, não é muito significativo, mas pelo menos a não crescerem nos últimos 2-3 anos, Carris e Metro de Lisboa e CCP. E o Metro do Porto é diferente, mas o Metro do Porto não é só o centro do Porto, é uma rede maior e que está em expansão. E temos também as áreas, portanto, a procura de alguns meios pesados, como por exemplo a CP na zona suburbana, a estagnar, mas depois há claramente algumas soluções que, pelo menos durante um período, ajudaram a aumentar a procura dos transportes públicos. Por exemplo, na área nestas grandes áreas, o passe navegante, uhum. Portanto, o passe navegante basicamente agrupou um sistema de passes que tinha se tornado imensamente confuso. Portanto, e criou um preço único.
1: Era preciso saber exatamente quais eram as zonas para cada
0: zonas e tal, agrupar município a município, depois quando saía disso era uma grande atrapalhada.
1: Exatamente.
0: Portanto, era uma acumulação de decisões tomadas ao longo de 40 anos. O passo social apareceu logo pouco depois da Revolução, portanto, penso que é de 1976, por aí, portanto, já tem 50 anos. Depois foram-se acumulando passos e o passo navegante ajudou a resolver este problema. E houve outra medida que também ajudou, que é um sucesso, podemos considerar um sucesso, que é a substituição não é a substituição porque as empresas são as mesmas, mas o agrupar da oferta na zona metropolitana de transporte na zona de Penâmbra, a parte dele é privado, não é? São empresas privadas, na Carris Metropolitana. Exato. Agora a marca é única, é uma maior coordenação e o aumento de, digamos, de procura nessa área é bom. Agora, não há soluções quando nós temos um urbanismo que não ajuda, portanto temos muitas pessoas que não são pura e simplesmente servidas em condições por uma rede de transportes. Podemos dizer, há rede de transportes, mas quando eu de repente preciso usar três motos para chegar entre a casa e o trabalho, é um horror. E é isso a vida de muitas pessoas, não é? Tem que chegar a um sítio, depois mudam bem num transporte. Portanto, isso é complicado. E depois tem ainda outro fator, que é, continua a agravar-se a dissintonia, digamos assim, dos municípios que oferecem emprego para os municípios que oferecem habitação. Por exemplo, em Lisboa, onde isso é mais evidente é no Conselho de Lisboa, mas também já no Conselho de Oeiras. Há muito movimento pendular entre a caminho de Oeiras. No Porto é um pouco diferente, até porque a cidade do Porto, em termos de dimensão e de população, é menor, bastante menor que a cidade de Lisboa. E, portanto, aí o equilíbrio é tipo diferente. Mas isto não há milagres para isto. Claro. Quer dizer, enquanto tivermos este desequilíbrio e enquanto houver também uma diferença muito significativa no custo da habitação entre o centro de Lisboa, a parte do Conselho de Lisboa, enfim, há outros concelhos com preços muito semelhantes, como Cascais, mas, ou Oeiras, mas depois, conforme nos vamos afastando do centro, os preços baixam, isto também não ajuda a resolver este tipo de problemas. Claro. Portanto, nós não temos solução, quer dizer, a não ser pagar, e portanto as pessoas acabam por continuar a andar de automóvel, sobretudo se acrescentarmos isto. Ainda um outro fator é que nós não temos, ao contrário, por exemplo, do que existe noutros países, uma rede de transportes escolares que ajude a que as pessoas não tenham que andar a levar os filhos às escolas e ir buscá-los às escolas. Ainda aqui há pouco tempo falámos aqui disso, a propósito dos horários que muitos pais têm e que para ter que levar as crianças à escola, penso que até foi aqui o Bruno que falou disso, precisamente. E tudo isso faz com que, de alguma forma, mesmo apesar do preço, o automóvel seja uma, claro, quase que uma prisão para as pessoas.
1: Vamos falar disso tudo depois das 10. Até já, Zé Manuel.
2: Até já. Muito bom dia, são 8h26.

0: Este é o Bom, Mau e o Vilão da Rádio Observador. Olá, Miguel Pinheiro, bom dia.
1: Bom dia.
0: Bom dia, Miguel. O teu bom é José Luís Carneiro.
1: É José Luís Carneiro. Este ano o líder do PS decidiu acabar com a telenovela do Orçamento do Estado, antes mesmo dela ter começado. Ainda nem sequer temos duas gêmeas em guerra, a boa e a má, e aquilo tudo, e já acabou a telenovela. Vá lá. José Luís Carneiro tinha feito 4 exigências ao governo, que na verdade não eram exigências nenhumas. Ele queria garantir a proteção das pensões, ele queria o financiamento dos investimentos que ficaram para trás por causa de atrasos do PRR, queria a recuperação dos municípios afetados pela tempestade Christine e queria um compromisso do PSD de que respeita os chamados limites materiais da Constituição num processo de revisão. Ora, se era para isto, o PS também podia ter exigido ao PSD o reconhecimento formal em notário de que o sol queima e de que o mar é azul, seria a mesma coisa. E depois de Luís Monteiro ter dito que sim, sim, sim senhor, claro, o sol queima e o mar é azul, José Luís Carneiro anunciou, mesmo sem ver o orçamento, que o PS o vai viabilizar com uma abstenção. Assim não há dramas. Eu acho que foi possivelmente a medida mais inteligente de José Luís Carneiro, desde que é líder do PS.
2: Sim, há aqui um caminho para uma normalização orçamental que é bem-vindo, não é?
1: Eu poupo, eu, a mim, se me pouparem os dramas anuais, eu agradeço.
2: Ah, sem dúvida. Para isso já bastam outras coisas que se estão a passar.
1: Oh, Paulo, sim, a vida já é tão difícil, não é?
2: É isso. Ainda não vamos falar disso.
0: Miguel, o teu mal andou a fazer de conta.
1: Sim, o Ministro do Ambiente, há umas semanas o Presidente da Câmara de Lisboa criticou publicamente o Volta, culpando o sistema de reciclagem de garrafas de plástico, pela sujidade nas ruas e pela criação do drama social de termos pessoas a removerem o lixo, e a Ministra Maria da Graça Carvalho fez de conta que não era nada com ela, estava tudo bem. Depois os autarcas da área metropolitana de Lisboa afirmaram numa declaração conjunta que o Volta não está a funcionar e a Ministra do Ambiente fez de conta que não era nada com ela também, estava trincada. E os dias foram passando e ontem, finalmente, Maria da Graça Carvalho deixou de fazer de conta que não era nada com ela. A Ministra escreveu uma carta à entidade gestora do sistema Volta a exigir que apresentem um plano a curto, médio e longo prazo para resolver o problema em articulação com as autarquias. E então, segundo a nova Maria da Graça Carvalho, já a antiga e agora é a nova, diz-nos que o sucesso do Volta mede-se também pela sua compatibilidade com a limpeza do espaço público. Ora, que maravilha, muito obrigado. E, estando agora a resolver aquilo que é mais difícil, basta ao governo tratar do mais fácil. Agora, depois de resolver isto, o governo só precisa de acabar com a pobreza que o Volta destapou. Tenho a certeza de que, tendo percebido o país onde vive, o governo irá agora apresentar medidas a curto, médio e longo prazo para tratar disto.
2: Pois, e vamos acabar por ter o Volta como a grande reforma estrutural que o país precisava e não sabia, não é?
1: Não é, Paulo? Oh, estas coisas às vezes vêm e o tempo se espera. É verdade, ora bem.
0: Então, e quem é o teu vilão, Miguel?
1: O vilão é o PS. Ontem os socialistas de Sintra denunciaram de forma indignada uma moção que foi apresentada na Assembleia Municipal, o PSD, o Chega, o IEL e pelo PAN, uma moção que defende o regresso do Hospital Amadora Sintra a um regime de PPP, juntamente com o novo Hospital de Sintra. E até agora, eu, inocente, achava que as PPP na saúde, que tiveram resultados incrivelmente bons, tinham acabado por pressão do PCP e do Bloco durante a geringonça. Achava eu, mas pelos vistos não. Pelos vistos, os socialistas são mesmo absolutamente contra as PPP. O PS de Sintra, aliás, não diz menos do que isto, eu vou citá-los. É o culminar de uma estratégia intencional de degradação do SNS promovida pela Governação Nacional da AD, desenhada especificamente para justificar o negócio da privatização da saúde. Portanto, o governo esteve a degradar intencionalmente o SNS para agora aparecer uma moção subreptícia na Assembleia Municipal de Sintra a pedir o regresso das PPP ao Amadora Silva. Mas, diz o PS que se trata de um insulto à população. E há mais ainda. Isto, meus amigos, é o embrião de uma coligação PSD. Chega e revela a submissão do PSD face ao populismo. E o facto de este PP na saúde terem surgido antes do Chega não demove o PS desta luta contra o fascismo. Mas, de qualquer forma, nós ficamos esclarecidos. Na saúde não há diferenças entre o PS, o PCP e o Bloco. São iguaizinhos. Os eleitores já sabem.
2: Pois, pelo menos uma boa parte do PS, pelo que se está a ver aqui, não é?
1: Ah, sim, claro. Claro. Oh, Paulo, eu admito que o José Luís Carneiro venha agora desautorizar o PS de Sintra. É possível. Claro, com certeza. Vamos esperar. Espero que isso aconteça.
0: Paulo, o Miguel não está com aquela voz do monstro do Stranger Things?
2: Está parecido,
0: não está?
2: Parece estar dentro de uma máquina de volta, não é? Caíste numa máquina de volta, não é?
1: Paulo, sabes o que é? Fui tentar pôr lá umas garrafas e fui sugar.
3: Foste sugar.
2: Foste longe demais com o braço, não é?
1: Pois, ainda tenho aqui o código de barras do braço direito.
2: Mas exige que por ti a máquina tem que estar mais 10 cêntimos, Miguel.
1: Oh, Paulo,
2: não te fico só por 10 cêntimos.
1: Eu também me indignei com o resultado desta devolução.
0: Vamos ao resumo bom desta quinta-feira. José Luís Carneiro, o mau é a ministra do Ambiente e o vilão é o PS. Foram as escolhas do Miguel Pinheiro. Nas manhãs 360 e sempre em podcast.
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0: São 8h35 antes do Juventus as notícias que também pode ouvir no WhatsApp no canal do Observador, Luís Soares.
9: Cristiano Ronaldo chegou à Espanha durante a madrugada, depois de abandonar o estágio da seleção portuguesa na Dinamarca. O jogador aterrou em Madrid já depois das 2 da manhã, saiu do aeroporto sem prestar declarações. Não vai assim participar no jogo de mais logo de Portugal, frente à Dinamarca em Copenhaga, a contar para a Liga das Nações. Cristiano Ronaldo não terá gostado das palavras de Jorge Jesus, que afirmou na conferência de imprensa da Antevisão que é ele quem manda na equipa. O Parlamento deu luz verde à revisão da lei do arrendamento, com a abstenção do Chega. O partido de André Ventura chegou a acordo com o PSD para alterar a proposta na especialidade. Para tal, o Chega exigiu 4 mudanças face à proposta do governo. Luís Montenegro já tinha manifestado a disponibilidade do governo para negociar, mas sem desvirtuar a estratégia para a lei do arrendamento. Luís Montenegro, que também elogia o sentido de responsabilidade do PS, depois de João Luís Carneiro ter anunciado que vai propor ao partido a abstenção na votação do Orçamento do Estado para o próximo ano. Luís Montenegro classifica o anúncio como um sinal importante para a estabilidade política do país. Numa conferência em FAF, o chefe do governo elogia ainda aos socialistas por estarem mais disponíveis do que outros partidos para negociar o orçamento.

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3: E o vencedor é das manhãs 360, até perto das 9, damos notas aos protagonistas da atualidade. E para isso, Luís, esta quinta-feira estão connosco a Filomena Martins e o José Manuel Fernandes.
4: Eles olham para a direita, eles olham para a esquerda e pisca-pisca, já dizia a canção, num dia em que também assinalamos um ato de heroísmo e também um abandono, Filomena. Como é que tens acompanhado esta novela, Ronaldo?
5: Exatamente como uma novela, mas... Há uma coisa, sim, ainda falta claro. O capítulo final, não é?
4: Claro.
5: Ontem fiquei acordado até tarde à espera do capítulo final, mas ele não aconteceu.
6: Ainda não sabemos quem é a gêmea má e a gêmea boa, não é?
5: Não, não, ainda não sei. Mas eu acho que mais ou menos tenho uma ideia. Normalmente isto acaba sempre da mesma maneira. Porque, de facto, uma coisa que sempre me impressionou nestes grandes campeões, até mais do que a forma como chegam ao topo, e o Ronaldo é um caso que impressiona na forma como chega ao topo, é a forma como sabem sair de lá. E este é agora o último grande desafio da carreira de Cristiano Ronaldo. Não está em causa o jogador, é impossível pô-lo em causa, seria absurdo discuti-lo. Ronaldo é um dos melhores futebolistas de sempre, se não o melhor, é o maior jogador português da história. Não há forma de contestar aquilo que deu à seleção e isso não vai desaparecer por causa de uma birra, de uma zanga, de uma discussão com um selecionador, mais um, já são várias, mas há uma diferença entre o jogador e a forma como ele decide ou opta por terminar a sua história. E é assim que esta novela, ou este episódio de deixar a equipa portuguesa por uma zanga, por uma desavença, por uma birra, me incomoda muito. Ronaldo não jogou contra a Noruega, teve ali a aquecer, ficou zangado. Já fez uma destas no Mundial do Qatar, quando o Fernando Santos o deixou no banco. Depois o conflito tornou-se público. E agora, com o Jorge Jesus, voltamos a ter Ronaldo no centro de um problema só provocado por uma decisão técnica. E desta vez com esta consequência muito mais grave. Ele decide por si próprio abandonar o estágio, vai-se embora, chama o avião. E isto, ele até pode ter as suas razões, disse que ia contá-las, a gente deve ouvi-lo, não custa admitir que haja outra coisa qualquer que não sabemos, mas há uma coisa que já se sabe, um jogador não pode transformar cada decisão do treinador que não gosta numa crise da equipa, sobretudo quando esse jogador ainda por cima é o capitão e tem a história que tem. Aos 41 anos, Ronaldo tinha, e talvez ainda tenha, condições para preparar uma despedida extraordinária da seleção, um entendimento qualquer, uma conversa com a federação, fazerem um grande jogo de homenagem, um estádio cheio, sei lá, antigos colegas, grandes jogadores, para uma imagem de uma carreira que é claramente irrepetível, e seria uma despedida à dimensão do Ronaldo. E eu acho que era assim que esta história merecia acabar, em grande. Em vez disso, vamos arriscar a ter uma saída pequenina de um jogador gigantesco. E eu acho que isso é uma grande pena, porque envelhecer no futebol também é perceber que chega um momento em que já não se joga sempre. Em que se pode começar no banco, pode-se começar a aquecer e não entrar, pode sequer nem ser convocado. E aceitar isso não diminuiria Ronaldo, antes pelo contrário, tornaria-o maior. E se calhar esta é talvez a única batalha que Ronaldo nunca conseguiu vencer. Durante toda a carreira ele lutou contra os limites, contra os recordes, contra a idade. Só que há um adversário que eu acho que infelizmente nenhum de nós consegue derrotar para sempre, que é o tempo. Jorge Jesus nesta altura... E com este episódio fez uma coisa importante, disse no essencial que quem mandava era o treinador e pode discutir se devia ter dito aquilo tudo daquela forma, mas disse-o a Jesus, já sabemos como é já Jesus, o princípio está certo e ele sai reforçado perante esta equipa. Se para ele Ronaldo não está acima das regras de equipa, nenhum outro jogador estará. É uma mensagem clara e Ronaldo passou mais de 20 anos a ensinar-nos como se ganha, portanto a mostrar uma ambição quase sem paralelo, uma extraordinária capacidade de facto para superar limites. É por isso é que custa muito vê-lo chegar a este ponto, por causa de uma espécie de birrinha de miúdo mimado, a menino rico, e portanto eu lamento que depois de nos ter ensinado durante mais de 20 anos como se ganha, sobrando tudo, Ronaldo corre o risco de não nos ensinar a última coisa que os verdadeiramente grandes também precisam de saber, que é como se sai.
4: E portanto a tua nota é negativa, não é?
5: A minha nota para o Ronaldo, como jogador, como até como pessoa, será sempre 20, claro. Mais que 20. A minha nota para este episódio, como ele sai dele, como Ronaldo sai dele, é sim, é uma nota muito negativa.
4: Queres quantificar?
5: Ou não vais não dar? Quantifica-se, não, porque ela não tem quantificação. Isto é um episódio muito, muito triste.
6: Ainda vai a prolongamento.
5: É, talvez, exatamente. Episódios é isso, mais negativos do futebol português.
4: Ainda falta o tal episódio final.
5: Sim. Falta o episódio final. Vamos ver agora quem ganha, mas acho que este está mais que decidido.
4: Vamos então agora passar à política interna e a estes entendimentos, Paulo, do governo, ora com o Chega para as rendas, ora com o PS para o orçamento. É uma estratégia que está a dar frutos, podemos dizer assim?
6: Vai dando frutos, como se vê, e de facto este pisca-pisca, não é? O governo não escolheu desde o início um parceiro privilegiado e, portanto, caso a caso, vai tentando encontrar entendimentos parlamentares. Eu penso, e provavelmente muita gente ficou surpreendida com o entendimento com o Chega. Um entendimento, atenção, que ainda vai ter que ser obtido. Pelo menos aceitaram discutir o assunto do arrendamento.
4: Foi assinado um acordo mesmo entre
6: André Ventura
4: e Hugo
6: pontos, Soares. Exatamente. E, portanto, houve uma aprovação com a abstenção do Chega em plenário. Agora vai ser discutido esse acordo na especialidade para ver se chega a um acordo num texto final da mudança da lei que seja aprovado depois finalmente pelo Parlamento. Portanto, ainda estamos aqui a meio do campeonato. Isto ainda pode ter a volta face. Mas mesmo já... Só esta perspectiva de se poderem sentar surpreendeu-me, porque ontem era dado como chumbado. A proposta do governo era dada como chumbada, porque o PS criticou desde sempre estas mudanças, até porque o governo estava a alterar e está a alterar medidas que o próprio PS no governo tinha feito aprovar, nomeadamente no pacote mais habitação, que é um dos problemas que nós temos, muda o governo e mudam as leis de arrendamento e depois queixamos-nos que não conseguimos ter um quadro legal estável para atrair investidores e para que as pessoas que têm casas possam colocá-las de uma forma relativamente tranquila no mercado. Nunca sabem quais são as regras do dia seguinte, mas enfim, é o que vamos tendo. E, portanto, surpreendeu-me esta abertura do Chega, se quisermos, para se entender com o governo, ou pelo menos para se sentar para conversar, porque eu ainda não tinha percebido sequer que o Chega tinha uma política, ou qual era a política do Chega em relação ao arrendamento, porque o Chega diz aquelas coisas para tentar levantar a bancada do estádio de futebol, coisas que qualquer pessoa dirá que, de facto, é uma vergonha haver pessoas que têm... Os preços são uma vergonha, o acesso ou a falta de acesso de muita gente com os rendimentos que temos à habitação é uma vergonha. Quer dizer, ninguém gosta disso, como é evidente. Mas ainda não tinha percebido que soluções é que o Chega tinha e tem para isto. Enfim, agora ficámos a saber que, pelo menos... Não aceita as cauções sem limite, o que me parece de bom senso também. Eu não havia um limite para as cauções. Nem sei qual é, como é que com o senhoria utilizaria isso, enfim.
7: Sabes que hoje em dia, aquilo que, enfim, que me têm dito pessoas que estão nesse mercado, é que muitas vezes quem propõe cauções mais altas são os inquilinos, para ver se conseguem, às vezes, aceder.
6: É quase um leilão.
7: É quase um leilão.
6: Isto é, as casas são tão escassas.
7: É quase um leilão e, portanto...
6: É isso, eu dou-lhe não sei quantos de me arrendar a mim. Pois é, é verdade. E há uma escalada...
7: Acontece mais.
6: Já conheço casos desses, de meia dúzia de meses e por aí fora. No fundo, alguém que tem capacidade financeira...
7: Já ouvi falar de um ano, inclusive.
6: Pois, alguém com capacidade financeira precisa mesmo de uma casa, está dessa forma a tentar vencer...
7: Convencer
6: o senhorio perante outras propostas que ele tenha idênticas em cima da mesa. A proteção dos idosos, eu acho que obviamente, deve ser feita. Eu acho é que quando se fala de idosos e de pensionistas, sendo que, obviamente, a média de pensões é muito baixa, em Portugal nós sabemos disso e há umas que são verdadeiramente de miséria, mas a forma como nós olhamos, às vezes, para alguns grupos sociológicos, etários, pode ser enganadora. Há idosos com dificuldades, como é evidente, e devem ser atendidos, mas depois também há idosos que não têm dificuldades. Isto é, só o facto de alguém com mais de 65 anos ser qualificado para uma série de coisas de uma forma cega, diria, não abona muito. Eu acho que o Estado tem dados, neste momento, para, independentemente da idade das pessoas, distinguir situações de carência, que precisam, de facto, de um regime especial, seja para o que for, seja nas pensões e aumentos extraordinários, seja também em questões de arrendamento, de outras pessoas que contêm mais de 65 anos, mas que estão bem na vida, ainda bem que estão bem na vida, porque têm património, porque têm pensões elevadas, porque trabalharam a vida toda com bons ordenados e constituíram um bom fundo para a velhice e por aí fora. E, portanto, esta coisa de meter os idosos todos no mesmo saco, eu acho que devíamos começar a acabar com isso. O Estado tem dados para distinguir, de facto, quem precisa e quem não precisa. E a proteção
5: Sim,
6: de idosos é a mesma coisa.
5: Sim, os velhinhos são por defeito.
6: É, por defeito,
5: para
6: o velhinho
5: o Estado,
6: é pobre.
5: Os velhinhos são, por defeito, pobrezinhos.
6: E eu acho que estamos a entrar numa questão geracional agora, Bruno, desculpa.
8: Sim, claro, claro.
6: Em que, provavelmente, são, neste momento, os filhos e os netos destes velhinhos que têm mais precisam, que têm mais dificuldade.
5: Serão pobrezinhos.
6: Exatamente.
8: Deixa-me só trazer, e a propósito disso que estás a dizer, a história, precisamente, que tem sido discutida nos últimos dias, de Mari Carmen Abascal. Eu estava a ler uma entrevista de um dos descendentes dos antigos proprietários do imóvel, em que é feito um relato diferente daquela versão que tem circulado, em que é apresentado, lá está, a senhora como uma vítima da ganância, e é que é um retrato que equilibra um pouco essa visão.
7: É a entrevista do ABC, não é?
8: No ABC, exatamente.
5: É.
8: E por vezes nós ficamos só com um lado da história, porque é fácil também apresentar aqui. Uma pessoa com uma certa idade está quase que automaticamente numa situação de maior vulnerabilidade, nem que seja só pela idade. Mas depois tem condições, ou pode ter condições financeiras, patrimoniais, muito superiores à maior parte das pessoas. E isso também deveria contar na hora de tomar decisões políticas.
6: E nesta questão do arrendamento também há outro mito, que eu até admito que corresponde à maioria, que é... O inquilino é, por regra, pobre, uma pessoa mais necessitada, e o senhor é uma pessoa rica. Atenção, isto não é sempre assim. Haverá muitos casos...
7: Não parte dos inquilinos, na maior parte dos mercados, são pequenos, têm uma ou duas casas alugadas.
6: Eles próprios.
7: Claro. Portanto, e muitas vezes com preços... Quer dizer, e não aumentam todos os anos, porque não têm apoio de advogados, nem têm... coisas peças para isso e, portanto, não são obrigatoriamente...
6: grandes proprietários.
7: Em Espanha, a palavra-chave é fundabutre.
6: O fundabutre. Cá também se vai utilizando
7: Mas não é. Não enche os noticiários.
6: E, portanto, vamos ver o que é que sai daqui desta conversa entre o Governo e o Chega no arrendamento. Agora, era bom, eu passo a vida a dizer, se o PS entrasse nisto, também pelo menos podia garantir uma estabilidade maior da lei ao longo de mais tempo, Sim. mas, enfim, parece muito difícil. Pelo contrário, já agora, olhando para concluir o outro lado do pisca, não é?
7: Sim,
6: do pisca-pisca, que é, de facto, o anúncio que eu acho que José Luís Carneiro teve muito bem, anunciar já que o PS vai viabilizar o orçamento, abstendo-se, sem ver o documento, porque teve aquelas condições básicas garantidas pelo Governo. Parece-me bem, vamos deixar de acabar com esse vício e transformar o Orçamento de Estado numa opção de confiança que os governos apresentavam uma vez por ano e onde se depois metia tudo e mais alguma coisa em termos legislativos. O Parlamento tem tantos meses no ano para legislar sobre tudo e mais alguma coisa, os partidos não devem tentar colocar tudo no Orçamento.
5: E também era sempre uma novela.
6: Exatamente, assim acabou-se a novela. Vamos olhar para as contas, vamos exigir que o Governo tenha contas certas e que o orçamento seja aquilo que é, de facto, que é um reflexo.
5: E também sempre um tabu desnecessário. Andávamos sempre com aquele tabu até à última. Toda a gente já sabia, parecia
6: pior que a cena do Ronaldo.
8: Sim, ninguém quer parecer fraco, não é? Ninguém quer dar
5: parecia sempre
8: parte fraca.
5: Uma coisa de miúdos, ai, ai, ai, ai, se não me dá.
8: Ai que eu posso, ai que posso votar contra, enfim.
9: Bruno, agora por isso está tudo mais claro, não é?
8: Sim, eu acho que é vantajoso para todos. Nós sabemos que quando as coisas correm bem a todos, o governo e a oposição, quem sai sempre um bocadinho mais beneficiado é o governo. Uhum. A candeia que vai à frente alumia duas vezes. Portanto, quem está a governar, se houver entendimentos, sai sempre com alguma vantagem. O que não significa que a oposição tenha necessariamente de perder com este tipo de entendimentos.
4: É provável ser visto como um ato de responsabilidade, por exemplo.
8: Ora, aí está. Porque o que nós temos é quando há acordos, normalmente, o governo sai por cima, necessariamente, e a oposição demonstra responsabilidade. Quando não há, volta à conversa de que assim é impossível governar, e a oposição também pode sair a perder, porque dá a entender, dependendo dos casos, obviamente, mas que não tem responsabilidade suficiente. O que nós vemos aqui, nesta organização, nesta disposição tripartida do Parlamento, é que dificilmente teremos os três, ou pelo menos os dois partidos da oposição, os dois principais partidos da oposição, a entrar no mesmo acordo. Portanto, o que dá razão ao governo na questão do pisca-pisca. Ora vai conseguindo um acordo com um, ora com outro. Isto é um caminho viável para reformas sérias, estruturadas a longo prazo? Provavelmente esse será o maior problema de um entendimento ou de entendimentos pisca-pisca. É porque dificilmente, com tantas exigências para se chegar a um acordo pontual numa determinada área, poderá haver reformas que sejam substanciais, que tenham, de facto, um efeito que não seja limitado por depois as exigências que são feitas pela oposição. Eu creio que essa será a principal crítica que se pode fazer a esta estratégia do governo. Mas o facto de, como nós vemos, ser possível em setores, em áreas, em discussões diferentes, conseguir um acordo com, ora com um partido, ora com outro, mostra que, se calhar, esta é a única via para um governo minoritário. Qual é que é a alternativa? É pôr-se nos braços dos partidos da oposição? Não é isso estar a dar demasiado poder a um dos partidos, fazendo com que, a qualquer momento, ou quando lhe for mais conveniente, esse partido possa roer a corda? Eu acho que, com todas as limitações que estes acordos têm, ao nível das reformas mais estruturais, com que visam efeitos a um prazo mais longo, eu acho que mesmo assim o governo está a seguir a estratégia possível, e os próprios partidos da oposição também já estão a perceber que não ganham sempre que bloqueiem o governo. Ou seja, que também podem ganhar alguma coisa deixando passar, chegando a entendimentos em alguns setores. E eu acho que ainda é cedo para o governo cantar vitória nesta questão do arrendamento. Vamos ver depois como é que as coisas acabam.
5: Mas há um princípio, não é?
8: Mas há um princípio, de acordo. E eu acho que também é um teste por parte do Chega. O Chega normalmente faz estas coisas, lança certas pistas para ver também a reação. E se a reação for positiva, por parte dos eleitores, por parte da sociedade em geral, eu acho que é possível chegar depois a um entendimento efetivo. Porque o Chega preocupa-se também muito com estas reações. Eu acho que podem ter todos a ganhar, claro, sai sempre mais a ganhar quando há entendimentos o governo, porque é quem está no governo.
4: Claro. Queres dar nota a quem, Bruno?
8: Eu vou dar uma nota aos três partidos, aos partidos do governo e à oposição, por mostrarem que é de facto possível chegar a entendimentos em que não, nenhum saia necessariamente a perder com esses entendimentos, e por isso eu dou um 13 aos três partidos.
4: Um 13 aos três. Paulo, a tua nota?
6: Eu tinha pensado num 14, mas na mesma lógica.
8: Está justo.
6: Fica ali no 13,5.
4: Exato, fica no 13,5. Zé Manel, ontem houve um caso de um avião que esteve praticamente a ser desviado e podia ter até tido efeitos muito piores do que aquilo que aconteceu. Foi um ato de, houve ali um ato de heroísmo também por parte de quem estava lá dentro.
7: Sim, houve um ato, houve um conjunto de circunstâncias excepcionais e de facto houve um ato incrível, quer dizer, em termos daquilo que se passou. Portanto, estamos a falar de um avião da Fly Dubai, que vinha de Dubai para Israel. A certa altura, o copiloto começou a tentar tomar conta do avião para esfaquear o piloto, e depois houve vários comportamentos ali que foram relevantes. O piloto, apesar de ter ficado em risco de vida, não sabemos exatamente, não sabe tudo, conseguiu destrancar a porta do cockpit, e isso permitiu que passageiros que tomaram a iniciativa, enfim, são pessoas israelitas absolutamente comuns, um deles tinha percebeu-se do que se passava porque a mulher tinha ido com a filha à casa de banho do avião que fica perto do cockpit, precipitaram-se para dentro do cockpit, passaram por cima do corpo, enfim, do corpo, ele estava vivo, do piloto, conseguiram dominar o copiloto. O copiloto estava já a destruir a instrumentação de bordo para o avião cair, portanto era uma, parece que era o objetivo, não é? E depois uma destas pessoas que dominaram o copiloto tinha visto um filme sobre um desastre de aviação e sabia que o que se podia fazer era puxar, penso que, não sei como é que se chama, aquela espécie de volante que anda para baixo, para cima dos aviões, para trás, para estabilizar. Ele tinha caído praticamente metade da altitude em poucos minutos. Neste processo, na cauda do avião, parte dela partiu-se, e depois havia outros pilotos dentro do avião, havia médicos, isto é mais comum, que conseguiram também estabilizar a situação do piloto. Um dos outros pilotos conseguiu sentar-se, conseguiu aterrar, mesmo em condições difíceis, porque faltava uma parte
6: do leme traseiro.
7: E portanto é uma daquelas histórias, enfim, nós de vez em quando há milagres destes, de vez em quando há desastres, não é? Que há uns anos foi não sei se na altura piloto ou copiloto alemão que atirou um
8: avião. Sim, também de uma companhia low cost, German Wings
7: que,
6: contra uma montanha
7: nos Alpes, aqui na Europa.
5: Nos Alpes.
7: Aqui terá sido, a motivação terá sido diferente, mais tipo terrorista. Ali seria uma motivação de pressão. Lembramos de um outro milagre, que deu um filme fantástico do Clint Eastwood com Tom Hanks, que é o Milagre do Hudson.
6: Portanto, um acidente. Claro.
7: Foi um acidente. E esta história vai dar seguramente... Eu acredito que também vai haver filmes, porque é uma história absolutamente incrível.
6: Ainda não sabemos tudo, não é?
7: Ainda não sabemos tudo.
6: Há uma parte aqui importante, a questão, de facto, da motivação do copiloto.
7: Sim, não sabemos qual é a motivação do copiloto, não se percebe até que ponto é que ele podia ter estado naquele avião. Em princípio, ele é cidadão do Oman, não poderia estar dentro daquele avião, naquela responsabilidade, nem se sabe como é que ele conseguiu entrar com uma faca, com um canivete, ou o que é que é, para dentro do avião. Portanto, há ali várias questões para esclarecer. Pá, mas a história daquelas pessoas que tomaram conta do avião é incrível. Faz lembrar uma outra história, e não conseguiram evitar que o avião caísse, mas evitaram que ele fosse dirigido ou contra a Casa Branca ou contra o Senado.
6: O quarto avião do 11 de setembro.
7: Portanto,
4: tens uma nota positiva.
7: Eu acho que sem a história do Ronaldo estaríamos todos a falar disso hoje.
6: Ia querer saber mais detalhes.
7: Portanto, eu vou dar, nunca dei esta nota, vou dar um 20 para aqueles passageiros que fizeram aquilo. Portanto, de vez em quando também temos que ter histórias inspiradoras como esta.
4: Um 20 do Zé Manel no Festas, e o vencedor é que está de regresso mais logo na Tarde Política.
3: Numa versão alargada que começa a seguir ao Jornal das 6, esta quinta-feira juntam-se à Judite França, a Raquel Bocassis e o Anselmo Crespo.

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0: Muito bom dia, está com a Rádio Observador, são 9:01. As notícias com Luís Soares. O avião de Cristiano Ronaldo aterrou esta madrugada em Madrid, depois do jogador ter abandonado o estágio da Seleção Nacional em Copenhaga. O capitão da equipa portuguesa não prestou declarações e saiu em silêncio do aeroporto.
1: E Cristiano Ronaldo não vai participar no Dinamarca-Portugal de mais logo, a contar para a Liga das Nações. O capitão da seleção chegou a Madrid no avião privado, já depois das 2 da manhã, depois de confirmar que abandonou o estágio na sequência das declarações de Jorge Jesus na conferência de imprensa da antevisão da partida de mais logo. Este é o caso, é um caso que está a fazer eco também na imprensa nacional e internacional. De resto, a Miguel Gato, a polémica entre Cristiano Ronaldo e Jorge Jesus é manchete em todos os principais diários desportivos em Portugal.
2: Tem todos o caso CR7JJ em destaque. O Record escreve que Ronaldo sai em choque com Jorge Jesus e que a conferência do selecionador nacional levou o capitão a fazer as malas. O jornal A Bola descreve a situação como um triste adeus de Cristiano Ronaldo. O jogo tem na capa CR7 virou as costas à seleção, facto que provocou um terremoto à escala global.
1: Uma expressão semelhante, Miguel, utiliza também o jornal espanhol A Marca.
2: Escreve que o terremoto Cristiano continua a ter réplicas, é a manchete da Marca desta manhã. Ainda em Espanha, o diário AS diz que o caso Ronaldo caiu como uma bomba em Portugal e que já se aponta o fim da carreira internacional do recordista de golos pela seleção portuguesa. O L'Equipe em França também escreve que o fim da carreira internacional do futebolista parece iminente e fala num psicodrama entre Ronaldo e Portugal. Este tema também faz eco no italiano Gazzetta dello Sport, que resume tudo com uma palavra: incrível. Em Inglaterra, a Sky Sports nota que a saída do capitão deixa um sabor amargo na boca.
1: Este é um tema também em destaque na imprensa de fora da Europa, Miguel.
2: Sim, por exemplo, nos Estados Unidos, o The Athletic, que pertence ao New York Times, escreve que Cristiano Ronaldo deixa o centro de treinos de Portugal depois de uma reunião de crise. Na Argentina, o desportivo Olé fala num escândalo e escreve que Ronaldo bateu com a porta. A imprensa desportiva brasileira também dá muito destaque a este caso, naturalmente. A ESPN Brasil escreve que Ronaldo fica agora ameaçado com um processo disciplinar da Federação Portuguesa de Futebol, já que o regulamento disciplinar do órgão prevê uma multa entre 500 e 1000 euros para um jogador que abandona o estágio da seleção e ainda uma suspensão de 6 meses das competições de seleções.
1: Miguel Gato e o que diz a imprensa desportiva nacional e internacional, com um grande destaque, naturalmente, para este caso de Cristiano Ronaldo.
0: E Luís, começam a surgir reações do círculo mais próximo do capitão da seleção a toda esta polémica.
1: Desde logo a irmã Elma Aveiro, que recorreu às redes sociais para dizer que Ronaldo merecia mais respeito, a seleção merecia mais estrutura e o jornalismo português merecia mais competência e menos especulação, é o que diz a irmã de Cristiano Ronaldo. Já Eduardo Aguirre, comentador desportivo e amigo próximo de CR7, fala numa traição por parte de Jorge Jesus, isto porque, segundo o amigo de Ronaldo, o selecionador nacional prometeu pedir desculpa publicamente pelo que aconteceu no Noruega-Portugal e não o fez.
3: Jorge Jesus pide perdão a Cristiano.
4: Jorge Jesus pediu perdão ao Cristiano na reunião em que também estava o presidente da Federação. Pediu desculpa por ter feito com que ele aquecesse durante 30 minutos sem que entrasse em jogo. E não só lhe pediu desculpa em privado, como disse que iria fazê-lo publicamente. Essa foi a promessa de Jorge Jesus ao Cristiano. Mas, na conferência de imprensa, disse mentiras em que ninguém acredita. Foi por isso que o Cristiano explodiu, porque sente-se traído.
3: Cristiano explota por isso, porque se sente traicionado.
1: Eduardo Aguirre a seguir em defesa do amigo Cristiano Ronaldo no programa El Chiringuito, da televisão espanhola, uma das pessoas próximas do capitão da seleção que já reagiu à polémica com Jorge Jesus.
0: Luís, importa recordar como chegámos aqui. A decisão de Ronaldo terá sido tomada depois da conferência de imprensa de Jorge Jesus.
1: É porque não terá gostado das palavras do selecionador nacional e agora, João Lourenço, o futuro na equipa portuguesa continua uma incógnita.
5: Primeiro, um sinal de otimismo.
6: Não recusou, como hoje vai treinar, se vocês forem ver, ele hoje vai treinar, não é?
5: O fechar de um desentendimento originado num período de aquecimento demasiado longo e sem frutos.
6: Pensei, durante o jogo, né, se calhar vou precisar dele, vai aquecer. E depois não o pus no jogo. Qualquer jogador, como eu também fui jogador, quando a gente anda ali a aquecer, 20 minutos, 30 minutos, blá blá blá, não é? E depois não entra, não há nenhum que fique contente.
5: A zanga entre Ronaldo e Jorge Jesus, que começou na partida frente à Noruega, parecia fechada, ou talvez não.
6: Porque não é o Cristiano, nem nunca vai haver nenhum jogador que vai-me dar as minhas ideias como treinador. Nunca!
5: Depois da conferência de imprensa de antevisão ao desafio frente à Dinamarca, Ronaldo bateu com a porta. O camisola 7 deixou o Estádio Parken, em Copenhaga, antes do treino da equipa principal. Poucas horas depois, o capitão da seleção utilizou as redes sociais para informar que deixou o estágio da seleção nacional. Afirma que, a seu tempo, dirá a verdade a todos os portugueses sobre as razões que o motivaram a sair do estágio da equipa A. Já a federação afirma que a preparação dos encontros frente à Dinamarca e frente à Noruega vão prosseguir nos termos previstos. Reitera que toda a comitiva mantém o foco absoluto nos próximos compromissos da equipa. O que é certo é que a ruptura definitiva entre Ronaldo e a seleção pode estar próxima, até porque o selecionador não aprecia os jogadores que abandonem o treino.
6: Vocês acham que algum jogador do nível de uma seleção se recusa a treinar? Não é de Portugal, de outra seleção. Só se eles quiserem ir embora, se estiverem com outras ideias...
1: E Cristiano Ronaldo foi mesmo embora. João Lourenço, e o filme do dia que terminou com o jogador português a abandonar o estágio em Copenhaga e voou para Madrid durante a noite.
0: E vamos voltar a este tema numa edição especial de E o Campeão É, para ouvir já a seguir este Jornal das Nove. O Parlamento aprovou a revisão da lei do arrendamento. O Chega absteve-se depois de um acordo com o PC para alterar a proposta na especialidade.
1: E com quatro mudanças exigidas face à proposta inicial do governo. A primeira é a limitação da exigência de pagamentos antecipados e cauções face à extensão proposta pelo governo. No fonte do gabinete parlamentar do Chega, adianta ao observador que o partido exige ainda que se proteja os idosos, também com um regime de compensação para os senhorios. A terceira condição para a viabilização na especialidade é aprofundar a resposta especial ao inquilino e reforçar o fundo habitacional. O Chega quer também fazer a distinção entre situações de real abuso reiterado e propositado, em que o despejo tem de ser rápido, de outras situações de incapacidade real.
0: O primeiro-ministro elogia o sentido de responsabilidade do PS depois de José Luís Carneiro anunciar que vai propor ao partido a abstenção no orçamento do Estado.
1: Luís Montenegro fala num sinal importante para a estabilidade. O secretário-geral do PS explica que vai propor a abstenção porque o governo respondeu às exigências dos socialistas. O primeiro-ministro Luís Montenegro elogia este posicionamento do PS.
7: Creio que hoje mesmo foi dado um sinal importante com o posicionamento de um dos dois maiores partidos da oposição portuguesa relativamente ao orçamento do Estado. Tem sido possível, noutras alturas, contar com esse sentido de responsabilidade. Nós tentamos que ele possa vir de todas as áreas das oposições, mas evidentemente não deixamos de dizer que o Partido Socialista tem estado mais disponível para isso do que outros partidos.
1: Luís Montenegro, em declarações ontem à noite, numa conferência em FAF, o Chega já veio criticar o posicionamento do PS. André Ventura volta a acusar os socialistas de se colocarem ao lado do governo. Quanto ao PCP, acusa o PS de dar gás ao executivo ao se abster no orçamento do Estado para o próximo ano.
0: São 9:09, já a seguir uma edição especial de E o Campeão É sobre a crise Ronaldo. Primeiro, Luís, que outras notícias estão em destaque nesta manhã?
1: A Inspeção-Geral das Atividades em Saúde abriu um inquérito às mortes no lar em Estremoz devido a um surto de gripe A. A informação é avançada pela IGAS, a agência Lusa. O objetivo é avaliar a resposta prestada aos utentes. Há um registro de pelo menos 6 mortes na sequência deste surto de gripe A. Arrancam hoje as jornadas parlamentares do PCP em Lisboa. Durante 2 dias, o partido vai estar dedicado aos direitos das crianças e das famílias. São os temas que os comunistas vão querer ver fora do orçamento do Estado para o próximo ano. A líder parlamentar do PCP, Paula Santos, destaca a promoção dos direitos infantis como fator determinante para um projeto de futuro. Donald Trump repete que o maior problema para a subida do preço dos combustíveis é a guerra entre a Rússia e a Ucrânia e não o conflito no Médio Oriente. O presidente norte-americano afirma que os preços sobem devido aos ataques nas refinarias de petróleo russas. Declarações de Donald Trump na Casa Branca ontem à noite. E já aqui falámos de alturas, vamos agora falar de volume. Porque,
0: opa,
1: ou de peso, se quiseres,
0: nada,
1: porque já é conhecido o vencedor do concurso O Urso Mais Gordo do Alasca.
0: Deve ser fofinho,
8: que era
0: deve
8: mais
0: ser
8: alto.
0: Muito fluffy.
1: Não, este caso é o mais gordo. O urso pardo Backpack é descrito como gentil e tranquilo. Foi eleito campeão da Fat Bear Week, uma competição que acontece desde 2014 no Parque Nacional Katmai, no Alasca, nos Estados Unidos.
8: Mas há ursos magros? Só por curiosidade.
1: Não sei, não. Mas não, o certo vi. É que o Backpack tem 20 anos e superou a concorrência da ursa Dancing Queen.
0: Tão bom, Dancing Queen. Como é que decidiu o vencedor? É numa balança?
1: Não é numa balança.
0: Há provas?
1: É uma votação que decorre durante uma semana. As pessoas podem acompanhar, através de câmaras instaladas no Rio Brooks, os ursos a pescar salmão e a comer para engordarem antes de hibernarem para o inverno. e o backpack venceu com mais de 100 mil votos.
0: Sim.
1: Mas não é o primeiro da família a ser colado.
0: Já vem de trás. Aqui uma tradição.
1: A mãe Oli venceu a 5ª edição do concurso, que, ao que parece, tem tido cada vez mais participantes a votar.
0: Grande urso, neste caso.
1: Exato.
0: E grande urso.
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0: E o campeão é a edição especial sobre a saída de Cristiano Ronaldo do estágio da seleção. Eu sou a Maria João Simões, comigo e com o Bruno Vieira Amaral estão o Augusto Inácio e o João Castro. Bom dia aos dois, bem-vindos.
15: Bom dia.
16: Bom dia.
0: João, começo por ti. Birra, excesso de ego ou uma reação legítima de quem sente que não foi respeitado? Muito se tem escrito sobre esta saída. Sendo mais ou menos crítico de Ronaldo, ninguém desejava ver o capitão sair pela porta dos fundos. Esta ruptura era inevitável ou faltou aqui diplomacia de parte a parte para evitar este desfecho?
15: Olha, antes de mais, eu acho que temos que salientar que Ronaldo foi claramente o melhor jogador, ou é, para sempre, o melhor jogador português de todos os tempos. E com isso, obviamente, atrás esse mediatismo, não só a nível da comunicação social portuguesa, mas internacional, porque é o tema do dia.
0: Uhum.
15: E, portanto, tudo o que o Ronaldo envolve, obviamente, gera mais buzz, gera mais polémica. Mas faltou aqui, e acho que tocaste num ponto, faltou aqui mais diplomacia. Portanto, se não se consegue... nestas situações ter um bocadinho de diplomacia, tendo duas personagens com

0: de treinador, em termos de campo, fez o que tinha a fazer. Pode ter deixado muito tempo a aquecer e isso não ter agradado a Ronaldo, mas fez o que o treinador tinha que fazer, que era ler o jogo no momento. Agora, a partir daí é que nós não sabemos o que é que se passou. As promessas, se agora ontem se tinha prometido ou não retratar-se na conferência de imprensa, nós não sabemos.
1: Desculpa, não é? Sim.
0: Pois, eu pedi desculpa e eu acho difícil estranho algum treinador pedir desculpa por um jogador não entrar. Mas podia dizer que realmente exagerou, não devia ter deixado ali tanto tempo a aquecer, e esse era um erro dele, e pedia desculpa por esse facto, não por não ter entrado. Mas a verdade é que parece que à Federação Portuguesa de Futebol faltou aqui um bocadinho
1: de diplomacia. Mas JJ também explicou isso, disse que parecia que havia condições para entrar e depois mudou de opinião. Isso não é legítimo?
0: É legítimo, e portanto é legítimo que o resultado ditou outras coisas. Por exemplo, se o golo de Gonçalo Ramos tivesse sido validado, o 3-1, o Ronaldo teria entrado. Se Portugal tivesse empatado e faltasse 10, 20 minutos para acabar e nós que precisássemos da vitória, se calhar Ronaldo tinha entrado. Mas lá está, a leitura do treinador para mim é correta. Agora, tudo o resto, promessas ou a forma como se diz as coisas, pode ter pesado bastante para esta decisão do Cristiano Ronaldo. Que como capitão não pode abandonar o barco. Como capitão, eu acho que tinha que ficar até ao fim destes 4 jogos e depois poderia claramente emitir um comunicado a dizer que o seu tempo acabou e etc, etc. Agora, deixar a seleção, os companheiros. E há uma coisa no comunicado de Maria João que a mim deixa-me com a pulga atrás da orelha, que é desejo boa sorte a todos os meus jogadores, sem exceção. Eu acho que ou aquilo é excesso de escrita, mas a mim leva-me a crer que há ali qualquer coisa. Portanto, sem exceção, para mim levanta aqui um bocadinho o véu que pode ter havido jogadores que não gostaram da atitude de Cristiano Ronaldo, e isso pode ter acontecido, obviamente, porque viram o capitão a não ir festejar, a não ir cumprimentar os adeptos, e portanto podem ter questionado essa reação. E portanto acho que aqui há coisas que ainda se vai saber. Agora, que é triste para Portugal, que é triste para Cristiano Ronaldo sobretudo, porque merecia uma despedida em grande. Curiosamente quis o destino que o seu último jogo em campo tivesse sido em Alvalade, último jogo, é verdade, quis o destino, mal sabiam as pessoas que foram ver que se calhar era o último jogo de Cristiano Ronaldo na seleção, ou pode ser o último jogo de Cristiano Ronaldo na seleção, mas é triste porque eu acho que um jogador que foi o melhor jogador português de sempre, trouxe tudo o que a Federação se calhar tem neste momento, graças também ao seu nome, graças a, economicamente, depois podemos falar disso, mas economicamente a Federação vai ter aqui um pequeno debacle depois agora com a saída dele, não é? E portanto acho que merecia realmente uma saída diferente. Agora, não consigo entender como é que o Presidente da Federação vai lá de propósito, conversam com o Ronaldo
1: e as coisas acabam assim.
0: Inácio,
1: como dizia o João Castro, será que assistimos ao último jogo de Ronaldo na seleção ou ainda há condições para um regresso? O último jogo em Alvalade, frente ao País de Gales.
2: Ora, mais uma vez, bom dia a todos. Deixa dizer que a gente para já só ouviu uma versão, só ouvimos a versão do treinador e as suas explicações. Falta ouvir as explicações do Cristiano Ronaldo e do próprio Presidente da Federação Portuguesa de Futebol, para tentar aqui perceber algumas coisas que ainda estão um bocado numa zona cinzenta, como se costuma dizer. Diria que parecia que as coisas estavam bem, estavam a entrar num caminho normal, mas depois da conferência de imprensa, o Sr. Ronaldo decidiu abandonar a Seleção Nacional. As razões só ele sabe. Eu penso que um jogador daquele nível, para tomar esta atitude, é porque sentiu que foi traído em alguma coisa que foi combinada entre o treinador e ele. Repare que isto só aconteceu depois da conferência de imprensa e provavelmente Cristiano Ronaldo não gostou. Para já, é preciso dizer que quando se vai para uma conferência de imprensa e se fala de um jogador que tem o estatuto que tem o Cristiano Ronaldo, como disse bem o Jorge Jesus, às vezes é a forma como tu comunicas e a forma como tu chegas àquilo que queres dizer. Repara que a conferência de imprensa foi uma coisa e depois, em pleno relvado para o Canal 11, o Jorge Jesus deu uma conferência de imprensa, ou pelo menos falou para essa estação, e já falou de um tom completamente diferente daquilo que tinha sido na conferência de imprensa. E o Cristiano Ronaldo sentiu que houve coisas ali assim que não estavam corretas para ele, e decidiu abandonar a seleção. É radical esta postura do Cristiano Ronaldo, mas falta saber as razões com que ele abandonou. Por isso, estamos aqui um bocadinho na base da especulação, de dizer que ele não devia ter feito isto, não devia ter feito aquilo, mas temos não sabemos as verdadeiras razões para que ele possa ter aquela atitude. Agora, em relação à pergunta que tu me fizeste, eu acho que neste

0: momento, não há condições nenhumas para o Cristiano Ronaldo voltar à Seleção Nacional como jogador. Diria que é o adeus do Cristiano Ronaldo como jogador à Seleção Nacional. Mas isto não quer dizer que ele não possa, mais tarde, vir a representar a Seleção Nacional numas outras funções, até porque está aqui, assim, muita coisa em jogo. E repara, quando eu digo muita coisa em jogo, já tem a ver com a parte financeira. E a parte financeira, segundo contratos que já foram feitos até no tempo do Dr. Fernando Gomes, que a sponsorização e tudo aquilo que envolve a seleção e o nome do Cristiano Ronaldo já está feito. Nessa perspectiva, não sabemos também se os contratos, depois da saída de Cristiano Ronaldo, se vai haver alguma quebra de alguma coisa que já estava assinada, diria eu.
1: Sim.
0: Por isso, há aqui muita coisa a envolver que, sinceramente, deixa-me triste a mim, como deixa a toda a gente. O Cristiano Ronaldo, aquilo que deu à Seleção Nacional, aquilo que fez na sua carreira, merecia uma outra saída que não esta. Mas o tempo depois vai colocar as coisas no seu devido lugar e vamos aguardar as razões que levaram o Cristiano Ronaldo a ter esta atitude.
1: Aliás, Bruno, nas redes sociais, CR7 disse que um dia dirá toda a verdade aos portugueses. Pode ser toda a verdade. Há promessas não cumpridas pela estrutura da Federação Portuguesa de Futebol ou há aqui também uma tentativa de controlar a narrativa depois de bater com a porta?
2: Há claramente uma tentativa de controlar a narrativa de parte a parte, cada um vai contar a sua versão. Cristiano Ronaldo, para tomar esta decisão, deve ter sentido muito ofendido com alguma coisa. Não sabemos exatamente o quê, já ouvimos várias versões, porque houve versões que foram postas a circular ainda antes do que aconteceu ontem, por pessoas próximas de Cristiano Ronaldo ou até pelo próprio Cristiano Ronaldo. Essas versões saíram da reunião, do que lhe tinha sido prometido, da questão do aquecimento, de entrar aos 60 minutos ou de jogar meia hora.
1: Precisamente. Sim.
2: Portanto, essas versões já foram sendo passadas cá para fora. E foi por alguém próximo de Cristiano Ronaldo. Aliás, temos visto também declarações até de jornalistas estrangeiros e de outras pessoas ligadas a Cristiano Ronaldo a dizer que ele se sente traído por tudo aquilo que aconteceu. Isto era completamente expectável. Já tínhamos visto este filme desde o Mundial de 2022. Se calhar desde antes dessa altura, mas de uma forma mais radical, mais extremada, vimos exatamente isto acontecer, um choque entre Cristiano Ronaldo e o selecionador no Mundial de 2022, com Cristiano Ronaldo a desafiar publicamente a autoridade do selecionador. E depois,
1: e temos
2: o que é que aconteceu?
1: Falar sobre isso desde então, não?
2: Claro, porque as coisas não quebraram ontem, já tinham quebrado anteriormente, só que tinham quebrado pelo lado mais fraco, que era o do selecionador.
1: Isso é que estava sempre tudo na expectativa de saber como é que seria a relação com
2: como é que seria agora. Qual é que é a diferença agora? É que Ronaldo está quase a fazer 42 anos, Jorge Jesus acabou de entrar na seleção, mas isto era completamente expectável e não se via outra maneira das coisas acabarem, porque também não se via nenhuma maneira de Cristiano Ronaldo sair pelo próprio pé da seleção. Toda esta questão que tem vindo a ser discutida de quando é que Ronaldo devia ou não sair, agora há uma versão que diz que, e lá está, uma versão posta a circular por pessoas próximas de Cristiano Ronaldo, de que Cristiano Ronaldo pensava renunciar à seleção depois do Mundial. E que foram Pedro Proença e Jorge Jesus
1: que o convenceram.
2: Eu não acredito nesta versão.
1: Honestamente,
2: nesta versão. Mas o que nós percebemos, mais do que isso, é que a Federação Portuguesa de Futebol, se de facto Cristiano Ronaldo é fundamental para a sobrevivência financeira da Federação Portuguesa de Futebol, então tinha que deixar as coisas muito claras. Quer dizer, qualquer selecionador que venha tem de perceber que quem manda na seleção é Cristiano Ronaldo. Isto é o papel da Federação. A partir do momento em que essa não é uma condição, e de acordo com o jornal AS em Espanha, a Federação até manteve contactos com treinadores para virem orientar a Seleção Nacional, cujo puseram como exigência que Cristiano Ronaldo não continuasse na Seleção. Se isso aconteceu, demonstra que a Federação Portuguesa de Futebol estaria disposta a prescindir de Cristiano Ronaldo para ter um selecionador que pusesse isso como exigência. Mas se, de facto, é tão importante para as finanças, se não há sobrevivência possível para a Federação com os menores rendimentos que terá após a saída de Cristiano Ronaldo, então devia ter deixado isso claro ao selecionador que viesse. Só sobre esta questão da saída, da gestão, da imagem de Cristiano Ronaldo na seleção, o Real Madrid prescindiu de Cristiano Ronaldo, vendeu em 2018, Florentino Pérez não aceitou as exigências de Cristiano Ronaldo e o Real Madrid não acabou. O Real Madrid continuou a ganhar e Ronaldo seguiu a sua carreira, seguiram os seus caminhos. As coisas não acabaram, é que parece que agora, parece que a seleção vai acabar, sim, a federação vai acabar.
1: E já que falas nisso, João Castro, hoje há jogo com a Dinamarca, os pontos valem o mesmo. O balneário vai conseguir ignorar o que está a acontecer e dar uma resposta de união, ou a saída do capitão vai condicionar inevitavelmente o rendimento da equipa?
3: Olha, é uma excelente questão. Vamos ver como é que os jogadores vão reagir. Não se consegue prever como é que vão reagir.
1: Claro.
3: É uma situação que tem que ser gerida no balneário. Há duas formas, ou vai ter realmente impacto, ou os jogadores vão se unir de forma a minimizar o impacto e até, eu acho que Portugal vai fazer uma grande exibição. E portanto, depende muito realmente de como é que os jogadores se vão unir. Alguns jogadores obviamente estarão tristes, desiludidos com a atitude do Cristiano e de como as formas se calhar foram conduzidas, outros se calhar não, portanto dentro do balneário há sempre vários grupos e há várias opiniões. Agora, eu concordo com o Bruno Amaral, Portugal e a seleção não acaba, ainda ontem vimos a seleção sub-21 de Portugal, tens lá um jogador fantástico, o Meizia Soares, 16 anos, tens o Rodrigo Mora, tens o Kenda, portanto, Portugal não acaba, e há sempre grandes jogadores, como quando tínhamos o Figo, depois deixámos de ter o Figo, apareceu o Ronaldo, portanto, Portugal produz sempre grandes jogadores e vai produzir cada vez mais bons jogadores, e portanto, quando se fecha uma porta, abre-se uma janela, e é isso que os jogadores têm que perceber, portanto, Portugal terá realmente bons jogadores no futuro, vai continuar a ser uma seleção muito competitiva, e portanto, logo vamos ver como é que os jogadores vão reagir, sendo que, obviamente, há aqui jogadores que vão espreitar mais oportunidades. O próprio Fábio Silva hoje vai ser convocado, vai estar no banco, de certeza, joga o Gonçalo, tem o Fábio Silva lá. Portanto, é vida de futebol, é mesmo assim. Repara, a Argentina ainda ontem, já sem Messi, já está a preparar o futuro, o Prestiani titular, o Nico Paz, portanto, futebol é mesmo assim, Maria João. Portanto, há jogadores que realmente são lendas e que depois chega o seu momento de partir. Neste caso foi um bocadinho abrupta a saída de Cristiano Ronaldo, mas pela idade que tinha já toda a gente estava à espera de um final, já estava um final anunciado e portanto Portugal vai continuar e esperemos que hoje continue com uma bela vitória.
1: Sim. Inácio, estávamos a falar de grandes jogadores, com a saída de CR7 e a tomada de posição de JJ, quem é que pode assumir agora a verdadeira liderança dentro do campo? Bruno Fernandes, Ruben Dias, Bernardo Silva têm o peso necessário para carregar a braçadeira sem a sombra de CR7?
0: Olha, o que continua a ser o líder é o Jorge Jesus. E o Jorge Jesus agora vai carregar nas costas aquilo que vai ser o futuro da seleção. E sabes que isto no futebol, as emoções estão sempre ali ao rubro. Se o resultado for negativo, muita gente vai ficar do lado do Cristiano Ronaldo, embora sem saber as razões, vai ficar do lado do Cristiano Ronaldo. Se for positivo, o treinador tem razão e as coisas seguem. Agora, deixa-me dizer que Portugal hoje vai ter um jogo muito, mas mesmo muito importante, até porque os dois primeiros jogos Portugal ganhou, é verdade que ganhou e é o que interessa, mas a nível exibicional, atenção, Portugal está muito longe ainda daquilo que é uma verdadeira equipa. É natural que agora, num grupo, como o João Castro disse bem, há sempre jogadores com opiniões diferentes. Deixa-me dizer também, e pôr o dedo aqui um bocadinho na ferida, nem toda a gente ali naquele grupo eram amigos uns dos outros, calma aí. O Cristiano Ronaldo também tinha ali alguns jogadores e alguns colegas que não gostavam muito do Cristiano Ronaldo. Agora, vamos ver dentro do campo como é que a equipa se vai comportar. Agora, olhando para os jogadores dentro do campo, aquelas lideranças, não podemos esquecer que o Bruno Fernandes é capitão do Manchester United, é aquele que normalmente, também dentro dos jogos que faz, tem a sua voz dentro do campo. Parece ter alguma liderança, mas as lideranças conquista-se.
1: Claro.
0: As lideranças não são aquelas que muitas vezes é o que grita mais alto, ou que aponta o dedo, é o que chama a atenção dos jogadores, porque às vezes são os próprios que às vezes cometem erros e não gostam que os colegas depois também lhe apontem o dedo. É complicado, é difícil, mas eu diria que hoje, quer queiramos, quer não, vai ter muita influência esta saída do Cristiano Ronaldo, para o positivo e para o negativo. Vamos ver o que é que o jogo vai dar.
1: Bruno, mesmo a terminar, e antes de irmos ao vosso campeão, rapidinho, o JJ foi categórico ao dizer que na equipa manda ele e mais ninguém. Isto não belisca diretamente a liderança de Pedro Proença na Federação?
2: Não, eu acho que ele fez a distinção entre o presidente da Federação,
1: exato,
2: ou de um clube
1: e o treinador,
2: e onde é que manda o treinador. O meu treinador manda na equipa. Eu acho que já toda a gente tinha percebido isso. Jorge Jesus esforçou-se por ser diplomático ao dizer que Cristiano Ronaldo tinha um estatuto diferente. A questão é que quando tu abres a porta, de facto, a que um jogador tenha um estatuto diferente, tens de lhe dar privilégios que os outros não têm. Portanto, uhum. não se pode dizer, os jogadores têm um estatuto, há jogadores com um estatuto diferente, mas depois as regras são iguais para todos. Não, se há estatutos diferentes, há regras que vão ser necessariamente diferentes. Jorge Jesus esforçou-se por ser diplomático, mas depois a realidade caiu-lhe em cima no momento em que teve de decidir. E aí decidiu, e acho que bem, em função dos interesses da equipa, no campo.
1: Vamos às vossas notas. Quem é o campeão no meio desta polémica toda? João Castro, consegues encontrar algum?
3: Olha, eu acho que todos ficam a perder. Acho que ninguém sai aqui... ninguém sai aqui com sucesso, porque todos ficam marcados a esta situação e a esta decisão. Ronaldo fica marcado pela sua decisão de abandonar a seleção, Jorge Jesus fica marcado que vai ser o selecionador que basicamente tirou Ronaldo da seleção, Pedro Proença fica marcado que é o presidente da federação que não conseguiu resolver toda a situação, e portanto acho que aqui todos ficam marcados.
1: Notas negativas para todos.
3: Notas negativas para todos.
1: Augusto Inácio, para ti.
0: Nota zero para todos, porque isto não beneficia nada nem ninguém. Principalmente o Cristiano Ronaldo, que merecia uma outra despedida. Por isso eu espero é que as coisas sejam apuradas e que depois a gente possa ter uma opinião mais formalizada em relação àquilo que se passou. Mas claramente que isto mexe não só em Portugal, mexe como um todo.
1: Sim, está tudo a
0: reagir. Por isso não era necessário Portugal ser falado desta maneira lá fora.
1: Bruno.
2: Sim, se é verdade que esta situação marca e mancha todos os intervenientes, acho que há aqui, na forma como Cristiano Ronaldo sai da seleção, há uma responsabilidade maior do próprio Cristiano Ronaldo. Portanto, dando uma nota negativa a todos, porque todos saem, de facto, mal desta fotografia, creio que, mesmo assim, a maior parte de responsabilidade pela forma como as coisas aconteceram é de Cristiano Ronaldo.
1: Augusto Inácio, João Castro, muito obrigada aos dois. Um bom dia para vocês. Vamos,
0: bom dia.
1: Bom dia. Bom Vamos dia. Continuar a falar sobre a saída de CR7 depois do meio-dia, num especial de desporto.

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4: São 9h33, já a seguir à Comissão de Inquérito. Esta manhã recebemos Ângelo Correia, antigo Ministro da Administração Interna. Primeiro, a atualidade, Luís Soares.
5: O secretário-geral do PCP acusa o líder do PS de dar gás às políticas do governo. A reação de Paulo Raimundo, depois de João Luís Carneiro anunciar que vai propor a abstenção na votação do Orçamento do Estado, o líder comunista desafia a direção dos socialistas a não aceitar o voto proposto pelo secretário-geral. Declarações de Paulo Raimundo esta manhã numa iniciativa no Centro de Saúde do Olival, no Cacém. O primeiro-ministro elogiou o sentido de responsabilidade do PS depois de João Luís Carneiro ter anunciado que vai propor ao partido a abstenção no Orçamento do Estado. O Parlamento deu luz verde à revisão da lei do arrendamento com a abstenção do Chega. O partido de André Ventura chegou a acordo com o PSD para alterar a proposta na especialidade. Para isso, o Chega exigiu 4 mudanças face à proposta inicial do governo. Ainda há polémica em torno de Cristiano Ronaldo. O avião privado do jogador chegou à Espanha durante a madrugada, depois do avançado ter abandonado o estágio da seleção na Dinamarca. O jogador não vai sim participar no jogo desta noite de Portugal frente à Dinamarca, a contar para a Liga das Nações.

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7: Este é o som da Comissão de Inquérito das Manhãs 360. Hoje é nosso convidado Ângelo Correia, antigo Ministro da Administração Interna. Bom dia, bem-vindo.
8: Bom dia. Bom dia.
9: Muito obrigado, é um prazer estar aqui, se bem que seja um bocadinho cedo para mim.
7: Tenho dito, é assim mesmo. São 5 perguntas, cada resposta certa vale 5 pontos. Se pedir a nossa ajuda e acertar, recebe 2. Vamos a isto? Fez uma cara de quem estava contente com estas regras.
9: Pois é, melhor estar contente com o que se impõe.
7: Vamos lá, começamos com uma pergunta leve. Já todos jogámos Monopólio, lembra-se do jogo, e todos lembramos daquela famosa carta que todos queríamos ter para evitar a prisão. Como é que se chamava essa carta?
9: Não me lembro.
7: Não, não era essa.
9: Já joguei Monopólio há 40 anos.
7: Também nós, há muito tempo, há muito tempo. Então vou dar-lhe aqui uma ajuda. Livre da cadeia, livre das grades ou habeas corpus? Livre da cadeia, livre das grades.
9: Se calhar para ser um jogo popular, livre da cadeia.
7: Exatamente, exatamente.
8: Isso mesmo.
7: Ângelo Correia, Luís Neves saiu da Polícia Judiciária e como Ministro da Administração Interna tem estado envolto em várias polémicas. Como é que tem olhado para isto? Luís Neves perde autoridade, por exemplo, para exigir disciplina às polícias?
9: Não. Não, porque a maneira dele estar na vida é de nunca alienar essa capacidade e determiná-la. Ou seja, funcionalmente, quando ele está numa função, ele leva a sério, claramente.
8: Mas houve aqui algumas questões de informalidades na atuação dele enquanto Diretor Nacional da Polícia Judiciária que agora podem pôr em causa tudo isso?
9: Tem toda a razão no sentido das informalidades. Ou seja, Dr. Luís Neves foi demasiado português. Mas como as instituições são feitas de portugueses, talvez percebam.
7: Foi demasiado português? O que é que isso quer dizer? Foi demasiado português?
9: Pois, o português é um povo que improvisa. Português não é um povo de planeamento ou de obrigações permanentes. É um povo que às vezes improvisa e, como tal, às vezes vai por caminhos que não são os normais para chegar a um objetivo. O que também é um pouco permitido pelo próprio Estado. O Estado convida as pessoas com a burocracia,
8: com o excesso de burocracia,
9: com as regras complicadas, com tudo e mais alguma coisa. Qual de nós é que às vezes não passamos por um caminho lateral para chegar ao destino final?
8: E para ser mais rápido lá chegar?
9: Conseguir mesmo lá chegar. O problema já não é de rapidez, é conseguir fazer.
8: Chegar.
9: Porque quando se está enliado nas burocracias, o problema é como é que saímos daqui. Estamos prisioneiros. Voltamos à questão do Paulo há pouco. Estamos um pouco prisioneiros. E por isso às vezes o informalismo é uma...
8: É uma
9: habituação que não é desejável, mas existe.
10: Mas, Ângelo Correia, quando estamos a falar ao nível de um ministro, não podemos ser tão complacentes com esse tipo de portuguesismo.
9: Eu não disse que estava a ser complacente.
10: Claro.
9: Eu disse que percebia a normalidade comportamental de muitos portugueses.
8: Mas considera que, perante tudo isso, que Luís Neves tem condições para continuar a ser ministro da Administração Interna?
9: Na opinião pública geral, ele foi atingido. Na percepção dele, há aqui dois comportamentos a analisar. Qual é a percepção geral da envolvente em que se move o ministro e qual é a visão pessoal dele? Na envolvente geral foi atingido. A comunicação foi muito forte e foi precisa e objetiva. Segundo lugar, qual é a reação dele? Sobreviver, ultrapassar e cumprir a sua missão. Qual é a capacidade que previa da interação entre a envolvente e a determinação dele determina para o cumprimento da missão? Vai ter dificuldades internas? Não, por uma razão essencial. A área onde ele está é uma área de instituições disciplinadas e disciplinadoras. Como tal, é mais fácil a continuação de um status quo de manutenção do poder do próprio ministro.
8: E a Comissão Parlamentar de Inquérito que vai existir, que efeito é que terá nessa equação que estava aqui a colocar-nos?
9: Se quer que lhe diga, eu acho que a Comissão de Inquérito não vai ter um sentido direto no próprio Luís Neves, mas na Polícia Judiciária. O objetivo, não sei se é o objetivo final, mas a consequência final é, em todo esse processo, se atingir a Polícia Judiciária. E aí o problema já não é um problema particular de Luís Neves. É um problema institucional do Estado português.
8: Pode fragilizar a própria Polícia Judiciária, esta Comissão Parlamentar de Inquérito?
9: Pode, não tenho dúvidas. Depende de como ela se processar, obviamente.
8: Dois pontos para começar, Ângelo Correia. Vamos à segunda pergunta. Quantos meses demorou o primeiro processo de aprovação da Constituição da República Portuguesa? Isto em 2 de abril de 1976. O processo assim completo demorou vários meses.
9: Estou-me a lembrar. Estou a tentar lembrar-me.
7: Está a
9: demorou muitos.
8: Muitos, mas não chegou a um ano, vá.
9: Olha, isto começou...
8: Esta dica.
9: 8, talvez.
7: Um bocadinho mais.
8: Um bocadinho mais.
9: 9.
10: Mais um bocadinho aí.
9: 10 meses. Ouça. 10 meses. É porque ainda por cima apanhou também um período complicado, foi o verão quente.
8: Sim, claro. Exatamente. Portanto,
9: o verão quente, tudo isso, houve tempos em que esteve parada. Houve tempos em que funcionava também que mal. 10 meses, acredito.
8: Foram 132 plenários. O certo é que Luís Montenegro prometeu ao líder do PS não alterar os limites materiais da Constituição, uma linha que tinha sido uma exigência de José Luís Carneiro para viabilizar o orçamento. O que vai acontecer, já sabemos que vai acontecer, o PS vai abster-se, ou pelo menos vai ser essa a proposta do secretário-geral. Era mesmo necessária esta exigência por parte do líder do PS para viabilizar um orçamento? Isto faz sentido?
9: Faz. Para o PS faz. O PS precisa de causas. O grande problema do Partido Socialista é uma certa ausência de causas. Aliás, não é do Partido Socialista, é do sistema político português. Com exceção do Chega, que tem outro tipo de causas. Portanto, era fundamental que numa área que é relevantíssima, que é a natureza do regime político português, existissem limites, baias. E essas baias estão consagradas no texto inicial da Constituição. Alterar a natureza política do regime, alterar as políticas, a consagração de direitos humanos, direitos dos cidadãos, alterar a arquitetura do sistema político português, tudo isso são questões que, no meu ponto de vista, alterar seria a alteração do próprio regime político. Agora, em cada uma destas questões, há áreas, por exemplo, dou-lhe um exemplo. Presidência da República. Mudar a natureza do Presidente da República, forma de eleição, poderes que tem, acho que não tem o mínimo sentido. Mas, por exemplo, dizer-se, precisamos de 3 meses ou 6 meses para que um Presidente da República, ou no final do mandato, ou no início do novo mandato, não possa tomar um conjunto de decisões X, Y, Z, é um exagero. Ou seja, há questões que em cada ponto, em cada elemento estrutural do nosso sistema político, pode ser alterado, mas não o objetivo fundamental desse mesmo titular ou desse mesmo órgão.
8: Ou seja, tudo isto evita que tenhamos uma revisão totalmente à direita, é isso? Ou corríamos esse risco, se calhar por outra forma, corríamos esse risco de ter uma revisão constitucional totalmente à direita?
9: Eu acho que não, por uma razão, o país não é um país... O país nunca foi um país à direita. O país é mais de extremos do que de direita. Portanto, quer dizer, o país é mais ao centro, política, sociologicamente. E, sobretudo, há uma habituação. O problema da gestão nacional e da maneira como os portugueses veem o sistema político não é tanto do sistema constitucional. É de aspectos organizativos, sobretudo para a execução e organização do Estado, que perturbam a vida dos cidadãos. Isto é um problema constitucional. É um problema legal. É um problema de leis. Não é tanto de Constituição. Por isso, percebo a posição do Dr. José Luís Carneiro, perceberei a posição do PSD, que se calhar era a mesma. Podia não ser expressa.
10: É isso. Se não fosse essa pressão do PS, acha que o PSD teria a tentação de mudar essa natureza?
9: Honestamente, acho que não. O PSD mudou muito, mas não excessivamente.
10: Não, não esse ponto.
9: Não esse ponto.
10: Mudou mais do que aquilo que gostaria?
9: É algumas coisas sim, mas também os tempos mudaram. Eu não sei se a política hoje acompanha os tempos ou são os tempos que obrigam a política a mudar.
8: E já agora deixa-me perguntar-lhe também, isto fica, ou este entendimento com o PS significa que temos legislatura garantida até ao fim?
9: Não. Não. Não por várias razões. Primeira, a conjuntura mundial nos próximos meses, nos próximos, talvez anos, não sabemos, é dolorosa.
8: Já vamos falar sobre isso também daqui a pouco.
9: É dolorosa. É complicada, é dolorosa. O contexto internacional, da maneira como os Estados Unidos da América são dirigidos, e a sua ação no mundo é nova, é distinta e é preocupante em alguns casos. Por isso há um conjunto de fatores. A natureza das guerras, tudo isso, a evolução das questões identitárias, por exemplo, são questões de tal forma complexas que falar de estabilidade e previsibilidade é uma quimera. Segundo lugar, este governo tem capacidade de promover ações executivas diárias, falo.
8: Sim.
9: E, em geral, até bem. Este governo não tem qualquer capacidade de promover políticas estruturais por si próprio. Isto é, precisa de parcerias. A forma melhor de governar um país nunca é em minoria. Eu acho que devia haver uma regra não escrita, não é preciso constitucionalizar, mas devia haver uma regra não escrita que obrigasse os partidos políticos a coligarem-se para ter uma maioria.
10: Mário Centeno defendeu isso há poucos dias, que o Presidente da República só devia dar posse a um governo se tivesse uma maioria garantida no Parlamento.
9: Eu não vou tão longe, mas o Presidente da República devia ter esse cuidado também. Mas não é só o Presidente da República. Os partidos políticos, antes do Presidente da República, deviam ter essa precaução. E porquê? Porque uma coligação obriga a uma sedimentação e uma obrigatoriedade política que decorre de um programa político de cumprir um conjunto de regras que sejam comuns. Não é a escolha instantânea, não é a escolha, digamos, em zig-zag, ora um, ora outro, consoante os assuntos, que dá estabilidade e consistência ao próprio modelo político. Porque, repare, quando o PSD quer poder, foi eleito para isso, faz uma coligação à direita, imediatamente à esquerda faz um recuo tático, psicológico, político, evidencial, perante as pessoas de que, estes tipos de demasiada direita como tal, a dificuldade deles próprios se relacionarem com o PSD assim é mais difícil, e vice-versa. Por isso, para criar um clima de normalidade, de estabilidade, nada melhor do que um governo de coligação. Por uma segunda razão até, que ainda é mais importante. É pela objetivação que se faz da política, ou na política. A maior parte dos partidos políticos faz programas eleitorais lindos, ótimos, salvíficos da pátria. Simplesmente, como é que se executa? O grande problema da política portuguesa já não está nas ideias que se promovem. Porque o comum das ideias, em vários partidos políticos, há um acervo comum tão claro, tão preciso, tão rigoroso, que nós todos sabemos o que é que se diz e que se pensa. O primeiro, como passar das ideias à prática, ou seja, como exercer a ação política. A coligação obriga que antes do programa de governo ser aprovado, o facto de haver um processo negocial entre dois partidos, por exemplo, obriga a uma concretização, obriga a um esforço de organização de meios que está previsto, está determinado. A governação é mais fácil, a governação é mais previsível, a governação é mais próxima daquilo que é possível fazer. Essa segunda razão leva-me a pensar que o problema das coligações é essencial numa democracia.
11: Muito bem. Ângelo Correia, 7 pontos até o momento. Vamos à terceira pergunta. 7 pontos. Vai conseguir os 12 agora. Como se chama a biografia de Pedro Passos Coelho, escrita por Felícia Cabrita?
9: Não sei.
7: Então, isto temos... é tudo porque é cedo demais. Isto é tudo porque é cedo demais, não é?
11: Então...
7: É cedo demais. Se fosse meio-dia já se lembrava disto.
9: Não, não, não é isso. Quer dizer, há títulos que não me preocupam. A mim preocupa-me o conteúdo.
8: Claro.
11: Muito bem, mas
7: então
11: aqui
7: pode ser com a ajuda do Bruno.
11: Aqui queríamos saber mesmo o título. Então, será Passos Coelho, um homem invulgar, Passos Coelho, um homem controverso, ou Passos Coelho, um homem frio? invulgar, controverso ou frio?
9: Essas são as três coisas. Qualquer um dos títulos poderia ser possível.
11: Mas é só um destes.
9: Qual é que deve ser mais valioso? Deixa-me ver. Frio.
11: Controverso.
9: Vamos pensar.
7: Imagina um livro. Imagina um livro.
9: Vamos pensar na Felícia Cabrita. O que é que ela diz? Como é que ela titularia? Frio. Não sei, era possível. Controverso. Também era possível. Mas se ela faz o livro, o título, quer ir o vendável.
8: Exato.
9: Qual é o título mais apelativo para as pessoas desejarem comprar? Entre frio,
11: controverso.
9: Entre controverso
11: e invulgar.
8: Está bem no seu raciocínio.
9: Estou a pensar no nome do povo e agora é complicado,
8: claro,
9: sabe?
8: Claro.
9: O intérprete do povo é sempre a posição mais difícil.
8: Mas já excluiu duas, portanto só falta a outra.
7: Ia bem.
9: É essa, porque frio não.
8: Frio não.
9: Controverso não. Não. Invulgar.
8: Então,
9: invulgar é mais...
10: misterioso.
9: E mais misterioso é menos denotador. Quer dizer, a frieza é uma coisa, a invulgaridade é outra. Agora...
10: Sim. O rótulo é menos...
9: O rótulo invulgar é mais...
10: Dá para tudo.
9: É menos objeto de ataque. E, portanto, ao mesmo tempo, portanto, de distinção. É um fenómeno mais distintivo para Passos Coelho.
11: Muito bem.
9: É o que eu diria.
11: E cá está, há pouco dizia...
9: Olha que sorte a minha. Com a vossa ajuda.
11: Que os tempos mudaram. Estes ainda podem ser os tempos políticos de Pedro Passos Coelho ou o tempo de... Passos Coelho já passou?
9: Em política nunca passa o tempo. Nunca passa o tempo para pessoas que têm duas ou três características. Vontade. Talvez a virtude ou característica mais importante de alguém que quer fazer a política é vontade. Aliás, na vida.
11: Mas pode ter vontade e não ter a oportunidade ou o espaço.
9: Eu sei, por isso estou a hierarquizar. A sua pergunta obriga a isso. Hierarquizar as questões. Primeiro, passo quando tem vontade. E quando se tem vontade, mesmo que não seja explícita, mas tem interiormente, passo quando tem uma grande determinação. Uma grande determinação, força pessoal, invulgar. E, portanto, o problema é como encontrar a possibilidade, a oportunidade... onde se encaixa o exercício da vontade. Ela só existe perante um momento de crise profunda do PSD. E, portanto, a questão de resposta à vossa pergunta, ou seja, se chegou o momento de Passos Coelho, depende da debilidade que o PSD apresentar nos próximos tempos. E não só a debilidade, porque isso até pode ter e pode manter-se numa situação pantanosa. Acontece também que é preciso um impulso exterior. Pode vir ou do povo, ou do Presidente da República, ou de uma conjuntura qualquer, que obrigue, ou permita mais facilmente, incentive Passos Coelho a vencer um obstáculo. E em política, em Portugal em concreto, há duas culturas dominantes no sistema político que é preciso sempre perceber, num partido político em particular. Um partido político é dominado por uma de duas culturas. Ou por uma cultura de aparelho, ou uma cultura democrática. O problema que se põe sempre é do equilíbrio ou do predomínio de uma sobre a outra. No PSD a cultura de aparelho é muito forte. E como tal, atingir um momento de crise do PSD, que já existe à percepção nacional, é preciso plasmá-la, traduzi-la e encontrá-la no partido, no aparelho. Quando é que isso acontece? Quando o aparelho sente que perde poder.
8: Aí, esse risco.
9: Aí, quando isso acontecer, quando esse risco existir, temos uma confluência astral.
11: a tal oportunidade.
8: Ângelo Correia, temos que acelerar um bocadinho, ainda nos falta duas perguntas e temos já poucos minutos até acabar o nosso programa. Vamos para a quarta pergunta. Quantos quilómetros de largura tem o Estreito de Hormuz no seu ponto mais estreito?
9: 11 quilómetros.
8: Não foi-se o número que eu encontrei. Não estamos a falar das rotas de navegação, estamos a falar mesmo do estreito, o ponto mais estreito do estreito.
9: 2 quilómetros.
8: eu vou-lhe dar... Enfim, foi a resposta que eu encontrei da pesquisa que fiz.
9: Há Vilivar as ilhas. Há o território do Irão.
8: Sim.
9: Depois há Queres. Há três ilhas. Duas ilhas que ladeiam o Hormuz. Depois do Hormuz até à ponta do Omã, são 70 quilómetros.
8: Pronto, mas há um ponto que é o ponto mais estreito entre, neste estreito, que pode ter 15, 20 ou 33 quilómetros.
9: Ali as pessoas olhariam para o meio dos três critérios, mas ali não há meios.
8: Não,
9: há extremos.
8: É extremos.
9: Ou é 15 ou é 33.
8: Exatamente, é lá para cima.
9: Eu acho que ia mais para talvez. Aí, se estava a falar dessa dimensão, eu ia para os 30 quilómetros.
8: É, 33, é isso mesmo, exatamente.
9: Está, 33,
8: é, pelo menos foi a pesquisa que eu fiz e.
9: Pois, sabes dizer que eu estava a pensar que estava a falar da distância entre Ormuz entre a ilha, porque aquilo são ilhas, são três ilhas.
8: Exatamente, mas a parte mais estreita do estreito tem 33
9: quilómetros. Sabe, eu já sobrevoei a ilha de Ormuz.
8: Já?
9: Já.
8: E o que é que pensa daquilo que se tem passado no Médio Oriente? Que impacto é que tudo isto vai ter, vai continuar a ter, nomeadamente nos nossos bolsos, enfim, tudo aquilo que tem estado a acontecer e que agora temos que
9: estar a
8: um bocadinho?
9: É simples a resposta. Não é simples a resposta. A lógica normal diria que se o Irão está a ser altamente prejudicado, o mundo está a ser prejudicado, mas o Irão também. Qual é o limite da absorção da dor? Qual é o limite da absorção da crise para um país que deixou de vender aquilo que fundamentalmente vende? A economia do Irão não é diversificada, é centralizada. Quanto tempo tem o país e o povo para aguentar as dificuldades? Num país normal seria mais rápido. No Irão tem uma consistência e uma resiliência religiosa quase, e mesmo religiosa, à dor, o tempo é mais longo. Eu não acredito que possa durar muito mais meses. Aliás, por um facto importante, as reservas de petróleo e de gás do próprio Irão, não estou a falar da exportação, as suas reservas próprias para a manutenção do seu sistema elétrico, por exemplo, são limitadas. Já está baixado demasiado. Eu acho que todos dizem que a guerra pode durar. Nenhum acredita que pode durar, quer num, quer noutro. Os Estados Unidos não querem gastar mais dinheiro.
8: Claro.
9: O Irão não pode aguentar. Por isso, eu diria que até a seguir às eleições americanas, talvez tudo se mantenha. Depois disso, até a fim do ano é impossível. Então, é a minha opinião. Até o leigo.
8: Claro, claro.
10: Vamos, Ângelo Correia, vamos continuar naquela zona para a última questão. Ontem houve um incidente grave com um avião com destino a Tel Aviv, como sabe, e a pergunta é de onde partiu esse avião? Fazia a rota para Tel Aviv?
8: De onde?
9: Do Oman. Ou do Dubai? Acho que era do Dubai.
7: Dubai.
9: O avião era do Dubai. O avião, aliás, é de uma companhia do Dubaíta. O piloto era indiano.
10: E já percebeu o que é que se passou ali? O que é que teria sido aquilo?
9: Eu acho que talvez acontecesse o seguinte. Talvez o piloto quisesse promover um martírio.
10: Portanto, despenhar-se.
9: Não sei se sabe que a maior parte daqueles passageiros eram judeus. Havia muitos judeus lá dentro.
10: Sim, sim.
9: Mas também sabe que havia lá um agente.
10: Sim, como há em quase todos os voos para...
9: Exato. Mesmo naqueles que não são aviões de El Al.
10: De El Al, sim.
9: Só que os Emirados têm uma relação... De todos os países árabes, os dois têm melhor relação com Israel, é os Emirados e o Bahrein. Mas agora ainda mais os Emirados. Um piloto indiano, julgo, que tentou esfaqueou o copiloto. Havia uma distância razoável entre o copiloto e a porta. A porta que onde estão os pilotos, portanto,
10: está,
9: a cabine,
10: está fechada agora.
9: Está fechada por dentro. E, portanto, não pode ser aberta por fora. Talvez algum agente, dado ao serviço de inteligência judaico, estivesse lá de fora. E o grande problema era, ele não podia abrir a porta, apesar de sentir os gritos, etc. Mas se calhar o copiloto, mesmo a sangrar, abriu a porta e o agente da Mossad entrou e parece que desarmou
10: e enfim, esmurrou
9: o suficiente o piloto e conseguiram a queda do avião em poucos segundos foi de 4 mil metros.
10: Que é uma coisa impressionante.
9: O estado de espírito das pessoas a sentirem 4 mil metros em segundos. Portanto, esse senhor... O que fez, o copiloto foi explicado, foi um patriota humanista, salvou a vida de muitas pessoas. Agora, isto apela a outra coisa mais importante hoje em dia.
7: E para terminar, Ângelo Correia.
9: Que é, as companhias de aviação têm de ter um cuidado com todas as pessoas. Pilotos, inclusive, até pessoal.
10: Mais ainda,
9: sobre tudo isto. É uma lição terrível. Ouça, vivemos tempos terríveis e inesperados na história.
7: Ângelo Correia era cedo demais para cima, mas conseguiu 16 pontos.
9: Estou a fazer uma presunção relativa à distância.
10: Sim, claro. Sim, sim.
7: 16 pontos. nesta manhã.
8: Estou bem.
9: Foi, se é bom ou é mau?
7: É bom, em 25 é ótimo.
9: Em 25?
7: Sim.
11: É, bom. É muito bom.
9: Não, não.
11: Para esta hora é
7: positiva. Então, para a hora que é cedo mais, é bom.
9: 6:25 não é bom. Bom, nós devemos sempre lutar pelo máximo.
10: Não, isso é não.
7: Tente cá voltar.
8: Volta cá.
10: Mas,
7: tenta aos 25.
9: Mas preparar-me para os assuntos. Mais
10: está marcado recurso.
7: Obrigada por ter aceitado o nosso convite. Foi um gosto recebê-lo. Obrigado.
11: Obrigado.
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0: Muito bom dia, boa quinta-feira, são 10:02. As notícias na sua rádio com o jornalista Luís Soares. Estamos a cerca de 10 horas do Dinamarca-Portugal, um jogo no qual Cristiano Ronaldo não vai participar. O voo privado do jogador aterrou em Madrid esta madrugada, depois do capitão da equipa ter abandonado o estágio em Copenhaga.
1: Cristiano Ronaldo chegou à Espanha já depois das 2 da manhã, não prestou declarações. Antes disso, fez uma publicação nas redes sociais a confirmar que abandonou o estágio já depois das declarações de Jorge Jesus na conferência de imprensa da antevisão da partida de mais logo. Este é um caso a que está a fazer eco na imprensa nacional e também internacional. Tem estado a ser acompanhada e revista pelo Miguel Gato. Miguel, esta polémica é manchete, nomeadamente, em todos os principais diários desportivos aqui em Portugal.
2: Sim, naturalmente, porque é o tema do dia, CR7 e JJ, o conflito que aconteceu entre o treinador e o jogador. O Record escreve que Ronaldo saiu em choque com Jorge Jesus e que a conferência do selecionador foi a gota d'água e levou o capitão a fazer as malas. O jornal A Bola descreve a situação como um triste adeus de Cristiano Ronaldo à seleção. E o jogo tem na capa: CR7 virou as costas à equipa, facto que provocou um terremoto à escala global, como vamos ver agora com as reações da imprensa internacional.
1: Exatamente, Miguel. Esse terremoto é a expressão usada também pelo jornal espanhol Marca.
2: Sim, escreve que o terremoto Cristiano continua a ter réplicas, é a manchete da Marca desta manhã, e ainda em Espanha, destaque também para o AS, que diz que o caso Ronaldo caiu como uma bomba em Portugal e já se aponta até o fim da carreira internacional do recordista de golos pela seleção portuguesa. Também escreve o mesmo o L'Equipe em França, escreve que o fim da carreira internacional do futebolista parece iminente. Este também é um tema que faz eco no italiano Gazzetta dello Sport, que resume toda esta situação com uma palavra: incrível. E em Inglaterra, a Sky Sports nota que a saída do capitão da seleção portuguesa deixou um sabor amargo na boca.
1: E são expressões, Miguel, usadas também pela imprensa fora da Europa.
2: Sim, nos Estados Unidos, o The Athletic escreve que Cristiano Ronaldo deixou o centro de treinos de Portugal depois de uma reunião de crise. Na Argentina, o desportivo Olé fala num escândalo. E a imprensa desportiva brasileira dá outro ângulo a esta história. A ESPN Brasil escreve que Ronaldo fica agora ameaçado com um processo disciplinar da Federação Portuguesa de Futebol, já que o regulamento do órgão prevê não só uma multa entre 500 e 1000 euros para um jogador que abandone o estágio sem qualquer tipo de justificação e assim de forma repentina, e também prevê uma suspensão de 6 meses para o jogador.
1: O Miguel Gato, que tem estado a olhar para a imprensa desportiva nacional e internacional, com grande destaque para o caso de Cristiano Ronaldo, que já tem tido também algumas reações. Por exemplo, Edu Aguirre, comentador desportivo, amigo próximo de CR7, fala numa traição por parte de Jorge Jesus e revela novos pormenores.
3: Jorge Jesus pide perdão a Cristiano.
4: Jorge Jesus pediu perdão ao Cristiano na reunião em que também estava o presidente da Federação. Pediu desculpa por ter feito com que ele aquecesse durante 30 minutos sem que entrasse em jogo. E não só lhe pediu desculpa em privado, como disse que iria fazê-lo publicamente. Essa foi a promessa de Jorge Jesus ao Cristiano. Mas, na conferência de imprensa, disse mentiras em que ninguém acredita. Foi por isso que o Cristiano explodiu, porque sente-se traído.
3: Cristiano explota por isso, porque se sente traicionado.
1: Edu Aguirre é a ser em defesa do amigo Cristiano Ronaldo no programa El Chiringuito, da televisão espanhola. Também a irmã de Ronaldo, Elma Aveiro, recorreu às redes sociais para dizer que o irmão merecia mais respeito. Já a mulher de Cristiano Ronaldo, Georgina Rodrigues, partilhou a publicação do jogador com um coração.
0: E vamos voltar a este tema num especial de desporto que começa depois do Jornal do Meio-Dia. O Dinamarca-Portugal tem relato e comentários em direto aqui na Rádio Observador. O secretário-geral do PCP acusa o líder do PS de dar gás às políticas do governo ao abster-se na votação do Orçamento do Estado.
1: Paulo Raimundo diz que é preciso interromper a política do Executivo em matérias como a saúde, a educação, a habitação ou a subida do custo de vida, e por isso desafia a direção dos socialistas a não aceitar o voto proposto por José Luís Carneiro.
5: Quem viabilizar o orçamento, independentemente das argumentações que dê, o que está a fazer é viabilizar a política deste governo. Ora, nós precisamos é de interromper esta política, não é dar-lhe gás, não é viabilizá-la. Eu, se me permite, eu não costumo fazer isto, mas o que eu ouvi do secretário-geral do Partido Socialista foi que iria propor à direção do seu partido a abstenção do Orçamento de Estado. Pronto, diria que talvez fica aqui o apelo para a direção do Partido Socialista não acompanhar a sugestão do seu secretário-geral.
1: Paulo Raimundo em declarações aos jornalistas esta manhã no Centro de Saúde do Olival, no Cacém. O líder dos comunistas repete a abstenção, que a abstenção do PS no Orçamento do Estado liberta ou chega de viabilizar a proposta do Governo.
0: Já o Primeiro-Ministro elogia o sentido de responsabilidade do PS depois de José Luís Carneiro ter anunciado que vai propor ao partido a abstenção no Orçamento do Estado.
1: Luís Montenegro reforça que a aprovação do Orçamento é muito importante para a estabilidade política do país.
6: Creio que hoje mesmo foi dado um sinal importante com o posicionamento de um dos dois maiores partidos da oposição portuguesa relativamente ao Orçamento do Estado. Tem sido possível, noutras alturas, contar com esse sentido de responsabilidade. Nós tentamos que ele possa vir de todas as áreas das oposições, mas evidentemente não deixamos de dizer que o Partido Socialista tem estado mais disponível para isso do que outros partidos.
1: Luís Montenegro, ontem à noite, em declarações numa conferência em FAF, o Chega também critica este posicionamento do PS. André Ventura volta a acusar os socialistas de se colocarem ao lado do governo.
0: O movimento Protejo alerta para a falta de água no Rio e considera que as medidas ambientais anunciadas por Portugal e por Espanha não estão a ser cumpridas.
1: Um alerta que surge no Dia Nacional da Água pelo movimento Protejo e também pela Zero, que garantem que o Rio continua a ter dias sem água, em causa o compromisso anunciado há 2 anos entre Portugal e Espanha para garantir caudais diários no Tejo, a partir da barragem de Cedilho. No entanto, o porta-voz da Protejo, Paulo Constantino, garante que continua a haver no rio Tejo dias em que o caudal é inferior ao mínimo diário acordado entre os dois países.
7: Seja reconhecido que, efetivamente, não acabaram os dias de caudal zero, porque verificaram-se 5 dias de caudal médio diário nulo no ano hidrológico que acaba hoje. E também 14 dias com caudal mínimo diário inferior a 1 hectómetro cúbico. Portanto, era importante, no âmbito da Convenção para a Aplicação e Desenvolvimento da Convenção de Albufeira, em que estão representadas delegações de Portugal e Espanha, fosse exigido que, pelo menos isto, fosse cumprido.
1: Paulo Constantino, porta-voz do movimento Protejo, ouvido pela Rádio Observador. Quanto às falhas de água registadas em Almada, Paulo Constantino considera que abastecer a região com água da barragem de Castelo de Bode não deve ser uma solução permanente.
7: Se esse projeto em concreto for adiante, tem que ser definido muito bem e, portanto, tem que haver regulamentação de dizer que, em que condições é que se pode tirar água de uma bacia para outra. Mas se tirar água de uma bacia para outra já pode criar problemas, mas pode ser eventualmente uma solução de emergência, não pode ser, é uma solução de permanente e não pode ser visto como uma solução permanente para abastecer uma região.
1: Paulo Constantino, porta-voz da Protejo, em declarações à Rádio Observador, no âmbito do Dia Nacional da Água, que se assinala hoje.
0: São 10h10, já a seguir o contracorrente sobre a crise nos combustíveis. Primeiro, Luís, que outras notícias estão em destaque?
1: O Parlamento aprovou a revisão da Lei do Arrendamento, com a abstenção do Chega. O partido de André Ventura assinou um acordo com o PSD para alterar a proposta na especialidade. Como anunciado, o PS votou contra, tal como a restante esquerda. A Iniciativa Liberal também votou ao lado do Governo. A Inspeção-Geral das Atividades em Saúde abriu um inquérito às mortes num lar em Estremoz devido a um surto de gripe A. Informação avançada pela Inspeção-Geral, à Agência Lusa. O objetivo é avaliar a resposta por estado aos utentes. Já registro de pelo menos 6 mortes na sequência deste surto de gripe A. Donald Trump repete que o maior problema para a subida do preço dos combustíveis é a guerra entre a Rússia e a Ucrânia e não o conflito no Médio Oriente. O presidente dos Estados Unidos afirma que os preços sobem devido aos ataques às refinarias de petróleo russas e não por consequência direta da guerra com o Irão. E agora, um concurso que nós aqui nas manhãs 360 provavelmente não íamos conseguir
0: mais
1: ganhar.
0: Mais
1: então? Não, um concurso sobre quem dorme mais.
0: Ah, pois, já perdi.
8: Ah, não, íamos.
0: Nem vale a pena participar.
8: Se fosse quem dorme menos.
9: Eu sou bom a dormir.
8: És bom.
9: A dormir?
8: Dormo
9: muito a mal.
0: Infelizmente, eu dormo muito a mal.
9: Sou competente.
8: Então ganha o Paulo.
0: Ganha o Paulo. Vai à taça, vai à bicicleta. Houve com atenção, isto é para ti.
1: Segunda-feira, em Tóquio, os concorrentes vão ter de estar deitados a dormir durante 90 minutos.
0: Oh, também isso é pouquinho.
1: E durante estes 90 minutos o concurso vai provocar perturbações para perceber quem dorme melhor e quem dorme pior.
9: Eu sou bom nisso.
0: És bom?
9: Sou.
8: Quem
9: aguenta?
8: O mundo a cair.
10: Não,
8: tudo.
10: Eu nisso estaria bem, com certeza. Às vezes há trovoadas, há
0: complicações,
10: umas cães a ladrar. E eu...
9: Nada,
10: eu,
9: como eu.
10: De amanhã a minha definição.
8: Então, vocês não dormem nada.
9: Vamos fazer aqui uma competição entre os dois.
0: José Manuel Fernandes e Paulo Ferreira.
1: E quem aguentar e não acordar durante as várias perturbações até recebe um prémio neste concurso. Um prémio de 12 mil euros. 12 mil euros.
8: Epa,
1: há ainda prémios para quem tenha o sono mais profundo.
8: Ah, eu
1: para
8: fiz,
1: quem...
8: estou a dormir. Até sou uma pessoa a fingir.
1: E para quem...
0: Até espumas.
8: Até te babas.
9: Essas caldrabas de júri, não?
0: Há prémios para quem tenha o sono mais profundo, dizes?
1: E também para quem durma na posição mais insólita.
0: Ah, isso eu sou bom.
9: Não,
0: pode ser.
9: Olha, nós vamos... Deitado.
0: Eu e o Bruno participamos.
9: Eu nisso sou muito conservador.
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0: São 10 e 12, custa-me ser a portadora de más notícias, mas amanhã é sexta-feira e vem um fim de semana prolongado.
9: Pois, vamos dormir para o outro lado.
8: Pensava que ias dizer que a camisola 7 já tem novo dono.
0: Pois é.
8: Pois é.
0: Café Leão.
9: Isso é verdade?
0: Parece que sim, está a dizer que sim, está atribuída.
8: Já está divulgado no site da UEFA.
9: Pronto, agora é irreversível.
0: Nós, olha, 7, é a hora que voltamos amanhã. Contamos consigo, até lá.
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18: Muito bom dia. Nunca os portugueses pagaram tanto por um litro de gasolina e sobretudo por um litro de gasóleo. Mas quem vive numa grande área metropolitana não precisa de olhar para os

0: mais trânsito. Mas não é só isso. Quando nós vamos ler, ver os números, ver as estatísticas, percebemos que, como de resto referia ao governo, referia à ministra, o consumo dos combustíveis, apesar do preço, está a aumentar. E repara, o aumento de preço é muito, muito significativo. Eu estou aqui no site da Direção-Geral de Energia e Geologia e nós tínhamos, no princípio do ano, portanto em janeiro, tínhamos o gás óleo a custar 1,50€, à volta de 1,50€. E agora temos o gás óleo a custar mais de 2,20€, quase 2,03€, tudo isto depende um bocadinho dos postos, que não é tudo igual em todo lado. Portanto, estamos a falar de um aumento de 50%. Portanto, é como se tivéssemos dois e pagássemos dois e agora pagássemos três. Portanto, é muito dinheiro. Uma pessoa que quem tivesse um gasto mensal de 100€ de combustível passa a ter um gasto mensal de 150. Quem viva numa região como, por exemplo, Lisboa ou Porto, a 20, 30 quilómetros e tenha todos os dias que percorrer 50, 60 quilómetros, estamos a falar de passar, por exemplo, de 200 para 300€ ou de 100 para, não é só de 100 para 150. Estamos a falar de um aumento muito substantivo da despesa. Portanto, perguntar-se, então, porquê é que, sendo estes os dados, as pessoas não mudam de hábitos? Nós sabemos que, noutras ocasiões, enfim, sempre que há uma crise económica, sempre que o rendimento baixa, sempre que há mais inflação, habitualmente há mudanças de hábito. E agora, podemos dizer que nós estamos precisamente perante uma crise muito grande, estamos com a inflação em 3,5%, é significativo, mas, por exemplo, fica longe ainda dos números da inflação gerada no pós-Covid / guerra da Ucrânia, e perguntar-se-á porque é que não está a acontecer nada. E, de facto, os números que temos são números muito reveladores. O consumo de combustível continua a crescer, não é? Portanto, e os veículos a circular também continuam a crescer.
1: Uhum.
0: Por exemplo, considerando os números, por exemplo, para algumas vias aqui na região de Lisboa, nós temos a CREL a crescer entre 6% e 10%, a A16 entre 4% e 8%, a CRIL, que é, digamos, a circular mais interior, a crescer entre 5% e 8%. Há, no entanto, algumas que não crescem muito, por exemplo, não há quase mudança na A5, mas...
1: Autoestrada de Cascais.
0: Que é a Autoestrada de Cascais, porque é uma via saturada. Já não cabe lá mais, uhum. Não é? Portanto, é o eixo mais saturado do país em termos de mobilidade. Mas, portanto, qualquer pequena alteração aqui não leva a mais 2% de trânsito, não é mais 2% de tempo de viagem. É para aí mais 10% ou 20% de tempo de viagem, porventura até mais. Portanto, isto é aquilo que nós sabemos. Sabemos também que o consumo de gasóleo cresceu menos que o consumo de gasolina, o que se compreende. A crise principal é com o gasóleo, com o diesel, portanto, com combustível para motores diesel. Aliás, o que deriva de uma situação, em muitos aspectos, surpreendente. A dependência da Europa neste combustível é assustadora. Estamos a falar, neste momento, a Europa depender, para ver lá tudo quem? Já não é da Rússia. A Rússia, enfim, algumas refinarias russas até foram atacadas pela Ucrânia, portanto há aí também, nós falamos muito do Golfo, mas esquecemos que neste momento já há como que um desligamento entre a cotação do petróleo e a cotação dos combustíveis, uma coisa que surpreendeu a indústria, e na semana passada ouvi uma responsável da Galp falar precisamente disso, ninguém estava à espera que isto pudesse acontecer desta forma e tão depressa, porque de facto o que acontece é que hoje o preço depende muito mais da capacidade de refinação e dos circuitos de abastecimento. E neste momento a Europa depende dos Estados Unidos. E nos Estados Unidos, até por razões que têm a ver com as eleições que há agora no mês de novembro e também o subido dos preços lá, tem sido discutida a hipótese de eles principalmente dizerem não exportamos mais, para tentar fazer descer os preços no mercado interno, que é o que conta para as eleições. Eles estão-se um bocado borrifando para o preço na Europa ou na América Latina, que é quem mais depende das refinarias norte-americanas. Eu não vou entrar agora muito no detalhe sobre isso. Recomendo a quem quiser saber mais detalhes sobre como é que a Europa se suicidou autenticamente nesta matéria, que leia um texto do Pedro Santa Clara aqui no Observador, publicado

0: publicado há, penso que na segunda-feira. É um texto longo, mas com imensa informação que permite perceber o que é que no domínio da energia, como é que no domínio da energia a Europa foi criando, cavando a sua própria sepultura, que é onde estamos agora. E de facto, temos um problema do qual não vamos sair. Agora a questão é saber, mesmo assim, porque é que as pessoas não alteram os seus hábitos. E procurando perceber um pouco o que é que se está a passar, olha, há uma coisa que não siga para justificar. Eu, ao princípio, intuição de quem anda nas estradas e vê a alteração de alguns hábitos de comportamento, disse, isto se calhar é porque há muitas pessoas como eu. Quando digo pessoas como eu, é pessoas que têm carros elétricos e, portanto, não estão tão afetados pela subida dos preços. Mas depois fui ver os números e não chega para explicar isso. É certo que nós temos uma boa penetração nas vendas de carros novos, de carros elétricos. Somos um dos países da Europa, fora os nórdicos, onde essa penetração é maior, portanto, estamos com cerca de um em cada quatro automóveis vendidos é já elétrico. Portanto, há aqui uma alteração substancial digamos, do padrão de opção de quem compra veículos, e a probabilidade é que isso aconteça mais rapidamente. Quer dizer, a oferta de carros elétricos está a evoluir muito rapidamente, e não são só os chineses, são um conjunto de outras marcas. Há aquilo que eram os bloqueios, mas isso é uma outra discussão, os bloqueios à compra de um carro elétrico estão a começar a desaparecer. Portanto, há uma alteração de consumo radical aqui, talvez não tão depressa como alguns políticos gostariam, nomeadamente na Europa, mas está a acontecer. No entanto, quando passamos para a estrada, quer dizer, isto estamos a falar dos carros comprados este ano, um em cada quatro. Mas quem anda na estrada são carros deste ano, no ano passado, há 10 anos, há 20 anos, e portanto, quando se chega aí, estamos a falar, porventura, de algo que depende um bocadinho, enfim, da forma como fazemos as contas. No total do parque representarão apenas 3-4%, na circulação, em algumas zonas, pode já chegar a 10%. Mas estamos longe de, só com isto, justificar a manutenção digamos, dos volumes de tráfego. Portanto, para onde é que temos que olhar? Temos que olhar para saber se as pessoas têm ou não alternativa, não é? Quando, quer dizer, eu sei que se, por exemplo, quando chega a altura da inflação, também está estudado, as redes de distribuição conhecem isso muito bem, quando as coisas apertam, as pessoas substituem a carne de vaca pela carne de porco, e depois a carne de porco pela carne de frango, ou pela carne de peru, mas aqui eu não posso fazer isso. Quer dizer, neste
1: Pois.
0: caso, eu não posso fazer isso, não é? Não posso deixar, é como o arroz, não posso deixar de comprar arroz ou batatas ou coisas desse género. O combustível aqui não tem alternativa, quer dizer, não tem alternativa se isso me for exigido para eu trabalhar. E o que nós notamos aí são duas coisas. Uma que é, e as duas globais, que é que temos mais pessoas a viver em Portugal, portanto, tendo mais pessoas, mesmo considerando que muitas delas não vêm com o automóvel atrás, temos mais pessoas, ponto final, parágrafo. E depois temos também mais emprego. Estamos em níveis recordes de emprego. Portanto, o que quer dizer que quem se desloca para o seu local de trabalho está a utilizar as vias que já existiam, portanto, não há vias novas, e, portanto, está a sobrecarregá-las. Agora, poder-se-á, no entanto, dizer, bem, então e os transportes públicos? Ora, o que nós sabemos relativamente aos transportes públicos é que a sua utilização tem aumentado também. Mas de forma diferenciada. De forma diferenciada. O grande salto na utilização dos transportes públicos, sobretudo nas áreas metropolitanas, ocorreu talvez em dois momentos. Um primeiro momento, há 6, 7 anos, quando chegou o passe navegante. Portanto, o que é o passe navegante? Tu que és seguramente um utilizador.
1: Sou. É a chave do meu automóvel.
0: É a chave do teu automóvel. Pronto. O passe navegante é um passe que unificou o sistema. O sistema estava
1: Certo.
0: completamente partido, não é?
1: Certo.
0: Portanto, nós fomos.
1: Em Croas, não é? Havia a Croa.
0: Havia CROAs, depois havia sistemas intermunicipais, depois
1: Isso.
0: havia coisas que metiam umas empresas não metiam outras. Quer dizer, o sistema foi criando camadas, não é? Portanto, foi uma coisa que começou, eu creio que em 76, é o primeiro ano do chamado Passo Social, começou só na Carris, em Lisboa. Foi uma coisa que foi inventada na Carris de Lisboa e depois foi-se alargando, alargando, alargando. E depois ficou uma atrapalhada completa com uma sobreposição de características, condições, que era um verdadeiro labirinto. Isso foi unificado em 2019 e isso criou condições para muito mais gente aderir ao transporte público. Em boa parte porque aquilo
1: com,
0: que...
1: Com o mesmo passo é possível...
0: Com o mesmo passo é possível viajar por todo...
1: Quer dizer, Mafra entre, até entre Vendas Mafra, Novas.
0: Sim, entre Mafra e Setúbal, mais ou menos, é sim, possível sim. Na zona de Lisboa e na zona do Porto algo equivalente. Houve, este sistema tem vindo a ser alargado, designadamente, por exemplo, com passos na CP, portanto é uma coisa, este já deste governo, e depois houve outro momento que nas áreas metropolitanas também foi importante, que foi... nós tínhamos um sistema nas áreas metropolitanas em que temos, enfim, grosso modo, empresas públicas no coração dessas áreas, o metro de Porto, o metro de Lisboa, os STCP a Carris, e depois tínhamos empresas privadas nas coroas em redor, e essas empresas tinham as suas áreas de atuação e uma coordenação mais ou menos. Isso, pelo menos na zona de Lisboa, mudou com o que é chamada Carris Metropolitana. Portanto, as empresas continuam a ser privadas, os autocarros que nós usamos continuam a pertencer a empresas privadas, mas há uma coordenação
1: do serviço,
0: e houve claramente um aumento da oferta. Não funcionou bem em todo lado ao princípio, houve muitas confusões, sobretudo na tua zona.
1: Sim, na Margem Sul.
0: Na Margem Sul, foi muito atrapalhada no início, mas isto a pouco e pouco foi afinado.
1: Também com falta de motoristas.
0: Enfim. Falta de motoristas, digamos, carreiras que não estavam ainda bem adaptadas. Sim. Eu, na minha zona, devo dizer que praticamente desde o princípio, mas eu também tinha um bom serviço. A empresa lá, privada, que lá funciona e continua a funcionar.
1: Em Sintra.
0: Em Sintra, Sintra-Cascais. Sintra-Cascais. Sempre prestou, na minha perspectiva, um bom serviço. E melhorou, claramente melhorou, passou a haver desdobramentos e mais horários e mais carreiras e isso tudo. E maior coordenação. Agora, não quer dizer, isto, há um limite para isto. E esse limite é a sobrecarga das próprias infraestruturas. Uma coisa que nós notamos é que eu tenho aqui números mais exatos, depois, se for necessário, posso citá-los. É que ao mesmo tempo que a Carris Metropolitana ou, sobretudo a Carris Metropolitana, tem crescido na procura, e também o mesmo acontece, por exemplo, com o Metro do Porto. O Metro do Porto é metropolitano, não é só a cidade. Portanto, vai a Gaia, vai a Valongo, Gondomar, vai a Matosinhos, chega ao aeroporto. Portanto, é uma rede diferente, não é bem tão limitada como tão limitada a um concelho, se bem que Lisboa também já não seja só um concelho, já vai a Loures, e a Loures não, não sei se chega a Loures, pelo menos a Odivelas vai,
1: sim.
0: E vai também a Amadora. A verdade é que nós, por exemplo, a Carris de Lisboa tem perdido, marginalmente, passageiros, não é uma alteração radical, mas há alguma perda de passageiros e o metro de Lisboa a mesma coisa. Portanto, o que é que isto parece indicar? Ou indica seguramente, não é? Portanto, nós temos, por um lado, mais pessoas, temos mais empregos, portanto, temos... Agora dirás, isso significará mais movimentos pendulares? Significa, porque nós, de facto, há uma grande... disfunção entre o local onde se trabalha e o local onde se vive. Nós dois somos exemplos disso, andamos de um lado para o outro todos os dias,
1: certo.
0: E essa é muito a regra na área metropolitana, quer Lisboa, quer do Porto, com diferenças entre Lisboa e Porto, até porque o Porto é uma cidade, é um concelho muito mais pequeno em termos de área e de população do que Lisboa. Mas temos este mesmo problema em que temos na área de Lisboa basicamente dois concelhos que oferecem muito emprego neste momento, emprego de tipo com movimentos pendulares, que é Lisboa e Oeiras. Claro, Oeiras apertou muito em centros de escritórios e tem centros muito, enfim, com sucesso e conseguiu compensar isso, o resto não consegue, o que quer dizer que muitas outras pessoas andam de um lado para o outro. Neste tempo em que a maior parte das pessoas trabalha no terciário, não é? Trabalha em escritórios, não é? Em serviços, já não é propriamente uma sociedade industrial, digamos assim. O que chegou a ser, não é?
1: Sim, sim.
0: Onde tu demoras era um centro industrial, a Margem Sul era quase toda industrial, com muito emprego local, isso quase tudo desapareceu. Quer dizer, não desapareceu tudo, mas diminuiu muito. Portanto, temos aqui um problema que é há uma necessidade gerada pela própria economia, pela localização dos postos de trabalho, de haver andar de um lado para o outro, não é? E temos depois outra coisa, que é, nos últimos anos, houve um aumento muito elevado do preço das habitações. Falámos muito disso aqui ontem, a propósito do que se pode fazer na área da habitação, mas esse aumento de preços funcionou um bocadinho como mancha de óleo, não é? Começou mais intenso no centro, agora até já está menos intenso no centro, e foi-se espalhando à periferia, enfim, com exceções. Houve sítios onde começou logo intenso também, aqui na zona chamada Eixo do Estoril, não é? Eixo de Cascais, começou intenso aí, e tudo isto se foi espalhando, e portanto não quer dizer que as pessoas tenham feito aquilo que fizeram noutras alturas do passado, que foi imediatamente fugir para a periferia, mas houve muita gente que não teve alternativa, e isso aconteceu. O que se nota, se olharmos para as estatísticas, se bem que elas não serão completamente rigorosas, porque o censo ainda não apanhou o aumento de população que ocorreu, mas aquilo que notamos é que concelhos como os de Lisboa ou mesmo Porto não estão a crescer em número de habitantes, os concelhos em redor estão. Ora, se há mais gente a viver onde não se trabalha, há mais movimentos pendulares, pronto, não há solução para isto. Quando isto ainda se agrava mais com outra questão, que é se tem havido oferta para melhorar, para fazer baixar o preço das locações, não é? O passe navegante e outras soluções, a infraestrutura não tem acompanhado. A linha de Cascais há obras desde há três anos que aquilo está em obras, portanto aquilo está mesmo caótico. Lembramos, por exemplo, que uma das linhas que melhor funcionava na oferta ferroviária era a linha da Ponte sobre o Tejo, da Fertax, que é explorada por uma empresa privada, e de repente os comboios deixaram de conseguir levar tanta gente. E houve uma discussão sobre isso, e polémicas e tal. E o mesmo se passa um pouquinho do outro lado.
1: Um lugar sentado na Fertax é o Euromilhões.
0: É o Euromilhões.
1: É literalmente.
0: Não, quer dizer, e imaginas que a linha de Sintra é capaz de ser o Euromilhões americano,
1: isso.
0: Talvez.
1: Porque, o El Gordo espanhol.
0: O El Gordo espanhol. Enfim, eu estou a dizer isto, eu devo dizer que quando usava com mais frequência a linha de Sintra, como entrava por regra em Sintra, conseguia lugar sentado.
1: Sim. Quem começa a viagem no início do percurso
0: tem mais sorte, não é? Mas é preciso ser mesmo em Sintra, porque se viajar para a Portela de Sintra já não conseguia. E na Portela de Sintra é que há lugares para estacionar. Tudo isso está condicionado. E depois toda a nossa infraestrutura está, desse ponto de vista, está saturada. Nós recordamos daqueles casos que houve, comboios a parar na linha de Sintra, por exemplo, sobre a ocupação, e há outras infraestruturas que estão saturadas. Outras infraestruturas saturadas são, por exemplo, os parques de estacionamento junto às estações, que deviam ser interfaces capazes, sim, de permitir, porque depois quando nós saímos dessas infraestruturas pesadas, fica-se dependente ou de companhias de caminhonagem, de transporte rodoviário, que não têm a intensidade que tem, por exemplo, uma Carris na zona, no centro urbano, onde são meia hora, uma vez por hora, ou do transporte privado.
1: Claro.
0: Do transporte privado. Até porque temos aí, chegamos a zonas do território onde, digamos, a forma como a urbanização é mais dispersa. Quer dizer, é menos baseada em blocos, grandes edifícios, e mais em blocos mais baixos, menos densidade, o que quer dizer que para as pessoas viverem ficam mais longe daqueles pequenos, poucos eixos, sim, de transporte pesados que temos. O que faz com que também aí haja dificuldade em escoar a coisa. Tudo isto ajuda a explicar porque é que nós temos uma situação aparentemente, de facto, paradoxal, com mais trânsito, mais consumo, mais trânsito, apesar dos preços. Ora, perguntar-me, isto tem solução? Olha, uma das discussões mais interessantes que há sobre esta matéria, e na semana passada houve aqui um debate em Lisboa com um especialista um especialista inglês que colaborou nas transformações na oferta em Londres, é saber onde é que nós gastamos o dinheiro que temos. O dinheiro não é elástico, não dá para tudo. E desse ponto de vista, às vezes é mais fácil eu oferecer passes. Por exemplo, agora as câmaras estão na moda, não é?
1: Sim.
0: As câmaras oferecem passes. Cascais, Lisboa, Porto, estão a oferecer passes a quem mora no concelho. Mas a questão é saber se eu vou utilizar um passe, mesmo gratuito, se depois a oferta não me... Não é uma questão de satisfazer ou não satisfazer, não me serve, não chega, não consigo resolver os meus problemas baseado nessa oferta.
1: Se não tem frequência, não tem pontualidade.
0: Não tem frequência, se não tem pontualidade, se tem sobreocupação, isso. Todos esses pontos. E, portanto, aquilo que a literatura nestas matérias diz e os especialistas dizem é que, em vez de onde eu me preocupar, por exemplo, a gastar o dinheiro, a baixar o preço dos combustíveis, ou a gastar o dinheiro, a baixar o preço, a tornar os passos gratuitos, em vez de haver um preço aceitável, razoável, torná-los gratuitos, o que devo fazer é investir os mesmos milhões, porque isto tudo custa milhões, em melhorar a rede de transportes, em melhorar a rede pública. E tenho que procurar fazê-lo de forma expedita. Eu, no outro dia, estávamos aqui no programa que fizemos, em que participou o Carlos Lobo, antigo secretário de Estado dos Assuntos Fiscais, uhum. E ele contou uma história que me deixou de boca aberta. Foi saber que as obras, uma das obras que está a empancar Lisboa, que são as obras relacionadas com
1: o plano de drenagem,
0: uhum. Estão empancadas porque alguns no caminho foi encontrado os restos de uma estrada romana.
1: Sim.
0: E que isso de repente faz parar e que pode fazer parar por anos uma estrada destas. E o equilíbrio entre os vários valores, às vezes está desequilibrado na nossa capacidade de construir infraestruturas. Não é um problema português. Não é um problema português. Há países desenvolvidos, olha, o Reino Unido ou os Estados Unidos, onde eles não conseguem construir um TGV. Não conseguem.
1: Uhum.
0: Quer dizer, os Estados Unidos não conseguem ligar por TGV a São Francisco e Los Angeles. Estamos a falar da zona mais rica do mundo, provavelmente.
1: Sim.
0: Provavelmente a zona mais rica do mundo e não consegue construir uma estrada dessas, da mesma forma que em Londres, no Reino Unido, há a história também do equivalente do TGV, enfim, o Reino Unido foi o primeiro país do mundo a ter comboios a sério, não é? E uma rede de comboios a sério, que ainda hoje é muito, muito, digamos, muito fina, com muitos serviços. E também não conseguem fazer isso, ao contrário, isto porque, por um lado, por tudo aquilo, por todos os problemas que são levantados, pelos mais diferentes valores contraditórios, os valores culturais, os valores ambientais e por aí adiante, e depois pela conflitualidade com as pessoas. Ninguém quer aquilo perto. Ninguém quer aquilo perto. E quando nós falamos de construir novas infraestruturas...
1: Até um caso aqui, às portas de Lisboa, os moradores do Infantado recusaram a chegada do metro.
0: Exatamente.
1: Uma das avenidas, enfim.
0: Pois, tudo é possível. E um exemplo que outro dia alguém me dizia, alguém imagina que seria, quer dizer, não quer dizer que seja uma estrada que alivie muito o trânsito lá também, no outro dia passei por lá de manhã, também não se conseguia circular, estava tudo parado, mas alguém imagina que hoje seria possível construir uma estrada tão bonita como a Marginal que liga Lisboa a Cascais? Seria completamente impossível. Entre moradores e valores ambientais e arqueologia, o que fosse possível, aquilo pararia tudo. E, portanto, nós temos que tentar desatar estes muitos nós que temos. Muitos deles têm a ver com a urbanização, que é caótica. Tem a ver com infraestruturas que não chegaram. Ontem falámos aqui da Ponte para o Barreiro.
1: Sim.
0: Também uma infraestrutura que seguramente teria ajudado a resolver alguns problemas. Uma ponte rodoferroviária. O comboio aqui também, um eixo pesado é muito importante. Nós construímos basicamente eixos viários. Portanto, não nos libertamos do
1: automóvel,
0: do automóvel sem termos alternativas. Agora, tudo leva muito tempo, tudo custa muito caro e muitas vezes há soluções que não são boas, como esta famosa solução da linha circular. Isso é outro problema. Não é?
1: Na linha circular, de Lisboa,
0: no metro de Lisboa. Portanto, tudo isto não ajuda, mas tudo isto não ajuda a resolver os problemas e tudo isto ajuda a explicar porque é que as pessoas estão a gastar cada vez mais dinheiro em gasolina, apesar de não o fazerem voluntariamente, fazendo quase que forçadas.
1: Pois.
0: E, portanto, ficam deprimidas, queixam-se muito, fazem memes, mas não largam o automóvel porque não podem.
1: Não podem.
0: Isso não pode. Bem, e falta ainda ferraria um outro assunto, que é um assunto que eu...
1: Sim.
0: Um cavalo de batalha que eu tenho há muitos anos, que é porque é que nós não temos uma rede de transporte escolar a sério. Não é? Porque uma das coisas que martiriza as pessoas é que sim, não conseguem. Sim. Os pais têm que. Quer dizer, nota-se no trânsito. Quer dizer, abrem as aulas, o caos chegou, não é? Acabam as aulas e a gente respira fundo. É porque os pais andam a levar e a trazer as criancinhas das escolas, não é?
1: A fazer piscinas. E a fazer Uber, não é?
0: Exatamente.
1: Já temos em linha a Patrícia Melo, coordenadora do Barómetro das Cidades da Fundação Francisco Manuel dos Santos, um estudo que acaba de sair. Bom dia, Patrícia.
2: Bom dia.
1: Obrigado, antes de mais, por ter aceitado o convite para estar aqui connosco esta manhã, a olhar para, enfim, para esta questão das cidades portuguesas e também do facto de se discutir há tanto tempo a mobilidade. Antes de mais, o que é que nos diz este barómetro em matéria de mobilidade?
2: Sim, antes de mais, obrigada pelo convite e a oportunidade também de falar um pouco sobre este barómetro da Fundação Francisco Manuel dos Santos. E eu estive a ouvir-vos um pouco, confesso que não consegui ouvir desde o início. E, sim, queria dizer que o barómetro, acima de tudo, oferece pistas interessantes no que diz respeito à percepção dos inquiridos, nomeadamente no caso da mobilidade, sobre os motivos de satisfação e insatisfação, níveis de dependência automóvel, e também algumas questões relacionadas com políticas públicas de mobilidade, às quais os inquiridos revelam elevada resistência ou baixa aceitação. Mas para clarificar que o barómetro é muito focado sobre as percepções, portanto não recomenda políticas públicas nem faz uma análise de eficácia de políticas de mobilidade, que em parte é o que também penso que tem estado a discutir. O que o barómetro revela, essencialmente, e no caso particular das áreas metropolitanas e da Lisboa, ainda mais particularmente, é que a dependência automóvel é também bastante elevada nas áreas metropolitanas, quando comparada com as cidades europeias, com géneros às quais conseguimos comparar. Portanto, mesmo na área metropolitana de Lisboa, temos um pouco mais de 2/3 de inquiridos que reportam utilizar o modo automóvel diariamente nas suas deslocações, sendo que na área metropolitana do Porto o valor é superior a 80%, 82%, portanto, mais concretamente 82%. Estes valores são bastante superiores aos observados nas cidades europeias. E, portanto, mesmo nas nossas maiores metrópoles, que é onde temos um sistema de transportes públicos mais desenvolvido e, de facto, capaz de oferecer alguma alternativa, nós estamos a verificar que a dependência automóvel seja menor. E mesmo o uso do transporte público é bastante mais baixo nestas áreas metropolitanas. Só a área metropolitana de Lisboa é que tem valores equiparados aos das cidades europeias comparadas. Portanto, cerca de 44% dos inquiridos diz utilizar diariamente. Portanto, alguns combinam com o carro, portanto, não estamos a falar de repartição modal, não é? Os 69% na área metropolitana que indicam, de Lisboa, que indicam utilizar o carro, fazem muitas vezes de forma combinada com outros modos de transporte, não é? Portanto, estamos a falar, nestas grandes metrópoles, quase sempre de viagens multimodais, que é também um elemento importante de considerar. Mas dizia que na área metropolitana de Lisboa, ainda assim, só 44% dos inquiridos é que apontam a utilizar diariamente o transporte público, e na área metropolitana do Porto apenas 34%, portanto, ainda assim valores bastante baixos. O que não surpreende, então, em termos de conclusão sobre o peso que a mobilidade tem na vida das pessoas, em termos de tempo perdido, que em Lisboa, ou na área metropolitana de Lisboa, em média, cada inquirido apontou perder cerca de, ou seja, o tempo que despende em deslocações diárias corresponde em média a 7 horas por semana, portanto, essencialmente um dia de trabalho é para se deslocar para o trabalho e para a escola, no caso de quem tem filhos. No Porto é entre os 5 e 6 horas, portanto, ainda assim é muito, quando comparamos com cidades pequenas ou cidades do interior.
1: Com cidades, e, não sei se têm este dado, mas com cidades europeias similares, esse tempo é maior, é menor, está em linha?
2: Essa comparação, de facto, não foi possível de fazer, mas a julgar pelos níveis de congestionamento, sim, será sem dúvida superior no caso das cidades portuguesas e das áreas metropolitanas. Do ponto de vista, talvez, de relacionar mais diretamente com políticas públicas, porque suponho que, no fundo, também é isto que ajuda a perceber porque é que, num contexto de custo tão elevado, de preços de combustíveis, as pessoas não deixam, não, ou seja, não observamos uma redução nem do trânsito, não é? nem do uso do automóvel, e também, consequentemente, também não da redução do consumo de combustíveis. E de facto, aqui há vários motivos, não é? Alguns dos motivos têm diretamente que ver com fatores apontados pelos inquiridos, nomeadamente aos não utilizadores do transporte público, porque é que não usam, quais são os principais motivos que não permitem que possam fazer a transferência do carro para os transportes públicos.
1: Uhum.
2: E de facto aqui, não é, penso que não é surpresa, o que é interessante é conseguir perceber de forma estatística o que é diferenciável entre os diferentes contextos urbanos em Portugal, porque há de facto diferenciações. E, por exemplo, na área metropolitana de Lisboa pesa muito mais fatores como a falta de fiabilidade e pontualidade e a má articulação entre os modos de transporte, pesa mais em termos relativos na área metropolitana de Lisboa do que na do Porto, em que pesa mais em termos relativos, lá está, a insuficiente frequência. Portanto, o preço, de facto...
1: Portanto,
2: preço,
1: resumindo, em Lisboa queixam-se da falta de...
2: Mais da falta de fiabilidade e da má articulação. Também da insuficiente frequência, mas em termos relativos esse fator é apontado como sendo mais limitativo na área metropolitana do Porto.
1: Do Porto. Uhum.
2: E, naturalmente, estamos a falar de áreas metropolitanas em que a realidade concilia será heterogénea em cada um destes fatores. Mas é interessante perceber que o peso do congestionamento parece ser maior na área metropolitana de Lisboa, o que também ajuda a explicar a maior insatisfação com a fiabilidade e a pontualidade, não é? Que é uma
0: o
2: congestionamento.
0: O congestionamento também afeta quem se desloca de automóvel, não é? Nós,
2: claro,
0: por exemplo, não sei se tem alguma...
2: Perde
0: muitas horas de vida. Mas nesse ponto de vista, por exemplo, há cidades, há áreas que criaram muitos mecanismos para privilegiar o transporte público, que não passa apenas por construir novas linhas, passa, por exemplo,
2: exatamente,
0: pelos famosos corredores base aplicados de forma bastante mais draconiana do que nós temos, por zonas de interfaces talvez com mais fiabilidade do que aquelas que temos, onde temos alguns desses interfaces quase desertos. O que é que nós podemos fazer aqui nesta área, daquilo que vai percebendo?
2: Do barómetro, e aqui talvez o ponto que posso também relacionar diretamente com os resultados do barómetro, depois posso também acrescentar alguns elementos que já são mais resultado da minha própria investigação e da evidência empírica que há sobre estas questões. Mas no barómetro das cidades, colocámos aos inquiridos várias propostas de políticas públicas de mobilidade, no fundo para avaliar o grau de aceitação social, de concordância ou não. E uma vez que tínhamos perguntas sobre os motivos de insatisfação, naturalmente que direcionámos muitas destas propostas de políticas urbanas precisamente como elementos desbloqueadores ou favorecedores de aumentar a competitividade e a atratividade do transporte público. Ilustrando, perguntámos, por exemplo, aos inquiridos qual seria o grau de apoio ou de concordância com a implementação de medidas que redistribuíssem espaço, ou seja, do automóvel, fossem faixas ou fosse até estacionamento automóvel, para criar uma rede de corredores bus contínua, ou seja, com o objetivo de aumentar a fiabilidade. Nem é necessariamente aumentar a frequência, não implica mais investimento em autocarros, o objetivo é focar essencialmente num dos elementos que foi apontado como sendo forte motivo de insatisfação, portanto aumentar a previsibilidade, a fiabilidade e a pontualidade. E mais de 50% dos inquiridos rejeitam este tipo de medida. De uma forma geral, tudo que sejam propostas de promover o transporte público, do ponto de vista da qualidade, não é? Ou seja, melhorar a oferta, ou seja, tudo que seja investimento no serviço de transportes públicos, mas financiado por via de taxação, vamos dizer, por exemplo, aumento do custo de estacionamento ou a criação de um fundo de transportes com base na taxação do automóvel ou do estacionamento, mas para alocar, como é feito em muitos países, para alocar exclusivamente ao financiamento do transporte público em termos de melhoria da qualidade da oferta, as taxas de rejeição são superiores a 50%. Portanto, há aqui uma dissociação, quase um paradoxo, entre os inquiridos apontam forte insatisfação com a qualidade do transporte público, mas não estão disponíveis para aceitar políticas urbanas de mobilidade que têm um custo individual direto. Há aqui esta dissociação que é um dilema social, não é? Ou seja, como é que conseguimos que as pessoas aceitem medidas que, no fundo, lhes resolvem os problemas, mas que implicam no imediato um custo individual para as próprias. E pronto, isso de facto o barómetro permite, não apontando políticas públicas, permite, no entanto, mostrar que há aqui uma necessidade de trabalhar com os cidadãos, não é? De forma a desbloquear esta resistência social.
1: O que está a dizer é que há uma falta de confiança no investimento que possa vir a ser realizado nos transportes públicos, é isso?
2: Isso o barómetro não permite dizer, ou seja, o barómetro não permite dizer quais são as causas para esta elevada taxa de rejeição destas medidas de mobilidade, estas políticas de mobilidade. No entanto, posso avançar talvez alguma informação interessante, porque fizemos um pequeno estudo experimental aleatório só nas áreas metropolitanas, mais uma vez. Portanto, os inquiridos foi colocado aos inquiridos uma panóplia de propostas de mobilidade, medidas de políticas de mobilidade, que tinham este trade-off, não é? Este equilíbrio entre custo individual e benefício coletivo, precisamente para tentar perceber se há aqui formas de tentar desbloquear parte desta rejeição social, fizemos então um pequeno exercício que consistiu em atribuir de forma aleatória a metade da amostra, portanto a 50% dos inquiridos nas áreas metropolitanas de Lisboa, 50% receberam de forma totalmente aleatória um pequeno texto que não fazia mais do que dizer quais são os custos sociais em termos de saúde pública associados à poluição rodoviária. Temos estatísticas para isto, quantas mortes precoces há por ano em Portugal e neste caso até dizíamos nomeadamente em Lisboa e no Porto. Doenças cardiovasculares, doenças respiratórias diretamente associadas à poluição rodoviária. Portanto, 50% recebeu este pequeno texto de forma aleatória e os outros 50% não receberam. E depois as propostas de políticas de mobilidade foram colocadas a todos. E o que é interessante é que, não obstante, no cómputo geral, ou seja, o que é interessante é que os inquiridos que receberam o tratamento, vá lá, ou seja, que receberam este pequeno texto, passam a apresentar taxas de rejeição destas medidas urbanas restritivas ao uso do automóvel, mas com o benefício de melhorar o investimento e a atratividade do transporte público, as taxas de rejeição baixam para metade, 50%, e as taxas de aceitação pública sobem também substancialmente. E isto é bastante interessante porque eu estou a tentar ir ao ponto que me dizia da confiança, não é? A falta de confiança, porque nós isso não testamos diretamente. Mas, de certa maneira, o que este pequeno exercício, pelo menos penso que permite revelar, é o potencial de, quando queremos implementar medidas públicas exigentes, difíceis, conflituantes, é importante ter campanhas de comunicação transparentes, muito honestas, que envolvam os cidadãos, que, de forma também a que os mesmos possam ter maior confiança no próprio processo e de o ir acompanhando e também não se sentirem que seja uma imposição e por isso mais facilmente possam rejeitar a própria transformação que no fundo melhoraria a vida dos cidadãos mais a médio prazo. Portanto, isto é um elemento que do ponto de vista de políticas públicas pode ser interessante indicar com base no trabalho do barómetro.
1: Ou seja, comunicar os prós e os contras de todas as medidas.
2: E envolver os cidadãos, nomeadamente, os que são diretamente afetados de forma negativa, precisamente.
0: Mesmo
2: para...
0: assim, pode haver uma diferença entre eu dizer que gostaria de ter medidas, um certo tipo de medidas, e depois ser confrontado com as medidas à porta da minha casa, que muitas vezes é um dos problemas, não é? Eu preciso de transportes públicos, não quero é que a comboio passe aqui à porta, não é?
2: Claro. Nós perguntávamos especificamente na minha rua, ou seja, dizíamos redução dos lugares de estacionamento na rua do seu bairro, ou seja, nós colocávamos já muito diretamente no... Na vizinhança, não é? Ou seja, precisamente para distinguirmos já entre o not in my backyard e o concordo, acho muito bem, mas não é aqui no meu quintal. Portanto, nós já colocávamos as perguntas nessa perspectiva de ficar muito claro que aquele inquirido é o que é diretamente, ele é diretamente afetado pela imposição daquela medida. E daí as taxas de rejeição serem tão elevadas, porque isso já ficava muito claro. Naturalmente, que ainda assim estamos a falar de medidas que atuam sobre o sistema, ou seja, sobre o sistema de transportes públicos, e como não sei se terão já entretanto discutido, um grande problema aqui tem que ver com o facto de termos muita população a viver em zonas das áreas metropolitanas que têm muito pouca oferta de transporte público. Sim. Portanto, para essas, o problema da fiabilidade, pontualidade, não, ou seja, há aqui uma diferença.
0: Isso tem a ver com a rede urbana que temos, não é? Com o tipo de dispersão no território, por exemplo.
2: Sim, é isto de nos lembrarmos que os padrões de mobilidade e que a mobilidade não é um problema de transportes apenas, não é? É um problema essencialmente de planeamento territorial, claro. Planeamento urbano e a forma como esse planeamento foi integrado e coordenado com investimento em transportes, em sistemas de transportes. E quando temos há décadas um processo de urbanização muito assente em suburbanização, periurbanização, baixas densidades, fragmentação espacial dos locais das atividades, não é?
0: Empresa, sim, mas isso é um problema estrutural das grandes cidades hoje em dia, não é? Isso passa-se um pouco em todo o mundo. As pessoas não querem viver em prédios, preferem viver em casas individuais, idealmente, e com isso é quase impossível fazer uma rede de transportes público eficaz.
2: Mas não sei se é necessariamente verdade, porque temos muitos exemplos de cidades e de metrópoles europeias, até bastante mais policêntricas, mas que conseguem oferecer este equilíbrio entre as vantagens das cidades, não é? Não é a densidade tout court. A densidade tout court, de facto, o que faz é que cria ilhas de segregação em que as pessoas não conseguem criar laços relacionais com os vizinhos, sentimento de comunidade, acesso a serviços de proximidade e, de facto, aí não é o tipo de cidades que consegue também propiciar qualidade de vida. Mas penso que temos muitos exemplos de cidades que têm densidade necessária para que o sistema de transportes coletivos seja atrativo e competitivo, não é? E ao mesmo tempo uma diversidade de funções sociais que não estão tão fragmentadas e, portanto, obrigam que as pessoas tenham que fazer muitas deslocações em direções diferentes, não é? E distâncias maiores, que a partir é um desenho urbano que condiciona logo a possibilidade de transporte público ser competitivo. Temos várias cidades europeias que obrigam a mínimos de densidade cada vez, em cada nova urbanização, e obrigam o planeamento de transporte coletivo a ser feito em simultâneo com os próprios planos de urbanização. Portanto, há que, por desenho urbano, não é, de planeamento territorial, integrar o modo de transporte que permite ser mais eficiente e também equitativo e já agora também sustentável, não é? Se trouxemos para aqui estas questões, claro. Também temos um plano nacional de energia e clima, temos um roteiro de descarbonização, portanto também temos que trazer isso para a mesa, não é? Quando olhamos para o sistema na sua globalidade.
1: Na sua globalidade. Deu-nos aqui boas pistas e uma boa ponte para a conversa na segunda parte do Contracorrente. Patrícia Melo, agradeço-lhe ter aceitado o convite para estar connosco esta manhã. Muito obrigado.
2: Obrigado. O resto de uma boa conversa.
1: Obrigado. Vamos fazer aqui uma pausa no Contracorrente. Regressamos já a seguir. Até já.

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4: São agora 11 da manhã, à síntese de notícias com a edição do Luís Soares. Bom dia, Luís.
5: Bom dia, João. Rafael Leão vai ficar com a camisola número 7 de Cristiano Ronaldo. O site da UEFA apresenta esta manhã na página oficial que Rafael Leão passa a ostentar esta camisola, uma mudança para o jogo de hoje frente à Dinamarca, que surge após a saída de Cristiano Ronaldo do estágio da seleção. Isto era um formalismo obrigatório, tendo em conta que a todos os jogadores são escalados entre os números 1 e 23 na Liga das Nações. Nota ainda para Fábio Silva, que entra pela primeira vez na ficha de jogo, depois de ter ficado na bancada nos dois primeiros jogos de Portugal nesta Liga das Nações. A Fábio Silva entra pela primeira vez na ficha de jogo para o jogo de mais logo, a frente à Dinamarca, além de Ronaldo também. A Francisco Conceição será outro ausente, neste caso por problemas físicos. Portugal teve a maior subida nos preços das casas no segundo trimestre na União Europeia, 16,5% de subida. São dados do Eurostat que comparam com a média de 1,1% e 1,2% na zona euro e entre os 27, em comparação também com o mesmo período do ano passado. Entre os Estados-membros, para os quais existem dados, 3 países registaram uma descida dos preços da habitação e 23 registaram um aumento anual. O secretário-geral do PCP acusa o líder do PS de dar gás às políticas do governo ao abster-se na votação do Orçamento do Estado. Paulo Raimundo diz que é preciso interromper a política do Executivo em matérias como saúde, educação, habitação ou a subida do custo de vida. Por isso desafia a direção dos socialistas a não aceitar o voto proposto por José Luís Carneiro de abstenção. O líder dos comunistas repete que a abstenção do PS no orçamento liberta ou chega de viabilizar a proposta do governo. A Inspeção-Geral das Atividades em Saúde abriu um inquérito às mortes num lar de Estremoz devido a um surto de gripe A. A informação é avançada pela Inspeção-Geral da Agência Lusa. O objetivo é avaliar a resposta prestada aos utentes. Há pelo menos 6 mortes na sequência deste surto de gripe A num lar em Estremoz. Donald Trump repete que o maior problema para a subida de preços dos combustíveis é a guerra entre a Rússia e a Ucrânia e não o conflito no Médio Oriente. O presidente norte-americano afirma que os preços sobem devido aos ataques às refinarias de petróleo russas e não por consequência direta da guerra com o Irão.
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4: 11 horas e 3 minutos, já de seguida a segunda parte do Contracorrente.
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4: Está no ar a segunda parte do Contracorrente. Os combustíveis estão a preços recordes e o trânsito não para de crescer nas grandes cidades portuguesas. É o tema do Contracorrente de hoje. Como pôr mais gente, ou como colocar mais gente a andar de transportes públicos? O próximo convidado do Contracorrente é Álvaro Costa, professor na Faculdade de Engenharia da Universidade do Porto, também consultor na área dos transportes e ordenamento do território. Bom dia, professor. Professor Álvaro Costa, bom dia. Bom, parece que não temos ainda em linha o professor Álvaro Costa, professor na Faculdade de Engenharia da Universidade do Porto, também consultor na área dos transportes e ordenamento do território. José Manuel, há pouco falávamos dos transportes públicos em Portugal e do facto de, enfim, haver cada vez mais gente a utilizar transportes. Ainda assim estamos longe, e a Patrícia Melo, coordenadora do Barómetro das Cidades da Fundação Francisco Manuel dos Santos, dava conta que ainda estamos longe de valores referência na Europa. Isso tem a ver também com a forma como andámos a gerir o ordenamento do território.
12: Tem muito a ver com o facto de nós termos regras muito estreitas para urbanização, mas essas regras, não, porventura, não vão ao essencial. Às vezes, e isso que eu digo aqui, o essencial, há uma coisa que a professora referiu e que eu acho que é relevante, que é: se eu estou a planear um novo bairro, uma nova urbanização, como é que essa novo bairro, nova urbanização, se vai integrar na rede de transportes? Como é que ela vai ser servida, não vai ser servida? Uma coisa é estar a construir em zonas que eu diria consolidadas. Eu construí, por exemplo, hoje em dia, dentro do Conselho de Lisboa, está tudo consolidado. Ou ir construir para, quer dizer, para fora dessas regiões. E nós também temos ainda uma outra questão, que às vezes é difícil de resolver, que é em períodos de muita expansão, que não são os atuais, porque atualmente nós temos pouca construção, em períodos de muita expansão, houve também muito caos. Quer dizer, quem hoje entra nas zonas...
4: Há um enorme passivo, não é?
12: Há um enorme passivo. Quem hoje vai para regiões que ainda não estão... a Quinta do Conde.
4: Sim,
12: a Quinta
4: Margem
12: do Conde, Margem Sul, portanto... Ali,
4: que é entre o Seixal,
12: e Azeitão. Almada. Sim, Azeitão, há ali uma mancha... Era o maior bairro clandestino da Europa.
4: Uhum.
12: Portanto, foi construído basicamente a seguir... Enfim, ainda no tempo... Do Estado Novo, digamos, da ditadura. É uma consequência da Ponte 25 de Abril, portanto, que criou ali uma acessibilidade a Lisboa muito grande. É bem que ao princípio não tinha nada, não tinha infraestruturas, não tinha, as ruas eram de terra, não tinha nada. Hoje essa parte já foi em boa parte resolvida. Claro que hoje já está servida por transporte,
4: para carrismo
12: transitar. Mas quando nós vamos, por exemplo, para dentro, para o interior, por exemplo, para aquela região que fica entre a linha de Cascais e a linha de Sintra, há ali zonas de absoluto caos. E que estão, a meio do dia, mesmo a qualquer hora, andam-se por estradas que não têm capacidade viária, fica assim pancada em qualquer sítio.
4: Uhum.
12: E o mesmo se passa, por exemplo, em muitas zonas do Conselho de Vila Nova de Gaia, na zona no norte, aí o tecido urbano ainda é mais complicado, mais complexo, com mais núcleos urbanos. Uma parte disso foi resolvido quando se criar, com a abertura das circulares e autoestradas, mas nós percebemos que aí a ruptura, por exemplo, o Porto está agora a fazer uma experiência, não sei até que ponto é que vai correr bem ou mal, de limitar o transporte pesado na chamada via de cintura interna, portanto a VCI. Quem vai ao Porto sabe que na VCI não se anda. Agora já não ouço aquelas... Havia coisas que só via no trânsito das manhãs. Nós nunca fomos para aí, porque hoje em dia não faz nenhum sentido com as aplicações que existem.
4: Uhum.
12: Mas quando nós íamos para aí, havia sítios que estavam sempre parados.
4: Sim, a frase trânsito parado na VCI deve ser a mais citada da história da rádio portuguesa.
12: Provavelmente. Porventura. Portanto, e eu ainda, ainda me recordo um tempo em que não havia sequer VCI, não é?
4: Sim.
12: Mas também não havia os automóveis que existem hoje, não havia o tráfego que existe hoje, e o Porto foi... O Porto, apesar de tudo, a região do Porto, com um metro do Porto, resolveu alguns, resolveu ou mitigou alguns, alguns problemas. É uma, é uma daquelas infraestruturas de transportes públicos que tem cada vez mais gente, mas continuamos com... dificuldades, porque o território é muito, é muito complicado, muito descontido, muito desconexo, e houve muita coisa que cresceu porque cresceu, ponto final, parágrafo. Houve poucas zonas que fossem realmente, realmente estruturadas como, como deve ser.
4: Muito bem, já temos em linha o Álvaro Costa, professor na Faculdade de Engenharia da Universidade do Porto, consultor na área dos transportes e ordenamento do território. Bom dia, professor.
13: Muito bom dia.
4: É, o que estamos a assistir hoje é o preço, ou seja, estamos a pagar o preço de décadas de desordenamento, é isso? Em matéria de transportes.
13: Eu acho que estamos a pagar o preço de eu não diria do desordenamento, mas é de uma relação entre o ordenamento ou o desordenamento territorial e os sistemas de transporte público. Portanto, nós não dotamos os sistemas de capacidade para responder a estas novas dinâmicas territoriais. Portanto, isto é uma pescadinha de rabo na boca. Quer dizer, se nós fazemos uma alteração na forma como nos localizamos, temos de dotar de sistemas de transporte público, porque senão não há capacidade nas redes para as pessoas se deslocarem.
4: Usar transportes públicos é um privilégio, professor?
13: Poder usar os transportes públicos na vida diária, eu acho que é um privilégio. Mas é um privilégio, cada vez é mais difícil, porque os sistemas estão a ficar muito congestionados e, portanto, cada vez é mais difícil uma pessoa ficar com a sua mobilidade assente no transporte público e poder prescindir de carro. Porque há muitos movimentos que hoje o sistema de transporte público não tem a flexibilidade necessária para quem tem de ter a liberdade de criar a sua forma de deslocação, porque depois há sítios que não têm o transporte público necessário para a pessoa à vontade de se deslocar de transporte público, e isso faz com que as pessoas então tenham que comprar carro. Pronto, e como o território está mais disperso, isso hoje acontece mais, não é? Portanto, os sistemas são menos fiáveis, digamos.
4: O que é que falhou, professor, para que sejamos deficitários na cobertura de transporte público, sobretudo aqui nas áreas metropolitanas de Lisboa e do Porto?
13: Eu acho que falharam várias coisas. Primeiro, se calhar o último falhanço até é mesmo a descida do preço do transporte público. Portanto, quando se começou a descer o preço dos passes e agora também a gratuitidade, em sistemas que já estão congestionados ou que não têm a capacidade suficiente, os sistemas congestionam. Portanto, aí em Lisboa notou-se muito com a Fertax, que era um sistema que garantia uma certa fiabilidade antigamente, e depois com a descida do preço a procura aumentou muito e os sistemas deixaram de ser fiáveis porque estão muito congestionados. Portanto,
4: também, no caso da Fertax, também houve uma alteração do horário.
13: Não, mas estou a falar antes. A alteração do horário já tem uma consequência diferente. Portanto, mas há uma alteração anterior do preço, isso é generalizado, não foi? Mas na Fertax notou-se mais porque os preços eram caros. Portanto, no fundo, o custo de utilizar o transporte público está a descer bastante e os sistemas em alguns casos são grátis. E, portanto, os sistemas estão a ficar bloqueados. Portanto, isso o que é que faz? Faz com que quem tenha a opção vá para o veículo individual, porque está-se a gerar. Quer dizer, nos últimos anos, entendeu-se que a mobilidade é quase um direito. E, portanto, ao ser um direito, deve ser grátis, ou seja, deve ser tendencialmente grátis. Os sistemas não estavam preparados para isto, porque a mobilidade ou os sistemas de transporte público tinham sido desenvolvidos com óticas de equilíbrio social diferente. Portanto, isto somado às novas localizações da habitação, em que os sistemas não tiveram os investimentos necessários para acompanhar isso, faz com que as pessoas tenham mesmo de usar o veículo individual.
4: Ainda é possível corrigir o atraso? Ou o passivo é tão grande que já não vale a pena o investimento?
13: Não, eu acho que tem de ser mesmo, tem de ser possível corrigir o atraso, porque isto tem custos sociais elevadíssimos. Portanto, repare, o que a CP está a fazer agora com a aquisição dos novos comboios, que vão começar a chegar, eu acho que vai produzir uma alteração grande, porque os horários da CP vão poder ser reforçados. Estão a ser feitos investimentos nos metros de Lisboa e Porto, que também vão fazer com que haja uma alteração modal, e o chamado método de mão dedo também em Coimbra. Portanto, é possível fazer investimentos que alterem a forma como as pessoas escolhem o seu modo de transporte. Só que as redes têm de ser muito bem escolhidas e bem feitas para, de facto, estes sistemas aumentarem a sua competitividade.
4: E hoje em dia é mais fácil.
13: Para deixar o veículo individual.
4: E hoje em dia é mais fácil, porque as empresas que planificam e fornecem serviço de transporte público têm hoje à sua disposição uma imensidão de dados, ou seja, é possível perceber onde andam as pessoas, ou por onde andam as pessoas, ou não?
13: Repare, sim e não. Quer dizer, assim, é preciso dados, mas mais que dados é preciso conhecimento. Se tiver dados sem conhecimento, faz investimentos que não fazem sentido. E eu posso dar uma série de exemplos de investimentos. Repare, o prolongamento do metro do Porto, a linha amarela à Vila d'Este, é um investimento que não devia ser feito. Nós temos a linha amarela já congestionada e já não cabia mais ninguém. Prolongar um sistema que já está congestionado não entra mais gente. Portanto, depois tiveram de aumentar a frequência dos veículos, mas depois há uma desintegração com o próprio funcionamento da Avenida de Gaia. Isto é um caso. Há muitos casos, por exemplo, a linha rosa, também a nova linha de metro do Porto, também não faz sentido, porque não vai aumentar a capacidade da rede. Portanto, quando uma pessoa olha para uma rede, e tem procura, porque se for a análise dos dados, Vila d'Este vive imensa gente. Portanto, se olhar para o território, vai perceber que aquilo, se só analisar dados, vai fazer isso. Só que o que é preciso perceber? É que ao pôr as pessoas de Vila d'Este, vai tirar opção às pessoas que vêm de comboio, de Espinho, de Ovar, que deixam de se poder transferir, que é o que está a acontecer, em Geraldo Torres. Portanto, no fundo, está a dar um sistema para as pessoas que têm a deslocação mais,

0: que aquela procura não interessa, porque já tinha uma opção de deslocação que era uma opção racional. Portanto, por isso, é dados, mas é preciso conhecimento, não pode ser só dados, é preciso perceber o que se está a fazer cria de valor público. Portanto, tem de se olhar para os dados, mas tem de ter conhecimento da forma como se trata os dados, porque senão, se olhar só para os dados, pode chegar a opções que não são as opções mais corretas. Portanto, hoje temos dados, mas sempre mais ou menos tivemos dados. Hoje, se calhar, é mais fácil ter dados, mas antes também se tinha. Portanto, agora, depois, com os dados, tem de saber o que é que se faz com os dados. Isso é que cria valor. Quer dizer, o que cria valor não é ter dados, é escolher a posição das linhas e as frequências dos veículos de forma a resolver precisamente o problema, de fazer com que as pessoas deixem o carro e passem a utilizar o transporte público. Uhum. Portanto, que, do seu ponto de vista energético e do seu ponto de vista até de funcionamento das cidades, é a única forma das cidades funcionarem.
1: Das cidades funcionarem. Professor, se tivesse de tomar uma medida no sentido de incentivar o uso do transporte público em Portugal, qual seria?
0: Eu acho que neste momento uhum. acho que seria investir em comboios, que já se está a investir. Portanto, eles agora vão chegando uhum. e depois seria expandir essencialmente as linhas para as periferias. Portanto, um bocadinho o inverso que eu estava a dizer que o Metro Porto fez. Quer dizer, se as pessoas estão a ir para as periferias, o que nós temos é de lutar com mais linhas a Maia, Matosinhos, Valongo, porque aí é que estão as pessoas que podem deixar de utilizar o carro nas suas locações.
1: Certo, portanto, no Porto, mas em Lisboa não dá para estender a linha de Sintra nem a linha de Cascais.
0: Mas tem de aumentar a frequência, não, mas dá para na via de cintura levá-la até ao Oriente. Portanto, há muitos estrangulamentos. Repare, se olhar para a frequência da via de cintura não faz sentido, então aos fins de semana pior. Portanto, no fundo, porquê? Porque há restrições, mesmo os comboios da Fertax têm de ficar em Romarieiro. Não faz sentido. Portanto, há aí problemas de...
1: Deviam chegar ao Oriente, é isso, a estação do Oriente.
0: Chegar ao Oriente, uhum. claramente. Porquê? Porque todos os comboios que vêm, por exemplo, que vão do Norte, o Norte do país está desligado da margem Sul. Porque tem de fazer duas transferências para ir para a margem sul, a menos que vá num comboio que existe um ou dois por dia. Portanto, no fundo, é estas conexões que têm de ser feitas. Eu acho que em Lisboa é mesmo que fazer, pode ser assim. Há menos que fazer em termos de expansão de rede, mas há muito a fazer em termos deste do número de comboios, por exemplo, na Fertagus ou os atravessamentos para a margem sul, uhum. têm de ter mais comboios. E há muito a fazer nas conexões. Portanto, e repara, a linha de cintura é uma linha excelente e que devia ter mais frequência, porque cobre, portanto, é uma boa linha de distribuição em Lisboa. Portanto,
1: quando diz a linha de cintura, é aquela linha entre
2: Alcântara e a Estação do Oriente. Por exemplo, essa linha não está ligada à linha de Cascais, não é?
0: Pronto, e está-se a estudar a ligação à linha de Cascais. Portanto, há aqui ligações, é preciso aumentar a frequência, mas é preciso aumentar conexões. E isto, em troca no que eu estava a dizer, não interessa a linha, o que interessa é o serviço. Portanto, no fundo, o que nós temos de ver é os serviços que vamos pôr nas linhas e aí com pequenos investimentos, ou grandes investimentos, mas de pequeno comprimento, conseguimos melhorar imenso a conexão do sistema. Pronto, e depois é preciso pela frequência. Pronto, isso seria do lado da oferta, do lado da procura. Eu acho, a única forma de resolver isso era aumentar o preço dos transportes públicos. Porque nós estamos a gerar nos transportes públicos procura que não gera valor.
2: O que está a dizer é muito polémico. Está a dizer,
1: é muito contra
2: a política que foi seguida foi baixar o preço.
0: Perguntaram a minha opinião.
2: Claro, não. Eu acho que há um ponto, há pouco eu referi que a gratuitidade não é a solução. Porque a gratuitidade para transportes saturados não resulta, não é?
0: Não, a gratuitidade pode ser um problema de coesão social, mas não é um problema de transportes. Portanto, quem me fala de gratuitidade para resolver transportes não está a resolver o problema, está a agravar o problema. Portanto, mas está a fazer outras coisas. Eu entendo que um autarca o queira fazer, mas não entendo que um autarca diga que isso é uma medida de transportes. Não é. Portanto, e isso acaba até por ser um

0: Estou a dizer isto, mas há exceções. Por exemplo, quando em Cascais puseram a gratuidade, isso aí, havia capacidade instalada disponível, a gratuidade funciona bem.
1: Funcionou.
0: Porquê? Porque não vai bloquear o sistema. O que nós estamos a ter é locais, por exemplo, agora Viseu, funciona bem. Os autocarros também não bloqueiam pelo facto de os sistemas serem gratuitos. Portanto, o que nós temos de entender é que há uma lei da oferta e da procura, não é? E, portanto, se o preço deixa, a procura vai aumentar, até porque. Mas vai essencialmente substituir. As pessoas vão substituir aquelas viagens que andavam a pé. Portanto, não só problemas com o sistema. Até por isso que eu digo que, na maior parte das vezes, isto não é um problema de transportes. Isso é outra questão, é a gratuitidade. Mas, no caso concreto. E, por exemplo, no, nos agradecimentos para a margem sul foi claríssimo, gerou uma procura que o sistema não aguenta. E, portanto, então nós estamos a criar VCIs no transporte público, pelo país. Quer dizer assim, estamos a bloquear sistemas e então as redes, as conexões das pessoas deixam de ser fiáveis. E não sendo fiáveis, então vão para o transporte individual, que é generalizadamente o que está a acontecer. Portanto, nós temos mais carros, mais consumo de combustível, isso vamos ter. E repare, nós estamos a aumentar o consumo de combustível numa altura em que nós estamos a aumentar imensos veículos elétricos.
1: Pois,
0: Portanto,
1: pois, exatamente.
0: o impacto no congestionamento é gigante. É gigante. E é muito engraçado, por exemplo, agora o que
1: E em
0: aconteceu
1: cima
0: no
1: disso
0: Porto.
1: temos uma movimentação maior de veículos de transporte de mercadorias, porque hoje em dia o comércio está muito assente na logística, não é? Também.
0: Então, repare o que
1: Nas encomendas, por
0: aconteceu.
1: exemplo.
0: Sim. Repare o que aconteceu, por exemplo, no Porto com o fim das portagens na crepe, em março. O que aconteceu foi que o número de veículos pesados na crepe aumentou 40%. O que é que acontece? A VCI estava bloqueada. Quer dizer, cada alteração no preço, no sentido de introduzir racionalidade do sistema. Porque não fazia nenhum
1: Tem
0: sentido a
1: consequências.
0: crepe ser taxada e os caminhões estavam a fazer percursos mais longos em vez de fazer mais curtos. Teve consequências. E esta micrologística fez que no último ano, no Porto, na área metropolitana, aumentassem 10% o número de caminhões. E, portanto, é engraçado que aumenta o fluxo na crepe, mas não diminui na VCI, porque generalizadamente. Aumenta o número de caminhões. Portanto, só esta proibição mais recente é que diminuiu mesmo o número de
1: E faz
0: veículos.
1: sentido essa proibição?
0: Sabes?
1: Faz? Pronto. É uma política
0: Esta é uma opção.
1: opção positiva.
0: Não, não disse isso. É uma opção política, legítima, mas que tem consequências em termos de distribuição. Há quem ganhe e quem perca. Portanto, agora isso é uma questão de avaliação. Portanto, há quem atravessava o Porto, digamos, vinha de Viana para Aveiro, digamos, quem fazia esse atravessamento tem um custo acrescido. Não muito tempo, porque é mais rápido, mas são mais quilómetros. Portanto, não muito tempo, nem muito combustível, mas tem mais quilómetros, tem um custo acrescido. Agora, quem circula no Porto tem mais uma opção.
1: Mais uma opção.
0: Portanto, no fundo, a VCI continua, repara, a VCI continua, vai continuar com os mesmos carros, porque o déficit de oferta é tão grande que os carros vão para lá. Repara, eu próprio, quando quero ir para Gondomar, muitas vezes, eu vivo na zona da Boa Vista, atravessava a Ponte da Arrábida, ia por Gaia, atravessava a Ponte Freixo e ia para Gondomar. Ficava, porque a VCI bloqueia muitas vezes, portanto, às vezes não é mesmo possível
1: Sim.
0: circular pela VCI. Portanto, tirar caminhões vai fazer com que mais pessoas como eu já não vou tantas vezes por Gaia,
1: E
0: não é?
1: tem sorte,
0: Ou vão
1: professor, porque
0: direto.
1: pode atravessar duas pontes sem pagar portagem. Estou a ser mauzinho. Agradeço-lhe.
0: Não, não, não, digo-lhe só uma coisa, e é isso que tem de pensar.
1: Sim.
0: Repara o que era se se tirasse a portagem da Ponte 25 de Abril.
1: Pois.
0: A ponte era inútil, porque estava sempre
1: Preparada, sempre
0: congestionada.
1: preparada, claro.
0: Não está preparado. Portanto, no fundo, é isso que o preço faz.
1: Sim.
0: Repara, essa portagem na ponte dá utilidade à ponte. É assim, os carros ainda circulam, podem circular mal, mas ainda circulam. Se calhar a portagem, no meu entendimento, devia ser mais cara, que era para melhorar as condições de circulação e as pessoas irem para mais opções. Isto numa situação normal, mas sim, na forma como está a Fed Tax, também as pessoas não têm opção. Portanto,
1: exato,
0: aumentar o preço também
1: não, é
0: não ia, mas no passado teria sido.
1: Professora...
0: Agora, se descer o preço, é que eu bloqueio, portanto, a ponta é inútil.
1: É um incentivo,
0: portanto,
1: à utilização,
0: preço,
1: não é?
0: O preço tem de existir, não é?
1: Professor Álvaro Costa, agradeço-lhe. Muito obrigado,
2: obrigado
1: pelas
2: obrigado
1: reflexões que aqui deixou no Contracorrente. O próximo convidado é Sérgio Pinheiro, diretor de Estudos e Planeamento da Transporte Metropolitano de Lisboa. Bom dia, Sérgio.
3: Bom dia.
1: Não sei se é possível responder esta pergunta. A Carris Metropolitana está há 4 anos a operar na área metropolitana de Lisboa. É possível fazer um primeiro balanço?
3: Sim, claro. Olá, bom dia. Obrigado pelo convite. O nosso balanço é, consideramos, muito positivo e transformador mesmo da oferta na área metropolitana de Lisboa. Eu estava a ouvir o professor Álvaro Costa agora, que levantou várias matérias, e também gostaríamos depois de dar alguns contributos sobre isso, mas sobre a Carris Metropolitana, na semana passada, que era a Semana Europeia da Mobilidade,
1: sim,
3: participei num debate em que o operador, que era a Transportes Sul do Tejo, que operava antes da Carris Metropolitana e que agora opera apenas em 3 municípios da margem sul, que são Sesimbra, Seixal e Almada, o administrador da Transportes Sul do Tejo dizia que faz hoje, nestes 3 municípios, mais serviço do que fazia antes nos 9 municípios da área metropolitana de Lisboa, da margem sul. Isto é, a oferta cresceu.
1: Quanto,
3: hoje.
1: O que é que quer dizer com mais serviço?
3: Mais quantidade de oferta de serviço.
1: Mais pessoas transportadas, é isso?
3: Sim, e muito mais pessoas transportadas. Portanto, no essencial, a Carris Metropolitana está já a transportar, em dia útil, período escolar, acima de 780 mil pessoas por dia. E, portanto, isto é uma oferta que cresceu mais de 40% do que era antes da Carris Metropolitana, e, portanto, reparo que é o crescimento imenso da oferta. Agora, depois foram aqui suscitados diversos temas, por exemplo, a Fertagus.
1: Uhum.
3: A Fertagus até prolongou mais serviços à margem sul, até Setúbal.
1: Até Setúbal, sim.
3: O problema é que, quando se diz que queremos comprar mais comboios, eles não aparecem no dia a seguir, ao contrário, viram um stand de automóvel em que se compra um carro no dia a seguir. Não é?
2: Ou mesmo um autocarro, não é? Um autocarro também é mais rápido.
3: E mesmo um autocarro é mais rápido do que um comboio e, portanto, mesmo a Carris Metropolitana tem renovado já e crescido significativamente a sua frota e, em particular, a frota em veículos elétricos. Mas a capacidade também não é ilimitada aí por limitação de mão de obra. Isto é, não temos motoristas no mercado disponíveis,
1: pois,
3: para fazer mais serviço. Aliás, quando arrancou a Carris Metropolitana, foi uma das dificuldades no arranque da Carris Metropolitana.
1: Foi contratar motoristas.
3: Fazendo o balanço só sistematizando.
1: Uhum.
3: Há hoje muito mais oferta. A Carris Metropolitana e toda a estratégia da área metropolitana não é a resposta apenas num modo, mas é uma lógica de sistema. Nós desenhámos a Carris Metropolitana reforçando os serviços de transporte pesado e de alta capacidade, como seja o comboio, como seja o barco, a transtejo Soflusa, como seja o metro sul do Tejo e outros modos de alta capacidade, e a ferrovia, a ACP, em todas as suas linhas. Portanto, desenhando de forma a que os passageiros pudessem usar transporte de alta capacidade mais rápido e não congestionado pelo trânsito automóvel, e esta é uma das dificuldades, é que nós temos serviço onde estamos a fazer grandes ofertas, mas depois há um ponto de congestionamento e fica ali, não é? Isto é, não passa o autocarro como não passa,
1: pois,
3: o carro.
1: Essa era uma questão que eu queria abordar na nossa conversa, que é... A Carris Metropolitana já tem já 4 anos de atividade. A ideia que fica é que, sob a chancela Carris Metropolitana, foi dada continuidade às carreiras que já existiam. Está na altura de apostar ou de converter a Carris Metropolitana em transportador de grande capacidade, ou seja, com corredores intermunicipais e com autocarros de outra envergadura?
3: Muito bem. Portanto, só para
1: está nos planos?
3: Uma continuidade, sim. Está, mas não foi uma continuidade. Foram,
1: sim,
3: crescidas inúmeras novas ligações,
1: uhum,
3: foram reforçados e alargados os períodos horários de funcionamento e foram reforçados significativamente, como lhe estava a dizer, há uma oferta hoje que é mais de 40% do que era antes da Carris Metropolitana.
1: Uhum.
3: Este é um aumento de oferta muito grande. E este aumento de oferta significa novas origens de destino, novos percursos, alargamento de horários e novas frequências, não é? Pronto. Nós temos hoje frequências a vir de Moita Montijo para Lisboa, de 4 em 4 minutos. Isto é uma enorme oferta. Depois tem restrições como? No parque, na Gare do Oriente, onde chegam, não tem capacidade de absorver este número de autocarros. E, portanto, esse é um problema que temos que resolver, que é o das interfaces e da capacidade do sistema. Mas, portanto, a Carris Metropolitana não só fez o que estava antes, como alterou profundamente a sua rede, fez uma série de novos serviços que o que faz é a rede capilar, isto é, dos bairros onde vivem as pessoas, trazê-las para a linha de comboio ou para o barco e pô-las nas linhas de comboio na margem sul e na margem norte e para o barco, e, portanto, fez uma reorganização do sistema. A par daquilo que tinha acontecido com o navegante, repare que entre os tipos intermodais que havia, que era o L123, conhecido, não é?
2: Sim, pois havia só uma quantidade de outros, pá. Havia uma, além desses,
3: claro,
2: havia muitos outros.
3: Sim, havia 7 mil, não é? Havia, não, estava a dizer os títulos intermodais, não é? Nos títulos intermodais. Nós, com o passo navegante, acabámos com 7 mil passos na área metropolitana de Lisboa, não é? Mas o que estava a dizer é, ele alargou a todo o território, onde antes o território era apenas 30% abrangido por esta lógica multimodal. Portanto, nós passámos a ter uma lógica tarifária multimodal, que abrange todo o território e todos os serviços, e passámos a ter uma rede que também faz e reforçou muitas ligações aos serviços de alta capacidade. Okay. Qual é a outra grande prioridade que está em cima da mesa, precisamente? É o desenvolvimento de aquilo que se chamam corredores de transporte coletivo em sítio próprio. Isto é, estamos a fazer, neste momento, com a Câmara de Lisboa, Oeiras e a Amadora, aquilo que será o transporte coletivo, uma linha, eventualmente BRT, entre Algés, Reboleira, Lisboa. Está a ser feito...
1: Ou seja, um canal dedicado para bus.
3: Um canal dedicado, e, portanto, corredores de transporte coletivo em sítio próprio é este mesmo, não é? Onde só vai o transporte público e, portanto, não está sujeito ao congestionamento rodoviário. Estamos a fazer um estudo, por exemplo, bom, a Câmara de Oeiras está também a fazer o prolongamento do SATU, deixando de ser em modo de elevador, por assim dizer, mas passar para rodoviário, mas que permita ligar a linha de comboio de Cascais à linha de comboio de Sintra, também em corredor dedicado. Na margem sul está, neste momento, vai entrar brevemente o estudo de avaliação de impacto ambiental para o prolongamento do metro sul do Tejo até à Trafaria, Costa da Catarina.
2: Mas agora deixe-me só fazer uma pergunta. Eu estou aqui a olhar para os números e aquilo que eu vejo é que, por exemplo, enquanto a Carris Metropolitana, no primeiro trimestre deste ano, cresceu, que são os dados que eu tenho, cresceu 6,4%, em março cresceu mesmo 15%, o metro do sul do Tejo perdeu em, no primeiro trimestre, o segundo trimestre ganhou um bocadinho, portanto, nem tudo está a comportar da mesma forma, não é?
3: Não, nem tudo está a comportar-se da mesma forma. Repare,
2: então, o metro de Lisboa perdeu sempre, não é? O metro de Lisboa está a perder sempre. Não sei se é por causa das greves, porque é que é, mas...
3: Não, julgo que não. Admitimos que haja alguns congestionamentos. O metro nunca recuperou completamente de alguma resistência no seguimento da pandemia, com algum preconceito, com a ideia de ambientes fechados, etc. Mas o que eu gostava primeiro de reforçar é isto, é que nem todas as opções de transporte decorrem de questões de oferta de transporte. Há muitas que são da organização da sociedade, do funcionamento. Por exemplo, as escolas abrirem todas ao mesmo horário significa um congestionamento inevitável por concentração num período muito curto.
2: Sim, mas é muito difícil fazer de forma diferente, porque as pessoas depois têm que chegar aos seus empregos, não é?
3: Não, claro, mas
2: e nós não temos transportes escolares, não temos transportes escolares eficientes. No setor público, mesmo no setor privado, enfim.
3: Não, estamos até a integrar, há um peso excessivo da ida de veículo individual para a escola que poderia não ser necessária, não é?
1: E a Carris Metropolitana pode ser uma alternativa?
3: Já está a ser. O crescimento, em larga medida, o crescimento, e desde que houve, agora referindo a gratuitidade do transporte até aos 23 anos, ainda não parou, desde esse momento, ainda não parou de crescer a adesão dos jovens ao passe, não é? E, portanto, há um aumento da utilização do transporte público. Mas depois há fatores como a segurança rodoviária à volta das escolas, e, portanto, fatores que não são fatores propriamente da oferta de transporte e são muitas vezes de dinâmicas que ainda não há ou que ainda são condicionadas por outras questões.
1: Sim.
3: Pronto, mas, portanto, dizer, há uma dinâmica positiva a favor do transporte público, o saldo é positivo no ponto de vista global e, outra vez, multimodal na utilização dos transportes públicos. É evidente que a Carris Metropolitana, sendo um modo rodoviário, tem mais agilidade e maior capacidade de adaptação às alterações que estão a ocorrer, as alterações que decorrem do crescimento do teletrabalho, alterações que decorrem, estávamos a falar aqui, por exemplo, da logística com impacto no trânsito, o crescimento do comércio eletrónico, com a fragmentação dos pontos de entrega de mercadorias e com aquilo que se chama logística reversível, que é a devolução de produtos comprados, que com o comércio eletrónico também cresce muito, etc. Não é? Pronto, há todo um conjunto de alterações muito significativas, mas o saldo é francamente positivo.
1: Muito bem. Há alguma, Sérgio, não sei se tem dados que possa responder a esta pergunta, há alguma correspondência entre a gratuitidade e a efetiva utilização?
3: Estava a dar dois ou três dados, como a gratuitidade dos jovens até aos 23 anos, que iniciou-se em 24, ainda não parou, que se iniciou em 24, ainda não parou de crescer. Isto é, nós temos todos os meses mais homólogo, mais passageiros com menos de 23 anos do que tínhamos no mês homólogo do ano anterior.
1: Ou seja, não é só mais portadores de passe, há uma efetiva utilização.
3: Há uma utilização, sim. Há um crescimento da utilização, há uma dinâmica de utilização e de passageiros a utilizar o sistema de transportes. Mas também fora desse segmento há mais passageiros no sistema de transportes. Nós temos hoje na área metropolitana de Lisboa já mais de 1 milhão de carregamentos de passe por mês. É um número muito significativo. E, portanto, isto é mesmo
2: há uma outra... Isso corresponde a que percentagem da população? Não creio que chegue a 50%.
3: Não chega a 50%, mas a utilização também não é... Nem toda a população é móvel, por assim dizer, não é?
2: Sim, sim.
3: Esse é um dado muito interessante que puxa para cima da mesa. A revisão recente da população existente na área metropolitana de Lisboa, feita pelo INE, por alteração da metodologia e da análise, mas a estimativa que o INE tinha da população em alta em 2025, e a revisão que fez agora, é que em 2025, afinal, havia mais de 300 mil pessoas na área metropolitana de Lisboa. E quando dizíamos, então como é que estamos a crescer passageiros de transporte público e, ao mesmo tempo, o transporte individual? A resposta pode estar aqui. É que nós temos, de facto, muito mais pessoas a viver do que estávamos a fazer por comparação quando dizíamos da evolução dos dados, não é? Pronto, mas eu, já agora, em relação aos dados, reforçava dois ou três medidas que também estamos a fazer e consideramos muito relevantes.
1: Rapidamente,
3: hoje,
1: Sérgio,
3: sim,
1: por favor.
3: Rapidamente. Que era, nós antes, o professor Álvaro Costa estava a dizer, nós já havia antes alguns dados, bem, mas hoje temos dados em tempo real. E estamos hoje com capacidade de análise que não havia antes. Nós temos, neste momento, vamos fazer para o próximo mês a apresentação de uma ferramenta que nos vai identificar o ponto no território onde o autocarro deixa de cumprir o seu horário. Isto é, ele parte à hora, faz as primeiras três troços de viagem, sempre a cumprir o horário que estava programado. Chega a um ponto e não cumpre. A partir de agora, nós somos automaticamente informados que é neste território. Isto permite-nos o quê? Ir ter com o gestor do território, seja o município, seja a IP, se for uma infraestrutura rodoviária.
1: E corrigir os eventuais estrangulamentos.
3: E dizer, qual é a solução aqui? Estamos a fazer um outro que pode ser mudar o local da paragem, rever um cruzamento, ou até alterar o percurso do autocarro, ou criar uma faixa base, que é, por exemplo, uma ferramenta que é preciso começar a analisar agora. Uma outra questão que estamos a fazer é criar um sistema interoperável que permita a prioridade semafórica ao transporte público. Repare que os semáforos são geridos por cada um dos municípios. Significa que um autocarro teria que andar com 18 equipamentos para ativar. Precisamos ter um modelo único que consiga ser reconhecido em qualquer cruzamento, qualquer um dos... Portanto, estamos a ultimar esse estudo que nos permitirá, por exemplo, tomar medidas para dar prioridade ao transporte público.
1: Muito bem.
3: Por exemplo, estamos a fazer só um estudo para, por exemplo, que a faixa base de acesso às portagens na Ponte 25 de Abril pela margem sul possa ser a tempo inteiro, 24 horas, que se possa prolongar até ao pórtico, que hoje não chega, porque o pórtico depois da Via Verde é comum ao transporte público e ao transporte individual e, portanto, mesmo que o autocarro tenha feito uns metros em transporte em faixa base, depois quando chega àquele ponto estrangula e o que nós queríamos era haver um pórtico só para o transporte público e, portanto, a faixa de base pudesse ir mesmo até à ponte. Não é? E, portanto, isso muda a prioridade e isso faz com que a atratividade do sistema de transportes e a fiabilidade, que é um dos elementos mais relevantes, é as pessoas acreditarem que entrando naquele autocarro não chegam uma hora e meia depois do que estava previsto.
1: Isso,
3: chegam
1: isso,
3: à hora. Isso total, corredor de transporte coletivo em sítio próprio, é muito relevante, porque ele deixa de estar congestionado pelo trânsito regular.
1: Regular. E a resposta rápida, e no cabaz de investimentos que tem previsto para os próximos anos, está também a compra de abrigos, que é um problema, não é?
3: Sim, estão previstas várias, não tanto pela TML, mas o que é que está previsto na prioridade? Grandes intervenções nas interfaces e correção do sistema. Eu chamava só a atenção que a margem sul vai ter uma transformação muito radical nos próximos anos por causa do aeroporto. E o que conta não é o momento em que o aeroporto abre a atividade, mas a sua construção, por exemplo, são 10 mil trabalhadores. A construção da terceira travessia do Tejo serão milhares de trabalhadores. A construção da alta velocidade serão milhares de trabalhadores. A criação de uma interface no Lavradio, onde cruza o metro do Tejo, o rodoviário, o ferroviário, etc. Na margem sul, um bocadinho uma interface espelho da interface que há na Gare do Oriente.
1: Sim.
3: São milhares de trabalhadores e, portanto, nos próximos anos vai haver uma mudança muito radical das infraestruturas de acessibilidade de transportes. O metro sul do Tejo, que vai até à Trafaria, que está a ser estudado, neste mesmo troço queremos já que ele volte a ligar a Foros da Amora, porque ele está a 1 quilómetro da linha de comboio, não é? E, portanto, se conseguirmos prolongar este conjunto de soluções, isto reforça uma resposta que é uma resposta de comboio ligada ao metro de superfície, ligada aos novos corredores. Estamos a estudar um corredor que ligue Sesimbra à linha ferroviária, porque é um concelho que não tem nenhuma infraestrutura de transporte prioritário que o ligue. Portanto, há um conjunto, nós acabámos de aprovar o Plano Metropolitano de Mobilidade Urbana Sustentável, que tem investimentos até cerca de 10 mil milhões de euros até 2035, e em que tem diversos corredores de transporte coletivo em sítio próprio e a sua... E um conjunto de respostas desse tipo. Portanto, interfaces, elas têm que ser melhoradas, estão muito desarticuladas, foram muitas vezes a soma em que o comboio chegou, depois o autocarro tentou aproximar-se, o barco tentou chegar, mas às vezes não estão devidamente conexadas, as ligações para as pessoas, na sua ligação, são às vezes até perigosas, com atravessamentos de estrada no meio e coisas dessas.
1: Exatamente.
3: É preciso intervir muito nesta área da ligação.
1: Da ligação entre os vários, modos de transporte. Sim. Sérgio Pinheiro, agradeço-lhe imenso pelos dados que aqui deixou e também pelas reflexões em torno dos transportes e pelas ideias que transmitiu de investimentos que Transporte Metropolitano de Lisboa tem para os próximos anos na área metropolitana da capital. O próximo convidado do Contracorrente é Nuno Marcos da Costa, professor associado no Instituto de Geografia e Ordenamento de Território da Universidade de Lisboa. Bom dia, professor. Creio que já fiz esta pergunta aqui ao José Manuel no início desta hora do Contracorrente. As áreas metropolitanas de Lisboa e do Porto falharam muito no planeamento do território ao não acautelar a continuidade urbanística. Estamos a pagar o preço por esse erro, professor.
4: Muito bom dia. Muito obrigado pelo amável convite. Sim, tivemos, no fundo, estamos a pagar precisamente esse custo. Nós, no fundo, desligámos completamente o planeamento urbano com o planeamento de transporte e tentámos agora, ultimamente, que o transporte resolva alguns problemas que foram colocados precisamente pelas políticas e pelas decisões ao nível do planeamento. E, portanto, este desordenamento, digamos assim, entre estas duas componentes é, no fundo, o resultado dos últimos anos que nós tivemos de modelo de desenvolvimento urbano.
1: Cheio de ilhas, não é? Cheio de ilhas urbanísticas.
4: Cheio de ilhas e no fundo, tentando sempre resolver os problemas, no fundo, para já com o transporte individual, foi outra componente importante, e naturalmente desligado, nomeadamente, dos modos de transporte de grande capacidade. E, portanto, isso aí veio naturalmente trouxe naturalmente estas desarticulações e, consequentemente, os problemas que hoje nós temos no nosso dia-a-dia nas áreas metropolitanas, em particular na área metropolitana de Lisboa.
1: Uhum. Professor Nuno Marques da Costa, vai ser necessário construir muitas casas em Portugal nos próximos Sim. anos, enfim, por força das circunstâncias que vivemos, somos mais, há menos casas, não corremos o risco de repetir os erros do passado?
4: Eu espero que não. O problema, digamos, os decisores políticos, digamos assim, têm informação suficiente para não poderem cometer os mesmos erros. Por outro lado, nós temos hoje cada vez administrações, sejam públicas, sejam privadas, com maior capacidade técnica. Portanto, o problema, no fundo, resulta de nós, todos em conjunto, encontrarmos soluções em que temos capacidade técnica de entender e de propor, no fundo, transformações e decisões, quer ao nível do ordenamento, quer do território, quer ao nível da infraestruturação em termos de transporte, nomeadamente de transporte público.
1: Portanto, já não se pode ter uma visão conselho a conselho, é preciso ter uma visão de
4: não, é muito,
1: não é?
4: Claro. Claro que sim, eu acho que, por exemplo, a TML é um bom exemplo de como a questão do transporte começa a ser visto num contexto metropolitano e não pode ser de outra forma. No fundo, não pode ser de outra forma porque o meu problema não é meramente no meu concelho, é, no fundo, das relações que eu tenho com os outros concelhos, das pessoas que vêm aqui trabalhar, que vêm aqui consumir serviços, adquirir bens, e, portanto, é um contexto metropolitano e tem que ser entendido como tal.
1: Como é que se evita a repetição de erros do passado, professor? Através de que ferramentas?
4: As ferramentas é precisamente, olha, o Dr. Sérgio estava a dizer precisamente ferramentas que são de gestão de operação, mas também são certamente gestões e ferramentas de gestão de planeamento. Portanto, a identificação, digamos, dos gargalos e dos grandes problemas que decorrem da operação de transporte são fundamentais. E hoje o transporte público, digamos assim, ao contrário, portanto, nós tivemos com o PART, tivemos uma redução drástica dos custos de mobilidade e transporte público, mas temos um outro problema que é depois como é que vamos colocar o serviço no território. E, portanto, esta é uma competente que é importante terem atenção, que é a possibilidade de ter a disponibilidade do transporte público, a fiabilidade e a previsibilidade quando eu utilizo o transporte público. Essas são questões fundamentais. Eu creio que a minha colega Patrícia Melo também já tinha dito isto.
1: Sim.
4: De facto, a questão do custo do transporte é relativamente menor. Portanto, obviamente afeta, no fundo, uma faixa importante da população portuguesa, que é aquela que é mais sensível ao preço, mas há depois toda uma outra componente importante em que a componente de preço não é assim tão significativa quanto isso.
1: Isso vai obrigar, isso também vai obrigar a construir de outra forma no futuro, ou seja, a densificar mais e a construir mais em altura? Professor Nuno Marques da Costa.
4: A questão da altura é toda ela muito relativa. Se eu tiver, não é preciso eu construir torres de 20 e tal andares. Eu tenho é que ter uma densificação que permita, de facto, eu colocar o transporte público de uma forma eficiente. O transporte público só funciona onde nós temos, no fundo, limiares de procura que permitam, de facto, uma operação efetiva de transporte público e, por outro lado, garantir que os vários corredores possam ser utilizados por esse mesmo transporte público, nomeadamente dando preferência à ocupação por parte do transporte público dessa infraestrutura e permitir, no fundo, reduzir não só o tempo, mas fundamentalmente aumentando a fiabilidade do sistema.
1: Se tivesse de adotar uma medida que fosse para melhorar, enfim, esta questão da mobilidade cruzando-a com o território, qual seria, professor?
4: No fundo, termos os instrumentos de planeamento casados, ou seja, desde o início, entre si. Ou seja, eu não posso, por exemplo, aumentar uma expansão, ou projetar uma expansão de urbana, uhum, sem colocar lá o transporte público. Ou seja, sem ter, na verdade, aquilo que é a oferta de mobilidade em transporte público. Aquilo que nós temos verificado em Portugal é que o transporte público vai atrás das frentes urbanas que se vão criando no território. Um exemplo disso é, por exemplo, no eixo de Loures, a questão do Infantado. Só agora é que vai, e não vai chegar lá, infelizmente,
1: o metro,
4: o metropolitano. Infelizmente, por uma decisão, digamos, de contestação dos residentes, mas é uma pena, isto de facto é uma pena, mas de qualquer forma só agora é que o transporte vai lá chegar, porque até aí estava servida pela A8 e no nó do Infantado nós tínhamos essa garantia em transporte individual.
1: Professor Nuno Marques da Costa, muito obrigado, agradeço-lhe ter-se
4: obrigado,
1: juntado
4: professor.
1: A nós no Contracorrente de hoje, José Manuel. Ainda há resistências, pelos vistos, ao transporte público.
2: Há resistências. A primeira resistência, nós temos, quer dizer, às vezes é um bocadinho o conforto, a ideia de que temos, se tivermos o carro parado à porta, é pegar na chave e partir para qualquer lado, não é? Portanto, muitas vezes quando se faz contas, e já, sobretudo se viverem em zonas urbanas com bons transportes públicos, é mais barato e porventura até mais fácil de gerir as necessidades, deixar de ter carro e alugar o carro só para as necessidades. Portanto, durante a semana funcionar sem ele, e até durante grande parte do tempo, e depois quando se vai fazer uma viagem, quando se vai de férias, quando se vai visitar a família, alugar um carro. É evidente que eu já uma vez vi contas feitas sobre esta matéria noutros países, em Portugal nunca fiz essas contas, mas é algo, quando nós fazemos isso, pensamos assim, mas nos acontecer alguma coisa durante a noite e tivemos de levar o filho ao médico, como é que fazemos? Ficamos só dependente do Uber, e se o Uber não aparecer, quem diz Uber diz, enfim, há mais
1: companhias,
2: não é? E também há táxis ainda, não desapareceram, mas há muito esta percepção de que ter o transporte individual é igual à liberdade. Em parte das formas como estamos arrumadas o nosso espaço urbano, é verdade, é assim mesmo. É assim mesmo. Quer dizer, eu falo por mim, sem transporte individual é muito difícil, mas eu vivo num sítio realmente isolado, não é a regra. Agora, há muitos outros sítios complicados. Nós também temos uma coisa que às vezes nos esquecemos, quer dizer, as linhas de torres que separaram os franceses, uhum, é porque temos uma orografia, portanto, montes e vales, e rios e ribeiros, e montinhas e montanhas, que não é igual a outras cidades europeias, que é tudo plano, tudo fácil, tudo sem obstáculos, como nós temos aqui, não é? Não é só não saber onde é que pomos o aeroporto.
1: Exato.
2: É não saber para onde é que passam as vias de comunicação e o que custa construí-las. Tudo isto tem um preço. E nós, em vez de aumentámos esse preço com um território muito, muito desordenado. É por isso que, da mesma forma que nós temos vamos lá ver, este aumento dos combustíveis é uma grande carga para muita gente, não é? E não só para os profissionais. Para os profissionais é particularmente grande porque são pessoas que não podem deixar de andar de caminhão ou andar de furgoneta para um lado e para o outro. Pós particulares, também é, e nós dizemos, bem, mas o que é que a gente vai fazer? Não, nem toda a gente pode, de um momento para o outro, passar a ter carro elétrico. E nem todos os transportes pesados podem, de um momento para o outro, passar a ser elétricos, sobretudo, uhum, algum tipo de transportes pesados. O autocarro já há muitos, mas se passarmos para longa distância, não há quase nenhum. Já começa a haver países em que existem, nas minhas férias passei por onde havia anúncios de caminhões elétricos, mas isso é um tempo que, não, que ainda vai levar algum é um caminho que ainda vai levar algum tempo a percorrer. E portanto estamos muito dependentes do transporte individual e vamos continuar a estar, porque algumas das coisas que foram ditas, como eu disse na altura perguntámos, é contraintuitivo. Ter gratuito para todos pode implicar ter disfunções no transporte, sistema. No sistema. No fundo, estarmos a retirar do sistema pessoas que podiam lá estar. A gratuitidade na ponte 25 de Abril, foi aqui argumentado, a ponte se calhar até devia ser mais cara, mas ora, quem é que consegue fazer uma coisa dessas?
1: Não é? É isso. Muitas reflexões aqui ao longo das últimas 2 horas no Contracorrente. José Manuel, até amanhã.

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2: É um jogo para acompanhar em direto aqui na Rádio Observador e depois do Jornal do Meio-Dia há um especial de desporto aqui na Rádio Observador, conduzido pelo Miguel Cordeiro, para analisar o impacto da saída de Cristiano Ronaldo da Seleção Nacional de Futebol.
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0: 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Estamos em contagem decrescente para o Jornal do Meio-Dia, que tem a edição do Miguel Videira. Miguel, que notícias vamos desenvolver já de seguida?
1: A polémica que envolve a saída de Cristiano Ronaldo da Seleção Nacional Portuguesa abandonou o estágio da comitiva em Copenhaga. Portugal joga hoje à frente à Dinamarca. Neste jornal vamos ouvir Edu Aguirre, é comentador de um programa desportivo em Espanha, é amigo de Cristiano Ronaldo. Falou ontem à noite sobre este caso para dizer que o jogador português se sentiu traído. Também neste jornal, os dados do Eurostat, revelados há pouco, Portugal é o país da União Europeia onde o valor das casas mais aumentou no segundo trimestre do ano, em comparação com o ano passado, isto entre os 27 Estados-membros da União Europeia.
0: Quinta-feira com céu pouco nublado, temperaturas máximas previstas para hoje de 24 graus para Lisboa, 24 também para Braga, 22 é a máxima esperada para o Porto e para a cidade de Aveiro. Mais quente em Santarém, os termómetros podem subir até aos 27. É agora meio-dia. Jornal do Meio-Dia com a edição do Miguel Videira. Miguel, Portugal é o país da União Europeia que registra a subida mais acentuada do preço das casas no segundo trimestre do ano. São dados do Eurostat. Já lá vamos. Para já, as ondas de choque provocadas pela decisão de Cristiano Ronaldo de abandonar os trabalhos da Seleção Nacional.
1: Na véspera do jogo contra a Dinamarca, a contar para a Liga das Nações, e na sequência da conferência de imprensa do selecionador nacional, Jorge Jesus, que abordou o alegado desentendimento com Cristiano Ronaldo a pretexto do jogo com a Noruega. Ronaldo não saiu do banco, Jorge Jesus reconhece que não devia ter colocado Ronaldo a aquecer durante tanto tempo para depois não entrar. Disse também que quem manda na seleção é o próprio Jorge Jesus e que hoje o avançado de Portugal, frente aos dinamarqueses, vai ser Gonçalo Ramos. Ora, Edu Aguirre, comentador de um programa desportivo em Espanha e amigo de Cristiano Ronaldo, falou ontem à noite sobre o caso para dizer que o jogador português se sentiu traído.
2: Jorge Jesus pide perdão a Cristiano.
3: Jorge Jesus pediu perdão ao Cristiano na reunião em que também estava o presidente da Federação. Pediu desculpa por ter feito com que ele aquecesse durante 30 minutos sem que entrasse em jogo. E não só lhe pediu desculpa em privado, como disse que iria fazê-lo publicamente. Essa foi a promessa de Jorge Jesus ao Cristiano. Mas, na conferência de imprensa, disse mentiras em que ninguém acredita. Foi por isso que o Cristiano explodiu, porque sente-se traído.
2: Cristiano explota por isso, porque se sente traicionado.
1: Sendo que o internacional português prometeu, numa publicação nas redes sociais, contar toda a verdade sobre o que esteve na origem da decisão de abandonar o estágio e rumar a Madrid, onde chegou esta madrugada por volta das 2 da manhã.
0: Cristiano Ronaldo, que é um protagonista mundial e, portanto, este caso está a ter, obviamente, eco na imprensa internacional.
1: Desde logo aqui ao lado, em Espanha, onde Cristiano Ronaldo jogou durante vários anos, a imprensa recorre a palavras fortes, Miguel Gato, para descrever o que aconteceu.
4: O caso Ronaldo caiu como uma bomba. É o que escreve esta manhã o Diário AS, em Espanha, enquanto a marca diz que o terremoto Cristiano continua a ter réplicas. O L'Equipe, em França, escreve que o fim da carreira internacional do futebolista parece iminente e fala também num psicodrama de CR7. Este tema também faz eco no italiano Gazzetta dello Sport, que resume tudo com uma palavra: incrível. Em Inglaterra, a Sky Sports nota que a saída do capitão deixa um sabor amargo na boca. Fora da Europa, a polémica de Ronaldo também é tema. Na Argentina, o Desportivo Olé fala num escândalo e escreve que Cristiano bateu com a porta. Nos Estados Unidos, o The Athletic descreve a situação como uma crise e a imprensa desportiva brasileira dá outro ângulo à história. A ESPN Brasil escreve que Cristiano Ronaldo fica agora ameaçado com um processo disciplinar, já que o regulamento da Federação Portuguesa de Futebol prevê uma multa entre 500 e 1000 euros e também prevê uma suspensão de 6 meses de representar a seleção.
1: Miguel Gato, com esta volta pela imprensa internacional e pelo que se escreve sobre o caso que envolve o até aqui capitão da Seleção Nacional Portuguesa.
0: É um tema que voltamos já a seguir este Jornal do Meio-Dia, numa emissão especial conduzida pelo Miguel Cordeiro e que vai ter, entre outros convidados, Luís Lourenço, Dias Ferreira e Guilherme Aguiar. Seguimos agora com os dados do Eurostat, divulgados esta quinta-feira. Portugal, Miguel, é o país da União Europeia que registra a maior subida do preço das casas no segundo trimestre em comparação com o mesmo período do ano passado.
1: Muito acima da média dos 27 Estados-membros e dos países da zona euro. A subida em Portugal foi de 16,5%. A média da zona euro é de 4%, valor que só para 4,7% se considerarmos todos os países da União Europeia. Porquê? a que se fica a dever esta diferença tão acentuada? É a pergunta que faço à economista Vera Gouveia Barros, que há muito se dedica a este tema da habitação, com estudo publicado sobre este tema. Boa tarde, bem-vinda. Porquê? Porquê é que Portugal lidera, neste caso pelas piores razões, esta tabela?
5: Olá, bom dia. Pois, eu não tenho uma resposta para essa pergunta. Lamento desapontar quem achava que eu saberia dizer. Nós temos vários fatores e alguns são comuns à Europa, pelo menos à zona euro. Temos todos a mesma moeda e, portanto, temos a mesma taxa diretora, não será por aí. Aliás, as taxas de juros têm estado a subir, o que à partida, segundo a teoria económica, até faria contrariar aqui um bocadinho esta dinâmica de subida dos preços. Estamos numa altura de emprego, conjunturalmente estamos numa boa fase do ciclo económico, mas isso também é algo que cada vez mais as economias europeias estão muito integradas e, portanto, quando estão normalmente em sintonia nessa fase do ciclo. O que quer dizer que provavelmente este comportamento tem mais que ver com razões do país do que com estes aspectos macroeconómicos, que muitas vezes são aqueles que se trazem para explicar o comportamento do mercado imobiliário como um todo.
1: Temos, por exemplo, políticas públicas em Portugal diferentes de adotadas em outros países que eventualmente possam estar a contribuir para esta disparidade?
5: Sim, temos políticas públicas diferentes, naturalmente, até também temos problemas diferentes, temos um parque habitacional também com características diferentes, mas eu aqui precisava mesmo ter muito dados mais desagregados, perceber se isto é um fenómeno que tem a ver com a composição das transações, porque estas estatísticas são sempre baseadas nas transações que são efetivamente ocorrem. Uhum. Portanto, não é como os preços de outros bens, em que eu não preciso de ter uma compra para saber quanto é que ele custa, porque eu já tenho um preço fixado. E, portanto, eu posso ter aqui e aquilo que nós sabemos dos dados que o INE lançou há uns tempos é que nós tivemos este aumento dos preços, mas tivemos uma redução do número de transações. Transacionaram-se menos casas e, portanto, pode ser por aí, porque isto, na verdade, o mercado de habitação funciona sob a forma de um leilão, e às vezes eu até faço a comparação com as médias das entradas na faculdade. Não é exatamente a mesma coisa, mas tem vários pontos em comum. E, portanto, na questão das médias, por exemplo, muitas vezes vai-se comparar a última nota de entrada de cursos que têm um número de vagas muito diferente, que é uma comparação injusta. Portanto, eu às vezes estou a comparar o aluno 300 com o aluno 50. E aqui nas transações pode acontecer a mesma coisa.
1: Deixa-me só perguntar, estamos a ficar sem tempo, deixa-me só fazer uma pergunta. Ontem escutávamos aqui o Presidente da Associação de Inquilinos que sugeria que Portugal deveria adotar a mesma medida que foi adotada em Espanha no âmbito da crise da habitação, proibir os fundos imobiliários de adquirirem casas para dessa forma tentar travar a especulação imobiliária. Parece-lhe um caminho acertado?
5: Bom, mais uma vez, eu gostaria de ter dados para me poder pronunciar sobre uma medida dessa natureza. Olhando para aquilo que é o agregado nacional e quando nós olhamos para as transações, não se vê uma presença muito significativa do setor empresarial. Depois, dentro disto, nós não sabemos o que é que são os fundos e o que é que podem ser outras empresas.
1: Ontem o Jornal Público revelava que um quinto das casas, o que na região de Lisboa, que eram de empresas.
5: Bom, na verdade, eu suponho que se estão a basear naquilo que são as estatísticas.
1: Sim, do INE.
5: Do INE relativamente ao arrendamento que saíram na terça-feira, e aquilo que tem é por natureza institucional do senhorio. E atenção, não têm de ser empresas, na verdade. Para começar, estamos a falar de novos contratos e não têm de ser empresas. E, aliás, se formos ver aquilo que é o destaque do INE relativamente às rendas, ao valor mediano das rendas, até vemos que em Lisboa a mediana das rendas cobradas por senhorios institucionais, e portanto em senhorios institucionais não temos somente empresas, temos também misericórdias, temos cooperativas, temos todas essas outras instituições que não são as famílias, até são mais, essa mediana até é ligeiramente mais baixa que a mediana dos senhorios que são famílias. Portanto, para Lisboa isso não funciona muito bem, na verdade em Portugal depois a comparação das medianas inverte-se, mas em Lisboa não é isso que lá temos. Mas lá está, esses dados de terça-feira, que eu penso que são aqueles a que o público a reportar, são sempre de fluxo, ou seja, são dos últimos contratos que foram assinados, que é uma coisa diferente daquilo que é o stock, sendo que estes valores das transações também, obviamente, porque aí a transação de facto é apenas um momento no tempo, não é algo que persiste como um arrendamento.
6: Seriam precisos então mais dados.
5: Seriam
6: precisos então mais dados para perceber se esta decisão do governo de Espanha de impedir os fundos imobiliários de adquirirem casas seria uma boa medida para tentar travar esta subida, digo eu, vertiginosa do preço das habitações. Foi o pretexto para esta conversa com a economista Vera Gouveia Barros, a quem agradeço a sua disponibilidade para estar connosco.
5: Obrigada,
6: dados de Eurostat que revelam que no segundo trimestre do ano foi em Portugal que se registou a subida mais acentuada do preço das casas, 16,5% em comparação com o mesmo período do ano passado.
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0: A crise, Ronaldo, daqui a instantes em análise num especial de desporto.
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0: E neste Dinamarca-Portugal não joga Cristiano Ronaldo. A saída do capitão CR7 do estágio da seleção em análise, já a seguir num especial de desporto com moderação do Miguel Cordeiro.
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4: Vamos falar da saída de Cristiano Ronaldo da seleção nacional e da forma como estalou este caso. Ontem, quarta-feira, último dia de setembro de 2026, deu-se o início do fim da carreira de 23 anos de Cristiano Ronaldo na seleção nacional. Uma situação que mostra uma clara luta de egos e que pode ter também implicações na marca FPF. Vamos falar disto nos próximos minutos. Vamos estar num especial ao longo de toda esta hora do meio-dia, mas até o meio-dia e meia vamos falar de liderança e vamos falar também da marca da FPF. Comigo tenho Luís Lourenço, professor e especialista em liderança, e contamos também neste especial com Daniel Sá, diretor executivo do IPAM, especialista em marketing e marcas ligadas ao desporto. Bem-vindos à Rádio Observador. Luís Lourenço, eu começo por si. Quando falamos deste caso, naturalmente vamos, e quando olharmos para trás no futuro, vamos sempre falar de uma possível luta de egos que se deu nesta situação entre Jorge Jesus, Cristiano Ronaldo e talvez até Pedro Proença. No final, houve aqui um problema de gestão, houve um problema de... ou uma luta por liderança em todo este processo?
15: Eu não tenho a ideia que a luta aqui tenha sido sobre liderança. Eu tenho uma informação na qual acredito piamente de como tudo se passou, não é? Aliás, e como tudo se passou justifica a palavra traição, quer do jornalista, que eu não me recordo agora do nome, é do Aguirre, no El Chiringuito, quer da própria irmã do Cristiano Ronaldo, que hoje num post, a Cátia, já colocou também a palavra traição, e acho que a palavra traição é capaz de ser aqui, a palavra-chave para nós percebermos tudo aquilo que se terá passado, ou pelo menos como Cristiano Ronaldo se sentiu o que levou a que ele saísse da seleção.
4: Mas
15: no
4: Luís, se houve efetivamente traição, isso pode indicar também um problema de gestão, um problema de liderança.
15: Quer dizer, a traição é um problema daquilo onde você o quiser pôr, não é? Pode pôr a traição numa amizade, ou não haja necessariamente uma relação de liderança, pode pôr onde quiser. Eu não digo que não há um problema de liderança, aliás, já lá irei, o que eu disse foi que a palavra-chave disto talvez tenha sido a palavra traição. Porque isto muito, muito resumidamente o que se passou foi que o Cristiano Ronaldo ficou cego por ter estado

0: mas depois acabou por não entrar. Esteve quase 40 minutos a aquecer, não entrou e ficou incomodado com isso, porque Jesus prometeu-lhe uma coisa, mudou de ideias, mas depois também não cumpriu com essa mudança de ideias.
1: Mas não é aí que está a traição, hein? Não é aí que está a traição. O Ronaldo ficou completamente cego com isso, achou que foi um desrespeito.
0: Exato.
1: E há uma primeira reunião logo a seguir ao jogo com o Ronaldo e o Jorge Jesus. E a informação que eu tenho é que o Ronaldo não aceitou as justificações do Jorge Jesus. Foi por isso que foi necessário vir o Pedro Proença para tentar acalmar as coisas. E quando fazem a reunião já com o Pedro Proença, o Jorge Jesus promete, o Jorge Jesus assume que na conferência de imprensa iria pedir desculpas ao Ronaldo pelo sucedido. E o que acontece é que ele não pediu. O que acontece é que, pelo contrário, para além de não ter pedido, há ali uma parte em que ele assume alguma culpa, diz, bom, eu não deveria ter, eu deveria tê-lo posto 15 minutos, 10 ou 15 minutos mais tarde. O que não modificaria muita coisa, o Ronaldo estará a aquecer 45 minutos ou meia hora, senta-se, só começasse a aquecer, seria a mesma coisa. Mas é a única coisa que o Jesus diz relativamente a isso. Depois, expõe o Ronaldo. Quer dizer, o Jorge Jesus é o elefante na sala, naquela conferência de imprensa. Expõe o Ronaldo ao dizer que ele que já não pode, tem que estar 2 dias de descanso depois do jogo. Expõe o Ronaldo ao dizer que ele não vai jogar, quem vai jogar é o Gonçalo Ramos. E o Ronaldo é aí que está. Portanto, é nisto que está a traição. Citada pelo Edu Aguirre, citado pela Cátia Aveiro, é aí que está a traição, e com o Cristiano Ronaldo, com toda a seleção a assistir no balneário à conferência de imprensa do Jorge Jesus, quando acaba a conferência de imprensa, o Cristiano Ronaldo deu um pontapé num balde que tinha à frente, disse mentiroso de, e depois um valente palavrão, e disse, vou-me embora. E pegou nas coisas e foi-se embora. Porque se sentiu traído pelo Jorge Jesus. Basicamente o que aconteceu foi isto. Agora, problema de liderança. Jorge Jesus sempre teve. Repare, quando alguém tem que dizer, como ele diz, quem manda aqui sou eu. Ele não se apercebe e diz, quem manda aqui sou eu, porque sou o treinador. Ele não está a ser líder. Ele está a ser chefe. Ele está a ser treinador, está a ser chefe, que são duas coisas diferentes, liderança e chefia. Quer dizer, o cargo de treinador não lhe dá o estatuto de líder. E ele isso nunca conseguiu ser. O Jorge Jesus respira futebol, ouve futebol, fala de futebol, dorme futebol. O Jorge Jesus o futebol é a vida dele. E ele, de futebol, percebe muito, dos 90 minutos, é um treinador com uma intuição para ver o jogo. Eu diria que é até diferente dos outros. Mas depois, fora do futebol, percebe muito certo. Pouco.
0: Luís,
1: muito pouco.
0: Ontem Jorge Jesus, antes de falarmos aqui também com o Daniel Sá, ontem o Jorge Jesus, na conferência de imprensa, tem uma frase em que diz basicamente isto, treinar os grandes jogadores é mais fácil do que treinar os jogadores medianos. Esta passagem pela Federação Portuguesa de Futebol, pela seleção, estes primeiros dias em que está de facto a lidar com um balneário com muitos egos, em que dentro desses egos está também o de Cristiano Ronaldo, mostra que, na verdade, não é bem assim, como disse Jesus?
1: Pois, mostra, temos isso e prova, e a prova é que ao fim de alguns dias de estarem juntos, já está a dar o caso que está a dar, não é? Que é um caso é um caso que se projeta a nível mundial, não é? E portanto, eu acreditei no Jorge Jesus, porque eu acho que o Jorge Jesus tem esse problema. O Jorge Jesus era aquilo que ele estava a dizer, futebol. E o professor Manuel Sérgio, falecido, o mestre, professor Manuel Sérgio, dizia uma frase que era muito, que dá muita ideia daquilo que eu lhe vou dizer, que é, quem só sabe de futebol nada sabe. Porque antes do jogador vem o humano, sempre. Antes do treinador vem o humano. O professor Manuel Sérgio dizia também que não há remates, há homens e mulheres que rematam. Não há faltas, há homens e mulheres que fazem faltas. Não há golos, há homens e mulheres que fazem golos. Portanto, isto para dizer que o humano vem sempre em primeiro lugar. Para Jesus, não. E aí a grande

0: de liderança dele. Porque depois ele precisa de se afirmar, dizendo quem manda sou eu, e ele não percebe que o que ele quer é resultados, é óbvio, mas ele não percebe para se atingirem resultados, a forma mais fácil é retirar das pessoas o melhor que as pessoas têm dentro de si. E não se retira as pessoas, não se retira o melhor das pessoas sendo chefe, lá está, tendo uma supremacia formal, tendo uma autoridade formal vinda do cargo. Não, essa autoridade tem que ser reconhecida pelos outros. Só aí é que as pessoas acreditam no que estão a fazer e dão o seu melhor. Luís, o Jorge José é evidente que não percebe isto.
1: Vamos introduzir aqui também o Daniel Sá, porque naturalmente este caso, para além de tudo isto que estamos a discutir, a questão de liderança, a situação no balneário, as relações humanas que existem também, que é preciso analisar nesta situação, há todo o impacto que isto tem na imagem da FPF, na imagem da Seleção Portuguesa de Futebol, da equipa A, e na imagem de todas estas figuras, Jorge Jesus, Cristiano Ronaldo, porque também eles são marcas. Daniel Sá, há um impacto a tirar de tudo isto. Já vimos, por exemplo, seguidores da Federação Portuguesa de Futebol diminuírem, mas há também contratos que podem estar em risco. E a própria marca da FPF ter aqui um impacto direto perante tudo isto?
2: Sim, o impacto instantâneo é negativo, quer para a Federação, quer para o próprio Cristiano Ronaldo. Ou seja, nas últimas 24 horas, meio mundo ficou a saber que Jesus e Ronaldo se zangaram e que Ronaldo tomou aqui uma posição extrema, largando o estágio. Portanto, é negativo, há muito ruído, há muita gente zangada. Neste mundo das redes sociais vai aqui um pandemónio, há vilões, há tragédias, há posições extremas, até redes sociais como o LinkedIn, que são mais empresariais, estão inundadas hoje de opiniões, sim, sim. De toda a gente sabe tudo e toda a gente acha que ele é vilão ou que é boa pessoa. Bom, o que seja, é futebol, é visceral, é assim que as coisas funcionam. Agora, convém aqui esquecer uma coisa: a marca Ronaldo não tem 24 horas, nem a marca Federação Portuguesa de Futebol. A Federação Portuguesa de Futebol tem dezenas de anos e Ronaldo tem uma carreira de 25. E, portanto, a minha sensibilidade diz-me que esta história não vai terminar assim. Eu não acredito que Ronaldo e a Federação se despeçam assim um do outro, desta forma não acredito, porque a história que está para trás não me leva a crer que isso seja verdade. E, portanto, o que eu tenho como sensibilidade é que daqui a uns dias, daqui a umas semanas ou daqui a uns meses, quase ninguém se lembra disto, e daqui a 10 anos isto não tem relevância nenhuma e não aparece sequer na biografia de Ronaldo nem na história da Federação. Portanto, a minha resposta é: há algum contacto e algum impacto imediato negativo, mas como acredito que as coisas vão ser resolvidas de uma outra forma, estou perfeitamente em crer que não haverá grandes danos para cada uma das marcas, sendo que neste momento a que me parece mais suscetível é a da Federação, que pode ficar aqui amputada do valor que Cristiano Ronaldo traz, porque a marca Cristiano Ronaldo, ela própria, mesmo depois de ele deixar de jogar, vai seguramente continuar a crescer e a ser cada vez mais relevante.
1: Mas pegando aqui também nesta parte humana de todo este caso, houve na sua análise, Daniel, uma má gestão?
2: Sim, claro. Claro que sim, que houve. Eu lembro-me que há 6 dias atrás, se eu não estou em erro, tivemos uma conferência de imprensa aberta e montada para uma conferência. Exato. Onde Jesus e Ronaldo apareceram numa comunhão e numa intimidade de quem tinha trabalhado até de perto no último ano, que seguramente não levava a crer que 5, 6 dias depois estávamos onde estávamos, ou seja, tudo...
1: E não foi só uma conferência de imprensa, foi uma conferência.
2: Exatamente.
1: Dentro de uma summit, não é? Dentro de uma cimeira, com público a assistir.
2: Um público, não é? Até um evento bastante inovador desse ponto de vista.
1: Portanto,
2: quem desenhou e quem preparou e quem assistiu não imaginava, obviamente, que poucos dias depois o resultado final seria este. Portanto, alguma coisa aqui estava pensada e programada? Seguramente que não. toda a gente foi apanhada desprevenida. O Luís acabou de comentar há pouco a sua visão de como terão acontecido as coisas. Nunca a saberemos a 100%, mas também não deverá andar muito longe da verdade. Quem já andou no meio do desporto sabe que o balneário é um território difícil para ser gerido, e portanto a maior parte das opiniões que as pessoas têm nem têm esta visão de quem está por dentro. Agora, era isto que se queria? É evidentemente que não. Estamos a meio de um ciclo desportivo. Agora, meus caros, a minha discussão, e trago aqui a minha visão de pessoa de marketing, não é se o Ronaldo devia ter aquecido ou jogado, ou está velho para jogar ou para não estar. A minha visão é de negócio. E olhando para o negócio, o futebol hoje já não há apenas o romantismo habitual dos tempos de Eusébio. Nós não estamos nos tempos de Eusébio. E, portanto, os clubes portugueses têm que ganhar e vender jogadores ao mesmo tempo, porque se não venderem jogadores não conseguem ganhar. Portanto, o futebol e o negócio estão juntos, neste momento é impossível. E por isso é que ter Ronaldo, com a expressão e a visibilidade global que tem, é tão importante para a seleção. E, portanto, é evidente que tem que se fazer uma conciliação de interesses desportivos com financeiros. O adepto não pode, ao mesmo tempo, querer ter os melhores jogadores do mundo e ter o romantismo de só quer gente que gosta do clube, como se fossem nos tempos do Eusébio, e toda a gente aponta o Paris Saint-Germain como a delícia do momento, que venceu duas Champions seguidas, com todo o mérito desportivo, mas se não houvesse um poço de petróleo por trás, não havia vitória de Paris Saint-Germain nenhuma. É o futebol moderno com as coisas boas e más que tem que ter.
1: Daniel Sá, Luís Lourenço, obrigado por esta participação na Rádio Observador, num outro olhar também para esta situação em torno de Cristiano Ronaldo e da Seleção Nacional.
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9: É meio-dia e meia, atualizamos as notícias com o Miguel Videira. Boa tarde, Miguel.
10: Boa tarde, João. Um assunto de Estado. O Primeiro-Ministro Luís Montenegro conversou com Pedro Proença, Presidente da Federação Portuguesa de Futebol, e Jorge Jesus, o selecionador, sobre o caso que envolve Cristiano Ronaldo. A informação foi avançada pela SIC e pelo Record, confirmada, entretanto, pelo Observador. O chefe de governo está preocupado com o impacto da saída de Ronaldo da seleção, mas também os impactos para a imagem internacional da equipa, para a própria Federação e, em última instância, para o país. A SIC dá conta que Luís Montenegro falou também com Cristiano Ronaldo. São dados do Eurostat, divulgados esta quinta-feira. Portugal é o país da União Europeia que registra a maior subida do preço das casas no segundo trimestre, em comparação com o mesmo período do ano passado, muito acima da média dos 27 Estados-membros e dos países da zona euro. A subida em Portugal foi de 16,5%, a média da zona euro é de 4%, valor que sobe para 4,7% se considerarmos todos os países da União Europeia. Jorge Pinto, porta-voz do LIVRE, considera estranha a posição anunciada por José Luís Carneiro, secretário-geral do PS, que ontem anunciou que vai propor a abstenção do Partido Socialista durante a votação da proposta de orçamento do Estado para o próximo ano. Sobre este tema, o secretário-geral do PCP acusa José Luís Carneiro de dar gás às políticas do governo com esta abstenção anunciada pelo secretário-geral do PS. Já o Primeiro-Ministro elogia aquilo que define como o sentido de responsabilidade do Partido Socialista. O Primeiro-Ministro israelita Benjamin Netanyahu afirma que é cedo para assumir que o Irão está envolvido num incidente com o voo da Fly Dubai. Em declarações à CNN, Netanyahu sublinha que Israel não recebeu qualquer aviso ou informação dos serviços secretos sobre o incidente neste avião, que transportava mais de 170 pessoas. Garante que em breve vai chegar à raiz da questão, principalmente responder a esta pergunta: está ou não o Irão envolvido neste incidente? De saída, dar ainda conta que a Inspeção-Geral das Atividades em Saúde abriu um inquérito às mortes num lar em Estremoz, onde ocorreu um surto de gripe A. Informação avançada pela Inspeção-Geral das Atividades em Saúde, a agência Lusa, pretende-se avaliar a resposta prestada aos utentes, a registro de pelo menos 6 mortes na sequência deste surto.

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6: É um fim difícil de gerir, a saída de Cristiano Ronaldo da seleção, de forma atribulada, a abandonar o estágio a meio, em véspera de um jogo e num clima de tensão com o treinador e também com a Federação Portuguesa de Futebol. Cristiano Ronaldo promete vir a terreno e contar a verdade, pelo menos a sua versão dos factos, uma vez que já escutámos Jorge Jesus, continuaremos a escutar nas conferências de imprensa associadas aos jogos e estamos à espera da posição de Pedro Proença, para já apenas um comunicado curto de 3 parágrafos a confirmar o abandono de Cristiano Ronaldo do estágio da Seleção Nacional. Ora, vamos analisar esta situação e contamos com algumas figuras ligadas ao desporto. Dias Ferreira, antigo dirigente do Sporting, Guilherme Aguiar, antigo vice-presidente do Futebol Clube do Porto, e Bruno Batista, especialista em comunicação, comentador desportivo, já fez parte também de uma candidatura a vice-presidente à corrida eleitoral do Sport Lisboa e Benfica. Ora, vamos perceber como se chega a este ponto. Dias Ferreira, pela sua experiência no dirigismo desportivo, consegue encontrar aqui detalhes que levem a este desfecho ou a esta situação de atrito?
7: Ora, bom dia a todos, especialmente aos Bruno Batista e aos Guilherme Aguiar. É sempre um prazer estar com eles. Eu diria que a minha experiência desportiva até terá pouco a ver com isso. Eu acho que tem mais a ver com a minha experiência profissional de 54 anos, em que para julgar ou para ver em que posição é que estou, é uma coisa que para mim é fundamental, é o contraditório, ou seja, ouvir a versão de um e ouvir a versão de outra. Antes disso, tenho alguma dificuldade em me pronunciar sobre os assuntos, não conhecendo a versão do lado do Cristiano Ronaldo, onde não a conhecemos. E, no fundo, também não conhecendo bem, portanto, se a versão do Jorge Jesus, que me pareceu desvalorizar o caso, que não me parece assim tão desvalorizável quanto isso, e essa é a primeira observação que eu poderia fazer, conhecendo o feitio de um e do outro, tanto dele como do Cristiano Ronaldo, portanto é uma análise, enfim, se calhar superficial, acho que não, mas se calhar superficial, para poder realmente verificar o que é. Uma coisa tenho quase a certeza absoluta, é que ninguém andou bem. Isso tenho quase a certeza absoluta. Talvez o Ronaldo terá tomado uma posição drástica demais, sobretudo antes de nem se esclarecer realmente o que é que se tinha passado. E por outro lado, se calhar temos uma posição, enfim, que o Jorge Jesus de vez em quando já nos habituou, e eu resumiria numa frase que é um problema importante, a que eu acho que eu que resume pelo menos o meu pensamento. É um conflito entre egos. Portanto, ambos têm bastante egos, bastante coerente, se calhar com razões ou não razões, e portanto eles chocaram-se nitidamente. E agora basta-nos saber qual foi o ego menos culpado.
6: Mas pegando na situação de Diego, naturalmente poder haver um mais culpado do que outro, e pela experiência que tem, vê neste caso uma situação de não retorno?
7: Não, isso por acaso acho que não. Acho que.
8: Acha que há possibilidade de Ronaldo voltar?
7: Talvez alguém chegue ao ponto de ter a sensatez que faltou. Porque eu acho que realmente. Mas isto é, eu estou um bocado a adivinhar. Mas aquilo que eu acho que foi que disputou isto foi a situação do aquecimento durante meia hora sem entrada, ou 20 minutos, ou o que foi, sim, sem entrada no coisa. É uma coisa que toda a gente, mais ou menos de uma forma unânime, entende que não devia ter sido feita. E se essa foi realmente a grande razão, e a seguir o não pedir desculpas público, eu acho que isso nessa altura tem emenda, e com possibilidades de sair ambos, todos com dignidade, deste assunto. Vamos lá ver se imperará o bom senso, e vamos lá ver quem são as pessoas que intervierem numa tentativa de conciliação, que não façam pior ou não sejam ainda mais insensatas que aquilo que eu acho que os dois foram.
8: Guilherme Aguiar, certo é que temos o capitão da Seleção Nacional, a figura desta equipa, o maior jogador de sempre desta seleção, alguém que representa esta camisola há 23 anos e que é capitão desde 2008, a abandonar o estágio da seleção. O que terá acontecido, ou aquilo que se sabe do que terá acontecido, parece-lhe razão suficiente para manchar todo este currículo desta forma?
9: Bom dia também a todos e aos meus colegas de comentário. Eles, Eugénio, em particular, de quem sou amigo há muitos, muitos, muitos anos.
7: Exatamente.
9: Uma questão prévia. Eu sempre gostei do Cristiano Ronaldo. Acho o Cristiano Ronaldo, como atleta, foi de facto um dos melhores jogadores de sempre do mundo. E em Portugal, para mim, não tem paralelo. É alguém que subiu a pulso toda a sua carreira. Agora, há uma coisa que eu terei que dizer depois deste ponto prévio. O futebol é um desporto coletivo. E quem... Eu pratiquei futebol a brincar, mas joguei uma modalidade a sério mesmo, de alto rendimento, que foi o rugby, onde... somos 15, e às vezes dizemos assim, opa, só com 14, claro, não faz problema nenhum, não fazem ideia da falta que faz alguém, porque aquilo é uma equipa, e por isso, uma equipa é uma equipa, e há que ter espírito de equipa, e sobretudo, o capitão de equipa, o Cristiano Ronaldo foi capitão de equipa, não pela sua, como é que eu ia dizer, pela maneira de estar junto da equipa, mas pelo facto de ter o maior número de internacionalizações, que é o critério que se usa nas seleções nacionais. Agora, o Cristiano Ronaldo foi sempre, não direi sempre, porque eu conheci o Cristiano Ronaldo já ainda muito jovem, mas a partir de determinada altura o Cristiano Ronaldo foi o one-man show. Isto é, ele era, como sempre foi, um fantástico jogador. Fantástico jogador esse que tinha uma forma muito individual, uma visão muito individual de si próprio. Ele é que era a estrela da companhia, a companhia tinha que trabalhar para ele. Isso passou-se não é na Seleção Nacional, passou-se no Real Madrid, passou-se no Manchester United, passou-se em todas as equipas onde ele jogou. Ora bem, à medida que o Cristiano Ronaldo foi envelhecendo, e naturalmente, como todos nós, vamos perdendo qualidades físicas, não direi mentais, mas vamos perdendo capacidade física, o Cristiano Ronaldo foi perdendo a influência que tinha nas equipas. Quando o Cristiano Ronaldo jogava no Real Madrid, toda a gente sabia que o Cristiano Ronaldo não defendia, não marcava, não fazia nada, porque ele, quando pegava na bola, o mais certo era que fosse golo. No Manchester United, ainda irem às passagens. Na Seleção Nacional, foi exatamente a mesma coisa. O Cristiano Ronaldo, por si, resolvia às vezes problemas que a equipa não conseguia. Mas não deixa de ser uma equipa, não deixa de ser um coletivo. E por isso, eu acho que esta atitude, e estou completamente de acordo com o Dias Ferreira, quando diz que é preciso saber o contraditório para sabermos as razões. Por isso, eu não vou dar aqui razão nem ao Cristiano, nem ao Jorge Jesus, nem a ninguém. Só vou dizer é que esta atitude, num dia em que há jogo contra a Dinamarca, num dia em que está em causa uma equipa, num dia em que está em causa um coletivo, num dia em que estão em causa 23 jogadores e, sobretudo, num dia em que está em causa um país todo que parou, aliás, hoje dizia-me alguém com uma certa graça, a partir de hoje, orçamento de Estado, guerra na Ucrânia, guerra no Irão, preço da gasolina e do gasóleo, inflação já foi, já acabou tudo. Aliás, dizia-me o primeiro-ministro, se for fino, aumenta os impostos na gasolina, que ninguém liga, toda a gente já só quer saber do Ronaldo, quando o que está em causa não é o Ronaldo. O que está em causa é a seleção nacional.
8: O Observador noticiou, há minutos que Luís Montenegro já falou com Pedro Proença, com Jorge Jesus.
9: São aferes para que o primeiro-ministro ficou muito preocupado porque Cristiano Ronaldo saiu. Não, eu estou preocupado porque a seleção nacional e os jogadores que estão lá na Seleção Nacional e que vão fazer o melhor que podem fazer, estão debaixo de uma tensão nervosa. Isto que ninguém nega, porque quem esteve num coletivo, quem sabe qual é a noção do coletivo, sabe exatamente isto. E o que é que provocou o Ronaldo? O facto de Ronaldo perder as suas, ou não perdeu tudo, até porque o Ronaldo é um profissional fantástico, mas com 41 anos já se vai tendo menos capacidades. E por isso, a determinada altura, os treinadores, não aquele treinador, o anterior treinador, que fazia o que o Ronaldo queria, por isso o Ronaldo era o dono da seleção, mas, aliás, não foi só com o anterior treinador, foi com vários treinadores, e teve sempre uma postura de dizer assim, quem eu sou a estrela da companhia. Indiscutivelmente era a estrela, mas era a estrela de uma companhia, não era a estrela individual. Isto não é um jogo individual, não é ténis, não é outra coisa qualquer, não é automobilismo, isto é um jogo de equipa, e onde 11 são fundamentais, 7 são fundamentais no handebol, 6 no voleibol, 15 no rugby, indiscutivelmente é um jogo de coletivo, e por isso eu tenho sérias dificuldades em perceber a atitude e em compreender a atitude do Cristiano Ronaldo, independentemente de dar a razão toda ao Dias Ferreira quando diz que é preciso ver o contraditório. Eu acho que Ronaldo tomou a decisão definitiva de sair da seleção, porque foi uma forma de Ronaldo dizer, eu saí da seleção não porque quisesse eu sair, mas porque me puseram fora. Sim. É fantástico. É uma desculpa fantástica. É engraçado que os jornais espanhóis falam de forma emocional. O jornal alemão diz, isto é um escândalo. É um escândalo em Portugal. É um escândalo quando o capitão de equipa sai da equipa. E eu admitia que Cristiano Ronaldo, amanhã, depois do jogo da Dinamarca, dissesse, eu vou-me embora, eu não aturo isto, eu não quero saber destas coisas. O Jorge Jesus prometeu-me coisas que se calhar falhou. O outro também fez exatamente. Agora, nunca antes do jogo com a Dinamarca. Nós, logo, se por acaso tivermos o azar de perder o jogo, não faltarão quem diga isto, a culpa é deste ou a culpa. Não, não. Grande parte da equipa, grande parte da culpa é do Cristiano Ronaldo. Não porque não tivesse jogado, mas fundamentalmente porque criou um espírito, criou uma tensão nervosa na equipa. Não estamos a falar de jogadores que tenham a experiência de 50 anos ou 60 anos. Não. Nós, os mais velhos, estamos perfeitamente disso à vontade. Agora, os jovenzinhos que estão ali de 24, 25, 26 anos, por muita experiência que têm, quando estão dentro do campo, ninguém sabe o que é lá estar. Principalmente em jogos desta natureza. Agora, vamos ver. Eu desejo muito boa sorte a Portugal. Ao Cristiano Ronaldo, desejo a melhor das sortes. Eu, como disse no início, e é assim que vou acabar, sempre gostei muito do Cristiano Ronaldo. O Cristiano Ronaldo é um profissional de mão cheia, alguém que vive a sua profissão e a sua atividade profissional de uma forma como eu nunca vi. Agora, tem um ego do tamanho do seu prestígio e da sua qualidade como futebolista.
8: Bruno Batista, aqui fala-se, pelo menos temos essa versão, e tudo aponta para isso, se juntarmos de facto todos os pontos, algo que leva Ronaldo a falar em traição. Provavelmente quereria-se pedir desculpas publicamente, um pedido de desculpas que terá acontecido internamente, e Ronaldo gostava que fosse público e que isso não terá acontecido. No final do dia, estamos perante um problema de comunicação entre todas as partes.
10: Bem, boa tarde aos ouvintes, Miguel Cordeiro, Carlos Dias Ferreira e José Guilherme Aguiar. Começar aqui, e já vou tocar nesse ponto, por concordar com grande parte daquilo que for dito, se não tudo. Apenas discordar ou complementar aquilo que disse o José Guilherme Aguiar sobre se por acaso hoje Portugal perde, vão dizer que a culpa foi da destabilização de Ronaldo, e eu acredito que isto tenha destabilizado muito todo o grupo de trabalho, mas este tema é fraturante na sociedade e haverá sempre quem diga, estão a ver que Ronaldo fazia falta lá, portanto, se o têm mantido, talvez o resultado fosse outro. Mas isso é completamente acessório. Pois, Miguel, sim, eu acho que acima de tudo estamos a falar de liderança. Depois podemos ir aqui às questões da comunicação interna e externa que levaram a isto. Mas concordando, principalmente com o Dias Ferreira, que disse que isto é mais um campo profissional, sim, isto acontece nas empresas todos os dias. Quem gera equipas nas organizações, instituições, nas empresas, sabe que estes temas da liderança são postos em causa praticamente diariamente por todas as equipas, e é por isso que é preciso respeitar uma hierarquia e tem que ter lideranças bem definidas. Quando Pedro Proença troca Martínez por Jorge Jesus, criou aqui um problema, que são dois galos na mesma capoeira, citando aqui um bocadinho da sabedoria popular. É que são dois egos fortes e duas lideranças que se contestavam. Houve uma paz podre aparente na conferência de imprensa de há 8 dias, mas assim que surgiu o primeiro, eu não lhe quero chamar problema, porque vamos lá ver, a decisão de Jorge Jesus de colocar Ronaldo no banco e de não entrar no jogo frente à Noruega, é verdade que tinham combinado inicialmente que Ronaldo só jogava, é verdade, porque Jorge Jesus já o disse, que tinham combinado que ele jogava nos dois jogos em casa, mas que depois lhe disse que provavelmente entraria frente à Noruega, mas a leitura de Jorge Jesus, e está correta porque ganhou o jogo, é que Ronaldo não ia acrescentar nada naquela partida que estava difícil e disputada até ao final. E Ronaldo tem que assumir e tem que respeitar esta liderança. E foi isto que não aconteceu. Depois, e pondo sempre aqui, supostamente com aquilo que fomos sabendo, houve uma conversa privada entre os dois, onde Jorge Jesus lhe terá pedido desculpa por ter tido a aquecer durante tanto tempo sem entrar, e um suposto compromisso de o fazer publicamente. Mas é aqui que entram os problemas da comunicação. Se internamente entre os dois, efetivamente este pedido de desculpas ou este reconhecimento, agora podemos discutir semântica de como é que devia ter sido a conversa, mas se houve este reconhecimento de Jorge Jesus, que efetivamente, olha, aqueceu o tempo demais, não o devia ter feito. Se há uma necessidade de Ronaldo ouvir um pedido de desculpas público, pois aqui está errado, Ronaldo, porque Jorge Jesus, ou qualquer treinador, não tem que pedir desculpas publicamente de coisas que são da sua responsabilidade, escolher jogar este jogador ou jogar o outro. E, portanto, aqui criou-se um problema de liderança, onde Ronaldo sentiu-se afetado por ver que a sua imagem pública de liderança estava a ser posta em causa. E, a partir daqui, para mim, perde a razão quando decide desertar deste estágio e quando põe em causa uma estabilidade de uma seleção onde Ronaldo, é verdade, eu também respeito muito tudo o que Ronaldo fez, eu também acho que Ronaldo é o português mais global de todos os tempos, ele ultrapassa o futebol, é uma figura global, está ao nível de uma popstar da música ou do cinema e é toda esta figura. Mas ali faz parte de um grupo, do qual grupo ele tem responsabilidade extra, porque é capitão. E esse exemplo tinha que ser dado por Cristiano Ronaldo, que eu, e vou fazer agora aqui o contraditório de mim próprio para evitar os haters, eu compreendo que Ronaldo está a passar por um momento delicado da sua vida profissional e até da sua vida como homem, porque está ali a chegar à meia-idade, onde até pode causar aqui alguns problemas quando vê que o seu desempenho nas quatro linhas já não é igual, ele treina muito, quer muito, tem aquela vontade toda, aquela fome de ganhar, de bater recordes, mas a coisa já não corresponde em campo. E é perfeitamente normal que não. Ronaldo merecia uma outra despedida, mas Ronaldo também tinha que ter um bocadinho mais de humildade a saber lidar com a liderança da qual está agora mesmo dependente, que é a liderança de um treinador como Jorge Jesus, que ele conhecia bem, trabalharam juntos no último ano, que há 8 dias disse à frente de uma plateia de jornalistas, e até não jornalistas, porque foi uma conferência de imprensa peculiar em que foram apresentados ali quase quer chamar circo, mas quase ali numa, num evento onde Ronaldo e Jorge Jesus falaram por uma enorme plateia para parecer que estava tudo bem, e Ronaldo diz que está para aqui para o que o Mister quiser, se quer que ele jogue, joga, se quer que fique no banco, fica no banco. Afinal não está, porque a preparação que Ronaldo achava que tinha para viver este momento de que já não é o preferido, já não é, ele está habituado a ter as câmaras todas sobre ele, sempre lidou muito bem com isso, sempre tirou partido disso, e serve para o bom e para o mau. Eu não acho que isto vá manchar toda a sua carreira. Ronaldo reagiu por impulso ontem e acho que vai ter tempo de pensar sobre isto. O impulso já teve vários na carreira, já
8: por Ronaldo que disse no Mundial, e nessa conferência de imprensa que já não toma decisões a quente.
10: Pois, mas não conseguiu. E aqui é a parte emocional que eu falava do momento frágil da sua carreira que Ronaldo está a viver, e são emoções novas. Ronaldo já lidou com muita coisa, já teve o mundo aos seus pés, já ganhou o que havia para ganhar, e isto não lhe tira mérito, nem sequer põe em causa toda a sua carreira. Agora, saber sair também é uma arte, e é preciso preparar-se mentalmente, e é por isso que muitos jogadores deste de alta performance, habituados aos resultados que Ronaldo teve ao longo da carreira, optam por sair de determinados palcos, nomeadamente das seleções, numa fase da carreira em que entendem que já não conseguem dar tudo, talvez para não se sujeitarem a estas coisas. E, portanto, é um momento difícil que Ronaldo tem que aceitar e tem que saber gerir. Não soube, a gestão de crise foi péssima, porque se Ronaldo ontem vai... Ontem Ruben Dias e Jorge Jesus tentaram ali naquela conferência de imprensa dar a ideia que não havia problema nenhum, que estava tudo muito bem, mas só o facto de vir Ruben Dias, que é apontado e que vai sempre dar a cara em momentos de crise da seleção, portanto já queria dizer alguma coisa. Se Ronaldo quisesse gerir bem esta crise, ou se tivesse sido, não sei se foi aconselhado, se não foi, mas aquilo que eu diria que era uma boa solução era que Ronaldo ontem viesse ao lado de Jorge Jesus dizer: ontem eu estava chateado e fui-me embora do campo. É verdade, eu gosto de jogar, gosto de ganhar, sou muito competitivo, queria fazer mais uma internacionalização, queria marcar mais um golo e não tive a oportunidade de jogar. Estava chateado. Hoje é um novo dia, aqui estou para continuar a trabalhar. Ponto final de parágrafo, e não havia história. Pronto, e desta forma aconteceu o caso que estamos todos hoje aqui a comentar, e é um final triste. Eu acho que é um final também, acho que depois disto Pedro Proença tem aqui uma granada que lhe rebentou nas mãos e um caso difícil de lidar, que é a Federação após Ronaldo desta forma pode perder muito valor de marca, valor institucional, relevância por todo o mundo, porque Ronaldo faz falta à Federação Portuguesa de Futebol, mesmo que não seja como jogador. E agora tem que resolver aqui um problema diplomático, mas tem que apoiar a decisão do seu treinador contratado há 3 meses, e portanto Jorge Jesus é uma escolha de Pedro Proença até 2030 para levar a seleção às competições e acima de tudo para o Mundial, e portanto tem que lhe dar força e tem que estar ao seu lado. Tem um problema para gerir.
8: Vamos perceber o que acontece nos próximos episódios e se, de facto, como falámos aqui, há ou não margem para um regresso, se é um adeus definitivo, e naturalmente teremos de aguardar por essa posição de Cristiano Ronaldo, que ontem ficou prometida nas redes sociais. Bruno Batista, José Guilherme Aguiar, Dias Ferreira, muito obrigado por esta participação na Rádio
9: Observador. Posso dar só 30 segundos?
8: 30 segundos, claro.
9: 30 segundos é só para dar os parabéns ao Bruno Batista e ao José Eugênio Dias Ferreira, porque eu acho que este comentário desta meia hora sintetizou tudo aquilo que os portugueses têm necessidade de compreender. Isto é, que tiveram um craque fantástico, de qual todos nós nos orgulhamos, mas que acima do craque, acima de tudo, está uma equipa, e acima disso está um país. E por isso eu acho que isto, eu felicito os meus colegas, e é um gosto estar com eles a fazer estes comentários.
8: José Guilherme Aguiar, obrigado também pela sua participação. Obrigado a todos os que participaram na Rádio Observador a analisar esta situação em torno da saída de Cristiano Ronaldo da Seleção Nacional.
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4: Dinamarca-Portugal para acompanhar aqui com relato em direto do Diogo Varela, comentários de Mário Cajica, João Pinto e Pedro Henriques. 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

0: Muito boa tarde, esta é a Rádio Observador, é uma hora. Está a começar o Jornal da Uma com a edição do Miguel Videira. Miguel, é assunto de Estado. O Primeiro-Ministro conversou via telefone com o Presidente da Federação Portuguesa de Futebol e também com o selecionador Jorge Jesus sobre o caso que envolve Cristiano Ronaldo.
1: Luís Montenegro está preocupado com os danos reputacionais que decorrem deste episódio. Teme impactos negativos, desde logo para a imagem internacional da equipa, da Federação e, em última instância, para o país. Assim que adianta que o chefe de governo também conversou com Cristiano Ronaldo.
0: Este foi o tema da emissão especial que podemos ouvir aqui na última hora. O especialista em liderança, Luís Lourenço, aponta responsabilidades a Jorge Jesus pelo desfecho do caso.
1: Considera que a forma como o selecionador expôs as fragilidades de Cristiano Ronaldo contribuiu para a decisão do internacional português.
2: O Jorge Jesus é o elefante na sala, naquela conferência de imprensa. Expõe o Ronaldo ao dizer que ele já não pode, tem que estar 2 dias de descanso depois do jogo. Expõe o Ronaldo ao dizer que ele não vai jogar, quem vai jogar é o Gonçalo Ramos. E o Ronaldo é aí que está. Portanto, é nisto que está a traição. Com toda a seleção a assistir no balneário à conferência de imprensa do Jorge Jesus, quando acaba a conferência de imprensa, o Cristiano Ronaldo deu um pontapé num balde que tinha à frente, chamou, disse mentiroso de, e depois um valente palavrão, e disse vou-me embora, e pegou nas coisas e foi-se embora.
1: Luís Lourenço sublinha ainda que Jorge Jesus apresenta qualidades de chefe e não de um líder dentro do balneário, e que a constante necessidade de Jorge Jesus dizer que é ele, Jorge Jesus, o chefe, é a prova dessa falta de liderança.
0: E o diretor executivo do Instituto Português de Administração de Marketing acredita que os danos à Federação Portuguesa de Futebol e a Ronaldo, após o abandono de CR7 dos trabalhos da seleção, vão ser apenas temporários.
1: Sim, Daniel Sá admite que a Federação Portuguesa de Futebol sai mais prejudicada depois da saída de Ronaldo, mas que daqui a umas semanas ninguém se vai lembrar deste caso. Apesar do mundo inteiro estar atento à polémica, o diretor executivo do IPAM diz que ambas as partes querem enterrar o machado e que esta história ainda vai ter um final feliz.
3: Esta história não vai terminar assim. Eu não acredito que Ronaldo e a Federação se despeçam assim um do outro, desta forma não acredito, porque a história que está para trás não me leva a crer que isso seja verdade, e portanto o que eu tenho como sensibilidade é que daqui a uns dias, daqui a umas semanas ou daqui a uns meses quase ninguém se lembra disto, e daqui a 10 anos isto não tem relevância nenhuma e não aparece sequer na biografia de Ronaldo nem na história da Federação.
1: É pelo menos essa a expectativa de Daniel Sá, manifestada há pouco aqui na antena do Observador. O diretor executivo do Instituto Português de Administração de Marketing afirma que o episódio não vai entrar na história da relação entre Ronaldo e a Seleção Nacional.
0: Perspectiva diferente tem Carlos Coelho, é especialista em marketing e construção de marcas. Avisa que a Federação está em risco de perder contratos devido à saída de Ronaldo.
1: Carlos Coelho fala num cenário mais do que provável e que as perdas para a Federação vão ser significativas. O especialista em marketing admite que os contratos de patrocínio em curso vão ter de ser renegociados, com perdas de milhões, tendo em conta que a seleção perde o ativo mais importante.
4: Nós, portugueses, queremos que Portugal ganhe. O valor dos contratos não é de Portugal ganhar, é quem é que vê os jogos. Está a ver? O futebol não é isso. O futebol tem a ver com a quantidade de pessoas que querem ver aquele jogo, não é? E a quantidade de pessoas que querem ver um jogo com o Ronaldo ou sem o Ronaldo é muito diferente.
1: Carlos Coelho, entrevistado pelo jornalista do Observador José Rafael Lopes, diz ainda que a marca CR7 é mais abrangente do que a marca Federação Portuguesa de Futebol e que o impacto do jogador vai muito para lá do futebol.
4: A marca de Cristiano Ronaldo é claramente mais abrangente do que a marca do país. Consegue chegar mais longe, consegue chegar a mais sítios. Há muita gente que conhece Cristiano Ronaldo e não faz ideia sequer o que é futebol. E, portanto, não acompanha o futebol. Ainda há pouco me enviaram um vídeo que mostrava, creio eu, na Colômbia, dois irmãos pequenos, um deles com uma paralisia, que estava a fazer fisioterapia, e o irmão mais pequeno incentivava, quando ele conseguia fazer o exercício, deu o salto do Cristiano Ronaldo. Aquilo que ele criou uma marca de si próprio, faz com que ele valha muito mais, quando ele não seja igual aos outros.
1: Carlos Coelho, escutado pelo Observador, a pretexto dos impactos para a Seleção Nacional, para a Federação Portuguesa de Futebol, desta saída de Cristiano Ronaldo da Seleção Portuguesa.
0: E seguimos com dados do Eurostat, divulgados hoje. Portugal é o país da União Europeia que registra a maior subida dos preços, ou do preço das casas, no segundo trimestre, em comparação com o mesmo período do ano passado.
1: E muito acima, João, da média dos 27 Estados-membros e dos países da zona euro, os países que têm a moeda do euro. A subida em Portugal foi de 16,5%, a média da zona euro é de 4%, a valor que sobe para 4,7% se considerarmos todos os países da União Europeia.
0: E o co-porta-voz do LIVRE, Jorge Pinto, considera estranho que o Partido Socialista se comprometa com a aprovação do Orçamento do Estado sem conhecer o documento.
1: José Luís Carneiro anunciou que vai propor aos órgãos do PS a abstenção na votação do Orçamento do Estado para 2027. Ora, Jorge Pinto diz que vai ser difícil ter uma discussão séria na Assembleia da República do documento face a esta pré-aprovação do PS, que considera estranha.
5: É no mínimo estranho que alguém se comprometa a aprovar um documento que não é ainda sequer conhecido. E não é um documento qualquer, é o Orçamento de Estado, num momento em que o custo de vida está a trazer consequências tremendas para os bolsos dos portugueses. Portanto, um documento importante e fundamental para assegurar que o custo de vida, o aumento do custo de vida é combatido com o Orçamento de Estado, ter a pré-aprovação garantida do PS é estranha e surpreende-nos.
1: Jorge Pinto, um dos porta-vozes do LIVRE, aqui a manifestar estranheza pela posição assumida ontem por José Luís Carneiro, que anunciou que vai propor a abstenção do Partido Socialista durante a votação do Orçamento do Estado para o próximo ano. Expressa também preocupação com a revisão constitucional. Jorge Pinto acredita que o PS não tem a garantia de que o Chega vai ser excluído da discussão.
5: Nós fomos os primeiros, na verdade, a alertar para a necessidade de o PS, se quisesse viabilizar o Orçamento de Estado com a sua abstenção, como parece ser o caso, fazê-lo com algumas condições, desde logo a condição da revisão constitucional não ser feita com a extrema-direita em nenhum ponto. E isso, repito, até agora, daquilo que nós ouvimos, não foi garantido. José Luís Carneiro vai propor a abstenção do PS no Orçamento de Estado sem uma real contrapartida, pelo menos que seja do conhecimento dos portugueses.
1: Jorge Pinto, LIVRE, declarações junto à FIL, em Lisboa, onde corre um evento dedicado a jogos e apostas. Jorge Pinto falou ainda do diploma que prevê a revisão do regime de arrendamento urbano, aprovado ontem na Assembleia da República. O deputado diz que era evidente que o Chega ia apoiar o governo.
0: E Miguel, o primeiro-ministro israelita Benjamin Netanyahu afirma que é cedo para assumir que o Irão está envolvido no incidente com o voo da Fly Dubai.
1: Sim, em declarações à CNN, Netanyahu sublinha que Israel não recebeu qualquer aviso ou informação dos serviços secretos sobre a eventualidade deste acidente, deste avião que transportava mais de 170 passageiros, e garante que em breve se vai chegar à raiz da questão. Principalmente, responder a esta pergunta, está ou não o Irão envolvido neste incidente?
0: 1:08, Miguel, que outras notícias vão marcando a atualidade a esta hora?
1: A Inspeção-Geral das Atividades em Saúde abriu um inquérito às mortes no lar em Estremoz devido a um surto de gripe A. A informação é avançada pela Inspeção-Geral das Atividades em Saúde, a IGAS, a agência Lusa. O objetivo é avaliar a resposta prestada aos utentes a registro de pelo menos 6 mortes na sequência deste surto. Hoje, dia em que se assinala o Dia Internacional do Idoso, o Instituto Nacional de Estatística dá conta que 46% dos portugueses com 65 ou mais anos têm dificuldade em realizar pelo menos uma tarefa doméstica. Segundo o INE, 17% admitem ter dificuldades nos cuidados pessoais e outros 17% dificuldades em morder ou mastigar. Em relação aos obstáculos do dia-a-dia, os inquiridos apontam sobretudo problemas na utilização dos transportes, no acesso e utilização de edifícios e na mobilidade fora de casa. A nível de cuidados informais, quase 22,5% dizem que recebem apoio ou assistência. Mais de um terço revelou beneficiar de um suporte social forte.
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0: E daqui a um minuto, a edição de hoje de E o Campeão É.
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5: Vai começar a edição de hoje de E o Campeão É. De outubro de 2026, primeiro dia do resto da vida da Seleção Nacional sem Cristiano Ronaldo. Será esta uma decisão irreversível? E o que é que esteve afinal na origem de uma saída tão intempestiva? Tema para analisar na edição de hoje de E o Campeão É, num dia em que até tínhamos mais temas para analisar. Portugal joga mais logo frente à Dinamarca em Copenhaga, vamos falar disto claramente, mas ontem os sub-21 carimbaram acesso ao próximo europeu com uma bicicleta de Rodrigo Mora, 4-0 frente a Gibraltar, um jogo onde também brilhou Messiane Soares. E o Futebol Clube do Porto recrutou um veterano inglês, Chris Smalling, para o centro da defesa. Eu sou o Nelson Ferreira, tenho hoje comigo o Pedro Henriques, o Gabriel Alves, o Luís Pinto Coelho e o Bruno Roseiro. Muito bem-vindos, campeões. Bruno, vamos tentar falar do jogo de mais logo com a Dinamarca, a emissão especial de desporto aqui na Rádio Observador, mas vamos fazer também aqui uma ronda com este caso Ronaldo. O que é que disse, afinal, Jorge Jesus, que fez Ronaldo tomar esta decisão? Qual é que achas que foi a frase que funcionou de trigger? Foi claramente esta conferência de imprensa, não é, que o levou à decisão. Não foi o facto de não entrar na Noruega. Foi ontem, mais qualquer coisa acumulado, não é? Um acumulado de situações. Mas a decisão foi tomada depois de ouvir alguma coisa que Jorge Jesus disse.
6: Sim. Fazendo um bocadinho a síntese daquilo que já é a história do dia, que também é uma síntese de todo este caso, e indo concretamente a esse ponto... o trigger pode ter sido a conferência de imprensa, mas hoje sabemos que Ronaldo, na terça-feira, já colocou em cima da mesa a hipótese de abandonar o estágio. Portanto, quem coloca uma primeira vez, também não é assim tanto de espantar colocar uma segunda vez. Ronaldo fez questão de assistir à conferência no autocarro, portanto, porque a equipe iria treinar de seguida no Parken Stadium, e parece-me evidente que, muito mais do que as tentativas de explicação de Jorge Jesus e, às vezes, algum discurso mais insuflado de quem não tem propriamente um ego pequeno, aquilo que Ronaldo não terá gostado de ouvir foi Jorge Jesus dizer vai jogar o Gonçalo Ramos e, em relação a Ronaldo, eu não sei o que é que vai acontecer, mas... se ele tiver de entrar, entra. Se ele não tiver de entrar, não entra. E isto poderá ter sido o gatilho final para a decisão de Cristiano Ronaldo de abandonar o estágio, que me parece mais ou menos óbvio, que é abandonar a seleção, porque a relação entre Ronaldo e Jesus nesta altura chegou a um ponto irreversível e, como não me parece que Pedro Proença vá dispensar Jesus acabado de contratar e sendo uma grande aposta para ganhar o Mundial, não me parece também que exista caminho nesta altura para Ronaldo voltar à seleção. Torna-se cada vez mais evidente que tudo isto é um assunto mal gerido e a figura de Pedro Proença cada vez mais terá de entrar também aqui, até porque Pedro Proença, na quarta-feira, portanto, ontem de manhã, falou com os dois, ouviu os dois, e aquilo que saiu para fora é: está tudo tranquilo, está tudo resolvido, afinal não. E há aqui também um outro ponto importante, que é perceber se isto não foi só uma série de equívocos e mal-entendidos, porque eu, nas últimas horas, como deves imaginar, foi tentar saber disto, aquilo, daquele outro, de todos os lados e mais alguns. Aquilo que me parece é, se perguntares a Jorge Jesus se ele acha que pediu desculpa a Ronaldo naquela conferência, ele vai-te responder: eu pedi desculpa, mas pedi à minha maneira. Se perguntares a Ronaldo se o problema foi não jogar contra a Noruega, ele vai dizer que não era. Mas ele estava preparado para ficar na bancada desse dia. E por isso há aqui uma série de equívocos que nunca tiveram um fiel da balança para conseguir criar o equilíbrio para evitar este tipo de situação.
7: O que poderia ter feito Pedro Proença?
6: Ele tentou, ele na terça-feira, quando toda a gente, inclusive nós...
7: E parece-me que até ontem há iniciativas, uma tentativa de diplomacia de última hora.
6: Eu acho que já é uma diplomacia que resvala para um desespero que eu acho que é inacreditável. Sinceramente, acho que é inacreditável, depois de uma decisão daquela, chegarmos a um ponto de se colocar em... a possibilidade de entrar por um aeródromo para evitar que Cristiano Ronaldo entrasse no seu jato para vir para Madrid. Acho que já estamos a passar o limite do normal. O problema foi amontando tudo isso e tudo aquilo que podia ser evitado.
7: Também não foi a melhor conferência de imprensa que já vimos. Poderia até ser um case study. Há um contraponto entre o que diz Ruben Dias no seu estilo e depois, não sei se é a melhor palavra, mas entre aspas, algum descontrole de Jorge Jesus, que vai falando e diz muitas coisas que se calhar não devia ter dito.
6: Sim, em 10 segundos sobre isso, Ruben Dias mostrou porque é que vai ser o próximo capitão da seleção.
7: Exato.
6: Jorge Jesus mostrou porque é que nem tudo eram favas contadas quando chegou à altura de escolher o sucessor de Roberto Martínez. Mas dizer-te o seguinte: na terça-feira, quando toda a gente pensava... Então, mas Pedro Proença está agora a viajar e, entretanto, eles já se reuniram e aquilo já está tudo bem. Faz algum sentido?

0: Jesus existia, não existe. Jesus não só fez o tal plano que ele ontem mencionou na conferência de imprensa, como explicou a ideia que tinha para cada um dos jogos. E, provavelmente, numa das primeiras ocasiões desde que está na seleção, e já vão 2 décadas, Ronaldo percebeu e aceitou que não iria jogar nem na Noruega, nem na Dinamarca.
1: Os jogos do meio.
0: O que mudou foi amanhã do jogo de Noruega, quando Jesus percebe, ok, se a Noruega estiver a ganhar, eu prefiro ter o Ronaldo no banco, no do Fábio Silva para lançar. E a partir daí há uma série de equívocos, mal entendidos e situações que podiam ter sido geridas de outra forma, que terminam numa situação em que já temos um primeiro-ministro a ligar para o presidente da seleção, sim, para o selecionador e para o capitão ou antigo capitão da seleção.
1: Luís Pinto Coelho, não te surpreende esta saída, tendo em conta alguns comentários que já ouvi teus, achas que era um filme prestes a acontecer, também tendo em conta outros episódios e a postura de Cristiano Ronaldo nos últimos anos na seleção?
2: Olá, boa tarde. Sim, acho que era um fim anunciado, conhecendo como nós conhecemos a questão do feitio de Cristiano Ronaldo, mas também o feitio de Jorge Jesus e também a incapacidade de Pedro Proença para lidar com estas situações. Eu acho que a culpa, se fôssemos aqui dar uma percentagem e sabendo o que a gente sabe ao dia de hoje, eu diria que é 50% para Ronaldo, 25% para Jorge Jesus e 25% para Pedro Proença. Porque eu acho que Jorge Jesus também não comunica bem e não estou a falar das questões de português e às vezes aqueles lapsos que ele tem, a forma, o ego que ele tem e a forma como muitas vezes se expressa tem sido uma das razões para Jorge Jesus não chegar a outros patamares na carreira. E ele mesmo com 72 anos não aprendeu. E fugindo um bocadinho à questão de Ronaldo, qual é a necessidade de ele estar, por exemplo, a dar lições táticas a Luís Henrique, qual é a necessidade de ele falar da equipa, da anterior equipa técnica? São tudo situações desagradáveis. E que depois, mesmo nesta gestão de Ronaldo, acho que ele ainda ontem naquela conferência de imprensa esteve novamente mal, e eu posso gostar ou não de um jornalista, mas a forma como ele se dirigiu a um jornalista não tem pés nem cabeça, e acho que a direção de comunicação da Federação também foi completamente inapta a preparar aquela conferência de imprensa, são equívocos a mais. E acho que os três são culpados, obviamente que Ronaldo mais, porque tem outra responsabilidade até perante os portugueses e não se abandonam em estágios da seleção.
1: Ainda assim, Jorge Jesus, com a idade que tem, a carreira que tem, não deve ser fácil para dar um media training adequado para uma situação tão complicada. E para ti, Pedro Henriques, imagino que te tenha surpreendido um pouco mais este desfecho. Ainda há dias falávamos da forma que poderia levar a uma saída mais oficial e não tão triste da seleção portuguesa e queria também saber a tua opinião se esta suspensão e multa te parecem credíveis nesta altura.
3: Bom dia. Bem, em primeiro lugar, dizer que se ontem não tem havido a conferência de imprensa, imaginemos que a conferência de imprensa, por uma questão de horário, era depois. Hoje não estávamos a falar nada disto, porque o Cristiano Ronaldo estava pronto para entrar para ir treinar. Era essa a convicção do Jorge Jesus e era isso que o Ruben também passou. E o post que o Cristiano Ronaldo escreveu, ou melhor, que alguém escreveu por ele e colocou, obviamente com a autorização dele, diz bem que é logo a primeira frase, após a conferência de imprensa, quer dizer que foi da conferência de imprensa que saíram as tais palavras que disputaram ou deram continuidade ou agravaram aquilo que já seria algum desagrado por parte do Cristiano Ronaldo. E há 4 pontos que estão lá bem expressos que fazem, na conferência de imprensa, que fazem com que isso tenha acontecido e que já foram aqui também falados. Um, quando ele diz, daquela forma, de peito feito ali, porque depois a seguir, quando começou a perceber e a receber os telefonemas, estou a falar de Jorge Jesus, e a perceber que já havia qualquer coisa, quando ele está a dar as entrevistas depois ali, canal RTP1,
1: no relevado, olha,
3: vejam lá o body language dele, ombros para a frente, cabeça já baixa, e já a pedir um bocadinho mais desculpas em relação àquilo que foi o tempo do aquecimento, porque ele vem de peito feito e diz, no clube manda ao presidente, na equipa mando eu, mas dito pelo Jorge Jesus, é lógico que é verdade, estou a ver o Cristiano Ronaldo ouvir aquilo e começar a ficar quase ia. Depois perguntaram da titularidade. É óbvio que o Jorge Jesus não é propriamente, ou seja, tem a sua forma de comunicar. Perante uma resposta, uma pergunta destas, a resposta não pode ser, percebam isto, que isto tem a ver com neurolinguística, que é, não se pode dizer, tendo lá o Cristiano Ronaldo a ouvir, amanhã, se não houver não sei o quê, é o Gonçalo Ramos. Não, a resposta é domingo, o Cristiano Ronaldo,

0: vai, é o titular. Hoje, amanhã, joga Gonçalo Ramos. Isto fazia toda a diferença na maneira como o Cristiano Ronaldo estava a ouvir. E depois, só venho aqui responder duas perguntas. Respondeu a seis, perdeu o controle da conferência de imprensa. Parece que, de acordo lá com o amigo dele, do Xiringuito, que o Jorge Jesus iria pedir lá tal desculpa publicamente. Como já foi aqui dito, se calhar para o Jorge Jesus ele pediu desculpas, da sua maneira de ser e de responder, se calhar para o Cristiano Ronaldo e para a maior parte de nós não pediu nenhuma desculpa. E é isso, se há ali um compromisso que ele terá dito, eventualmente que iria fazer esse pedido de desculpa, não o fez e, portanto, caiu muito mal. Termino com isto, que é entre a simplicidade de Jorge Jesus, na maneira como obviamente se expressa, nem sempre da melhor maneira, da melhor forma, a máquina que gera a imagem e a comunicação do CR7 e a falta de proatividade da Federação Portuguesa de Futebol, que nunca, nunca podia ter deixado acontecer e chegar ao ponto que isto aconteceu, há qualquer coisa que ainda falta aqui no puzzle. E, portanto, eu acho que isto é um bocadinho complexo. Se calhar pode ser uma coisa muito simples, se calhar pode ser uma coisa mais grave, mas eu diria que ontem o resumo do final do dia é mesmo: o Jesus falou, a seleção treinou, o Proença assistiu, o Gulfstream G650 levantou o voo e o CR7 basou. Portanto, a ver se resolvem isto, porque este não pode ser o fim do Cristiano Ronaldo na seleção desta maneira. Sim. Seja um jogo de preparação amigável, Cristiano Ronaldo, pelo aquilo que fez, pelo aquilo que representa em termos de Portugal,
1: existe
0: não pode.
1: Outra despedida.
0: Completamente. Isto é impensável. E aqui há uma responsabilidade da Federação Portuguesa de Futebol e do Pedro Proença, que continua a gerir os silêncios mal, que tem que fazer algo diferente para que o Cristiano Ronaldo saia de outra forma e de outra maneira. Isto é impensável. Não é pelo Presidente da República ou pelo Primeiro-Ministro, é pelo povo português, pelas pessoas que o amam, pelos aqueles que são os adeptos, e é para os adeptos que o futebol existe, e os adeptos não merecem isto.
1: Gabriel Alves, depois de Saltilho, num ano tão recordado, já que tivemos Mundial, este é o caso mais infame da seleção portuguesa, esta saída intempestiva do seu capitão em plena véspera de um jogo?
2: Sim, são coisas dispersas, diferentes, diversas. Olha, eu ouvi todos os meus companheiros aqui, portanto, no campeão, isto de acordo com todos. Portanto, mal dito, portanto, esta é, de facto, os detalhes. E os detalhes às vezes são extremamente importantes, são marcantes, porque é no detalhe que, de facto, quer na política, quer no negócio, quer na ciência, é o detalhe que define, portanto, muito daquilo que é o girar do mundo. E, portanto, os detalhes não foram devidamente administrados. Deixo aqui uma nota, portanto, estou de acordo com tudo, não vou acrescentar aí nada do Bruno, do Luís e do Pedro, mas quero aqui perguntar se este Jorge Jesus, nada contra ele enquanto treinador e profissional de campo, treinador, mas é este treinador que queremos em termos de comunicação para representar Portugal ao mais alto nível? É o país, não é o clube A, B, C, por muito grande que o clube seja. É o país. É nesta comunicação, eu já fiquei isso aqui, o Luís ficou há bocado, que atira achas para Luís Henrique, quase faltou dizer que é incompetente, atira achas para o seu anterior, portanto, o anterior selecionador. É isto, é este tipo de comunicação, a comunicação que tem com o próprio Cristiano Ronaldo dentro deste caso, é este o treinador que Portugal precisa, é este o líder que precisa em termos de tomar conta, portanto, da equipa, que o Presidente toma conta, portanto, da instituição. É preciso que isso seja muito bem refletido. Eu só quero dizer aqui uma coisa, por acaso nem é minha, eu já falei do Ancelotti ontem numa intervenção, e vou voltar outra vez a falar de Carlo Ancelotti, porque o senhor é o jogador, é o treinador mais tutelado no mundo. Disse-se há alguns, aqui há uns anos, vejam lá, o futebolista na altura, 38 anos, e ontem quem trouxe isso, portanto, a terreiro foi o Diamantino, jogador de futebol, capitão de equipa de um grande clube, e que pôs aquilo que Ancelotti disse: um jovem pode ser metido em jogo, substituição, quase sem aquecer. Agora, manter um jogador de 38 anos, vejam bem, já foi há 3 anos, estava ele no Real Madrid, a aquecer 30 minutos e não o meter em jogo, é uma falta de respeito. Disse Carlo Ancelotti, a pessoa em causa era Luka Modric.
1: Temos de avançar com os campeões. Gabriel, ficava já com o teu neste 1 de outubro, dia histórico também para Portugal.
2: Olha, zero para todo este processo e espero que venha rapidamente o Sr. Pedro Proença a terreiro falar, mas não lugares comuns nem vazios. A minha nota hoje vai para Messi, pela forma como está a sair, Eu vou-lhe dar para já 16, porque espero ver toda aquela festa que vai acontecer, para depois aumentar a nota. Para a Argentina, que acabou por ter um execrável do Campeonato do Mundo, foi focado, mas que neste processo está a geri-lo bem. E para aquilo que é, digamos, o sucessor da camisa 10 na Argentina, portanto, é uma sucessão em paz, com paz, com paz ao futuro.
1: Nico Paz. Nico Paz. Pedro Henriques, muito rapidamente, tens 11 para mais logo, com tantas incidências nas últimas horas na equipa portuguesa, e a tua nota, por favor, estamos hoje mesmo a ficar sem tempo.
0: Não fiquei muito no 11, acho que, mas vou apostar no Diogo Costa, o Daló, Ruben Dias, Renato Veiga, Nuno Mendes, Pedro Neto, Palhinha, Vitinha, Bruno Fernandes, se Bruno, aliás, Bruno Fernandes não vai a jogo, estava aqui com esta nota, João Félix e Gonçalo Ramos. Portanto, espero que... O treinador tinha dito que eram 3 a 4 mexidas, não sei se vai mexer assim tanto, porque ainda por cima com isto tudo, claro. Acho que o resultado, não sendo o mais importante, acaba também por ser.
1: E a nota de hoje?
0: A minha nota de hoje vai efetivamente para toda esta situação que nós estamos a viver. Para mim tem que ser claramente uma nota zero pela circunstância, mas eu diria o seguinte: quem quer o extraordinário precisa de parar de negociar como básico, e se perceberem isto, percebem como o Cristiano Ronaldo está no outro patamar. Nota zero para toda esta situação, nota 20 para os adeptos portugueses, para a seleção portuguesa, para Portugal, e nota 20 para o Cristiano Ronaldo.
1: Luís Pinto Coelho, tens nota para Smalling ou para esta situação de Cristiano Ronaldo?
3: Para os dois, zero para a Federação na sua globalidade, Cristiano Ronaldo, Pedro Proença, Jorge Jesus, acho que foi tudo mal gerido, e um 18 para o Porto, continua sempre muito atento ao mercado, a todas as oportunidades para reforçar a equipa, e mais uma vez atuou sem saber nada, e quando se falou, o jogador assinou passado 2-3 horas.
1: Bruno Rosário?
4: Vou dar uma nota 10, primeiro para te dizer que provavelmente poderemos ter uma surpresa na conferência de imprensa de Jorge Jesus a seguir ao jogo, e pode haver algum trabalho de bastidores para pelo menos evitar que Ronaldo saia assim da seleção. E uma nota 0 porque, ainda agora estava a ver as imagens, Mundial de 2010 na África do Sul, estava lá, Mundial 2022 no Qatar, estava lá. Hoje, infelizmente, consigo perceber porque é que Roberto Martínez teve 3 anos e meio da seleção. Hoje, lamento ainda mais que Roberto Martínez tenha estado 3 anos e meio na seleção.
1: Está feita a edição de hoje de E o Campeão É.

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2: Vamos à síntese da 1:30 com a edição do Miguel Videira.
3: Nós aqui na Madeira apoiamos Cristiano Ronaldo. É o que diz o presidente do Governo Regional, Miguel Albuquerque, afirma que o jogador está a ser alvo de mesquinices e paroladas. Afirma o líder do Executivo Regional, Ronaldo foi um jogador que promoveu e prestigiou Portugal ao longo de uma carreira com mais de 25 anos, ou seja, é um dos portugueses que mais prestigiou Portugal. Declarações do presidente do Governo Regional da Madeira há instantes que haveremos de escutar de viva voz daqui a pouco na edição das 2 da tarde. O primeiro-ministro Luís Montenegro conversou com Pedro Proença, presidente da Federação Portuguesa de Futebol, e Jorge Jesus, o selecionador, sobre este caso que envolve Cristiano Ronaldo. A informação foi avançada pela SIC e pelo Record, confirmada pelo Observador. O chefe de governo está preocupado com o impacto da saída de Ronaldo na seleção, na imagem internacional da equipa, para a imagem da federação e, último caso, para o país. SIC dá conta que Luís Montenegro também falou com Cristiano Ronaldo. É tema de Estado. Este foi tema de uma emissão especial aqui na antena do Observador. Teve como um dos convidados o especialista em liderança Luís Lourenço, que aponta responsabilidades de Jorge Jesus pelo destino do caso. Considera que para este desfecho contribuiu a forma como o selecionador expôs as fragilidades de Cristiano Ronaldo. Também notícia esta hora, sim, tem condições. Carlos Cabreiro considera que não há motivo para abandonar a liderança da Polícia Judiciária, apesar da investigação de que é alvo por suspeita de falsidade de testemunho e abuso de poder. Um também inspetor da PJ denunciou que Carlos Cabreiro esteve envolvido numa escuta ilegal no âmbito do processo Futebol Leaks, sem a necessária autorização de um magistrado. Ora, o diretor nacional deu hoje uma aula sobre prevenção da corrupção e, questionado sobre se a investigação em curso põe em causa a legitimidade para se manter à frente da instituição, Carlos Cabreiro entende que tem todas as condições. Dados do Eurostat, Portugal é o país da União Europeia que registra a maior subida do preço das casas no segundo trimestre, em comparação com o mesmo período do ano passado, muito acima da média dos 27 Estados-membros e dos países da zona euro. A subida em Portugal foi de 16,5%, na zona euro 4%, em toda a União Europeia 4,7%.

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14: Esta é a história do dia, da Rádio Observador. O que levou Cristiano Ronaldo a abandonar a seleção nacional?
15: Não, não se recusou a treinar. O Cris fez trabalho de ginásio, fez um pouco de mobilização no campo e depois foi fazer um trabalho de reforço para o hotel. Portanto, foi isso. Não recusou, como hoje vai treinar, se vocês forem ver, ele hoje vai treinar, não é? Hoje, porque hoje é o quarto dia, está. Portanto, vai treinar. E não se recusou a treinar. Isso era impossível. Mas vocês acham. Eu às vezes tenho alguma dificuldade de perceber algumas coisas. Não é o Cris. Vocês acham que algum jogador do nível de uma seleção se recusa a treinar? Não é de Portugal, de outra seleção. Só se eles quiserem ir embora, se estiverem com outras ideias, ninguém se recusa a treinar.
14: Cristiano Ronaldo recusou-se a treinar. Na atribulada tarde desta quarta-feira, em Copenhaga, deu-se o adeus do capitão da seleção nacional. O caso estalou depois do jogo com a Noruega, em que Ronaldo não entrou em campo. CR7 não voltou a treinar com a equipa, mas perante a imprensa, Jorge Jesus ainda garantiu que não existia um caso, nenhum problema. E como escutámos, contava até com Cristiano Ronaldo no último treino de preparação para o jogo com a Dinamarca, na Liga das Nações. Minutos depois de acabar a conferência de imprensa do selecionador, Cristiano Ronaldo deixou o estádio em que se iria realizar o treino, afastou-se da comitiva e mandou chamar o jato privado. Os rumores acumularam-se e foi CR7 a esclarecer. Nas redes sociais, escreveu um curto comunicado. Após a conferência de imprensa do selecionador nacional e no seguimento de uma conversa com o presidente da Federação Portuguesa de Futebol, tomei a decisão de deixar o estágio da seleção nacional. Nesse comunicado, Ronaldo acrescenta: a seu tempo, direi a verdade a todos os portugueses sobre as razões que motivaram a minha saída da equipa nacional. Neste episódio, vou conversar com o Bruno Roseiro, editor de desporto do Observador. Eu sou o Miguel Cordeiro e esta é a história do dia de quinta-feira, 1 de outubro. Bem-vindo, Bruno.
16: Olá, Miguel.
14: Este dia chegar, o dia em que se noticia o fim de Cristiano Ronaldo na Seleção Nacional, parece-te que estamos nesse momento?
16: Tenho poucas dúvidas, até porque perante aquilo que Cristiano Ronaldo escreveu em três parágrafos, hipótese A, aquilo que ele diz no segundo parágrafo foi acabou a seleção, não tem a ver com o estágio, concretamente para estes quatro jogos a contar para a Liga das Nações, e dois, a relação com Jorge Jesus tem uma ruptura irreversível. E como nesta altura a hipótese de Jorge Jesus sair da condição de selecionador nacional é um cenário que não se coloca, a hipótese de Cristiano Ronaldo voltar a vestir a camisola da seleção também é um cenário que nesta altura não consigo imaginar.
14: Mas o que é que está na origem dessa ruptura? É a ausência no jogo com a Noruega? É algo que terá dito Jorge Jesus na conferência de imprensa? Ou algo que não disse?
16: Há aqui um gatilho claro e que tem a ver com o jogo com a Noruega. Mas o jogo com a Noruega tem um contexto, ou seja, é bom perceber que em agosto, à altura em que Jorge Jesus e Pedro Proença, em conversas paradas, já tinham falado com Cristiano Ronaldo e já tinham feito ver que havia espaço para ele continuar não só na seleção como capitão e imagem forte da seleção, houve também uma conversa, neste caso mais técnica, Jorge Jesus, Cristiano Ronaldo. É uma conversa normal, é uma conversa entre um treinador e um jogador que na última temporada trabalharam juntos, inclusivamente chegaram a ser campeões, que era o grande objetivo, quer de Ronaldo, quer de Jesus, quando aceita trocar o rival do Al Nassr, o Al Hilal, pela equipa de Riad. E nessa conversa, Jorge Jesus foi muito pragmático com Cristiano Ronaldo. O primeiro jogo com o País de Gales é para ti, o último jogo em casa com a Noruega é para ti, os dois jogos na Noruega e na Dinamarca não serão para ti. Conhecendo Ronaldo depois de ter trabalhado com ele durante a última temporada, Jorge Jesus sabia que nesta altura Cristiano Ronaldo não pode fazer 90 minutos em cima de 90 minutos, 3 em 3 dias. Dois, uma questão mais técnica. Qualquer avançado que jogasse, e aqui não é questão de ser Gonçalo Ramos, podia ser Fábio Silva, podia ser Gonçalo Paciência, André Silva, no limite até poderia ser João Félix como um falso 9. Qualquer jogador que fosse o jogador mais adiantado da seleção nestes jogos, pouco tocaria na bola, tal como nós vimos em relação ao jogo do Gonçalo Ramos com a Noruega. Portanto, seria para fazer apoios frontais, seria para lançar provavelmente alas na profundidade, seria para surgir na finalização e seria sobretudo para trabalhar sem bola. Porque era muito importante, quer no jogo com a Noruega, quer agora no jogo com a Dinamarca, que o número 9 fosse sobretudo o primeiro defesa sem bola. Isso é aquilo que Gonçalo Ramos consegue oferecer à equipa, isso é aquilo que Cristiano Ronaldo já não consegue oferecer com tantas garantias à equipa. E Cristiano Ronaldo aceitou. Não se pode dizer que Cristiano Ronaldo não tenha concordado com a visão, nada. Cristiano Ronaldo aceitou. Qual foi aqui o gatilho que mudou? Por altura do jogo com a Noruega, quando Cristiano Ronaldo estava convencido que iria para a bancada, Jorge Jesus opta por não arriscar e leva Ronaldo para o banco. E a justificação que dá a Ronaldo é: eu vou-te colocar no banco, porque tu depois ainda podes fazer 20, 30 minutos. E qual era a ideia de Jorge Jesus? Se as coisas não estiverem a correr bem, eu tenho um as, no sentido em que o próprio jogo vai conhecer características diferentes que já se poderiam adequar mais a Cristiano Ronaldo. Qual foi aqui o problema desta ideia? O jogo muda, o jogo fala com o treinador, Jorge Jesus não abdica dessa ideia e o jogo, aquilo que lhe disse foi, não é um jogo para Ronaldo. E no meio disto tudo, o Ronaldo esteve 20, 30 minutos a aquecer e a olhar para o branco para ver se ia ser chamado ou não. E esse foi o gatilho de todo este problema. A partir daí, depois, tratou-se mais de uma questão de gestão de egos, de tentativas de explicação, de tentativas de justificação e de um final que agora está à vista para todos.
17: E Jorge Jesus, nós já o escutámos nesta história do dia, me falou na conferência de imprensa, esperava que Ronaldo treinasse, falou da gestão do jogador, mas é disto que estamos a falar. Cristiano Ronaldo é um jogador de futebol e Jorge Jesus tentou sempre colocá-lo como esse jogador de futebol, apesar de reconhecer o estatuto. Em termos práticos, ao Cristiano Ronaldo deixar a seleção nacional, há alguma implicação a nível disciplinar, se é que podemos sequer falar nesse assunto quando falamos de Cristiano Ronaldo?
16: Acho que não vale a pena. Não vale a pena por uma razão. Ronaldo não sai porque quer estar, o Ronaldo sai porque quer e eventualmente e potencialmente até poderia haver uma sanção de não sei quantos jogos, de 6 meses, de 10 anos. Não é por aí que Ronaldo poderá voltar ou não à seleção. A questão é, Ronaldo quis abandonar o estágio. Ronaldo, nesta altura, considera que esta decisão é irreversível não só para este momento, mas também para os momentos seguintes e naquilo que eu acho que é também o mais importante. A relação com Jorge Jesus conheceu um ponto de ruptura, para mim, irreversível. E esse será sempre o problema para um regresso de Ronaldo. Se Jorge Jesus, se Pedro Proença, se Cristiano Ronaldo, se qualquer pessoa e adepto de Portugal gostaria que este fosse o fim, ninguém gostaria que este fosse o fim.
17: Claro.
16: Mas as circunstâncias ditaram que menos de 24 horas depois daquilo que foi uma ameaça e que poucos sabiam, porque na véspera Cristiano Ronaldo estava tentado com a ideia de abandonar o estágio, esta quarta-feira, depois da conferência e depois de provavelmente não ter ouvido aquilo que pretendia de Jorge Jesus, só o próprio depois poderá explicar quando decidir falar, Ronaldo tomou a decisão de abandonar o estágio e, neste caso, abandonar a seleção.
17: Mas o que é que achas que poderia estar à espera de ouvir? Um pedido de desculpas público de Jorge Jesus?
16: Eu não sei se propriamente um pedido de desculpas. Aquilo que eu assisti foi um Jorge Jesus, também depois da conferência de Rúben Dias, que eu acho que é uma conferência fantástica de um verdadeiro líder da seleção, com todas as interpretações que esta frase poderá ter para quem gosta mais ou menos de Ronaldo. Jorge Jesus na conferência era um treinador que tentou justificar aquilo que era a sua visão, mas era sobretudo um treinador confiante e até um treinador insuflado. Mas quando nós vamos ouvir depois as flashes de interview que ele deu às televisões que têm os direitos da transmissão do jogo, já vemos um Jorge Jesus mais receoso com as palavras, menos sorridente, mais cauteloso. O que é que houve entre um e outro momento? Uma chamada, que foi visível na parte inicial, que é aberta à comunicação social do treino, onde Jorge Jesus andava ao telefone, antes de depois vir a correr até ao balneário e depois andar ali também a falar com algumas pessoas da federação. Aquilo que me parece é que Jorge Jesus, quando acaba a conferência, pensa, eu resolvi esta situação. E quando agarra no telefone, percebe, afinal, esta situação não vai ter uma solução. Se Ronaldo estava à espera de um pedido de desculpas, se estava à espera que Jorge Jesus explicasse melhor que tinha dito a Ronaldo que ele iria entrar 20, 30 minutos e que ele não cumpriu depois essa situação, acho que só o próprio poderá explicar. Parece-me importante nesta altura uma situação. É bom que todas as partes percebam que um bom resultado na Dinamarca e uma vitória no Dragão com a Noruega permite que Portugal fique muito provavelmente em primeiro do seu grupo, desta ligada à Liga das Nações, e permite ganhar vantagem em termos de sorteio como cabeça de série. Nesta altura, Portugal, convém recordar também, é o atual detentor do título da Liga das Nações. E, portanto, convém primeiro fechar esta parte e depois, aí sim, cada um dar a sua justificação.
17: Ora, Bruno Rosário, já falámos aqui de Cristiano Ronaldo e de Jorge Jesus. Pedro Proença, que avaliação podemos fazer da gestão que tem feito de todo este processo?
16: Eu diria que Pedro Proença tentou fazer o possível, ficando a ideia de que poderá ter percebido demasiado tarde da real proporção que aquilo que alguns até apelidavam de birra, afinal poderia ter. Quando Pedro Proença, na noite de terça-feira, viagem para Malmo, para se juntar à equipa, que não era suposto, ele deveria estar em São Miguel com o sub-21, que acabariam por confirmar a passagem à fase final do Campeonato da Europa da categoria, e só iria viajar quinta-feira diretamente para Copenhaga. Pedro Proença, quando percebeu que havia um problema muito maior do que aquilo aparentava, tentou ainda resolver a situação. Há aqui uma dúvida que vai permanecer sempre e que só o próprio é que poderá explicar, eu diria, a seguir ao jogo de Portugal com a Noruega no Dragão no domingo. O que é que foi falado na reunião em que Pedro Proença esteve com Jorge Jesus e com Cristiano Ronaldo? Porque uma coisa é, na terça-feira à noite, Jesus e Ronaldo encontrarem-se, reunirem e saírem cá para fora, para a generalidade da comunicação social, digamos assim, informações, pelo menos de um dos lados, de que tudo tinha corrido bem, de que tudo estava, nesta altura, tranquilo, digamos assim. Mas há uma outra nota. Na manhã desta quarta-feira, quando Pedro Proença está com Ronaldo e com Jesus, a informação que vem também para fora é que, de facto, estava tudo resolvido. E não estava. Assim como na terça-feira à noite não estava, na quarta-feira de manhã não estava. E só o próprio Pedro Proença, nesta altura, é que poderá ser o fiel da balança. Ele não precisa dizer lado A tem razão, lado B não tem razão. Aquilo que ele tem, apenas e só de contar, é passou-se isto para acontecer isto. E nesta altura, diria que até mais do que as justificações de Ronaldo, essa intervenção de Pedro Proença ajudará em muito a perceber aquilo que se passou.
17: Bruno, para fecharmos, esta situação afeta a liderança de Jorge Jesus na Seleção Nacional e pode afetar também as ambições da Seleção Portuguesa para o que falta ainda desta Liga das Nações?
16: Vou dar uma resposta a dois níveis. Vou dar a um nível, que é aquele que eu menos gosto. Se pode afetar a imagem de Jorge Jesus, eu acho que sim. Porquê? Porque aquilo que eu me habituei a ver, sobretudo desde o Mundial de 2022 para cá, e com incidência no Mundial 2026, onde tu também estiveste, é que, mais do que ser ou não adepto de Portugal, há adeptos de Ronaldo e há não adeptos de Ronaldo. Sim. E entramos nesta espiral que eu sinceramente não consigo perceber, nunca irei conseguir perceber, e muito menos haver bots na internet e nas redes sociais a fazer campanhas para o Ronaldo. É uma coisa que eu nunca irei perceber. Mas, em nota de curiosidade, foi a primeira vez que eu me recordo em Portugal que houve, em termos de comentário, e já levamos muitas horas a falar do tema Ronaldo Jesus, foi a primeira vez onde eu comecei a ver ataques diretos de pessoas que são de determinado grupo de comunicação social contra outros que não são desse determinado grupo de comunicação social. E tudo porque Ronaldo é, como se sabe, um dos acionistas com 30% do grupo Média Livre. Nunca tinha havido isto, chegámos a este patamar e por aí se vê que a maneira como se vê o futebol e como se vive o futebol mudou tanto que chegámos a este extremo e por aí a imagem de Jesus pode ser beliscada. Eu prefiro olhar para o outro lado, que é aquilo que me interessa, que é em termos de grupo. E em termos de grupo, eu parece-me até que a imagem de Jorge Jesus sai reforçada. Porquê? Porque para todos aqueles jogadores, e muitos deles já se cruzaram com Roberto Martínez e Fernando Santos, portanto tiveram outras experiências com o mesmo Ronaldo, mas outros selecionadores, aquilo que eles veem é um selecionador que naquela altura específica podem ou não concordar, podem ou não achar, epá, se calhar o Mister podia não ter posto o Ronaldo a aquecer se ele não entrar. Até se pode dar essa de barato. Agora, aquilo que um jogador da seleção nesta altura vê é havia uma estratégia, havia uma ideia de jogo, havia um jogo que estava a falar com o treinador e ele tomou aquelas que considerou serem as melhores decisões para a equipa ganhar. E a equipa ganhou. É assim que se constroem os grupos. O dano colateral, que é muito mais do que isso, foi Ronaldo abandonar o estágio da seleção. Agora, em termos internos e em termos de grupo, não me parece em nada que Jorge Jesus saia fragilizado, antes pelo contrário.
17: Obrigado, Bruno.
16: Obrigado.
14: Bruno Roseiro é editor de desporto do Observador. Esta quinta-feira, em Copenhaga, há jogo da Seleção Nacional frente à Dinamarca. Jorge Jesus vai voltar a falar à imprensa. O jogo tem início marcado para as 7h45 da tarde e tem relato em direto aqui na Rádio Observador. Esta foi a história do dia, a sonoplastia do Tomás Ferreira e a música do genérico do João Ribeiro. Eu sou o Miguel Cordeiro. Até amanhã.
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0: Este é o Tratar da Saúde da Rádio Observador com o Dr. João Marcos Santos, médico de família dos Centros de Saúde CUF. Olá, doutor, bom dia, bem-vindo.
19: Bom dia, Maria João.
0: Hoje trazemos aquela que é provavelmente uma das bebidas mais amadas e consumidas em Portugal, o café. Mas afinal, doutor João, quantos cafés podemos beber por dia sem peso na consciência?
19: Há uma boa notícia, que para a maioria dos adultos saudáveis, um consumo seguro e benéfico situa-se mais ou menos entre as 3, 4 chávenas de café por dia, que equivale mais ou menos a 300, 400 miligramas de cafeína diárias.
0: Portanto, 3 a 4 cafés é uma excelente notícia, não é? Para quem gosta de café. E para além de nos dar aquele empurrão para acordar, quais são os outros benefícios que a ciência já comprovou?
19: São vários. O consumo moderado e regular está associado a uma diminuição do risco de diabetes, por exemplo, de doenças cardiovasculares, como o AVC. Tem também um efeito protetor no nosso cérebro, reduzindo o risco de Parkinson, de Alzheimer, protege também o nosso fígado e, sobretudo, melhora a nossa concentração, o estado de alerta e até o humor.
0: Ou seja, o café é quase aqui um remédio, mas calculo que o excesso, como tudo, não é, traga algo de menos bom. A partir de que ponto é que começa a fazer mal e quem é que deve ter mais cuidado?
19: É como tudo, o segredo está na dose. Em excesso, a cafeína pode provocar ansiedade, palpitações, tremores, insónias. E há também aqui alguns grupos com recomendações específicas, então, por exemplo, as grávidas, que não devem ultrapassar os 2 cafés por dia, pessoas já com ansiedade e insónia, que é óbvio, devem moderar bastante o seu consumo de café. E atenção ao tipo de café também. O café que não é filtrado, como por exemplo o café de prensa francesa ou fervido, vai ter substâncias que vão subir o colesterol, por exemplo. O nosso expresso normal ou o café de filtro, aquele mais regular, são as opções mais seguras e melhores para o nosso coração.
0: Então, e quanto ao relógio, qual é a melhor e a pior altura do dia para tomarmos a bica?
19: Isto também é fundamental. A cafeína tem uma semivida de 5, 6 horas. Ou seja, isto significa que durante 6 horas depois de bebermos um café, metade da cafeína ainda está circulando no nosso organismo e ter aqui alguma atuação. Por isso, o que se recomenda é deixar de beber café a partir das 2, 3 da tarde.
0: Mesmo para quem diz que bebe um expresso depois de jantar e adormece logo?
19: Assim, não é bem assim, não é? Até a cafeína pode não impedir o adormecer, mas altera a estrutura do sono e a qualidade do sono e vai retirar aqui o nosso descanso profundo. O café de manhã e ao início da tarde vai potenciar o nosso rendimento e à noite vai-nos roubar aqui um bocadinho a nossa saúde.
0: Portanto, fica o aviso. Para terminar, Dr. João, e quem prefere o descafeinado? Está totalmente livre de cafeína?
19: É um mito muito comum,
0: não é?
19: Mas o descafeinado não tem zero cafeína.
0: tem menos, não é?
19: Sim, tem 10 a 20 vezes menos do que um expresso normal, o que é muito bom, mas mantém sempre uma quantidade residual. Para a grande maioria das pessoas não tem impacto, mas para pessoas que precisam de cortar a 100%, como falámos há pouco na ansiedade, ou por causa de alguma medicação específica, por exemplo, este pormenor é muito importante.
0: Portanto, em resumo, 3 a 4 cafés por dia, preferencialmente até ao meio da tarde e sem açúcar, é isso, doutor?
19: Claro, sem, de preferência sem açúcar.
0: Doutor João, muito obrigado pelos conselhos, até amanhã.
19: Até amanhã, obrigado.
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0: Duas horas, um minuto. Esta é a Rádio Observador. Vamos às notícias. Começamos este jornal na Guarda, onde decorreu o Conselho de Ministros de hoje e há declarações à imprensa que estão a acontecer nesta altura por parte do Ministro da Economia, Manuel Castro Almeida. Miguel Videira, boa tarde.
1: Sim, boa tarde, Nelson. Precisamente uma das medidas aprovadas nesta reunião de governo foi o aumento do complemento solidário para idosos, 50 euros. É a decisão saída deste Conselho de Ministros e que agora está a ser explicada por Manuel Castro Almeida. Antes, já Luís Montenegro, o Primeiro-Ministro, fez uso da palavra. Veremos de detalhar as conclusões deste Conselho de Ministros em futuros passos informativos.
0: Miguel, há mais uma voz em defesa de Cristiano Ronaldo. Miguel Albuquerque afirma que a Madeira apoia os jogadores.
1: O Presidente do Governo Regional foi hoje confrontado com a polémica que envolve o até aqui capitão da seleção e não poupou nos elogios e no apoio.
2: É o português mais conhecido do mundo. Nunca houve um português tão conhecido em todo o mundo. É conhecido na China, é conhecido em todo o lado. Segundo lugar, o Ronaldo foi um jogador que promoveu e prestigiou Portugal ao longo de uma carreira com mais de 25 anos. Devem ter chateado, fez muito bem.
1: Miguel Albuquerque deixou ainda críticas à Federação e ao selecionador.
3: Há 30 anos ninguém sabe quem é que foi o selecionador, ninguém sabe quem é que estava à frente da Federação Portuguesa de Futebol, ninguém sabe quem é que comentava o futebol e toda a gente daqui a 30, 40, 50 anos vai saber quem é o Ronaldo. É a diferença entre a grandeza e a mediocridade.
1: A crítica do Presidente do Governo Regional da Madeira à margem da inauguração de um novo edifício residencial em Câmara de Lobos.
0: Ainda sobre este caso, Luís Montenegro terá falado ao telefone com o presidente da Federação Portuguesa de Futebol, também com o selecionador Jorge Jesus, sobre o caso que envolve Cristiano Ronaldo.
1: Luís Montenegro está preocupado com os danos reputacionais que decorrem deste episódio. Teme impactos negativos, desde logo para a imagem internacional da equipa, da Federação e, em última instância, para o país. Assim que adianta que o chefe de governo também conversou com Cristiano Ronaldo.
0: O antigo dirigente do Sporting, Dias Ferreira, acredita que Cristiano Ronaldo ainda pode voltar aos trabalhos da Seleção Nacional.
1: Dias Ferreira admite que a situação não deixa nem a Seleção Nacional, nem Cristiano Ronaldo num bom plano. Ainda assim diz que tem esperança de que o jogador ainda possa voltar aqui na Rádio Observador. O antigo dirigente do Sporting pede bom senso para que ambas as partes saiam deste imbróglio com dignidade.
4: Isso, por acaso, acho que não. Acha que
5: há possibilidade de Ronaldo voltar?
4: Talvez alguém chegue ao ponto de ter a sensatez que faltou. Eu acho que isso nessa altura tem emenda e com possibilidades de sair ambos todos com dignidade.
1: A análise de Dias Ferreira na emissão especial de Rádio Observador sobre a polémica em torno da saída de Cristiano Ronaldo do estágio da Seleção Nacional. Antes, o vice-presidente do antigo vice-presidente do Futebol Clube do Porto, Guilherme Aguiar, não toma partido, mas questiona o timing da decisão.
6: Eu não vou dar aqui razão nem ao Cristiano, nem ao Jorge Jesus, nem a ninguém. Só vou dizer é que esta atitude, num dia em que há jogo contra a Dinamarca, num dia em que está em causa uma equipa, num dia em que está em causa um coletivo, num dia em que estão em causa 23 jogadores e, sobretudo, num dia em que está em causa um país todo que parou, quando o que está em causa não é o Ronaldo. O que está em causa é a Seleção Nacional.
1: Guilherme Aguiar, antigo vice-presidente do Porto, afirma ainda que qualquer mau resultado de Portugal frente à Dinamarca vai ser associado à ausência de Ronaldo. Ponto também defendido pelo especialista em comunicação Bruno Batista, que vai mais longe, diz que este problema foi criado no momento em que a Federação Portuguesa de Futebol escolheu Jorge Jesus para suceder a Roberto Martínez.
7: Quando Pedro Proença troca Martínez por Jorge Jesus, criou aqui um problema, que são dois galos na mesma capoeira, citando aqui um bocadinho da sabedoria popular. É que são dois egos fortes e duas lideranças que se contestavam. A decisão de Jorge Jesus de colocar Ronaldo no banco e de não entrar no jogo frente à Noruega, é verdade que tinham combinado inicialmente que Ronaldo só jogava, é verdade, porque Jorge Jesus já o disse. Mas a leitura de Jorge Jesus, e está correta porque ganhou o jogo, é que Ronaldo não ia acrescentar nada naquela partida que estava difícil e disputada até ao final. E Ronaldo tem que assumir e tem que respeitar esta liderança. E foi isto que não aconteceu.
1: Análise de Bruno Batista aqui na antena de rádio, dar conta de um problema de choque de liderança entre Cristiano Ronaldo e Jorge Jesus no seio da Seleção Nacional.
0: Este é um assunto que tem dominado o espaço mediático nas últimas horas. Fomos de microfone em riste para a rua escutar a opinião de alguns ilustres desconhecidos.
1: Foi com essa missão que o jornalista Martim Madeira se deslocou às imediações aqui da rádio. Estas foram algumas das opiniões que recolheu.
5: Isto vai melhorar a seleção e vamos ver se não melhora.
8: A partir do momento em que se abandona, perde-se a razão. Acho que é mesmo birra de menino mimado.
9: Ele faltou ao respeito ao símbolo da seleção. Faltou ao respeito aos adeptos. Faltou ao respeito principalmente aos colegas.
10: Foi feio da parte dele fazer o que fez. Lá terá os seus motivos, mas nós não gostamos. Como portuguesa não gosto, e gosto muito dele.
11: Acho que devia ter mais respeito, tendo em conta que o Ronaldo é uma lenda do futebol português e mundial, né? Mas acho que já era tempo do Cristiano aposentar também na seleção. 41 anos, já fez muito e acho que se calhar está a destruir a carreira dele, o que ele construiu.
12: Ele devia de pedir, para já pedir desculpas a toda a gente. Pronto. Não se abandona assim um estágio. O Jorge Jesus tem toda a razão, quem manda ele.
13: Merece sair do melhor nível possível e acredito que o JJ possa potencializar ele, assim como fez com o meu Flamengo em 19.
14: Meu grande amigo, volta à seleção que tu és o maior.
12: Oh, meu querido, anda lá outra vez para a seleção e deixa de fitas.
1: As opiniões recolhidas pelo jornalista Martim Madeira sobre este tema que tem dominado a atualidade noticiosa e mediática nas últimas horas.
0: O diretor nacional da Polícia Judiciária reitera que tem condições para se manter no cargo, apesar de estar a ser investigado por falsidade de testemunho e abuso de poder.
1: Em causa, um inquérito do Ministério Público tem como alvo Carlos Cabreiro. Está relacionado este inquérito com as declarações prestadas em tribunal no âmbito do processo Football Leagues. É suspeito de falso testemunho e abuso de poder por, alegadamente, ter estado envolvido numa escuta ilegal feita sem autorização a um magistrado, a facto que negou em sede de julgamento. Ora, esta manhã, o atual diretor nacional da Polícia Judiciária reitera que está em condições para se manter no cargo.
15: Estou em condições de manter no cargo e tenho a firme convicção daquilo que tenho que fazer na Polícia Judiciária.
16: E sente a confiança parte da tutela para se manter no cargo?
15: Claro que sinto.
1: Carlos Cabreiro, o diretor nacional da Polícia Judiciária, que esta quinta-feira deu uma aula sobre integridade e prevenção da corrupção numa escola. Carlos Cabreiro diz que está convicto daquilo que tem de fazer na Polícia Judiciária e que reúne as condições para se manter em funções.
0: Vamos a outras notícias em destaque a esta hora, Miguel.
1: Essa decisão, a saída da reunião de Conselho de Ministros desta quinta-feira, que decorreu na cidade da Guarda, o complemento solidário para idosos vai aumentar 50 euros. Os 62 professores afastados ontem pelo Ministério da Educação tinham condenações por crimes contra menores, como abuso sexual e pornografia infantil ou violência doméstica. É isso que indica o Ministério, tutelado por Fernando Alexandre, numa resposta à agência Lusa. Na mesma nota, a tutela admite que alguns dos casos podiam já estar abrangidos por penas acessórias, medidas de segurança ou interdições judiciais que impedissem o exercício de funções com crianças. Os 62 docentes foram provisoriamente suspensos na sequência da verificação automática do registro criminal, um mecanismo introduzido este ano letivo.
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0: E a equipa do Pop-Up olha esta semana para a lista do New York Times com as 100 melhores séries do século XXI.
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0: Sejam muito bem-vindos a mais um Pop-Up, o vosso melhor amigo na hora de fazer as escolhas realmente difíceis, que são todas aquelas que têm a ver com a cultura popular. Esta semana, Maria Ramos Silva, Bruno Vieira Amaral e mais uma vez Susana Romana, no lugar do Pedro Buxerimentos, que teve de ausentar-se, estará certamente a fazer as contas dele, que são sempre muito importantes. Esta semana estamos aqui juntos para falarmos sobre a melhor televisão do século XXI. A culpa, temos que atribuir culpa. Tem que ser. É do New York Times, que voltou a fazer uma coisa de que gostamos muito, que é uma lista, e elencou, através de uma votação, com gente, como se diz no meio, gente da indústria, elencou os 100 melhores programas de televisão do século XXI. A grande maioria são séries de ficção. O número 1 é Breaking Bad. A lista tem gerado concordância, tem gerado indignação. E aqui vai gerar conversa, que é para isso que nos pagam. Balúrdios. Susana Romana, por falar em balúrdios, obrigado por estares de volta.
1: Ora essa. Não saí do estágio, aqui estou.
0: Exato. Vamos começar por ti. Ora, uma das tuas extraordinárias observações é que o top 10, que tu vais fazer o favor de recordar,
1: de linkar, espera lá,
0: tem 5 comédias.
1: Sim.
0: E fazes também menção ao facto de que Succession é uma farsa satírica. Sim. Estou a citar-te, portanto, sim, conta quase como uma sexta.
1: Sim.
0: Comédia, meio-meio.
1: Costuma estar nomeado em costumava quando estava no ar, nomeado em categorias de drama, mas eu acho que o Succession está muito perto de ser uma comédia.
0: Ao contrário do The Bear, não era? Que estava sempre nomeado a comédia e que não tinha graça
1: nenhuma.
0: E é um
1: dramalhão,
0: sim. Então, mas esta tua primeira avaliação sobre as comédias, o que é que isto... Isto deixa-te contente?
1: Deixa-me contente, sobretudo porque, no que diz respeito a prestígio, normalmente a comédia é o parente pobre. Vale o que vale, mas nos Oscars é raro ganharem comédias, ou quando ganham são coisas como comédias musicais, são um mix de géneros.
0: Exato.
1: Comédias puras, sei lá, ganhou O Apartamento do Billy Wilder, não ganhou muita coisa. Que seja oficialmente
0: então, mas faz-me
1: comédia.
0: Esse favor.
1: Qual é que é o top 10?
0: O top 5, primeiro.
1: O top 5 é número 1, Breaking Bad.
0: Isso.
1: Em número 2, The Wire. Uhum. Em número 3, Mad Men. Depois, em quarto, Succession, que lá está. Oficialmente é um drama, se bem que eu acho que se, tem alguns guionistas que vêm do humor e eu acho que se nota em muitos aspectos.
0: Exatamente.
1: Do Succession. Em quinto, Fleabag, que eu adoro, e o Bruno odeia, já lá vamos. Em sexto, Game of Thrones. Em sétimo, VIP. Em oitavo, 30 Rock. Em nono, o Curb Your Enthusiasm. E em décimo, Atlanta.
0: De facto, tem, sim, tem muito. O Atlanta também é outra que,
1: sim,
0: às vezes...
1: O Atlanta começou mais como comédia e depois, como é uma coisa um bocadinho mais autoral, derivou para...
0: E em determinados episódios vai a lados realmente inesperados,
1: sim,
0: né?
1: Sim,
0: consegue,
1: sim,
0: ser psicadélico aqui.
1: Sim, a lados um bocadinho negros e estranhos. Mas tem a ver com o facto de que normalmente a comédia é um bocadinho o parente pobre no que diz respeito a prestígio. Um autor prestigiado é um ator que faz dramas do Shakespeare ou que faz grandes séries dramáticas. Não é um ator de comédia, tipo, o Rowan Atkinson, por mais sucesso tenha com o Mr. Bean, vai ser sempre o tipo do Mr. Bean, e fazer Mr. Bean é fácil, caramba.
0: Exato.
1: Há sempre um bocadinho esta ideia de que há mais prestígio no drama. Portanto, apesar do top 3 ser um top 3 de drama, e acho que é um top 3 óbvio, e digo isto como elogio, acho que é um top 3
0: não
1: óbvio.
0: Não és contra.
1: Não, e acho que não é um top 3 polémico. Por exemplo, eu não tenho grande relação com o The Wire, mas eu percebo perfeitamente porque é que o The Wire está em segundo lugar. Portanto, acho que é um top 3 pouco sujeito a grande contestação. E achei interessante isso porque às vezes, no que diz respeito a prestígio, pronto, é uma lista do New York Times, não é uma lista da People ou uma lista de um meio de comunicação social tido como mais ligeiro ou mais fluffy. E achei interessante isso porque normalmente não é o que geralmente acontece. E, por exemplo, o VIP tem humor político, o que às vezes dá algum estatuto, mas o 30 Rock, que eu adoro, é sobretudo essencialmente pateta, muito pateta. O Curb Your Enthusiasm é sobre pequenas coisinhas da vida. E eu gostei de ver séries que vão mais para este lado a terem algum reconhecimento aqui no meio.
0: Bruno Vieira Amaral, tu queres falar aqui de uma questão que está na mente da humanidade, que liga a estas coisas, que é o facto de os Sopranos não estar nesta lista, sendo que é uma lista do século XXI. Sopranos é uma série que estreou em 1999. Porém, e este tem sido o argumento, que é mais de metade da série é do século XXI.
2: Mas, quer dizer, não é mais de metade. É muito mais de metade.
0: São quatro temporadas? Cinco? Já não me lembro.
2: Mais, não. Então aquilo vai até 2007. Portanto, eu acho que só o episódio aqui pelas datas, porque o New York Times...
0: E o século XXI começa em 2000 ou 2001?
2: Porque para o New York Times o século XXI começa em 2000.
0: Pois.
2: Mas, então, quer dizer...
0: Então é meio ano.
2: Epá, acho que é o episódio piloto para aí. É. Bem, e para todos os efeitos...
0: Ele está mesmo exaltado.
2: Não, para todos os efeitos, os Sopranos, nestas coisas de... Porque esta lista é para quê?
0: Para mim ocupa os três primeiros lugares. Atenção.
2: Os Sopranos. Eu acho que é... Ok, pronto, vamos lá então para o século XXI.
0: Isto é exagero, isto é exagero.
2: Não, mas é verdade. Quer dizer, se tu olhares para todas as séries que estão aqui... Os Sopranos têm de estar aqui.
3: Olha, Bruno, só para te confirmar, só a primeira temporada dos Sopranos é que é de 99.
2: Pronto.
3: A partir da segunda já é 2000.
2: Claro, é pá, não.
0: Eu estava a dar o desconto de começar o século XXI no ano 2001.
2: Mas tudo bem.
3: Sim, mas nem eles dão.
2: Também é,
3: eles
2: bem,
3: dão.
2: Também é uma maneira de. Ok, os Sopranos está noutro patamar, vamos só arranjar aqui uma maneira de não incluir aqui nesta. Uhum. Nesta votação. Eu acho que a todos os níveis da televisão que se fez neste século, é impossível pensar isto sem os Sopranos. Podes arranjar ali, ai, é de 99. E
0: porque senão depois outras séries teriam que entrar também, não é? Se esta pudesse, mas, eventualmente. Não sei.
1: Pode entrar nos Simpsons. Os Simpsons estão no ar desde 89 para aí, mas ainda dá.
2: Sim, ainda dá. E se formos por esse critério, questão...
3: até a premiação das séries chega isso, não é? Ou seja, não é necessariamente o quanto premias atores, não é? Por exemplo, nos Globos, tu vais premiar séries que não estrearam necessariamente naquele ano. Podem continuar a ser boas, não é? Portanto, seguindo essa lógica, tu poderias...
0: Mas tem que ter uma temporada que tenha...
2: Sim, melhores temporadas, talvez as mais influentes, as mais marcantes dos Sopranos foram feitas já neste século. E não se pode dizer, a questão é não se pode dizer que seja uma série dos anos 90, como por exemplo é o ER. Não, os Sopranos já é uma série que... Tem tudo a ver com a maior parte das séries que estão aqui nesta lista. Por isso é que eu percebo que, de acordo com os critérios muito rígidos do New York Times, cronológicos, eles arranjaram uma maneira de pôr os Sopranos fora disto. Mas eu acho que ninguém levava a mal se os Sopranos constassem desta lista, mesmo com um asterisco.

0: que é mais do que uma questão cronológica, porque repara, se nós formos falar daquela segunda grande vaga, considerada a época dourada, ou chamada peak TV das séries, os Sopranos, na verdade, são o tiro de partida para isso. São o pico da qualidade, a partida, e depois foi tudo o resto. Quer dizer, é como tirares o pai
1: século,
0: e a mãe.
1: Ou seja,
0: não faz sentido.
1: Como há muita
0: esta
1: gente
0: lista
1: que diz, como
0: só
1: há muita
0: faz
1: gente
0: sentido
1: que diz
0: porque
1: que...
0: os Sopranos.
1: Sim,
0: é não, a questão é essa.
1: Como há muita gente que defende que os anos 90 começaram em 89 com a queda do muro.
0: Por exemplo,
1: o século XXI começou no 11 de setembro.
0: Precisamente.
1: Com,
0: ou seja, eu acho que esta lista
1: o século
0: XXI um
1: televisivo
0: mais...
1: começa com os Sopranos. É essa a tua teoria?
0: Acho que de alguma forma sim. Uhum. Este tipo de televisão, este conjunto de séries que nós fomos seguindo a partir dos anos 2000 e Troca o Passo, porque na verdade foi isso, abre de alguma forma em termos de televisão e de seriado, sim, com os Sopranos. É, posso dizer os Sopranos, imagina, eu até acho que
1: por aí o West Wing.
0: Acho que sim, eu colocaria.
1: Também começa em 99. Outro,
0: não sendo, ou seja, não sendo, não tendo essa massa por trás de apoio, nem provavelmente não ficaria em primeiro lugar, mas eu colocaria, porque de facto eu acho que isto tem menos a ver com a data biográfica e mais com esse grande arco em termos de produção e de conteúdo. O que é que isto significou na televisão, desde logo a norte-americana, mas depois também no resto do mundo, porque nós, obviamente, havia depois essa questão, não é? Que é, nós não vimos os Sopranos em Portugal no ano em que eles estrearam nos Estados Unidos, provavelmente. Portanto, até nisso, há aqui um pequeno delay que faz diferença na forma como vivemos isso. E é o que o Bruno diz... antes de mais, não é uma série que tu penses, ah, isto é uma série dos anos 90. Não é isso que nós temos na cabeça. Eu acho que isso é de facto mais relevante do que a data que tu tens lá oficialmente. Uhum. Quer dizer, no limite seria um disparate absoluto ter, se os Sopranos tivessem nascido a 31 de dezembro, não é? De 1999, quer dizer, mesmo assim iam considerar. Percebes? Ou seja, acho que a ideia foi boa, porém podia ter sido um pouco melhor concretizada. Em
2: muito
0: suma,
2: bem,
0: é isto.
2: Muito bem. E claro, e se incluíssem os Sopranos, o primeiro lugar era dos Sopranos.
0: Obviamente.
1: E o segundo?
2: Desculpa. E o segundo?
1: Estou um pouco obcecado, talvez.
0: Mas lá está, podiam ter defendido a coisa dessa maneira. O primeiro lugar já está entregue. Depois vamos fazer uma lista do segundo até ao centésimo.
1: Exato, pronto, exato. Susana Romana, tu queres falar, eu não sei se é em bom ou em mau, do facto da Guerra dos Tronos estar em sexto lugar.
3: Eu acho que a Guerra dos Tronos estar em sexto lugar é um bocadinho, supostamente...
1: Apesar da última temporada.
3: Isto é uma lista feita com base em 500 entrevistas a pessoas do meio. Guionistas, realizadores,
1: 500
3: atores...
1: 500 entrevistas é muita entrevista.
3: É muita entrevista. Para chegarem a, então, 100 séries. Ou seja, isto... Foi um trabalho supostamente de campo grande e é um bocadinho de é incontornável ter a Guerra dos Tronos, porque a Guerra dos Tronos há também um não como, tanto como nos Sopranos, não me batam, mas há também um antes e depois na televisão com
1: claro,
3: a Guerra dos Tronos.
1: Claro.
3: Mudou a maneira de fazer muita coisa, mudou a noção de que é preciso tempo e orçamento para fazer uma boa série,
1: sendo, que eu,
3: acho,
1: sim, é
3: sendo que eu acho que isso depois calhar também foi esticado a um nível em que se tornou normal esperar 3 anos entre temporadas. Mas é uma série muito marcante. Portanto, é óbvio, por um lado é óbvio que a Guerra dos Tronos tem que estar num lugar bastante alto desta lista. Por outro lado é isso, é o que é uma boa série? É uma série que é boa do início ao fim? É que sendo assim, as que têm duas temporadas, como tem, por exemplo, o Fleabag, estão em vantagem perante séries que têm 10. O que é uma boa série? É aquela que foi uma boa série no seu pico ou aquela que foi uma boa série consistentemente?
1: Ou aquela série... Que marcou, que deixou legado, que fez a diferença.
2: E,
1: não é?
2: E há séries de antologia, também, há séries de antologia em que uma temporada é muito boa e depois há outras que não são. E há umas que estão aqui e outras que não estão.
3: Sim,
2: o True Detective está aqui.
3: Por causa da primeira temporada.
2: Por causa da primeira, aliás,
1: que é extraordinária.
2: Isso é dito, mas por exemplo, o Fargo.
3: Que é ótimo.
2: E não está aqui.
1: Mas que também é, e que também é desigual.
2: E também é desigual.
1: O
3: Black Mirror também é desigual e está na lista. E é isto que ver aqui o Game of Thrones em 6 levantou-me a dúvida de quando estamos a fazer uma lista destas, o que é que nós devemos ter em conta? Aquilo que a série foi no seu pico máximo de excelência, e é isso que conta, ou aquilo que é olhar para trás depois da série estar fechada. E isto é uma das coisas que nesta lista às vezes a torna um bocadinho desigual, que é, há aqui muitas séries que já acabaram, aliás o Top Ten já acabou
2: quase
3: todo,
2: sim,
3: quase todas,
2: sim.
3: Mas há umas, como por exemplo o Ted Lasso, que ainda está a dar. Eu acho que o Ted Lasso tem um lugar que não é alto, mas é 74, lá o que é um lugar que é da circunstância de ser uma série que ainda está na berra. Uhum. Eu acho que daqui a 10 anos o Ted Lasso não está nesta lista.
4: E digo eu, porque as pessoas votaram antes de ver esta última temporada.
3: Também, que é péssima. que eu estou a ver à mesma porque masoquismo. Ou seja, há aqui séries que já acabaram, há poucas séries, mas há aqui alguns programas que ainda estão a dar, e é nisso que eu acho que às vezes...

0: lista também é um bocadinho confusa. E é esse critério que eu gostava de mais ou menos perceber, porque é isso, não me choca nenhuma que o Game of Thrones esteja e que esteja num lugar alto, porque Game of Thrones, quando foi bom, foi extraordinário. Só que depois o
1: Mas não
0: tempo...
1: foi sempre.
0: Mas não foi sempre, foi uma série que se perdeu.
1: Bruno Vera Amaral, ainda temos tempo, vamos a isto.
2: Vamos lá, bora lá.
1: Tu queres falar de
2: coisas polémicas?
1: Adolescência.
2: Da adolescência e de muitas outras.
1: Sem lugar, adolescência?
2: Epá, está para aí 50 e
1: esse
2: tal.
1: Trabalho de casa, esse trabalho.
2: Não, eu vi. Epá, só que não pus aqui a...
1: Porquê? Porque tu...
0: 40.
1: Tu achas
0: 40,
1: que está num lugar... Não é um lugar muito elevado.
2: Não é.
1: E que prova que o brilhantismo técnico... nem sempre compensa.
2: A consistência, ou seja... A adolescência, tu só tens aquela temporada que é brilhante, de facto, do ponto de vista técnico, da
1: seis
2: da
1: episódios,
2: narrativa.
1: Não é?
2: São seis?
1: Ou quatro?
2: Eu só acho que são quatro.
1: Quatro? Já não me lembro.
2: São quatro.
1: Vou ver.
2: Então não fizeste o trabalho de casa.
1: É,
2: não. Acho que são quatro. Seis não são. Acho que são quatro. São quatro episódios tecnicamente muito bons,
0: quatro.
2: com grandes desempenhos.
1: São quatro, já não me lembro.
2: Só que falta aquela respiração que as séries que estão no topo têm. E eu acho que isso acaba por fazer a diferença. Por muito bom que seja, ou uma temporada, porque a série tem mais temporadas, mas há uma que é muito boa, ou quando não há mais temporadas, aquela temporada é mesmo muito boa, depois falta a respiração que te permite dizer, epá, houve isto, arrebatou-me ao fim destas temporadas todas. E estamos aqui a comparar coisas muito diferentes. E isso também eu acho que é o giro desta lista, é porque de facto estás a misturar coisas diferentes, estás a comparar coisas que
1: claro.
2: Dificilmente serão comparáveis, mas são televisão. Mas são televisão também feita em alturas muito distintas. Tu apanhas aqui séries que ainda são daquela fase de um episódio por semana, e depois tens séries a partir do House of Cards em que está tudo disponível
1: uma temporada por hora.
2: Pronto, e isso também faz com que a experiência do espectador tenha sido diferente. A experiência que nós temos destas séries é diferente, porque houve quem tivesse visto isto tudo de seguida e quem ainda tivesse visto aqui algumas coisas naquele ritmo, um episódio por semana, na altura o Lost, que também permitia uma grande discussão semanal à volta daquelas séries, e aí está as séries também que eu acho que foram verdadeiros fenómenos socioculturais.
1: É um dos exemplos que eu acho que é marcante e que tem legado e que mudou muita coisa. Podes gostar mais da série do Lost, podes gostar menos. Há coisas... Eu odiei o último episódio e estava muito ansioso para ver aquilo, mas acho que é inevitável reconhecer que
2: teve um peso...
1: Há um antes e um depois.
2: Um antes e depois, e que foram fenómenos que transcenderam a questão... Se tivesse aqui o Pedro, foram mais do que séries de jornalista.
1: Ainda que... Um grande abraço, Pedro.
3: Temos que contar o número de séries de jornalistas.
2: Haverá algumas.
0: Eu às vezes não sei o critério, eu sou apanhada de surpresa pelo critério, portanto.
2: Mas há aqui muitas coisas em que, de facto, tu percebes que estás a comparar maçãs e laranjas.
1: Mas a verdade,
2: mas é verdade.
1: Mas se não fosse assim, estas listas...
2: Claro.
3: A experiência de consumo era isso que o Bruno falava. A forma como tu vias as séries ou como consumias a televisão em 2000 não tem nada a ver.
2: Não tem nada a ver.
3: Hoje,
2: claro.
3: Eu acho que há aqui... As plataformas que é hoje,
0: agora
3: não...
0: estás um bocadinho a voltar com os espíritos e com isso. Estás um bocadinho a voltar esse sistema, porque se percebeu que o sistema da maratona comeu-se ele próprio, provavelmente.
2: Não, e esgota, não é? E até provoca distorções, que é... Naquele momento, e naquele momento... Parece que é a melhor coisa de sempre. E já está no topo. E depois, se calhar, duas semanas depois, espera aí, se calhar isto não é tão espetacular. Acho que a adolescência também teve um bocadinho disso, apesar de eu achar que é fantástico. Mas também teve naquele momento, e também só são quatro episódios, na altura em que saiu, parece a melhor coisa de sempre. Depois vai... E outra temporada, falta aqui qualquer coisa. Eu acho que acontece isso com outras séries. Estranho um pouco, que em homenagem a essa outra forma de ver e de produzir televisão, não esteja aqui, por exemplo, uma série como o CSI. Eu acho que merecia, porque teve muito sucesso, foi muito popular.
1: Começou no século XXI?
2: Eu acho que sim. Se calhar
3: é
2: de 99.
3: Se calhar
2: é de 99.
0: É do Natal, 99.
1: Vamos ver nos entretantos. Chegámos ao final da primeira parte do pop-up.
3: 2000.
1: Voltamos.
3: 2000? 2000, outubro de 2000. Já
1: voltamos. Pronto, já para mais indignação. Depois de um curto intervalo. Até já.
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8: Síntese de notícias na Rádio Observador, edição com Miguel Videira. Boa tarde, Miguel.
9: Boa tarde, Nelson. Mais 50 euros. O Primeiro-Ministro anunciou há instantes, no final da reunião de Conselho de Ministros, a subida do valor de referência do complemento solidário para idosos. Vai passar para os 720 euros. A medida vai ser inscrita na proposta de orçamento do Estado para o próximo ano. O complemento solidário para idosos é um apoio mensal pago pela Segurança Social aos pensionistas com baixos recursos. A subida do valor do complemento é anunciada no Dia do Idoso, que hoje se assinala. Nesta reunião do Conselho de Ministros, que decorreu na Guarda, o Governo aprovou também a criação de uma linha de crédito, uma linha, aliás, não é de crédito, é uma linha de 200 milhões de euros, é uma verba que vai servir para concretizar os projetos do PRR que ainda aguardam conclusão. Nós aqui na Madeira apoiamos Cristiano Ronaldo, é o que diz o Presidente do Governo Regional, Miguel Albuquerque, que diz que o jogador está a ser alvo de mesquinhices e paroladas. Ronaldo foi um jogador que promoveu e prestigiou Portugal ao longo de uma carreira com mais de 25 anos, ou seja, é um dos portugueses que mais prestigiou Portugal, disse Miguel Albuquerque, à margem da cerimónia de entrega de habitações esta manhã. Um assunto de Estado, o Primeiro-Ministro Luís Montenegro conversou com Pedro Proença, Presidente da Federação Portuguesa de Futebol, e Jorge Jesus, o selecionador, sobre o caso que envolve Cristiano Ronaldo, informação confirmada pelo Observador, que foi inicialmente avançada pela SIC e pelo Record. O chefe de governo está preocupado com o impacto da saída de Ronaldo da seleção, impacto para a imagem internacional da equipa, para a própria federação e, em último caso, para o país. A SIC dá conta que Luís Montenegro falou também com Cristiano Ronaldo. Sim, tem condições. Carlos Cabreiro considera que não há motivos para abandonar a liderança da Polícia Judiciária, apesar da investigação de Kialvo por suspeita de falsidade de testemunho e abuso de poder. Um também inspetor da Polícia Judiciária denunciou que Carlos Cabreiro esteve envolvido numa escuta ilegal no âmbito do processo Futebol Leagues. O diretor nacional deu hoje uma aula sobre a prevenção da corrupção e questionado sobre se a investigação em curso põe em causa a legitimidade para se manter à frente da instituição. Carlos Cabreiro entende que tem todas as condições.
8: Há mais notícias com Miguel Videira no Jornal das 3. Até lá temos a segunda parte do Pop-Up.

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7: Estamos de regresso ao Pop-Up com a Maria Ramos Silva, Bruno Vieira Amaral e esta semana também com a Susana Romana. Curiosamente estamos a falar de séries, muitas delas, certamente séries de jornalistas, como diria o Pedro. Grande abraço, amigo Pedro. Isto tudo por causa da lista que o New York Times publicou, com a melhor televisão do século XXI, os 100 melhores programas. Ainda aqui, vamos voltar aqui à Maria Ramos Silva, porque, Maria, é das poucas vezes... citando-te, para não dizer a única ou a primeira, em que concordas em absoluto com o vencedor.
8: Não é com o vencedor, até mais do que isso, com o pódio. Sim, eu acho que o pódio está bem resolvido. Acho que pronto, eles fizeram algumas coisas mal, como já percebemos.
7: Mas Mad Men está em que lugar?
8: Terceiro. Está em terceiro.
9: E acho, e acho que é muito justo.
8: Acho também que é muito justo.
9: Não sei
8: sim.
9: Se é eu porque eu não. Eu,
7: é difícil, é tramado.
9: Não, porque eu vi pouquíssimos episódios do Mad Men.
7: Não é isso, entre essas três. Qual é que fica em primeiro?
8: Ah, não, primeiro não tenho dúvida absolutamente nenhuma. Aliás, não, eu há muito pouco tempo.
7: Vocês são muito esclarecidas.
8: Eu há muito pouco tempo, como se houvesse pouca coisa para ver, resolvi voltar a ver, rever o episódio piloto de Breaking Bad. E tive a certeza, mais uma vez absoluta, que é a melhor série de todos os tempos. Pá, e continua a ser a melhor série.
9: Eu acho que não bate o Soprano.
8: Claro que não. Tá bem, mas eu já não estou a contar, eu só estou aqui neste...
9: Eu acho que de todas...
8: Só estou neste top.
9: Em termos de
7: eu gosto muito
9: capacidade
7: de
9: viciar, de agarrar o espectador, de um episódio para o outro...
7: Sim.
9: Eu acho que o pináculo é mesmo o Breaking Bad. Não há, acho que não há melhor.
8: Eu acho que
9: o The Wire, eu gosto muito do The Wire.
8: Eu tivesse
7: a relação mais com o Mad Men, por acaso.
9: O Breaking Bad,
8: aquilo que me fascina no Breaking
9: já vi
8: Bad
9: duas ou três vezes.
8: É mais do que isso. É trama, obviamente, mas é a construção da personagem.
9: Ah, sim.
8: Em termos de evolução, de construção do Bryan Cranston e depois dos outros todos, também são extraordinários, mas sobretudo ele, acho que é um exercício absolutamente fascinante. Portanto, mais do que se calhar até ser a melhor série, é talvez um dos meus personagens preferidos de sempre, ou destes 20 anos. Porque eu acho que ele é absolutamente
9: fascinante. E todas as ambiguidades, mas daí
8: sim,
9: também...
7: Eu acho que é a tua coisa preferida da história da humanidade. Já
8: imagina, lá está. Eu acho que nós não conseguimos vencer nunca, até do ponto de vista, enfim, de todos os pontos de vista.
7: Preferias, por exemplo?
8: Não é o Tony Soprano, ou seja, eu acho que em termos...
7: Se dissessem assim, tens que escolher entre ver a série Breaking Bad pelo menos uma vez na vida ou a ver cozida
8: é
7: ao domingo. E se tu escolhesse o Breaking Bad, deixava de haver cozida à portuguesa ao domingo.
8: Espera lá, parece-me uma analogia óbvia. Não, mas espera lá, mas pode haver cozido noutros dias. Não está excluído, certo?
7: A ideia não está bem.
8: Não, ver Breaking Bad e comer cozida à portuguesa no dia. À quinta-feira também
9: pode
8: é dia.
9: Ser, mas essa é uma das coisas extraordinárias do The Wire. Enquanto os Sopranos, o Mad Men, acredito também, e o Breaking Bad, funcionam muito ali à volta da personagem principal, do protagonista. O The Wire quase que te puxa o tapete, faz um pouco aquilo que o Hitchcock fez no Psycho, que é ali a meio do filme, tira-te a personagem com que tu te identificas, mata.
8: Sim.
9: E a expectativa, eu vi o The Wire muito depois, ou seja, há poucos anos. A expectativa que tu crias na primeira temporada, que há aqui o herói que é o McNulty, e depois, de repente...
7: Bom, agora, olha...
9: Olha, agora o gajo passa, torna-se uma personagem praticamente secundária, agora e tu que... dizes, então espera aí, mas onde é que anda o gajo? E aquilo vai funcionando, e tu chega a uma certa altura, já aceitaste que o gajo é um personagem secundário. E eu acho que mais nenhuma série, que não seja daquelas em que cada temporada corresponde a uma história diferente, sim, faz isso. E faz isso de uma maneira tão eficaz como o do White.
10: O Game of Thrones depois acabou por fazer. O Game of Thrones mudava um bocado os protagonistas.
9: É verdade, é verdade, é verdade. A morte do, sim, do Sean Bean
10: no final da primeira temporada.
9: Da primeira também deixa assim um bocadinho. Sim. Então,
10: é afinal, ninguém está a salvo.
7: Bom, mas atenção, vamos falar aqui de coisas realmente importantes, porque a Susana Romana quer falar do 85º lugar para The Great British Baking Show.
10: Que se chama, na verdade, The Great British Bake Off.
7: Bake Off.
10: É o nome em Inglaterra.
7: Que é uma série que nós ainda não tivemos a oportunidade de ver neste país, pois não?
10: Não, nós nunca fizemos uma versão do British Bake Off.
7: E nunca vimos este, de facto.
10: Nunca vimos. Que é um fenómeno gigantesco no Reino Unido, aliás.
7: São pessoas... É um concurso de bolos.
10: É um concurso de tudo o que é panificação.
7: Espetáculo.
10: Um bolo, uma tarte, uma bolacha, um pãozinho.
7: Opa.
10: Pronto.
7: Sinto que estou
11: isso
7: a perder.
11: É um concurso. Sinto isso que não é bem uma série. Isso é uma coisa diferente.
9: Mas o Survivor está aqui.
10: O Survivor está.
7: Mas é um programa de televisão.
10: Indo por partes. The Great British Baking Show, como eles chamam, já agora na
7: RuPaul,
10: lista.
7: RuPaul Dragging Race também.
10: Tenho aqui isso tudo, vocês não me deixam falar.
9: Fala, Susana. Susana, vem cá, estou poucas vezes. Quando vem, não deixas falar, Tiago. Deixa falar a Susana, Tiago.
10: The Great British Baking Show chama-se assim já agora nos Estados Unidos. O nome é diferente de Bake Off, porque Bake Off nos Estados Unidos é uma marca registada de produtos para fazer bolos em casa, daqueles preparados. Portanto, eles tiveram que lhes mudar o nome. Claro. E de facto. Há outras coisas que não são séries, que são de vida real. Vá. O Bourdain, o Anthony Bourdain, está no número 69 e no número 64.
7: Verdade.
10: Com o Parts Unknown e com o No Reservations. O RuPaul's Drag Race está em 61 e o Survivor está em 31.
7: Uhum.
10: O que eu acho graça disto estar no lugar 85, e até concordo com a Maria, estamos um bocadinho a misturar alhos com bugalhos e de repente está aqui aquilo que é... no fundo, reality TV.
7: Sim.
11: Que seja possível e é uma lista. Olha, isso é que eu adorava ver, terem ousadia. Não, é verdade.
10: Sim, sim,
11: fazerem uma bela lista de aquela coisa que às vezes é só tratada como guilty pleasure, mas não vai fazer coisas
10: ótimas.
11: Que...
10: E o Great British Bake Off é um fenómeno gigantesco, já vem 15 temporadas, é um fenómeno gigantesco no Reino Unido. Eles agora, esta temporada, mudaram dois dos apresentadores jurados e entrou a Nigella Lawson e ela dá-se mal com o Paul Hollywood. E está tudo maluco com aquilo. É mesmo um programa que no Reino Unido tem um impacto muito grande. E que viajou muito bem para os Estados Unidos. Porquê? Porque aquilo é só Feel Good TV. Ou seja, eu acho que é por isso que ao ano de 2026, quando perguntam às pessoas o que é que gostam de ver na televisão, isto aparece no lugar 85. Porque isto não é sobre nada muito importante. Isto é sobre se tu conseguiste fazer um lemon curd que talhou ou não.
7: Pois é.
10: E eu acho que sobretudo nesta altura tão angustiante em tanta coisa. Se o Homeland é uma série ótima, é. Mas se calhar depois de estar a ver o telejornal no ano da graça de 2026, às vezes não me apetece ver o Homeland a seguir.
7: Exato.
10: Apetece-me ver alguém a fazer mini tartes. E eu acho que é por isso que nesta fase concreta da história da humanidade, se quisermos, este programa aparece em lugar 85. Isto é só Feel Good TV. É só ver se falha ou não fazer um pudim flan. Pá, e às vezes parte de nós precisa disso. E isso, o Great British Bake Off é isso bem feito. E eu acho que isso também tem o seu mérito. Apesar de, mais uma vez, calhar um bocadinho bizarro e estar na mesma lista em que está o Mad Men. Mas eu acho que, de facto, é um programa que, dentro do propósito que tem, fala muito bem.
7: Muito bem. Agora fiquei a imaginar, de facto, voltando ao assunto do costume, que é um concurso de cozida à portuguesa na televisão. Também era interessante.
11: Eu também veria isso.
7: Não é? Sim. Claro. Bruno Vieira Amaral, já tu... Tens algum, como diria o nosso amigo Pedro, tens algumas irritações.
9: Tenho.
7: E tens nomeadamente uma. Há uma que tem nome e cara.
9: Sim.
7: Que se chama. Susana já deu a pista. Que é Fleabag.
9: Epá,
7: está em que lugar, não, Fleabag? Não, quem é que
10: quinto.
9: Quinto
7: lugar.
9: Pá, é fantástico.
7: Mas irrita-te assim tanto?
9: Epá, irrita-me.
10: Não, tu viste até onde?
9: Não compreendo, sei lá. Vi para aí os três primeiros episódios.
7: Opa, mas isso epá, não chega não, para te irritar.
9: Está bem. Mas há muita. Em primeiro lugar.
7: Sim.
9: Destes 100, há muita coisa que eu não vi.
7: Claro.
9: Atenção. Eu olho para aqui e há coisas que eu vi poucos episódios. Ou não vi, ou vi a maior parte dos episódios, em alguns casos, mas não vi a série toda.
7: Certo.
9: Olha, o Homeland vi para aí 5 temporadas, mesmo o Game of Thrones, acho que cheguei à quinta E depois, já, acho que também só há mais duas, não é?
10: Não, são 10, acho que eu.
9: Do Game of Thrones,
10: Game of Thrones
9: é 10.
10: Acho que
9: é 10. Então pronto. Ver. Então só, se calhar só vi metade. Mas gostei muito e acho que se tivesse até um bocadinho. Não, está em sexto.
10: Está em sexto.
9: Sexto, pronto, então está ótimo.
7: São 8.
9: São 8. Okay. Pronto, são 8. Vi mais de metade, ótimo. Mas há muita coisa que não vi, que não conheço. E portanto também não me indigna estejam em que lugar estiverem, porque não faço ideia.
7: Mas o feedback chegou para tu, aos três episódios chegou para tu. Epa, não concordares com este quinto lugar.
9: Não, porque as coisas ou também ou batem ou não batem.
7: Óbvio.
9: É assim, óbvio. Há coisas
7: isto
9: que
7: é com tudo
9: batem.
7: Na vida.
9: E há coisas que tu vês, mesmo o VIP. Eu vi pouquíssimos episódios do VIP, mas
7: eu vi
9: como gosto muito de Julia Louis-Dreyfus.
7: Davas-lhe o segundo lugar e
9: até admitia que estivesse mais acima, porque achei piada ao que vi, não vi.
7: É ótimo.
9: Não é? Epá, achei muita piada ao que vi e estou rendido logo à partida. No Fleabag teve um efeito contrário, que é aquela coisa. Qual é a piada disto? E não entrares e depois também não dás uma segunda oportunidade. E parece-me que aquilo tem duas temporadas?
10: Tem duas temporadas, tem duas. 6 episódios cada uma.
9: Vê lá. Epá, então eu se calhar vou dar uma segunda oportunidade.
10: Eu sinto que estou perante o quadro da última ceia do Da Vinci, olhar para ele e ao meu lado está uma pessoa a dizer que ele está um bocado mal pintado. É a sensação que eu tenho.
7: Mas é isso. A Mona Lisa está torta.
9: Mas é isso, é este
10: isso
9: o alcandurar.
10: Isso é o que as pessoas fazem hoje nas redes sociais.
9: Este alcandurar, o Fleabag, há uma cena que nunca antes foi feito. Que depois cria a aversão e reforça o teu,
7: claro,
9: o teu sentido de.
7: Eu percebo.
9: A tua aversão à coisa. É tão elogiado e tu não entrar. Olha, outro exemplo, o Bear.
10: Sim.
9: Eu vi, e esse vi mais do que um episódio. Aliás, até comecei a ver a segunda temporada. Não percebo. Não é para mim.
7: The Bear é muito desequilibrado.
9: Não é para mim.
10: Em vários sentidos, a palavra desequilibrada.
7: Em vários sentidos. Maria Ramos Silva.
11: Eu não, mas tenho alguns aborrecimentos.
9: Deixa só.
7: Eu sei.
9: Suzana, explica-me. Antes de passares à Maria.
7: Porque
9: é que é a última ceia?
10: Porque é que é a última ceia? Para começar, é uma série extremamente pessoal. Do ponto de vista de uma mulher. Eu não quero ser aborrecida com este discurso, mas como deves calcular, é uma coisa menos comum do que séries em que o ponto de vista é o ponto de vista masculino. Portanto, é uma série sobre uma mulher altamente imperfeita, porque mais uma vez também não é a bonequinha que está lá em cima do pedestal, sobre uma pessoa altamente imperfeita, com aquela cabeça toda escavacada, que só toma más decisões. Eu depois também, a série foi originalmente uma peça de teatro, um monólogo que estreou no Fringe, no Festival de Edimburgo, e eu gosto muito de ficção que parte de peças de teatro. Gosto muito de filmes que em tempos foram peças de teatro, de séries que foram peças de teatro. Há um lado mais intimista que vem do teatro que eu gosto de ver noutros meios. E acho que aquilo é muito, muito bem escrito. Tem ótimos personagens, é muito bem escrito. Tem muita graça de uma maneira muito inesperada.
7: Eu gostei muito. Acho que diz dar uma oportunidade.
9: Mas já vi que tem uma coisa em comum com outra série que toda a gente gostou e eu não gostei, que é o Baby Reindeer.
10: Sim, portanto, gosto muito.
7: Eu não gostei especialmente do Baby Reindeer. Não desgostei, mas...
9: Pronto, então já estou a ver qual é que é a minha orientação.
7: Muito bem, Maria, tu tens aí umas indignações também? Queres falar sobre isso?
11: Tinha, quer dizer, não são nada. Eu na verdade acho que estas coisas servem mais para nós fazermos programas, ainda bem, para termos coisas com conversar. Porque de facto acho que é um.
7: E também dizias também que interessa é o pódio e o resto é paisagem.
11: Sim, na verdade é isso. Depois temos curiosidade de ver quem é. Deixa cá ver quem ficou em último.
9: Depois acaba praticamente.
11: Sim,
9: tudo.
11: Depois é um bocado como nós olhamos para a tabela no futebol, não é? Quem ficou décimo primeiro.
7: Mas sonhar disso,
11: são coisas.
9: Ali os de meio da tabela.
11: Mas subtilezas e tal, mas ainda de ausências. Eu acho que, por exemplo, o Boardwalk Empire podia estar aqui, não ficava mal. Mas eu também sou suspeita porque gosto muito de Steve Buscemi e acho que mesmo que houvesse uma lista de melhores talhos norte-americanos, ele podia estar, sei lá.
7: Exato.
11: E depois há uma coisa que também, há algumas coisas que também não entendo, que é nomeadamente o White Lotus aqui muito colado da Crown. Epá, eu acho que o White Lotus também ainda vivemos este.
7: O White Lotus para mim é a primeira temporada.
11: O The Crown é francamente melhor, apesar de tudo, e também não entendo. Fica assim.
9: Outra coisa que eu nunca compreendi. White Lotus, aí está.
11: Pronto,
9: aí está.
11: Também não compreendo.
10: E é uma série que oficialmente ainda não acabou, portanto.
11: Exato, também.
7: Eu gosto muito da primeira temporada.
9: Mas é. Lá está. É uma série de antologia, depois de.
7: Sim, sim.
11: Mas mesmo ficar tudo isto muito à frente de Downton Abbey, também não entendo. Acho que apesar de ser uma coisa de época, é uma série muito bem feita. As pessoas podem ter mais ou menos afinidade, mas é uma série bem feita.
8: E depois há aqui uma questão que eu acho que vai vir sempre à baila, particularmente uma lista que apanha este período temporal, que é onde enfiar House of Cards, por razões que não têm a ver,
10: que não têm a ver com...
7: Não, porque lá eu acho que... com as tuas conversas.
10: O Luís excelente escolha. Está bem na lista, o Luís do Luís C.K.
9: Pois está bem na lista. Tal, não é?
8: O House of Cards está em 48º, ou seja, está ali naquela coisa que é, está ainda entre os 50 primeiros, portanto tem
9: onde
8: uma
9: enfiar
8: de...
9: House of Cards, foi a escolha de palavras da Maria.
7: Pois é.
8: Pronto, vamos passar.
7: Como é que vamos guardar este baralho? Pois é.
8: E na verdade, por mais que baralhes este baralho, é sempre complicado, porque fica de facto aqui na dianteira, não é? Nos primeiros, num lugar mais honroso, mas eu pessoalmente acho que continua a haver aqui esta dificuldade em dar-lhe uma posição mais cimeira, que eu acho que merecia, porque é uma série absolutamente extraordinária, pelo menos as primeiras temporadas, acho que são 6, as 5 são feitas com o Spacey.
7: Não vi todo.
8: Que é uma pessoa que de facto cai,
7: mas gostei muito das duas primeiras.
8: Cai largamente em desgraça, por razões que todas nós conhecemos, mas até do ponto de vista, enfim... estético, estilístico, a assinatura do Fincher ali é uma coisa na altura muito inovadora, é uma coisa que muda a forma como vemos televisão. E portanto, das duas uma, eu acho que ou as pessoas que decidem isto deviam assumir, epá, não queremos nada com este senhor e vamos enfiar isto num arquivo escuro, uma bobina e nunca mais se fala no assunto, ou então, pá, sejam crescidinhos e deem a posição que quanto a mim merece.
7: Oh, Maria,
8: porque na verdade eu acho
7: crescidinhos.
8: Que...
7: Crescidinhos? Numa semana em que tem acontecido este tipo de coisas de pessoas tão crescidas. Bom,
8: pronto,
7: última ronda, temos que ser rápidos. Susana Romana, Catastrophe, que eu muito aprecio.
10: Eu gosto tanto do Catastrophe.
7: Como praticamente tudo o que a Sharon Horgan faz. Em 91º lugar.
10: É só mesmo por isso. É uma série que eu gosto muito, mas que é um bocado desconhecida. Aliás, eu fui agora verificar. Não está disponível para ver em Portugal. Houve uma altura que estava na Amazon, sim. Eu via quando deu na RTP1, há, não sei, parem uns 8, 9 anos.
7: Já fez-se há tanto tempo?
10: Já, minha filha era bebê. E havia na altura, e esteve na Amazon, agora infelizmente não está disponível. São 4 temporadas e é uma comédia ótima. É das minhas sitcoms preferidas de sempre.
7: Verdade.
10: É uma criação então da Sharon Horgan, que agora está com uma série nova na HBO, que eu ainda não vi, mas tem muito boas perspectivas, chamada Youth.
7: Mas depois falamos sobre isso.
10: Pronto. E fez o Bad Sisters para a Apple, em que a primeira temporada é muito boa, a segunda menos. E é também do Rob Delaney, e eles são os protagonistas. Ele é
7: Rob
10: americano.
7: Ele é
10: ótimo.
7: Muito divertido.
10: Ele é. São os protagonistas, são um casal. Ele é americano, ele é irlandesa. Ele é um homem de negócios que vai a Londres e eles envolvem-se. E ela engravida e eles mudam.
7: Envolvem-se.
10: E eles mudam a vida toda por causa disso. Ou seja, não é uma série que tenha uma sinopse particularmente apelativa ou particularmente original, não é? Ai, que conceito tão giro. Mas depois a série é ótima, está muito bem escrita. E se esta lista não servir para mais nada, que sirva para alguém ter curiosidade. De que é esta coisa que está no lugar 91.
7: Exato. Bruno Vieira Amaral, mais uma referência a uma ausência que te entristece, que é a de Fargo, especificamente.
9: Fargo, já tinha aqui falado, entristece-me porque eu acho que as duas, três primeiras temporadas muito boas.
7: É
9: a primeira é extraordinária.
7: É, sim, senhor.
9: Eu quando falei aqui da série, que vi já depois de alguns anos, fiquei surpreendido com a forma como evoca o universo do filme, sem o repetir, sem estar a mastigar. Consegue criar uma coisa nova partindo de um universo idêntico, mas sem dizer então, aquilo não é o filme em série, transposto para série. Mas vai buscar ali uma série de referências que estão no filme. Eu acho que aproveita muito bem e acho que funciona muito bem, quer a primeira, quer a segunda, que eu acho que é aquela com a Kirsten Dunst.
7: E o... Já não me lembro.
10: E o Billy Bob Thornton?
9: Não, essa é a primeira.
10: Essa é a primeira, exatamente.
9: Essa é a primeira. Eu acho que são duas ótimas temporadas e tenho pena que não esteja aqui. Por outro lado, gosto muito que esteja aqui uma série que...
7: Essa senhora, Kirsten Dunst, Patrick Wilson... Jesse Plemons, Ted Danson.
9: É muito boa também essa temporada. Há uma série que eu gosto muito, uma pequena série que tem todas as características de uma série esquecível, que é o Mare of Easttown.
8: É ótima.
9: Está,
8: mas podia ser.
9: Está,
8: mas já está, lá está. Está no outro lado.
9: Okay,
7: mas está muito...
8: Já está a descambar para...
9: Sim, mas é
10: 65,
9: ótimo.
10: Mare of Easttown.
7: É das coisas
9: porque
7: que eu gostei muito.
8: Também devia
7: muito,
8: estar cá muito mais para cima.
9: Muito, é daquelas coisas que tu vês e quando vês dizes, epá, isto amanhã se calhar já ninguém se lembra disto. Mas é um grower que vai crescendo na memória. Cada vez que me lembro da série, pá, cada vez gosto mais da série. sobretudo devido à grande Kate Winslet, que
7: não me faças
9: fenomenal.
7: Falar. Não me faças falar.
9: É melhor não.
7: Maria Ramos Silva, vamos terminar com uma frase tua citando-te. Praticamente tudo americano.
11: Sim, mas é um viés que eu compreendo, quer dizer, não levo especialmente a peito. Pronto, é o que é. Como diria Pedro Buxeri Mendes, o New York Times também é um jornal de jornalistas, portanto, compreendo.
7: Eu acho que ele até diria mais coisas.
11: Ele até diria mais coisas, mas ficamos por aqui. Agora, a questão é tudo muito americano, muito bem, mas depois não tem o The Office americano.
10: Tem.
7: Não, tem o americano, não tem o inglês.
9: Não, tem os dois.
10: The Office UK em 16 e The Office US em 11.
9: Susana, dá aqui.
7: Estou a precisar de óculos.
9: Por acaso era uma das coisas que eu queria falar, mas
7: falhámos os dois. Mas isso,
11: não vi, só vi o UK.
7: Mas isso significa que nós trabalhamos demasiado.
11: É.
7: E não
11: nós
7: estamos a conseguir.
9: Vocês não veem as coisas com um certo recuo, com uma certa distância.
7: Temos de
11: já
7: tenho
11: que recuar o telefone para conseguir ver
9: não,
11: as
9: porque
11: outras.
9: É essa coisa curiosa de a mesma série.
7: Qual é que está à frente?
10: Está à frente do US. Está em 11º e o outro está em 16º.
7: Isso é discutível? Claro que é.
9: Claro que é.
7: Depende
11: de
7: cada um.
11: Eu vi, de facto, muito mal esta lista.
10: Não, é para... Mas tem muito pouca coisa que não seja americana e o pouco que tem é britânico.
9: Não,
10: não
9: tem,
10: por exemplo,
9: uma série
10: Dark.
9: Francesa,
10: tem,
9: o Le Bourreau.
10: Ah, Bourreau, não tinha reparado.
9: Não tem... E tem o Squid Game.
7: Tem o Borgen.
10: Sim.
9: Tem o Borgen?
7: Estou a perguntar.
11: Acho que não.
7: Estou-me a lembrar só.
11: Pronto, também é uma ausência.
9: Houve quem reclamasse da ausência também da
11: Mas também era mais uma série de jornalistas.
9: Um fenómeno,
10: né? E o Squid Game está por causa da primeira temporada.
9: Da primeira, claro.
7: Essa série que é de jornalistas é o Borgen.
11: É a carne toda no assador.
7: Muito bem, meus amigos. Final de mais um pop-up. Já sabem, podem escrever-nos para pop-up@observador.pt. Sigam-nos nas plataformas de podcast. Nós voltamos na segunda-feira com as sugestões da semana. Até lá.

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2: Há futebol mais logo, emissão especial de desporto para este Dinamarca-Portugal, já de seguida às notícias das três, com o Miguel Videira.
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0: 2:58. Tarde de quinta-feira na Rádio Observador, eu sou o Nelson Ferreira, seja bem-vindo. Tenho comigo o Miguel Videira, está aí a chegar com as notícias às 3:00. Vamos falar também de meteorologia durante a próxima hora. Um pouco mais cedo que o habitual, recebemos a Filomena Martins para o quente e frio de hoje. É já depois do Jornal das 3, isto porque depois das 4 vai para o ar aqui na Rádio Observador a edição desta semana do programa Vichy Suase. Alterações também para essa emissão especial de desporto que começa depois das 7. Vamos acompanhar o Dinamarca-Portugal com um relato e análise ao segundo. Miguel Videira, quais são as notícias em destaque a esta hora?
1: O anúncio é feito há pouco pelo Primeiro-Ministro na conferência de imprensa que se seguiu à reunião de Conselho de Ministros que decorreu esta quinta-feira na Guarda. O complemento solidário para idosos vai aumentar 50 euros. A proposta vai ser inscrita no orçamento do Estado para o próximo ano. Neste jornal vamos também escutar o Presidente do Governo Regional da Madeira, Miguel Albuquerque, sai em defesa de Cristiano Ronaldo.
0: São os destaques do Jornal das 3, numa altura em que os termómetros marcam 23 graus em Lisboa, 21 na cidade do Porto, sem sinal de chuva para o resto desta quinta-feira e também é muito pouco provável durante o dia de amanhã. O mapa do IPMA mostra o regresso da chuva apenas durante o fim de semana, a partir de sábado, com aumento da nebulosidade e também com o regresso da trovoada, principalmente às regiões do centro do continente. São 3:00, vamos às notícias. Miguel, já vamos escutar a mensagem de apoio de Miguel Albuquerque a Cristiano Ronaldo, com críticas pelo meio à Federação Portuguesa de Futebol e ao selecionador Jorge Jesus, mas começamos este jornal pela notícia de um aumento do complemento solidário para idosos.
1: Mais 50 euros, o anúncio foi feito pelo Primeiro-Ministro no final da reunião do Conselho de Ministros.
2: Posso, hoje que é o Dia Internacional da Pessoa Idosa, dizer que do Orçamento do Estado estará integrada a decisão de aumentarmos pela quarta vez o valor de referência do complemento solidário para os idosos. O aumento será de 50 euros e, portanto, o valor de referência passará para 720 euros, o que representa um aumento significativo face ao valor que estava vigente em abril de 2024, quando iniciámos funções e que era de cerca de 550 euros.
1: Esta subida de 50 euros vai ser inscrita na proposta de orçamento do Estado para o próximo ano, que tem, à partida, a aprovação garantida depois do secretário-geral do PS, José Luís Carneiro, ter ontem anunciado que vai propor a abstenção na votação do orçamento. Da reunião de governo que decorreu esta quinta-feira na Guarda, sai também a aprovação de uma linha de até 200 milhões para concluir obras do PRR.
0: Escutávamos aqui Luís Montenegro, o Primeiro-Ministro, está preocupado com os eventuais danos reputacionais que decorrem do caso que envolve Cristiano Ronaldo.
1: O chefe de governo falou via telefone com o Presidente da Federação, Pedro Proença, com o selecionador Jorge Jesus e com o próprio Ronaldo, foi isso que apurou o Observador. Luís Montenegro teme as consequências deste episódio, não só para a equipa que joga mais logo frente à Dinamarca, para a Liga das Nações e para a Federação, mas também para o país.
0: E há uma voz que esta quinta-feira se ergue em defesa de Cristiano Ronaldo. Miguel Albuquerque, presidente do Governo Regional da Madeira, afirma que o arquipélago apoia o jogador.
1: O líder do Executivo Regional foi hoje confrontado com a polémica que envolve o até aqui capitão da seleção. Não poupou nos elogios e no apoio.
3: É o português mais conhecido do mundo. Nunca houve um português tão conhecido em todo o mundo. É conhecido na China, é conhecido em todo o lado. Segundo lugar, o Ronaldo foi um jogador que promoveu e prestigiou Portugal ao longo de uma carreira com mais de 25 anos. Devem ter chateado, fez muito bem.
1: Miguel Albuquerque deixou ainda críticas à Federação e ao selecionador.
4: Há 30 anos ninguém sabe quem é que foi o selecionador, ninguém sabe quem é que estava à frente da Federação Portuguesa de Futebol, ninguém sabe quem é que comentava o futebol e toda a gente daqui a 30, 40, 50 anos vai saber quem é o Ronaldo. É a diferença entre a grandeza e a mediocridade.
1: A crítica do Presidente do Governo Regional da Madeira à margem da inauguração de um novo edifício residencial em Câmara de Lobos.
0: É um assunto que tem dominado o espaço mediático nas últimas horas. Fomos de microfone para a rua escutar a opinião de ilustres desconhecidos.
1: Foi com essa missão que o jornalista Martim Madeira se deslocou até às imediações aqui da rádio. Estas foram algumas das opiniões que recolheu.
5: Isto vai melhorar a seleção e vamos ver se não melhora.
6: A partir do momento em que se abandona, perde-se a razão. Acho que é mesmo birra de menino mimado.
7: Ele faltou ao respeito ao símbolo da seleção. Faltou ao respeito aos adeptos. Faltou ao respeito, principalmente aos colegas.
8: Foi feio, da parte dele, fazer o que fez. Lá terá os seus motivos, mas nós não gostamos. Como portuguesa, não gosto, e gosto muito dele.
9: Acho que devia ter mais respeito, tendo em conta que o Ronaldo é uma lenda do futebol português e mundial, né? Mas acho que já era tempo do Cristiano aposentar também na seleção. 41 anos, já fez muito e acho que se calhar está a destruir a carreira dele, o que ele construiu.
10: Ele devia pedir desculpas a toda a gente. Pronto, porque não se abandona assim um estágio. O Jorge Jesus tem toda a razão, quem manda ele.
11: Merece sair do melhor nível possível e acredito que o JJ possa potencializar ele, assim como fez com o meu Flamengo em 19.
12: Meu grande amigo, volta à seleção, que tu és o maior.
10: Oh, meu querido, anda lá outra vez para a seleção e deixa de fitas.
1: Fica este apelo de alguns dos entrevistados pelo jornalista Martim Madeira, que recolheu alguns testemunhos, as opiniões de alguns ilustres desconhecidos sobre este caso que envolve o capitão da seleção.
0: A 3 dias das eleições gerais no Brasil, realiza-se esta noite o último debate entre os candidatos à presidência, um debate marcado desde logo por uma ausência de peso.
1: Lula da Silva, o atual presidente e candidato à reeleição, decidiu não participar no derradeiro frente a frente antes da primeira volta. Presente vai estar o Fortunato de Oliveira, o principal adversário nesta corrida, Flávio Bolsonaro.
13: Foi durante a tarde de ontem que a assessoria de Lula informou a TV Globo de que o presidente brasileiro não iria participar no debate desta noite. Minutos depois, a jornalista Andréa Sadi dava a notícia na Globo News.
14: A assessoria do presidente Lula informou a Globo que ele não vai participar do debate amanhã, quinta-feira, tá?
13: Em vez do debate, Lula vai participar numa entrevista, num podcast, marcada para 15 minutos depois do arranque do último frente-a-frente entre os candidatos ao Palácio do Planalto. De fora fica Lula, enquanto o principal adversário, Flávio Bolsonaro, filho do ex-presidente Jair Bolsonaro, tem presença garantida. A confirmação surgiu no domingo, com Flávio Bolsonaro a desafiar diretamente Lula.
15: Ele que lute, eu quero ir para lá para debater com ele, então estou chamando Lula para o debate. Lula, eu quero você no debate da Globo, vem debater comigo, porque eu vou esfregar verdade na sua cara e vou mostrar que o meu projeto Brasil é melhor que você.
13: Um apelo que acabou por não ter resposta. À presença de Lula no debate dividiu o próprio PT entre os que defendiam que o presidente devia ir e os que alertavam para o risco de se tornar o principal alvo dos restantes candidatos. Sem Lula, o último debate antes da primeira volta acontece esta noite. Além de Flávio Bolsonaro, estão confirmados Ronaldo Caiado, Augusto Cury e Romeu Zema.
1: As mais recentes sondagens apontam para uma corrida renhida entre o atual presidente e Flávio Bolsonaro, apesar de Lula surgir à frente em boa parte das sondagens. As margens são curtas e, em alguns casos, apontam mesmo para um empate técnico entre os dois principais candidatos ao Palácio do Planalto.
0: Vamos às notícias de âmbito local.
1: A Península de Setúbal enfrenta um potencial desequilíbrio entre a oferta e a procura de água num futuro próximo. É isso que indica um estudo promovido pela Águas de Portugal, que aponta a reutilização de água e a eficiência hídrica como soluções prioritárias. A circulação do elétrico de Sintra está suspensa entre hoje e amanhã, devido a trabalhos de reparação. É isso que indica a autarquia em comunicado. A circulação vai ser retomada a 3 de outubro. Em Rio Maior, a cidade passou a contar com novos abrigos destinados a gatos de rua. O objetivo é proporcionar mais segurança e conforto a estes animais. A iniciativa integra o programa SEDE, capturar, esterilizar e devolver, da autarquia de Rio Maior. Em Ovar, o contrato da empreitada para a construção da nova esquadra da Polícia de Segurança Pública recebeu o visto prévio favorável do Tribunal de Contas. A informação foi transmitida ao Executivo Camarário durante a reunião de ontem. A nova esquadra vai nascer nas antigas instalações dos serviços municipalizados de água e saneamento. A empreitada foi adjudicada pelo preço de quase 2,15 milhões de euros. O prazo de execução é de 540 dias. Em Vila do Conde, arrancam na próxima semana as obras no Jardim da Avenida Avenida Júlio Grassi, vão reconfigurar a circulação automóvel no centro da cidade. O jardim vai passar a funcionar como uma rotunda, com o trânsito a ser feito apenas num sentido. Já a Rua Central passa a ser de uso exclusivo para peões. A intervenção deve durar um mês. A autarquia de Marinha Grande vai avançar com a reconstrução das coberturas de 8 blocos habitacionais da Praça da Liberdade e das garagens da Rua Professor Mel Vieira, em Casal de Malta. Foram danificadas pela depressão Christie no início do ano. A empreitada tem um preço base de 314 mil euros e um prazo de execução de 120 dias.
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0: Como é que vai estar o tempo? Vamos saber no Quente e Frio com a Filomena Martins já de seguida.
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0: Está no ar o Quente e Frio, edição para esta quinta-feira, 1 de outubro. Já tenho comigo a Filomena Martins. Olá, Filomena, muito boa tarde.
21: Olá.
0: Então, parece que amanhã ainda vamos ter uma sexta-feira quentinha, a entrada para um fim de semana, onde parece que é a partir de sábado que nos despedimos do verão.
21: Sim, se alguém estava a contar com este fim de semana prolongado por causa do feriado de segunda-feira, dia 5, não conte. Esta sexta-feira vai parecer verão, mas depois o cenário no sábado muda completamente. Os modelos estão já a mostrar a formação de uma depressão isolada em altitude, que é aquilo que habitualmente chamamos gota fria ou Dana. Ela está a oeste da Península Ibérica entre domingo e segunda-feira, depois vai aproximar-se, e esta bolsa de ar mais frio separa-se da circulação atmosférica principal a vários quilómetros de altitude e cá por baixo está ar bastante mais quente de origem normalmente subtropical e esta combinação é normalmente muito, muito instável, digamos assim.
0: Vai gerar alguma instabilidade. Primeiro, ainda temos calor e com temperaturas altas ainda amanhã.
21: Amanhã sim. As temperaturas esta sexta-feira voltam a subir e teremos um dia de verão, sobretudo no interior, com os 30 graus a poderem voltar em vários locais, sobretudo no centro e no sul, mas é só um dia curtinho, porque no sábado começa verdadeiramente a mudança, as temperaturas começam a descer, aparecem os tais primeiros sinais de instabilidade e depois no domingo e segunda-feira forma-se então a gota fria nos mapas a cerca de 5 ou 6 km de altitude. A evolução desta formação vê-se bem, esta gota fria vai fazer toda a diferença, porque uma deslocação de algumas centenas de quilómetros para um lado ou para o outro pode alterar bastante onde chove, quando chove e onde se vão formar as trovoadas mais fortes.
0: Olhando aqui para o mapa do IPMA, já para o fim de semana, vemos algumas regiões com trovoadas, não é?
21: Sim, já no fim de semana e depois durante a semana. Na segunda-feira os modelos já mostram aguaceiros e precipitação sobre grande parte do território, mas é na terça que as projeções aparece o sinal mais forte dessa instabilidade, com aguaceiros, núcleos de trovoada bastante desenvolvidos sobre a península, incluindo Portugal, com maior expressão no centro, no sul e no interior. Ainda é cedo para fazer uma previsão local, amanhã falaremos disso e explicaremos também o que é esta gota fria, se ela se confirmar, mas a posição e intensidade destes núcleos pode mudar bastante até terça-feira, e começar já este sábado e domingo com essa, digamos, descargas de energia muito ali na zona centro e sul. Pode mudar muita coisa ainda sobre esta gota fria, elas são sempre muito irregulares, mas podemos ter esta combinação meio estranha de calor, chuva e trovoada. Não é uma contradição, porque à superfície o ar está relativamente quente, porque há uma massa de ar de origem subtropical, pois muitos quilómetros acima temos o ar mais frio associado à tal gota fria, e quando o ar quente depois tende a subir, se houver umidade suficiente lá em cima e condições favoráveis, é obviamente que estamos a falar de condições para ver estas nuvens convectivas e trovoadas. E, portanto, isto não é nada de estranho, é uma coisa absolutamente normal que vamos seguir nos próximos dias.
0: Olha, olhamos para os Açores, onde está aqui uma situação no arquipélago que merece uma nota à parte.
21: Sim, temos uma tempestade, a Ana. Ela já perdeu as características de tempestade tropical que tinha, passou a pós-tropical remanescente. Não te significa nada que tenha desaparecido, porque a umidade e a circulação que estão associadas ao sistema continuam a afetar o arquipélago com chuva por vezes fortes, possibilidade também de trovoada e de ventos acima dos 50 km por hora.
0: E é por isso que estão ainda hoje com aviso amarelo no arquipélago?
21: E esta sexta também, algumas ilhas ainda até sábado, mas já vamos falar das tempestades.
0: Sim, falamos de tempestades no fenómeno de hoje. Como é que nasce um ciclone tropical quando passa a furacão e como é que um furacão morre?
21: Sim, há muita confusão sobre isso. Como é que são estes nomes todos? Vou tentar explicar isto de forma simples, porque podemos imaginar a vida de um ciclone tropical como uma espécie de uma escada. Primeiro, nasce como perturbação tropical. Normalmente ali ao largo de Cabo Verde, entre Cabo Verde e o Senegal, mas também pode nascer no Golfo do México. É uma zona de instabilidade sobre águas quentes, com aguaceiros e trovoadas que começam a organizar-se estas nuvens de trovoada. Mas não, nem sequer ainda é uma depressão tropical.
0: Mas torna-se nisso depois, não é?
21: Sim. Se os ventos em altitudes estiverem organizados e não desorganizados, e o El Niño desorganiza-os. Depois então desta perturbação tropical, nasce ou pode nascer uma depressão tropical, é o que vem a seguir. Quando essa circulação fechada se organiza, os ventos se organizam. Para ser uma depressão tropical, os ventos máximos sustentados ainda estão abaixo dos 63 km por hora. Quando passam acima dos 63 km por hora, já é uma tempestade tropical, já não é uma depressão, passa a tempestade tropical e ganha nome. Foi assim que nasceu a Fei, que teve ao largo dos Açores, e ainda por aí anda, e a Ana, que está agora no Atlântico, ao largo dos Açores também, e a fazer esta chuva toda. Passa a furacão aos 119 km por hora. E aqui começa uma outra escala, que é a escala que mede, digamos, a dimensão dos furacões pelos ventos, e chama-se escala Saffir-Simpson.
0: Isto é as categorias, não é?
21: É. Categoria 1 dos tais 119 km, que é quando nasce o furacão, aos 153. A 2 dos 154 aos 177. A 3 dos 178 aos 208. A 4 dos 209 aos 251. E a 5, quando é acima dos 252 km por hora de ventos. Sendo que 3, 4 e 5 já são chamados grandes furacões.
0: Claro, mas nem sempre esta escala, para nosso bem, é percorrida até ao fim, não é?
21: Não, os grandes furacões normalmente são poucos, mas ainda há bastantes. E aconteceu agora, por exemplo, com o Polo, ao largo do México. Já falo dele. Primeiro, Fei, que subiu alguns degraus desta escada e depois voltou a descê-los. E chegou a tempestade tropical, ficou a 10 km de ventos, digamos assim, de ser um furacão. Depois encontrou condições hostis, aqueles ventos desfizeram-se e as trovoadas do centro deixaram de estar organizadas e voltou a ser uma depressão tropical e agora é uma baixa remanescente pós-tropical. Agora a Ana, conta-nos outra história parecida, também foi uma tempestade tropical, não chegou a furacão e agora está a perder as características tropicais sem os efeitos desaparecerem, por isso é que estamos a falar dela ao lado dos Açores. O polo no Pacífico subiu a escala completa e de uma forma que vai ser histórica, bateu vários recordes, encontrou condições extremamente favoráveis de intensificação rápida, em 24 horas passou de escala 1 a categoria 5, outro teve mais de 252 km por hora de vento, chegou aos 300 e depois está a fazer o caminho inverso, mas com muitos estragos. A enorme quantidade de umidade tropical está a causar chuva intensa e cheia no México e no sudoeste dos Estados Unidos.
0: E quando é que ele morre? Como é que morre um furacão?
21: É ao contrário, vai perdendo a fonte de energia, enfraquece e desorganiza-se. Passa de furacão para tempestade tropical, depressão tropical e baixa remanescente.
0: Anda, que para, trás,
21: a falar. Anda para trás. Mas há aqui uma coisa, ele pode transformar-se. Se ele não morrer assim, pode transformar-se. E pode transformar-se numa depressão extratropical. Isto é quando ele sobe para latitudes muito altas e pode começar a interagir com frentes ou com grandes contrastes entre massas de ar. E aí não desaparece, apenas muda de motor. Porque se um ciclone tropical é alimentado pela energia do oceano quente e pela libertação de calor, quando o vapor da água condensa, esta depressão extratropical alimenta-se sobretudo dos contrastes da temperatura entre diferentes massas de ar. Pode continuar a provocar chuva intensa, vento forte e ondulação perigosa. São uns malandros estes furacões.
0: Vamos à curiosidade que hoje trazes. Bukangi, o tubarão que entrou num canal e se tornou numa estrela. Quem é Bukangi?
21: Eu acho que é Bukangi.
0: Bukangi?
21: Bukangi.
0: Se calhar,
21: Terminamos de longe das tempestades, na Coreia do Sul. Este Bukangi é um tubarão cobre que tem 3 metros e meio.
0: Ok, simpático.
21: Ele entrou neste canal estreito do Porto Norte de Busan, na Coreia do Sul, e pelos vistos, ou não quer, ou não consegue encontrar a saída. E está a transformar-se numa atração da cidade, porque em 2 semanas teve cerca de 600 mil visitantes, quando no local não costuma passar mais que 20 mil pessoas por semana, e é muito.
0: Está-se a tornar um embaixador...
21: Sim.

0: mais quente que levou o animal ali para o canal, ou se é uma hipótese muito mais simples, que foi, entrou a perseguir comida. Provavelmente eu sou por esta da comida, depois perdeu a saída
1: Então,
0: e
1: bom, ponham-lhe
0: acabou.
1: comida na saída e ele encaminha-se para lá.
0: Pronto, ele está ali.
1: Pode ter sido por amor, pode estar lá um outro tubarão e ninguém saber ainda.
0: Pronto, não sei. Eu só sei que ele, por estes dias, é o habitante mais famoso de Busan.
1: Muito bem, Bukanji, o tubarão.
0: Só procurar por o nome dele na internet, que se aparece logo.
1: Está a atrair muitos visitantes a esta zona da Coreia do Sul. Está feito o quente e frio de hoje com as previsões da meteorologia, sempre com a Filomena Martins. Amanhã voltamos a tê-la connosco para mais um quente e frio. Até amanhã.
0: Até amanhã.
1: Temos um gabinete de guerra até às 3h30, conduzido pelo José Rafael Lopes.
2: Abrimos a porta ao Gabinete de Guerra na Rádio Observador, o programa em que destacamos as principais questões geopolíticas no globo. Na edição de hoje, conto com a análise do antigo professor na Academia Militar, António José Telo. Muito obrigado por ter aceitado este nosso convite. Vamos começar, António José Telo, por falar sobre a tensão entre a Rússia e os países da NATO. Horas depois de ter ameaçado a aliança com armas nucleares, a Rússia lançou novo aviso aos países europeus. Alerta que as fábricas europeias que produzem armamento para a Ucrânia são alvos legítimos. António José Telo, que leitura podemos fazer destes avisos russos que continuam a somar-se?
3: Boa tarde, antes de mais. Bom, repare, é simplesmente o ponto mais alto de uma série de provocações várias, a todos os níveis, desde corte de cabos, a drones, a violação do espaço aéreo, a ações de sabotagem, a ações de ataque ciber, mas uma longa série que já vem há vários meses. Aparentemente está em consonância com a intenção declarada pelo presidente Putin de completar a conquista do Donbass e completar ainda este ano, e aparentemente também é uma alternativa ao que está a acontecer no terreno, em que a ofensiva russa marca passo e, em alguns pontos, tem mesmo pequenos recursos. Portanto, a ofensiva russa não avança. E a Rússia avisou, e avisou através de textos oficiais em que falava de consequências catastróficas, que a Ucrânia só se aguenta com o apoio europeu e que esse apoio europeu passará a ser visado. E, portanto, foram feitas ameaças diretas ao Reino Unido, depois foram feitas ameaças a todos os países europeus, em particular da União Europeia, e foram desencadeadas ações que, sem serem oficialmente a Rússia, ninguém duvida que partiram de lá, desde ataques de drones perto de aeroportos, ou drones perto de aeroportos, até outras, e, sem dúvida, acompanhando de uma escalada verbal. Portanto, é uma ação russa que visa essencialmente testar a firmeza europeia, visa explorar as debilidades, em particular dos países que têm eleições dentro de pouco tempo, nomeadamente os países do Sul, a França em primeiro lugar, à cabeça, foi o Reino Unido, mas agora é a França que tem mais provocações e que se insere dentro de uma lógica que é a lógica russa neste momento, que é um pouco o desespero de não encontrar saída para uma guerra que começou e que neste momento procura uma saída, por enquanto, ainda de uma forma essencialmente de provocação política e diplomática, possivelmente passando a um outro nível, talvez dentro de pouco tempo.
2: António José Telo, vamos avançar neste gabinete de guerra, até porque Donald Trump insiste que o maior problema para o preço do gasóleo é a guerra na Ucrânia. A minha pergunta é se faz sentido esta frase, tendo em conta a situação que se vive no Médio Oriente.
3: Bom, repare, as afirmações de Donald Trump normalmente não primam por um grande rigor analítico ou sequer por uma procura de verdade. São afirmações que visam normalmente um objetivo de curto prazo e, neste caso, parece-me que o objetivo é claramente as tentativas de Donald Trump de tentar encontrar uma mediação em termos da guerra na Ucrânia. e tentar

0: nomeadamente também conseguir algum apoio por parte da Europa em particular, mas por parte de outros parceiros. Portanto, é uma afirmação que tem que ser entendida nesse sentido. No entanto, temos que entender igualmente que em relação ao gás óleo, o que está em causa são várias coisas, mas a coisa principal não é o fornecimento de crudo e não é o seu transporte, mas é a refinação. E essa frase tem a ver justamente com o facto da Ucrânia estar a atingir e a atingir com sucesso as refinarias russas. Ora, a Ucrânia foi a primeira a dizer que está disposta a parar com esse ataque às refinarias, estendendo a um cessar-fogo a todas as formas de obtenção de energia, se a Rússia fizer o mesmo, o que é algo perfeitamente razoável. Portanto, que haja um cessar-fogo em relação às formas de obtenção de energia e, a Ucrânia até acrescentou, dos transportes, porque a Rússia também, noutra das suas campanhas para tentar forçar a Ucrânia a fazer o que ela não quer fazer, tem intensificado os ataques sobre a rede de transportes ucranianas, nomeadamente sobre comboios, inclusive sobre centrais de caminhagem e inclusive sobre veículos que circulam nas estradas e nas pontes. Portanto, a Ucrânia é a primeira a dizer, sim, senhora, com certeza, nós compreendemos que isso possa causar transtornos em termos dos abastecimentos e estamos dispostos a parar, se a Rússia parar também com o mesmo tipo de ataques. Até agora, o que Trump não conseguiu foi que a Rússia se comprometesse a parar com esse tipo de ataques, mas a posição ucraniana é clara e é perfeitamente razoável.
1: Ainda sobre o tema, António José Tel, vamos avançar até porque há uma questão em torno do secretário de Estado norte-americano, Marco Rubio, que ordenou que a delegação do Irão abandonasse os Estados Unidos após o fracasso das negociações. Que tipo de contratempo é este? Que efeito tem nas negociações, sendo que temos apenas 2 minutos até ao final do programa?
0: Bom, tem que se inserir numa dupla ação que vem da administração Trump anterior. Primeiro, disse claramente que perdeu a confiança no Irão, que o Irão não é pessoa de honra e não honra os seus compromissos. E, em segundo lugar, isto também claramente se insere dentro de algo que o Presidente Trump anunciou claramente. Um dos problemas do Presidente Trump é que ele diz as coisas de uma forma demasiado clara. E ele disse de uma forma muito clara que está a preparar um grande ataque para depois das eleições. E um grande ataque ao Irão e que será um ataque que, e disse isto na própria Assembleia Geral da ONU, um ataque que irá aniquilar o Irão. Portanto, é nesse contexto que isto surge. Ou seja, é uma maneira de encostar o Irão à parede, ou aceita de imediato as nossas condições, ou então deve esperar por receber um grande ataque, sem dúvida diferente dos do passado, a partir do momento das eleições. E o Presidente Trump anunciou isto claramente, que ao mesmo tempo é uma forma de pressionar o Irão a aceitar as condições americanas, ou então sofrer as consequências. E diga-se, está também a fazer diligências no sentido de conseguir o apoio de vários estados do Médio Oriente, com a dificuldade que é uma dificuldade que até agora se tem revelado
1: Para
0: impossível de
1: concluir.
0: ultrapassar, que é a dificuldade de conciliar uma ação dos Estados Árabes com Israel, que irá sem dúvida apoiar esse ataque ao Irão.
1: Muito obrigado, António José Tello, antigo professor na Academia Militar, esteve na análise no Gabinete de Guerra de hoje, que fica, como sempre, disponível em podcast.
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4: são 3h30. Síntese de notícias na Rádio Observador, edição com o Miguel Videira. Boa tarde, Miguel.
5: Boa tarde, Nelson. União é o que pede o ex-presidente da República, Marcelo Rebelo de Sousa, que foi hoje questionado sobre a polémica que envolve a Seleção Nacional de Futebol e Cristiano Ronaldo. Marcelo Rebelo de Sousa vai receber daqui a pouco o prémio Foro La Torre. Vai ser entregue este prémio pelo Rei de Espanha e pelo Presidente do Governo Espanhol, Pedro Sánchez. Ora, Marcelo Rebelo de Sousa não teceu grandes comentários, diz que aquilo que nos deve unir é que temos uma seleção no momento crucial. Tem de ganhar hoje, vai jogar frente à Dinamarca, tem de ganhar no domingo e, portanto, temos de estar todos juntos para que isso aconteça, a afirmação do Presidente da República. Luís Montenegro, o Primeiro-Ministro, está preocupado com os eventuais danos reputacionais que decorrem do caso que envolve Cristiano Ronaldo. O chefe de governo falou via telefone com o Presidente da Federação, com o selecionador e com o próprio Ronaldo, foi isso que apurou o Observador. Montenegro tem as consequências deste episódio, não só para a equipa que joga mais logo, como disse, frente à Dinamarca e para a Federação, mas também para o país. E há uma voz que esta quinta-feira se ergueu em defesa de Cristiano Ronaldo. Miguel Albuquerque afirma que a Madeira apoia o jogador. O presidente do Governo Regional foi hoje confrontado com a polémica que envolve o até aqui capitão da seleção. Não poupou nos elogios. Ronaldo diz que tem sido, nos últimos anos, o grande embaixador de Portugal. Pelo meio, críticas à Federação e ao selecionador, diz Miguel Albuquerque, que daqui a 30 anos todos se recordarão de Cristiano Ronaldo. O mesmo não vai acontecer com os atuais dirigentes da Federação e também com o selecionador. Declaração que escutamos daqui a pouco na edição das 4 da tarde. O Primeiro-Ministro, Luís Montenegro, anunciou hoje o aumento do complemento solidário para idosos, mais 50 euros. O anúncio foi feito pelo chefe do Governo no final da reunião de Conselho de Ministros. Luís Montenegro explica que esta subida vai ser inscrita na proposta de Orçamento do Estado para o próximo ano. Da reunião do Governo, que decorreu esta quinta-feira na Guarda, sai também a aprovação de uma linha de até 200 milhões de euros para concluir obras do Plano de Recuperação e Resiliência.

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5: Recebemos agora a Judite França e o Eduardo Sá para a edição de hoje do Porque Sim Não É Resposta. A partir das 4 da tarde temos a edição desta semana da Vichy Suisse.

0: Bem-vindos ao Porque Sim Não É Resposta com o psicólogo Eduardo Sá. Hoje vamos falar da idade em que os bebés devem entrar na creche. E fazemos isso à boleia de um ouvinte que nos escreveu. Já vamos a esses detalhes, mas primeiro, olá Eduardo, há uma idade certa para um bebê entrar na creche?
1: Lá já disse, o mais tarde possível. Mas dito, há um pormenor que eu acho que é importante, que é um pormenor que faz toda a diferença. As creches hoje já não são o que eram, felizmente. Hoje já não estão envolvidas naquela atmosfera um bocadinho empírica, um bocadinho curiosa, e portanto têm pessoas qualificadas a tratar dos bebés, mas eu reconheço que, para todos os efeitos, um bebê é muito pequenino. E, portanto, implica, para que esteja na creche, uma separação muito precoce em relação à mãe. Portanto, numa circunstância dessas, seja deixando de estar com a mãe, seja deixando de estar com o pai, o que acontece também em muitas circunstâncias, felizmente, o mais tarde possível, Judite. Sendo certo que se nós apontássemos ali aos 6 meses, já era uma coisa boa, é muito melhor do que aos dois. Porquê? Porque eles estão mais crescidos, porque de alguma forma as capacidades que eles entretanto desenvolvem são inacreditáveis. Os bebés hoje, porque nós, olha, para não ir mais longe, porque nós pegamos neles ao colo de outra forma, a motricidade dos bebés acaba por ser diferente. Eles aos 2 meses já seguram a cabeça quase, ou fazem por segurar a cabeça e querem andar a ver o mundo e de coisas do género. Mas claro que quanto mais competências tiverem, quanto mais capacidade tiverem para perceber os ritmos de um sítio e de outro, a ausência e a presença da mãe e esta transição que eu acho que tem que se fazer quando eles entram numa creche, claro que a resposta mais sensata será o mais tarde possível.
0: Neste caso que nos chegou por e-mail, o primeiro filho só foi para a creche aos 2 anos e aos 3 ainda não fala. E os profissionais que acompanham o filho mais velho aconselham para o segundo filho, a creche com 1 ano para ajudar ao o desenvolvimento. A creche estimula o desenvolvimento?
1: Hoje dito, estimula, mas acho muito importante que não deixemos essa questão com pedacinhos em branco. É claro que estimula, porque evidentemente que por mais pequeninas que as crianças sejam, vão convivendo umas com as outras e, como se diz popularmente, vão-se puxando umas às outras. Portanto, vão ter que aprender a coexistir, o que não é fácil, vão ter que aprender a dividir os mesmos brinquedos, o que é dificílimo, e, portanto, a certa altura vão, por todas aquelas solicitações interativas, vão crescendo de uma forma, no plano da sociabilidade, chamemos-lhe assim, de uma forma mais versátil, mais expedita, mas cuidado, porque não é por as crianças falarem mais tarde que o desenvolvimento delas está comprometido. É importante que não percamos isso de vista. Ou seja, muitas vezes um filho mais velho começa a falar mais tarde porque, como tem um tipo de estimulação diferente, mais empático, mais intuitivo, mais digital, portanto, é tudo muito corpo, muito olhar, muito tom de voz e tudo mais, ele vai ficando muito acutilante e há de facto uma discrepância entre aquilo que ele intuitivamente percebe e a forma como utiliza a palavra, até porque durante muito mais tempo, neste caso, teve uma mãe a falar por ele, ou a falar mais por ele do que talvez até devesse. E portanto, nessas circunstâncias, eles parecem começar a falar mais tarde. Mas que as pessoas da creche tenham em atenção que as crianças, quando começam a falar mais tarde, depois, quando começam a falar, popularmente costuma-se dizer, desentopem e de repente passam a ter uma linguagem muito rica e muito expressiva e, portanto, não é por aparentemente não serem explicadinhas mais cedo que elas falam melhor, não é nada disso. E portanto a creche que fique descansada, e se esta mãe tem a hipótese de esperar mais um bocadinho para pôr um segundo filho na creche, não perde nada por isso, não o está a estragar, por outras palavras.
0: Esta relação de ter ficado em casa com a mãe e com os avós até aos 2 anos e o atraso na fala, estamos a procurar uma causa onde ela não existe?
1: Estamos, Dito, porque há uma diferença entre a linguagem e a fala. As crianças, quando são pequeninas, pequeninas, às vezes surpreendentemente pequeninas, e a mãe diz, olha, pega neste papel e vai pô-lo no caixote de lixo do escritório, a criança faz isso tudo. E, portanto, em termos de operação mental, é uma operação de uma grande complexidade, muito maior do que dizer água ou bolacha. E portanto, o facto de ter uma avó, um avô e uma mãe, em princípio, fazendo as contas pelo mínimo, a estimulá-la, significa que, por um lado, estimulam, mas, por outro lado, também estão muito à sua disposição, prontos para falar por ela, por intuir gestos e outras atitudes, às vezes, preguiçosas, que as crianças têm. E, portanto, nessas circunstâncias, elas têm uma capacidade fora do vulgar para a linguagem, é que nem sempre corresponde uma versatilidade por aí além com a fala. Não é por elas falarem mais tarde que têm problemas de linguagem. Uhum. Vamos devagar. Às vezes esta precipitação preocupa-me. Porquê? Porque de repente há jardins de infância ou creches, ou mesmo pais, que depois ficam numa aflição muito grande, terapeutas da fala, etc. E se for um terapeuta da fala sensato, não se precipita, mas se for menos experiente, corre o risco, depois de estar aqui a tentar mecanizar toda uma competência que, se for desenvolvida de um plano intuitivo, fica muito mais afinadinha, muito melhor. E, portanto, que não se preocupem e que não façam este tipo de correlações. Uma criança que não fala de forma clara aos 2 anos não tem um atraso na fala. Calma. Quando ela começa a falar, este salto dos 2 para os 4 às vezes é explosivo. Não quer dizer que tenha um atraso do desenvolvimento. Cuidado, porque às vezes estas leituras mais à pele, mais superficiais, encaminham para mal-entendidos.
0: Então, na balança, o que é que um bebê ganha na creche que não ganha com os avós, ou vice-versa?
1: Mas dito que os avós ganha mimo, ganha duas pessoas que estão em dedicação exclusiva para ele, que vão percebendo os trejeitos da linguagem mesmo antes de uma criança começar a aventurar-se pelas palavras. E, portanto, numa circunstância destas, claro que mimo é a vitamina do crescimento. Na escola ganha solicitação social e, portanto, ganha mais jogo de cintura, ficam ali mais capazes de se defender, razão pela qual tão depressa aparecem com uma dentada muito bem dada por um colega, como a seguir são eles a fazer pela vida, e, portanto, ficam com outra autonomia, outra segurança, mas, feitas as contas, eu, se calhar, prefiro sempre os avós à creche, claro.
0: Esta mãe tem algum receio de contrariar o conselho dos técnicos? Mas Dito, cada cabeça a sua sentença, não é?
1: Infelizmente, às vezes é assim, não é? E, portanto, os pais depois ficam muito sozinhos, e nem sempre os técnicos têm a experiência suficientemente robusta para os deixarem seguros, por outras palavras. E, portanto, vejo uma mãe que tem um técnico a dizer, olha, veja lá o que é que está a fazer, e uma mãe, por mais convicta que esteja, fica a tremer da cabeça aos pés.
0: Claro.
1: Os técnicos são importantes, desde que sejam sensatos e tenham experiência, e às vezes não se aventurem para fora de pé, porque às vezes leem um livro e de repente começam a fazer umas extrapolações e estragam tudo, por mais que a intenção às vezes seja ajudar, claro.
0: Eduardo, ficamos por aqui hoje. Voltamos amanhã com mais um tema. Até lá, um grande abraço e obrigada.
1: Outro para si, Dito. Obrigado, eu, e até amanhã.
0: Até amanhã.

0: está feito o Porque Senão é a resposta desta quinta-feira, 1 de outubro, disponível também no site do Observador e nas plataformas de podcast. Mais logo, há emissão especial de desporto na Rádio Observador.
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0: pode parecer uma ideia fora do comum, mas na Baía da Trafaria há carrinhos de compras a servirem de um refúgio subaquático para cavalos marinhos. Ouviu bem. Trata-se de uma intervenção de restauro ecológico no Tejo para travar o declínio destas espécies raras. A ação nasce do programa Devolução, criado pela WWF em colaboração com o Lidl Portugal. Após o financiamento da recuperação de áreas no Gerês, foram os próprios clientes e colaboradores da empresa a votar para escolher o Tejo como a nova prioridade de intervenção. O processo de escolha é enquadrado por Vanessa Romeu, diretora de Corporate Affairs do Lidl Portugal.
1: Numa fase inicial, nós investimos no restauro do Parque Nacional Peneda Gerês, foram 30 hectares, que é um trabalho que está a decorrer e irá decorrer durante 5 anos, e para identificarmos uma próxima fase, decidimos pedir ajuda ao público, não é? E pedimos ajuda aos nossos colaboradores, que são embaixadores muito importantes destas causas, e também aos nossos clientes, que puderam escolher qual é que seria a próxima área a ser intervencionada, e de facto, por grande unanimidade, foi escolhido o estuário do Tejo.
0: A poucos metros da azáfama urbana, o estuário acolhe duas espécies de cavalos marinhos em risco. A poluição, a contaminação sonora e a acumulação de resíduos no fundo das águas ameaçam este ecossistema que é muito frágil. Gonçalo Silva, mergulhador científico e investigador responsável pela intervenção subaquática da MarDive, alerta para os perigos existentes.
2: Há muitas atividades que interferem com os cavalos marinhos. Desde logo, a pesca de arrasto e as ganchorras que existem quer dentro do estuário, pois lá fora, mas há muita atividade ilegal de arrasto e de ganchorra, e isso destrói o fundo, e portanto, desde logo, destruindo o fundo, os cavalos marinhos não têm locais para se agarrar e para se fixar. Portanto, essa é a principal, diria que é das principais ameaças. Depois, aqui especificamente na Trafaria, é uma zona com muito lixo. Aqui a zona do Porto de Pesca da Trafaria é uma zona com muito lixo, mas nós não podemos tirar o lixo sem antes criarmos os condições para que os cavalos marinhos se agarrem, e daí ter nascido este projeto. Primeiro repovoamos criamos habitat artificial com carrinhos de supermercado para que depois possamos retirar o lixo, e os carrinhos são devidamente preparados, o plástico é retirado, e eles são criados pontos de fixação para fixarmos ao fundo e não criarmos problemas a outros habitats e também nas comunidades.
0: Com a constatação de que estes animais utilizavam estruturas rígidas descartadas para se fixarem, desenhou-se uma solução temporária. 9 carrinhos de supermercado, recondicionados por serralheiros locais, para funcionar como abrigos. O enquadramento desta estratégia é feito por Ângela Morgado, diretora executiva da WWF Portugal.
3: Um projeto muito diferente, mais ligado com uma espécie emblemática, que é os cavalos marinhos, que ocorrem aqui nesta região da Trafaria. É um projeto que liga emocionalmente as pessoas à natureza por uma espécie bandeira, mas é um projeto muito interessante porque, no fundo, ele instala abrigos, são as casinhas dos cavalos marinhos, para percebermos como é que a espécie se comporta e que números é que estamos a falar, mas esses abrigos são construídos a partir de material que vai para o lixo. No fundo, são carrinhos de supermercado cedidos também pelo Lidl, que é o principal financiador desta iniciativa aqui no estuário do Tejo, na zona da Trafaria, e que transformamos, portanto, tem este aspecto criativo e também de reutilização.
0: A responsável executiva da WWF Portugal reforça ainda a filosofia subjacente a este plano de trabalho.
3: Nós, quando desenhámos esta iniciativa, a nossa ideia era trazer um movimento de pessoas à volta do restauro.
0: Financiada através da angariação de verbas com a venda de sacos solidários nas lojas, a iniciativa conjunta do Lidl Portugal com a WWF promove também a reutilização de equipamentos no fim da sua vida útil. Vanessa Romeu explica a relação entre este projeto e os compromissos de sustentabilidade.
1: este projeto tem um duplo impacto, não é? Tem um impacto, efetivamente, nos ecossistemas e no ambiente, mas também tem um impacto na sociedade civil. E se há algo que caracteriza todos os projetos que temos estado a fazer de restauro, é de facto o envolvimento da comunidade. E ninguém faz nada sozinho, portanto, se nós conseguimos mobilizar a sociedade também para estar mais sensibilizada para isto, eu acho que é um bom resultado.
0: Mais do que proteger uma espécie, esta intervenção coloca a ciência e as comunidades a trabalhar em conjunto pela recuperação da biodiversidade no Tejo. Uma visão sublinhada por Ângela Morgado.
3: Para além de restaurar habitats específicos, para além de termos uma dinâmica de trazer um conjunto de entidades para o restauro, nós gostávamos de criar este movimento de que as pessoas entendessem que a natureza é a base de tudo.
0: Com mergulhos de monitorização e ações de educação ambiental planeados até março de 2028, a iniciativa Devolução prossegue assim no estuário do Tejo, numa aliança entre a WWF Portugal e um parceiro sempre impulsionador, o Lidl Portugal.

0: Estamos a 9 minutos das 4 da tarde. Até lá vamos ficar a conhecer os destaques da agenda cultural sintrense.
1: Há concertos que nos fazem aproximar do palco e outros que nos fazem olhar para uma orquestra inteira. Esta semana, em Sintra, há espaço para os dois. Na sexta-feira, 2 de outubro, São Pedro apresenta-se no Centro Cultural Olga Cadaval. O músico traz a Sintra os temas da sua carreira a solo e novas canções. Um concerto às 9 da noite no Auditório Acácio Barreiros.
2: A música acabar, depois contando tudo sem ter pena.
1: E no domingo, dia 4, a escala aumenta. A Orquestra Municipal de Sintra Dom Fernando II junta-se à Orquestra Académica Metropolitana para interpretar a monumental Sinfonia número 5 de Gustav Mahler, uma obra de contrastes que vai da marcha fúnebre ao famoso Adagietto. E há ainda uma estreia moderna, a Sinfonia de uma Cena Marítima, de José Francisco Arroio, domingo às 4 da tarde. Duas experiências musicais muito diferentes, uma só semana para as descobrir. 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
0: Temos notícias às 4, já de seguida com o Miguel Videira. 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

0: 3 horas 57 minutos. Boa quinta-feira com a Rádio Observador. Eu sou o Nelson Ferreira, ainda estou por cá até às 5, à altura em que chega a equipa da Tarde Política. Durante a próxima hora temos Vichy Soaz. O programa de política da Rádio Observador está de regresso um pouco mais cedo que o habitual, porque mais logo, depois das 7, há essa emissão especial de desporto. Vamos ter o relato e a análise do Dinamarca-Portugal ao segundo. É mais uma jornada na Liga das Nações e já sem Cristiano Ronaldo. Vamos conhecer os títulos em destaque neste Jornal das 4, agora com o Miguel Videira. Boa tarde, Miguel.
1: Boa tarde, Nelson. Esse vai ser um dos temas, claro, Cristiano Ronaldo. O antigo Presidente da República, Marcelo Rebelo de Sousa, foi há pouco confrontado com a polémica que envolve a Seleção Nacional Portuguesa. Vamos já escutar a seguir a declaração feita pelo antigo Chefe de Estado. Vamos também escutar o anúncio feito pelo Primeiro-Ministro no final da reunião do Conselho de Ministros, que decorreu esta quinta-feira na Guarda. Luís Montenegro anuncia o aumento em 50 euros do valor de referência do complemento solidário para idosos. É mais logo o último debate antes das eleições presidenciais de domingo no Brasil. Lula da Silva vai faltar.
0: Vamos às temperaturas. A esta hora os termómetros marcam 22 graus no Porto, 23 em Lisboa, com poucas nuvens no território continental a esta hora, o sol à espreita e o tempo também simpático durante o dia de amanhã, sexta-feira, com alguma nebulosidade, mas com temperaturas que podem chegar aos 30 graus em cidades como Lisboa, também Évora, máxima de 32 amanhã prevista para Santarém. As coisas pioram a partir de sábado, já com maior instabilidade no território continental, com o regresso da chuva. O mapa do IPMA mostra aqui espalhado um pouco por todo o continente, sendo que na região do centro há a possibilidade de trovoadas. Entretanto, já pode ouvir o quente e frio de hoje com a Filomena Martins, que olha para os fenómetros meteorológicos dos próximos dias. São 4 horas, vamos às notícias. Miguel, Marcelo Rebelo de Sousa pede união em torno da Seleção Nacional.
1: O ex-presidente da República diz que a equipa das esquinas enfrenta um momento crucial e faz o apelo.
2: Todos temos que estar todos unidos, porque o que importa é a seleção portuguesa, é Portugal, e temos que estar todos unidos atrás de Portugal. Hoje, sobretudo, temos um jogo na Dinamarca e domingo lá estarei com a Noruega. Sobre essa matéria, queria não fazer declarações no estrangeiro.
1: O apelo à união de Marcelo Rebelo de Sousa, que sobre Cristiano Ronaldo, em concreto, não quis fazer qualquer comentário, escusou-se a fazer qualquer comentário. Declarações do ex-presidente da República, Marcelo Rebelo de Sousa, à chegada ao Palácio de Congressos, na ilha de La Torre, província de Pontevedra, na Galiza, onde está para receber o prémio Foro La Torre, José Piqué, uma cerimónia que conta com a presença do rei de Espanha, Filipe VI, e do presidente do governo espanhol, Pedro Sánchez.
0: Já Miguel Albuquerque afirma que a Madeira apoia o jogador.
1: O presidente do governo regional foi hoje confrontado com a polémica que envolve o até aqui capitão da seleção. Não poupou nos elogios.
3: É o português mais conhecido do mundo. Nunca houve um português tão conhecido em todo o mundo. É conhecido na China, é conhecido em todo o lado. Segundo lugar, o Ronaldo foi um jogador que promoveu e prestigiou Portugal ao longo de uma carreira com mais de 25 anos. Devem ter chateado, fez muito bem.
1: Miguel Albuquerque deixou ainda críticas à Federação e ao selecionador nacional.
3: Daqui a 30 anos ninguém sabe quem é que foi o selecionador, ninguém sabe quem é que estava à frente da Federação Portuguesa de Futebol, ninguém sabe quem é que comentava o futebol e toda a gente daqui a 30, 40, 50 anos vai saber quem é o Ronaldo. É a diferença entre a grandeza e a mediocridade.
1: A crítica do presidente do Governo Regional da Madeira à margem da inauguração de um novo edifício residencial em Câmara de Lobos.
0: Deixamos o Cristiano Ronaldo e falamos de outro assunto que está a marcar a atualidade esta tarde. O complemento solidário para idosos vai aumentar, Miguel.
1: Mais 50 euros. O anúncio foi feito pelo Primeiro-Ministro no final da reunião do Conselho de Ministros.
4: Posso, hoje que é o Dia Internacional da Pessoa Idosa, dizer que do Orçamento do Estado estará integrada a decisão de aumentarmos pela quarta vez o valor de referência do complemento solidário para os idosos. O aumento será de 50 euros e, portanto, o valor de referência passará para 720 euros. o que representa um aumento significativo face ao valor que estava vigente em abril de 2024, quando iniciámos funções, e que era de cerca de 550 euros.
1: Esta subida de 50 euros vai ser inscrita na proposta de orçamento do Estado para o próximo ano, da reunião do Governo que decorreu esta quinta-feira na Guarda. Sai também a aprovação de uma linha de até 200 milhões de euros para concluir obras do PRR. Este montante vai ser inscrito também no orçamento do Estado. O Ministro da Economia, Manuel Castro Almeida, espera que não haja necessidade de recorrer a todo este montante.
0: Os 62 professores afastados ontem pelo Ministério da Educação tinham condenações por crimes contra menores, como abuso sexual e pornografia infantil.
1: Ou violência doméstica, é isso que indica o Ministério, liderado por Fernando Alexandre, numa resposta à agência Lusa. Nessa mesma nota, a tutela admite que alguns dos casos podiam já estar abrangidos por penas acessórias, medidas de segurança ou interdições judiciais que impedissem o exercício de funções com crianças. Os 62 professores foram provisoriamente suspensos na sequência da verificação automática do registro criminal, um mecanismo que foi introduzido este ano letivo. O Ministério da Educação explicou ainda durante o dia de ontem que a validade do certificado do registro criminal é incompatível com o exercício de funções com menores. Perante a situação, o Ministro determinou com caráter de urgência à Inspeção Geral de Educação e Ciência a análise imediata de todos os casos e a realização das diligências necessárias para garantir a segurança e proteção dos alunos.
0: Vamos agora até ao Montijo, onde arrancou hoje a Feira Nacional do Porco. O presidente da Federação Portuguesa de Associações de Suinicultores, David Neves, pede uma intervenção urgente face à subida dos custos dos combustíveis.
1: Sim, alerta que o setor é mais um dos setores que está a perder competitividade, particularmente para a Espanha. A Rádio Observador, entrevistado pela jornalista Marta Nobre, adianta por isso uma série de medidas que devem ser tomadas de imediato.
5: Tem a haver uma intervenção ao nível dos custos de produção. E o nível dos custos de produção passa necessariamente por criar aqui alguma estabilidade relativamente àquilo que são os combustíveis, ao preço dos combustíveis e da energia, porque eles têm um peso fundamental. E aquilo que nos parece importante é que, por alguma via, o preço dos combustíveis para este setor se possa aproximar daquilo que são os custos, os preços de combustíveis da nossa vizinha Espanha.
1: É isso que pede David Neves, é o presidente da Federação Portuguesa de Associações de Suinicultores. O setor já apresentou ao Governo uma estratégia nacional de mais de 400 milhões de euros até ao ano de 2034. Pede também ajuda para a concretização desta estratégia nacional, mas urgentes são medidas imediatas para travar a subida do preço dos combustíveis, que de facto que está a aumentar os custos de produção.
0: A 3 dias das eleições gerais no Brasil, realiza-se esta noite o último debate entre os candidatos à presidência, um debate marcado desde logo por uma ausência de peso.
1: Lula da Silva, o atual presidente e candidato à reeleição, decidiu não participar no derradeiro frente a frente antes da primeira volta. Presente vai estar o principal adversário, Flávio Bolsonaro. É isso que nos conta Hugo Fortunato Oliveira.
6: Foi durante a tarde de ontem que a assessoria de Lula informou a TV Globo de que o presidente brasileiro não iria participar no debate desta noite. Minutos depois, a jornalista Andréa Sadi dava a notícia na Globo News.
7: A assessoria do presidente Lula informou à Globo que ele não vai participar do debate amanhã, quinta-feira, tá?
6: Em vez do debate, Lula vai participar numa entrevista num podcast marcada para 15 minutos depois do arranque do último frente-a-frente entre os candidatos ao Palácio do Planalto. De fora fica Lula, enquanto o principal adversário, Flávio Bolsonaro, filho do ex-presidente Jair Bolsonaro, tem presença garantida. A confirmação surgiu no domingo, com Flávio Bolsonaro a desafiar diretamente Lula.
8: Ele que lute, eu quero ir para lá para debater com ele, então estou chamando Lula para o debate. Lula, eu quero você no debate da Globo, vem debater comigo, porque eu vou esfregar verdade na sua cara e vou mostrar que o meu projeto Brasil é melhor que você.
6: Um apelo que acabou por não ter resposta. À presença de Lula no debate dividiu o próprio PT entre os que defendiam que o presidente devia ir e os que alertavam para o risco de se tornar o principal alvo dos restantes candidatos. Sem Lula, o último debate antes da primeira volta acontece esta noite. Além de Flávio Bolsonaro, estão confirmados Ronaldo Caiado, Augusto Cury e Romeu Zema.
1: As mais recentes sondagens apontam para uma corrida renhida entre o atual presidente e Flávio Bolsonaro. Apesar de Lula surgir à frente em boa parte das sondagens, as margens são curtas, em alguns casos apontam para empate técnico entre os dois principais candidatos ao Palácio do Planalto.
0: Vamos a outras notícias em destaque a esta hora.
1: 31 de outubro, o Chega agendou para este dia as eleições diretas para a liderança do partido. As candidaturas devem ser apresentadas até ao dia 12. O atual presidente do partido, André Ventura, já indicou que vai avançar com uma recandidatura, assim que fosse agendada a nova convenção do Chega. A eleição direta para a presidência realiza-se semanas antes da convenção ordinária de novembro, onde vão ser eleitos os órgãos nacionais do Chega, depois das questões de natureza orgânica e estatutária suscitadas pelo Tribunal Constitucional. Depois de Macron e Pedro Sánchez, agora é o chefe da diplomacia polaca que vem dizer que vê com bons olhos o eventual regresso do Reino Unido à União Europeia. Foi uma possibilidade admitida ontem pelo primeiro-ministro britânico. Ora, numa publicação na rede social X, o ministro dos Negócios Estrangeiros da Polónia, Radoslaw Sikorski, escreve que, a acontecer, a Polónia vai receber o Reino Unido de braços abertos. Está na estrada 13ª e última prova do Campeonato do Mundo de Rallys, na ilha italiana de Sardenha. Há três pilotos que estão na luta pelo título mundial, todos da equipa japonesa da Toyota Gazoo Racing. São eles Elfyn Evans, Sami Pajari e Oliver Solberg. Para já, e antes do arranque desta última tirada, e com 35 pontos em jogo, Evans lidera com 17 pontos de avanço sobre Pajari e 21 sobre Solberg. De saída, está agendado para esta hora o lançamento da missão Crew-13, com destino à Estação Espacial Internacional. Missão científica de longa duração, deve durar cerca de meio ano. A chegada à Estação Espacial está prevista para daqui a sensivelmente 8 horas. Segundo a NASA, é a viagem mais rápida de uma nave norte-americana até à Estação Espacial. 4 astronautas seguem a bordo da cápsula Dragon da SpaceX. Vai ser lançada com a ajuda do foguetão Falcon 9 a partir de Cabo Canaveral, na costa leste da Flórida, junto ao Oceano Atlântico. A tripulação é composta por 2 astronautas norte-americanos, 1 canadiano e 1 cosmonauta russo.
0: O Miguel foi ao espaço, mas regressa às 4h30 com uma síntese de notícias aqui à Rádio Observador.
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0: Vai começar a Vichy Suaze desta semana.

0: Olá, bem-vindos à Vichy Suase. Ao contrário da tensão na Seleção Nacional, os centrais José Luís Carneiro e Luís Montenegro decidiram desdramatizar o clima orçamental. Ainda não foi desta que o PS abandonou, o que à partida nos dá a todos mais um ano de estabilidade política e de vida a esta legislatura.
1: Está tudo pronto? Dá-lhe gás! 3, 2, 1, vai arrancar!
2: Optámos pela abstenção, porque o Primeiro-Ministro deu um sinal muito positivo ao responder a todas as questões que tínhamos colocado.
1: É que o país fecha do que podia ter sido, mas nunca é, e a culpa nunca é nossa, Eduardo.
3: Nós tentamos que ele possa vir de todas as áreas das oposições.
2: E os termos em que se referiu ao Partido Socialista merecem, digamos, o nosso apreço.
1: Mas temos

0: Este é um governo que continua a ser insensível aos grandes problemas das pessoas em Portugal.
1: Não deixamos de dizer que o Partido Socialista tem estado mais disponível para isso do que outros partidos.
2: Eu espero que os partidos da oposição tenham a responsabilidade de não fazer.
0: E com um governo insensível, é um orçamento também insensível.
3: E este é, portanto, um tempo que não é um tempo de aventuras.

0: Bom, como esta música era do anúncio da Galp, eu acho que neste momento, como estão os combustíveis, não precisará de muito mais publicidade.
1: Pensei que tínhamos de nos demitir todos por estar a usar coisas da Galp.
0: Não fará grande diferença.
2: Eu agora também travei no fim. Espera lá.
0: Mas seria um Galp de Estado. Eu sou o Pedro Antunes, sou editor de política do Observador. Tenho comigo o Miguel Viteiro Dias, que é coordenador de política da Rádio Observador. A Rita Tavares e o Miguel Pereira Santos, que são da secção de política do Observador. Vai começar, como há pouco disse o Nelson, a Vichy Suasso. Já percebemos que o Luís Montenegro liga mais depressa a Jorge Jesus e a Cristiano Ronaldo, etc., do que, por exemplo, quando anunciou ou desafiou a oposição a apresentar uma moção de censura a seguir à crise da Spinão Viva, não ligou a Marcelo Rebelo de Sousa antes, só ligou depois, e depois ele também não lhe quis atender. Lembra-me agora que, em termos de chamadas não atendidas, é bastante interessante. Chamada não atendida, que aliás foi um tema tocado no último congresso do Partido Socialista por...
3: Bárbara Tinoco.
0: Muito bem, vou sugerir, não querem dizer mais nada sobre a Seleção Nacional. Ontem
2: não.
0: Rui Santos...
2: Mas o programa não é sobre o Ronaldo?
0: Esta semana, Rui Santos afirma António José Seguro está preocupado com a crise na Seleção, mas até agora o Presidente da República ainda não validou...
1: Só Marcelo Rebelo de Sousa é que já disse que está preocupado.
0: Isso aí, o Marcelo Rebelo de Sousa é a alma da Seleção. E foi receber um prémio no Fórum La Torre, que é a primeira vez que o prémio é entregue a um não-espanhol. E não estou a falar, incluo aqui também nos espanhóis, os catalães, os galegos, genericamente, alguém fora de Espanha que não tenha crescido em Espanha. Sopa concentrada sobre este acordo. Rita Tavares, queres ir à sopa concentrada com especial ênfase na parte centrada?
2: É a notícia menos noticiosa da semana, não é? Porque o Partido Socialista já vinha dando esse sinal, aliás, estava cheio de vontade de sacudir este problema rapidamente, e tanto assim foi que o José Luís Carneiro até deu a palavra da viabilização, a orientação de voto do Partido Socialista, antes de conhecer o documento, coisa que ele, sempre que alguém lhe perguntava sobre o assunto, dizia que só faria quando conhecesse o documento. Portanto, houve aqui uma aceleração, tal era a pressa que José Luís Carneiro tinha de deitar este assunto para trás das costas, e nós compreendemos porquê, e ele também tem essa memória muito fresca, que é aquilo que passou Pedro Nuno Santos quando nunca mais decidiu o que fazer ao orçamento do Estado de 2025, já me baralho com isto das crises.
0: Estivemos
2: ali muito tempo, aquele verão longo, intenso, e com o Partido Socialista a permitir que o Partido Socialista se dividisse sobre se aprovava ou não. Agora é uma coisa também um bocadinho mais consensual e também já com menos vitamina política, esta questão orçamental, que já é assim uma coisa mais corriqueira, porque temos um Presidente da República que já não faz depender disso uma dissolução, porque o Governo também esvaziou, pelo menos no último
0: qualquer
2: ano.
0: Qualquer dia cabe
2: não
0: num
2: sabemos.
0: Tweet, o orçamento.
2: Exato,
0: cabe num tweet.
2: Qualquer dia é coisa nenhuma e já ninguém liga a isto. Mas agora ainda se liga. José Luís Carneiro quis rapidamente fazer passar o orçamento e dizer que terá a luz verde do Partido Socialista, e fez logo a seguir também de Luís Montenegro fazer aquela declaração pública pela qual o líder do PS esperava, sobre incluir o Partido Socialista e dar-lhe um papel importante na próxima revisão constitucional e não o deixar fora, apesar de haver uma maioria constitucional à direita, que era uma condição, condição-chave que o PS tinha colocado para esta viabilização. E mal ouviu Luís Montenegro dizer a frase, José Luís Carneiro agarrou logo o tema e pronto, e resolveu o assunto do orçamento com muita pressa, porque de facto José Luís Carneiro não quer uma crise política tão cedo.
0: Miguel, Viteiro Dias, neste caso, queres dizer mais alguma coisa sobre este...
1: Não deixa de ser curioso que um governo que tem lutado tanto para que o orçamento seja apenas um balancete contabilístico acaba a fazer depender o orçamento do Estado da revisão constitucional, que é um assunto que vai dar pano para mangas. E não deixa de ser curioso também a questão de José Luís Carneiro assinar o cheque antes de conhecer propriamente o valor que vai ser colocado nesse balancete. Agora, a curiosidade é Que crise é que se gerará se Luís Montenegro, pelo caminho, falhar ou faltar à palavra que José Luís Carneiro diz que o Primeiro-Ministro deu? Porque Luís Montenegro deu, efetivamente, um sinal positivo para o PS, mas não deixa de pôr também as suas próprias condições, recordando a questão da geringonça e da autoridade moral para falar da tradição constitucional, e essa questão de que não exclui também o Chega, ou seja, no... Na batalha naval, que será a votação da Constituição, vão existir artigos ou normas aprovadas com o Chega e outras com o Partido Socialista, e veremos quais é que serão as mais simbólicas ou quais é que terão mais peso nessa alteração da ordem constitucional. E, portanto, fazer depender este orçamento e a estabilidade deste próximo ano disso será curioso de perceber depois como é que a mesa se aguentará com três pernas ou com duas, como diria Mário Centeno, durante todo o ano.
0: Estou a imaginar essa batalha naval do CDS, começa dois submarinos ao fundo e depois quatro fragatas. Miguel Pereira Santos.
3: Eu queria só olhar para o assunto da perspectiva do Presidente da República, porque pode sentir-se aliviado com as palavras de com a garantia de José Luís Carneiro. E entretanto...
0: Por isso é que ele está preocupado com o Ronaldo. O orçamento não lhe dá preocupações... Pois,
3: tem que arranjar alguma coisa para se preocupar.
0: Diz o Rui Santos.
3: Mas a nova doutrina seguro fica, entretanto, por testar, não é? Ainda não sabemos o que é que acontece realmente se houver um orçamento que é chumbado na Assembleia da República, porque podemos pensar, por exemplo, para 28, que isso acontecendo, no dia seguinte, mesmo que o Presidente não dissolva a Assembleia, os partidos, e nomeadamente o Governo, sinta que não existem condições... para governar, não é? Porque neste caso concreto deste orçamento e da posição do PS, a aprovação ou a abstenção no orçamento passou a depender de outras variáveis, como a revisão constitucional. Portanto, se não houver esta posição de deixar passar o orçamento, quer dizer que se quebrou a confiança institucional entre os partidos e provavelmente não haverá outra alternativa que eleições.
0: Eu acho que aí o problema do PS será a tentação de, eventualmente, se tiver muito boas sondagens, agora para já são positivas, mas não sequer são boas, ter essa tentação em determinado momento provocar uma crise política de forma indireta e não aprovar o orçamento de Estado não é a mesma coisa do que votar a favor de uma moção de censura. Portanto, aí, agora, segura aí, pode fazer o quê? Um segundo orçamento, mas é preciso que o governo queira aprovar. E depois ouvir 50 pessoas para depois chegar à mesma conclusão que Marcelo, que é, num país como Portugal,

0: Por acaso há uma música do Palma que é o Jeremias Fora da Lei, que dizia que o Jeremias nunca teve a pretensão de mudar a Constituição. Já aqui há muitos que têm, não o Jeremias Fora da Lei. E agora avançar então para uma nova sopa que é o Chega de Sopa. Às vezes, em vez de darmos uma sopa, isto acontece desde o primeiro programa, estamos próximos de 1 milhão de downloads, anunciaremos quando lá chegarmos em podcast. Já estamos muito próximos desse, já existimos há alguns anos, e às vezes, em vez de uma sopa concreta, temos qualquer coisa relacionada com sopa. E porque chega de sopa? Diz-me tu, Miguel Viterbo Dias.
1: O que é que obrigado, já chega Rui. De sopa? Obrigado por me facilitares essa interpretação.
0: Não é nada literal, é pessoal, e é tão original, nunca ninguém disse isto.
1: O Chega, que esta semana veio contar com o apoio do Ministério Público para a grande narrativa que está a construir sobre Luís Neves, com a questão das gêmeas, deixa, enfim, há quem tenha a interpretação que o facto de Marcelo Rebelo de Sousa não estar envolvido na acusação, não fazer parte da acusação, acaba por provar que o Chega falhou no grande objetivo que era envolver o Presidente da República, mas o que é certo é que a Comissão de Inquérito ajudou a deslindar alguns aspectos, alguns detalhes, e que André Ventura rapidamente veio cavalgar o assunto como não deixaria de se de esperar. E, portanto, na antevisão da Comissão de Inquérito, a Luís Neves ganha aí algum embalo, se é que precisava de mais, a de que a Comissão de Inquérito, mesmo que criada já com o objetivo bem definido, a da Gêmea já tinha esse objetivo definido na cabeça de André Ventura, e esta de Luís Neves também já tem, garantidamente, mesmo com esse objetivo e mesmo a Guiar Branco tendo tentado evitar essa situação, a verdade é que, ao fim e ao cabo, depois a Justiça acaba por dar razão a André Ventura. Enfim, claro, todos são inocentes até prova em contrário, e o julgamento ainda vai começar. Mas para já é mais um ponto naquela grande acumulação de pontos que André Ventura vai somando desde há 6 ou 7 anos.
0: Há uma linha de argumentação que é, eu próprio escrevi um texto no dia a seguir um bocadinho sobre as consequências políticas, e a Rita também perguntou ao PS na altura sobre como é que reagia aos Salles, etc. Mas a minha leitura mais óbvia até foi do Chega, foi que era uma vitória, mas já tenho ouvido uma outra tese que não acho tão descabida assim, que é: o grande objetivo dessa comissão era atingir Marcelo Rebelo de Sousa. E é óbvio que não há hipótese de ele não sair chamuscado disto, uma vez que o próprio filho é acusado. Mas, na verdade, a acusação também liba Marcelo Rebelo de Sousa. Ou seja, a plena vitória absoluta do Chega era conseguir queimar o nome de Marcelo. E isso, por muito que tenha
2: buscado... Não queimou, mas chamuscou um bocadinho.
0: Sim. Claro, é o filho, não é?
1: Fica evidente o fator C, não é? Até a história da cunha. Exato. Fica ali...
0: Deve ser por isso que ele diz que refere-se ao filho como ABCOD. já não adotou no Rebelo de Sousa. Não sabe, é COD, deve perseguir depois disso.
1: Ou N, ou N.
0: Rita, chega de sopa ou não?
2: Olha, vou aproveitar para chega de sopa por aqui a questão do arrendamento, que esta semana foi debatido na Assembleia da República, debatida a proposta do Governo para a alteração ao regime do arrendamento, e houve um acordo com o Chega para uma descida à comissão sem votação, e parece que há condições para o Governo ter aqui o apoio do Chega, não é?
0: Essa com um acordo escrito, que é uma coisa também espetacular.
2: Sim, com acordo escrito numa questão que é sensível, não é? Que é uma questão sensível. E eu só lembro aqui que nos últimos tempos, sobretudo desde o falhanço que foi a tentativa de reforma laboral com o acordo com o Chega, que os dois partidos pareciam que estavam algo afastados, e até nos debates havia uma tensão maior, depois a PSU, exatamente, logo de seguida, e até nos debates quinzenais havia essa tensão muito presente entre o primeiro-ministro e a bancada do Chega, parecia uma coisa muito desgastada, e que talvez houvesse aqui uma nova fase. Não há, é exatamente o mesmo caminho e a estratégia deste governo, é quando pode vai para um lado, quando não pode vai para o outro, e na matéria do arrendamento, que é muito marcada ideologicamente, aquilo que o governo propõe é de alguma forma uma liberalização do mercado e abrir ali mais possibilidades para os senhorios e perceberem que têm mais incentivos para colocar as casas no mercado de arrendamento. No caso do Partido Socialista, há aqui uma tentativa de haver uma garantia pública para proteger as rendas e também a proteção social dos inquilinos. Talvez tenha aqui o maior peso. Portanto, entre um e outro era difícil haver um acordo sem que a base, a estrutura da reforma proposta pelo governo não ficasse

0: muito alterada. E, portanto, aqui Luís Montenegro foi pragmático, o governo foi pragmático e juntou-se ao Chega e será assim sempre que tiver de ser. Portanto, não ficou o Chega de parte e acho que esta semana ficou isso também claro.
1: É assim, Miguel, é uma espécie de daquela filósofa, como é que se chamava, com TH, Ruth Marlene, que é o pisca para a esquerda, pisca para a direita. É a moda do pisca-pisca, aplicada à política portuguesa.
2: Sim, mas
1: o que é que tens a dizer por Chega de Sopa?
2: Eu seguindo aqui na linha do...
0: Deixa-me só aqui fazer aqui uma pequena correção. Ela não desceu sem votação. Ela foi votada em
3: Foi viabilizada pelo Chega?
0: Sim. Foi viabilizada pelo Chega,
1: para poder
0: que, tem um acordo, que tem um acordo.
3: Que o Chega,
0: poder,
3: o Chega queixou-se.
0: Sempre tinha que tirar a...
3: Queixou-se, barra, criticou o PS já ter viabilizado o orçamento de Estado, mas nessa mesma tarde viabilizou também uma proposta do governo.
0: Uhum. Sim, agora também, mas isso aí, coerência não é...
1: Miguel, tens dois minutinhos para dizer o que te apraz dizer sobre o facto de
2: Sim.
1: que já Chega de Sopa.
2: Voltando ao momento que a Rita referiu, que é o chumbo do pacote laboral, eu acho que esse acaba por ser um momento definidor desta legislatura e em que nos apercebemos que realmente o governo vai ter que às vezes ir para um lado e às vezes para o outro. Porque até esse momento todos os diplomas com alguma importância tinham sido aprovados com o Chega, e eu penso até que o facto do Chega não ter viabilizado o pacote laboral deu alguma margem ao PS para agora...
1: Ajudou a que o orçamento seja viabilizado.
2: Sim, acho que o José Luís Carneiro estaria numa posição muito mais difícil se o Chega tivesse aprovado o pacote laboral.
1: Ele aí fez um favor, não só ao José Luís Carneiro, como também a António José Seguro, não é? Porque resolveu ali uma série de problemas... E também ao próprio governo, que se pode vitimizar a dizer, estão a ver, Chega é tão socialista como os socialistas, sim, sim. E portanto não quer mexer na legislação laboral.
2: E acho que a questão, só para terminar, do acordo prescrito mostra, mais uma vez, essa desconfiança enorme que há entre PSD e Chega e, portanto, que será muito difícil que o Chega alguma vez aprove ou viabilize um orçamento de Luís Montenegro.
0: O PSD agora não papa grupos, como se costuma dizer. Não?
1: E, portanto, fica tudo por escrito para que não haja qualquer problema. Chega assim ao fim a primeira parte da Vichy Soase. Voltamos já a seguir com o Presidente da Assembleia Municipal de Lisboa e também porta-voz do Partido Socialista, André Mós Caldas.
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8: Quatro e meia. Síntese de notícias na Rádio Observador, edição com Miguel Videira. Boa tarde, Miguel.
9: Boa tarde, Nelson. O antigo Presidente da República, Marcelo Rebelo de Sousa, foi esta tarde confrontado com a polémica que envolve a Seleção Nacional Portuguesa. Marcelo Rebelo de Sousa não quis fazer grandes comentários, faz apenas um apelo, pede união em torno da Seleção Nacional, num momento crucial para a equipa das Quinas. Declarações do antigo Presidente da República à chegada ao Palácio de Congressos na ilha de La Torre, província de Pontevedra, na Galiza, onde vai receber o prémio Foro La Torre, José Piqui, uma cerimónia que conta com a presença do Rei de Espanha, Filipe VI, e do Presidente do Governo Espanhol, Pedro Sánchez. Já disse Marcelo Rebelo de Sousa que é uma grande honra esta distinção. Quem também se pronunciou hoje sobre a polémica da seleção foi Miquel Albuquerque, o Presidente do Governo Regional da Madeira. Diz que o arquipélago apoia o jogador, não poupou nos elogios, entre críticas à Federação Portuguesa de Futebol e também ao selecionador nacional. O complemento solidário para idosos vai aumentar mais 50€, anúncio feito pelo Primeiro-Ministro no final da reunião de Conselho de Ministros. Esta subida vai ser inscrita na proposta de Orçamento do Estado para o próximo ano, tal como uma linha de até 200 milhões de euros para concluir obras do PRR. O Conselho de Ministros decorreu esta quinta-feira na Guarda. Os 62 professores afastados ontem pelo Ministério da Educação tinham contenções por crimes contra menores, como abuso sexual e pornografia infantil. É isso que indica o Ministério, tutelado por Fernando Alexandre, numa resposta à agência Lusa. Os 66 docentes foram provisoriamente suspensos na sequência da verificação automática do registro criminal, um procedimento que foi introduzido este ano letivo. Arrancou há cerca de uma hora, mais coisa menos coisa, a Feira Nacional do Porco, decorre este ano no Montijo. Em declarações ao Observador, o Presidente da Federação Portuguesa de Associações de Suinicultores, David Neves, pede uma intervenção urgente para fazer face à subida dos custos dos combustíveis, com reflexo nos custos de produção deste setor, que, segundo David Neves, está a perder competitividade para a Espanha. A 3 dias das eleições gerais no Brasil, tem lugar esta noite o último debate entre os candidatos à presidência. É um debate marcado pela ausência de Lula da Silva, o atual presidente e candidato à reeleição, que decidiu não participar no derradeiro frente a frente antes da primeira volta. 31 de outubro, Chega agendou para este dia as eleições diretas para a liderança do partido. As candidaturas devem ser apresentadas até ao próximo dia 12. O atual presidente do partido, André Ventura, já havia indicado que ia avançar com uma recandidatura quando fosse agendada uma nova convenção do Chega. Está na estrada a 13ª e última prova do Campeonato do Mundo de Rallys, na ilha de Sardenha, ilha italiana de Sardenha. 3 pilotos lutam pelo título mundial, todos da equipa japonesa Toyota Gazoo Racing. São eles Elfyn Evans, Sami Pajari e Oliver Solberg. À partida para esta última prova do Campeonato do Mundo, e com 35 pontos em jogo, Evans lidera com 17 pontos de avanço sobre Pajari e 21 sobre Solberg.
10: Seja quem for o campeão, não vem durante o próximo ano a Portugal, porque durante esta semana ficamos a saber que não há edição em 2027 do Rally de Portugal. Miguel Videira, com as notícias que estão a marcar a atualidade, notícias que regressam às 5 com a Tarde Política. Já de seguida, a segunda parte da Vichy Soise. André Mós Caldas é o convidado desta semana.
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1: Ora, bem-vindos à segunda parte da Vichy Soise. Hoje connosco temos André Mós Caldas, é Presidente da Assembleia Municipal de Lisboa e é porta-voz do Secretariado Nacional do Partido Socialista, um dirigente de topo da cúpula do PS. É por aí que queria começar. O líder do Partido Socialista já praticamente confirmou a abstenção no Orçamento de Estado. Deixou de ser importante ver o documento primeiro?
14: Bem, em primeiro lugar, muito obrigado pelo convite. É evidente que é importante ver o documento primeiro. Se o documento trouxer alguma coisa que avilte as posições políticas do Partido Socialista e as legítimas expectativas do povo português, evidentemente que essa posição teria que ser revisível. Mas não temos nenhum indício de que venha a ser esse o caso. Já houve as reuniões do Direito da Oposição. As 4 principais preocupações que o Estado-Geral formulou como necessárias para a viabilização do orçamento por parte do Partido Socialista foram, e bem, recentemente cumpridas, e, portanto, há todas as condições para garantirmos estabilidade política no país.
1: Mas qual é que o que é que motivou esta pressa? Foi a resposta do Primeiro-Ministro ser tão positiva que o líder do PS sente necessidade? É por uma questão de ser mais assertivo? Porque é que estrategicamente
14: acharmos que houve pressa depende do calendário que cada um tenha no seu espírito. Aqui houve uma reação.
0: Foi o próprio secretário-geral que disse sempre que diria depois de ver o orçamento. Por isso,
14: não é uma questão de pressa, é um reconhecimento da aproximação do primeiro-ministro às preocupações do PS, que foi correspondido. Enfim, é o momento que é. Mas depois da entrega, faremos uma avaliação do conteúdo do orçamento, o que também conduzirá ao desenho das propostas que o partido venha apresentar na especialidade. Mas desde que não haja, nenhuma medida de política surpresa face àquilo que foram as reuniões de direito da oposição, neste momento as condições parecem estar reunidas para a viabilização do orçamento.
1: Esta viabilização, desta forma, não compromete mais o PS com a AD do que uma decisão tomada depois de olhar para a proposta? Não vincula mais o Partido Socialista ao governo do que apenas uma proposta que é um mero instrumento de governação?
14: Não, o compromisso nem sequer é com a AD, não é sequer com o governo, muito menos com a AD. O compromisso é com o país. Aquilo que o Partido Socialista se propôs foi de, atentas um conjunto de condições, garantir estabilidade política e condições de governabilidade. E, portanto, esse compromisso é também uma avaliação que fazemos daquela que é a vontade dos portugueses de não voltarem a ser chamados a eleições novamente num tão curto espaço de tempo. E, portanto, acho que estamos a corresponder apenas àquilo que são as expectativas dos nossos concidadãos.
1: Pedro Nuno Santos andou a adiar durante alguns meses, na altura que depois acabou por viabilizar. Isso foi um mau exemplo do que não se deve fazer e é por isso que há aqui uma maior assertividade na resposta?
14: A avaliação política é sempre condicional às circunstâncias do tempo. O secretário-geral da altura entendeu de uma maneira gerir a situação política com que se confrontava. Sobre a liderança dele, eu pouco poderei dizer, não estava sequer no país, mas quanto àquilo que é a posição da atual direção nacional e do secretário-geral em particular, é este o calendário que entendemos que é aquele com que o país convive melhor. Também é aquele que permite desdramatizar o que é o orçamento num ciclo político. Durante muitos anos transformou-se o orçamento no alfa e o ômega da política portuguesa. Jorge Sampaio tinha aquela frase "dá mais vida para além do orçamento", que depois até foi um bocadinho corrompida e ficou na memória coletiva como se fosse "há mais vida para além do déficit". Jorge Sampaio tinha muita razão e é preciso relembrá-lo. O orçamento é apenas um instrumento de política. Foi transformado, até no contexto da Assembleia, durante largos anos, no ato político ou legislativo mais importante que o Parlamento discute em cada ano, diminuindo, portanto, a importância de todos os outros debates e todos os outros momentos de legislação que o Parlamento assume em cada ano. E foi, a meu ver, erradamente, e esta posição só me vincula a mim, também associado ilegitimamente à persistência de um governo em funções. E é preciso começar a nos afastarmos
1: por causa
14: disso.
1: Da posição de Marcelo Rebelo de Sousa, não é?
14: O Presidente Marcelo Rebelo de Sousa criou uma vinculação direta entre a viabilização do orçamento e a manutenção do governo do momento em funções. De um modo que o constituinte Marcelo Rebelo de Sousa não desejou no momento em que a Constituição foi desenhada.
0: O governo já fez vários avisos à oposição sobre o processo de alterações na especialidade a propósito do saldo orçamental, em como isso não pode nunca ficar comprometido. O PS é sensível a este aviso do Ministro das Finanças e cada proposta que vier a ser apresentada e que tenha impacto vai ter uma compensação?
14: O PS é sensível à estabilidade das contas públicas, mas o PS não ignora que, se é esse o sentimento neste momento do Ministro das Finanças e do Governo no seu conjunto, é porque as contas públicas não estão exatamente no ponto em que nos anunciam estar, e é muito importante que nós saibamos com detalhe qual é essa margem orçamental. Em todo o caso, não foi o Partido Socialista que pôs a despesa do Estado a crescer a um ritmo superior ao do crescimento económico, gerando para 2027 um desvio que está, segundo alguns especialistas, neste momento a ganhar dimensões superiores à dezena de milhares de milhões de euros. E, portanto, é preciso perceber o que é que está a acontecer neste ritmo da despesa. O que está a acontecer é o primeiro governo de Montenegro a começar a produzir os seus efeitos no saldo orçamental. A ideia que foi mascarada de realizar a paz social e que nós, na época, chamámos de dar tudo a todos, tem agora um impacto orçamental. As nossas margens de escolha são mais pequenas porque muitos recursos foram capturados por grupos de interesse relevantes que também estão sentados à mesa do orçamento, indiretamente.
0: Então, mas ficam mais limitados a isso na resposta à crise ou vão ter em conta que o saldo é maior do que aquele que o Governo está a dizer?
14: Vamos olhar para os números, vamos olhar para o cenário macro-orçamental, vamos ver que margem é que identificamos no conjunto do orçamento e fazer propostas em conformidade. Mas a pergunta inicial era se somos sensíveis. Sempre fomos. Não não levamos mais lições em matéria de estabilidade das contas públicas.
0: A intenção do Partido Socialista levar à discussão do orçamento aquelas propostas, como fez agora, que foram chumbadas, do IVA dos combustíveis e do IVA zero na alimentação?
14: Não vou aproveitar a ocasião para anunciar as propostas que competem ao grupo parlamentar anunciar, não me levem a mal por isso, é também uma questão de institucionalismo. Mas é natural que algumas dessas propostas venham a ser mobilizadas na discussão da especialidade do orçamento.
3: Já disse que o PS não passa cheques em branco a ninguém. Faz sentido o PS não aprovar o orçamento para 2028, provocando uma crise política e eventualmente comprometendo o trabalho que vai ser feito sobre a revisão constitucional?
14: Como disse há pouco, não aprovar um orçamento não tem necessariamente que gerar uma crise política. E como enunciei, é mesmo preciso começarmos a fazer o caminho inverso. A consequência de um orçamento não passar é obrigar um governo, em particular um governo que não dispõe de maioria no Parlamento, a construir uma nova proposta de orçamento que permita encontrar suficiente apoio parlamentar para vir a ser aprovada. Essa sim é a consequência da rejeição de um orçamento na Assembleia da República. Portanto, não há um nexo entre o voto do Partido Socialista no orçamento de 28 e a estabilidade política diretamente. O que pode haver é das condições de governabilidade. O governo pode sentir que, ao não conseguir executar a sua proposta política pelo Parlamento do momento, não lhe assegurar as condições orçamentais que entendia necessária, ele próprio dar causa à falta de estabilidade política, o que pareceu sempre ser aquilo que estava no espírito do Primeiro-Ministro Luís Montenegro. E, portanto, se faz sentido o PS aprovar o orçamento de 28, vai depender das circunstâncias em que o país se encontrar.
3: Mas esta questão da reforma constitucional, não, da revisão constitucional, não entra aqui na equação, até porque o PS já elogiou também a Paulo Mota Pinto. Não corre aqui o risco do PS depois parecer um partido pouco confiável nestes compromissos?
14: De maneira nenhuma, portanto, aquilo que o PS disse sobre os sentidos de voto no orçamento foi que tinha como condição da viabilização do orçamento para 2027 o compromisso do Primeiro-Ministro a não embarcar num processo de revisão constitucional que excluísse o Partido Socialista. Essa condição parece estar verificada. A essa condição adicionou-se qualquer coisa que o Partido Socialista valoriza muito e que não estava incluído nas exigências do Partido Socialista, que é a personalidade que o Partido Social Democrata e o Governo decidiram que liderará em nome do Partido Social Democrata esse processo de revisão constitucional, é uma personalidade que nos merece a mais elevada consideração. O professor Paulo Mota Pinto é indiscutivelmente um democrata, é um jurista de elevadíssimo gabarito e foi um juiz altamente competente do Tribunal Constitucional, para além de um deputado da mais alta craveira e do mais fino trato. Isso dá-nos alguma confiança de que, a haver um debate sobre a revisão constitucional, ele vai ter qualidade e elevação. Portanto, estamos disponíveis com toda a lealdade para conduzir esse debate. Enquanto essas condições durarem, estaremos nesse debate. O orçamento de 28 é um instrumento de política orçamental para um período que está a uma distância superior a um ano. E, portanto, nessa ocasião avaliaremos esse orçamento e quais são as circunstâncias que
3: para 27 a revisão constitucional importa, mas para 28 se calhar já não tanto.
14: A revisão constitucional importará sempre, ou seja, a revisão constitucional importou para 27 e certamente importará para 28. Se é suficiente para 28 é uma questão que depende da avaliação de um conjunto de fatores muito significativos, como o resultado das contas públicas que conheceremos no final de março de 2027, como os efeitos da política orçamental deste governo no médio prazo e outras condições de estabilidade política, de governabilidade e de execução das políticas públicas, que se o PS decidisse agora anunciar como garantidas por conta de um acordo de revisão constitucional, significaria que se demitia da sua função de partido de oposição, dando garantias ao governo de que fizesse o que fizesse, estaria assegurado o apoio do Partido Socialista para a sua continuidade. E isso não seria próprio de um partido político livre como é o Partido Socialista.
3: Sobre a importância desta revisão, o PS tem acusado a direita, tem dito que é a direita que sempre quis esta revisão constitucional. Agora, admitindo participar, o PS está a ver com receio de uma maioria constitucional à direita?
14: Eu acho que esse receio não era do Partido Socialista apenas, era de todos os que tivessem uma centelha de democrata no seu espírito. A circunstância de, inesperadamente, uma determinada eleição legislativa, construída num contexto muito particular da nossa vida coletiva e da nossa história democrática, ter dado uma maioria conjuntural que podia ser assegurada só à direita, devia ser um problema para todos os democratas, mesmo para os democratas, que ainda existem dentro do Partido Social Democrata, que até tem a palavra no nome, não é? E, portanto, essa preocupação é uma preocupação muito séria. É uma preocupação de regime e, portanto...
3: Mas a revisão é ou não importante nesta altura do...
14: Não, é fundamental. ou melhor, naquilo que ela tem de importante está identificado e relativamente consensualizado e, sendo importante, é muito microscópico. Nós já tivemos revisões constitucionais muito dirigidas a problemas concretos, no contexto da integração europeia, etc. Aqui teríamos que resolver o acesso dos serviços secretos a metadados, alguma capacidade para gestão de pandemias e pouco mais do que isso. E relativamente a isso há consenso e permitiria uma revisão constitucional cirúrgica dirigida sem estarmos a reconfigurar o nosso ordenamento constitucional. A ideia de que uma legislatura isoladamente dá a oportunidade para revisitar todo o nosso acervo constitucional é uma ideia que a mim, que me dedico um bocadinho a esses temas, me choca profundamente, porque é perder a noção do sentido histórico. Quer dizer, a direita tem o resultado que tem nestas eleições em concreto. Mas eu ainda me lembro de uma época histórica em que todos nós, que somos mais ou menos da mesma geração, acabámos por crescer e formar a nossa posição política, em que aquilo que mais ouvíamos é que não há diferença entre a direita e a esquerda, é tudo mais ou menos a mesma coisa. E agora o mundo parece estar pintado entre essas,
1: esses dois tons. O PS vai defender o preâmbulo de Manuel Alegre, não?
14: Não percebi a pergunta.
1: Só defender que se mantenha inalterado o preâmbulo. Que isso incomoda bastante.
14: Não temos uma discussão fechada sobre isso. Vamos lá ver. O preâmbulo não tem, como diria o professor Jorge Miranda, o determinismo típico de uma norma jurídica. E tem um valor histórico. Devo dizer que já vi propostas no sentido de se dividir o preâmbulo em dois e ter um preâmbulo histórico, que é o original, e ter um preâmbulo mais adaptado ao ar do tempo, à revisão concreta que está em causa.
1: Sem a via para o socialismo.
14: Sim, em princípio, se fosse mais tendente para o ar do tempo, essa expressão sucumbiria. Mas eu acho que tem valor nós preservarmos a referência ao preâmbulo histórico. Ninguém interpreta a Constituição à luz daquele preâmbulo. É uma ilustração do momento de grande consenso nacional. Vamos lá ver. É que o PCP e o PSD votaram essa Constituição, por exemplo. Só não votou o CDS. E, portanto, isso tem o seu valor e dá um ensinamento a quem faz hoje política, enfim, de uma forma um bocadinho mais volátil.
3: As sondagens têm colocado o Partido Socialista na frente, mas sem condições de governabilidade. Enquanto assim for, é indesejável que não existam eleições.
14: As eleições devem ocorrer nos ciclos políticos que a Constituição definiu, nos seus períodos normais. É isso que retira a ansiedade aos nossos concidadãos, é isso que permite que escolham de uma forma livre e esclarecida e, portanto, é de evitar, a não ser em condições de especial relevo, a interrupção de legislaturas. Do mesmo modo, não devemos medir a vontade de ir a eleições a partir da indiciação que as sondagens dão do seu resultado. O PS irá para eleições quando elas ocorrerem e não tem nenhuma participação na escolha do momento em que elas ocorrem. É indesejável que não haja condições de governabilidade, mas a mesma disponibilidade que o Partido Socialista tem mostrado para dar condições à governabilidade por parte da AD deve merecer por parte da AD, reciprocidade no momento próprio.
2: Mas se o PS chegasse ao poder com os números que estão hoje em cima da mesa, portanto em primeiro lugar, com a AD em terceiro e com o Chega em segundo, como é que faria, portanto, seguiria nesse sentido de pedir reciprocidade ao PSD?
14: Sim, acho, aliás, que essa, se for essa a ordenação dos partidos, será mais fácil obter esse assentimento por parte da AD do que se ficar o PS em primeiro, a AD em segundo e o Chega em terceiro, porque se a AD ficar em terceiro, como indiciam a generalidade das sondagens neste momento, terá que refletir sobre os seus próprios riscos existenciais e de absorção pela extrema-direita, pelo Chega ou por outros partidos que apareçam no mesmo campo político.
2: Mas não preocupa que o Chega também peça à AD essa reciprocidade,
14: portanto. Que o Chega peça não me preocupa minimamente. A mim o que me preocuparia era se a AD concedesse.
1: Faria sentido um acordo até pré-eleitoral como aquele que o Feijó sugeriu ao Sánchez, de aquele que tiver mais votos viabiliza o governo do que, ou melhor, o que ficar em segundo lugar viabiliza o governo do que tem mais votos?
14: Não, não.
1: Entre PS e PSD, que é o que chama tal grupo dos democratas para fazer frente ao Chega.
14: Não vejo que estejamos nessa necessidade. Acho que encontraremos soluções. A nossa democracia é, apesar de tudo, uma democracia madura e acho que encontraremos soluções sem a necessidade dessa lógica pactícia ou contratual prévia ao ato eleitoral, que até distorce a vontade livre dos eleitores.
1: José Luís Carneiro tem eleições internas ainda antes das legislativas. É desejável que exista uma alternativa interna nessa altura a disputar-lhe o poder no PS?
14: Diz-se que o Dr. Mário Soares, antes de cada congresso do Partido Socialista, perguntava sempre primeiro se já tinham arranjado a oposição. E, portanto, de alguma maneira, é sempre interessante haver alguma disputa interna. Isso clarifica a natureza dos debates, dá outro tipo de vivacidade ao partido, mobiliza-o. E, portanto, não há nenhum rebuço em que haja oposição. Agora, uma coisa é certa. Esta liderança, quando se formou, o próprio Partido Socialista enfrentava riscos existenciais. Tinha passado para a terceira força política no Parlamento, embora fosse a segunda mais...
0: Mas isso dá uma legitimidade especial a José Luís Carneiro.
14: Sem dúvida nenhuma.
0: Enfim, um aval especial para ser ele o candidato do PS às próximas legislativas?
14: Sem dúvida nenhuma. Neste momento, as conquistas de pacificação interna, de reconciliação do Partido Socialista com o eleitorado português e as tendências que as sondagens têm revelado, mas que resultam, na verdade, de uma particular adequação da personalidade e do estilo do secretário-geral às necessidades que o país reconhece como aquelas que convidam a convocar para a governação do país, dão-lhe essa legitimidade.
0: Foi chefe de gabinete de Mário Centeno.
14: Foi.
0: Quando o Mário Centeno chegou ao governo, reconhece-lhe perfil para líder do PS?
14: Essa pergunta é complexa. Para líder, o Mário Centeno não tem nenhuma experiência partidária. E, portanto, é muito difícil avaliar como é que desempenharia funções no quadro partidário. Devo dizer que tenho dificuldades em ver o Mário Centeno como líder do PS. Portanto, é uma posição em que não o imagino.
0: E gostaria de ver José Luís Carneiro entregar-lhe o cartão de militante. Acha que isso era importante acontecer?
14: Claro, eu sou militante e dirigente do Partido Socialista, sou amigo de Mário Centeno e serviu com toda a lealdade, tenho-o como uma pessoa referencial no meu desenvolvimento pessoal e intelectual, gostava imenso que ele pertencesse ao mesmo partido que eu.
0: E concorda quando ele diz que as pessoas não têm em quem votar neste momento e que há um problema de lideranças? Acha que isso também não é uma crítica que encaixa em José Luís Carneiro?
14: Eu acho que essa frase foi dita num determinado contexto e puxada de alguma maneira pelos jornalistas e, portanto, depois...
0: Ele está a falar, objetivamente, de crises nas lideranças em Portugal
14: sim.
0: E que na rejeição, só para enquadrar na rejeição que as sondagens mostram, a rejeição que
14: sondagens mostram,
0: é grande, superior até à de que Donald Trump tem nos Estados Unidos.
14: E o encadeamento discursivo é um bocadinho convidado a essa frase pela forma como a pergunta lhe é colocada. Mas, em todo o caso, eu acho que essa apreciação de Mário Centeno é uma apreciação de caráter geral quanto ao perfil das lideranças políticas face a perfis que no passado foram tidos como mais inspiracionais ou mais efetivos. Não creio que estivesse no espírito de Mário Centeno dirigir uma crítica direta ao José Luís Carneiro.
1: Vamos avançar para a fase do carne ao peixe, em que tem que escolher uma de duas opções. Vamos ver como é que se safa ou se fica com fome. André Mós Caldas, imagine que tem lugar no melhor camarote da Ópera de Paris para assistir a um espetáculo imperdível, mas tem de partilhar o espaço. Preferia que fosse com André Ventura ou com Pedro Passos Coelho?
14: Com Pedro Passos Coelho.
2: Já foi dentista? A quem é que preferia arrancar um dente do siso numa situação de urgência? Luís Montenegro ou Carlos Moedas?
14: Com ou sem anestesia?
1: Vamos dizer que é sem.
14: Desculpa, jamais faria sem anestesia, não. Jamais o faria sem anestesia. Preferia não ter que fazer nenhum dos dois.
0: Aliás, já nem me sinto.
14: Sim, mas não, já nem me sinto propriamente habilitado a fazê-lo, já não exerço há muitos anos. Mas quer dizer, eu tenho uma relação com o Carlos Moedas de grande cordialidade e de grande simpatia. Estaria mais à vontade nesse relacionamento. Mas isso, se calhar, até justificaria que, se o ato é puramente clínico e é numa abordagem estritamente profissional, que preferisse a Luís Montenegro, porque não o conheço.
0: Preferia ser adjunto do primeiro-ministro Mário Centeno ou vice-presidente da Câmara de Lisboa, liderada por Duarte Cordeiro?
14: Quais são as hipóteses? Peço
0: Portanto,
14: desculpa.
0: Ser adjunto, ministro adjunto do primeiro-ministro Mário Centeno,
14: sim,
0: ou vice-presidente da Câmara de Lisboa?
14: Ministro adjunto Mário Centeno do que vice-presidente Duarte Cordeiro. E ambos compreenderiam essa minha escolha, porque é muito evidente.
3: Voltamos às artes. Quem é que acompanharia ao piano? Duarte Cordeiro ou Pedro Nuno Santos?
14: Duarte Cordeiro.
1: Muito bem, chegamos ao fim desta fase do Carne ao Peixe. Respondeu a tudo e até com bastante clareza, o que também nos ajuda. E vamos agora passar à fase da sobremesa, que é a música que nos trouxe, que gostava que dissesse qual é e o porquê dessa escolha.
14: Eu escolhi a Balada das Sete Saias, do Trovante. Quem me conhece perceberá todas as dimensões dessa escolha. É uma homenagem que eu faço ao desaparecimento recente de Luís Represas, que por várias razões me marcou de uma forma mais pessoal pessoal e porque, para além da beleza da própria música, é uma música que me acompanhou toda a vida. O Baile no Bosque, que é o disco onde ela apareceu, é de 1981, eu nasci em 1982 e, portanto, é assim uma espécie de banda sonora da minha vida.
1: Muito bem, é com a banda sonora da vida de André Moscalas que fechamos a Vichy Suase desta semana. Regressemos, como sempre, na próxima semana, desta vez a partir de Estrasburgo.

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0: 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Está com a Tarde Política da Rádio Observador. Muito boa tarde, eu sou o Miguel Cordeiro, dia 1 de outubro. Vamos, nesta Tarde Política, contar também com a produção da Rita Reves e da Beatriz Noronha. E comigo em estúdio, a Judite França. Vamos estar aqui as próximas 2 horas e picos. Uhum. Judite, hoje com um cardápio preenchido.
1: Boa tarde, Miguel. Sim, vamos começar por abordar o caso Cristiano Ronaldo, mas sob outra perspectiva, e é já depois do Jornal das 5, e depois das 5h30, vamos falar da greve que terá lugar amanhã na administração pública. O governo está sob forte pressão.
0: Semanas de contestação, o governo vai ter de as enfrentar também neste período em que se discute o orçamento do Estado para o próximo ano. Antes destes temas, vamos ter o Jornal das 5 com o Miguel Viterbo Dias. Miguel, notícias em destaque?
2: Há uma notícia de última hora, um protesto à porta do Campus 21, a sede de vários ministérios, obrigou a mobilizar o corpo de intervenção. Algumas dezenas de bombeiros estão concentrados em frente a este edifício e o corpo de intervenção da Polícia de Segurança Pública foi mobilizado, mas foi também apanhado de surpresa. O Governo fez hoje 2 anúncios, vai aumentar o complemento solidário para idosos e também criar uma linha para financiar as obras do PRR e, claro, as reações do mundo político à situação de Cristiano Ronaldo.
0: Notícias para escutar já a seguir na Rádio Observador, edição do Miguel Viterbo Dias. Para amanhã, previsão do tempo. Os termómetros vão subir, muito calor para esta sexta-feira, mas não é por isso que vai estar mais sol. Espera-se céu nublado para vários distritos. Espera-se também essa subida acentuada de temperatura. Para amanhã, no território continental, as máximas vão variar entre os 22 e os 32 graus. Braga 27, Porto 26, Viseu 25, Aveiro 24, Coimbra 28, Leiria também 28, Lisboa 30, Setúbal 29, Faro vai contar com 26 de máxima e provavelmente chuva. Santarém ganha o campeonato das temperaturas amanhã com uma máxima prevista de 32 graus. Eu sou Miguel Cordeiro, está com a Tarde Política, chegou a hora de atualizar toda a informação. Vamos ao Jornal das 5 com o jornalista Miguel Viterbo Dias. Miguel, em destaque neste noticiário, essa situação em Lisboa, um protesto à porta do Campus 21, a sede de vários ministérios, um protesto que já obrigou a mobilizar o corpo de intervenção.
2: Algumas dezenas de bombeiros estão concentrados em frente ao edifício que concentra vários ministérios. O corpo de intervenção da Polícia de Segurança Pública foi mobilizado para o local e, ao que o Observador apurou, as portas do Campus 21 foram encerradas. Ainda não foi possível apurar as motivações do protesto, que terá apanhado de surpresa as forças de segurança, por não ter sido previamente anunciado. A Rádio Observador está também a chegar ao local para, em breve, poder adiantar mais detalhes.
0: Contamos com essa reportagem ao longo desta Tarde Política. Miguel, destaque também para o Conselho de Ministros que se realizou hoje e com essa confirmação de que o Governo vai aumentar o complemento solidário para idosos.
2: São mais 50 euros a partir do próximo ano. O anúncio foi feito pelo Primeiro-Ministro no final da reunião de Conselho de Ministros na Guarda.
3: Posso, hoje que é o Dia Internacional da Pessoa Idosa, dizer que do Orçamento do Estado estará integrada a decisão de aumentarmos pela quarta vez o valor de referência do complemento solidário para os idosos. O aumento será de 50 euros e, portanto, o valor de referência passará para 720 euros, o que representa um aumento significativo face ao valor que estava vigente em abril de 2024, quando iniciámos funções, e que era de cerca de 550 euros.
2: Luís Montenegro, num Conselho de Ministros descentralizado na Guarda, esta subida de 50 euros vai ser inscrita na proposta de orçamento do Estado para o próximo ano. O valor passa assim de 670 para 720 euros. Até ao final da legislatura, em 2029, o Governo quer atingir os 870 euros de complemento solidário para idosos.
0: Também neste Conselho de Ministros, o Governo anunciou a criação de uma linha de financiamento para concluir as obras do PRR.
2: São 200 milhões de euros para a conclusão de obras associadas ao Plano de Recuperação e Resiliência, tal como tinha sido prometido pelo Ministro da Economia e agora foi anunciado pelo chefe do Governo.
3: A decisão que tomamos de aprovar uma linha de 200 milhões de euros dentro do Orçamento do Estado para garantir que os projetos que estão inacabados possam chegar a bom termo e também uma decisão que tomamos com vista a termos os instrumentos para monitorizar, avaliar e auditar todos os investimentos no âmbito do PRR, com o intuito de fazermos essa avaliação e também de podermos detectar alguns comportamentos que possam ter sido tomados fora das regras e, portanto, combatermos também a fraude e o aproveitamento indevido dos financiamentos que estiveram disponíveis.
2: Luís Montenegro, no final do Conselho de Ministros, esta decisão abrange projetos que foram retirados do PRR antes do fim do prazo de execução, mas também obras que permaneceram no programa, mas não ficaram totalmente concluídas. Entre estas encontram-se escolas, centros de saúde, creches e projetos de IPSS.
0: Primeiro-Ministro que não está à margem do caso Cristiano Ronaldo, Luís Montenegro está preocupado com os danos de reputação perante esse abandono do capitão da Seleção Nacional.
2: O chefe do governo falou ao telefone com o presidente da Federação Portuguesa de Futebol, Pedro Proença, com o selecionador nacional Jorge Jesus e também com o próprio Cristiano Ronaldo. Foi isso que apurou o Observador. Luís Montenegro tem as consequências deste episódio, não só para a equipa que joga mais logo, frente à Dinamarca, mas também para a Federação e para a imagem global de Portugal.
0: O presidente do Governo Regional da Madeira também falou e saiu em defesa de Cristiano Ronaldo.
2: Miguel Albuquerque foi hoje confrontado com a polémica que envolve o capitão da seleção e não poupou nos elogios e no apoio a Ronaldo.
4: É o português mais conhecido do mundo. Nunca houve um português tão conhecido em todo o mundo. É conhecido na China, é conhecido em todo o lado. Segundo lugar, o Ronaldo foi um jogador que promoveu e prestigiou Portugal ao longo de uma carreira com mais de 25 anos. Devem ter chateado, fez muito bem.
2: Miguel Albuquerque deixou ainda críticas à Federação Portuguesa de Futebol e a Jorge Jesus.
5: Há 30 anos ninguém sabe quem é que foi o selecionador, ninguém sabe quem é que estava à frente da Federação Portuguesa de Futebol, ninguém sabe quem é que comentava o futebol e toda a gente daqui a 30, 40, 50 anos vai saber quem é o Ronaldo. É a diferença entre a grandeza e a mediocridade.
2: A crítica do presidente do Governo Regional da Madeira à margem da inauguração de um novo edifício residencial em Câmara de Lobos.
0: Quem falou também sobre o assunto foi Marcelo Rebelo de Sousa, o ex-presidente da República, pede união em torno da seleção.
2: À margem do Fórum La Torre, em Espanha, Marcelo Rebelo de Sousa diz que a equipa das esquinas enfrenta um momento crucial e por isso deixa um apelo.
6: Hoje temos que estar todos unidos, porque o que importa é a seleção portuguesa, é Portugal, e temos que estar todos unidos atrás de Portugal. Hoje, sobretudo, temos o jogo na Dinamarca e domingo lá estarei com a Noruega.
2: Já diretamente sobre a atitude de Cristiano Ronaldo, o antecessor de António José Seguro escusou-se a comentar.
6: Sobre essa matéria, queria não fazer declarações no estrangeiro.
2: Marcelo Rebelo de Sousa, à chegada ao Palácio de Congressos de La Torre, província de Pontevedra, na Galiza, uma cerimónia que conta com a presença do rei de Espanha, Filipe VI, e do presidente do governo espanhol, Pedro Sánchez.
0: Seguimos para outro tema. Portugal é o país da União Europeia que registra a maior subida do preço das casas no segundo trimestre.
2: Por comparação com o mesmo trimestre do ano passado, a informação consta nos mais recentes dados do Eurostat. O crescimento do preço das casas no segundo trimestre é muito acima da média dos 27 Estados-membros e dos países da zona euro. A subida em Portugal foi de 16,5%. A média da zona euro é de apenas 4%.
0: O presidente da República falou hoje para assinalar as diferenças das guerras modernas e sublinha que Portugal precisa de oficiais preparados para os novos tempos.
2: António José Seguro entregou esta tarde as espadas, o símbolo da autoridade militar, aos novos oficiais que ingressam no quadro permanente do Exército. O Comandante Supremo das Forças Armadas quis alertar os novos oficiais para as particularidades das guerras modernas, mas lembra que a máquina nunca vai substituir as qualidades humanas.
7: Os combates que enfrentareis serão completamente diferentes daqueles que enfrentaram os vossos antecessores. As guerras modernas já não se travam apenas no terreno. Combatem-se também através da informação, da tecnologia, do ciberespaço, da inteligência artificial, da manipulação da percepção, da velocidade da decisão. O campo de batalha tornou-se multidimensional, mas há algo que permaneceu imutável. Nenhuma tecnologia substitui o caráter.
2: O Presidente da República, nesta cerimónia que assinala a passagem dos militares recém-formados para a carreira profissional de oficial, António José Seguro destacou também o trabalho dos militares no combate aos incêndios e no auxílio prestado nas cheias deste ano.
0: Falamos agora de Sebastião Bugalho, porta-voz do PSD. que diz que não está preocupado com a posição da Aliança Democrática nas mais recentes sondagens.
2: Sebastião Bugalho participou hoje no almoço do International Club of Portugal, em Lisboa, em resposta a uma pergunta sobre os resultados dos últimos estudos de opinião, que colocam a AD em terceiro lugar, com o PS e Chega à frente. O porta-voz diz que só está preocupado com a sondagem das urnas.
8: Eu não tenho nada contra as sondagens. Não tenho mesmo. E respeito muito quem as faz. Mas eu não estou muito preocupado com isso, com franqueza. Não é porque seja indiferente aquilo que as pessoas ou um determinado conjunto de pessoas auscultadas sentem, dizem ou pensam determinadamente. Claro que não é indiferente. Não é por isso. É porque eu estou convencido de que a legislatura será cumprida e que no dia em que formos chamados novamente às urnas, os resultados que todos queremos estarão lá. Portanto, eu as sondagens com as quais estou preocupado são as sondagens das urnas. E essas até agora têm sido favoráveis e em 2029 eu estou convencido que também o serão.
2: Sebastião Bugalho considera assim que se PS e Chega se juntassem no Parlamento para derrubar o atual governo, as sondagens também iam mudar.
8: O que é que as sondagens diriam se o PS e o Chega se coligassem no Parlamento para derrubar o governo? Iam continuar a dizer o mesmo? Os portugueses seriam indiferentes a uma coligação entre o PS e o Chega para derrubar um governo que assegurou 3 orçamentos de Estado sem aumentar um imposto, sem baixar uma pensão, pelo contrário, aumentá-las, com excedente orçamental e com crescimento económico acima da média europeia? Os portugueses iam ser indiferentes a uma coligação entre o PS e o Chega para derrubar esse governo? Eu acho que as sondagens mudariam muito rapidamente.
2: O também eurodeputado centrou o discurso inicial na importância da União Europeia no contexto internacional. No futuro, considera que alguns ministros portugueses, que já foram eurodeputados, têm tido grande influência nas medidas que Bruxelas quer implementar na Europa.
0: O Chega vai a eleições internas no próximo dia 31 de outubro.
2: As candidaturas devem ser apresentadas até ao dia 12 de outubro. O atual líder André Ventura já tinha indicado que avançaria com uma recandidatura quando fosse agendada a nova convenção do Chega. A eleição direta para a presidência do partido realiza-se semanas antes do congresso que está marcado para novembro, onde serão eleitos os órgãos nacionais do partido depois das questões de natureza estatutária levantadas pelo Tribunal Constitucional.
0: 5 da tarde e 11 minutos. Miguel Viterbo Dias, vamos a outras notícias que estão a marcar a atualidade.
2: O diretor nacional da Polícia Judiciária reitera que tem condições para se manter no cargo, apesar de estar a ser investigado por falsidade de testemunho e abuso de poder. Em causa, um inquérito do Ministério Público a Carlos Cabreiro, relacionado com declarações prestadas no âmbito do processo Futebol Summit. É suspeito de falso testemunho e abuso de poder por ter alegadamente estado envolvido numa escuta ilegal. Esta manhã, o diretor da PJ reiterou que está em condições para desempenhar esta função.
9: Estou em condições de manter no cargo. E tenho a firme convicção daquilo que tenho que fazer na Polícia Judiciária.
10: E sente a confiança parte da tutela para se manter no cargo?
9: Claro que sinto.
2: Carlos Cabreiro, numa aula de combate à corrupção numa escola secundária em Lisboa, o diretor da Polícia Judiciária, que quando questionado pelos alunos sobre se já tinha utilizado a arma em serviço, disse apenas que só matou na PlayStation e que, apesar de já ter utilizado a arma, felizmente não matou ninguém. Foi a última pergunta desta aula dada por Carlos Cabreiro numa iniciativa que junta vários membros do Governo e das Forças de Segurança de combate à corrupção nas escolas portuguesas.
0: Miguel Viterbo Dias está de regresso à antena da Rádio Observador às 5h30 com uma síntese de notícias.
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0: Muito boa tarde, boa viagem. Daqui a pouco há explicador sobre a cabeça de Cristiano Ronaldo e a forma como está a lidar com todo este caso.
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0: É o tema do momento. Cristiano Ronaldo. Falemos disto também no nosso explicador. Está aberto o explicador da Rádio Observador para falar hoje deste caso Cristiano Ronaldo, mas vamos focar-nos, nos próximos minutos, numa perspectiva mais ligada à mentalidade deste craque, desta figura mundial. O que acontece na cabeça de um atleta destes, um atleta de elite, quando o corpo e o treinador lhe dizem que o tempo mudou? E o que acontece a uma equipa quando o capitão sai, porta fora, na véspera de um jogo? Judite França, quem é a nossa convidada?
1: Ana Ramires, especialista em psicologia do desporto, psicóloga de vários atletas de alta competição. Bem-vinda, obrigada pela disponibilidade. Para alguém que foi titular indiscutível durante 20 anos, o que é que significa ficar 90 minutos no banco? É uma questão de ataque à identidade?
28: Olá, muito boa tarde. Antes de mais, muito obrigada pelo convite para estar aqui convosco hoje. Ora bem, quando saindo aqui um bocadinho do exemplo em particular, não é? Porque não tenho conhecimento específico, nem poderia comentá-lo, mesmo que tivesse. Na realidade, quando nós estamos a falar de pessoas que tiveram uma carreira fortemente vocacionada para uma área em particular, há, de facto, um cruzamento muito forte entre aquilo que eu produzo e a minha identidade. Aquilo que acontece é que muito frequentemente é recomendado que os atletas em particular façam um processo de transição de carreira planeado e que passa por um planeamento há alguns anos para de facto que esta identidade possa começar a ser transposta para outros contextos de performance onde possam vir a ter determinados tipos de atuação onde possam ter novamente uma sensação de êxito e serem bem-sucedidos.
0: E acha que isto não está a acontecer com Cristiano Ronaldo?
28: Eu não sei se... Eu acho que nós não temos informação suficiente para sabermos isso, não é? Nós não sabemos o enquadramento que aconteceu nesta situação em particular. Eu imagino que este atleta em particular, no dia em que se determinar a ter sucesso numa qualquer outra área, vai ter, não é? Aliás, ele já o tem na área dos negócios.
0: Sim.
28: Agora, quando nós estamos a trabalhar em áreas onde a emoção fala mais alto, não é? Que é uma área de dedicação e de paixão, às vezes tendemos a ter uma capacidade de tomada de decisão um bocadinho mais comprometida.
1: Era sobre isso ainda... mesmo que lhe queria perguntar, porque Jorge Jesus disse que a gestão física tinha sido combinada com o jogador. Pode um atleta aceitar racionalmente a decisão e depois não a conseguir aceitar emocionalmente? e portanto acabar por reventar.
28: Sim, novamente eu acho que nós não sabemos os conteúdos das conversas, não é? E a gestão em particular de um atleta, e, ou seja, um qualquer selecionador, um qualquer treinador tem que gerir a qualidade energética de um plantel inteiro e muitas vezes tem que tomar decisões de facto que não são populares, não é? A forma como esta liderança é exercida, a forma como isto é articulado com toda a equipa, com cada atleta individualmente, é que de alguma forma muitas vezes ajuda a que este processo de aceitação ocorra de uma forma mais facilitada.
0: Mas houve aqui algo problemático, porque estamos a falar de um jogador profissional, destacado mundialmente por esse profissionalismo que tem, e que depois de 23 anos de carreira ao serviço da Seleção Nacional, abandona um estágio a meio em véspera de um jogo.
28: Sim. Sim.
0: Algo terá acontecido aqui, algo justifica esta tomada de decisão. Um atleta de elite desta forma, com tudo aquilo que nós sabemos publicamente sobre Cristiano Ronaldo, não conhecendo o caso em concreto, não estivemos naturalmente nenhum de nós nessas reuniões e nestes treinos e na cabeça de Cristiano Ronaldo, mas tendo em conta o que sabemos, parece-lhe que há uma origem para este problema, algo que tem que explicar esta decisão.
28: Eu diria que tem que ter havido alguma coisa imensamente disruptiva para que um atleta tome uma decisão desta natureza. Não é uma decisão fácil, não é uma decisão sem consequências, e os atletas sabem disto, não é?
0: Exato.
28: E, portanto, alguma coisa terá que ter acontecido que cause esta disrupção e esta vontade de sair, não é? O que foi, o tema é este, não é? O gatilho é que é difícil de apurar e difícil de aferirmos. Seja qual for o gatilho, também importa aqui dizer, muitas vezes é pessoal, não é? Ou seja, aquilo que eu valorizo e aquilo que outra pessoa valoriza tem impactos e dimensões completamente diferentes. Aquilo que sabemos neste momento e aquilo que se observa do ponto de vista comportamental é que alguma coisa terá sido suficientemente valorizada pelo atleta para não se sentir confortável no contexto onde estava e ter optado por sair.
1: Na alta sendo performance...
28: Já agora deixa-me falar uma nota.
1: Desculpe.
28: Sendo que em última análise, vou tirar hipóteses para o ar, está bem? Pode até ter sido algum comportamento de proteção do grupo, ou seja, perceber que alguma coisa que não estava bem ia se manter e para não prejudicar o impacto no grupo, saiu fora. Ou seja, há múltiplas coisas que possam estar a acontecer e, portanto, é muito difícil conseguirmos, de facto, avaliar.
1: Na alta performance, onde é que fica a fronteira entre a ambição e a incapacidade de aceitar limites?
28: Eu diria a vontade de superação e a capacidade de reconhecer limites na alta competição não são propriamente duas coisas que caminhem par a par em qualquer modalidade, não é? Ou seja, porque o desporto em si próprio, e principalmente no alto rendimento, parte deste pressuposto.

0: competição e não o faz, não é? Mas, principalmente se nós estivermos a falar de atletas que têm uma representação de sucesso, de serem bem-sucedidos na superação de limites, isto ainda se pode agravar mais, naturalmente.
1: Ana Ramires é, como já referimos, especializada em psicologia do desporto, já trabalhou com vários atletas de alta competição, nem se justifica estar aqui a colocar nomes desses atletas, mas trabalhou com vários atletas de alta competição. Eu gostaria de perceber se alguma vez teve de lidar com uma situação destas, de um jogador em fim de carreira e ter de lidar com esse processo de fim de carreira, porque acredito que seja uma problemática muito específica. Estamos aqui a falar de alguém que dedicou uma vida toda ao desporto e que chega aos 35, neste caso já 41, mas 35, entre os 35 e os 40 normalmente costuma ser a cidade, em que de repente vai ter de mudar de vida e deixar de fazer aquilo que fez durante toda a vida. Alguma vez teve de lidar com uma situação destas e como é que se lida com este tipo
0: Isso
1: de situações?
0: É muito frequente, ok? É mesmo muito frequente, principalmente quando nós acompanhamos atletas maduros e atletas séniores que tiveram uma carreira bastante bem sucedida naquilo que é a sua performance desportiva. Eu não diria que é o que está a acontecer aqui, não é? O que pode estar em jogo aqui, só para fazer este parênteses, é a presença ou não deste atleta em futuros processos de seleção e não o final da sua carreira, porque isto é uma outra decisão que este atleta terá que tomar a seu tempo e quando considerar que é importante. Aquilo que nós sabemos do ponto de vista científico é que normalmente atletas de exceção e atletas que trabalham muito em contextos de alto rendimento, bem aconselhados e bem acompanhados, tendem a fazer um processo muito interessante de transferir as suas competências de alta performance do contexto esportivo para outras áreas, nomeadamente áreas de negócios, de ser empreendedor, seja o que for. E normalmente, quando fazem este processo de transição de forma fluida, acabam por ser extraordinariamente bem-sucedidos também nas áreas a que se digam.
2: Já agora vamos olhar para o resto do grupo. Sim. O que é que acontece a um grupo quando o líder sai na véspera do jogo? E até estou a pensar nos jogadores mais novos que cresceram a ver Ronaldo como uma referência.
0: Uma circunstância desta natureza, aliás, todas as circunstâncias que possam ser disruptivas, e isto pode ser uma disrupção positiva ou negativa, até podia ter sido, imaginem, no jogo anterior, uma vitória estrondosa, tendem a trazer sempre alterações nas dinâmicas do grupo, não é? E aquilo que se assiste, nomeadamente, quando acontece uma circunstância destas em que algum elemento do grupo se afasta, seja por lesão, seja com este caso em particular, é que há uma natural reorganização daquilo que é a dinâmica interna da equipa. Aquilo que seria expectável numa equipa com as características da seleção é que os atletas, por serem de elite, lá está, que tenham reunidas em si, do ponto de vista individual, as competências necessárias para fazer esta reorganização de forma rápida. O que me parece que é importante e pertinente é que toda a estrutura que está à volta destes atletas, e acredito que seja o que esteja a ser feito, imagino eu, ajudem este processo de reorganização, atendendo a que há um jogo daqui a umas horas, não é? E, portanto, a equipa naturalmente tem este processo, tem esta capacidade de reorganização, onde há atletas que acabam por ganhar mais evidência, há atletas que acabam por ganhar um outro nível de responsabilidade. Portanto, isto acontece de forma natural. Num processo em que tem que se apresentar resultado e desempenho imediatamente a seguir, é importante que seja favorecido e facilitado não só pela equipa técnica, mas por toda a estrutura que dá suporte.
1: Nós estamos sempre aqui a falar de um atleta, mas há muito mais em Cristiano Ronaldo para além dessa vertente. E há toda esta questão do ego que temos falado ao longo das últimas horas, porque Ronaldo não é só um jogador, é também já uma marca, nós podemos dizer isso, é um símbolo nacional, e isso mostra também este posicionamento já de primeiro-ministro, que fez saber que falou com o capitão da Seleção Nacional, falou com o treinador e com o presidente da Federação Portuguesa de Futebol. Como é que esta carga, todo este peso que cai também sobre os ombros desta pessoa, Cristiano Ronaldo, tem impacto também nisto que são as decisões de um atleta, de um representante da Seleção Nacional de Futebol?
0: Eu não sei se percebi bem a pergunta. Pode repetir?
1: Estava a tentar perceber se o facto de ter todo este peso acaba também por levar a decisões que, no caso de outros atletas, não pesam da mesma forma, não têm o mesmo peso, não têm o mesmo simbolismo.
0: Eu diria que é muito importante neste momento blindar o grupo a qualquer tipo de interferência externa, nomeadamente este tipo de circunstâncias que nós estamos a falar. Esse tipo de intervenção que me está a caracterizar, mesmo que tenha partido de um princípio de

0: ajuda, de colaboração, de tentativa de resolução, não deixa de ter uma interferência externa. E, portanto, tudo o que possam ser interferências externas vão ou podem ter um impacto de ter uma qualquer consequência no grupo. E o grupo deve ser blindado a isto, não é? Ou seja, e os atletas devem ser protegidos disto. E devem ser atribuídas novas responsabilidades, novas funções, para que eles estejam de facto funcionais daqui a um par de horas. Isto neste momento é o que importa. Em alta competição é isto que importa, não é? É neste momento colocar este tema o mais afastado possível deste grupo de trabalho e organizá-los para a tarefa que é resolver o jogo que têm dentro de um par de horas.
1: Isso era o que faria se fosse psicóloga da seleção? Era o que faria com este
0: Isso é o
1: grupo?
0: que é necessário fazer, independentemente de haver um psicólogo no contexto ou não. Isso é aquilo que é urgente fazer, sim. É sempre organizar as equipas para a tarefa que tem que dar resposta a seguir.
2: Muito obrigado por esta presença na Rádio Observador. Estivemos a discutir a mentalidade de Cristiano Ronaldo e esta ligação também ao aspecto psicológico de todo este caso com Ana Ramires, especializada em psicologia do desporto, que já trabalhou com vários atletas de alta competição.

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4: 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Já cá está em estúdio Miguel Vitorino Dias para atualizar toda a informação.
5: Há um protesto à porta do Campus 21 em Lisboa, a sede de vários ministérios, que obrigou a mobilizar o corpo de intervenção. Algumas dezenas de bombeiros estão concentrados em frente ao edifício que concentra vários ministérios deste governo. O corpo de intervenção foi mobilizado para o local e, ao que o Observador apurou, as portas do Campus 21 foram encerradas. Ainda não foi possível apurar as motivações desta manifestação, que terá apanhado de surpresa as forças de segurança por não ter sido previamente anunciado. O Governo vai aumentar o complemento solidário para idosos em 50 euros a partir do próximo ano. É uma das medidas que vai constar do Orçamento do Estado. O valor passa assim de 670 para 720 euros. O Governo quer atingir até ao final da legislatura, em 2029, os 870 euros de complemento solidário para idosos. O Executivo, que anunciou também a criação de uma linha de financiamento para concluir as obras do Plano de Recuperação e Resiliência, são 200 milhões de euros, tal como tinha sido prometido também pelo Ministro da Economia. Esta decisão abrange projetos que foram retirados do PRR antes do fim do prazo de execução, mas também obras que permaneceram no programa, mas não ficaram totalmente concluídas. Entre estas encontram-se escolas, centros de saúde, creches e projetos de instituições particulares de solidariedade social. Luís Montenegro está preocupado com os danos de reputação com o abandono de Cristiano Ronaldo. O chefe do governo falou via telefone com o presidente da Federação, Pedro Proença, com o selecionador nacional Jorge Jesus e com o próprio Cristiano Ronaldo. Foi isso que apurou o Observador. Luís Montenegro teme as consequências deste episódio não só para a equipa que joga mais logo frente à Dinamarca, mas também para a Federação e para a imagem global do país. Quem saiu em defesa do capitão da seleção foi o presidente do Governo Regional da Madeira, Miguel Albuquerque, não poupou nos elogios, critica também a Federação Portuguesa de Futebol e Jorge Jesus por não respeitarem o legado e o impacto de Cristiano Ronaldo no futebol português e no futebol mundial. Uma crítica feita ao final da manhã numa iniciativa de inauguração de edifícios residenciais em Câmara de Lobos. Também Marcelo Rebelo de Sousa já falou sobre o caso, diz que a equipa das Quinas enfrenta um momento crucial e deixa um apelo, mas escusou-se a comentar diretamente a atitude de Cristiano Ronaldo. Marcelo Rebelo de Sousa, que está no Fórum La Torre hoje na Galiza para ser premiado, é a primeira vez que um português é premiado neste Fórum Ibérico que decorre em Pontevedra, na Galiza. Portugal, que é o segundo país, o primeiro da União Europeia, que registra a maior subida de preços nas casas no segundo trimestre, por comparação com o mesmo trimestre do ano passado. A subida em Portugal foi de 16,5%, a média da zona euro é de 4%. O Presidente da República assinala as diferenças das guerras modernas e sublinha que Portugal precisa de oficiais preparados para os novos tempos. Foi na entrega de espadas, o símbolo da autoridade militar, aos novos oficiais do quadro permanente do Exército, que António José Seguro lembrou que a máquina nunca vai substituir as qualidades humanas e que Portugal precisa de oficiais preparados para as guerras modernas.
4: Miguel Vitorino Dias está de regresso às 6 em ponto. Há greves e protestos agendados para as próximas semanas. Tema em destaque na Rádio Observador, já a seguir.
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4: Um mês cheio de contestação, tema em destaque no explicador de hoje. Está no calendário. Outubro é o mês da entrega do Orçamento do Estado e isso já se tornou sinónimo também de mês de contestação ao Governo. Ainda agora começou o mês de outubro e já estão agendados 8 protestos, 8 greves, 8 paralisações para este mês. A primeira já amanhã, sexta-feira, há uma paralisação convocada pela Federação Nacional dos Sindicatos dos Trabalhadores em Funções Públicas e Sociais, pelo Sindicato Nacional dos Trabalhadores da Administração Local e Regional, Empresas Públicas, Concessionários e Afins, e pelo Sindicato dos Trabalhadores do Município de Lisboa, todos afetos à CGTP. Estão abrangidos assistentes operacionais das escolas, assistentes técnicos e técnicos superiores da Administração Central, Regional e Local. Os sindicatos falam numa paralisação que pode chegar a 350 mil trabalhadores. É sobre isto que vamos falar, sobre este mês de protestos e sobre este período de greves que Portugal vai enfrentar durante as próximas semanas. Pressão ao Governo esperada também para os próximos dias. Eu sou Miguel Cordeiro, comigo está a Judite França. E, Judite, temos um painel completo para discutir este tema.
10: Temos sim, Miguel. Os nossos convidados são Miguel Costa Matos, deputado do Partido Socialista, Marco Claudino, deputado do PSD, e Bruno Nunes, do Chega. Eu começo por si, Miguel Costa Matos. O Governo diz que o acordo plurianual garante aumentos até 2029. Porquê que 350 mil trabalhadores, segundo os sindicatos, sentem que isso não chega?
11: Bom, em primeiro lugar, cumprimentar-vos a todos, a quem nos está a ouvir. Repare, não é só nestes setores que nós estamos a assistir a um aumento das greves e dos protestos, e também não é só agora motivado pelo período orçamental. Na verdade, se olharmos para as estatísticas deste ano, verificamos que há um aumento de 60% até este mês, não é? Do número de greves, comparado com o mesmo período do ano passado, mais 60%. E isto tem uma razão. De facto, é verdade que este Governo deu continuidade ao acordo plurianual que o Governo do Partido Socialista tinha iniciado, e seguramente o Marco Claudino vai-nos falar de várias carreiras que este Governo fechou, e ainda bem que conseguiu fechar esses acordos. O problema não é os acordos que conseguiu fechar, é aqueles que não conseguiu fechar. Repare, por exemplo, o caso dos polícias, a quem, com grande fanfarra, foi prometido que iriam ter igualdade daquele suplemento com a PJ, que iriam ter uma melhoria das suas condições. Sabemos que os nossos polícias recebem pouco e é por isso que há muita dificuldade em recrutarmos polícias e é por isso que, tantas vezes, os portugueses sentem que, apesar de vivermos num país com pouco crime, sentem pouca segurança. E repare, este Governo está já há 2 anos e meio em funções e ainda não conseguiu fechar as negociações com os polícias. E a mesma coisa com os professores, por exemplo, em que essa negociação também se arrasta. E, portanto, as pessoas deram o benefício da dúvida ao Governo a tentar que ele conseguisse resolver algum dos problemas. A questão é que, de facto, não está a conseguir, o tempo vai passando e as soluções tardam em chegar e depois isto reflete nos resultados. E termino assim, que é olharmos para os resultados do Serviço Nacional de Saúde. Nós já há muito tempo que as listas de espera têm vindo a aumentar, isso é um facto. Mas é a primeira vez em muitos anos que as cirurgias diminuem e as consultas diminuem também. E, portanto, isto é o resultado de um governo a adiar soluções. Isso é uma pena, o país a ser adiado.
4: Bruno Nunes, o Chega costuma ser crítico das greves convocadas pela CGTP. Vamos ter uma paralisação amanhã, afeta a CGTP, há outras agendadas para este mês. Esta é uma greve política a que teremos amanhã ou estamos aqui perante reivindicações justas?
12: Bom, antes de mais, boa tarde. Cumprimentar boa o Miguel, tarde. Cumprimentar o Marco, cumprimentar-vos a todos em estúdio. Olha, eu dava-me vontade de começar o debate por perguntar. Estamos na Rádio Observador, estamos em 2026, Miguel Costa Matos representa o Partido Socialista e, portanto, é isso, que é para ver se eu não estou confuso, porque ainda agora ouvi o Miguel Costa Matos em relação ao acordo da Polícia Judiciária e ao subsídio, e eu queria relembrar que era o Partido Socialista que estava com a maioria de António Costa quando não fizeram o acordo, aliás, fizeram com o Luís Neves, para o subsídio de risco da Polícia Judiciária, não fizeram com a Guarda, não fizeram com o PSP, não fizeram com o Corpo da Guarda Prisional, não fizeram com os bombeiros chapadores que querem enviar um grande abraço, que estão a ser discriminados mais uma vez e que mais uma vez estão na rua hoje à frente da sede do Governo. E, portanto, na vossa introdução explicaram tudo. Ora, porquê é que amanhã há greve? Porque amanhã é sexta-feira. E porquê amanhã é sexta-feira? E porque não temos greve a meio da semana, não temos greve ao sábado e ao domingo, temos greve sempre à sexta-feira. Aliás, coincide com as jornadas parlamentares do PCP, que estamos parados 2 dias porque o PCP fez jornadas parlamentares quinta e sexta-feira. E, portanto, terá 3 dias para organizar a sua greve através da CGTP. Há duas coisas que acontecem de certeza no final do ano. O 25 de dezembro é Natal e, quando é falado o Orçamento de Estado, a esquerda e a extrema-esquerda convocam o seu braço armado e vêm para a rua fazer greve de algo que ainda não conhece. E como ainda não conhece, também não poderíamos esperar algo diferente quando o terceiro partido com representação parlamentar, que é o Partido Socialista, que tem responsabilidades no hemiciclo, não conhece também o orçamento, mas já disse que se vai abster. E, portanto, seja, olha, faz-me lembrar, é como hoje assim, seja branco ou seja tinto, o PS é indiferente. O que importa é que vá. E, portanto, e a população está no meio destas circunstâncias a assistir a um Partido Socialista que atrasou o país durante 10 anos, que traz o país para um marasmo político com todas as crises que parece que nos esquecemos de tudo o que aconteceu durante a governação socialista e continuamos nesta
13: como cena. Como o pleno emprego e o aumento do crescimento económico.
12: Claro, não interrompi, Miguel, não interrompi, porque até porque na rádio é complicado interrompermos, na televisão é mais fácil. E depois, chegamos a uma conclusão que é o Partido Socialista chegou à conclusão que quer melhorar a condição de vida das pessoas e que entende que as pessoas estão com enorme dificuldade. E nós também. E achamos que a AD está a governar mal. E pasme-se, então o que é que fizeram a semana passada? Apresentaram um projeto de resolução e não quiseram votar um projeto de lei que tinha eficácia, de facto, em relação a impostos sobre o custo de vida das pessoas, quer no cabaz alimentar, quer nas gasolinas. Portanto, eu vou retomar ao início. O que é que há de novo? É que amanhã é sexta-feira. E, portanto, lá virão com os direitos constitucionais previstos, em que o direito à greve se vai sobrepor ao direito ao trabalho, porque quem quiser ir trabalhar, mas não tem sítio onde deixar os seus filhos, ficará condicionado. E pasme-se que estamos numa fase em que, depois de uma CPI, à educação, porque isto tem que ser esclarecido, existem milhares e milhares de alunos que ainda não têm professor, mas já temos os professores de greve, maniatados uma vez mais, instrumentalizados pelo CGTP. Portanto, eu acho que as pessoas já perceberam o que está a acontecer. Já percebem que 3 deputados na Assembleia da República continuam a maniatar a lei laboral, que a CGTP é um braço armado do PCP e que chegamos ao final do dia que vão dizer que a concertação social é muito importante, sendo que a concertação social e os sindicatos representam 7% da função pública, 2% do privado. E nós perdemos tempo com isto, e pronto. Mas como não há mais nada para falar, a não ser o Ronaldo ou as parvoíces que o PCP coloque em cima da mesa, porque parece que está tudo bem neste país, pronto, amanhã lá estaremos condicionados em consequência de mais uma brincadeira.
10: Marco Claudino, com a inflação nos 3%, um aumento de 2,3% é na prática uma perda de poder de compra. O governo admite rever os valores para 2027?
14: Olá, muito boa tarde a todos, que quem nos ouve, e naturalmente também ao Bringuel, ao Bruno e à Rádio Observador. Eu quero deixar uma nota de alguma estupefação, foi ouvir o deputado Miguel Costa Matos falar num país adiado, ele que defendeu o Partido Socialista que durante 8 anos e meio de facto adiou muito o país, um país que adiou e que fez com que este governo tivesse que celebrar mais de 40 acordos com a administração pública, é disso que nós estamos a falar. Não sei se há memória de algum governo que tenha chegado a acordo com as estruturas representativas dos trabalhadores na administração pública como foi este governo, e, portanto é um governo de diálogo, um governo de concretização. E também deixa-me dizer, o deputado Bruno Nunes a falar do PCP e da reforma laboral, depois daquele punho erguido do líder André Ventura a votar, a juntar os seus votos aos do PCP na reforma laboral, também não deixa de ser um momento para mim bastante, bastante surpreendente.
15: Se conseguis falar da vida das pessoas em vez de preocupares com o punho, se calhar é melhor.
14: Peço imensa desculpa, mas dito isto, o governo demonstrou já durante os últimos 2 anos e meio duas coisas muito simples. Primeiro, é que não, ao contrário do deputado Miguel Costa Matos disse, não deu seguimento ao acordo de rendimentos do Partido Socialista. Reviu-o para cima. Hoje há mais rendimentos na administração pública, há mais rendimento no privado, designadamente com a revisão do rendimento do salário mínimo nacional, por uma revisão operada já pelo atual governo. E depois também tem outra nota muito clara. Tem dado mais rendimento às pessoas, quer por via de aumentos salariais, quer por via da redução de impostos. E, portanto, eu acho que é uma garantia muito clara que todos os portugueses podem ter, é que este governo quer contas certas e justas, quer contas equilibradas, não quer nem seguramente os déficits de Sócrates, nem os excedentes que o Partido Socialista fez à custa de uma inflação não de 3,6%, mas de 9%, em que arrecadou 5 mil milhões de euros a mais do que de facto devolveu às pessoas. Portanto, encheu o Estado, engordou o Estado, os cofres do Estado à custa dos portugueses. E, portanto, este governo é um governo de equilíbrio, de muita sustentabilidade nas suas finanças públicas, mas de grande sensibilidade. E, portanto, quero dar nota também, ainda hoje, da decisão do Conselho de Ministros de aumentar mais uma vez o complemento solidário para idosos em 50 euros, uma demonstração clara de que com este governo, de facto, ninguém fica para trás e que, perante as dificuldades que não são poucas, finalmente neste ano, com fatores externos, como as intempéries, ou como a questão dos combustíveis, da guerra no Irão, que são naturalmente situações muito difíceis para qualquer governo enfrentar, tem enfrentado com equilíbrio, e eu creio que os portugueses reconhecem isso, o que não significa que naturalmente não fiquem insatisfeitos quando vão a uma bomba combustível e vêm os combustíveis elevados. Todos nós sentimos isso, mas a verdade é que já provámos noutro tempo, com outras receitas, de que alívios imediatos são sacrifícios permanentes.
10: Miguel Costa Matos, é legítimo um acordo assinado só por uma parte dos sindicatos ser apresentado como solução para toda a função pública? Tem mesmo que ser assim?
13: Repare, infelizmente, na negociação coletiva, muitas vezes, para não dizer praticamente sempre, a CGTP não assina. E é pena, não quer dizer, no entanto, que na negociação coletiva se deva deixar de convocar os sindicatos da CGTP e de tentar negociar com eles, por um lado porque isso viola a lei e por outro lado porque isso é fazer um bocadinho uma sabotagem ao processo de negociação coletiva, não está correto. Enfim, é isso que temos visto da parte deste governo. Mas repare, para além disso, o que nós vemos é o AD presa a fazer uma espécie de apreciação ainda sobre o que foi a governação do PS. Estão presos a olhar para trás. Quando nós precisamos do nosso país, é olhar para a frente. Repare numa coisa. Há bocadinho perguntava ao Marco Aldin, ele foi incapaz de responder, se o governo iria rever os aumentos para fazer face à inflação que hoje em dia sentimos. Não me surpreenderia se não o fizesse, porque isso foi feito noutras alturas, mas coisas básicas que foram feitas noutras alturas agora não estão a ser feitas. E não é preciso falar de alturas, como insinuou o Marco Claudino, que resultaram em momentos mais difíceis financeiramente para o país. O Marco falou do período da última crise inflacionista, não é? 2022, alegando que na altura o governo lucrou mais do que aquilo que deu. Em primeiro lugar, temos sérias dúvidas em relação a isso. Mas nessa altura, o governo deu uma redução do IVA dos combustíveis de 23% para 13%. Nessa altura, as empresas, as várias empresas que trabalham, que dependem dos combustíveis para fazer o seu trabalho, tiveram muito mais apoios do que aquelas que estão a ter agora. Nessa altura, tivemos o IVA zero, que o Banco de Portugal demonstrou que teve uma eficácia muito próxima de 100%, na redução dos preços. E, portanto, se na altura o Marco Claudino, nas palavras do Marco Claudino, o governo não fez o suficiente, imagino o que se deve dizer em relação a este governo, que realmente diz que ou aceitamos que se continue de braços cruzados, que é como eles estão, ou então que vem aí um período de bancarrota, que quem defende mais medidas são o novo José Sócrates, que, como é que é esta expressão agora, um alívio imediato gera sacrifícios permanentes. Eu vou lhe dizer, gera de facto sacrifícios permanentes, porque o que nós estamos a verificar é que muitas empresas estão já a ter que fechar portas, muitas empresas estão a passar por dificuldades muito graves. O investimento empresarial, que é aquilo que nós precisamos para que o nosso país crie mais riqueza, está, em termos de percentagem da riqueza criada pelas empresas, está a diminuir. As empresas estão a conseguir investir menos do que estavam a investir no passado. E, portanto, esta não é uma economia que está a ganhar margem para o futuro. E o que é que vemos da parte aqui do Sr. Deputado do PSD, o que é que vemos do Governo, muitas vezes, estão presos em tentar disputar a conversa sobre o passado. Interessa-me tão pouco discutir o passado. Interessa muito mais discutir como, infelizmente, não estamos a tomar as medidas necessárias para salvaguardar o futuro do nosso país. E, portanto, repare, eu espero que este Governo possa responder a isso, este orçamento possa responder a isso. Por exemplo, com mais medidas na área dos custos de vida, com mais medidas na área da habitação. Ainda há bocadinho estavam a dizer que tivemos dos mais altas taxas de crescimento dos preços da habitação de toda a Europa. Fomos mesmo a taxa OCDE, mais alta.
16: OCDE, sim.
13: OCDE, portanto, repare, é muito complicado assim os portugueses fazerem face ao custo de vida. E o que é que o Governo faz? Baixa os impostos para rendas até 2.300 euros.
16: Nós estamos a discutir, naturalmente, este período de contestação ao Governo que se está a iniciar, mas também essa discussão orçamental. E Bruno Nunes, há pouco deixava aqui algumas críticas a este período de greves que se tornou habitual neste mês de outubro, nesta reta final do ano, mas existe essa contestação ao Governo, não apenas por trabalhadores, mas também pela oposição. Por exemplo, o próprio Chega já tem contestado algumas das medidas que o Governo está a apontar para o Orçamento do Estado e os planos que tem para esse Orçamento do Estado e a estratégia que está a definir para o próximo ano. No caso do Chega, o que é que defendem para 2027? O que é que deveria este Governo fazer? Com que dinheiro? Que aumentos poderiam ser feitos?
15: Olha, vamos começar assim, só para voltar aqui um bocadinho atrás, só para dizer o seguinte. A todos os que estão a ouvir a Rádio Observador, peço que aqueles que estão a conduzir não o façam por razões de segurança, mas aqueles que possam ouvir depois, entretanto, através do podcast, que vejam o seguinte, quando ouvirem estas declarações, vão ao home banking e vejam, de facto, a quantidade de dinheiro que este governo vos colocou na conta. É uma coisa estrondosa. As pessoas, se calhar, não estão atentas e toda a gente está carregada de dinheiro e ainda não percebeu. Eu queria só dizer ao Sr. Deputado Marco Claudino que a questão que vocês batem, porque vocês prendem-se com fé diversa, dizer-vos a questão que vocês fazem em relação ao pacote laboral, não vamos voltar a ele, senão teríamos que explicar o que é que mudou na vossa opinião e nas mensagens às 3:30 da manhã. Mas só para vos dizer que, na realidade, as pessoas têm que entender, de uma vez por todas, e o PSD também deve entender isso, não deve estar em campanha eleitoral permanente. E, portanto, se o Chega existe, eu vou-te explicar porque que talvez ainda não tenham percebido ao final destes anos todos. O Chega não existe porque a esquerda falhou, porque a esquerda falha constantemente. O Chega existe porque a direita, ou o centro-direita, falhou, precisamente pelo que o deputado Marco Claudino acaba de dizer. Vocês aburguesaram-se e consideram que estar ao lado dos trabalhadores é ser de esquerda. E eu vou-lhe contar uma novidade que eles ainda não tinham percebido. Grande parte dos trabalhadores são de direita e, portanto, sentem na pele a vossa falta de medidas de eficácia. Quanto ao Orçamento de Estado, não o conhecemos. Temos, no entanto, já muitas perspectivas de percebermos que contas certas na boca do ministro Miranda Sarmento é, de facto, algo que aparece todos os anos, desde o tempo que era deputado e que era líder parlamentar. Contas certas, depois, na execução orçamental, é que já se torna mais difícil. Aí é que já era um choque fiscal no início do mandato, depois o choque fiscal passou por um choquezinho a acompanhar aquilo que seriam as medidas para o Serviço Nacional de Saúde, etc., e que não acontecem. Olha, eu vou-lhe dizer que neste momento existe uma franja muito significativa de dinheiro para reduzirmos, de facto, o preço dos combustíveis, para ter medidas, o impacto imediato dos 800 milhões de euros, que é uma vergonha, e que o Chega é responsável e que vai levar à bancarrota, sempre a tentar colar uma retórica que é surreal. Eu desafiava todos os deputados, porque muitos não viram, apesar de, por exemplo, Miguel Costa Matos, eu sei que viu, porque está na comissão, na COFAP, não sei se o Marco Lodin está, não é mesmo por falha, não sei se está, mas está, então ainda é mais grave. Porque bastava ver uma coisa que nem os jornalistas, nem ninguém quer discutir, que se chama conta geral do Estado, que é assim uma coisa meio absurda, que são as taxas de execução. E este governo não executa com taxas mínimas e aquilo que seria aceitável no orçamento de 2026, o que significa que aparentemente existe aqui alguma margem orçamental daquilo que não executaram. O grande ministério deste governo era a reforma do Estado. A taxa de execução ficou nos 38,7%. O que significa que não gastaram aproximadamente 6 mil milhões de euros. O grande impulso para a economia foi juntar o Ministro da Economia com a coesão territorial a dar um sinal claro à economia que, para eles AD, a economia desenvolve-se com base nos fundos europeus. Ora, tendo em conta que o PRR vai acabar, olhamos para a AD e não encontramos soluções, sendo que o próprio Ministério de Castro Almeida só executou 40%. E, portanto, existe margem para investir, de facto, onde deveriam investir, que era no custo de vida das pessoas ser reduzido. Porque hoje o cabaz alimentar continua a aumentar, porque os preços da gasolina continuam a aumentar. E há uma coisa essencial na política, que é nós, enquanto representantes eleitos, não temos dinheiro. O Estado não tem dinheiro, o dinheiro é do povo. E, portanto, ao invés de fazer algumas brincadeiras, cavaleiros orçamentais que o ministro tanto critica, mas que todos apresentam, algumas engenharias financeiras, e eu quando penso em engenharia financeira, lembro-me sempre do engenheiro José Sócrates, corre sempre mal e não querem olhar, de facto, para as contas do Estado e colocá-lo ao serviço da população. Sim, e podemos mesmo chamar o povo, que o PSD não gosta de chamar povo, só que esquece de uma coisa. Olha, há uma frase muito antiga, vem do tempo da democracia americana, só para terminar, que era "We the people", o que significa que nós, enquanto representantes do povo, somos do povo também. O dia que o PSD perceber isso, eventualmente começa a governar à direita e deixa estes fedigueiras de braço no ar, porque levantaremos um, dois e os braços todos da bancada, que passarão a ser 120, a lutar pela população, coisa que vocês não fazem.
16: Marco Claudino, há pouco indicava já algum trabalho feito por este governo e temos visto o governo tentar responder a alguns dos protestos, como vimos, por exemplo, há pouco tempo, com o setor da terraplanagem, que houve uma resposta em que o governo até admitiu que há alguns setores que por vezes são esquecidos. E concedeu algumas das reivindicações deste setor. Mas, enquanto falamos, nesta tarde em que falamos, temos sapadores em protesto no edifício do Campos 21, onde se concentram vários ministérios, com reivindicações ligadas à remuneração, ao horário laboral, à idade da reforma e também incomodados com o adiar de reuniões para discutir estes temas. Mostra isto que a contestação ao governo está a surgir de demasiados setores.
17: Bem, é mesmo telegráfico, mas não posso deixar, até porque hoje é o primeiro dia em que entra em vigor a reforma da contratação pública e a reforma do REJUE, da simplificação. Portanto, sim, na reforma do Estado também temos feito muito, muito trabalho, nem sempre se calhar comunicamos de forma que as pessoas saibam, porque o barulho mediático sobre as coisas que não são verdade normalmente prevalece, mas sim, hoje é um bom dia também para Portugal e para Portugal avançar. E também uma segunda nota relativamente aos rendimentos.
18: Nossa, é imenso.
17: É muito, muito, muito rápida, mas nós aumentámos em 2 anos os rendimentos líquidos portugueses em 14%. Eu não sei se o home banking do Todd Bruno Nunes vai buscar 14% ou não, o que é que isso lhe indica, mas aí são números factuais.
15: Do meio, pessoas, meio que sabem. Acima da média.
17: Relativamente aos trabalhadores, nós não estamos ao pé dos trabalhadores, pois não, são 350 mil funcionários que viram valorizar as suas carreiras por este governo. E relativamente à insensibilidade que muitas vezes se fala, reduzindo em 20% o risco de pobreza. E já agora, relativamente ao emprego, que foi dito há pouco, sim, foi o segundo país da União Europeia que mais aumentou a criação líquida de emprego. Portanto, sim, factos, que eu sei que muitas vezes a oposição não gosta, mas os factos são muito claros relativamente ao sucesso das medidas do governo e ao sucesso desta governação. Relativamente à contestação, nós temos que vê-la sempre com naturalidade.
15: Com
17: naturalidade, as pessoas têm o direito, evidentemente, de contestar, de reclamar e se calhar até porque acreditam que este governo consegue ir mais além do que alguma vez outros foram, se calhar com outros já nem tinham essa expectativa. É natural que o façam, faz parte da vida democrática, mas o governo, eu acho que tem conseguido, como disse, não tem um cofre cheio de dinheiro, como pareceu que o Bruno Nunes quis dizer, terá um superávit à partida bastante reduzido, mas que resulta exatamente de equilíbrio. E é muito importante equilíbrio. E sim, desde o início das dificuldades maiores, sentidas quer pelos intempéries, quer pela questão do fecho do Estreito de Hormuz, os setores mais vulneráveis, quer nos IPSS, quer corporações de bombeiros, quer do sector dos transportes, em particular, mas não só de mercadorias, tem tido, e da agricultura e das pescas, tem tido apoios específicos. Isto faz o quê?
16: Para terminar,
17: a inflação, isto é um número muito importante, é que a inflação que aumentou 0,3 pontos percentuais resultou praticamente na sua totalidade nos combustíveis. Isso significa o quê? Que o governo tem conseguido, com as suas medidas, fazer com que os combustíveis não reflitam esse aumento no consumidor final com o aumento dos preços dos outros produtos. Isto é, de facto, governar bem economicamente, porque isso permite governar bem socialmente.
16: Marco Claudino, Miguel Costa Matos, Bruno Nunes, obrigado por esta participação.
17: Obrigado a todos.

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Boa tarde, está com a Rádio Observador. Passa um minuto das 6 da tarde. Vamos às notícias com o jornalista Miguel Viterbo Dias. Tarde de 1 de outubro, Jornal das 6, edição de Miguel Viterbo Dias. Em destaque, Miguel, a manifestação de bombeiros chapadores junto à sede de vários ministérios em Lisboa, que obrigou

0: obrigou esta tarde a mobilizar o corpo de intervenção.
1: Algumas dezenas de bombeiros concentraram-se em frente ao Campus 21, que junta vários ministérios. O Corpo de Intervenção da Polícia de Segurança Pública foi mobilizado para o local e, ao que o Observador apurou, as portas do Campus 21 chegaram a ser encerradas. Nas imediações está o jornalista João Lourenço Dias. A esta hora o protesto já terminou?
2: Sim, Miguel, boa tarde. O protesto, pelo menos, já está perto do fim, até porque muitos dos elementos dos sapadores de bombeiros, principalmente da Corporação de Lisboa, já mobilizaram. Também vários agentes do Corpo de Intervenção que foram então mobilizados muito rapidamente para esta sede do Governo, no Campus 21. Também muitos deles já mobilizaram. No entanto, há que dar conta que tanto a entrada da Rua Brito Aranha como também da Avenida João 21 continuam com grades à volta, ou seja, essa mobilização continua no local, até porque ainda restam cerca de duas dezenas de aqui manifestantes. Estamos a falar de um movimento inorgânico criado nas redes sociais, que veio aqui até às imediações da sede do Governo para deixar uma chamada de atenção não só ao Executivo, mas também às estruturas sindicais. É o que nos conta Rosário Lourenço.
3: Fizemos este encontro espontâneo para demonstrar e mostrar o nosso desagrado face a estes dois anos de supostas reuniões para resolver as nossas reivindicações, todas elas sempre adiadas até à data de hoje, fora os 20 anos de uma carreira não revista.
2: Reivindicações essas que se tratam não só dessa revisão da carreira, como referia esta, neste som a Rosário Lourenço, já não é feito há cerca de duas décadas. Há também um ponto em destaque nas várias vozes.
3: Face a estes dois anos de supostas reuniões para resolver as nossas reivindicações, todas elas sempre adiadas até à data de hoje, fora os 20 anos de uma carreira não revista.
2: Reivindicações essas que se tratam não só dessa revisão da carreira, como referia esta, neste som a Rosário Lourenço, já não é feito há cerca de duas décadas. Há também um ponto em destaque nas várias vozes aqui que se encontram, que é naturalmente essa reforma que apenas acontece aos 60 anos. Eles, neste caso, estes bombeiros, queriam essa idade a descer até aos 50, visto que é uma profissão de desgaste rápido. No entanto, e segundo as reuniões que vão ocorrer nas próximas semanas, há essa expectativa de que tanto os sindicatos como o Governo tenham noção das principais reivindicações. Dizem mesmo que as estruturas sindicais estão refém das decisões de Luís Montenegro.
4: As próprias estruturas sindicais ficaram de mãos atadas também um pouco. Não, se ou é aquilo ou é nada, não se pode ir para uma negociação. Normalmente a gente costuma dizer, só se lembram dos bombeiros quando precisam.
2: A expectativa de que tanto os sindicatos como o Governo tenham noção das principais reivindicações. Dizem mesmo que as estruturas sindicais estão refém das decisões de Luís Montenegro.
4: As próprias estruturas sindicais ficaram de mãos atadas também um pouco. Não, se ou é aquilo ou é nada, não se pode ir para uma negociação. Normalmente a gente costuma dizer, só se lembram dos bombeiros quando precisam. Infelizmente eles precisam é pouco, porque se calhar se precisassem muito, se calhar teriam outra postura connosco. A gente não pede nada de outro, nós pedimos que nos respeita e que façam com seriedade as negociações.
2: Os bombeiros sapadores de, neste caso, portugueses, esperam melhores resultados nas próximas reuniões, que vão acontecer ainda neste mês de outubro, e caso haja, não haja essas melhorias, prometem voltar às ruas. Pelo menos este protesto está a caminhar perto do fim e, neste caso, estiveram aqui mais ou menos cerca de 200 operacionais.
1: O jornalista João Lourenço Dias, junto ao Campus 21, onde esta tarde um protesto praticamente surpresa acabou por obrigar a mobilizar a Polícia de Segurança Pública para o local.
0: Nesta altura falta 1 hora e 40 minutos para Portugal entrar em campo frente à Dinamarca. A seleção portuguesa vai ter esse jogo daqui a pouco, a contar para a terceira jornada da Liga das Nações, e agora sem Cristiano Ronaldo. O ex-presidente da República, Marcelo Rebelo de Sousa, falou esta tarde e pediu união à volta da equipa nacional.
1: À margem do Fórum La Torre, em Espanha, Marcelo Rebelo de Sousa diz que a equipa das esquinas enfrenta um momento crucial e, por isso,

0: deixa um apelo.
1: Hoje temos que estar todos unidos, porque o que importa é a seleção portuguesa, é Portugal, e temos que estar todos unidos atrás de Portugal. Hoje, sobretudo, temos um jogo na Dinamarca e domingo lá estarei com a Noruega.
0: Já diretamente sobre a atitude de Cristiano Ronaldo, o antecessor de António José Seguro escusou-se a comentar.
1: Sobre essa matéria, queria não fazer declarações no estrangeiro.
0: Marcelo Rebelo de Sousa, à chegada ao Palácio de Congressos de La Torre, na província de Pontevedra, na Galiza, uma cerimónia que conta também com a presença do rei de Espanha, Filipe VI, e do presidente do governo espanhol, Pedro Sánchez.
2: Luís Montenegro também toma posição, está preocupado com os danos de reputação com este abandono de Cristiano Ronaldo.
0: O chefe do governo falou ao telefone com o presidente da Federação, Pedro Proença, com o selecionador nacional Jorge Jesus e também com o próprio Cristiano Ronaldo, foi isso que apurou o Observador. Luís Montenegro teme as consequências deste episódio, não só para a equipa que joga mais logo frente à Dinamarca, mas também para a Federação Portuguesa de Futebol e para a imagem global do país.
2: O presidente do Governo Regional da Madeira também falou esta tarde para sair em defesa de Cristiano Ronaldo.
0: Miguel Albuquerque foi confrontado hoje com a polémica que envolve o capitão da seleção e não poupou nos elogios e no apoio a Ronaldo.
3: É o português mais conhecido do mundo. Nunca houve um português tão conhecido em todo o mundo. É conhecido na China, é conhecido em todo o lado. Segundo lugar, o Ronaldo foi um jogador que promoveu e prestigiou Portugal ao longo de uma carreira com mais de 25 anos. Devem ter chateado, fez muito bem.
0: Miguel Albuquerque deixou ainda críticas à Federação Portuguesa de Futebol e a Jorge Jesus.
4: Há 30 anos ninguém sabe quem é que foi o selecionador, ninguém sabe quem é que estava à frente da Federação Portuguesa de Futebol, ninguém sabe quem é que comentava o futebol e toda a gente daqui a 30, 40, 50 anos vai saber quem é o Ronaldo. É a diferença entre a grandeza e a mediocridade.
0: A crítica do presidente do Governo Regional da Madeira à margem da inauguração de um novo edifício residencial em Câmara de Lobos.
2: Vamos também falar de Cristiano Ronaldo daqui a pouco na edição desta tarde de E o Vencedor É. E também, ao final desta tarde, início de noite, vamos ter esse relato em direto do Dinamarca-Portugal, neste caso, jogo em Copenhaga. Na santa atualidade, Miguel, o Presidente da República assinala as diferenças das guerras modernas e sublinha que Portugal precisa de oficiais preparados para os novos tempos.
0: António José Seguro entregou esta tarde as espadas, o símbolo da autoridade militar, aos novos oficiais que ingressam no quadro permanente do Exército. O Comandante Supremo das Forças Armadas quis alertar estes novos oficiais para as particularidades das guerras modernas, mas lembra que a máquina nunca vai substituir as qualidades humanas.
5: Os combates que enfrentareis serão completamente diferentes daqueles que enfrentaram os vossos antecessores. As guerras modernas já não se travam apenas no terreno. Combatem-se também através da informação, da tecnologia, do ciberespaço, da inteligência artificial, da manipulação da percepção, da velocidade da decisão. O campo de batalha tornou-se multidimensional, mas há algo que permaneceu imutável. Nenhuma tecnologia substitui o caráter.
0: O Presidente da República, nesta cerimónia que assinala a passagem dos militares recém-formados para a carreira de oficial, António José Seguro, destacou também o trabalho do Exército no combate aos incêndios e no auxílio prestado nas cheias deste ano.
2: Falamos agora do porta-voz do PSD, Sebastião Mugalho, que diz que não está preocupado com a atual posição da Aliança Democrática nas sondagens.
0: Sebastião Mugalho participou hoje no almoço do International Club em Lisboa, em resposta a uma pergunta sobre os resultados dos últimos estudos de opinião que colocam a AD em terceiro lugar com PS e Chega à frente. O porta-voz do PSD diz que só está preocupado com a sondagem das urnas.
6: Eu não tenho nada contra as sondagens. Não tenho mesmo. E respeito muito quem as faz. Mas eu não estou muito preocupado com isso, com franqueza. Não é porque me seja indiferente aquilo que as pessoas ou um determinado conjunto de pessoas auscultadas sentem, dizem ou pensam determinadamente. Claro que não é indiferente. Não é por isso. É porque eu estou convencido de que a legislatura será cumprida e que no dia em que formos chamados novamente às urnas, os resultados que todos queremos estarão lá. Portanto, eu as sondagens com as quais estou preocupado são as sondagens das urnas. E essas até agora têm sido favoráveis e em 2029 eu estou convencido que também o serão.
0: O eurodeputado Sebastião Mugalho que diz que se o PS e o Chega se juntassem para derrubar o governo, as sondagens mudariam imediatamente.
6: O que é que as sondagens diriam se o PS e o Chega se coligassem no Parlamento para derrubar o governo? Iam continuar a dizer o mesmo? Os portugueses seriam indiferentes a uma coligação entre o PS e o Chega para derrubar um governo que assegurou 3 orçamentos de Estado sem aumentar um imposto, sem baixar uma pensão, pelo contrário, aumentá-las? com excedente orçamental e com crescimento económico acima da média europeia. Os portugueses iam ser indiferentes a uma coligação entre o PS e o Chega para derrubar esse governo. Eu acho que as sondagens mudariam muito rapidamente.
0: O também eurodeputado centrou o discurso inicial na importância da União Europeia, diz que alguns ministros portugueses, que já foram eurodeputados, têm tido grande influência nas medidas que Bruxelas quer implementar na Europa.
2: O Bloco de Esquerda, pela voz do coordenador, acusa o Partido Socialista de passar um cheque em branco ao governo com a abstenção no orçamento do Estado.
0: Em causa às declarações de José Luís Carneiro, que ontem anunciou que vai propor aos órgãos do PS a abstenção na votação do orçamento, para José Manuel Pureza, o PS está a fazer um favor ao governo. Numa mensagem nas redes sociais, o líder do Bloco diz ainda que há muitos socialistas que não estão confortáveis por quererem ser uma alternativa à direita. José Manuel Pureza diz que o partido vai à luta contra o orçamento e também contra esta decisão do Partido Socialista.
2: E foi comunicado esta tarde, algo já tinha sido noticiado, mas agora confirma-se o governo vai aumentar o complemento solidário para idosos.
0: São mais de 50 euros a partir do próximo ano. O anúncio foi feito pelo Primeiro-Ministro no final da reunião de Conselho de Ministros, que hoje decorreu de forma descentralizada na Guarda. O valor passa assim de 670 para 720 euros.
7: Posso, hoje que é o Dia Internacional da Pessoa Idosa, dizer que do Orçamento do Estado estará integrada a decisão de aumentarmos pela quarta vez o valor de referência do complemento solidário para os idosos. O aumento será de 50 euros e, portanto, o valor de referência passará para 720 euros, o que representa um aumento significativo face ao valor que estava vigente em abril de 2024, quando iniciámos funções, e que era de cerca de 550 euros.
0: Luís Montenegro, num Conselho de Ministros que decorreu na Guarda, em que anunciou também a criação de uma linha de financiamento para concluir as obras do Plano de Recuperação e Resiliência. São 200 milhões de euros para a conclusão destas obras, tal como tinha sido já prometido também pelo Ministro da Economia.
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2: Há mais notícias na Rádio Observador daqui a pouco, às 6h30. Já a seguir, vamos ter edição desta tarde de E o Vencedor É.
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6: 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Em estúdio, Judite França, Raquel Abcacis e Anselmo Crespo. Bem-vindos. Vamos, nesta edição, falar das alterações à lei do arrendamento. Vamos falar disso um pouco mais à frente, porque a atualidade foi engolida por este Ronaldo Gate, creio que podemos dizer assim. E estamos, muito provavelmente, no primeiro dia DC, depois de Cristiano. Raquel Abcacis, o que é que tens a dizer sobre todo este caso e sobre a forma como é completamente transversal, com as maiores figuras do Estado a falarem também sobre este assunto, ex-presidentes da República, todos os setores com algo a dizer sobre o fim desta era, Ronaldo?
7: Pois, eu... Enfim, nesse sentido também me integro um bocadinho no grupo de pessoas que não sou particularmente atenta ao mundo do futebol e ao cotidiano do futebol e, portanto, eu acho que isto não é uma questão de futebol. É uma questão, de facto, de alguém que ultrapassou todas as fronteiras possíveis e imaginárias para um português que... De facto, se confunde com o nome do país. E eu não quero entrar aqui na discussão das razões ou das não razões, etc. Quero apenas dizer que, como portuguesa, fiquei triste e fico triste com isto. Acho uma tristeza de final aquilo que se passou, que do meu ponto de vista não tem volta possível, quer dizer, não há volta possível para isto. E tenho pena... Num mundo cheio de dinheiro, cheio de recursos de comunicação, cheio de gestores de negócios, etc.
6: Gestão de marca, sim.
7: E de gestão de marca, que não se tenha conseguido encontrar um bom final para esta história, porque eu acho que a história de Cristiano Ronaldo vai muito para lá do tempo em que ele consegue estar no campo a jogar.
6: Mas Jorge Jesus e Cristiano Ronaldo não são propriamente duas figuras que possam ser controláveis do aspecto da comunicação.
7: Sim, mas eu nem sequer vou falar deste episódio em particular. Sim. Eu acho que, tendo dito isto de início, acho que é mais ou menos evidente, até ouvindo as discussões dos últimos anos, que Cristiano Ronaldo devia ter preparado um phasing out da sua carreira e sobretudo na seleção. Não estou a dizer se devia estar ou não devia estar, devia ter encontrado uma fórmula que servisse bem as duas partes porque no fundo nós ainda há pouco tempo tivemos um Mundial e o tema da discussão foi porque é que o Cristiano Ronaldo estava a jogar. Portanto, isto não é uma questão inventada. É uma questão não preparada. Eu há bocado estava a ouvir a psicóloga que vocês entrevistaram e, enfim, não sendo eu psicóloga, aquilo é óbvio. Eu não percebo como é que, no meio de tanta gente que Cristiano Ronaldo tem à sua volta, não teve ninguém para já que lhe dissesse a verdade e depois que o ajudasse a gerir este final da carreira dele. E pronto, eu acho que Cristiano Ronaldo vai continuar a jogar, mas está a jogar na Arábia Saudita, quer dizer, não é que seja propriamente um campeonato, até para mim que não percebo nada de futebol, muito interessante para ninguém.
8: É bastante interessante a este nível.
7: Para quem tiver a ver o vídeo. Mas quer dizer que Cristiano Ronaldo já não se importa assim muito, acho eu, com os cheques que vai ganhando, já tem cheques suficientes para ir até aos três netos dele. Acho que era mais importante, até desse ponto de vista, que as coisas acabassem de uma outra forma. E acho até para Portugal, quer dizer, eu percebo, apesar de muitas vezes achar exagerada a intervenção e a participação dos políticos em eventos desportivos, percebo muito bem os telefonemas de hoje do Primeiro-Ministro, porque eu acho que isto causa um dano ao país. Enfim, que nós dificilmente conseguimos calcular, já acho que o Anselmo vai falar disso do ponto de vista económico, mas também do ponto de vista do prestígio, de como é que nós tratamos os nossos maiores. E acho que há um eterno concorrente do Cristiano Ronaldo, que não foi tratado assim no seu país, também fez uma outra gestão, mas quer dizer, eu acho que qualquer pessoa no mundo acha isto impensável, não consegue compreender como é que uma coisa destas acontece com alguém que deu a projeção a Portugal, que deu nos últimos jogos do Mundial. Nós vimos os estádios cheios de camisolas número 7 do Cristiano Ronaldo, de pessoas que não eram portuguesas, de uma torcida pelo país cada vez que ele que jogava, que não tinha em grande parte a ver com as comunidades imigrantes nos locais, porque era Cristiano
6: Ronaldo. Posso confirmar isso?
7: Sim, tu estiveste lá.
6: Sim.
7: Eu acho que hoje já se percebeu, à porta do hotel onde está a seleção portuguesa já não havia lá aquela multidão de pessoas que estavam sempre à espera de ver Cristiano Ronaldo sair. Ele é um ídolo. E é compreensível que haja esta... Eu vou só dar um exemplo comparativo. Também vou-me denunciar que já estou um bocadinho velhinha. Mas eu lembro quando o Frank Sinatra veio uma última vez a Portugal, foi ao estádio
6: das Antas
7: fazer um concerto e já tinha 80 e não sei quantos anos. E eu fui e vim na mesma noite ao Porto, porque a oportunidade de assistir a um concerto de Frank Sinatra era uma coisa que fica na minha história. E portanto, eu acho que muitas destas pessoas, a oportunidade de cruzarem com o Cristiano Ronaldo e o verem jogar é uma coisa que fica para a vida. E portanto, não querendo achar

0: os números e, por exemplo, em 2011 a Federação faturava 47 milhões de euros, para este ano estima 153 milhões, portanto é um, enfim, um crescimento exponencial. Para o orçamento do ano que vem, 162 milhões. Por exemplo, o contrato da Puma passou de 8,8 milhões por época para 20 milhões por época. E o plano estratégico quer chegar aos 70 milhões em patrocínios e em merchandising até 2036. É um belo plano para 2036, mas o problema é agora, em 2026, porque em 2024, com direitos de transmissão, publicidade e cachês, valeram cerca de 45 milhões de euros nas contas da Federação. Um terço das receitas, um terço das receitas. Portanto, isto é um terço das receitas, que é exatamente onde vive, digamos que a parte que merece mais atenção. O resultado operacional foi de 2,4 milhões. Quando se fatura 130 milhões e se fica com 2 e pouco, não sobra muita folga, não é? Para o que é preciso. Em maio, o Pedro Proença disse ao Observador que a marca Federação confunde-se com a marca Ronaldo. Também garantiu que a Federação tinha preparado receitas que não dependiam de um só atleta. Estamos a falar numa empresa em que o principal... É uma empresa, não é? Estamos a falar de uma empresa. Em que o principal ativo tem 41 anos. E provavelmente era preciso... preparar de alguma forma uma sucessão, nem que fosse para uma espécie de embaixador.
1: Certo, mas era nesse aspecto que eu queria tocar, porque Ronaldo pode ser um ativo para esta federação, não apenas como desportista.
2: Já não pode.
1: Não pode desportivamente, e parece que de facto
2: depois do que aconteceu...
1: não há solução, mas pode existir, continuar a existir futuro para Cristiano Ronaldo na federação, noutros papéis.
0: Certo, é verdade. Quem ainda, digamos, a seleção não depende da performance de Cristiano Ronaldo no campo, não é? Depende da performance de Cristiano Ronaldo de outras formas, como influenciador, figura pública, etc, etc. Isto está-se a tornar um caso de Estado, não é? Porque o Luís Montenegro, o Primeiro-Ministro, já ligou a todas as partes envolvidas.
1: Judite, vou-te interromper momentaneamente para escutarmos Jorge Jesus, que vai falar pela primeira vez neste incidente.
3: O João, como a gente pensava que viria a recuperar, portanto não vai entrar no jogo. A linha lá atrás de quatro é a mesma, com o Cancelo, com o Ruben Dias, com o Renato Veiga e com o Nuno Mendes. Depois vão entrar dois jogadores mais frescos no meio-campo. Vai entrar o Ruben Neves e o Vitinha. Vai entrar o Bruno Fernandes. Vai entrar o Rafael Leão. E vai continuar o Pedro, o Neto e o Gonçalo Ramos.
4: O que é que pretende com essas alterações, com a inclusão de Rafael Leão?
1: Jorge Jesus a falar do jogo, está a falar à RTP Notícias. É uma entrevista muito rápida, vamos escutar.
3: Que tem que se fazer de... Quando tu tens jogadores com qualidade, tens mais que uma opção. Não há hipótese de tu poder jogar. Pelo menos... Este é o terceiro jogador, é o mais cansativo quando tu jogas, tens uma equipa que joga, a minha experiência dita isso, tens uma equipa que joga um jogo, dois jogos, ou terceiro jogo, aqueles jogadores que jogaram os dois primeiros, vai ser complicado, e principalmente se forem avançados, se forem defesas é mais fácil, não é? Porque são mais posicionais. Então nós lançámos quatro jogadores novos, mais frescos, com o que nos dão garantir o Rafael Leão, porque é forte num contra um, porque o lateral... central que joga na equipa da Dinamarca pela direita, é um central lateral com que faz com o Rafael Leão não precisa de baixar muito. Isso vai facilitar, penso eu, à partida, é o que a gente pensa no jogo, vamos ver, vai ser mais vantajoso para as características dele. E depois o facto de não jogarem, do Félix não ter recuperado assim, o Félix, eu podia ter lançado o Félix no jogo, mas era o terceiro jogo e sei que ele não ia não ter Félix para o Dragão.
4: Uma coisa, temos que lhe perguntar, obviamente, e isto não há sem rodeios nenhuns, claro. O Jorge Jesus tinha feito alguma coisa diferente daquilo que fez nos últimos dias nesta questão toda com Cristiano Ronaldo?
3: Repara, o importante agora, hoje é dia de jogo, é ficar o jogo, depois vou para o Dragão e ficamos no jogo do Dragão, e depois, de certeza que a gente tem tempo para falar sobre isso.
4: É um assunto encerrado.
3: Neste momento é o jogo.
4: E este

0: jogo pode catapultar Portugal para os quartos de final?
1: Só mais 3 pontos se ganharmos, fica tudo em aberto, mas não dá garantias de nada.
0: Muito obrigado, Jorge.
2: Jorge Jesus a falar à RTP Notícias no momento em que chega ao estádio, em que divulga esse 11 para o jogo frente à Dinamarca e em que acaba por não responder propriamente a questões sobre Cristiano Ronaldo e dizer que agora quer concentrar-se no jogo. O Jorge Jesus que vai falar também a outros canais que vão transmitir este encontro e se abordar esse assunto de Ronaldo, aqui vamos trazer essa declaração de Jesus à antena da Rádio Observador, mas, Judite... Lá está, estamos
3: Faltava-me dizer o meu vencedor.
2: Estamos a transmitir declarações de Jorge Jesus no vencedor é precisamente por causa do impacto que tem também.
3: Claro, tem imenso impacto. Eu dou como vencedor o Cristiano Ronaldo, não pela forma, porque sair na véspera de um jogo, quando se é capitão, tem pouco de capitão, mas eu acho que ganha porque mostrou que a seleção precisa mais dele do que ele precisa da seleção. E em compensação,
2: a seleção ou a federação?
3: Neste caso, confunde-se, não é? A seleção e a federação.
4: É uma pergunta bastante pertinente.
2: São diferentes.
3: Aqui é a federação.
2: Neste caso, a federação.
3: A federação.
2: Muito bem.
3: E o derrotado é mesmo a federação. Passou 20 anos a vender Cristiano Ronaldo. E bem, mas não preparou o dia seguinte.
2: Já vamos continuar a falar sobre este assunto. Quero também depois ouvir o vencedor da Raquel Abcacis. Vamos fazer uma curta pausa e já voltamos a este tema.
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2: Seis e 32, Rádio Observador, Miguel Vítor Dias, notícias em destaque.
14: Já é conhecido o 11 de Portugal para o jogo frente à Dinamarca, o primeiro que não conta com Cristiano Ronaldo. As mudanças são a entrada de Rafael Leão e de Bruno Fernandes. João Félix, que marcou nos últimos dois jogos, fica no banco no arranque desta partida frente à Dinamarca, que tem apito inicial marcado para quando faltarem 15 minutos para as 8 da noite. Também em declarações à RTP, antes do arranque da partida, declarações habituais do selecionador nacional às televisões que têm o direito, os direitos televisivos deste encontro e ao canal oficial da Federação Portuguesa de Futebol. Jorge Jesus a dizer que para já o tema Cristiano Ronaldo é um assunto encerrado. Haverá muito tempo para falar sobre isto depois de concluído este calendário da Liga das Nações, ou seja, só depois do jogo de domingo, também em Portugal, frente à Noruega, que Jorge Jesus quer voltar a este tema do capitão da Seleção Nacional. Para já, a dizer apenas que é um assunto encerrado e que o que importa é assegurar os pontos correspondentes a esta partida frente à Dinamarca. A situação de Cristiano Ronaldo, que já motivou declarações de vários responsáveis políticos. Luís Montenegro falou ao telefone com o capitão da seleção, o primeiro-ministro e o presidente da federação. Marcelo Rebelo de Sousa já veio pedir união à volta da equipa nacional e o presidente do governo regional da Madeira a criticar Jorge Jesus e a dizer que Cristiano Ronaldo é o português mais mediático do planeta. Noutros temas, o presidente da República assinala as diferenças das guerras modernas e sublinha que Portugal precisa de oficiais preparados para os novos tempos, diz António José Seguro, na entrega das espadas, o símbolo da autoridade militar, aos novos oficiais que integram o quadro permanente do Exército. Diz António José Seguro que são precisos oficiais preparados para os novos formatos de guerra e líderes que saibam decidir em situações de perigo. O porta-voz do PSD, Sebastião Bugalho, diz que não está preocupado com as sondagens, garante que se PS e Chega se juntassem no Parlamento para derrubar o atual governo, as sondagens iam mudar rapidamente e a AD voltaria a estar no topo da preferência das preferências dos portugueses. O coordenador do Bloco de Esquerda acusa o Partido Socialista de passar um cheque em branco ao governo com a abstenção no Orçamento do Estado. José Manuel Pureza diz que o PS está a fazer um favor a Luís Montenegro e que há vários socialistas que não estão confortáveis por quererem ser uma alternativa à direita. Diz José Manuel Pureza que o Bloco vai à luta contra o orçamento e também com o apoio destes socialistas.
2: Miguel Veterbo Dias está de regresso às 7.

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6: Segunda parte do E o Vencedor É, com Judite de França, Raquel Abcacis e Anselmo Crespo. Anselmo, ficámos de falar de Cristiano Ronaldo também, deste processo de saída. Como é que vês tudo isto e a forma como também está a ser tratado este caso?
7: Nem eu era comentador se não comentasse também o Cristiano Ronaldo.
6: Bom, faz parte.
7: Só uma nota prévia para dizer, eu em tempos fui muito, muito, muito doente do futebol, até fazer profissionalmente a cobertura de desportiva e do futebol em concreto, e ter perdido por causa disso essa doença, doença no bom sentido, porque eu acho que, apesar de tudo, é enfim, o desporto e o futebol em concreto é de facto um desporto muito apaixonante.
6: Mas depois de se trabalhar com o desporto, vive-se menos como adepto também.
7: Sim,
6: não é?
7: Eu perdi isso, não acontece a toda a gente.
6: Posso confirmar isso também.
7: Eu perdi isso. Mas eu fiz só este ponto prévio para explicar o meu ponto hoje sobre este tema do Ronaldo. Eu não vou dar para o peditório do quem é a favor de Ronaldo, quem é a favor de Jorge Jesus ou quem é a favor da Federação. Acho que há muita gente, acho que o país já está inundado dessas duas trincheiras. Tenho obviamente a minha percepção, a minha opinião, mas acho que é completamente irrelevante para o debate que está em curso. Queria só dar duas notas. A primeira tem a ver exatamente com o lado financeiro que falámos aqui na primeira parte. Eu acho que o que está a destruir o futebol é a dimensão astronómica do dinheiro que ele produz. Acho que é isso que está a destruir em grande parte o futebol. Estamos a ver o que é que tem acontecido com a FIFA nas últimas décadas, agora não é nos últimos anos, é nas últimas décadas. Quem quiser saber mais pode ver em uns documentários bastante interessantes na Netflix.
8: Basta olhar para o chefe da FIFA.
7: Basta olhar para o atual e para o anterior, para o Joseph Blatter, enfim. E tudo isto no fim resume-se a dinheiro. E é esse dinheiro que os apaixonados pelo futebol vão alimentando a máquina, que eu acho que em grande medida está a destruir o futebol. E é por isso que depois as nossas conversas em torno deste debacle entre Cristiano Ronaldo e Jorge Jesus acabam no prejuízo que isto provoca à Federação e à Seleção Nacional, porque a Seleção vale X com Ronaldo, vale Y sem Ronaldo, e o Primeiro-Ministro e o Presidente da República, acho que ainda não ouvi, mas...
9: O
7: Primeiro-Ministro está preocupado também, está preocupado com a reputação. Atenção, que a reputação aqui traduz...
8: A reputação do futebol, eu acho.
7: A reputação aqui traduz em dinheiro. A reputação aqui traduz em dinheiro. Nós podemos dar as voltas que nós quisermos, mas a reputação traduz em dinheiro. Não é por causa de Cristiano Ronaldo jogar ou não jogar na seleção que o rating da dívida desce ou sobe, não é por causa de Cristiano Ronaldo jogar ou não jogar na seleção que Portugal é mais bem visto ou mais mal visto lá fora. Obviamente há uma reputação nacional... tens que estar a assumir,
8: a parte
7: tens que assumir que o resto do mundo acha que Cristiano Ronaldo está coberto de razão e que a Federação e os selecionadores estão todos errados, coisa que eu não dou por garantido.
8: Não sei, não se
7: para acharmos que isto era um problema reputacional para o país. podemos ver a coisa também ao contrário, quer dizer, é um problema reputacional para o país arrastar um jogador na seleção porque tem medo de falar com ele. Pronto, tem medo.
6: Ou do impacto financeiro que pode ter.
7: Porque o estão a tratar como se ele fosse uma peça, como se fosse um santo, um deus.
8: Mas aí sim é questão financeira agora.
7: Não é só a questão. Também é a questão da reputação, não é? Quer dizer, não há político que queira ser popular neste país que não queira aparecer ao lado de Cristiano Ronaldo a dizer que se dá muito bem com ele. Sim. Porque, obviamente, acham que há uma transferência de simpatia dos adeptos do futebol e de Cristiano Ronaldo para eles. Portanto, há obviamente uma colagem. E atenção, isto não retira em nada o mérito da carreira de Cristiano Ronaldo. Eu não estou a dizer mal de Cristiano Ronaldo. O que eu estou a dizer é que eu acho que há um debate que se está a formar e, atenção, eu acho perfeitamente normal que Cristiano Ronaldo ganhou uma dimensão que é, de facto, supranacional. Ele é uma figura mais relevante a nível mundial do que o próprio país. É inquestionável, parece-me que isso não é objeto de discussão.
1: É o próprio Trump, que é o Trump, quis aparecer ao lado do Ronaldo.
7: E o próprio Ronaldo quis aparecer ao lado de Trump. É preciso
1: também
7: notar.
1: Mas é mútuo, no caso de Trump é raro.
7: Para chegar aqui, há um lado neste debate que eu acho altamente provinciano. E há outro lado deste debate que eu acho que me deixa profundamente triste, até como pessoa, como jornalista e como pessoa dos mídias. Eu ontem assisti, quer dizer, também era impossível, ou não via televisão, ou só podia ver isto, não havia mais nada para ver. Mas assistia muitas longas horas de debate. E o que me deixa triste, por um lado, é perceber que há órgãos de comunicação social que estão completamente maniatados pelo patrão. Estou a falar da média livre, não é? E isso deixa-me triste porque eu acho que empobrece a democracia, não é? Quer dizer, de repente uma pessoa percebe porque é que as pessoas estão a defender o que estão a defender, mesmo quando estão a defender o indefensável. E eu acho que isso é profundamente negativo. Mas enfim, mas é o que é.
6: Mas avisado, deixa-me só pontuar isto porque no dia em que Cristiano Ronaldo pisou na mídia livre e houve uma conferência de imprensa, pouca circunstância, festejar-se esse investimento, o jogador na altura, presente na mídia livre, disse muitos órgãos de comunicação social falam mal de mim, espero que aqui isso não aconteça.
7: E o desejo dele concretizou-se. Eu percebo que as pessoas tenham que fazer pela vida, agora não venham a dar depois lições de jornalismo e de isenção e de rigor aos outros. Eu percebo, as pessoas, todos nós temos que ganhar dinheiro ao fim do mês.
6: Certo.
7: Agora não venham com a autoridade moral que não têm depois dizer que nós somos mais rigorosos e mais independentes que todos os outros. Acho que ontem, se dúvidas ainda existiam, ficaram absolutamente esclarecidas. E sobre esta ligação, esta tentação política, eu normalmente até discordo muito do Miguel Pinheiro, que tem uma aversão a políticos que se colam ao futebol, e eu até acho, muitas vezes não estou de acordo com as opiniões dele, mas neste caso em concreto eu hoje lembrei-me muito do Miguel Pinheiro quando soube da notícia do Primeiro-Ministro, não porque eu acho mal que o Primeiro-Ministro tenha pegado no telefone e tenha telefonado a perguntar, desde logo por uma razão, porque a Federação Portuguesa de Futebol é uma instituição de utilidade pública.
6: Claro.
7: E portanto eu acho normal que um governo, este ou outro qualquer, se preocupe com o impacto que uma notícia destas tem. Já não acho normal é que o faça saber.
6: Exato.
7: Não acho necessário. E acho que só se faz saber porque se quer fazer saber. Acho normal que se pergunte. Acho que a primeira vez que alguém apanhar o Primeiro-Ministro à frente vai perguntar, como a primeira vez que alguém apanhar o Presidente da República vai perguntar. Mas acho que os políticos deviam, e sobretudo aqueles que estão no governo, resistir um bocadinho a esta tentação de se colarem a estes debates. Devem fazer o trabalho que têm que fazer nos bastidores, mas acho que não deviam contribuir para este ruído. E sobre o resto vou deixar que os comentadores... Posso dar uma nota ao provincianismo que eu acho que vem um bocadinho ao de cima e que, atenção, eu não acho que seja uma exclusividade nossa. Eu acho que se isto acontecesse noutro país qualquer, provavelmente aconteceria. Acho que há países até onde isto aconteceria de forma muito mais dramática. Sim. Em Espanha, então, sim, basta ver os programas de televisão em Espanha para perceber que isto em Espanha seria muito pior, mas muito pior. Mas posso dar uma nota ao provincianismo dou um 7, que é o número do Cristiano Ronaldo.
6: Tens uma nota, Raquel?
8: Eu tenho um 0.
6: Para quem?
8: O triste espetáculo que o país dá com esta situação toda, porque de facto se acontecesse noutro país talvez fosse pior, mas a verdade que
7: mas nós vivemos aqui, não é?
8: É que uma coisa desta dimensão não aconteceu nunca noutro país e não acredito que fossem todos muito mais hábeis a saírem de cena do que o Cristiano Ronaldo. Portanto, acho mesmo que foi uma questão de má gestão de todos.
6: E como eu dizia no início, de facto este tema acabou por engolir a atualidade, mas ainda temos um pouco de tempo para falar da lei
8: até
6: do
8: nós.
6: Arrendamento. Raquel, vamos antes dessa questão da lei do arrendamento, ainda temos esta questão do orçamento do Estado para o próximo ano, que para ti já não tem novela, já não é uma novela.
8: O que eu acho que é uma ótima notícia. Acho que não é uma novela, acho que Zé Luís Carneiro, que é sempre visto por toda a gente como um patinho feio, parece-me que está a fazer uma... Já tinha feito no passado e volta a fazer uma boa gestão desta questão, não a tornando uma questão. E acho que mais do que fazer um favor ao governo, faz um favor a si próprio e aos outros partidos, por mais que nós estejamos a ouvir o líder do Bloco de Esquerda e o líder do PC a dizerem que o PS faz muito mal, mas a verdade é que lhes dá palco aos dois partidos à esquerda, e a Zé Luís Carneiro evita uma discussão que só trouxe maus resultados ao partido, no interior do Partido Socialista e aos líderes que quiseram travar esse tipo de guerra, e portanto tem alguma paz para ir construindo o caminho que está a tentar construir, sabendo que no próximo ano, seguramente por culpa do PS, não poderá nunca haver uma crise política.
6: Judite, quanto a esta questão do arrendamento, há alterações à lei que vão ser discutidas em especialidade, não é? Portanto, aprovadas ontem na Assembleia da República. Há uma questão de atrito, ou a semana passada terminámos a semana com atrito entre governo e Chega, com alguns termos mais acesos, mas quando é preciso negociar e avançar com algumas medidas, esta relação vai surgindo entre Chega e PSD.
9: Pois, durante dias a lei estava condenada, o PS dizia que ia no sentido errado, André Ventura dizia se não for alterado não passará. Ontem, poucos minutos antes da votação, Ventura e Hugo Soares, enfim, assinaram uma espécie de acordo, o Chega absteve-se e a lei seguiu para a especialidade. Portanto, passou antes de ser alterada, com a promessa de que vai ser alterada. E o acordo tem 4 pontos: travar as cauções e as redes adiantadas, proteger os idosos com contratos anteriores a 1990, que já estão protegidos, reforçar o apoio aos inquilinos e distinguir quem não paga por abuso de quem não paga porque não pode. E isto aqui é uma diferença em relação à questão dos despejos. Eu acho que, quer dizer, o governo conseguiu aqui salvar a lei. Deixou é que o Chega decida mais ou menos como é que ela fica, não é?
6: Sim, que salvamento é que existe de facto na especialidade. Anselmo, queres também abordar este tema? É também sobre esta ligação PSD-Chega e
7: sim,
6: a forma como.
7: E, para dar, e hoje, para dar uma positiva ao Chega, que é coisa rara, não tenho muitas oportunidades, por uma razão, eu ontem disse aqui que achava que a lei era muito importante para o país ter uma nova lei do arrendamento e que tinha muita esperança, ou que desejava mesmo que no Parlamento, em sede de especialidade, nós quando falámos aqui ainda não sabíamos como é que ia decorrer a votação na generalidade, mas que desejava que em sede de especialidade, que passasse à especialidade e que fosse discutida na especialidade, independentemente de ser com o Chega, com o PS, porque eu acho mesmo que o país precisa de uma lei do arrendamento e, sobretudo, acho que há um chão comum, que é os três partidos, os três principais partidos, reconhecem que há um problema relativamente à confiança dos arrendatários, dos senhorios, e portanto, se eles reconhecem que há um problema, é preciso encontrar soluções para esse problema. E, portanto, eu fiquei satisfeito de saber que foi possível, pelo menos nesta fase, haver um entendimento entre a AD e o Chega. Podia ter sido entre a AD e o Partido Socialista, obviamente com as condições, a priori, que o Chega colocou para esse entendimento, ou para deixar passar à fase de especialidade. Espero que a lei seja ainda mais melhorada em fase de especialidade e, sobretudo, que não seja uma lei pega neutro, ou seja, que não sirva para rigorosamente nada. Se é para fazer uma lei para deixar o mercado exatamente como está, mais vale estarem quietos, não fazerem nada. Agora, se for para fazer uma lei que, de facto, claro, não há certezas absolutas sobre o impacto, mas em princípio, quando se está a fazer uma lei, é porque se estudou, é porque se tem dados, é porque se acredita que as medidas vão restabelecer alguma confiança aos arrendatários e já agora com o equilíbrio que é necessário para proteger também os inquilinos.
6: E acreditas que isso pode acontecer?
7: Eu quero acreditar que isso pode acontecer. Eu acho que as condições que o Chega colocou para deixar passar à especialidade não parecem nada desproporcionais.
8: Parecem as condições parecem... que o Carneiro pôs para aprovar o orçamento.
7: Parecem-me coisas absolutamente razoáveis.
9: Parecem-me aquelas que o PSD escreveu para deixar cair.
7: Sim, até assim, numa leitura mais cínica podemos olhar assim. E, portanto, acho que estão criadas as condições para podermos ter uma lei do arrendamento que, por um lado, tenha algum impacto sobre o mercado e, por outro lado, que não seja mudada daqui a 2 anos, porque isso é outra desgraça nacional, que é, muda-se a lei, daqui a 2 anos, nem sequer se dá tempo à lei, daqui a 2 anos, ideologicamente não se concorda com a lei, muda-se a lei outra vez.
6: E continua a crise na habitação.
7: E continua a crise na habitação. Isso é que eu acho que não faz sentido nenhum. Portanto, acho que o Chega, apesar do barulho todo que fez, eu ontem não antevia nada que isto acontecesse, porque pelas declarações de André Ventura parecia que aquilo tinha um X em cima e já não passava. Portanto, acho que hoje o Chega merece um 13 de confiança pela forma como... negociou esta lei, vamos ver como é que ela sai da especialidade.
9: A tua nota também é para o Chega? A minha nota também é para o Chega, não vou ser, se calhar não vou dar um 13, vou dar um 12.
6: E no teu caso, Raquel, ficou alguma nota para este fim de novela, ou para esta novela que nunca existiu?
8: Do orçamento, eu dou um 16 ao Zé Luís Carneiro.
6: Muito bem, está feita esta edição de E o Vencedor É, estamos de regresso.
8: Estás generosa.
6: Com a edição das manhãs. E agora desfazemos ideias feitas.

0: o espaço de opinião do Alberto Gonçalves, ideias feitas na Rádio Observador. Sendo que, Alberto, boa tarde, ninguém escapa ao tema. Queres falar da saída de Cristiano Ronaldo da seleção?
1: Olá, olá Miguel, mais ou menos, eu vou despachar já a parte futebolística do Ideias Feitas, deste Ideias Feitas. A minha opinião sobre o Cristiano Ronaldo, obviamente, é um grande jogador, ou foi um grande jogador, agora está em fim de carreira, ou assim parece. Não acho nada que seja o melhor jogador de todos os tempos, aquelas coisas, mas é um grande, tem uma carreira extraordinária e que não precisa de mim para a enaltecer. Sobre o treinador Jorge Jesus, já não tem uma carreira comparável, acho que é um senhor que andou em campeonatos de segunda, terceira e quarta linha. Descobri que ele tinha um recorde, fui pesquisar, já desconfiava disso. Ele tem um recorde, é o treinador que a treinar um dos três clubes grandes portugueses mais campeonatos não ganhou. Há sete campeonatos que o Jorge Jesus não ganhou a treinar um grande português, como eles dizem. Mas agora parece que sangaram, e o Ronaldo ser da seleção, toda a gente sabe disso. Isso, sinceramente, essa birra entre eles não me interessa absolutamente nada. Interessava-me, por exemplo, ontem muito mais, acho muito mais importante ou relevante a história do voo que quase foi desviado para o chão, o voo entre o Dubai e Tel Aviv, e que não, acho que num mundo normal deveria ter aberto e dominado estão os jornais de ontem, e que talvez tenha sido um alívio para muita gente nas redações das televisões não ter de falar numa óbvia tentativa de atentado terrorista, para mais quando o terrorista em questão é muçulmano e as suas potenciais vítimas eram quase todas israelitas, e ainda por cima quando os israelitas foram os claríssimos heróis daquela história. Agora, as televisões varreram num instante para debaixo do tapete o caso do avião, para falar do caso do abandono de Cristiano Ronaldo do estágio da seleção de futebol. E até houve comentadores especializados em aeronáutica, isso eu li, cuja participação na emissão foi cancelada. Iam lá falar sobre o caso do avião, foram dispensados para que outros falassem do caso Cristiano Ronaldo e Jorge Jesus e tal. E de repente as televisões encheram-se de emissões especiais que se prolongaram durante horas e horas e horas para se debater o tal assunto, que no fundo é zanga entre um futebolista e um treinador. Os painéis de algumas das emissões foram preenchidos com habituais comentadores de futebol, o que até se entende, nada de especial nisso. Já se entende um bocadinho menos que outros dos painéis estivessem repletos daquela estirpe de comentadores televisivos que comentam tudo o que lhes aparece à frente, seja a guerra da Ucrânia, seja os preços dos aluguéis, sejam as declarações de Trump, sejam, lá está, as conferências de imprensa do treinador Jorge Jesus ou do treinador qualquer, se viesse a propósito ou a despropósito. Mas mais deprimente ainda é perceber que o país inteiro discute isto, e discute isto com uma paixão que não dedica a mais nenhum tema. Se o país discutisse com um terço do empenho com que discute a saída de Ronaldo, as causas do custo das habitações, ou o peso dos impostos no preço dos combustíveis, ou a atitude que Portugal deve ter nas guerras demográficas e culturais em curso na Europa, se o país perdesse um pedacinho, uma fraçãozinha do seu tempo a discutir estas matérias, se as pessoas se preocupassem realmente com estas matérias, não é só largarem os desabafos, talvez o país não estivesse na estagnação económica e mental, o que é pior ainda, em que está. Infelizmente, os portugueses querem futebol, ou pior que isso, os portugueses querem é tricas a pretexto do futebol, e por isso o dia de ontem foi um maná, e os próximos dias, porque ainda há uns jogos, e está-se à espera que o Cristiano Ronaldo reaja e tal, mas não sei o quê, ou que se explique melhor, os próximos dias ameaçam que o maná continue, ameaçam ser um maná idêntico. E a questão é que nem se pode dizer que os portugueses não seguem os exemplos vindos de cima, pelo menos de cima na hierarquia formal, porque o próprio primeiro-ministro, que praticamente não é costume, pelo menos, que dizer nada de particularmente consequente sobre assunto nenhum, parece que ele telefonou ao treinador Jorge Jesus, telefonou ao jogador Cristiano Ronaldo e telefonou a um senhor que presida a Federação de Futebol, não sei que é Proença, não vou preocupar em decorar a totalidade do nome do indivíduo, e segundo lhe consta que o Dr. Montenegro está muito preocupado que esta birra, este imbróglio, possa dar uma imagem negativa da seleção, do futebol português e do próprio país. Por acaso, que daria uma péssima imagem de Portugal no mundo, se o mundo reparasse particularmente na nossa existência, é que Portugal tenha um primeiro-ministro que telefona à rapaziada da bola para se inteirar dos arrufos no interior de uma equipa, do chefe do governo ao mais irrelevante português, ao português mais apagado, mais discreto. Somos ótimos a envolver-nos emocionalmente no que não nos diz respeito e que no fundo não tem qualquer interesse, e somos fabulosos a ignorar aquilo que nos devia importar. E se nós ignoramos a realidade, se nós ignoramos aquilo que importa, é natural que a realidade e que aquilo que importa também nos ignore a nós. E por isso as coisas têm corrido mal, e é isso que tem acontecido. Não há, assim, não há aqui grandes surpresas. Agora vamos ver o resultado de logo, que é decisivo e não sei o quê para o futuro. Não sei de quem.
0: Obrigado, Alberto.
1: Um abraço, Miguel.
0: Um abraço.

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0: Rádio Observador, são 7 da tarde e 1 minuto. Daqui a pouco vamos ter emissão especial de desporto na Rádio Observador. Vamos acompanhar com um relato em direto o Dinamarca-Portugal, o primeiro dia depois da era Cristiano Ronaldo, o primeiro dia depois desse abandono do capitão da Seleção Nacional, do estágio que decorria na Dinamarca e em véspera deste jogo que Portugal vai ter em Copenhaga. Já vamos daqui a pouco conhecer esse 11 de Portugal para este jogo e escutar Jorge Jesus. Há notícias com o Miguel Viterbo Dias. Essa emissão especial de desporto vai chegar mais à frente, conduzida pelo Vicente Figueira. Por agora, vamos às notícias. Jornal das 7 com o Miguel Viterbo Dias e em destaque neste jornal, Miguel, começamos com precisamente Jorge Jesus. Fala em assunto encerrado quando questionado sobre o caso Cristiano Ronaldo.
1: Encerrado para já, depois de 24 horas difíceis em que o capitão da seleção anunciou a saída do estágio da equipa das esquinas, uma decisão que surgiu depois da conferência de imprensa de Jorge Jesus. Agora, há cerca de uma hora do apito inicial frente à Dinamarca, em Copenhaga, Jorge Jesus não se quer focar em Ronaldo, quer apenas concentração nos dois jogos que ainda faltam, o de hoje e o do Dragão. Diz que há muito tempo para se falar depois de Cristiano Ronaldo.
2: Repara, o importante agora... Hoje é dia de jogo, é ficar o jogo. Depois vou para o Dragão e ficamos no jogo do Dragão. E depois, de certeza que a gente tem tempo para falar sobre isso.
3: É um assunto encerrado.
2: Neste momento é o jogo. Mas eu tenho muitos anos de futebol e sei que não fiz nada para que o processo não continuasse igual.
4: Estado de consciência tranquilo.
2: Completamente.
1: Declarações do selecionador nacional Jorge Jesus no relevado do estádio de Copenhaga em dois momentos, à Sport TV e à RTP, a equipa nacional que já vai aquecendo em Copenhaga, e Diogo Varela, quem são os 11 que vão entrar em campo neste jogo, marcado pela ausência de Ronaldo.
5: Ora bem, Miguel, a grande novidade é a titularidade de Rafael Leão na frente de ataque. O selecionador Jorge Jesus que lança aqui um 11 bastante móvel. Mas vamos começar na baliza. Essa não mexe. Diogo Costa é o guarda-redes. A defesa também é a habitual. Nuno Mendes, lateral esquerdo. João Cancelo na direita. A dupla de centrais, Renato Veiga. E ao que tudo indica, o novo capitão da seleção portuguesa daqui para a frente é Ruben Dias. No eixo do meio-campo temos Ruben Neves e também Vitinha. Depois Rafael Leão, Pedro Neto e Bruno Fernandes. Resta perceber qual é que vai ser a colocação destas três unidades, sendo que já tinha adiantado JJ, Gonçalo Ramos é o titular na frente de ataque portuguesa. Quanto à seleção de Brian Riemer, o selecionador dinamarquês, tem no 11 um antigo conhecido dos portugueses, Morten Hjulmand, ex-Sporting. De resto, o médio do Futebol Clube do Porto, Victor Fraoult, para já começa no banco de suplentes. O guarda-redes é Hermansen, depois a defesa com Christensen, Provstgaard, Anderson e também Mala. Meio-campo com o capitão Højbjerg e Morten Hjulmand. Na frente de ataque vamos ter Daghim, Darami, Damsgaard e o ponta-de-lança Rasmus Højlund. Joga-se no Parken, um estádio que, Miguel, há um ano e meio Portugal perdeu por uma bola a zero nos quartos de final da Liga das Nações, na altura a primeira mão. Depois, na segunda mão, Portugal deu a volta. Vamos ver nesta nova era pós-Ronaldo o que vai conseguir Portugal em mais um jogo da Liga das Nações.
1: O Diogo Varela com os protagonistas que vão entrar em campo às 19h45, daqui a cerca de 40 minutos, jogo da Liga das Nações que pode ditar o apuramento de Portugal para os quartos de final e que vai ter relato e análise na Rádio Observador.
0: Este tema, a saída de Cristiano Ronaldo, tem sido abordado por diferentes figuras ao longo do dia de hoje. O ex-presidente da República, Marcelo Rebelo de Sousa, falou sobre o assunto, mas quis concentrar-se na união em torno da equipa nacional.
1: Foi à margem do Fórum La Torre, em Espanha, que Marcelo Rebelo de Sousa diz que a equipa das esquinas enfrenta um momento crucial e, por isso, deixa um apelo.
6: Hoje temos que estar todos unidos, porque o que importa é a seleção portuguesa, é Portugal, e temos que estar todos unidos atrás de Portugal. Hoje, sobretudo, temos um jogo na Dinamarca e domingo lá estarei com a Noruega.
1: Marcelo Rebelo de Sousa à chegada ao Palácio de Congressos de La Torre, na província de Pontevedra, na Galiza. Já de manhã, o Observador apurou que o chefe do governo, Luís Montenegro, falou via telefone com o presidente da Federação, Pedro Proença, com o selecionador nacional, Jorge Jesus, e também com o próprio Cristiano Ronaldo. Luís Montenegro teme as consequências deste episódio, não só para a equipa que vai entrar em campo frente à Dinamarca, mas também para a Federação Portuguesa de Futebol e para a imagem global de Portugal.
0: Na Madeira, o presidente do governo regional, Miguel Alquerque, falou também sobre este assunto para sair em defesa de Cristiano Ronaldo.
1: Miguel Albuquerque foi hoje confrontado com a polémica que envolve o capitão da seleção e não poupou nos elogios e no apoio ao madeirense.
3: É o português mais conhecido do mundo. Nunca houve um português tão conhecido em todo o mundo. É conhecido na China, é conhecido em todo o lado. Segundo lugar, o Ronaldo foi um jogador que promoveu e prestigiou Portugal ao longo de uma carreira com mais de 25 anos. Devem ter chateado, fez muito bem.
1: Miguel Albuquerque, em declarações aos jornalistas no final da manhã em Câmara de Lobos, deixou ainda críticas à Federação Portuguesa de Futebol e também a Jorge Jesus.
0: Nesta edição, atenções também para essa informação de última hora. Um incêndio deflagrou esta tarde na zona do Cais Sodré, em Lisboa.
1: Um fogo na Rua Cor-de-Rosa foi confirmado ao Observador pelos bombeiros sapadores de Lisboa, que já estão no local. O incêndio começou pouco depois das 6 da tarde. De acordo com a Proteção Civil, a esta hora estão no local 7 bombeiros e 2 veículos equipados com autoescadas. A Rádio Observador está também a caminho da Rua Cor-de-Rosa para trazer mais detalhes sobre este fogo, que está também a ser reforçado com mais operacionais.
0: Uma situação para acompanhar na noite informativa da Rádio Observador. Informação atualizada no intervalo do jogo Dinamarca-Portugal e sempre que se justificar na nossa antena. André Ventura insiste que o Partido Socialista condicionou a negociação do Orçamento do Estado quando anunciou que se vai abster.
1: O líder do Chega dá o exemplo concreto, o complemento solidário para idosos que o Governo aprovou hoje para aumentar em 50 euros. Ventura revela que antes do anúncio do PS, o Chega estava a negociar com o Governo um aumento ainda maior.
7: O aumento que hoje é anunciado por parte do Primeiro-Ministro, no complemento, o aumento quase insignificante que o Primeiro-Ministro acrescenta às reformas miseráveis que hoje existem em Portugal, estava a ser negociado para ter que ser muito maior no Orçamento do Estado. Claro que com o Partido Socialista a dizer que viabiliza sem condições, ficou um aumento muito pior do que aquele que deveria ter sido. E ficou o aumento que o Primeiro-Ministro quer e que o Governo quer, sem sequer ter que o negociar no Parlamento. Esta é a realidade dos factos. E foi isto que o Partido Socialista conseguiu com esta ânsia de ser uma muleta do Governo.
1: André Ventura, numa declaração aos jornalistas na sede nacional do partido, diz que estava em causa um aumento na casa dos 30% a 35%.
0: Seguimos com declarações de hoje do Presidente da República, que quis assinalar as diferenças das guerras modernas e sublinha que Portugal precisa de oficiais preparados para os novos tempos.
1: António José Seguro entregou esta tarde as espadas, o símbolo da autoridade militar, aos novos oficiais que ingressam no quadro permanente do Exército. O Comandante Supremo das Forças Armadas quis alertar os novos oficiais para as particularidades das guerras modernas, mas lembra que a máquina nunca vai substituir as qualidades humanas.
8: Os combates que enfrentareis serão completamente diferentes daqueles que enfrentaram os vossos antecessores. As guerras modernas já não se travam apenas no terreno, combatem-se também através da informação, da tecnologia, do ciberespaço, da inteligência artificial, da manipulação da percepção, da velocidade da decisão. O campo de batalha tornou-se multidimensional, mas há algo que permaneceu imutável. Nenhuma tecnologia substitui o caráter.
1: As palavras do Presidente da República nesta cerimónia que assinala a passagem dos militares recém-formados para a carreira de oficial. António José Seguro destacou também o trabalho dos militares no combate aos incêndios e no auxílio prestado nas cheias durante este ano.
0: Em destaque também esta tarde, declarações do porta-voz do PSD, que diz que não está preocupado com a posição da Aliança Democrática nas sondagens.
1: Sebastião Mugalho participou hoje no almoço do International Club em Lisboa, em resposta a uma pergunta sobre os resultados dos últimos estudos de opinião que colocam a AD em terceiro lugar, com o PS e Chega à frente. O eurodeputado diz que se o PS e o Chega se juntassem no Parlamento para derrubar o atual governo, as sondagens mudavam rapidamente.
9: O que é que as sondagens diriam se o PS e o Chega se coligassem no Parlamento para derrubar o governo, iam continuar a dizer o mesmo? Os portugueses seriam indiferentes a uma coligação entre o PS e o Chega para derrubar um governo que assegurou 3 orçamentos de Estado sem aumentar um imposto, sem baixar uma pensão, pelo contrário, aumentá-las, com excedente orçamental e com crescimento económico acima da média europeia? Os portugueses iam ser indiferentes a uma coligação entre o PS e o Chega para derrubar esse governo? Eu acho que as sondagens mudariam muito rapidamente.
1: O também eurodeputado centrou o discurso inicial na importância que a União Europeia vai ter no contexto internacional no futuro. Diz que alguns ministros portugueses, que já foram eurodeputados, têm tido grande influência nas medidas que Bruxelas quer implementar.
0: Nesta altura passam 11 minutos das 7 da tarde. Vamos a outras notícias que estão a marcar a atualidade. Miguel Viterbo Dias.
1: Os bombeiros sapadores acusam as estruturas sindicais de estarem reféns de Luís Montenegro. Cerca de 2 centenas de manifestantes surpreenderam as autoridades com um protesto organizado nas redes sociais por um grupo inorgânico. Esta manifestação junto do edifício de vários ministérios chegou mesmo a mobilizar o corpo de intervenção da PSP para proteger as entradas principais. Lourenço Rosário, um dos manifestantes e elementos da Corporação dos Bombeiros Sapadores de Lisboa, diz que a carreira destes trabalhadores não é revista há 2 décadas e contesta a idade da reforma.
10: Estamos a falar de uma carreira que tem que ser revista, tanto a nível de remuneração, foi revista, mas foi mal revista. Estamos a falar de uma avaliação que é completamente surreal para a realidade dos bombeiros. Estamos a falar também de um horário que tem que ser mais do que nunca colocado em lei, para que não haja divergências entre Lisboa e os restantes municípios. Estamos a falar das reformas e da aposentação, que é completamente, como vocês sabem, é do conhecimento de todos, completamente ridículo, surreal, um bombeiro ficar até aos 60 anos no ativo. É impensável e é desumano.
1: O Lourenço Rosário, um dos manifestantes esta tarde junto ao Campus 21, os bombeiros sapadores prometem voltar às ruas das próximas semanas caso o governo continue a não responder aos anseios que têm feito chegar ao Executivo. Há pouco dissemos que estávamos a caminho da Rua Cor-de-Rosa, no Cais de Soré, em Lisboa, onde deflagrou um incêndio esta tarde. É por lá que já está o jornalista João Lourenço Dias. João, qual é o cenário neste momento por aí?
11: Miguel, aquilo que podemos já revelar é que a situação, pelo menos, já está a correr de forma favorável para os operacionais no terreno. Não sei ao certo quantos operacionais dos Bombeiros Sapadores de Lisboa é que se encontram aqui na Rua Cor-de-Rosa. O que eu posso ver é pelo menos 4 grandes viaturas desta Corporação dos Bombeiros Sapadores de Lisboa. Vejo pelo menos 3 operacionais no topo do edifício, que pelo menos pela fachada parecia-me, ou pelo menos se não estava abandonado, parece-me realmente degradado. Vejo pelo menos 2 gruas e no topo destas estruturas vejo cerca de 3 operacionais numa grua e outros 3 na outra estrutura, por isso certamente estão a tentar ver pelo topo como é que está, neste caso, como é que estão as chamas. O que é certo é que pelo menos as ruas, pelo menos há aqui 2-3 ruas que estão cortadas, já iremos detalhar as mesmas nos próximos espaços informativos. O que é certo, e pelo menos para garantir isso aos nossos ouvintes, é que o trabalho destes operacionais está a decorrer de forma favorável, por isso esperemos que este incêndio seja dominado nos próximos minutos.
1: João Lourenço Dias, na Rua Cor-de-Rosa, no Cais de Soré, em Lisboa, onde deflagrou um fogo ao final da tarde, com este ponto de situação que iremos desenvolver também ao longo da noite na Rádio Observador.
0: As notícias estão de regresso à Rádio Observador no intervalo do Dinamarca-Portugal. Já a seguir vamos ter emissão de desporto na Rádio Observador.
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0: Chega ao fim a tarde política desta quinta-feira. Eu sou Miguel Cordeiro, tive a companhia da Judite França. As notícias foram chegando pela voz do Miguel Viterbo Dias. Já daqui a pouco, essa emissão especial de desporto para acompanhar o Dinamarca-Portugal vai ter relato em direto do Diogo Varela, comentários do Mário Cajica, do João Pinto e do Pedro Henriques, emissão conduzida pelo Vicente Figueira.
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0: Sejam bem-vindos a uma noite aparentemente de desporto. Sejam bem-vindos à terceira jornada da Liga A da Liga das Nações. À terceira jornada de Jorge Jesus no comando técnico da Seleção Nacional. E em cenário nórdico está montada a telenovela portuguesa. Depois de uma vitória em terras de bacalhau na Noruega, Ronaldo aqueceu, não jogou e ficou com os azeites. Entretanto, Jesus, em conferência de imprensa, disse que o treinador é quem toma as decisões e que isso é clarinho como a água. Ora, como sabemos, a água não se mistura com o azeite e o caldo ficou entornado. O nosso capitão abandonou o barco, chamou o jato privado e zarpou da Dinamarca, onde hoje a seleção, em banho-maria no que toca ao futebol, joga a terceira jornada do Grupo 4 da Liga A da Liga das Nações. Aqui, embora não se trate de uma novela, não tem por que não ser igualmente entusiasmante. Dinamarca-Portugal, para ouvir com relato em direto do Diogo Varela, comentários do Mário Cajica e também do João Pinto e áudio-arbitragem, como sempre e sem falta, do nosso áudio-árbitro Pedro Henriques. Dinamarca e Portugal é um duelo que não empata ninguém. As duas equipas já se defrontaram por 18 vezes, com clara vantagem da seleção portuguesa, que soma 12 vitórias, contra 4 vitórias dos dinamarqueses. Nesta edição da Liga das Nações, Portugal está intacto na defesa do título e lidera o grupo com 2 vitórias em 2 jogos. Já os dinamarqueses, depois de uma derrota frente à Noruega, trazem uma vitória caseira por 2-0 frente ao País de Gales. Dinamarca-Portugal tem apito inicial às 7h45, hora portuguesa. Joga-se no Estádio Parken, em Copenhaga. Nós começamos agora. Venham connosco.
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0: E sem grandes contemplações, Diogo Varela, vamos

0: A mudança é na frente de ataque, com a presença de Rafael Leão nessa mesma frente de ataque. Ele que hoje vai envergar a camisola número 7. Ou seja, é um pouco estranho olharmos para Portugal e vermos alguém a usar o número 7 que não Cristiano Ronaldo. É uma mudança de era, é um pós-Cristiano, mas obviamente vamos escapar tudo isso, até porque muito se falou ao longo do dia. Vamos focar-nos sim no Dinamarca-Portugal. O 11 de Jorge Jesus ao jogo 3. Diogo Costa para a baliza. A defesa, também tal como o guarda-redes, é exatamente a mesma. João Cancelo à direita, Nuno Mendes à esquerda, dupla de centrais Renato Veiga e também Ruben Dias, meio campo em dupla para Ruben Neves e ainda Vitinha, e por fim a frente de ataque de Portugal com Pedro Neto, Rafael Leão, Bruno Fernandes e ainda Gonçalo Ramos. Apenas uma retificação, até porque acabou por ser erro da UEFA e o Canal 11 também alertou para isso mesmo. O capitão hoje não é Ruben Dias, ao contrário do que também mencionei, induzido em erro no noticiário das 7, mas sim Bruno Fernandes. Vai ser ele a envergar a braçadeira de capitão, o também capitão do Manchester United. De resto, e há essa curiosidade, Ruben Dias também é o capitão do Manchester City. Ou seja, temos em campo os dois capitães das duas equipas principais da cidade de Manchester. Ora, é o 11 português. Do outro lado, há uma equipa que Portugal bem conhece e defrontou há cerca de ano e meio esta mesma Dinamarca, aqui no Parken, na capital dinamarquesa, em Copenhaga. Portugal, na altura, perdeu por 1-0 na primeira mão dos quartos de final da tal Liga das Nações que Portugal depois viria a conquistar. Na altura, a Dinamarca vence com um golo de Rasmus Højlund, que volta a estar na frente de ataque dinamarquesa. Vamos olhar para as escolhas de Brian Riemer, o técnico dinamarquês, que lança Mads Hermansen na baliza, a defesa com Rasmus Christensen, Joachim Andersen, Oliveira Proftsgaard, Joachim Myla e ainda Morten Hjulmand, do ex-Sporting, que junta-se também a este quarteto defensivo. Naturalmente, Morten Hjulmand, ao que tudo indica, será o médio defensivo. Ainda no meio-campo da equipa dinamarquesa, o capitão Pierre-Emil Højbjerg, Adam Dagim, Mikkel Damsgaard, Mohamed Darami, e o ponta-de-lança é, como vos disse, Rasmus Højlund, o tal avançado que marcou no jogo da primeira mão há um ano e meio, jogo que depois Portugal resolveu na segunda mão, já em Portugal, jogo que teve que inclusive ser resolvido após prolongamento. A equipa de arbitragem tem um árbitro ucraniano, Mykola Bakanin, é o árbitro desta partida. Vai também contar ainda com a assistência de Oleksandr Berkut e Viktor Matyash, também eles ucranianos. O vídeo-árbitro desta partida é inglês, Stuart Atwell, sendo que o auxiliar de vídeo-árbitro é, juntamente com a restante equipa, na sua maioria ucraniana, Viktor Kopieski, é o AVAR, o auxiliar de vídeo-arbitragem. Ou seja, temos aqui parceria ucraniana com o vídeo-árbitro inglês, Stuart Atwell. Destaca ainda Vicente para o banco da Dinamarca, que conta com o conhecido dos portugueses, Viktor Fraholt, sendo que nesta seleção da Dinamarca estava convocado, mas foi dispensado por lesão. O lateral do Benfica, Alexander Bá, também não conta para a seleção dinamarquesa, tal como do lado português. É baixa para esta partida Francisco Conceição, além do motivo maior que sabemos, Cristiano Ronaldo.
1: Dinamarca-Portugal, o primeiro jogo na aparente era pós-Ronaldo da Seleção Nacional, para ouvir com o relato em direto. Apito inicial marcado para as 7h45, relato em direto do Diogo Varela, ainda comentários do Mário Cajica, também do João Pinto e do nosso áudio-árbitro Pedro Henriques. Fazemos uma curta pausa para atualizar as notícias, voltamos dentro em breve.
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2: Rádio Observador, muito boa tarde. São 7h30. Já daqui a pouco vamos voltar à emissão especial de desporto para acompanhar o Dinamarca-Portugal com um relato em direto por aqui. Mas primeiro vamos às notícias. O essencial da informação que está a marcar esta quinta-feira para ouvir com o Miguel Viterbo Dias.
3: Há um incêndio que deflagrou ao final da tarde na Rua Cor-de-Rosa, no Cais de Soré, em Lisboa, que está a preocupar as autoridades e a mobilizar vários elementos dos bombeiros sapadores de Lisboa. É por lá que está o jornalista João Lourenço Dias. João, o combate a este fogo segue uma perspectiva favorável?
4: Pelo menos mantém-se essa a indicação dos operacionais no terreno, numa altura em que mudei, neste caso, a perspectiva da rua de onde falo dos remolares, onde conseguimos ver mais atentamente aquilo que são as operações no telhado deste edifício, que, segundo as próprias autoridades, dizem que estava devoluto. No entanto, não colocam de parte esse cenário de haver, neste caso, pessoas que estavam neste edifício devoluto, cuja fachada está notoriamente degradada. Falámos já com alguns, neste caso, comerciantes desta rua, deram conta de algum fumo e desse cheiro intenso a fumo que ainda se faz sentir por volta das 6 menos 10 da tarde, e que rapidamente as autoridades, cerca de 6 a 7 minutos, o tempo que se deslocaram, demoraram até se deslocarem até aqui à rua Cor-de-Rosa, ora, as autoridades mandaram imediatamente fechar não só as esplanadas, como também a cortar o trânsito de várias artérias aqui junto à Rua Cor-de-Rosa. Os operacionais continuam no terreno. Vejo agora apenas uma grua posicionada nesse combate às chamas. Continua a sair muito fumo, neste caso fumo branco, por isso certamente poderão estar já a fazer esses trabalhos de rescaldo. Vamos continuar a acompanhar aqui esta situação no local.
3: O jornalista João Lourenço Dias, a partir da Rua Cor-de-Rosa, no Cais de Soré, em Lisboa, a acompanhar o combate a estas chamas. Num dia também é marcado pelas críticas de André Ventura à questão do orçamento do Estado para 2027. O líder do Chega a criticar a posição do Partido Socialista de se abster na votação do orçamento do Estado antes de olhar para o documento, e a dizer que essa tomada de posição já está a influenciar de forma negativa ao próximo ano, por exemplo, com o aumento do complemento solidário para idosos anunciado hoje pelo Governo em 50 euros. André Ventura garante que o Chega estava a negociar um aumento maior com o Governo, mas que agora, com a viabilização do PS, o Executivo já está mais descansado para a aprovação desse documento.
2: As notícias com o Miguel Viterbo Dias estão de regresso ao Observador. As notícias do intervalo do jogo entre Dinamarca e Portugal, já com edição da Laura Figueiredo, e já a seguir retomamos a emissão especial de desporto para acompanhar esse Dinamarca-Portugal, jornada 3 da Liga 4 da Liga A da Liga das Nações.

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7: Estamos de regresso, emissão especial de desporto para acompanhar a terceira jornada do Grupo 4 da Liga A da Liga das Nações, Dinamarca-Portugal. Portugal traz duas vitórias, primeiro uma caseira frente ao País de Gales e a última conquistada na Noruega por duas bolas, uma frente à seleção norueguesa, um jogo que acompanhamos também com o relato de Diogo Varela. Diogo Varela, vamos recordar muito rapidamente nesta emissão especial de desporto os 11 de Dinamarca e Portugal, sendo que com telenovela montada toda a semana sabemos que Portugal não conta com Cristiano Ronaldo e que vai estar em campo o novo número 7 da Seleção Nacional, Rafael Leão.
8: É, parece, isto em jeito de brincadeira, parece que vai haver jogo, sim. Portugal tem Rafael Leão como número 7, novo número 7 e também a titular. O 11 de Portugal tem Diogo Costa para a baliza, João Cancelo na lateral esquerda, aliás, na lateral direita, lateral esquerda Nuno Mendes, dupla de centrais Renato Veiga e também Ruben Dias. O meio-campo para Ruben Neves e ainda Vitinha. Bruno Fernandes é o capitão português e está de regresso ao 11. Rafael Leão vai se estrear a titular nesta nova era JJ. No outro lado vamos ter Pedro Neto e na frente de ataque Gonçalo Ramos. É este 11 da seleção portuguesa. Quanto à equipa dinamarquesa, Hermansen na baliza, a defesa com Christensen, Joachim Andersen, Oliveira Proftsgaard, Joachim Mahle, depois meio-campo com o conhecido dos portugueses, o ex-Sporting Morten Hjulmand, ainda o capitão da Dinamarca, Pierre-Emile Højbjerg, ainda Adam Dagim e também Mikael Damsgaard, com Mohamed Darami nas costas de Rasmus Højlund. Assim perfila a seleção orientada por Brian Rimmer. O árbitro da partida é o ucraniano Mykola Balakin e joga-se na capital dinamarquesa, no conhecido Estádio Parken, o estádio em que há um ano e meio Portugal jogou aqui na primeira mão dos quartos de final da Liga das Nações e perdeu por uma bola a zero com um gol de Rasmus Højlund. Portugal depois deu a volta na segunda mão, mas Vicente, ficou o aviso de há um ano e meio.
7: Diogo Varela, com ele o relato deste Dinamarca-Portugal. Contamos também com os comentários do João Pinto, do Mário Cajica, ainda do nosso áudio-árbitro Pedro Henriques. A começar por ti, Mário, muito bem-vindo. Terá a Seleção Nacional força para debelar esta última, diria, semana de muita, muita conversação em torno do questão Cristiano Ronaldo, que acabou mesmo por abandonar a Seleção Nacional. O ambiente parecia já estar pesado desde o Mundial. Completou-se aqui, de alguma forma, uma profecia, já que o treinador é Jesus, digamos assim.
9: Boa tarde a todos. Estava longe de imaginar, quando disse que sim a este jogo, que teríamos toda esta novela em torno desta partida. E a verdade é que, obviamente, se falou muito pouco do jogo antes do apito inicial, que será dado daqui a pouco. E a verdade é que temos de ser claros, Portugal já teve aqui algumas partidas sem Cristiano Ronaldo e as coisas correram bem, portanto acho que esse tem de ser logicamente um sinal de confiança, precisamente, e nem é preciso irmos muito longe, basta olharmos para o último jogo em que de facto as coisas funcionaram bem. Percebe-se que Jorge Jesus está aqui um bocadinho a jogar pelo seguro em alguns momentos, principalmente na questão do guarda-redes, logicamente, e da linha defensiva, em que não mexe por três jogos seguidos. Eu acho que desde logo essa é uma novidade, tendo em conta também a sobrecarga de jogos. Já se percebeu também que tem aqui duas duplas para o meio campo, hoje volta a jogar a dupla do primeiro jogo, Vitinha e Ruben Neves, e também, eu acho que isso é de assinalar, já se sabia o resto do Bruno Fernandes, essa aposta em jogadores...
7: E a ausência de João Félix será por problemas físicos, tendo em conta.
9: Exatamente, eu próprio já tinha dado essa ideia, e a verdade é que também o João Félix teve aqui muita sobrecarga e portanto acho que faz todo o sentido. E dizia, só para fechar, além da questão do Gonçalo Ramos e do Bruno Fernandes, que já foi mais do que falada, que temos a titularidade do Pedro Neto e do Rafael Leão, que eu acho que também indicia aqui que Jorge Jesus gostou muito da forma como a equipa, tendo dois extremos mais puros, conseguiu estar constantemente ligado ao jogo e a atacar as transições. E eu acho que essa será uma realidade. Hoje seria Francisco Conceição ou Rafael Leão. Francisco Conceição não está e, portanto, acho que Jorge Jesus ficou sem dúvidas em lançar o Rafael Leão perante uma equipa dinamarquesa que é uma equipa forte. Tem muitas baixas, já podemos olhar para elas depois, mas merece aqui alguns cuidados, principalmente na bola parada ofensiva, onde é extremamente forte, e hoje também com aqui algumas novidades, mas já vou falar.
8: Olha, Vicente, deixa-me só dar esta nota enquanto o Mário falava, e porque são imagens também que estão na realização televisiva, neste caso da RTP, obviamente não alimentando qualquer tipo de polémica, mas curioso, porque no acesso do túnel ao relvado, agora sim, as equipas entram no relvado do Parque, mas antes, uma imagem bem visível da RTP, que Jorge Jesus, em conversa particular e até de forma mais intensiva com o novo capitão, Bruno Fernandes, que posteriormente, passado cerca de 15, 20 segundos, também falou com Ruben Dias. Sabemos que é outro dos capitães desta hierarquia na Seleção Nacional, ou seja, não sei efetivamente o que é que JJ terá dito ali de forma mais intensa a Bruno Fernandes, que depois partilhou essa mensagem com Ruben Dias, mas percebe-se para todos os efeitos, Vicente, que há um ambiente diferente agora na Seleção Nacional.
7: Ou pelo menos com novos timoneiros. Bruno Fernandes é a escolha para capitão da Seleção Nacional, numa altura em que as duas seleções, quer a Dinamarca, quer também a Seleção Nacional, já se encontram no centro do relvado do Estádio Parque, em Copenhaga, numa altura também que devem estar prestes a começar os hinos nacionais. Já daqui a pouco vamos também escutar o João Pinto, vai ser nosso comentador para esta partida, e ainda o nosso áudio-árbitro Pedro Henriques. Mas neste momento creio que estamos em condições de escutar o hino da Dinamarca, que vai já tocando no Estádio Parque. Vamos ouvir aqui na Rádio Observadora a boleia da RTP. É o hino dos dinamarqueses, a equipa que hoje recebe a Seleção Nacional para a terceira jornada do Grupo 4 da Liga A, da Liga das Nações, numa altura em que um dos capitães de equipa da Seleção Dinamarquesa vai também sendo homenageado pela minha Federação do País, muito provavelmente por cumprimento de jogos. Não sabemos exatamente o número, mas aqui a merecer esta homenagem que ecoa nas bancadas do Estádio Parken, homenagem ao jogador da Seleção Dinamarquesa. Creio que agora sim, em condições de escutar o hino da Dinamarca, vamos fazê-lo à boleia da RTP.
8: Já ainda é a homenagem. Eu não sei se estão toca a primeira portuguesa
7: por ser a seleção
8: convidada.
7: Estão a ser dado o destaque na emissão televisiva à seleção dinamarquesa.
8: Eu creio que será,
7: mas
8: isso,
7: é a propósito de homenagem. E agora sim, um anúncio no estádio que vai dar início à portuguesa, creio eu. Vamos escutar aqui a boleia da RTP. A portuguesa já a tocar na Dinamarca.

A portuguesa, cantada alto e bom som, a plenos pulmões em Copenhaga, na Dinamarca, onde Portugal está prestes a defrontar a seleção nacional do país. Vamos acompanhar tudo com um relato em direto do Diogo Varela, comentários do Mário Cajique e também do João Pinto e ainda do nosso áudio-árbitro Pedro Henriques, para já na Rádio Observador e também à boleia da RTP. Vamos escutar o hino da Dinamarca. Vamos ouvir o hino da seleção nacional, que hoje recebe a seleção das esquinas. Vamos escutar.

0: E aqui uma espécie de lição coral viking a partir da Dinamarca, o hino dinamarquês cantado a plenos pulmões pelos adeptos dinamarqueses. Há uma bela terra, é a tradução literal do nome deste hino. Esperemos hoje que haja uma bela futebolada também. E também com os comentários do João Pinto. Muito bem-vindo, João. Nesta era pós-Cristiano Ronaldo, podemos chamar-lhe depois de Cristiano, exatamente, podemos contar, começar a contar o tempo de uma outra maneira face à Seleção Nacional. Podemos esperar um novo caminho.
1: Exatamente. sim, acho que sim. Agora, o que importa hoje mesmo é que Portugal tem 6 pontos, o seu adversário tem 3, e portanto, se nós ganharmos, ficamos com 9 e ficamos muito bem lançados, depois de termos jogado 2 jogos fora contra os 2 adversários teoricamente mais difíceis nesta fase de grupos da Liga das Nações. Eu lembro-me, isto faz parte de ser velho, tem este imposto. Eu sou do tempo em que Cristiano Ronaldo não jogava na seleção, em que nós tínhamos um Pauleta e o Figo e o Rui Costa, e éramos todos portugueses na mesma. E lembro-me de antes, quando o Futre andava a jogar com o Nelo e com o Tavares, e éramos todos portugueses na mesma. E portanto vamos ser todos portugueses na mesma, vamos nos preocupar com assuntos como o fim da auto-Europa, que espero que nunca aconteça. Mas aqui não há tragédia nenhuma. Há Portugal a jogar contra a Dinamarca e vamos a eles.
0: Pedro Henriques, muito bem-vindo. Vamos também apresentar esta equipa de arbitragem, hoje liderada pelo ucraniano Mykola Balakin.
2: Sim, boa tarde a todos. O Mykola Balakin é ucraniano, tem 37 anos. Como já foi dito também, é uma equipa toda ucraniana, excepto o vídeo-árbitro, que é um árbitro para nós conhecidos, o Stuart Atwell, e sobretudo ao nível da vídeo-arbitragem, que é onde ele é especialista. É o primeiro jogo que está a fazer esta época da Liga das Nações. Ele é internacional desde 2017, mas obviamente, e é o primeiro jogo que está a fazer da Seleção A. Tinha apitado uma vitória do Sub-21 de Portugal no País de Gales e tinha, curiosamente, apitado até a nível internacional uma vitória do Gil Vicente por 4-0. Portanto, estava aqui a recuperar. Com o Riga, estava aqui a recuperar, peço desculpa, em 2022 e em 2024 a vitória do Braga também sobre o Rapid Viena. E muito recentemente, curiosamente, cruzou-se com vários portugueses, porque, e quando digo recentemente, foi em 9 de setembro, há menos de um mês, quando o Paris Saint-Germain Liga dos Campeões ganhou 6-1 ao Bratislava. Portanto, é um árbitro experiente, internacional. Esperemos que seja uma boa arbitragem num dia também, todos nós, que é especial, porque, enfim, ter a Seleção Nacional sem o CR7 é a mesma coisa que um jardim sem flores ou o João Pinto sem a comédia. Mas pronto, há quem não goste do cheiro das rosas e há quem eventualmente não goste do João Pinto a mandar as suas piadas. Eu gosto imenso que o João Pinto mande piadas, gosto muito do cheiro com rosas e por isso é o que é. Novas eras, mas o CR7 não há de voltar. Aguardemos.
0: Para já está quase a começar o primeiro jogo sem CR7 na Seleção Nacional.
3: Número agora 7 é com
0: recai, exatamente, é Rafael Leão 7 que apareceu agora na imagem. Vamos com o relato do Diogo Varela a acompanhar o Dinamarca-Portugal, um jogo que, quer gostemos, quer não, é histórico por razões óbvias. Diogo, estamos contigo.
3: Vamos a isso, que a bola comece a rolar e que possamos falar de outro tema que não. CR7 joga a bola, joga-se a bola entre Dinamarca e Portugal, jogo a contar para a terceira jornada da Liga das Nações. Há já um primeiro ataque por parte da seleção dinamarquesa que avança com a grande arrancada por parte de Darami. Entretanto, há a corte da seleção portuguesa, Portugal, que alivia diretamente para lá da linha lateral, lançamento a favor da Dinamarca. A seleção nórdica que equipa com o equipamento principal, camisola vermelha, calção branco e meia vermelha. Portugal está com o equipamento alternativo, aquele tom mais branco com toques de azul. Atenção à bola bombeada para a área portuguesa, corta a seleção de Jorge Jesus, tenta novamente atacar a equipa dinamarquesa, mas desta feita a seleção de Brian Riemer acaba por atirar diretamente para fora a bola para Portugal que pode suspirar. Foi um minuto de Dinamarca em pleno meio relvado português, um minuto de ascendente para a seleção também conhecida como a Dinamáquina. É a alcunha para a seleção dinamarquesa que outrora já foi mais poderosa, hoje em dia também é temível, mas não tanto como outros tempos. Houve também destaque, dou essa nota de reportagem, além da homenagem ao agora capitão Pierre-Emile Højbjerg, que está em campo do lado da Dinamarca, homenagem a Kasper Schmeichel, o guarda-redes que se reformou em maio deste ano e que foi homenageado no parque, no estádio onde decorre esta partida, que acabou por ter esse expoente máximo ao ganhar a Premier League com o Leicester City, uma campanha verdadeiramente conto de fadas e que teve 120 jogos ao serviço da seleção dinamarquesa. o mais internacional da história da Dinamarca é Christian Eriksen, sendo que, e a título de curiosidade, o Kasper Schmeichel ficou a uma internacionalização do pai, Peter Schmeichel.
0: Exatamente, conhecido também de português e não por acaso a relação de Peter Schmeichel com de Portugal, aliás, de Kasper Schmeichel com Portugal, é conhecida porque enquanto o pai era jogador do Sporting, creio que militou no Estoril.
3: É, ele teve essa ligação a Portugal com a passagem do pai pelo Sporting, o Peter, o filho Kasper, que foi hoje homenageado. Dois guarda-redes. A bola ainda para Portugal, é Vitinha. 2 minutos e 20 no estádio Parken, na capital da Dinamarca, em Copenhaga. Há 1 minuto e meio, Portugal perdeu aqui por uma bola a zero, com o gol do ponta-de-lança, que também está novamente em campo, o avançado Rasmus Højlund. Portugal que depois conseguiu dar a volta na segunda mão. Jogo apenas e só resolvido no prolongamento. Foram 7 golos nessa partida no estádio José Alvalade. 5-2, grande jogo após prolongamento, na altura a seleção orientada por Roberto Martínez frente ao atual técnico Brian Riemer, que mantém-se do outro lado dinamarquês. Afasta a seleção da Dinamarca, bola na frente. Atenção, mais um ataque da seleção nórdica, desta feita pela direita, é com Daguim, tenta passar por Nuno Mendes, fecha-lhe a porta o lateral esquerdo, titularíssimo do lugar, considerado por muitos o melhor lateral esquerdo da atualidade. Bola mais atrás, vai parar à zona de Joachim Andersen. Cá está o central, que joga na Liga Inglesa, na Premier League, central do Fulham, a jogar para o colega de carteira, ainda à seleção da Dinamarca, com bola. Agora vemos o guarda-redes, Mads Hermansen. Jogo, Mário Cajica, com 3 minutos e meio. Eu diria um bocadinho atado, um pouco confuso, embora com um ligeiro ascendente para a Dinamarca.
4: Sim, aquele primeiro minuto em que teve posse de bola, mas para já ainda não há muitas notas de destaque. Portugal mantém o perfil normal, pressiona alto. A Dinamarca também, naturalmente, vai procurar fazer isso jogando em casa. Há pouco, e dando já aqui as primeiras larachas sobre a Dinamarca, já tocavas ali num jogador interessante, o Andersen, que é preciso ter alguma atenção, não só na bola parada, onde é um central com muita capacidade, mas também no jogo direto que o Andersen providencia à equipa. E hoje, com a surpresa do Darami e do Daguim como extremos, a Dinamarca está claramente apostada também em ter um bocadinho de velocidade nos corredores. Portanto, muita atenção ali à forma como o Nuno Mendes e o João Cancelo podem subir e não serem feitas as devidas compensações, porque eu acho que é por aí que a Dinamarca vai procurar ferir um bocadinho Portugal, além de, obviamente, tentar ter algum poder físico ali com o Højbjerg e o Hjulmand no meio campo, que curiosamente, e para fechar muito rapidamente, uma dupla que deu ali alguma polémica no final do primeiro jogo. O Højbjerg quase que, enfim, assumiu que não havia compatibilidade com o Hjulmand, mas a verdade é que têm jogado e ganharam o último jogo.
3: E voltam a jogar lado a lado o capitão da Dinamarca, Pierre-Emile Højbjerg, e o ex-Sporting agora no Atlético de Madrid, Morten Hjulmand. É o duplo tampão da zona do meio-campo dinamarquês, a seleção de Brian Riemer. Há posse de bola para a turma do JJ. Passo longo na profundidade, seria para João Cancelo. A bola com muita força vai parar aos pés de Mads Hermansen. Bola para a seleção dinamarquesa. O Mário Cajica falava dos dois extremos da seleção dinamarquesa, o Mohamed Darami e também o Adam Daguim, dois extremos que têm essa particularidade, embora tenham nascido na Dinamarca, têm ambos ascendência de países diferentes. O Mohamed Darami tem ascendência da Serra Leoa e o Adam Daguim tem ascendência da Palestina. Aqui duas particularidades para os dois extremos da Dinamarca, com esta universalidade em termos de nacionalidade, dupla nacionalidade, para os dois extremos da Dinamarca, internacionais pelo país nórdico. A bola em Diogo Costa, o titularíssimo da baliza portuguesa, deixa curto para uma zona em que baixa o Ruben Neves, ponta, pé longo à procura de Rafael Leão, há corte por parte da defensiva da Dinamarca, foi de cabeça Christensen, bola atrás, recupera ainda o cruzamento de Portugal, vai lá o remate de Ramos, bloqueado na defensiva, sobra para Vitinha rematou para a defesa, por parte de Hermansen, o guarda-redes dinamarquês encaixa, o guarda-redes que atua no West Ham, aí está com 6 minutos e meio, João Pinto, o primeiro aviso português.
1: Sim, aquilo que o Mário dizia há pouco dos extremos serem uma surpresa, acabam também a ser uma surpresa para os laterais. Os laterais dinamarqueses também estão a ter alguma dificuldade em jogar com os seus extremos e em conseguir tapar os laterais portugueses de subirem. Mas lá vai a Dinamarca.
3: É, a Dinamarca avança com muito perigo. Atenção à jogada de Maila. Deu na direita, cruzamento! E pode marcar a Dinamarca, não marca. Grande defesa! Que defesa de Diogo Costa! Esteve a rondar o perigo na pequena área portuguesa. Ainda mexe para os dinamarqueses. Não tiram o pé do acelerador. Há a bola mais atrás para Anderson. Agora a deixar a bola para a zona de Maila. Ainda o cruzamento, remate, vai diretamente às luvas de Diogo Costa. A tentativa do número 5, Joaquim Maila.
1: Foi por tão pouco, foi ali, isso é o quê? 50 centímetros?
4: Sim, é um lance muito perigoso. E o Maila não pode, ao lateral esquerdo.
3: É muito bom de bola este Maila.
4: Aparece por dentro, mas não pode ter aquela passadeira vermelha autêntica para poder ali encontrar espaço. E o Maila teve tempo para tudo. Podia tirar a baliza, podia procurar o último passe. É ali uma desconcentração da equipa portuguesa com muito espaço por dentro e a verdade é que o Maile até teve tempo para baixar.
2: Se fosse
4: ali,
2: gol era anulado. Esqueçam isso.
4: Mas de qualquer forma, dar essa nota que o Maile até teve tempo para parar ali a aceleração e esperar pela melhor situação.
2: Se estava em fora do jogo, teve tempo para tudo. É? Dar fora do jogo, muito claro. Esta não contava mesmo. Desculpa lá interromper.
3: O nosso Pedro Henriques com um olhar de lince, o áudio árbitro.
2: Eu peço desculpa aos nossos auditórios, hoje estou um bocadinho mais azedo, porque falta-me aqui o CR7, ok? Portanto, vou ter umas intervenções mais duras hoje.
1: Não, nós estamos preparados. O pessoal está no trânsito, mas tu é que estás
2: à espera que o João Pinto vá animando com as suas piadas.
5: Hoje Pedro Henriques dá PH, mas o PH não está neutro, digamos assim.
3: Ora bem, a bola ainda para Portugal. É com Rafael Leão, o RL7, à bola cruzada por Cancelo, ainda o ressalto, vai sobrar novamente para João Cancelo, deixou agora para uma zona interior, ainda Portugal a avançar, Neto deixou para Bruno Fernandes, cruzamento, segundo poste, Leão, grande área, cruzamento a canto. Canto para Portugal numa jogada de insistência portuguesa, a bola foi parar, creio que a Rafael Leão tentou o cruzamento.
1: Sim, mas Portugal ataca bem, eu não sei, Mário, se estás de acordo com
4: isto? Estou
1: de acordo. Portugal está a atacar bem, a saber onde é que estão os setores, onde é que está cada um dos colegas, bem nos posicionamentos coletivos.
3: E há canto à esquerda do ataque português, na forma como Portugal avança para a baliza de Mads Hermansen. É Bruno Fernandes, o capitão esta noite, que vai levantar o pontapé de canto, recordando que na última partida o capitão foi Ruben Dias, mas não houve de início nem o Bruno Fernandes, nem Cristiano Ronaldo. Os habituais capitães, hoje é Bruno com essa abraçadeira, claro. Aí está o capitão também do Manchester United, Bruno Fernandes. Há pouco um desaguisado entre o capitão Højbjerg e também Rafael Leão. Canto levantado para a grande área, corta a defensiva da Dinamarca. Ainda sobra para Portugal. Vai tentando encostar a seleção dinamarquesa às cordas. A equipa da Dinamarca, como há pouco vos disse, tem essa alcunha dos anos 80, a Dinamáquina, a Dinamarca Dinamite, alcunha que ganhou na altura também com as participações no Campeonato da Europa de 84 e depois no Mundial de 86, uma Dinamarca que apresentava outro nível de futebol.
4: Deixa-me só dar a nota que a Noruega já ganha, é 1-0, Oscar Bob, não foi o Haaland, mas já vence por 1-0, a equipa do País de Gales.
3: Não será, Haaland é notícia.
4: Sempre bom assinalar.
3: Exato. Agora a bola para a Dinamarca, creio que há uma falta fora de jogo.
2: Neto dominou a bola com o braço.
3: Com o braço, obrigado Pedro. É, fora de jogo não havia, portanto, esta recepção de Pedro Neto com bola no braço. E para já, Pedro Henriques, 10 minutos e meio em que o jogo é altamente pacífico, pelo menos ao nível do árbitro.
2: Sim. Para já tudo tranquilo, não há nenhum caso a assinalar, propriamente dito.
3: Ora bem, assim é que nós gostamos a nível de arbitragem e já sabe, fica esse convite para os nossos ouvintes da Rádio Observador. Depois deste jogo teremos o Sem Falta com o Pedro Henriques, o programa em que analisamos todos os lances de arbitragem. Hoje com esse apito de Mykola Balakin, árbitro ucraniano. Por falar em faltas, há livre para Portugal numa falta sobre Nuno Mendes. Ele que vai, bem, o Nuno Mendes quando está em forma é muito difícil de travá-lo. É um talento incrível que Portugal tem para dar e vender. E ainda muito novo, Nuno Mendes, o lateral do Paris Saint-Germain, aos 24 anos, já conquistou uma série de troféus. e que vai sendo dono e senhor da lateral esquerda portuguesa. Vamos ao livre, 11 minutos e meio, é para Bruno Fernandes, vai levantar o número 8 português. Olha para a grande área, muitas movimentações, força área portuguesa, o livre é curto, a recepção não foi a melhor, ainda sobra para Cancelo, abria para a zona de Leão, vai lá chegar na mesma, Rafael Leão, bola bombeada para a área, corta a Dinamarca, pontapé de ressaca, o desvio e a bola não entra, vai ao ferro caprichosamente, a bola não entra na baliza da Dinamarca, Portugal vai insistir, nova vaga de ataque, pode marcar Portugal e marca! Há golo português! Cancelo! João Cancelo! Golo! É de Portugal! Gritem em bom português! Desde a capital da Dinamarca, desde Copenhaga, com golo de Cancelo, na ausência de João Félix, marca outro João, João Cancelo, numa jogada em que a bola inicialmente até foi ao ferro da baliza dinamarquesa, bola no poste, a bola acabou por sobrar para João Cancelo, depois de uma boa combinação e uma finalização, Mário Cajica, com muita categoria por Cancelo, que ultimamente tem estado de braço dado com os golos.
4: Sem dúvida, é um grande gol de Portugal, atenção, a movimentação do Cancelo por dentro, o Gonçalo Ramos com o primeiro toque rapidamente a dar no lateral de Portugal e depois a picadinha por cima do Hermansen, é um belo golo, já depois de um lance em que esteve muito perto, creio que era o Gonçalo Ramos com aquele desvio de fazer o primeiro e Portugal entra da melhor forma com um belo golo e num lance que até que começa de uma bola parada, Portugal aproveita a segunda bola e cria ali com muita pressão o caminho para o primeiro golo da equipa portuguesa.
3: A tabela com Gonçalo Ramos a dar frutos é o 13º golo de Cancelo com a camisola das esquinas e a seleção valente e imortal já está a vencer a Dinamarca com 14 minutos em Copenhague no estádio Parken, Dinamarca 0, Portugal 1.
0: Golo apontado por João Cancelo e João Pinto. Tivemos aqui vários avisos. A seleção nacional esteve com o jogo amarrado ao início, mas já perto dos últimos minutos a ameaçar e a cumprir depois com um golo. Bela jogada do ataque nacional.
1: Sim, os primeiros 15 minutos muito bem conseguidos de Portugal. Um excelente posicionamento a defender e depois ainda melhor a atacar. Portugal sempre a surpreender a Dinamarca. A Dinamarca não consegue perceber se vamos pela direita, pela esquerda, pelo meio, se é com o lateral, se é com o extremo.
3: Olha o remate! Vai ao lado. Morten Hjulmand tentou na meia distância, fora da área, surpreender Diogo Costa. O remate passou ao lado, aparentemente também controlado pelo guarda-redes português.
1: Era como estava a dizer, portanto Portugal está a jogar muito bem, há ali uma série de posicionamentos que estão realmente a destacar-se, aqueles três homens do meio, Rubén Neves, Vitinha e Bruno Fernandes, sempre muito bem naquele jogo de compensações entre eles e a compensar as faixas e portanto até agora taticamente muito, muito bem, é claro, o jogo ainda acabou de começar, mas nota alta para já.
0: E Mário Cajica, temos por um lado um Portugal muito bem no ataque do ponto de vista defensivo, sobretudo ali do lado direito, como já vinha sendo problema no último jogo, parece que há ali uma facilidade da Dinamarca em jogar por aquele lugar. É o ponto fraco desta seleção de Jorge Jesus, o lado direito da defesa?
4: Do lado de Portugal, lado direito de Portugal. Acho que para já sim, porque há de facto alguma propensão para o João Cancelo subir muito, como o Nuno Mendes. Aqui é essencial que Portugal seja uma equipa equilibrada e que o Ruben Neves e o Vitinha ajudem a compensar os espaços. Muita atenção principalmente dos dois centrais, que várias vezes saem de posição para ajudar nos bloqueios e já vimos várias vezes ali em alguns momentos, principalmente o Renato Veiga a cair em cima do Damsgaard, que é o cérebro desta Dinamarca, e atenção à Dinamarca.
3: Vai haver cruzamento à direita, corta Portugal, à primeira e à segunda, Nuno Mendes, ainda há canto para a seleção dinamarquesa, Mário, força.
4: Sim, mas só para dizer isso, que obviamente que ainda são arestas que têm de ser limadas, naturalmente, principalmente nesse momento defensivo, e agora atenção a esta à bola parada, que é aqui que me deixa alguma intranquilidade, é a bola parada ofensiva da equipa da Dinamarca.
3: Os gigantes nórdicos, Portugal já tinha tido este problema frente à Noruega, frente aos vikings, agora encontra nova seleção nórdica, desta feita a Dinamarca, muitas torres, como se diz na gíria do futebol, estão na área de Diogo Costa. O canto vai ser levantado a partir da direita. Bola batida para o coração da área portuguesa. De cabeça vai ganhar a Dinamarca. Ainda pinga, ainda mexe e amarra Diogo Costa. Acaba por passar o perigo junto da baliza do guarda-redes que veste todo de amarelo. E Jorge Jesus tinha falado deste aspecto na conferência de imprensa da Antevisão. Mário, não teve tempo ainda para trabalhar a bola parada atacante, mas já trabalhou sim a defensiva. Olha a Dinamarca, atenção, cruzamento agora desta feita de Darami, corta novamente Portugal.
4: E ali outro passo a surgir entre o lateral e o central, é onde de facto a Dinamarca está a criar mais perigo. Mas sim, o Jorge Jesus falou nisso, na questão da bola parada, que é mal defendido, exatamente, mas aqui é mal defendido por Portugal, mas sim, acaba por ser uma nuance que é normal. Portugal não tem tido muitos tempos treino, a verdade é essa, têm sido jogos quase consecutivos.
1: Nós os outros, mas sim.
4: Sim, sim, obviamente. Não, estou a falar mais na lógica de ter um treinador
1: sim,
4: novo.
1: Sim, sim, sim.
4: E ainda não ter tido, se calhar, esse tempo para se ambientar a muita coisa. Nem vai ter durante muito tempo, mas
3: até
4: é
3: porque,
4: óbvio que há momentos do jogo em que não terá essa preparação.
3: O Brian Riemer, o atual selecionador dinamarquês, já está há 3 anos sim. À frente da Dinamarca. O selecionador norueguês, que Portugal bateu na última jornada, estava há 5 anos e meio, ou seja, estamos a falar de seleções com muito mais rotinas de selecionador. Ataca Portugal, lado esquerdo, Rafael Leão tentou a finta sobre 3, Leão encheu-se de confiança, mas acabou por perder a bola, era de facto muita gente pela frente do extremo Rafael Leão. A ataque da Dinamarca, bom controlo da defensiva portuguesa sobre Rasmus Højlund, tentava furar o ponta-de-lança que atua em Itália, no Napoli. Ainda bola para a seleção dinamarquesa. Este é Oliver Proftsgaard. Proftsgaard a entregar mais à frente para Joachim Mala. Atenção a este número 5 da Dinamarca, já que tínhamos deixado este alerta. Joachim Mala, ele que joga já há 4 anos na Bundesliga, no Wolfsburgo, e que está em grande forma. A equipa, o Wolfsburg na verdade desceu de divisão, já não está na Bundesliga, está na segunda Liga Alemã, mas é um bom lateral este Mala.
4: A Dinamarca, e falando do lado esquerdo, e estavas a tocar no Mala, não tem hoje o Dorgu, que é mais uma baixa, tem muitas baixas,
3: é verdade.
4: Não está o Bá, não está o Christensen, não está o Dolberg, vários jogadores importantes, mas o Dorgu e o Mala funcionavam muito bem do lado esquerdo.
3: O Ossoulá também.
4: Sim,
3: o William Ossoulá.
1: Do Newcastle.
3: É, o do
4: exatamente,
3: Newcastle,
4: o Grønbæk, enfim, vários, tem mesmo muitas baixas a Dinamarca. E esse lado esquerdo estava a ser aqui uma das nuances mais importantes que a equipa dinamarquesa estava a ter no jogo, e hoje, para já, essa química entre o Darami e o Mele não está ainda a surtir efeito, mas bem pressionado. Portugal outra vez a pressionar muito alto.
3: É uma triangulação dentro da área da Dinamarca. A bola vai chegar aos pés do guarda-redes Mats Hermansen, que acaba por afastar a bola. Já ganhou Portugal, depois há uma falta de Renato Veiga e pontapé livre para a seleção dinamarquesa, falta sobre Højlund.
1: É porque a Dinamarca faz a bola passar por cima do meio campo, portanto joga diretamente do guarda-redes
3: jogo
1: dos avançados.
3: Exatamente.
1: Faz um jogo direto bem feito, ou seja, os passos
3: entram. Agora há uma entrada mais dura, lei da vantagem. Vimos essa, o tal body language, como diz o Pedro Henriques, do árbitro da partida a esticar o braço para a frente. Houve ali um jogador português, parece-me ter sido pisado. O árbitro para já apita, dá falta para a Dinamarca. O jogo prosseguiu, ainda não tivemos repetições, é verdade, Pedro? A ver, vamos se a realização nos mostra o que se passou há pouco.
2: A única coisa que vimos foi o mau feitio do Ullmann, para variar. De resto, com o árbitro, de resto não vimos ainda a repetição. Fico com a ideia que o árbitro podia ter dado, deu a lei da vantagem, podia ter dado amarelo, posso ter visto mal.
3: Sim, era essa a minha dúvida. A lei da vantagem de facto foi aplicada. Fica a dúvida se era motivo ou não para cartão amarelo após interromper a jogada. Não mostrou o cartão amarelo. Entretanto, bola fora por parte de Proftsgaard, que pedia, jurava, seria lançamento para a Dinamarca. O próprio selecionador dinamarquês estava ali por perto. O Brian Riemer Já agora, e pegando naquilo que o Mário há pouco dizia, são 7 lesionados do lado dinamarquês, 7. Atenção, Portugal, cruzamento à aba larga, vai para Rafael Leão, pode rematar, Leão, grande defesa de Mads Hermansen, tentava o golo, o novo número 7 português, Rafael Leão, mas pela frente João Pinto, apareceu o guarda-redes Hermansen.
1: Sim, o Rafael Leão quis ter a certeza que recebia bem a bola, que a direcionava bem e depois perdeu o espaço, ficou ali com muitas defesas na frente, acabou por lhe sair o remate, chegou à baliza, mas fácil defender, embora o guarda-redes tivesse, como tu disseste, que se esgueirar até ao posto. Uhum. Vamos ao canto, Portugal não é muito grande, mas é enorme.
0: E foi uma grande jogada de Pedro Neto, atenção.
3: Cruzamento da direita, aba larga, e depois apareceu Rafael Leão, eu concordo com o João Pinto, acho que Leão demorou um bocadinho de tempo a mais. Rafael Leão é aquele típico jogador, em jeito de brincadeira, tem que se andar ali com o taser para ver se acorda. A bola ainda para Portugal, a partir da esquerda, jogada trabalhada, ensaiada, sobra para Nuno Mendes, devolve para Bruno, cruzamento na área, vai ver pontapé e não entra. Novamente Leão, à procura do golo, a bola ao lado, eu creio que ainda é canto para Portugal.
1: Sim, eu acho que é ali uma defesa.
4: Perigosíssimo este lance.
1: Exatamente.
4: É o Ruben Dias que ganha ali.
3: Ou é um corte ou é o guarda-redes. É um corte incrível do número 3, o Provstegard. Grande corte de Provstegard. O central dinamarquês apareceu em bom plano. Novo canto, desta vez amarra Mads Hermansen, o guarda-redes dinamarquês que atua no West Ham. Mas são claramente 22 minutos agora de sinal positivo para Portugal. Ataque pela esquerda com Darami. Aí vai Mohamed Darami, o tal jogador que tem ascendência da Serra Leoa. Vai ver remate, grande golo. Grande golo da Dinamarca, bola na gaveta, é um grande golo da seleção dinamarquesa, marca Damsgaard, bola sem qualquer hipótese para Diogo Costa, empata a Dinamarca à passagem do minuto 23 no estádio Parken, está restabelecida a igualdade com um grande golo de Mikkel Damsgaard. Apareceu com um espaço o número 14, ele que também joga na Premier League no Brentford. E dar espaço a Damsgaard, Mário.
4: Tínhamos falado dele há pouco, é aquele jogador que é preciso ter sob controle, mas há dois momentos. A transição defensiva de Portugal é muito lenta, demorou muito a equipa portuguesa a recompor-se, e a verdade é que...
3: E no tal lado que o Vicente há pouco alertava, Mário, o lado direito defensivo português.
4: É um grande gol do Damsgaard, é uma grande bola.
3: Remata em arco.
4: E depois há outro momento, o mais óbvio é a questão da transição defensiva de Portugal, em que de facto demora muito Portugal a recompor-se, mas mesmo a bola parada, Portugal arrisca um bocadinho. Quando bate a bola para a pequena área, é quase certo com a Dinamarca que não vais ter sucesso. E automaticamente a Dinamarca foi muito rápida a recuperar e a ativar o contra-ataque. E depois Portugal teve alguma dificuldade para se recompor e é um belíssimo golo do Damsgaard, não há nada a dizer.
3: Décimo golo de Damsgaard com a camisola da Dinamarca e Portugal deixou escapar a vantagem mínima. Agora com 24 minutos em Copenhaga, no estádio Parken, Dinamarca 1, Portugal também 1.
0: E no outro jogo do grupo há também para já resultado. A Noruega vai vencendo por uma bola a zero o País de Gales, com 27 minutos jogados. Golo marcado por Oscar Bob, notícia de não ter sido Erling Haaland, marcou o segundo golo nesta fase de grupos da Liga das Nações. Oscar Bob, ao minuto 11, vai vencendo a Noruega. Portugal deixou-se empatar, isto depois, João Pinto, de ter tido duas belíssimas oportunidades para se adiantar no marcador. Rafael Leão acabou por falhar num contra-ataque perigoso, a Dinamarca não perdoou.
1: Sim, é um jogo... Olha,
3: Portugal pode marcar e marca! Pum, pum, pum! O pistoleiro Gonçalo Ramos a aproveitar mais uma bola que lhe caiu nos pés e marca pela segunda jornada consecutiva. Gol! Portugal! Gonçalo Ramos! Novamente ele a ser a aposta na frente de ataque e a dar mais um fruto à seleção nacional. Há um calcanhar brilhante de Gonçalo Ramos para uma devolução novamente no coração da área. Ramos foi para a frente, creio que o passe é do Bruno Fernandes, e Gonçalo Ramos na cara do guarda-redes dinamarquês. Mads Hermansen até remata, diria, a futsal com a piqueira da bota, a bola no fundo da baliza, e Portugal novamente na frente do marcador, agora com praticamente 27 minutos na Dinamarca, em Copenhaga. Dinamarca 1, Portugal 2.
0: Num jogo que parece estar tão interessante como foi o Noruega-Dinamarca, Portugal vai já vencendo por 2-1. Golo acabado de marcar por Portugal e que vai dando a vitória por 2-1. Golo marcado por Gonçalo Ramos, que esteve em toda a jogada com aquele calcanhar. E por isso há bocadinho estamos a falar do golo da Dinamarca, mas a Dina também sofre. Portugal vence por 2-1. João Pinto, grande, grande jogada de Gonçalo Ramos, que pode estar aqui também a encontrar finalmente o seu espaço na seleção.
1: Eu vou falar depressa porque isto é canto para a Dinamarca.
3: Para mim
1: há aqui uma nota de destaque, que é os ataques estão melhores que as defesas e por isso estamos a assistir um grande jogo.
3: E confirma-se, a assistência foi do Bruno Fernandes a tocar em Gonçalo Ramos, que antes tinha deixado de calcanhar. Canto batido para a área portuguesa, corta Renato Veiga, sobra ainda no jogo aéreo para a Dinamarca. É aqui que a seleção dinamarquesa é perigosa. A bola a partir da direita com Darami, vai ainda haver uma jogada no corredor direito dinamarquês, cruzamento, pede-se braço, o árbitro para já não assinala nada, ainda a bola a ser movimentada na área portuguesa, segundo poste, alguém se esqueceu de Oylund, a bola mais atrás, que jogada confusa, remata Ullmann diretamente para fora. E ainda ficam a pedir os dinamarqueses eventualmente um braço na área portuguesa, portanto um possível lance de penalti. Pedro Henriques, vais agora ter acesso às imagens.
2: Sem penalti, claramente. O 19, que é o Nuno Mendes, tem os braços esticados junto ao corpo e ainda por cima com aquele pormenor que não dá muito jeito para correr, mas é os braços para trás, e portanto está tudo certo. E agora o árbitro já está a aplicar a regra do pontapé de baliza com os 5 segundos, mas mais importante, não há penalti, obviamente.
0: E João Pinto,
1: só um destaque, na Grécia, golo 1-0 aos Países Baixos, golo de Ioannidis.
0: Ioannidis, e vai já vencendo a Grécia, que tem estado muitíssimo surpreendente neste grupo da morte, com a Holanda e também a Alemanha e ainda a Sérvia. A Grécia vai para já vencendo, e caso vença a Holanda neste jogo, depois de ter vencido a Alemanha no último encontro, vai ficar com 9 pontos na frente deste grupo, que é o grupo 2 também da Liga A, da Liga das Nações. É para já estreia difícil também para Xabi Hernández. À medida de Klopp. Para já a Grécia vai fazendo os outros adversários vendo-se gregos neste grupo, Diogo Varela.
3: Alerta laranja para o novo selecionador neerlandês, Xavi Hernández, com dificuldades em frente do comando dos Países Baixos. Há bola para a Dinamarca, o jogo está muito livre no Parken. Ainda a Dinamarca a partir da direita, tal como sublinhava o João Pinto, os ataques estão melhores do que as defesas e, portanto, é o chamado futebol total. Já com 3 golos em menos de meia hora, Portugal marcou 2, a Dinamarca marcou 1. Há vantagem portuguesa na capital da Dinamarca, em Copenhaga. Golos de Cancelo e Gonçalo Ramos, pelo meio marcou Damsgaard para a seleção dinamarquesa, e agora um disparate da Dinamarca. A bola vai sair. Há bola para Portugal, ou não? Não, é canto. É canto, não, é pontapé de baliza. Pontapé de baliza para Portugal e para Diogo Costa. Mas, de facto, Mário Cajica, estamos praticamente a chegar à meia hora inicial e o jogo está perfeitamente caótico, diria.
4: Sim.
3: Não é? Há alguma
4: meio
3: anarquia.
4: É verdade, mas olha, menos há muita qualidade.
0: Só nós para fazermos isso nos países nórdicos, não é?
4: É verdade. Mas bom sinal que assim seja, pelo menos para nós que estamos a ver o jogo e a gostar do que estamos a ver.
3: E a ganhar.
4: E a ganhar, que é o mais importante. Mas há pouco é um lance que é todo do Gonçalo Ramos. O primeiro momento, o calcanhar para o Bruno Fernandes, e o Bruno Fernandes, claro, com a qualidade que tem no último passe, deu-lhe de primeira, e depois uma finalização, parece-me que até é de bico, como ele faz tão bem, e consegue uma bela finalização, e Portugal estava a precisar disso, uma resposta imediata ao gol da Dinamarca. E agora, claro, é preciso ter, nesta fase, eu sei que não é fácil, e disseste bem que o jogo está meio caótico, mas é preciso agora ter alguma, segurar um pouquinho, ter alguma paciência em alguns momentos, não libertar logo a bola, Se bem que o perfil que o Jorge Jesus traçou de equipa para este jogo é mesmo para isto, é para teres uma equipa muito ligada às transições, mas acho que esta é a fase em que Portugal tem de se desafiar um bocadinho e ter um pouquinho de mais bola, ter períodos de bola mais prolongados durante algum tempo.
3: Meia hora de futebol na Dinamarca, 2-1, Portugal está em vantagem frente à seleção dinamarquesa nesta terceira jornada da Liga das Nações, o grupo 4 da Liga A da Liga das Nações. Portugal defende o título conquistado no ano passado, é o atual campeão, detentor do troféu da Liga das Nações e é líder do grupo com virtualmente 9 pontos em 3 jogos, 3 jogos, 3 vitórias. A Noruega segue em segundo com 6 pontos e esta Dinamarca com 3. Novo ataque para Portugal à esquerda. Rafael Leão, será que vai ligar o turbo? Para o jogo, pensa e entrega para Nuno Mendes. Lá vai ele mais uma esticada. Nuno rematou para fora! Que arrancada de Nuno Mendes! Como lhe reconhecemos, João. A Fórmula 1 foi em Portugal,
1: é
3: mas o Nuno
1: maravilha.
3: Mendes...
1: Não, é que não há antídoto para isto. O rapaz arranca e ele está ali com o Leão encostado à faixa e é ele que vai por dentro, ali entre os centrais e os laterais, e ninguém o para. E ninguém o para. Realmente é uma força, uma capacidade
3: técnica.
1: Para ti
3: é claramente o melhor lateral esquerdo do mundo.
1: É o nosso lateral esquerdo, depois os outros que façam as comparações. Eu quero o menino em forma.
3: Ora bem, boa
5: já
3: resposta.
5: Não queremos mais ninguém nesta seleção worldwide, por favor.
3: Uma boa resposta do nosso João
4: Mas
3: Pinto.
4: Mas em forma é o melhor, não há dúvida nenhuma.
3: Pronto, Mário, obrigado. A bola ainda para a Dinamarca, atenção no meio campo português. O passa tudo à esquerda, vai chegar à zona de Joachim Mala. Mala deixa numa zona mais interior, a finta é de Højbjerg. Depois corta Portugal, afasta de qualquer maneira, mas o jogo perfeitamente anárquico. Jogo partido, bola para a Dinamarca.
1: Eu não acho que seja assim tão anárquico e tão partido. O que eu acho é que está a tentar ser jogado a 200 à hora. E obviamente há mais passos falhados, há mais movimentações, há mais marcações que têm que ser feitas à primeira. Mas eu prefiro assim, prefiro vê-los a falhar porque estão a tentar jogar tão bem.
3: Pois, eu quando toco no tema da anarquia, parece mais a nível posicional, a nível tático.
1: Sim, não porque... é por estar a ser mal jogado, não. Sim. É anárquico nesse sentido. Sim,
4: a partir do momento em que pressionas mais alto, a partir do momento em que expões um bocadinho, que há estes momentos, como vimos agora ao Nuno Mendes, claro que há mais espaços nas costas, e a verdade é que as duas equipas estão a jogar um bocadinho nessa lógica de recuperação e de ataque ao espaço.
1: E há problemas no Banco de Portugal, se não estou a ver. É isso?
4: Isso é que não.
1: Não conseguimos ver.
3: Pois, o árbitro já mandou seguir. E até é curioso, Pedro Henriques, porque de facto estamos a ter um jogo ligado à corrente elétrica, mas o árbitro está a passar ao lado de tudo isto e bem.
2: Sim, está a fazer uma boa arbitragem, não deu para perceber bem o que aconteceu ali com o Banco de Portugal, mas de qualquer maneira o árbitro está a apitar bem, teve aquele lance que podia ter sido perigoso a favor dos dinamarqueses, que se fosse gol seria anulado fora de jogo. Os três gols são todos corretos e também não há penalti no menos, portanto tudo certo.
3: Muito bem, tudo certo, jogo até ao momento a valer o bilhete, já com três golos e bola sempre nas grandes áreas das duas equipas. Tenta agora recuperar bem. O Renato Veiga foi lá à frente. Agora vai ter que reposicionar-se. Ainda a Dinamarca, a partir da direita, com Adam Dagim. Lá vai o extremo, que tem também essa nacionalidade palestiniana.
1: Eu vi muitos jogos de Jorge Jesus ao vivo. E agora vimos o João Cancelo a vir a passar a correr para defender. E eu sei porquê. Ele está aqui do lado do Jorge Jesus. Dá-me ideia que sei porquê.
5: Porque senão não há orelhas que aguentam. Né?
4: Olha, há gol do país de Gales. Um igual com a Noruega.
5: Ora, boas notícias para Portugal.
3: Muda, sim. O figurino das contas, sim.
5: Porque neste momento, se olharmos para a classificação, ainda que virtual com estes jogos, Portugal é primeiro com 9 pontos.
3: Olha, Portugal, mais um remate. Vai à figura do guarda-redes dinamarquês, Mads Hermansen, a tentativa de longa distância de Ruba Neves.
5: Portugal é primeiro com 9 pontos, neste momento mais 5 que a Noruega, que vai empatando uma bola frente ao país de Gales. Empatou o jogo Daniel James ao minuto 38.
3: 9-4-3-1, a atual classificação virtual do grupo de Portugal. João, tu há bocado falavas dessa questão do Jorge Jesus, até por puxar mais pelo Cancelo, por estar na lateral dele, mas de facto uma das características que é reconhecida ao Jorge Jesus é de extrair o melhor rendimento dos jogadores. Eu aqui vou-me focar no Gonçalo Ramos, porque ele foi muito criticado no início da época, sobretudo no AC Milan, que de facto estava a ter um arranque de época muito adormecido. Para um ponta de lança faltava-lhe golos. Aqui na seleção, 2 jogos, 2 golos.
4: Amor ia tirar notas, não é?
1: Sim, exatamente. Eu acho que o Jorge Jesus é um excelente treinador, mete as suas equipas a jogar muito bem, sempre com os olhos na baliza contrária. E como dizia o Mário há bocado, as equipas dele sempre correram riscos. Eu acho que ele, à medida que foi crescendo como treinador em grandes clubes, aprendeu a compensar o risco com técnica, e é isto que vamos vendo na seleção portuguesa. Portanto, eu acho que temos muita qualidade.
5: Só para somar dados ao que disseste, Diogo, Gonçalo Ramos marcou 10 golos em 13 jogos que fez como titular ao serviço da seleção.
3: Uau, belo registro, sim senhor. A bola ainda para Portugal. Arrancada de Nuno Mendes, mais uma a acelerar pela esquerda. Depois alguma confusão, corta a Dinamarca contra

0: costas, onde a Dinamarca vai sempre encontrando espaço para, pelo menos, chegar às bermas da área.
1: Sim, é a tal transição defensiva de que falávamos, ainda não está nem de perto perfeita, mas do meio campo para a frente, podemos dizer assim, é uma exibição de muita qualidade. A equipa portuguesa a criar sempre muito perigo, encontrar espaço, seja pela direita, seja pela esquerda, seja mesmo através do jogo interior, tem existido muita qualidade nos processos e nas movimentações. Agora, claro, defensivamente, e isto não é um problema individual, é um problema coletivo. Olha, agora uma entrada mais durinha do Renato Veiga, que tem feito muito isto, tem saído de posição para precisamente ajustar o espaço que vai surgindo.
2: E ele, nesta Liga das Nações, vou usar esta expressão, é só distribuir lenha.
1: Mas a verdade é que é necessário nestes casos.
0: Porque estamos a chegar ao atónico, está a ficar frio, atenção.
1: Portugal disposiciona-se muito e é obrigatório que um dos centrais saia para fazer isto. E atenção, eu acho que o Renato Veiga, por exemplo, com a Noruega, fez um excelente jogo. E é preciso um bocadinho de agressividade nestes momentos, porque de outra forma a equipa fica altamente compensada, e daí eu achar que Jorge Jesus não está a mexer na linha defensiva, porque não vê os outros centrais com esta capacidade para fazer isto que o Renato Veiga e o Ruben Dias fazem tão bem.
0: E Pedro Henrique, há pouco Renato Veiga a entrar um pouco mais durinho, resta saber se, na tua opinião, merecia mais qualquer coisa. Não.
3: Repara que ele entra com a sua perna entre as pernas do seu adversário, portanto não o pisou, não o pontapeou no calcanhar, nem nada, e depois acertou foi com o joelho na parte do glúteo do adversário. É falta, mas só isso.
0: E para já na Dinamarca, Dinamarca 1, Portugal 2, estamos a acompanhar tudo em direto aqui na Rádio Observador com o relato do Diogo Varela. 38 minutos de jogo, Diogo.
2: A bola está nas mãos de Diogo Costa, o guarda-redes português, veste de amarelo, entrega para Ruben Dias. Mais à frente a combinação com Bruno Fernandes, sai Gonçalo Ramos, muito bem, abriu à direita, Pedro Neto, é uma grande jogada, lá vem Pedro Neto a arrancar, não consegue ultrapassar o adversário, ainda Neto, e agora não há lá ninguém para dar apoio ao Neto, que tentou fintar meio mundo sozinho, acabou por perder a bola, mas faltaram também linhas de apoio e falta mais durinha.
4: É, o Pedro Neto não está a ter um jogo muito conseguido. Ali sobre o lado direito do extremo português, não, houve ali uma boa jogada em que ele depois mete a bola nos pés do Leão, mas tirando isso, está a ser um jogo mais de esforço, propriamente de talento. Deixa-me só dar uma nota.
2: Força.
4: Em relação àquilo do Renato Veiga que estavam a dizer. O Hoyland é pé esquerdo, ou seja, quando ele roda para a esquerda, e o Renato Veiga é pé direito, portanto é um pé direito a jogar com o central
2: pé
4: da esquerda.
2: Pé.
4: E portanto vai ser difícil para ele ganhar sempre no posicionamento.
2: Há pouco, Pedro Henriques, vimos também ali o Pedro Neto já em desespero a chegar tarde e a atingir o adversário.
3: Sim, atinge com o corpo, uma vez mais, não o pisou nem o pontapeou, e essa é a grande diferença no deu de sola. Mas depois o nosso míster Jorge Jesus esteve muito bem, não sei se repararam, a ajudar o jogador de Dinamarca a levantar-se, talvez por não ter dado carinhos ao CR7, a dar aos adversários.
2: Há o Mohamed Darami, o número 20 da Dinamarca, que caiu bem em frente à área técnica de Portugal.
1: Deixa-me só dar uma nota muito rápida, a Grécia está a ganhar aos Países Baixos, já vai, e atenção que a Grécia tem no grupo os Países Baixos, a Alemanha e a Sérvia, está a ganhar
0: está
1: outra vez.
0: Da morte e está
1: tem uma geração brutal, atenção a esta geração grega, e o gol foi do Ioannidis.
2: Olha,
1: foi.
2: Portugal, grande defesa! A intervenção de Mads Hermansen a negar o terceiro golo a Portugal. Mais uma jogada em que Portugal aproveita um erro do adversário, desta feita do guarda-redes, arrancada de Rafael Leão, e seria o bis de Gonçalo Ramos.
4: O Gonçalo, que já marcou um golo, meteu uma no posto e tem esta grande oportunidade.
1: É uma grande defesa.
2: É uma defesa extraordinária.
1: Quase por reflexo.
2: Com as pernas.
1: E bem o Rafael Leão, que tem tido alguma dificuldade no 1-1, aqui muito bem. Ganhou a linha de fundo e era um momento que podia aqui ser até definidor em cima do intervalo.
2: É, para os nossos ouvintes que vão no carro, é uma defesa em contrapé do guarda-redes, que já estava todo caído para a esquerda. Ramos rematou para a direita e foi lá com o pé. A bola batida para a área portuguesa, há um primeiro corte e também um segundo da Dinamarca. Agora uma recepção de Nuno Mendes, contra-ataque, atenção à Dinamarca, muito perigo. A arrancada de Hoylund, vai receber a bola mais à direita, já vai haver uma variação à esquerda, corte nas alturas, afasta Portugal. Consegue evitar o contra-ataque depois de um canto
4: a
2: favor.
4: Mas é mais uma vez um canto a favor e Portugal defende mal, opta mal. Mas vale tirar a bola para a quinta. Rematem.
2: Lá vem o extremo Mohamed Darami, o tal que há pouco recebeu o carinho de Jorge Jesus, e canto para a Dinamarca. Aqui é que eles são perigosos.
1: São os cantos da Dinamarca e os nossos, estão a ser os lances de maior perigo para a Dinamarca. vamos ver se não corre mal.
2: É o autor do golo, Mikael Damsgaard, ele que enverga o número 14, habitualmente do conhecido e mais internacional Christian Eriksen, da Dinamarca, que não está

0: nestas andanças. Bola a ser levantada por Damsgaard, canto à esquerda, bola muito, muito, muito larga, ainda mexe a Dinamarca, afasta Portugal, mas é um autêntico charuto, como se diz na gíria do futebol, para a zona de perigo, volta a afastar Portugal, agora muito perigo, não há fora de jogo, atenção à saída do guarda-redes, Mads Hermansen afastou de cabeça, até porque há dois jogadores de Portugal que ficavam sozinhos na cara do guarda-redes e dá-me ideia, Pedro, que partem antes da linha do meio-campo.
1: Sim, e essa é uma condição para nunca haver fora de jogo. Fico a ideia também que sim, pois, salvo alguma repetição que viesse mentir, mas lá está, aqui também temos o conforto de algum erro da equipa de arbitragem, ou porque era golo ou não, de fazer a correção, porque o VAR tem, lá está, a tecnologia das linhas fora de jogo.
0: E Mário, eu volto a tocar nesta tecla, não que seja necessariamente uma crítica, mas vejo um jogo altamente anárquico a nível posicional. De repente, este lance, tínhamos dois jogadores de Portugal sozinhos para o guarda-redes da Dinamarca. Sim, com meio campo aberto.
2: É, mas é, lá está, demora a transição defensiva que estávamos a criticar na equipa portuguesa, mas não é melhor na equipa dinamarquesa. E ali percebeu-se bem a dificuldade de se recompor e aqui há que dizer, havia várias possibilidades para Jorge Jesus organizar a equipa, podia ter colocado até o Bruno Fernandes ali como um falso extremo, a puxar muito para dentro, mas não, a intenção é clara e é procurar este jogo que funcionou com a Noruega. Portugal em alguns momentos sofreu, mas estava constantemente ligado ao jogo, e é aqui a prova de que podia perfeitamente ter feito o terceiro. É um jogo em que dispões um bocadinho efetivamente, mas de um momento para o outro até podes fazer o 3-1.
0: Jogo muito, muito em aberto, a bola, neste caso o golo, pode surgir para qualquer um dos lados. Ou Portugal fazer o 1-3, ou a Dinamarca fazer o 2-2. Ui, agora a entrada dura sobre Darami. Pareceu-me uma obstrução, o Cancelo não acredita.
3: Não, é um mau posicionamento ali, mal nos apoios o Cancelo, o homem da Dinamarca passa por ele. E depois o Cancelo mete o pé, é uma falta clássica de um defesa.
0: Sim, Pedro, falta. É clara, não é?
1: Sim, a falta. E não. O árbitro aqui, não é pela falta em si, mas pela localização da falta, que é mesmo a entrada da área, podia ter mostrado cartão amarelo por cortar ataque penetrador, está com um critério bastante largo, mas eu acho que aqui devia haver mesmo amarelo.
0: Amarelo, pois, Cancelo tentou, enfim, uma espécie de carga de ombro, mas foi apenas ao peito do adversário.
3: Ser uma obstrução com carga.
0: E há livre, perigoso, para a Dinamarca. A verdade é que não saiu amarelo do bolso do árbitro, ainda não há amarelos. A bola movimentada mal, agora Damsgaard, o autor do golo, diretamente para fora, à ponta, pé de baliza para Portugal. E Pedro, porque estamos a menos de um minuto dos 45, pergunto-te o teu palpite de tempo adicional mínimo.
1: Este árbitro sem amarelos, no máximo vai dar um minuto.
0: Vamos ver, o jogo de facto tem estado eletrizante nesta altura, Vicente.
4: 2-0 para a Grécia, que vai vencendo a Holanda de Xabi Alonso. Uau. E que confirma assim o estatuto de surpresa do grupo 2 da Liga das Nações. Caso confirme este resultado, será a terceira vitória consecutiva depois de vencer a Sérvia e também a Alemanha. Neste momento vai vencendo o Países Baixos de Xabi Hernández. Grécia, cujo primeiro gol foi marcado por Fotis Ioannidis, o segundo ainda não tem informação disponível, já avançado.
2: Essa foi o Mads
4: Oras.
2: Com assistência do Ioannidis.
0: Essa nova geração da Grécia, como o Mário Cajica aqui referia, e que perdeu recentemente um dos grandes nomes da nova geração, uma lesão grave de Constantelli, o médio do Dortmund.
3: E o Tsolis também já saiu lesionado.
0: Pois, mais uma baixa, o jogador do Arsenal e o do Dortmund, que fez a retura do cruzado anterior, Giannis Constantelias. A bola ainda para a Dinamarca, é com o central Oliver Profetsgaard, e Pedro, confirma-se um minuto de compensação.
1: Sim, faz sentido.
0: Agora os dinamarqueses ficaram a pedir falta, segue jogo, o árbitro não apita. A bola para Diogo Costa, pontapé na frente, bola para a zona de Rafael Leão, consegue pentear, sobra ainda para a seleção dinamarquesa. Estamos a 20 segundos do final da primeira parte. Portugal está a vencer por 2-1 na capital dinamarquesa, em Copenhaga. A bola ainda para Portugal, recolhe Bruno, o capitão português Bruno Fernandes, a deixar para a zona de Neto. Ainda Portugal a construir, este é Vitinha, o médio do Paris Saint-Germain, vai sempre de varinha mágica na mão. E acaba a primeira parte, apito do árbitro Mikola Balai. Acaba a primeira parte, os primeiros 45 minutos entre Dinamarca e Portugal. Há boas notícias portuguesas em novo solo frio. dos países nórdicos depois do triunfo frente à Noruega em 90 minutos. Após 45, Portugal também está a bater a Dinamarca. Na marcha do marcador, primeiro João Cancelo ao minuto 13, depois aos 23 empatou Mikael Damsgaard, um igual entre a Dinamarca e Portugal, mas Gonçalo Ramos aos 25, logo 2 minutos após o gol dinamarquês, estabeleceu o resultado com que vamos para intervalo. Ao final de 45 minutos, Vicente Figueira, Dinamarca 1, Portugal 2.
4: Terceira jornada do Grupo 4 da Liga A da Liga das Nações. Portugal, para já, vai no terceiro jogo e, até ver, na terceira vitória está a vencer por 2-1 a equipa Dinamarca, num jogo que marca também o primeiro da seleção nacional, numa altura em que o mais provável cenário é que Cristiano Ronaldo tenha abandonado definitivamente a seleção nacional, depois de ter deixado o estágio durante a semana, depois também de não ter jogado frente à Noruega nessa vitória por 2 bolas. Uma para já vai superando o desafio. Portugal vai vencendo por 2 bolas a 1. Marcaram para a seleção nacional primeiro João Cancelo ao minuto 13, depois empate de Mikael Damsgaard ao minuto 25, Gonçalo Ramos envolvido na jogada a dar uma bola de calcanhar, a combinar com o colega e a conseguir finalizar da melhor forma. 2-1, Portugal vai vencendo neste encontro que estamos a acompanhar com o relato em direto do Diogo Varela e também os comentários do Mário Cajica, do João Pinto e ainda do nosso áudio-árbitro Pedro Henriques. Curta pausa nesta emissão especial de Desporto. Para atualizar as notícias, voltamos já daqui a pouco para os segundos 45 minutos do Para Já Dinamarca 1, Portugal 2.
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4: Rádio Observador, muito boa noite. Já daqui a pouco vamos retomar a emissão especial de Desporto, onde estamos a acompanhar a deslocação de Portugal à casa da Dinamarca. Jogo a contar para a Liga das Nações. Portugal vai vencer ao intervalo por 2-1. No primeiro jogo sem Cristiano Ronaldo na comitiva da Seleção Nacional. Primeiro fazemos curta pausa para atualizar as notícias. Uma edição da Laura Figueiredo. Laura, muito boa noite, muito bem-vinda. Começamos pelo incêndio na zona do Cais Sodré, em Lisboa.
11: O fogo na rua Cor-de-Rosa começou pouco depois das 6 da tarde, num prédio devoluto com estabelecimentos no resto do chão. O alerta foi dado precisamente por funcionários de um bar no andar de baixo deste prédio. Na rua Cor-de-Rosa está o jornalista do Observador, João Lourenço, que se junta agora em direto. João, boa noite. Que ponto de situação é que nos podes fazer?
12: Posso dizer, Laura, que neste momento os trabalhos de rescaldo estão em andamento. Estamos a falar de um edifício pombalino, ou seja, há uma grande quantidade de madeira, consequentemente, neste caso, combustível para as chamas. Estamos a falar do piso superior deste edifício e comigo em direto tenho o vereador da Câmara Municipal de Lisboa com o pomouro da Proteção Civil, Rodrigo Melo Gonçalves. Muito boa noite. Pergunto-lhe mais ou menos se há pessoas a viver neste edifício. Qual é, neste caso, o ponto de situação em termos de condições, neste caso, não só para habitantes, mas também para espaços comerciais?
13: Não havia ninguém a morar neste edifício, era um edifício devoluto e, portanto, aí também a registar o facto de não haver vítimas e, portanto, as únicas pessoas que havia são as dos edifícios adjacentes, que foram evacuadas por precaução.
12: Ainda não sabe se podem voltar ao trabalho nesta noite?
13: Ainda não sabemos quando é que poderão voltar. À partida, durante o decorrer desta noite, saberemos e em princípio voltarão, porque foi por mera precaução. O incêndio está neste momento dominado e, portanto, tudo indica que as pessoas poderão regressar às suas habitações.
12: Uma última questão antes de passar para o Comandante dos Bombeiros Sapadores. Neste momento não há indicação que havia pessoas a morar neste edifício, no entanto, se houverem, a Câmara Municipal está disposta, neste caso, está pronta, neste caso, a dar uma habitação dormida a estas pessoas.
13: O edifício estava devoluto, portanto, não havia pessoas a morar no edifício.
12: Muito bem, passo agora esta entrevista para o Comandante dos Bombeiros Sapadores de Lisboa, Alexandre Rodrigues, muito boa noite. Ainda não conhecem as causas deste incêndio?
14: Não, portanto agora as entidades competentes vão avaliar as causas do incêndio.
12: Um incêndio no edifício Pombalino, ou seja, há muita madeira para que as chamas consigam consumir, ou seja, o trabalho dos operacionais no terreno foi algo mais defensivo.
14: Sim, face às condições não só do edifício, ser um edifício com pavimentos em madeira e paredes interiores em tabique que propicia a evolução do incêndio, também estar devoluto causava aqui alguma insegurança à progressão dos operacionais no interior do edifício.
12: Muito rapidamente, o último piso foi o único que foi afetado.
14: Sim, foi o último piso e a mansarda. Portanto,
12: E vão ficar também aqui toda a noite para fazer este trabalho de rescaldo?
14: Sim, vamos permanecer aqui nas próximas horas até garantir que o incêndio está extinto e depois vamos passar aqui a fazer algumas rondas para assegurar que eventuais pontos quentes não haja o reacendimento desses mesmo pontos quentes e que existe a segurança total aqui do edifício.
12: Muito obrigado, Comandante Alexandre Rodrigues, dos Bombeiros Sapadores de Lisboa. Até agora ainda não foi possível contactar os proprietários deste edifício. O que é certo é que o alerta foi dado perto das 6 da tarde, cerca de 50 operacionais apoiados por duas dezenas de viaturas estiveram no local. Alguns mantêm-se nesta rua cor-de-rosa para fazer esse trabalho de rescaldo, que, como ouvimos, as autoridades vão fazer esse trabalho ao longo desta noite para conseguir ainda ver o qual foi as causas deste incêndio.
11: João Lourenço, que está na rua Cor-de-Rosa a acompanhar este incêndio que começou esta tarde num prédio devoluto.
4: E seguimos nesta edição, Laura, com André Ventura, que insiste que o Partido Socialista condicionou a negociação do Orçamento do Estado ao anunciar que se vai abster.
11: O líder do Chega dá um exemplo concreto, o complemento solidário para idosos que o Governo aprovou hoje aumentar em 50 euros. Ventura revela que antes do anúncio do PS o Chega estava a negociar com o Governo um aumento ainda maior para os idosos.
15: O aumento que hoje é anunciado por parte do Primeiro-Ministro, no complemento, o aumento quase insignificante que o Primeiro-Ministro aumenta, acrescenta às reformas miseráveis que hoje existem em Portugal, estava a ser negociado para ter que ser muito maior no Orçamento do Estado. Claro que com o Partido Socialista a dizer que viabiliza sem condições, ficou um aumento muito pior do que aquele que deveria ter sido. E ficou o aumento que o Primeiro-Ministro quer e que o Governo quer, sem sequer ter que o negociar no Parlamento. Esta é a realidade dos factos. E foi isto que o Partido Socialista conseguiu com esta ânsia de ser uma muleta do Governo.
11: André Ventura, numa declaração aos jornalistas hoje na sede nacional do partido, onde disse que em causa estava um aumento na casa dos 30% a 35%.
4: E seguimos agora com o Presidente da República, que assinala, Laura, as diferenças das guerras modernas e sublinha que Portugal precisa de oficiais preparados para os novos tempos.
11: António José Seguro entregou esta tarde as espadas, símbolo da autoridade militar, aos novos oficiais que ingressam no quadro permanente do Exército. O Comandante Supremo das Forças Armadas quis alertar os novos oficiais para as particularidades das guerras modernas, mas lembra que a máquina nunca vai substituir as qualidades humanas.
16: Os combates que enfrentareis serão completamente diferentes daqueles que enfrentaram os vossos antecessores. As guerras modernas já não se travam apenas no terreno. Combatem-se também através da informação, da tecnologia, do ciberespaço, da inteligência artificial, da manipulação da percepção, da velocidade da decisão. O campo de batalha tornou-se multidimensional, mas há algo que permaneceu imutável. Nenhuma tecnologia substitui o caráter.
11: As palavras do Presidente da República nesta cerimónia que assinala a passagem dos militares recém-formados para a carreira profissional de oficial. António José Seguro destacou também o trabalho dos militares no combate aos incêndios e no auxílio prestado nas cheias deste ano.
4: E no futebol, Laura, ao intervalo, a seleção nacional está a vencer a Dinamarca por 2-1.
11: Em Copenhaga, a seleção vai respondendo dentro de campo à polémica que se instalou depois da saída de Cristiano Ronaldo. Portugal começou a vencer logo aos 13 minutos de jogo com o golo de João Cancelo, assistido por Gonçalo Ramos. A Dinamarca reduziu passado 10 minutos. Damsgaard empatou o marcador, mas por pouco tempo, nem 3 minutos depois, foi a vez de Gonçalo Ramos fazer o 2-1 para Portugal, com assistência de Bruno Fernandes.
4: E já a seguir vamos voltar à emissão especial com relato em direto e análise desse jogo aqui na Rádio Observador. Antes disso, Laura, tempo ainda para atualizar a informação de âmbito local.
11: Começamos em Leiria. A Câmara Municipal abriu hoje candidaturas a 100 bolsas de estudo para alunos do ensino superior. As inscrições são feitas através da plataforma educativa digital SIGA e decorrem até ao dia 31 deste mês. Cada bolsa tem um valor de 750 euros e destina-se a estudantes que frequentem ou ingressem no ensino superior em Portugal. A Biblioteca Municipal da Amadora vai realizar dia 7 deste mês um workshop dedicado aos direitos do cuidador. O projeto tem como objetivo dotar os cuidadores formais de competências e conhecimentos específicos no que diz respeito aos cuidados à pessoa dependente. No Seixal estão abertas a partir de hoje as inscrições para uma nova edição do Seixal Criativo, um projeto gratuito que se destina a alunos do 7º ao 12º ano com atividades ligadas à ciência e à tecnologia. As sessões incluem projetos com modelação 3D, criação de jogos e desenvolvimento de protótipos de drones. Na Maia começa amanhã o Festival Internacional de Teatro Cómico. É uma iniciativa da Câmara Municipal com a produção do Teatro Arte e Imagem. O festival decorre até dia 11 de outubro e reúne espetáculos de humor, teatro, circo e música. Em São João da Madeira, a Biblioteca Municipal vai receber um apoio de 500 mil euros para a reabilitação do edifício. O financiamento é assegurado pelo Governo. O espaço vai ser alvo de obras devido ao estado de degradação. E terminamos na Marinha Grande. No sábado, o Parque Mártires do Colonialismo recebe o encontro Marinha Grande com Saúde, dedicada à saúde e ao bem-estar, uma iniciativa promovida pelo município e também pela Liga Portuguesa contra o Cancro, que pretende sensibilizar para a prevenção e diagnóstico precoce da doença. A programação inclui várias atividades gratuitas.
4: As notícias estão de regresso com a Laura Figueiredo nesta noite de quinta-feira. Quem sabe se no Jornal das 11 ou na Síntese de Notícias das 11h30 vai ser depois do jogo. Estamos a acompanhar o Dinamarca 1, Portugal 2, segundos 45 minutos para acompanhar já a seguir na Rádio Observador. Laura, um abraço, até já.
11: Até já.
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4: Estamos de regresso, emissão especial de Desporto, terceira jornada do Grupo 4 da Liga A, da Liga das Nações, um título que Portugal está a defender e para já, em dois jogos, soma duas vitórias. Ao intervalo está a vencer também na Dinamarca por 2-1. Vai vencendo com um gol primeiro de João Cancelo, depois de Damsgaard. 10 minutos depois a reduzir para a Dinamarca, só que não se fez jogado Gonçalo Ramos, poucos minutos depois, cerca de 3 minutos depois, a fazer o golo número 2 da Seleção Nacional, que vai dando para já a vantagem ao intervalo. Foi o 10º golo de Gonçalo Ramos pela Seleção Nacional enquanto titular. Números que Mário Cajica, de alguma forma, vão também sustentando os minutos que o jogador pode vir a começar a ter, algo que também já é muito esperado por algumas pessoas. Teve aqui um pouco a carreira adiada na seleção por motivos de, talvez, de não cedência de lugar aqui. Gonçalo Ramos pode espreitar uma oportunidade como nunca.
3: Desculpa, eu estava só aqui a ver que o País de Gales virou, está a ganhar 2-1 e a Noruega tem um expulso, o Egan, no central. Portanto,
4: neste momento, melhores contas não seriam possíveis para Portugal.
3: Atenção a isto, sim, exatamente.
4: Porque com este resultado há muitas equipas atrás de Portugal, todas com 3 pontos. Portugal fará os 9 e por isso e terá carimbada a passagem à próxima fase da Liga das Nações.
0: Com a Noruega a jogar no Dragão.
3: Exatamente, portanto fica tudo bem encaminhado. Mas sim, o Gonçalo Ramos a fazer um excelente jogo, uma primeira parte de alto nível, com um golo e uma assistência, muito capaz nas combinações e a verdade é que está a aproveitar claramente esta possibilidade para se destacar ainda mais.
4: Diogo Varela, as equipas já estão em campo e o que é facto é que na Dinamarca há uma mudança.
0: É uma mudança no corredor atacante dinamarquês, a saída de Adam Dagim para a entrada de Gustav Isaksen. Falamos aqui de um extremo da Lazio, Mário Cajica, numa altura em que começa a segunda parte. O que é que pode dar o Gustav Isaksen que não deu o Dagim na primeira parte?
3: Olha, eu até achava que o Isaksen ia ser titular. O Isaksen é um extremo muito capaz, com velocidade e atenção, e tem uma nuance importante. É muito oportuno, é daqueles que, sem se dar por ele, do nada aparece e aparece em momentos de finalização, portanto é muito perigoso. Bem mais jogador, na minha opinião, do que o Dagim.
0: Aliás, o Isaksen marcou no último jogo frente ao País de Gales. Sim,
3: sim. Lá está, por vezes parece desligado do jogo, mas do nada tem ali uma movimentação e cria perigo. Portanto, atenção que é bom jogador. Agora vamos, acima de tudo, esperar que Portugal tenha muito controle nesta segunda parte, mais controle nesta segunda parte.
0: É isso mesmo, já está em marcha a segunda parte do Dinamarca-Portugal, segundo os 45 minutos da terceira jornada da Liga das Nações. Ouvintes da Rádio Observador, fiquem desse lado, obrigado pela preferência. Aconteça o que acontecer, estamos com a Seleção Nacional. Há a bola para Portugal a partir da direita, a Seleção das Quinas. A seleção valente e imortal vai vencendo por 2-1 na Dinamarca ao terceiro jogo de JJ à frente do Leme Lusitano. A bola dividida no meio campo, tentou ir lá Rafael Leão, isto é Vitinha, tentou também uma revienga sobre o adversário, ainda Portugal, jogada muito confusa, a bola desdobra-se à direita, atenção, aí vem Portugal, muito perigo, pode haver remate, que defesa! De Hermansen a travar o golo português, ainda sobra para Rafael Leão, vai a bailar na esquerda, joga atrás agora para Nuno Mendes. Portugal começa a carregar no acelerador, mais uma bola longa para a grande área, corta a Dinamarca e afasta de qualquer maneira Oliveira, Proftsgaard, bem João Pinto, que bela entrada de Portugal.
22: Sim, o jogo continua como na primeira, com a mesma toada da primeira parte, ou seja, os jogadores a arriscarem, a meterem o pé e
0: a queima,
22: a criarem espaço nas costas e quem controla a bola, quem consegue sair da pressão depois, tem metros para correr e para desenvolver o seu futebol. Portanto, bom jogo na primeira parte e a adivinhar-se um bom jogo na segunda.
0: É o jogo que vai arrebentando os radares por excesso de velocidade a decorrer a 200 à hora.
22: E depois há Rafael Leão, que parece que está noutra dimensão. Ele joga a uma velocidade muito própria. Realmente o jogo não deixa de ser rápido porque passa pelos pés dele, mas parece sempre que entra numa espécie de uma bolha em que o tempo passa mais devagar. É absolutamente extraordinário a maneira como ele pega na bola e tudo parece acalmar à volta dele.
0: Olha, agora vem aí a Dinamarca, boa arrancada de Darami, fez o passe, pontapé para a lua.
4: Esta aqui são 3 pontos para o país de Gales. Não sei se é muito bom para Portugal, não é?
0: O remate de Isaacson. Vai, Vicente. O remate de Isaacson, o tal extremo que entrou há pouco. Ele que, tal como vos disse, marcou nessa última jornada a vitória da Dinamarca sobre o país de Gales por 2-0. Na verdade, foi o único jogador da Dinamarca a marcar, porque o outro golo foi autogolo de Ben Davies. Aqui esteve mal o Isaacson e ainda bem, Mário.
3: É um desastre a finalização, mas é importante frisar que o Nuno Mendes é atraído pelo Højlund, pelo ponta de lança.
0: E lance, já tentava arrancar o Isaacson, mas Nuno Mendes fecha-lhe a porta.
3: Impecável, categoria. Mas ali pedia-se o apoio, porque ninguém avisou Nuno Mendes que tem homem nas costas e o Isaacson tinha com
22: e
3: outra...
22: Agora há aqui um lance sobre o Nuno Mendes.
0: Ele está muito, muito cachoso. Eu não sei se não é preciso a entrada da equipa médica. Talvez sim, até porque o jogador dinamarquês que ficou com o Nuno Mendes... Ele poderá ter sido atingido na cabeça.
22: Sim, mas deve ter sido meio acidental.
0: Sim. Vamos também receber as imagens para analisarmos com o nosso Pedro Henriques. Acidental ou não, Pedro?
1: Deixa eu ver.
0: O Nuno Mendes, eu creio que é atingido na cabeça.
1: Mas é estranho.
0: Não,
1: porque
0: na
1: ele
0: cabeça
1: está ali,
0: não.
1: Ele está ali a ser um bocadinho agarrado.
0: Depois é que leva ali uma espécie de um pisão.
1: Um toque. É assim, ele está a ser agarrado ali pela camisola e dá-me ideia de levar ali qualquer toque, se calhar, quando está na queda, portanto, mas não é nada claro.
22: Eu acho que é só tanga. Não quero ser... Fica fácil de explicar, acho.
1: Não, mas agora, o grave é o que está a acontecer agora.
22: Então,
1: o Nuno Mendes vai ficar um minutinho lá fora.
4: Chama-lhe Iteca, para... mas porque não chamar-lhe expressão dramática?
22: Sim, também, exatamente. É isso.
1: Vamos não, já...
22: que
1: agora vamos ficar
22: eu queria
1: sem...
22: rever em alta. Queria rever
1: vamos
22: o meu
1: ficar um minuto sem o Nuno Mendes. Isto é interessante. Pois, ou seja, os jogadores têm que se habituar, se é tanga, a deixarem de fazer, porque depois ficamos penalizados um minuto.
0: Exato. É uma tanga prejudicial. Um minuto sem Nuno Mendes e Portugal bem sofre com a ausência do lateral esquerdo. Nuno Mendes está a fazer mais uma vez um jogaço. Portugal está, lá está, reduzido a 10, 11 contra 10 momentaneamente. Nuno Mendes ainda não foi autorizado a reentrar, ataca a Dinamarca, minuto 50 no total de jogo, 5 minutos da segunda parte, joga-se no estádio Parken em Copenhaga, bola para a Dinamarca. Portugal está a vencer por 2-1, golos de Cancelo e Gonçalo Ramos. Para a Dinamarca marcou Mikkel Damsgaard. Cruzamento para a área portuguesa. Segundo poste, ganha no jogo aéreo Rafael Leão. É ele que faz a posição de lateral esquerdo, pelo menos a defender. Rafael Leão dá alguma ajuda.
22: E quem
0: ajuda.
22: Vai fazer de extremo foi o Gonçalo Ramos, que enquanto o Rafael fazia de lateral o Gonçalo vai tirar a bola. E muito bem Portugal ali nos dois.
1: É giro ver o staff português.
0: A reclamar.
1: Não, a reclamar. Esquecem-se que há uma lei, que há uma lei nova. Se calhar os jogadores nem nunca ouviram falar nisto, mas
0: pois.
1: É o que é. É o profissionalismo.
0: Lá está, não sei se eles andam ali com cronómetros ou não, com ampulhetas, mas...
1: Não adianta, o árbitro faz a contagem,
0: é
1: muitas vezes apoia-se no quarto árbitro e não há nada a fazer.
0: Exatamente, Pedro.
1: Não há... E já agora só uma questão, eu percebo que se estiverem a contar estão a fazer a contagem errada, porque ninguém lhes explicou que não é quando o Nuno Mendes sai que começa a contagem, é quando o Nuno Mendes sai e quando o jogo recomeça. E aqui há um delay sempre de 5, 10 segundos, portanto, não é quando ele sai, é quando ele sai e o jogo recomeça, portanto, faz toda a diferença.
0: Ora,
1: agora fora o jogo
0: está
1: bem assinalado.
0: Sim, exatamente. Toda a diferença, essa tua leitura. Obrigado, Pedro, sempre com as leis na ponta da língua. Há bola para Portugal, fora de jogo assinalado, ao ataque da Dinamarca, a seleção orientada por Brian Riemer. Portugal vai liderando o grupo 4 da Liga das Nações, o campeão em título. Portugal com 3 jogos, 3 vitórias na era de Jorge Jesus. Bola agora para Rafael Leão, já com o Nuno Mendes de regresso ao relvado. Este é Vitinha a controlar a bola como ninguém. A bola sorri nos pés de Vitinha. Entrega curto, vai mais à direita, passou por Ruben Neves. Agora até Pedro Neto. Bola bombeada para a grande área, seria para Bruno Fernandes. Corta a Dinamarca, afasta para Offsgaard. Tenta sair a Dinamarca, consegue, boa jogada, de pé para pé. A seleção portuguesa tenta estancar, vai lá Gonçalo Ramos. Lei da vantagem aplicada, a bola nas costas. Pode marcar a Dinamarca, atenção à Dinamarca e golo. Golo da Dinamarca. Rasmus Højlund, picadinha sobre Diogo Costa. E celebração à CR7. Celebra a Cristiano Ronaldo. Rasmus Højlund empata a Dinamarca no estádio Parken. Um golo até semelhante ao de João Cancelo, no cara-a-cara com o guarda-redes contrário, picou sobre Diogo Costa, Rasmus Højlund, e tal como há um ano e meio, nesse jogo também a contar para a Liga das Nações, Højlund volta a marcar a Portugal. 53 minutos e Vicente Figueira, novamente tudo empatado no Estádio Parken. Dinamarca 2, Portugal também 2.
4: Jogada construída a partir de trás pelos dinamarqueses, na velocidade máxima a conseguir encontrar espaços na defensiva, nas costas da defensiva portuguesa e na cara de Diogo Costa e Højlund a não falhar o golo. Mário Cajica, um jogo que está aberto, está rasgado, pode cair para qualquer um dos lados. Se Portugal não marca, está sempre habilitado a sofrer.
3: Quem diria que íamos ter um festejo a Cristiano Ronaldo sem Cristiano Ronaldo? Mas sim...
4: Tem uma... qualquer coisa de provocação também. Aos adversários.
3: E o Højlund, eu creio que...
0: Não, ele é assumidamente fã do Cristiano Ronaldo.
3: Sim.
0: Não é a primeira vez que ele celebra...
4: Não digo o motivo pelo que o fez, mas como pode cair.
3: Pronto, exatamente. Mas olha, a verdade é que a linha defensiva de Portugal estava outra vez muito alta e já não era a primeira vez que isto acontecia. E ali o Ruben Dias fica um bocadinho mal na fotografia, efetivamente, porque é completamente ultrapassado. E a verdade é que estava até com alguma margem para conseguir ganhar no duelo. A partir do momento em que perdeu o Højlund, das duas, uma fazia falta e era vermelho, ou deixava o jogador correr. E o Ruben Dias deixou o jogador correr e fez uma boa
22: exatamente.
3: Finalização.
22: Eu acho que sim, acho que essa foi uma opção
3: assumida.
4: Agora, Portugal vai empatando duas bolas, João Pinto é manter o registro ofensivo, tentar chegar ao golo, melhorar um bocadinho no aspecto defensivo, onde as coisas continuam a ser fáceis, sobretudo bolas longas nas costas da defesa.
22: Sim, mas eu acho que a Dinamarca faz uma transição sempre pelo chão. Eu acho que o problema foi o primeiro homem a ir à bola, que foi o Pedro Neto. Olha, oi, a Dinamarca.
0: É mais um ataque para a Dinamarca a partir da esquerda, o remate em arco, a bola vai fora. Ufa, passou mais uma tentativa dinamarquesa, a Dinamarca a crescer, remate de Joachim Ayla.
22: Sim, mas aquele primeiro momento de pressão é que falhou, ou seja, o Pedro Neto deixa passar a bola e desliga-se da jogada, a falta para se fazer é ali, junto da bandeirola de
0: pois
22: canto
0: é,
22: do adversário.
0: É isso mesmo, a Dinamarca vem desde lá de trás.
22: A partir daí a bola vem sempre ali de pé para pé, e só o Gonçalo Ramos é que faz uma falta no meio campo antes do momento da passagem da bola para o Damsgaard, que depois mete a bola no Ayla em profundidade. Ou seja, mais uma vez arriscamos a fazer a pressão alta, a meter a equipa toda a pressionar, mas pressionar não é com os olhos, tem que ser mesmo com os pés.
4: 55 minutos de jogo, Portugal vai empatando frente à Noruega, há duas bolas no Estádio Parken em Copenhaga. A esta hora o país de Gales vai também vencendo a Noruega por duas bolas a uma no outro jogo deste grupo, e vai vencendo o país de Gales, sendo que a Noruega joga também com menos um desde há uns minutos por expulsão de Hagen, e por isso minha vida facilitada para o país de Gales. Portugal, mesmo com este empate, é líder virtual do grupo.
22: Que assim não joga em Portugal.
0: Sim, é baixa para essa deslocação ao Porto, à cidade do Porto, no Estádio do Dragão. Portugal recebe a Dinamarca no quarto e último jogo desta primeira série de jogos a contar para a Liga das Nações. Empatou a Dinamarca e novamente com Damsgaard ao barulho, esteve no 1-0, agora está na assistência. É uma grande bola de Mikkel Damsgaard para Højlund correr, meio campo português. 2-2 em Copenhaga no Estádio Parken. Bola para Diogo Costa, a deixar curto para a zona de Ruben Dias. Foi o central que acabou por ser batido nesse contra-ataque, na tal bola nas costas. Agora Portugal ataca pela direita. Ainda ao meio do meio campo, o passe longo seria para Rafael Leão, não entra bem o passe de Portugal. A Dinamarca a pegar no jogo, a pegar na batuta, a tentar organizar a orquestra, mas o passe também de Højbjerg vai diretamente para fora e há bola para Portugal.
22: Não me surpreendia se o Jorge Jesus começasse a mexer já. Ruben Neves e Pedro Neto, para mim, são os dois jogadores.
0: Houve ali uma conferência sim. Entre JJ e João de Deus. Portanto...
4: Era só chamar-o no Espírito Santo e estava completa a trindade. Isso é só uma sugestão.
3: Eu percebo que o João está aqui a dizer que eu acho que o Pedro Neto ofensivamente está a fazer um jogo muito fraquinho, mas a verdade é que o Pedro Neto no equilíbrio é um extremo que ajuda muito mais do que o Rafael Leão. Dependeria um bocadinho da alteração que estivesse na cabeça do Jorge Jesus, porque o Rafael Leão desequilibra um bocadinho mais a equipa do que o Pedro Neto, mas vamos ver qual é que será aqui a ideia.
0: A bola para a Dinamarca, minuto 57,5. A bater na frente o guarda-redes Mads Hernansen. Bola nas alturas, ganha por Renato Veiga. Depois Rafael Leão também com os apoios mal posicionados, perde a bola, ataca outra vez a Dinamarca, atenção a Rasmus Højlund, o autor do golo, vai passar por Nuno Mendes, ainda Højlund, grande jogada, o cruzamento e atenção porque agora é Højbjerg, remata contra a muralha defensiva, há pouco foi o Isaksen,
3: não era o que eu tinha,
0: é, o 8 e não o 9, o Gustavo Isaksen numa arrancada que deixou pelo caminho Nuno Mendes.
3: Está novamente difícil o jogo para Portugal agora.
0: A bola para o extremo da Lazio, Gustavo Isaksen a atacar a Dinamarca, a encostar Portugal às cordas. É talvez a pior fase do jogo para Portugal. Minuto 58. Portugal já esteve duas vezes em vantagem, a ganhar por 1-0 e por 2-1. Está a 2 igual agora ao marcador. A Dinamarca tenta essa primeira vantagem no jogo. Ataca pela esquerda, Darami, a deixar numa zona da grande área, cruzamento. Vai chegar ainda para Damsgaard. Atenção a este homem. Deixou para a zona interior, remate de Gustav Janssen. Isaksen a sobrar agora para Gonçalo Ramos, jogo a partir novamente, contra-ataque português, uma arrancada pela direita, Pedro Neto, ainda Pedro Neto, vai fletir para dentro, Neto, rematou contra a muralha da Dinamarca. Má decisão do Pedro Neto.
3: É muito mal decidido pelo Pedro Neto, até porque tinha dois jogadores completamente sozinhos do outro lado.
22: E este é que é o problema agora. Agora é que é o problema. Toda a gente para a frente, toda a gente corre. Agora
0: a
22: para
0: Dinamarca
22: trás.
0: Também entrega mal, o jogo está.
22: Sim, mas dá a ideia que fisicamente Portugal deu aqui um tombo, ou seja,
0: até já o Nuno Mendes quebrou.
22: Já não há aquele ir e vir que estava a haver na primeira parte. Os jogadores talvez estejam a sentir os dois jogos anteriores, mas nota-se que Portugal tem um problema, até porque. Mesmo que haja João Neves do lado e Palhinha do lado português, já fará o outro do outro lado.
0: Sim.
22: E, portanto,
0: é
22: e dá muita energia no banco.
0: A bola para Portugal. Bruno Fernandes está no meio-campo defensivo português a partir da esquerda. Nuno Mendes, grande arrancada. Lá vai ele, Nuno, a variar agora ao centro do jogo. Tudo à direita. Quase uma hora de futebol em no estádio Parken. E agora muito mal este passe diretamente para fora. Bola para a Dinamarca. Até o nosso Vicente Figueira ficou de braços abertos.
4: Mas eu não sei quem culpar, se Cancelo, se quem não correu atrás da bola, eu não percebo nada.
0: Eu acho que foi o passo do Cancelo que foi mau, mas posso estar a ser injusto. Para
4: Cancelo
0: com,
4: não concorda.
0: Para com João Cancelo. Uma hora de futebol em Copenhaga, na capital dinamarquesa. Terceira jornada da fase de grupos. Ai, ai, ai, ai, lá vem a Dinamarca. Não há tempo para carimbar. A Dinamarca avança com Mikael Damsgaard a deixar numa zona mais interior. Este é Højlund. Højlund a deixar agora para Højbjerg. Ataca na esquerda, Darami, o remate para fora. Respira por fim, Portugal. Agora sim, carimbamos uma hora de futebol na terceira jornada da Liga das Nações. Dinamarca 2, Portugal também 2.
4: E Portugal para já passar o pior período no jogo. Mário Cajica, como pode mexer Jorge Jesus para alterar aqui um bocadinho o rumo do jogo, sendo que Portugal está a ter muita dificuldade em travar os ataques da Dinamarca? Vai trincão a jogo. Solução poderá ser esta.
3: Eu até estava à espera que viesse Palhinha ou João Neves para dar um bocadinho mais de estabilidade ao jogo de Portugal. Portugal nesta altura está com muitas dificuldades, até podemos dizer que está a ser engolido em alguns momentos pela seleção dinamarquesa. É preciso alguma ponderação no momento com bola e eu acho que agora estamos a ver um bocadinho isso. Diria que a entrada do trincão, mas não só, Dalô, não é?
4: Uhum. Diogo Dalô,
0: o trincão frente à Noruega só teve 10 minutos.
3: Eu apostaria que será o Pedro Neto, que não está a fazer um bom jogo.
22: É o lado direito.
3: É possível que mexa o lado direito todo, sim. É bem possível. Vamos ver.
4: No momento não está mal no jogo, mas parece, com o correr dos minutos, começar a perder alguma energia. E bem sabemos, Diogo Varela, como tem sido gerida a situação do jogador.
0: Sim. Vai daqui a pouco a jogo na seleção portuguesa. Francisco Trincão e também Diogo Dalô. Atenção a Portugal, Bruno Fernandes, picou para Ramos, e era um grande golo. A bola vai para fora, foi uma espécie de vôlei, rematou à meia volta, seria futebol de praia quase, João Pinto.
22: Era um golaço, é claro que tens que ter muita qualidade para conseguir meter esta bola de primeira, tens que saber onde é que a bola vai cair e qual é que é a força que tens que dar num só toque ali. Ali é arte.
3: Era um golaço.
22: E o Gonçalo Ramos não conseguiu.
0: Olha, sai Cancelo.
3: Portanto, confirma-se.
0: E sai o Rafael Leão. Leão
3: pois,
0: e Cancelo.
3: Aquilo que falava há pouco
22: o
3: João.
22: Passa para o lado esquerdo.
3: Era o que falava há pouco o João, verificou-se. Obviamente que o Pedro Neto, se calhar, até está a fazer um jogo mais cinzentão comparativamente com o Leão, mas o Neto defensivamente é um jogador que trabalha muito, e eu acho que aqui, até porque o jogo está meio partido e Portugal está com algumas dificuldades na transição defensiva, eu acho que o Jorge Jesus não quis arriscar tanto e expor um pouquinho mais a equipa, e é isso. O Pedro Neto passa para a esquerda e ficas com o Trincão na direita, dás ali um boost diferente ao corredor direito.
0: É o reencontro de Francisco Trincão com Morten Hjulmand, os dois atletas que partilharam balneário no Sporting até à presente temporada, acabaram por sair no último mercado. A bola para a equipa portuguesa, a partir de trás, Portugal volta a construir, agora já com Diogo Dalot em campo, o novo lateral direito. Avança a seleção de Jorge Jesus. A seleção das Quinas, à procura de nova vantagem em Copenhaga, já teve essa mesma vantagem duas vezes, por 1-0 e por 1-2. Está agora 2-2 o marcador. Minuto 63, empate na Dinamarca. Portugal ataca no corredor direito. O cruzamento para a área da Dinamarca, corta a seleção nórdica. Vai ainda sobrar para Ramos. Deixou boa bola e que defesa! Que defesa de Mats Hernansen! Volta a gigantar-se agora. Arremate de Ruben Neves. Muito perto Portugal do golo. A assistência de Gonçalo Ramos
3: é
0: e a boa defesa.
3: É muito boa a assistência do Gonçalo Ramos, porque não se limita a tocar, ele é obrigado ali a dominar a bola, porque a bola vinha a bater alto, ele domina e depois consegue enquadrar o Ruben Neves, que criou ali mais uma situação de perigo.
0: A bola movimentada para a área portuguesa, corta nas alturas a seleção dinamarquesa, nova vaga de ataque para Portugal, agora o passo com alguma força. Mats Hermansen, que faz a estreia nesta Liga das Nações, há que o dizer. Ele não foi utilizado nos últimos dois jogos da Dinamarca, quer frente à Noruega, quer frente ao País de Gales.
3: Há pouco falavas em futebol de praia, não é futebol de praia, mas a Espanha de sub-21 ganhou 13-0 a San Marino num jogo de qualificação.
0: Foi equilibrado.
4: É ok, empatinho.
3: Um jogo inacreditável, 13-0 fora de casa.
0: San Marino quase empatava.
3: Já não acontece muito.
0: 13-0, pois é um resultado muito pouco visto aos dias de hoje. Ora, como vos dizia, esta é apenas a quarta internacionalização no total para Mads Hermansen, o guarda-redes da Dinamarca, que faz aqui a estreia na Liga das Nações. Vemos agora também a estatística na realização televisiva. 15 remates para Portugal contra 13 da Dinamarca. Portugal com ligeira superioridade a nível de remates. Avança Vitinha, faz o passe ainda na grande área. Portugal vai tentar atacar. A arrancada por parte de Neto vai deixar atrás para Nuno Mendes, aliás. A bola a passar por várias unidades portuguesas. Ruben Dias abriu tudo à direita. Pode haver cruzamento. Será que há? A bola desviada. Ainda vai lá Dalot. Cruzamento para ninguém. Afasta a Dinamarca. Insiste Portugal. Não chega a Pedro Neto. Damsgaard vai conseguir passar no meio de dois. Atenção a este contra-ataque para a Dinamarca. Aí vai o grande corte de Nuno Mendes. Eu já ia dizer que era preciso fazer falta, mas Nuno Mendes, qual polvo, a esticar o tentáculo e a fazer um grande corte. Avança Portugal. O jogo novamente caótico, anárquico. Ataca pela esquerda Pedro Neto. A fletir da esquerda para dentro. Deixou com Vitinha. Ainda Vitinha para o jogo. Dá para Bruno Fernandes. Abertura ao centro, Ruben Neves, tudo à direita. A bola a passar por várias unidades portuguesas. Novamente Bruno, cruzamento na área, desvio de cabeça, golo! É o primeiro para Vitinha! Seja bem-vindo aos golos com a seleção de Portugal! Quem diria, quis o destino que o primeiro golo de Vitinha com a camisola de Portugal fosse de cabeça, o
1: e
0: mágico,
1: sem fora de jogo.
0: Grande bola!
3: Que bola do Bruno, extraordinário. Vitinha de cabeça a marcar
0: o primeiro gol de sempre.
3: Até causa alguma estranheza vermos o Vitinha a marcar de cabeça.
4: Seleção, ou só o primeiro gol de cabeça também, não sei.
0: Ah, pois, mais
3: é uma grande bola do Bruno Fernandes.
0: Bola com olho GPS de Bruno Fernandes.
22: Ele que já há pouco tinha oferecido qualquer coisa muito adocicada ao Gonçalo Ramos e falhou.
3: É verdade.
22: Desta vez a servir o outro homem do Paris Saint-Germain e a marcar um gol.
3: Era uma injustiça o Vitinho ainda não ter um gol pela seleção.
0: É verdade. Ao jogo 46. Demorou, mas chegou. O primeiro gol de sempre oficial de Vitinha com a camisola das Quinas. Marcou Portugal, está novamente em vantagem. Minuto 68, Dinamarca 2, Portugal 3.
4: E depois de se deixar empatar, Portugal parece ter retomado um pouco do controle do jogo, também chegando ao golo. Agora acreditas, Mário Cajica, que Portugal vai conseguir manter a bola ou vamos manter-nos naquele registro em que a Dinamarca continua a carregar sobre a nossa área?
3: Era importante para o jogo não cair outra vez no mesmo, do que tem acontecido. Portugal marca e depois automaticamente ou fica muito perto de marcar ou concede ali duas ou três oportunidades ao adversário. Era importante agora ter um pouquinho de bola, estabilizar o jogo. Sei que não é fácil porque obviamente a Dinamarca também vai querer crescer, mas...
0: Opa, Jesus voltou a ver amarelo. Já começa a ser habitué. É o segundo jogo, Pedro Henriques, que JJ vê amarelo.
1: Sim, eu dá-me ideia que tem a ver com a saída da área técnica, mas o Jorge Jesus agora na repetição está a fazer assim um gesto de conversa, de falar.
0: De boca, não é? Pois.
1: De boca de palavras. Não sei se é por ter saído da área técnica ou o que é que seja.
0: Não, quem diria que o primeiro amarelo deste jogo seria para o treinador.
3: Uma nota, víamos tanto, se calhar era das minhas maiores frustrações com o Roberto Martínez, é que víamos muito Vitinha, sempre entre os centrais, muito recuado,
0: muito recuado.
3: E tens aqui uma demonstração que por vezes é importante dar alguma liberdade ao Vitinha e é um excelente gol para ele.
0: Marca de cabeça, Vítor Ferreira, Vítor Machado Ferreira, 1,72m, mais conhecido por Vitinha, o médio nascido em Santo Tirso, a marcar ao jogo 46 o primeiro golo com a camisola portuguesa e Portugal novamente em vantagem frente à Dinamarca. É um show de golo, João Pinto, 5 já. E ainda faltam 20 minutos para acabar a partida.
22: Sim, e mais uma vez Portugal e a própria Dinamarca a provar que este é um jogo em que realmente os ataques têm sobreposto às defesas. Sempre que um ataque, que uma equipa consegue encostar a outra, acaba sempre por marcar.
0: A melhor defesa é o ataque.
22: A melhor defesa é o ataque neste jogo.
4: E nós agradecemos enquanto espectadores
22: ouvintes. Sim, está a ser um jogão. A verdade é essa, está a ser um jogão.
0: Jogão no Estádio Parken, em Copenhaga, na Dinamarca. 3-2, Portugal frente à Dinamarca. Portugal novamente em vantagem, pela terceira vez. Portugal está em vantagem neste jogo, nas outras duas deixou empatar-se. A ver, vamos, como é que à terceira acontece. Ou é de vez ou não há duas sem três. A bola para a Dinamarca, vai saindo a partir de trás da seleção de Brian Riemer. A condução agora mais à esquerda e a chegar à zona de Darami. Entretanto, bola ainda para os homens nórdicos. A Dinamarca com a posse de Morten Hjulmand. Hjulmand faz o passe para o capitão Højbjerg. Mais à esquerda vai avançando Damsgaard. O homem que já fez um gol e uma assistência. Perde a bola, ganha Vitinha. Vitinha com uma bola entre linhas. É para Bruno Fernandes. Soltou para uma zona de perigo. Vai lá Ramos. Ramos para fora. Seria um golo também com alguma sorte. Houve desvio, ainda haverá canto, mas Ramos sempre de mira apontada.
22: É, a ponta de lance é assim, tem espaço, remata. Realmente não havia mais o que fazer à bola, havia que desaguar aquilo e agora é canto. Vamos ver o que é que fazemos no canto.
0: Cresce Portugal ao minuto 70, o sexto canto para Portugal. A Dinamarca tem apenas 3. JJ já está ali com o quadro.
22: Sim, é normal que ele venha a alterar mais qualquer coisa. Meteu 2, tem mais 2 alterações, tem mais 2 momentos de alteração para fazer e mais 3 substituições, portanto, é normal.
0: Vamos a esse canto, do lado direito, da forma como ataca Portugal. Canto curto, Portugal não bate diretamente para a área. Agora sim, a bola bombeada para a zona do barulho. Segundo poste, era para Veiga, corta a Dinamarca. Ainda vai de cabeça em cabeça, afasta para Oftegaard. E a bola diretamente para fora, lançamento para Portugal. Respira com bola, a seleção portuguesa. Nuno Mendes, lá vai ele, muito devagar, devagarinho.
3: E não deixa de ser importante que frisar isso. Quando Portugal estava a começar a perder o controle e até a ser ali um bocadinho engolido pela Dinamarca, que as mudanças melhoraram a equipa. Portugal teve um bocadinho mais de estabilidade, mesmo cortar o ritmo com as alterações, acho que fez tudo muito bem a Portugal.
0: À festa portuguesa em Copenhaga, com 72 minutos, Portugal está a vencer por 3-2 a seleção da Dinamarca, a equipa da casa. Em pleno coração dinamarquês, na capital, Copenhaga, já tinha conseguido também, há poucos dias, uma vitória na capital da Noruega. Agora, em novo solo nórdico, Portugal está à beira de conseguir 3 em 3 nesta nova era de Jorge Jesus. Vai mexer, e atenção, porque esta é uma cara bem conhecida dos portugueses, Victor Fraoult, ao que tudo indica, vai a jogo do lado dinamarquês. Ele que é o número 7 da Dinamarca, o médio da equipa azul e branca, Victor Fraoult, vai ser aposta de Brian Riemer. Para já a bola na Dinamarca na defensiva, de trás para a frente. Ui, agora o árbitro vai ter que ver amarelo, Pedro Henriques. Derrubou o jogador dinamarquês.
1: Exatamente, é ali uma obstrução com contacto no jogador dinamarquês, sem querer. Às vezes os árbitros costumam fazer interrupções de jogo nestas situações, a não ser que haja alguém que fique lesionado, o próprio árbitro, mas não o pode fazer, só interrompe o jogo se a bola tocar nele. E os árbitros às vezes confundem isso com tive o azar, toquei aqui o jogador, tirei da jogada, isso não conta. O árbitro é em momento neutro, só há três situações em que se tocar nele, o árbitro é obrigado a interromper e fazer bola solo, no golo, quando muda a posse de bola, ou que fica na mesma equipa disposicionar a outra, por isso não foi o caso, e bem o árbitro aqui.
0: Um elemento neutro que foi bem durinho com o número 20, o Darami, agora um remate diretamente para fora, Mohamed Darami, que foi abalroado pelo árbitro da partida, o ucraniano Mikola Balakin. Vai haver ponta, pé de baliza para Portugal, numa altura, Mário Cajica, em que sai o número 21, Morten Hjulmand, e a entrada de Victor Fraoult, quem diria esta substituição?
3: É verdade.
0: Bem portuguesa.
3: Bem portuguesa, sim. Era um dos dois, sairia o Hjulmand ou o Højbjerg. A verdade é que o Højbjerg, tendo algum pulmão para ajudar nas arrancadas, eu acho que isso terá pesado ali um bocadinho na ideia do Brian Riemer, que agora tem ali dois motores no meio campo e com grande pulmão. O Hjulmand, sabemos, é um jogador que cobre muito bem todo o espaço, mas não tem se calhar a mesma arrancada que o Højbjerg, e eu acho que esta é a fase em que o Brian Riemer vai querer ativar um pouquinho mais de velocidade à Dinamarca, e vamos ver se terá efeito ou não, mas o jogo pode ficar um pouquinho mais à mercê de Portugal para atacar espaço.
22: Eu acho que Jorge Jesus estava à espera desta jogada de xadrez do selecionador da Dinamarca para também se poder decidir.
3: Olha, o espaço já por dentro.
0: Mastermind, vamos ver se assim acontece. Quem é que leva a melhor? Ou Jorge Jesus ou Brian Riemer? A bola para Portugal, os jogadores da Dinamarca ficaram a protestar, mais um contacto completamente fora do raio de ação onde estava a bola. Para já segue jogo, o árbitro não apita, bola ainda para Portugal. Este é Vitinha, ele que marcou o primeiro gol de sempre com a camisola lusa, um gol de cabeça, vejam bem. Quis o destino que o primeiro gol de Vitinha fosse de cabeça. Agora muito espaço. Nuno Mendes na projeção, lado esquerdo. Deu um toque com alguma força. Ainda vai sobrar para Neto. Bem, que confusão. Muito futebol atabalhoado. E depois há falta de Neto.
22: Ora, nem mais. Mas é ali que elas fazem. É ali. É junto à bandeirola de canto da Dinamarca.
0: E há barulho.
22: Nuno Mendes está no chão. Está ali a tentar recuperar. Pedro Neto faz uma falta, o jogo para, a malta faz barulho, faz isto, compra uma bifana. Mas
4: e a malta
22: segue.
4: Quer fazer barulho, e o Pedro Neto não está nem aí, não tem ouvidos.
22: Exatamente, já não é
4: muito
22: para
4: bem
22: ele.
4: Jogado.
0: O jogo fica interrompido, até porque Pedro Henriques, os dinamarqueses, eu creio que ainda se queixavam daquele toque lá atrás, em sem bola, não é?
1: Sim, há dois momentos. Olha, uma bola metida.
0: Bem, atenção à Dinamarca, boa bola, defende Diogo Costa, também com a queda do jogador dinamarquês, o Oylund, mas parece-me.
1: Sim, tudo legal, tudo aqui legal. E há pouco realmente há falta, mas enfim, é longe, não há propriamente aquela falta tática descarada. E para mim, com o critério que vai estar a levar, tudo certo, só com o livre direto.
0: E já estamos com 76 minutos, ainda não há nenhum amarelo para jogadores, já houve amarelo para Jorge Jesus, mas a nível de jogadores em campo ainda não há nenhum cartão amarelo. Portanto, a nível de sem falta, Pedro, terás que ser bem aqui inventivo.
1: Sim, só dizer, disseste que foi o segundo amarelo, nós também ficámos com essa percepção, mas no outro jogo o amarelo foi atribuído ajuda-me lá,
0: ao João de Deus?
1: Ao João de Deus, exatamente.
0: Ah, ok, não foi para Jesus.
1: Não.
0: Ok,
1: foi o que a UEFA fez.
0: A UEFA corrigiu.
4: Não foi para Deus, foi para Jesus.
0: Pronto,
1: deixei de propósito isso que é para vocês.
3: Ia só dizer que Renato Veiga, Ruben Dias, Cancelo, Vitinha, Bernardo Silva e Palhinha são os jogadores em risco de suspensão com o amarelo.
0: Darami tentava fugir a partir da esquerda da Dinamarca, bem entendido. Corta Portugal, minuto 77. O jogo está perfeitamente em aberto. 1-0, aliás, um gol de vantagem para Portugal, está 3-2 no marcador, um gol de vantagem para Portugal, portanto, margem mínima, pode mudar a qualquer instante. Portugal já esteve nesta situação por 3 vezes, 1-0, 2-1 e agora 3-2. Nas outras duas, como se percebe, a Dinamarca conseguiu empatar, agora Portugal leva essa vantagem, 3-2 em Copenhaga, minuto 77, a bola para a Dinamarca. Bola à direita para a zona de Isaacson, Gustav Isaacson, a deixar mais atrás na defensiva, Joachim Andersen. Andersen na esquerda com Darami. A combinação ainda ao número 20, Darami tenta fugir. Portugal fecha a porta à seleção dinamarquesa. Jogo de paciência nesta altura. A Dinamarca a tentar encontrar os caminhos da baliza portuguesa. Trancada por Diogo Costa, agora uma carga perfeitamente legal. No entender da equipa de arbitragem, segue jogo. Contra-ataque para Portugal, já arrancou Pedro Neto, mas a bola vai atrás. A Diogo Costa passa com alguma força, mas recolhe bem Diogo Costa. Sai a jogar curto. Portugal constrói agora com Diogo Dalô. Estica jogo, Dalô. A bola na frente seria para Trincão. Chega primeiro um homem da Dinamarca. A segunda bola é portuguesa. Minuto 78, sai Portugal, sai bem. Roda Trincão e agora cai e sem falta também
22: foi
0: o árbitro.
22: Lento, foi lento, mas a jogada estava a ser muito boa.
0: A manter esse tal critério largo, atenção à Dinamarca, muito espaço. Algum perigo já na área portuguesa. Darami, grande corte e depois há uma falta. E é o amarelo. Eu creio que vai ser o primeiro amarelo do jogo para... Sim. Exatamente, é o número 20, o Darami, que derrubou completamente o homem português, Pedro Henriques.
1: Sim, e dá-me ideia, ainda não vi a repetição, que é pela entrada em si, porque a falta é uma falta, entre aspas, normal no sentido...
0: Com a entrada da equipa médica.
4: Trincão não parece...
1: Não contar nada,
4: é
1: só que...
0: É o Bruno.
22: Aqui já eu diria que é, como sabe que não vai para fora e que está...

0: jogo pós-Ronaldo, teríamos uma celebração à Ronaldo.
1: Como é normal, até o João Pinto aí, quando terminar o jogo, vais ver ele a dar o salto.
0: eu vou ficar atento ao João.
2: Eu vou dar.
0: Vais
2: vou
0: dar, não é? Ah, Ronaldo, faz o sim no final. Entrada na Dinamarca de Noah Nartey. Aqui uma entrada também deste número 15, Mário. Este médio de apenas 20 anos que joga em França, no Lyon. Saiu o Mala, o Joaquim Mala.
3: Olha, aplica-se um bocadinho aquela ideia de que falávamos há pouco. Mas em Portugal também.
0: Sim, Portugal também.
3: Mais velocidade no jogo.
0: O João Neves, creio.
4: Parece.
0: Não é? Parece.
3: Sai o Pedro Neto também. Eu não sei se.
2: E o Félix.
3: É o Félix, não é?
2: Pareceu-me. O 11.
3: O João Neves entra de certeza. É o Félix.
0: É exatamente. João Félix e João Neves. Dois Joões lá para dentro.
4: Para a saída de Gonçalo Ramos e também de Pedro Neto.
3: Portanto, é aqui uma ideia clara. Ficou o João Félix que. O Jorge Jesus já quase que o catalogou como o próximo avançado, não é? O próximo ponta de lança. E atenção que não acho que seja disparate nenhum. O João Félix efetivamente finaliza e define muito bem e fica ali como o elemento mais ofensivo. E o João Neves até está, parece-me, a fechar como interior esquerdo, praticamente, ou não? Não, está
2: não,
3: ali...
2: não muda muito. A única coisa é que o João Félix faz os dois movimentos. Ou seja, pode ser de 9 ou pode ser aquele homem que vem buscar a bola.
3: Sim.
2: E dá para um dos extremos que entra.
3: Basicamente tem... Ih, agora,
0: e agora vem o árbitro, claro, cartão amarelo. O Ruben Neves pede de imediato desculpa ao adversário. E assim, de repente, Pedro Henrique, os jogadores começaram a perder a cabeça, entradas duríssimas.
2: É cansaço também, não é?
0: Pois.
1: Sim, mas esta aqui também é um bocadinho a questão da falta tática. Os dinamarqueses vão lançadíssimos, fizeram a transição e um bocadinho naquela expectativa que nesta fase... Isto é um pisão, pois é.
0: Ai.
4: Noutra competição poderia ter aqui outra cor, não, Pedro?
1: Não, mas é o... Pronto, aqui o VAR não vai chamar, porque estes pisões estão bem catalogados, é de cima para baixo, de sola, pitons, não é ao tornozelo, não é à perna, enfim, portanto, isto entra naquilo que é o cartão amarelo.
0: Atenção à Dinamarca, o jogo não para, já com amarelo para cada lado, primeiro para o homem da Dinamarca, o Darami, e agora para Ruben Neves, muito espaço para...
2: fora de jogo,
0: claro. Ele depois faz o lance.
2: Sim, é por muito pouco, mas é ali uma má recepção do homem da Dinamarca. Dá para meter, obviamente, o jogador português mete logo a bola de primeira, mas o João Félix ainda vinha a recuperar e estava fora de jogo.
0: 82 minutos, quase 83. O jogo está impróprio para cardíacos. Muito ainda por se decidir na Dinamarca, em Copenhaga. Este Dinamarca 2, Portugal 3. Há vantagem mínima para Portugal, mas o jogo, Mário, está mesmo perigoso.
3: Sim, deixa só dar a nota. O João Neves, efetivamente, fica ali como um terceiro médio quando a equipa não tem bola e junta-se ao Vitinho e ao Ruben Neves, mas depois procura ali outro tipo de movimentação e abrir um pouquinho para dar o apoio ao Nuno Mendes se a equipa subir um pouco mais. E, portanto, a ideia aqui é dar alguma liberdade ao João Neves, que vai estar mais fresco e portanto, é uma alteração prudente do Jorge Jesus também para dar mais robustez à equipa e mais equilíbrio.
0: A bola ainda para a seleção de...
2: Deixa-me ter aqui uma chega. O jogo está a ser mal jogado neste momento, porque parece que já há muito cansaço acumulado, ou seja,
0: sim,
2: já há muitos passos que falham o destinatário, muitas recepções que saem 2 metros à frente e, portanto, não me admirava que se houvesse mais golos fosse de um erro deste tipo.
0: É, até porque esta janela temporal que foi aqui introduzida pela própria UEFA, estes 4 jogos da Liga das Nações, praticamente num espaço de 12, 13 dias, creio que é uma primeira vez, ou é muito raro esta situação acontecer, e isso, Mário, reflete-se na parte física. Os jogadores vêm dos campeonatos, é verdade que há campeonatos com outro andamento, nós estamos habituados aqui em Portugal a um ritmo,
3: claro,
0: médio-baixo, mas mesmo para os jogadores isso também pesa, jogar de 3 em 3 dias.
3: Sim, naturalmente, e este período de seleções é se calhar dos mais exigentes de que nos lembramos, em
0: sim,
3: termos de pausa,
0: sim,
3: não é?
0: Nunca tivemos aqui este... Não me recordo assim.
3: Não, é a terceira, acho eu, a terceira maior pausa da história para seleções. E com 4 jogos neste curto período de tempo, obviamente que é preciso uma gestão interessante. Eu nem estava à espera de ver o João Félix hoje. E se está em campo, eu acho que é mesmo que o jogo ditou e porque o Jorge Jesus precisava dele.
0: Mais uma mudança na Dinamarca e agora atenção à entrada deste homem. Vai a jogo Kasper Hoog. O avançado que andava pelo Bodø/Glimt, entretanto já

0: transferido para o Celtic, é um ponta de lança
1: jogador,
0: perigoso.
1: É muito bom jogador o Kasparov, atenção. E a Dinamarca cresce com tudo, coloca ali duas referências. Eu acho que o Højlund vai ter se calhar os movimentos de mais baixo, vai baixar mais para ajudar a equipa, mas são já dois pontas de lança na frente, e eu acho que a ideia da Dinamarca é mesmo essa, de crescer ao máximo nesta fase do jogo.
0: Rasmus Højlund e agora Kaspar Hauge, a frente de ataque dinamarquesa, o antigo avançado do Bodø/Glimt, agora no Celtic. É bom de bola, muita atenção a este número 19, Kaspar Hauge. A bola para Portugal, a partir de trás na defensiva. Já estamos a escutar essa trilha sonora que indica os últimos 5 minutos da partida, pelo menos até aos 90. Depois resta saber quanto tempo de compensação vai dar a equipa de arbitragem. Jogo ainda nada fechado, ainda nada decidido. Portugal está a vencer por 3-2, mas a Dinamarca, como percebemos, vai carregando com tudo o que pode. Bola para Nuno Mendes, lado esquerdo, está algo desapoiado. Vai ter que deixar atrás na defensiva. Isto é Renato Veiga, ainda mais atrás. Vai construindo agora Portugal com Ruben Neves, a deixar para Diogo Costa. Portugal troca a bola na defensiva. Aqui uma recepção difícil de Dalou, que depois acaba por evitar que a bola ultrapasse a linha lateral. Ataca ainda Portugal. Muito a partir de trás, o passe de Trivela, grande bola, não há fora de jogo. Portugal pode aproveitar, 3-2, o toque com muita força, ainda Félix, golo! Portugal! Aplaudo João Pinto, agradecem os portugueses, é uma jogada, um hino ao futebol coletivo. Gol! Portugal, Portugal, Portugal, vezes 4 Portugal, e volta a marcar João Félix pela terceira jornada consecutiva, e vão 3-3 para Félix em todos os jogos desta Liga das Nações, frente ao País de Gales, frente à Noruega e agora frente à Dinamarca. A jogada começa numa trivelaça para Diogo Dalot, que correu pela direita, assistiu no meio João Félix e acabou por finalizar com muita classe. Havia essa dúvida, Pedro Henrique, se no passe para Dalot haveria ou não fora de jogo? Aparentemente não.
2: Aparentemente não, é isso. Ficou a ideia que é uma boa decisão. Portanto, não havia fora de jogo. Mas lá está, temos VAR e portanto ficamos com esse conforto.
0: E Mário, ajuda-me, quem é que faz aquele passe da trivela?
1: Neves. Ruben Neves.
0: Grande
1: Parece
0: bola de
1: Ruben Neves.
0: Neves.
1: É uma grande bola, aliás é grande parte do mérito deste gol do Félix, que vai 3-3 já, daquela bola do Ruben Neves.
0: O Ricardo Quaresma sorriu.
1: Sim, acredito que esteja muito feliz em casa a ver.
3: Não, é futebol português na sua essência, é aquele futebol de rua que a gente jogava e gozava, é aquela bola que passou por baixo do carro, é uma maravilha, a bola pé para pé no meio dos dinamarqueses todos e eles conseguem estar ali a tricotar e depois de repente há uma trivelada e há um homem que sai a correr, que maravilha.
0: Portugal sorri e está cada vez mais perto de confirmar a terceira vitória em outros tantos jogos, 3 nesta Liga das Nações. Ataca ainda a Dinamarca a partir da esquerda do ataque. Atenção à seleção dinamarquesa, que não dá o jogo por perdido. Ataca Darami, a bola do lado esquerdo novamente com Mohamed Darami. A seleção de Portugal, depois de ter vencido na capital da Noruega, em Oslo, está agora prestes a carimbar novo triunfo em outra capital nórdica, desta feita em Copenhaga. É incrível esta caminhada de Portugal nas duas deslocações teoricamente mais difíceis do grupo 4. Ainda a Dinamarca com algum espaço de longe, podia ter rematado Victor Fraulte, não tentou, bola ao segundo poste, vai passar toda a área portuguesa. Mexe para a Dinamarca, afasta Renato Veiga, a bola ainda jogável. Este é Gustav Isaksen, cruzamento para a área de Portugal, tentou desviar Højlund, corta Portugal e agora contra-ataque, Félix vai embalado, caiu, há falta, A bola nas costas da defensiva, é uma grande bola. Vai chegar ainda a Portugal, muito espaço, Félix, lá vai ele, remate. Mal, o que é que foi isto, Félix? Tentou.
3: Era para o único homem que estava na área, que era o trincão. Era o que ele
1: tentou. Percebeu-se que o Félix esteve ali a queimar tempo à espera do trincão, mas era difícil.
0: João, há pouco estavas a falar aí de um resultado, a mostrarem um resultado.
3: 2-2.
4: 2-2, acaba de empatar os Países Baixos frente à Grécia.
0: Ah, o jogo do nosso
4: e
0: grupo.
4: E por isso mesmo...
3: Isso é
4: a Noruega. A Noruega está neste momento a perder frente ao País Baixo por duas bolas.
1: Acabou
4: agora de acabar. Que derrota para a Noruega, portanto, todos os países, com exceção de Portugal, no nosso grupo têm 3 pontos. Portugal, se confirmasse esta vitória, vai somar 9, mas nota também para a Grécia, que esteve a vencer por 2-0 os Países Baixos de Xabi Hernández, mas ao minuto 59 e agora também ao minuto 89 houve empate dos Países Baixos.
1: Então só participa do 5º gol, vai essa
0: deixou-se
1: ideia.
0: Empatar, Portugal tentava e vai ganhar canto. Canto ainda para Portugal numa altura, Pedro, em que subiu a placa 4 minutos extra.
2: Sim, eu tinha aqui um bocadinho mais, tinha 5 minutos, tivemos aqui naturalmente 2 golos, tivemos 2 amarelos, um deles no banco e depois tivemos sobretudo os momentos de substituição, aliás, 2 golos, não, 3, peço desculpa, e daí eu ter aqui os 5 minutos, o árbitro deu 4, ok.
0: Há bola para Portugal, naturalmente Portugal, e há substituição ainda, Bruno Fernandes passa a abraçadeira para Ruben Dias, sai esgotado e a entrada de Tomás Araújo, central vai a jogo. Mário.
1: Sim, aqui já é um bocadinho para fechar, para dar minutos, acredito, para o Tomás Araújo
0: sair
1: com um minutinho e para ajudar, exatamente, porque a Dinamarca vai bombear muita bola, mas olha, o Bruno Fernandes sai com 2 assistências deste jogo.
0: É, Portugal não coloca ninguém na área da Dinamarca, canto curto, naturalmente conserva a bola a seleção portuguesa. Grande jogo de Bruno Fernandes, uma boa exibição de Bruno Fernandes, finalmente, é caso para dizer, João, finalmente. Vimos Bruno Fernandes a aparecer em bom plano na seleção portuguesa.
3: Já o vimos a aparecer em bom plano em muitos momentos.
0: Mas
3: no
0: recentemente...
3: Portanto, eu acho que não podemos ser ingratos. Aquilo que me parece é que o Bruno Fernandes tem que ser sempre o melhor da equipa, tem que ser sempre o centro da equipa. E isso nunca aconteceu na seleção nacional. E, portanto, este ocaso do Cristiano pode ser também o nascer para muitos. E lembrar que o Bruno Fernandes tem 30 e tal, 30 anos ou 31.
0: 31, portanto, creio, sim.
3: Já chega tarde esse nascer do sol.
0: É, vai 32, aliás, já. 32 anos para Bruno Fernandes, que fez anos há um mês, no dia 8 de setembro. 32 anos para Bruno Fernandes, de facto. O tempo passa, não...
1: Olha, correndo o risco de me estarem a enganar, mas eu acho que para passar basta apenas ganhar agora no domingo, não é? Uhum. Acho que é basicamente
0: sim,
1: isto.
0: 12
4: se pontos. 12
0: pontos
4: é quase impossível
1: fica feito.
0: Matematicamente.
1: Portanto, pode-se fechar as contas já nesta pausa.
3: Se todos empatarem, passando.
1: Isso, de certeza, sim.
0: Faltam 3... E bem, agora o Nuno Mendes e o Brian Rimmer, Pedro Henrique, tiveram ali uma troca de palavras.
2: E o Jorge Jesus com o melhor foi lá ao banco. Isto ainda é tudo doido, não sei.
0: O Trelo
2: deu ali uma boa mocada no Nuno Mendes, uhum, e sem bola. E depois daí o Nuno Mendes, que aparentemente estava lesionado, ressuscitou, levantou-se logo para ir discutir com o treinador, porque ele deu-lhe uma boca. E depois o Jorge Jesus, com o amarelo, sai do banco para atravessar para ir para o outro banco. Já não faz sentido.
0: Escapa
4: se fosse,
0: claramente
4: se fosse
0: ao
4: expulso,
0: segundo.
4: Poderia muito bem dar aquela desculpa à Scolari. Ele agradeceu o menino.
0: Foi defender o menino. Tentar acalmar os ânimos. JJ já fora, bem fora da área técnica. E ele que tem amarelo, como sublinhava aí bem o nosso Pedro Henriques. Jorge Jesus a arriscar ser expulso e a falhar esse regresso a Portugal, neste caso ao Estádio do Dragão. É o próximo jogo de Portugal em termos de Liga das Nações frente à Noruega, um jogo no próximo dia 4, é já daqui a 3 dias, como quem diz, no domingo. Domingo dia 4, a recepção à Noruega na cidade do Porto, no Estádio do Dragão. Portugal que lidera o grupo. 3 jogos, 3 vitórias, já não escapa os 3 pontos. O árbitro já olha para o relógio, a Dinamarca ainda tenta um último ataque pela direita. Gustavo Isaacsen, cruzamento muito largo, parada com o peito para canto. Ou não? Acabou! Não há tempo para mais. Portugal volta a triunfar em solo nórdico. Depois de Oslo, Portugal faz o check também no passaporte em Copenhaga, e vence as duas seleções teoricamente mais difíceis do grupo. Já depois de ter vencido o País de Gales no estádio José Alvalade, foi vencer a Dinamarca em... Aliás, foi vencer a Noruega em Oslo e hoje vence a Dinamarca em Copenhaga por 4-2. Vamos olhar para a marcha do marcador. Primeiro marcou Portugal por João Cancelo ao minuto 13, empatou a Dinamarca por Damsgaard aos 23, logo 2 minutos depois, minuto 25, marcava Gonçalo Ramos numa bela jogada com Bruno Fernandes aos 53, já na segunda parte, Rasmus Højlund empatava novamente o jogo para a Dinamarca, minuto 67. É um momento também histórico, porque é o primeiro gol de sempre de Vitinha com a camisola portuguesa e de cabeça ao minuto 67, numa grande assistência de Bruno Fernandes e, por fim, num contra-ataque que é um hino ao futebol coletivo por parte da seleção das esquinas. João Félix, a passe de Diogo Dalot, fez o resultado final em 4-2. Vicente Figueira, numa nova página para todos os efeitos, numa era de JJ, mas numa era pós CR7, Portugal vai de vento em popa, 3 em 3, voltou a triunfar na Liga das Nações, 3 jogos, 3 vitórias, 9 pontos, e com este resultado em solo dinamarquês, Dinamarca 2, Portugal 4.
4: Quase a jogar uma mão cheia de golos à seleção nacional. E Mário Cajica, numa semana de loucos, onde muito se comentou pouco em torno do futebol, se eu te dissesse que chegados à Dinamarca na Liga das Nações de Portugal ia estar com Ronaldo afastado da seleção e que Vitinha se ia estrear a marcar de cabeça, provavelmente estávamos aqui a propor um guião de ficção científica.
1: Sem dúvida. E mesmo, atenção, sem querer estar a mostrar alguma postura pessimista, mas eu nem esperava um impacto de três jogos, três vitórias, porque eram duas deslocações muito difíceis. Claro que podia acontecer, e claro que Portugal é favorito no grupo, mas achava que, enfim, podia acontecer ali um empatezito ou outro. Portanto, salto perfeito, resultados perfeitos para Portugal nesta fase, e acima de tudo vê-se que a equipa está unida e a jogar bem, e hoje é uma excelente exibição de Portugal, nada a dizer, uma excelente exibição, e há que dizer, do Gonçalo Ramos, foi provavelmente o melhor em campo, mas com muitas notas positivas que depois analisaremos, mas é uma exibição no limiar do risco em alguns momentos, há que dizer, e a verdade é
4: mas
1: que...
4: Mas isso será também característica do futebol que Jorge Jesus,
1: claro,
4: pretende na seleção, sempre um pouco mais perto de sofrer, mas também mais perto,
1: claro,
4: de
1: marcar. Claro que sim, a verdade é que no 3-2 podia ter a Dinamarca chegado ao 3-3 também, e houve ali alguns momentos em que a Dinamarca esteve por cima, portanto, obviamente que Portugal tem aqui muitas situações, sai muito feliz do jogo, sai com uma bela vitória. Claro que também, eu acho que esse se calhar vai ser o ponto mais negativo e que merecerá alguma reflexão, que defensivamente ainda estamos com alguns problemas, a transição defensiva não é perfeita, há alguns erros que apontaremos, mas ofensivamente foi uma exibição de encher o olho.
0: E Vicente, havia aquela eterna dúvida que fica agora dissipada, a pergunta que parava no ar: até que ponto esta questão também do Ronaldo, a saída conturbada de Cristiano Ronaldo, iria afetar ou não o balneário português, o impacto que isso teria hoje na exibição portuguesa? Portugal responde com uma vitória por 4-2 e uma exibição até com golos de muita coletividade.
4: A verdade é que os golos são todos distribuídos por diversos marcadores da Seleção Nacional. Marcaram para a Seleção Nacional primeiro ao minuto 13 João Cancelo, foi depois vez ao minuto 25 de Gonçalo Ramos voltar a deixar a seleção em vantagem, fazendo 2-1. Vitinha marcou na estreia absoluta a marcar para a seleção ao minuto 67 de cabeça, a responder da melhor forma um açucaradíssimo passe de Bruno Fernandes, e João Félix voltou a fazer golo. 3 golos em 3 jogos para João Félix, ao comando técnico de Jorge Jesus, da Seleção Nacional. O que é facto é que volta a marcar, apesar de hoje ter entrado apenas nos minutos finais. Prova também de que, Mário Cajica, temos aqui um jogador que pode muito bem assumir, e isso já foi dito por Jesus, o lugar de ponta de lança. Mas, como dizia aqui o João Pinto há pouco na exibição de João Félix, será sempre um ponta de lança que pode também cumprir o lugar de falso 9 e ocupar diversas zonas do terreno.
1: 9,5,
4: exatamente.
1: Nesta altura é um 9,5, mas sim, se olharmos para estes 3 jogos, se calhar o jogador que representa esta mudança com Jorge Jesus é o João Félix. É o jogador que marca nos 3 jogos, é o jogador que demonstra aqui estar num nível competitivo bastante alto e aparece muito bem em todos os momentos e acaba por ser aqui uma ótima notícia para Portugal. Eu já falei muito do João Félix no passado, o meu único receio com o João Félix é a regularidade, e sabemos que é um jogador que tem altos e baixos constantes e por vezes desliga completamente. Eu quero acreditar que não, quero acreditar que este será o momento de João Félix na seleção, e tem de ser, não há outra hipótese, não pode constantemente estar com altos e baixos. Estou a ver aqui momentos promissores, de momentos de um jogador que parece comprometido, e tenho total otimismo que seja desta, e espero que seja desta que o João Félix entre nos eixos de vez e que mantenha este registro regular e com qualidade.
4: Um registro regular e de qualidade, que é aquilo que nos habituou a Bruno Fernandes, sobretudo pelo clube, no Manchester United. Na seleção nacional talvez não concordes com esta análise, mas muitas vezes é apontado ao jogador o facto de não produzir da mesma forma como produz no clube. Hoje voltou a produzir, bastante livre em campo, como dizia o João Pinto. Poderemos também estar a assistir aqui a um nascer tardio de sol para Bruno Fernandes enquanto figura central da seleção nacional. Sabemos que assumiu a braçadeira em detrimento de Cristiano Ronaldo.
1: Sim, na posição que faz sentido nesta fase para o Bruno Fernandes, que é ali mais solto nas costas, e a verdade é que o jogo foi extremamente positivo para o Bruno. Houve ali há alguns momentos em que vi o Bruno Fernandes errar alguns passos até desnecessários, mas depois o Bruno Fernandes é capaz de um momento para o outro fazer passos sublimes, soberbos, e que desmontam por completo a defensiva adversária, e é por isto que está uns patamares à frente, e a verdade é que nesta fase é super importante que o Bruno Fernandes se assuma como uma das grandes figuras da equipa. Vamos ter o nosso estreante, não é?
4: Vamos ter Vitinha, marcou como fazem os grandes, de cabeça, primeiro gol pela seleção nacional. Vamos ouvir o que diz depois desta vitória, a terceira conseguida de Portugal na Liga das Nações, mandados por Jorge Jesus. Vamos ouvir o que diz Vitinha depois da estreia a marcar e de 90 minutos de bom registro.
5: A equipa está a subir de produção, e eu pergunto-lhe porquê.
6: O trabalho do Mister. A verdade é que nós fizemos um excelente jogo, não há que esconder. É importantíssimo ganhar aqui, muito difícil. Já tivemos essa lição ano passado, há 2 anos, se não me engano, o primeiro que viemos cá, perdemos, e foi um jogo muito difícil. Hoje também, não se deixa enganar pelo resultado, mas acho que além da vitória, acho que é mesmo o conteúdo da exibição foi, eu acho que foi a melhor exibição que nós tivemos até agora. Temos vindo a crescendo nestes 3 jogos, e a verdade é que quanto mais tempo temos com o Mister, mais vamos assimilando as ideias, mais vamos tendo mais dinâmicas, e a verdade é que defensivamente temos estado sempre capazes e fortes, e acho que hoje demos um passo também à frente no que toca à parte ofensiva, e assim espero que continuemos. Mas uma vitória muito difícil, é preciso dizer que é difícil de jogar, uma boa equipa à Dinamarca, e acho que foi, além da vitória, foi uma exibição excelente da nossa parte.
5: Vitinha, é uma mudança tremenda de Jorge Jesus, e não me desprezando aquilo que foi feito por Roberto Martins, mas a equipa parece outra.
6: Como disse, o trabalho do Mister começa a surtir efeito, já se vê, acho que hoje foi demasiado claro, e felizmente isso está a correr bem, e é assim que nós queremos continuar. Agora, dizer a toda a gente que eu sei que não falham, de encher o dragão para ganhar à Noruega, e fazer 4 em 4 seria perfeito.
5: No final de 3 dias foi uma vitória muito importante, porque é impossível fugir a esse assunto, tudo o que se passou, vocês conseguiram manter-se à margem?
6: Sim, nós tentamos focar-nos no jogo, e foi o que nós fizemos, acho que respondemos de forma incrível, e parabéns a todo o grupo por isso.
5: Muito obrigado também.
4: As declarações de Vitinha na estreia a marcar pela seleção, marcou o terceiro golo de, aliás, o segundo, não, o terceiro golo de Portugal ao minuto 67, apenas sendo assim o 3-2, primeiro golo a marcar e logo de cabeça. E neste momento vamos ouvir também Gonçalo Ramos, voltou a jogar titular em 13 jogos, aliás, como titular pela seleção nacional, marcou 10 golos, foi considerado o homem do jogo. Vamos ouvir o que diz.
7: O novo treinador também ajuda muito, temos ideias mais claras, sabemos exatamente onde é que cada colega está, tanto a defender como a atacar, e isso dá para ver no nosso jogo de hoje, mas também nos últimos jogos. Estamos a melhorar de dia para dia, e é todo um processo. Estamos muito felizes por uma vitória, outra vez num campo muito difícil contra uma boa equipa, e agora é seguir.
5: Vê-se que a seleção está a querer pressionar alto, o Gonçalo já tinha dito isso no final do último jogo, sentem que estão mais pressionantes, que estão mais em cima do adversário, e imagino que isso para si, que está lá na ponta do iceberg, que está lá na frente, também seja importante, porque você é o primeiro a defender, mas também é o que está mais perto da baliza para poder depois conseguir fazer golos, é assim?
7: Sim, eu também gosto muito de jogar assim, então favorece muito a forma como eu jogo, e nós temos recuperado muitas bolas em zonas de perigo. e é uma forma de jogar muito boa para a nossa equipa, porque recuperar bolas no campo adversário estamos sempre mais próximos de marcar e de criar perigo, e acho que isso também se viu hoje.
5: Eu perguntei-lhe no último jogo se estava a ganhar espaço nesta seleção com os golos que estava a marcar. Hoje voltou a marcar e sente que está a ganhar cada vez mais espaço, ainda que não pelos melhores motivos, mas também com a ausência de Cristiano Ronaldo.
7: Não, claro que é sempre bom marcar, é sempre bom contribuir, é sempre bom também fazer uma assistência como fiz, mas o mais importante é a vitória. Nós temos todos muita qualidade, o míster tem muito por onde escolher, mas claro que estou feliz por cimentar também a minha posição dentro do grupo.
5: Muito obrigado, Gonçalo Ramos.
4: As declarações de Gonçalo Ramos, que voltou a fazer o gosto ao pé pela Seleção Nacional hoje, ao minuto 25, fazendo aquele que na altura foi o 2-1 para Portugal. E aqui ficamos, aliás, vamos ouvir antes de comentarmos as farpas e também do denominador comum, o dedo de Jorge Jesus. Vamos ouvir Francisco Trincão, voltou a somar minutos pela seleção. Vamos ouvir o que diz o ex-jogador do Sporting, milita neste momento na Arábia Saudita. Vamos ouvir.
8: Sim, acho que fizemos um jogo bastante bom. É difícil sempre entrar no jogo, mas acho que entramos bem. Quem entrou ajudou, acrescentou. Acho que teve toda a gente bem e feliz pela vitória.
5: Esteve ali também envolvido em alguns momentos ofensivos na segunda parte. Torna-se mais fácil agora? Parece que Portugal consegue colocar mais gente perto da baliza adversária, consegue sobretudo ser mais rápido também na construção, não especular tanto, que é uma que está hoje em dia. Sente isso também?
8: Acho que sim, acho que criamos bastante, conseguimos fazer 4 golos, é sempre ótimo, portanto acho que isso também é um sinal de que atacamos mais, mas acho que também já vimos algumas ideias do míster e isso é o mais importante: criar, fazer golo. Nem sempre vamos conseguir fazer 4, mas criar é o mais importante e criámos bastante.
5: Foi difícil, imagino, manterem-se à margem de tudo aquilo que se passou nestes últimos dias?
8: Sim, é sempre difícil, óbvio que é difícil, não quero estar a falar da situação porque tenho respeito por toda a gente, portanto não quero estar a falar da situação, falar apenas do jogo. Foi uma excelente vitória e muito satisfeitos.
5: Muito obrigado, Francisco Trincão.
4: As declarações de Francisco Trincão, aqui a não querer avançar nada sobre a situação Ronaldo, a dizer que a equipa foi forte ao superar essa semana, uma questão difícil, mas a não querer avançar mais declarações. Jogador do Al Ahly, da equipa da Arábia Saudita, depois de ter rumado aos árabes por causa, aliás, de uma saída do Sporting por cerca de 40 milhões de euros. Aqui, um denominador comum, João Pinto, em todos os jogadores, é o dedo Jorge Jesus, a facilidade com que se cruzam no ataque e com que se combinam no ataque. E também aqui, pelo menos do lado de diria que aqui é do lado, sobretudo, de Gonçalo lado, Ramos, homem. De Gonçalo Ramos, do lado de Gonçalo Ramos, há aqui uma farpa clara deixada a Cristiano Ronaldo. É um jogador que fica feliz por ter o espaço na equipa, aqui um espaço que ficou aberto.
9: Acho que és tu que andas aí a tentar arranjar problemas. Não, acho que os três jogadores elogiaram este selecionador. Se não houvesse a outra polémica, nasceria alguma destas três declarações em uníssono? Talvez a ficar qualquer coisa contra o Roberto Martínez. Uhum, essa sim, se houvesse uma conspiração eu ia mais para aí. Agora,
4: mas uma coisa leva à outra.
9: Sim, sem dúvida. E a culpa é toda do sistema. Mas aquilo que realmente vi nestes jogos, especialmente nos dois últimos, foi uma equipa à Jorge Jesus, realmente com os olhos postos na baliza, sempre em trocas constantes, sempre em velocidade, sempre uma pressão alta, os jogadores a terem a liberdade para jogarem o seu futebol, para expor o seu futebol, para criarem, para irem para cima, para fintar. Isso é futebol português, é o futebol português no seu melhor. Muito toque curto, muita bola na relva. Realmente eu sempre fui sempre quis que o Jorge Jesus fosse para a seleção, porque via as equipas Jorge Jesus a jogar e sabia que jogavam bem à bola. Agora, se vamos defender sempre bem e se vamos sair com muitas clean sheets, talvez não. Mas pronto, também estes são os centrais que Portugal tem, não dá para contratar. Vamos jogar com 40 metros nas costas com o Rubem Dias e o Renato Veiga, é assumir e avançar.
4: Mário Cajica, também aqui das palavras dos três jogadores que cortámos, Gonçalo Ramos, Vitinha e Trincão, fica o denominador comum, a ideia de que Jorge Jesus entusiasma não só os adeptos, também os jogadores com as suas ideias.
1: Sim, percebeu-se que existia aqui uma comunhão entre todos para elogiar muito os métodos do Jorge Jesus, para, enfim, passar... Não sei se nós pegámos na farpa, mas eu acho que aqui o foco é esse, é dar muito mais o ênfase ao que a equipa produziu ofensivamente.
4: Aliás,
1: com o Jorge Jesus.
4: Elogiar a nova, digamos assim, o novo status quo é de alguma forma também deixar uma mensagem, mesmo que não se queira, não é? Fica nesse silêncio, Mário.
1: Sim, dá... Eu acho que há aqui mensagens que estão a ser passadas. Eu estava aqui também a ler muitas, porque a verdade é que os jogadores estão a falar a vários canais e percebe-se que há essa tendência de quererem reforçar que, enfim, que a equipa está bem, que os jogadores estão bem e que há, e eu acho que esse é o ponto, há aqui uma mensagem de apoio ao treinador, que está e que esteve numa situação complexa, difícil.
4: Mas também uma afirmação do grupo, de alguma forma, não?
1: Sim, para todos, portanto, acho que sem exceção, vieram todos com a mesma ideia. Eu estava aqui a ver o Gonçalo Ramos, quando disse o novo treinador ajudou muito, temos ideias mais claras. Também disse, isto não foi nesta entrevista, foi a outra, acho que foi no 11, que está mais fácil para nós, estamos mais juntos, portanto há aqui muita coisa que se vai lendo nas entrelinhas, sim.
4: E já daqui a pouco contamos a ver também os treinadores, mais concretamente Jorge Jesus, em zona de entrevistas rápidas. Primeiro, está na hora de fazer o relatório de jogo com o nosso adepto, hoje não adepto encarnado do Benfica, mas adepto encarnado da Seleção Nacional, o João Pinto.

0: Terceira jornada do Grupo 4 da Liga A da Liga das Nações. Portugal foi até casa de Dinamarca vencer por 4-2 naquele que foi o primeiro jogo sem Ronaldo na seleção depois de o capitão ter abandonado a equipa a meio da semana, ou aliás no dia de ontem, depois de uma semana conturbada depois de não ter jogado a Noruega. Mas nesta vitória de Portugal, João Pinto, acredito que alguém tenha sido bom de bola. Na tua opinião, quem foi?
1: O Gonçalo Ramos. O Gonçalo Ramos realmente faz uma excelente exibição. Como o Mário disse há pouco, havia uma série de jogadores. O Nuno Mendes faz uma belíssima exibição. O Rubem Dias, quanto a mim, embora esteja mal posicionado, também faz uma exibição porque está a jogar muito isolado, está a jogar muito no risco. Curiosamente, não vimos o Diogo Costa. Acho que o Diogo Costa não esteve em campo. Mas sim, Gonçalo Ramos. Se tivesse que apontar o melhor em campo, para mim foi o Gonçalo.
0: E vamos ver quem foi também o pior da seleção nacional. Se alguém merece o estatuto de um a menos, mesmo não ter sido um a menos, quem foi menos um a mais?
1: Eu acho que o Rafael Leão esteve menos bem. O Pedro Neto seria o meu segundo candidato, mas depois há aquele lado que o Mário também reforçou, que é um jogador muito solidário defensivamente. O Rafael Leão realmente espera sempre mais qualquer coisa dele. E no jogo de hoje, embora tenha feito uma primeira parte boa, depois desapareceu completamente.
0: E o ouro do bandido, quem é que roubavas esta seleção da Dinamarca, o bandido de hoje?
1: O Damsgaard faz um belíssimo jogo, um grande golo, depois uma assistência. Se não é aquela pancada do Rubén Neves a tirá-lo do jogo, podia ter sido um fim de jogo complicado para Portugal e, portanto, sem dúvida, o Damsgaard.
0: E que mensagem gostarias de deixar depois de mais uma vitória, a terceira consecutiva de Jorge Jesus, ao nosso querido Mister, ao Mister Jorge?
1: Que continuo, realmente parece que os rapazes estão a gostar. Eu já percebi, ou acho que já vamos todos percebendo, que alguém vai ter que ficar pelo caminho. O Cristiano já ficou, o Bernardo Silva também não tem sido opção. Aliás, quando foi chamado, teve aquela péssima atitude na Noruega e provavelmente foi a maneira dele dizer que também já não lhe apetece muito. E, portanto, vão ficar provavelmente alguns jogadores pelo caminho. Esta nova vida da seleção de Jorge Jesus vai ter este custo, mas ele que acredita, ele que vai em frente, porque realmente é um grande, grande treinador.
0: E à boa moda do futebol português, vamos ao teu prognóstico de final do jogo para fecharmos este relatório.
1: Uma grande exibição de Portugal, uma das melhores que vi nos últimos tempos. Portugal faz uma exibição muito capaz, como eu gosto de ver. Para mim, o Benfica é para ganhar, a seleção é para jogar bonito, e a seleção não só joga bonito como ganha.
0: João Pinto, lhe está entregue o relatório do jogo deste Dinamarca 2, Portugal 4, na ótica de um adepto que me deixa uma mensagem de apreço ao novo treinador Jorge Jesus. Um grande abraço, até próximas paragens. Ouvimos sempre o João Pinto em sede do Campeão Eco, notas 0,20 aos protagonistas do dia, e também nos jogos do Benfica, a envergar o manto sagrado aqui na rádio. Um grande abraço, João.

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1: E já daqui a pouco vamos ter o relatório de jogo também do Mário Cajica, com a análise desta vitória da Seleção Nacional na Dinamarca por 4-2. Antes disso, contamos ouvir as declarações de Jorge Jesus, quer em zona de entrevistas rápidas, quer depois também em sala de conferências de imprensa, numa semana em que muita tinta correu, muitos caracteres foram digitados, para modernizar um pouco a expressão, por causa da situação de Cristiano Ronaldo, que depois de não ter jogado frente à Noruega, depois de ter aquecido também por 30 minutos, acabou por deixar que as palavras de Jorge Jesus numa conferência de imprensa o levassem a chamar o jato privado para sair da Noruega. Ora, houve ainda uma rumagem do presidente da Federação até à Dinamarca e ainda uma tentativa de Jorge Jesus de ir atrás de Cristiano Ronaldo, que acabou mesmo por abandonar o estágio da Seleção Nacional e também por prometer explicações mais tardias, dizendo que está do lado da equipa. De resto, os jogadores foram já reagindo a esta vitória, contentes com a inclusão de Jorge Jesus enquanto técnico da Seleção Nacional. Falam de ideias que a equipa vai observando cada vez mais. São 3 vitórias em 3 jogos para a Seleção Nacional, os comandos técnicos de Jorge Jesus. Voltou a marcar João Félix, que já dissemos, Mário Cajica, parece mesmo estar aqui numa nova vida. Esperemos que a última, a definitiva e a de graça para João Félix, um jogador com muita capacidade que, se não a cumprir, vai também ficar a dever qualquer coisa, se não só aos portugueses, fica também a dever qualquer coisa ao futebol, porque quando há jogadores destes, é melhor mesmo para todos é aproveitá-los, não é?
2: É isso, depois cabe aos jogadores darem um pouquinho mais. João Félix é um jogador brutal em termos técnicos.
1: Mas às vezes também tem a sorte de ter alguém que puxe por nós ali do banco, não é? Independentemente de quem seja, às vezes há aquele treinador que pode fazer diferença na vida.
2: Lógico, lógico. E o João Félix acho que tem aqui uma bela oportunidade para renascer e acima de tudo para ter a preponderância que nós todos achávamos que o João Félix já ia ter há vários anos e que pode agora ter agora como uma das referências da equipa. E portanto, honestamente, tenho muitas expectativas e muitas expectativas também
1: muita,
2: para ouvir este senhor.
1: Muita. Vais ter de calar, Mário Cajica, e escusas de clamar, porque cai o quê? Levaste com um pau. Vamos ouvir Jorge Jesus, o técnico da Seleção Nacional, o homem que todos querem ouvir, depois de mais uma vitória, vai falar aos microfones da RTP. Vamos ouvir Jorge Jesus.
3: O que é que custou de ver hoje e o que é que custou menos?
4: Bom, o que eu gostei mais foi a vitória, como é óbvio. Depois, o nosso terceiro jogo, e eu particularmente sinto que a equipa, jogo após jogo, ela vai melhorando. Nós vamos melhorando com a análise dos jogos que fazemos e depois, quando passamos ao jogo seguinte, a equipa normalmente tem mais rendimento, tanto defensivamente como ofensivamente. Esta equipa da Dinamarca é uma equipa grande, é uma equipa difícil de parar, mesmo na bola parada. A equipa voltou a estar bem na bola parada defensivamente. O que é que eu gostei mais? A seguir à vitória de 4-2. Porque ganhar 4-2 aqui, que eu saiba, não sei quantas equipas é que durante estes anos, agora, dos anos da Dinamarca, não é? Há 10, 15 anos que eles eram grandes, mas não eram mais nada. Agora são grandes e jogam bem, têm técnica. Foi no pressing, a forma como a equipa acredita no pressing defensivo. É complicado. O Ullmann deu-nos parabéns, dizer que a equipa portuguesa joga muito. E portanto, é isso. Foi um pleno, 3 jogos. E agora está concentrado para o Dragão, para jogarmos com a Noruega.
3: Estivemos aqui com 3 jogadores da Seleção Nacional, com Vitinha, também com Francisco Trincão e com Gonçalo Ramos. E a primeira resposta de todos foi que o mérito é muito do treinador. Você sente que tem o grupo na mão nesta altura?
4: Eu sinto que tenho um grupo na mão. Acho que sim, não é ter na mão. Eu não tenho um grupo na mão, eu não sei ver muito bem essa questão entre eu tenho um grupo que acredita.
3: Sente que os jogadores estão consigo a 100%?
4: Não,
3: no final de tão pouco tempo.
4: Não, aqui, claro, mas eu tenho um grupo que acredita naquilo, na minha ideia. Eles acreditam na ideia do treinador. Como têm muita qualidade individualmente, as coisas saem mais fáceis. É o acreditar. Se você acha que isto é ter um grupo na mão, então eu tenho um grupo na mão, porque eles vão de mão dada comigo com as minhas ideias. Por aí está bem.
3: Uma última questão, falámos antes do jogo sobre estes últimos dias. preferiu deixar isso mais para a frente. Eu sei que queria falar no final do Dragão, mas aproveito para lhe fazer de novo a questão. Sim. Todos os jogadores disseram que não foram dias fáceis. Imagino que ainda pior para si, Jorge.
4: Não, para mim, reparo, este jogo que vem a seguir, que é o jogo do Dragão, até aí tenho que estar focado no jogo, como tive focado no jogo hoje. Depois do jogo do Dragão, a gente vai ver que, como é que...
3: Mas é difícil focar, Jorge, depois de tudo
4: não,
3: isto?
4: A mim, não é, a mim é difícil focar. Sabe o que é difícil me focar a mim? É só não perceber nada do que se passa ali dentro. Sabe o que é difícil focar-me a mim? É se eu não souber treinar os meus jogadores. Isso é que é difícil para mim, o resto, zero.
3: Muito obrigado, Jorge Jesus, com as declarações.
1: As declarações de Jorge Jesus, aqui, muito ao seu estilo, a terminar com este enunciado. Faz uma grande pausa para terminar com zero. Aqui não é uma mensagem direta a Cristiano Ronaldo, mas fica a nota de que Jorge Jesus tem o perfil de treinador que não aceita ordens de jogadores, Mário Cajica, e de alguma forma vamos, na verdade, continuar a ouvir Jorge Jesus, que agora, depois de ter falado à RTP, vai também falar aos microfones da Sport TV. Vamos ouvir o técnico da Seleção Nacional. Todo o interesse depois de uma semana complicada, Portugal venceu a Dinamarca por 4-2, terceira vitória consecutiva no Grupo 4 da Liga das Nações, terceira vitória consecutiva para Jorge Jesus no comando técnico da Seleção Nacional.
4: Sim, é verdade, as vitórias são dos jogadores, as vitórias são dos jogadores por tudo, pelo aquilo que eles jogam e quando eles acreditam naquilo que o treinador tem de plano para que a equipa possa ter rendimentos tanto defensivos como ofensivos. Foi o que aconteceu, vocês de certeza que notam que a equipa de jogo após jogo ela está melhor, até hoje no ataque posicional ela fez um gol espetacular, portanto é uma equipa que está a crescer com os 5 momentos do jogo, e isso é meio caminho andado para que as vitórias apareçam. Quando tu tens jogadores que têm muita qualidade, esta seleção portuguesa,
5: e sobretudo com uma pressão alta muito intensa junto da primeira linha da Dinamarca. É verdade que aqui e ali Portugal ficou um pouco exposto em termos defensivos, mas no deve e no haver ficámos claramente a ganhar.
4: Mas isso é aquilo que eu passo aos meus jogadores. Comigo o futebol é um risco calculado. As decisões que temos de tomar, estamos a falar agora defensivamente, parecem, não é? Defender no campo do adversário, é porque a gente defende três maneiras diferentes no espaço do que é o campo. As zonas, a gente sabe que há várias zonas que defendemos de uma maneira, outra zona defendemos de outra, e dentro do meio campo do adversário é sempre um preço constante em relação ao portador da bola, coletivo, é desgastante, é arriscado, mas os jogadores acreditam e não, ainda hoje disseram-me, se é preciso ir dentro da área sacar o ponta de lança, eu vou, os meus centrais, portanto eles acreditam no processo e isso é mais fácil depois para se ganhar.
5: E isso prova mais do que nunca de que o grupo está claramente consigo, sente isso?
4: Sinto, também não há nada para notar comigo, percebo perfeitamente porque é essa pergunta. O que é importante aqui é aquilo que temos que fazer, e as coisas que às vezes acontecem, isso não separa o grupo e não nos separou e não nos vai separar.
5: Uma última pergunta, Jorge, também por aquilo que aconteceu, mas não só por o que aconteceu, era importantíssima esta vitória. Sente isso, era importantíssima esta vitória.
4: Não, é importante é se estão todas. É importante é ganhar, é a minha vida de um treinador. Tu só tens um treinador, agora não interessa qual é o treinador. A defesa de um treinador, sabe o que é que se chama? Esqueça todos os nomes, todos. Sabe o que é que se chama? Vitória. O resto, todos os nomes que queiram pôr no meio disto, zero.
5: Tá bom. Okay. Muito obrigado.
1: Jorge Jesus a terminar com as mesmas palavras com que terminou a flash interview que acompanhámos também à boleia da RTP. Zero. Entre as ideias do treinador e aquilo que Jorge Jesus pretende para a Seleção Nacional, ninguém se vai intrometer. Não há nenhum que se intrometa a não ser o nome Vitória. Acreditamos aqui que Vitória é aquilo que Jesus vai procurar sempre, mas aqui ficaram já, nestas duas entrevistas rápidas, ficaram já duas bicadas, já parece, para Cristiano Ronaldo. Vamos neste momento ouvir também Jorge Jesus à boleia, agora do Canal 11.
4: Exatamente, hoje já conseguimos, nestes dias, nestes dois dias conseguimos fazer vários exercícios de ideias que eu tenho para um ataque posicional, caracterizado também com as características individuais de cada jogador. Eles hoje já meteram dentro do jogo. Os nossos últimos dois treinos foi muito insistir nisto, foi muito repetir as jogadas. E hoje, como disseste bem, hoje não foi só uma equipa a defender bem, foi uma equipa também no ataque posicional muito forte, e a defender bem no risco. A gente não é jogar com 10 lá atrás, não é? Às vezes também jogamos, não é? Quando é preciso, mas a maior parte do jogo a gente joga no risco. Os jogadores adoram, os jogadores querem, e isso torna-se mais fácil.
6: Jorge, são três jogos, três vitórias. O primeiro contra Gales, mas estas duas vitórias são fora de casa e contra adversários difíceis. Esperava uma resposta tão boa da equipa nestes três jogos e tão rápida também?
4: Ah, para ser sincero, não. Esperava que a equipa fosse crescendo jogo para jogo. Ela, no primeiro jogo, foi mais ou menos. No segundo jogo já foi melhor. E no terceiro jogo, hoje foi espetacular. E penso que no Dragão também vai estar ainda melhor. Porque nós só temos hipóteses de que o nosso processo seja consolidado com jogos, porque tu tens, até agora não tens uma base de treino, e nestes dois dias eu ainda tive um bocadinho uma base de treino para fazer algum ataque posicional, sem fatigar a equipa, porque o treinar tem, como é óbvio, tem pormenores que nós temos que saber. Estou satisfeito com os jogadores. Estes jogadores são jogadores com muita qualidade, são jogadores que, e depois a qualidade deles, eles gostam do risco. Eu só sei olhar para o futebol com risco, eles gostam da ideia, e vamos para a frente.
6: Viu muitas vezes aplaudir o Gonçalo Ramos pelos apoios que dava frontais, viu na primeira parte um bocadinho chateado com o Bruno Fernandes, mas depois melhorou bastante. Essa exigência faz parte de si também, os jogadores gostam dessa exigência?
4: Aí já não gostam tanto, mas é assim, mas tu como treinador, é o que acontece comigo. Estou a ver o jogo, estão 11 jogadores no campo, estou a ver que há um ou dois jogadores que não está a render aquilo que eles são capazes de fazer. E pronto, chamamos a atenção, ao intervalo digo-lhes a mesma coisa, tem que melhorar, tem que trazer para cima o nível do jogo deles individual, e é nesta base, sem truques, com tudo o que é sinceridade, com respeito, que é isso que eu toda a minha vida sou fazer com os meus jogadores.
6: Jorge, uma última questão. Foi difícil preparar esta partida?
4: Não. Não, porque aquilo que é mais importante, eu como treinador sempre foi, é os meus jogadores, é o processo que eu quero que os meus jogadores possam ter. Depois, tudo o que se possa passar com a equipa, isso não é isso que me caracteriza como treinador. Isso faz parte da minha carreira, e não é agora. Repara, estou com 70, já tenho 36 anos de treinador, tenho mais anos de treinador que uma maior parte da idade dos meus jogadores, e portanto há coisas que eu qualifico e dou mais importância que outras, e aquilo que eu dou importância é o que é o jogo, a equipa em termos de conhecimento coletivo, o acreditar e o respirar tranquilo, que é o que se está a passar nesta seleção.
6: Muito bem, parabéns, Jorge.
1: Agradeço as declarações de Jorge Jesus aos microfones agora do Canal 11, mais uma vez a regir esta vitória, a terceira consecutiva desde que assumiu o comando técnico da Seleção Nacional. Vitória por 4 bolas a 2 frente à Noruega num jogo que se jogou em Copenhaga. No lado da Dinamarca, bem conhecido do futebol nacional, a militar agora no Atlético de Madrid, ex-capitão do Sporting Clube Portugal, saiu no decorrer do jogo, perdeu frente à Seleção Nacional. Vamos ouvir as declarações de Morten Hjulmand. Falou ainda há pouco à RTP. Vamos ouvir o que diz o jogador dinamarquês depois desta derrota caseira dos dinamarqueses frente à Seleção Nacional, com golos apontados por da Seleção Nacional. Primeiro Cancelo, depois tivemos também Gonçalo Ramos, Vitinha e a terminar João Félix. Vamos ouvir agora Morten Hjulmand aos microfones da RTP.
3: Hjulmand, é uma vitória, é uma derrota difícil para a Dinamarca frente a uma seleção portuguesa que vos surpreendeu ou não?
7: It was, It was a very competitive game.
8: Foi um jogo muito competitivo.
7: Of course, we know the quality of Portugal and even though
8: conhecemos a qualidade de Portugal, mesmo assim tentávamos pressionar alto,
7: and try to dominate the game, but
8: com posse e tentando dominar o jogo.
7: Sometimes in some situations it's difficult to close them down, and we saw the
8: mas às vezes é difícil fechá-los.
7: Those players.
8: Levando em conta a qualidade dos jogadores.
9: Há ano e meio, em março de 2025, jogou e nesta altura, que diferenças é que encontra dessa seleção portuguesa que foi há um ano e meio dominada por vocês aqui, perdeu por 1-0, podia ter perdido por mais, e esta que aqui jogou hoje?
7: The difference was that today they were going more man against man, higher pressure.
8: A diferença foi que eles hoje foram mais homem para homem, com pressão alta.
7: I remember last year we had more
8: alto no campo. Tivemos mais posse de bola. E dominámos mais no outro jogo e hoje foi completamente diferente comparativamente ao último.
9: Ainda acompanha o campeonato português, Ilman?
7: Always Sporting, força Sporting sempre.
8: Sempre o Sporting, Sporting sempre.
7: I've been seeing some games, I know it will be difficult, but I believe.
8: Tenho visto alguns jogos, sei que vai ser difícil, mas no fim vai correr bem.
9: Toda esta questão em torno de Cristiano Ronaldo, que não jogou aqui hoje na seleção nacional.
7: I don't know the story of
8: não conheço a história toda,
7: Cristiano.
8: Não sei o que aconteceu.
7: I will give him all my respect, what he have
8: tenho respeito por ele,
7: to Portugal,
8: pelo que deu a Portugal
7: the last year, so I cannot
8: nos últimos anos. Não quero comentar algo que não conheço.
9: Morten Ilman, obrigado.
1: As declarações de Morten Ilman, e aqui a conseguir escapar a uma pergunta que tem sido inevitável em todas as entrevistas rápidas depois deste encontro, a questão Cristiano Ronaldo, que Mário Cajica não é uma questão que diga só a respeito à seleção portuguesa, mas não seja porque num dos gols do empate, Højlund, da equipa dinamarquesa, Rasmus Højlund, ao minuto 53, acabou por marcar e celebrar a Cristiano Ronaldo, uma marca, o legado worldwide, como disse o próprio Cristiano Ronaldo, nas antevisões destes jogos.
2: Sim, sim, sim, tivemos o festejo. Sim, era o que falávamos, eu tenho essa ideia de que o Haaland tem um apreço especial pelo Cristiano Ronaldo e portanto, não, enfim, torna obviamente aqui a história do jogo ainda mais interessante, mas acho que tem esse contexto e acho que já não é a primeira vez que isso acontece.
1: Pelas reações que vou vendo aqui na Seleção Nacional, aliás, nas redes sociais, os adeptos da Seleção Nacional ficaram um bocadinho mais frustrados com o festejo do jogador dinamarquês do que propriamente os jogadores portugueses em campo. Há aqui muito vernáculo a ser dirigido.
2: Sim, mas acho que não se justifica. Eu acredito que não tenha sido com essa intenção e posso estar a dizer isso, e o Højlund agora diz ali qualquer coisa fora do campo diferente, mas eu tenho a ideia de que já o fez mais do que uma vez e que foi um pouquinho com essa lógica de homenagem a um ídolo. E volto a dizer, acho que isto não temos aqui de extremar posições. Para mim isto continua a ser tudo muito triste, é um episódio triste. E agora vamos ao momento mais aguardado da noite.
1: E vamos ouvir as declarações mais alargadas de Jorge Jesus aos microfones da sala de conferência de imprensa do Estádio Parque, na Copenhaga, na Dinamarca, onde Portugal acaba de vencer na terceira jornada do Grupo 4 da Liga A da Liga das Nações, a Dinamarca por 4-2. Primeiro jogo da Seleção Nacional depois da saída de Ronaldo. Vamos ouvir as declarações de Jorge Jesus, numa altura em que estão a ser pedidas aos jornalistas, está a ser pedido aos jornalistas que coloquem apenas uma pergunta por cada intervenção a Jorge Jesus. Vamos ouvir a primeira.
10: Com todo o respeito pelo seu trabalho e pelo nosso, vou-lhe perguntar o que é que o Cristiano Ronaldo lhe disse para se ir embora da Seleção Nacional e se o aceita de volta, se ele quiser voltar.
11: Bom, uma vitória com muita qualidade, que a equipa portuguesa esteve aqui, não é? No 4 golos, com uma exibição, na minha opinião, a um nível alto, e não pode passar, e claro, isto é mais importante que tudo o resto que aconteceu. E portanto é nisso que eu quero me focar, é no jogo, no próximo jogo no Dragão. Regressando a Portugal, que o nosso povo. De certeza que vai lutar o Dragão. Isso é o mais importante neste momento para mim.
12: RTP, desculpa, não há diálogo. RTP, não sabe?
13: Jesus, o senhor acaba de dizer que o mais importante está feito, que é vencer. Arrepende-se de ter dito que havia jogadores com estatuto mais importante que os outros todos, depois de ter aqui uma equipa unida a ganhar?
11: Não.
13: E a jogar, arrepende-se de algum desses momentos?
11: Não, zero, e continuo a pensar da mesma maneira. Há jogadores com estatuto, senão, para mim é claro como a água, mas isso volto a dizer, depois as regras são iguais para todos e portanto esse é um processo ao longo da minha carreira de treinador sempre pensei e vou continuar a pensar.
12: Muito bem, Sique.
14: Mister, falando aqui do jogo, o facto de Portugal ter estado duas vezes ali no empate e não ter perdido a calma e a tranquilidade, isso para si é uma vitória de uma equipa que de facto consegue ter a tranquilidade do jogo, sofre um golo e não se perde, vai para a frente e marca.
11: Isso também é alguma não, é muita experiência dos jogadores, são jogadores que jogam em grandes equipas e passam por processos durante a carreira deles muito parecidos com o que aconteceu hoje, o facto de estarem a ganhar e depois os adversários empatam, mas eles acreditam no que fazem individualmente. E o mais importante neste momento é que a equipa acredita coletivamente naquilo que a equipa faz. Hoje, na minha opinião, foi o melhor jogo. Também é normal, são mais alguns treinos com que a equipa já conseguiu fazer em alguns momentos de jogo que eu nos outros jogos não tive tempo a fazer. Já trabalhei um bocadinho o ataque posicional, hoje viu-se no jogo o gol do Gonçalo, é uma jogada de ataque posicional fantástica, o gol do João também, mas mais num contragolpe, mas mais fácil, mas também foi, a ideia foi exatamente aquilo que a gente desenvolveu estes últimos dois dias na nossa ideia, na repetição do nosso ataque posicional. E pronto, o futebol não se ganha só porque atacas, se tens um bom ataque posicional. O futebol são, como todos vocês sabem, tem 5 momentos de jogo e é muito importante conheceres os 5 momentos do jogo. Continuamos na bola parada contra equipas fisicamente muito mais poderosas, mas a equipa está a dar uma boa resposta na bola parada defensiva. Isso depois faz com que as coisas estejam mais perto da vitória e pronto, e fizemos golos de grande qualidade e acho que foi uma vitória, não digo importante porque as vitórias são todas importantes, não é? Mas foi uma vitória que cada vez mais eles acreditam naquilo que estamos a fazer.
12: Muito bem, bola.
15: Boa tarde, Jorge. Quer queiramos, quer não, acaba por ser uma espécie de começar de uma nova era na seleção, ou assim aparenta ser. A resposta que os jogadores hoje deram em campo, o Bruno Fernandes a capitão, o golo do Gonçalo Ramos, o futebol praticado a nível ofensivo, que já esteve a elogiar e bem, é uma mensagem também do grupo para o exterior a dizer que esta equipa está bem e recomenda-se?
11: Não é mensagem nenhuma, ou por outro lado, é uma mensagem de qualidade. Essa é que é a mensagem que eu quero que a equipa dê, uma mensagem de qualidade, de conhecimento do que se faz dentro do jogo, uma equipa que não tem medo de arriscar a defender. Vocês reparam que a gente joga dentro do meio campo adversário, só precisa o nosso central estar dentro da área a pressionar o jogador que a gente determinar. Portanto, é uma equipa completamente que aceita o risco, confia naquilo que estamos a fazer. Isso para mim é que é o mais importante, e os jogadores gostam desta ideia, gostam deste risco, porque são jogadores com muita qualidade.
12: Record?
16: Mister, boa noite, Vítor Gonçalves do Record. À saída do hotel, à chegada do autocarro aqui, depois quando saiu do relvado também, depois de fazer a flash, ouviram-se alguns assobios, mas no final, quando o jogo terminou, percebi que o Mister fez questão de estar com os jogadores, de chamá-los para irem agradecer aos adeptos e ir receber também os aplausos dos adeptos. Era importante para si hoje também, neste contexto, sentir esse apoio por parte dos adeptos da seleção?
11: Assobios? Não ouvi assobios. Dos adeptos portugueses não ouvi. Não ouvi nem vi. Até estive lá perto. Daquilo que é os portugueses não ouvi nada disso. Mas o importante depois de uma vitória, e quando não ganhas,
4: é também saber respeitar os adeptos pelos quilómetros que fazem, para muitos deles que fazem para poder estarem ligados à seleção. Eu nestes últimos 6, 7 anos da minha carreira fui imigrante, fui um treinador que imigrei para fora do meu país para trabalhar, e eu percebo que ser imigrante fora do teu país és muito mais português, mas é que ninguém tenha dúvida, não é mais português, tem mais sentimento, e portanto eu sei perceber que estas pessoas identificam-se com a nossa bandeira, com o nosso povo e com o nosso país, porque se dá valor a isso.
12: Muito bem. CMTV?
17: Mister, boa noite. Rita Coutrinho, direto para a CMTV. Estava agora a falar de sentimento e queria dar continuidade à pergunta que o Vítor fez. No final do jogo, juntou-se aos jogadores e até atravessou, ficou à frente. Chegou mesmo quase a tocar nos adeptos que estavam na bancada, os portugueses. O que é que sentiu nesse momento?
4: Se vocês olharem para o meu passado como treinador nas outras equipas, eu também faço a mesma coisa. No Nasser também fazia a mesma coisa. Quando se ganha, até bomba tocava com o Cris. Portanto, não tem a minha aproximação aos adeptos é total, mas de Portugal é diferente, não é? Há outro sentimento, vocês também o sentem, não? Eu acho que vocês estão super felizes por Portugal ter demonstrado aqui uma qualidade de jogo, uma equipa com uma maturidade e com ideias muito, muito risco, mas convencido que era capaz de as pôr em prática no jogo. E isso, no fim, se tu ganhas, tu tens que, como é normal, estás satisfeito e tens que partilhar com os adeptos, não é? Porque a vida de um treinador é esta, não é esta? É o quê? A vida de um treinador, já disse há bocadinho, ali acho que no Flash Interview,

0: a disfarçar o contexto deste jogo, além da questão da Liga das Nações, mas como tudo sucedeu, o que sucedeu nas últimas 24 horas, o que eu lhe pergunto é o quanto importante era não só vencer aqui, mas também fazer uma boa exibição, tendo em conta esse contexto todo, mostrar que a equipa está bem, reagiu bem.
1: Repara, a gente agora vai jogar ao Dragão com a Noruega. Também não vai ser importante? Vai ser importante uma vitória, jogar bem, temos os nossos adeptos terem orgulho da seleção e do jogo que possa fazer. E, no futebol, por muita volta que a gente te queira dar, a vitória é que te garante a tua qualidade e a qualidade da equipa. E passa o que se passar no meio... Isso vai dar sempre ao mesmo, não é?
2: Muito bem. A foreign press, there are any questions, please? Here? Yeah.
3: Olá, Mr. Parabéns para três vitórias. Matthew Marshall, Portugal. Pode falar sobre o desempenho do Bruno Fernandes?
1: Acho que o Bruno Fernandes fez uma segunda parte melhor que a primeira. Ao intervalo eu disse que a equipa precisava mais do jogo dele, face à posição que ele joga. Eu peço aos jogadores, exijo aos jogadores que jogam naquela posição algumas coisas que, quando eu sinto que não está a acontecer no jogo, foi isso que eu disse ao Bruno. Bruno, tens que fazer mais isto, porque jogas numa posição, se tu não fizeres, o jogo não vai ser tão perfeito. E ele, na segunda parte, acho eu, e vocês também acham, de certeza, teve melhor no jogo, foi determinante, faz um passe para o golo do Vitinha, telecomandado, e teve naquele espaço, que é o espaço que muitas das vezes parece que não é de ninguém, mas quem sabe andar lá tem muita importância, e pronto, e acho que teve muito bem na segunda parte.
2: One more question for foreign press. There are?
1: Tá, vamos embora.
2: Vamos embora. Obrigado a todos.
1: Estava a pergunta lá, tática está bem.
4: Estamos aqui a falar sobre isso. Tem a ver com a profundidade. Eu tenho a profundidade do segundo golo da Dinamarca. A Portugal ainda mostrou alguma dificuldade nisso. Eu ainda estou a confirmar uma coisa. Se a bola tocou em 11 jogadores no quarto golo de Portugal, a forma como o Vitinha, como o Bruno, como o Trincão saíram da pressão, já é uma equipa à sua imagem a esse nível, e se não é no controle da profundidade ainda, com os centrais que tem?
1: Estamos a falar duas coisas.
4: Sim, completamente diferente.
1: Defender e atacar. Pronto, o Paulo está a falar por causa do segundo golo. É o risco, não há outra forma. Tu tens é que acreditar, se queres jogar dentro do meio campo do adversário, na pressão e no centro do que é o jogo, tu tens que jogar homem a homem. Quando os teus dois centrais, porque o treinador da Dinamarca, muito bem, ao intervalo, ele obrigou os dois. O primeiro avançado e o segundo avançado a saírem da marcação dos centrais, que obrigava os meus dois centrais a irem os dois jogadores ao mesmo tempo, e isso é um risco que temos de trabalhar um bocadinho melhor, mas faz parte do risco.
2: Obrigado a todos. A seleção deixa a Copenhaga amanhã às 10h45.
5: Fica por aqui a conferência de imprensa de Jorge Jesus, a terceira, depois de um jogo no comando técnico da Seleção Nacional. Terceira também vitória, depois de uma semana conturbada, a questão Ronaldo a ser de alguma forma contornada nesta conferência de imprensa. Ficaram mais luzes sobre a situação em sede de entrevistas rápidas. O certo é que ficaram promessas de Jorge Jesus de que a situação vai ser esclarecida depois do jogo do próximo domingo, frente à Noruega no Dragão. Mário Cajica, antes de irmos ao relatório de jogo, olhando aqui para as palavras de Jorge Jesus, é um treinador satisfeito com a prestação da equipa, que começa a ver o seu dedo e as melhorias em função do caminhar dos jogos. Aqui também, de alguma forma, quase a envolver-se na questão Cristiano Ronaldo, mas parece que houve também aqui um cuidado, uma curadoria da própria comunicação da Federação para tentar proteger o treinador também.
6: Sim, e percebo. Eu percebo, não gostando, porque obviamente que queria ouvir mais, mas também percebo o outro lado e sei que é um momento sensível, sei que ainda há um jogo no domingo e que até para as próprias pessoas, que neste caso para o Alexandre Afonso, por quem tem até grande estima, é um papel ali muito complicado, e portanto entendo perfeitamente.

0: ali a situação. De qualquer forma, dá sempre para termos aqui umas ótimas bocas, deu para falar um bocadinho de tudo. Percebe-se até que Jorge Jesus está ali quase no limiar de falar um pouquinho mais, o próprio também se está a retrair, e acho que fica tudo adiado para domingo em termos de mais sumo na conferência de imprensa, diria.
1: E vamos ao sumo do jogo propriamente dito, vamos ao relatório do jogo com a análise do Mário Cajica, esta vitória de Portugal em casa da Dinamarca.

0: Dinamarca 2, Portugal 4, jogo da terceira jornada do Grupo 4 da Liga de Lá, da Liga das Nações. E o que é facto é que é o terceiro jogo. Jesus venceu, mais uma vez, 3 jogos, 3 vitórias. Podemos falar aqui na ressurreição de uma seleção nacional que, pelo menos, tem nos seus jogadores, pelo que fomos ouvindo, os jogadores que mais acreditam na ideia, mais do que acreditavam provavelmente com Roberto Martínez. Foi a minha palavra quase comum entre todos os jogadores que falaram no final do jogo. Acreditamos na ideia e é uma ideia que é de algum risco, como diz Jorge Jesus. Portugal volta a sofrer 2 golos, mas o que é facto é, como fomos falando aqui ao longo do jogo, o futebol da Seleção Nacional está a qualquer coisa de encantar.
1: Sem dúvida. Do meio campo para a frente. Eu acho que foi uma bela exibição de Portugal em termos ofensivos, com muita dinâmica, com muita criação de oportunidades. Volto a dizer, defensivamente não estou, diria, encantado com a equipa portuguesa. Agora, ofensivamente sim, acho que foi uma exibição muito boa, com marcar 4 golos na Dinamarca não é mesmo para qualquer equipa. Várias individualidades, e já podemos destacar algumas delas, o Bruno, o Gonçalo Ramos, provavelmente o melhor em campo.
0: E que foi aplaudido por Jesus, foi considerado o homem do jogo, mas também foi muito aplaudido por Jesus, sobretudo nos momentos em que vinha buscar o jogo, tentar associar-se com os colegas.
1: Sem dúvida, e trabalhou muito para a equipa, mesmo dentro da grande área, quando era preciso alguma velocidade na execução, foi extremamente importante, a servir os companheiros nos momentos de finalização, e foi uma belíssima exibição. Acho que os dois médios também funcionaram muito bem, o Vitinho e o Ruben Neves. Os centrais com algumas dificuldades, mas eu não consigo castigar apenas os centrais, porque eu acho que estiveram muito expostos hoje, também fruto do risco em que Portugal jogou em alguns momentos. Portanto, é até um bocadinho ingrato estarmos a falar deles desta forma. A verdade é que Portugal faz uma bela exibição, os laterais, principalmente o Nuno Mendes, muito bem. E é como dizias.
0: O lado direito da defesa passou algumas dificuldades, sobretudo na primeira parte. Foi de onde chegou, de resto, o gol da Dinamarca, que é um gol vindo de uma belíssima jogada, de gol também de Belinho feito. Aquilo que vai sendo reproduzido pelo treinador e também pelos jogadores era que Portugal fez parecer este jogo uma vitória fácil, marcar 4 gols na Dinamarca, algo que não será tão assim.
1: É isso, o ponto é esse. Portugal jogou em alguns momentos no limiar do risco, e a verdade, e temos de ser claros, não é? Portugal colocou-se em vantagem, mas também houve ali momentos em que esteve perto o empate, depois esteve perto outra vez o empate, umas vezes aconteceu, outras não, mas também acho que a ideia de Jorge Jesus é esta. O treinador quer que a equipa jogue em cima do adversário, quer que a equipa assuma alguns riscos no jogo.
0: Seja pressionante,
1: seja
0: para
1: muito
0: não
1: pressionante.
0: Citar a questão do pressing.
1: É um pressing, mas que seja pressionante, mas a verdade é essa, e que force erros no adversário, que ajude o adversário, que ajude o adversário neste caso, que atrai mais o adversário a cometer erros. E isso foi uma constante, mesmo o momento do primeiro golo simboliza bem essa capacidade que a equipa teve para pressionar muito alto, para recuperar a bola, e imediatamente num primeiro lance em que a bola quase que entra com o Gonçalo Ramos, depois acaba mesmo por entrar com o João Cancelo. E a verdade é que ofensivamente foi uma excelente exibição da equipa portuguesa, e se calhar a resposta que era preciso para todo o ruído que estava a ser feito, e que se calhar nesta semana, por um motivo óbvio, não é? Por tudo o que aconteceu, falou-se muito pouco do jogo. E eu até...
0: E mesmo no final... Todos os jogadores foram questionados sobre isso, Jorge Jesus também. O tema é dominante. Tivemos também uma celebração de um gol adversário a recorrer precisamente ao festejo de Cristiano Ronaldo. Será, independentemente, e sobretudo nos próximos tempos, também será uma questão omnipresente. Não parece que vá ser uma questão que se vá dirimir só neste jogo. Portugal aguentou hoje e terá de aguentar nos próximos tempos.
1: Sim, é isso. E a verdade é que há aqui muita coisa para melhorar. Eu já vi aqui muitos elogios, e eu acho que obviamente a seleção portuguesa tem de ser elogiada pelo que aconteceu. Há pouco até te ia dizer que eu a vir para este jogo é que me caiu aqui um bocadinho. Epá, isto
0: a importância do que isto vai marcar.
1: É um jogo super importante e falou-se muito pouco do jogo em si, e a verdade é que ia-se falar muito do jogo quando acabasse para os dois lados. Se Portugal ganhasse, era porque Portugal se calhar já não precisava do Ronaldo, se perdesse era o Ronaldo que falta. E a verdade é que vamos ter muitas narrativas.
0: Às vezes há até a ideia de que, independentemente do acontecimento, já há um template de uma narrativa qualquer pronta.
1: E eu já estava a pensar nisso, que de facto íamos estar aqui no final do jogo a falar, e que agora vamos, de uma forma ou de outra, íamos abrir as redes sociais, íamos abrir os canais televisivos, íamos ver enfim, cada um a puxar a brasa à sua sardinha, porque a verdade é que este caso e esta polémica dividiu quase o país em dois, não é?
0: Não se divide o país, também dividirá um balneário. É de facto fraturante, porque
1: é difícil.
0: Está no ar a parar aquela ideia de muita gente também de sentir que poder fazer qualquer coisa a Cristiano Ronaldo ser um sinal de ingratidão face àquilo que foi dado. Então parece que esse às vezes um bocadinho de dissonância cognitiva, apesar dos sinais, não é?
1: E o que nós estamos aqui a fazer hoje é olhar para o jogo que aconteceu hoje, e o jogo que aconteceu hoje não foi um jogo perfeito, volto a dizer, acho que não foi. Agora, acho que é um jogo vistoso e é um jogo que dá aqui pelo menos algum ânimo, não só pela vitória que é, e Portugal vem duas grandes vitórias, eram os dois jogos teoricamente mais difíceis e Portugal passou com distinção, tem a possibilidade de carimbar o apuramento já no próximo jogo e até para o próprio Jorge Jesus ir com outra tranquilidade para aquela para a última paragem de seleções do ano, que eu acho que é agora.
0: Para não ficar com a autoridade posta em causa, porque caso havendo uma ruptura destas com um jogador com esta importância de marca com Cristiano Ronaldo, aqui qualquer erro por parte do treinador vai ser, com toda a certeza, um bocadinho mais escrutinado, até diria mais atacado. Aqui Jorge Jesus está numa posição um pouco delicada, porque conhecemos que a enorme legião de fãs de Ronaldo tem sempre poder para atacar.
1: Sem dúvida. E a lógica agora é essa, e Jorge Jesus, o próprio também já disse que tem muito para melhorar na equipa, há muitas questões aqui que merecem algum tipo de análise, e eu acho que sim, e mal era se as coisas não estivessem bem, já estivessem todas bem e estivesse tudo perfeito. Não está, Portugal ainda está algo permeável no momento defensivo, há que dizer, a transição defensiva não foi fantástica nem pouco mais ou menos, mas a verdade é que Portugal contratou um treinador com este perfil, e é este perfil que, para o bem ou para o mal, é o que grande parte dos portugueses queria. Era um perfil, era colocar a equipa a jogar melhor, era vermos
0: pegando
1: jogadores...
0: nas palavras do João Pinto, acho que nenhum português está sobremaneira importado com a realidade das clean sheets, como se diz em inglês, até escusamos da folha em branco, não precisamos dela em branco. Queremos algum entusiasmo no jogo, e o futebol atacante é o que nos dá esse entusiasmo.
1: É isso, e eu percebo que se calhar depois de fases tão cinzentas com Roberto Martínez faltava um bocadinho de emoção, e obviamente que o que mais fazia sentido a Portugal nesta fase era ter um treinador com este perfil. Acho que isso era lógico quando foi anunciado que era o que faltava também para melhorar um pouquinho todo aquele marasmo em que os jogadores portugueses viviam depois de um Mundial completamente insípido e completamente abaixo daquilo que estávamos à espera.
0: E de alguma forma,
1: é?
0: Com estas tensões já inerentes, não acreditas, Mário?
1: Sim, obviamente. Portanto, acho que era importante, primeiro, um treinador que tivesse um perfil diferente. Um perfil de jogo mais ofensivo, mais vistoso, e ao mesmo tempo uma figura que seja uma figura que se imponha, uma
0: com ego, não digamos, não tínhamos medo
1: um
0: da
1: ego
0: palavra,
1: forte
0: assim.
1: E acima de tudo um homem capaz de ser autoritário em alguns momentos, e nem estou e garanto, não estou, senão eu dizia, não estou a falar desta questão do Ronaldo, estou a falar em termos gerais. Acho que era preciso um treinador respeitado, e eu acho que o Roberto Martínez em alguns momentos deu-me essa sensação de que não era um treinador respeitado por todos os jogadores.
0: Deu a sensação de que optou mais pela via diplomática do que pela via técnica.
1: Era um amigo. Um amigo de alguns jogadores que estava ali e que se calhar em alguns momentos difíceis não se impunha. Era pelo menos o que me passava a mim. Posso estar completamente enganado, assumo, mas para mim era o que me passava. E com Jorge Jesus não é bem assim. E a verdade é que há vários treinadores portugueses com este perfil. Um perfil mais duro, um perfil de pai quase, digamos assim, que consegue ali. E vimos o Jorge Jesus louco com o Bruno Fernandes na primeira parte, mas na segunda estava a gostar do Bruno.
0: É um bocado que o reforço positivo e que o elogio sem crítica em Portugal funciona pouco, e que é um perfil um bocadinho mais como o Jorge Jesus, que quando um jogador joga mal corre, talvez, atrás do jogador a dizer que ele tinha o guião errado, como uma vez se referiu a Palhinha.
1: Exato.
0: Isso às vezes pode ser mal visto, mas talvez o reforço positivo para a nossa cultura funcione um pouco. Temos também um treinador mais à medida da nossa cultura, Mário.
1: É isso, e a verdade é que, bem, basta ver o perfil dos treinadores portugueses, se calhar os grandes treinadores portugueses têm todos um perfil, até podemos, não digo semelhante, mas com alguns traços que nos fazem levar a esse ponto. E portanto, é ótimo para Portugal que as coisas tenham corrido bem, 3 jogos, 3 vitórias, uma fase nova, uma fase diferente. Hoje gostei muito do momento ofensivo de Portugal e na forma como vimos vários jogadores.
0: E menção honrosa para Vitinha, que marcou
1: que
0: o seu primeiro gol.
1: Leste o meu pensamento.
0: E
1: vemos o Vitinha a marcar, vemos o Bruno Fernandes com liberdade para definir no último terço.
0: A marcar de cabeça, atenção.
1: A marcar de cabeça.
0: 46 jogos depois.
1: Impressionante, né? Até parece mentira. O Nuno Mendes com... Igual
0: e com a cabeça
1: mesmo.
0: Não foi do intelecto, foi mesmo com a cabeça.
1: E bem merecido para o Vitinha. E portanto, olha, há que dizer, é uma vitória justa de Portugal. Dinamarca, efetivamente, sim, uma grande seleção, com algumas baixas para este jogo também, é verdade, mas não é qualquer equipa que ganha 4-2 na Dinamarca e eu acho que Portugal esteve muito bem nesse aspecto.
0: E Mário, para fecharmos e resumirmos o pior desta noite entre Dinamarca e Portugal, vitória da Seleção Nacional por 4-2, nesta que é, podemos chamar-lhe assim, o primeiro jogo da era depois de Cristiano.
1: Olha, o pior é mesmo a transição defensiva de Portugal e o momento defensivo de Portugal em alguns momentos acho que não foi famoso, cometeram-se alguns erros. Eu sei que se calhar muita gente vai cair em cima dos centrais e eu acho que será injusto porque foi um jogo ingrato para os dois centrais. O Ruben Dias não fica ali muito bem na fotografia no segundo golo, mas a verdade é que foi um jogo muito ingrato porque Portugal subiu muitas linhas, os jogadores estiveram muito expostos. Quando Portugal perdia a bola houve alguma lentidão de alguns elementos e houve espaço para a equipa dinamarquesa ferir um pouquinho a equipa portuguesa. Portanto, se te passasse se calhar a mensagem mais negativa em relação ao jogo de hoje de Portugal, que eu não acho que tenha sido uma exibição perfeita, não acho que tenha sido, acho que foi uma exibição muito boa em termos ofensivos, defensivamente
0: foi uma exibição de risco que correu bem, digamos assim.
1: É isso, e em alguns casos poderia ter corrido mal, efetivamente, o jogo, temos de ser claros, mas se te pudesse passar essa mensagem, acho que o momento mais negativo é esse, defensivamente, há aqui muito a melhorar ainda.
0: E a fechar, no sentido contrário, eu acredito que possa ser essa irreverência.
1: Sim.
0: Pelo menos a nova irreverência do ataque da Seleção Nacional.
1: Há muitos jogadores que eu poderia destacar. O Bruno Fernandes, que faz um excelente jogo. O Félix entra bem, o Vitinha muito bem. Aliás, o Vitinha, e eu acho que o Ruben Neves não esteve nada mal hoje. Muito atacado e acho que esteve bem. E a dupla com o Vitinha funcionou bem. O Nuno Mendes, obviamente, sempre impecável no momento defensivo.
0: Os brasileiros chamariam-lhe um trem de bala.
1: O Nuno Mendes em forma é o melhor lateral esquerdo do mundo. Eu divido muito entre o Nuno Mendes e o Cucurella, mas acho que em forma não há ninguém igual ao Nuno. Mas obviamente com o Gonçalo Ramos, por tudo o que fez, pelos golos...
0: Cucurella nunca vai poder provar-se, provavelmente, a travar Yamal. Quer dizer, poderá num Real Barcelona, mas joga na mesma seleção.
1: E vamos ver se pode acontecer em breve, é verdade. Mas, objetivamente, pelo golo, pela assistência, pelo trabalho que teve, não só a baixar, mas também dentro da grande área, a servir companheiros, a ser rápido a ler as jogadas, sempre ao primeiro ou ao segundo toque com muita qualidade, o Gonçalo Ramos faz um jogo muito bom, não há nada a dizer e há que ser claro, o Gonçalo Ramos é um dos melhores em campo, se não o melhor em campo da equipa portuguesa.
0: Mário Cajica, está feito entregue o relatório do jogo deste Dinamarca 2, Portugal 4, terceira jornada da Liga 4, da Liga A, da Liga das... aliás, do Grupo 4 da Liga A, da Liga das Nações. Portugal joga, leva 3 jogos, 3 vitórias, com Jorge Jesus no comando técnico da seleção. Nota esta semana para a saída de Cristiano Ronaldo, correu muita tinta, fez bater muitos caracteres, estamos a conversar. Está entregue o relatório do jogo do Mário Cajica. Um grande abraço, Mário, até
1: breve. Obrigado, um abraço.

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1: Relatório de jogo com análise do Mário Cajica à vitória da seleção das esquinas em casa de Dinamarca por 4-2 vai ficar disponível em observador.pt e também nas plataformas podcast já daqui a pouco. Já daqui a pouco também, para fechar esta emissão especial de desporto, vai juntar-se a nós o Pedro Henriques para fazermos o Sem Falta, análise à arbitragem desta vitória lusa em terras dinamarquesas. Mas primeiro vamos ouvir as declarações na zona mista de Rafael Leão. Falou há pouco aos microfones da Sport TV, herdou hoje o número 7 da seleção nacional, para ligação das regras. Sim, foi titular, não fez golo, mas vamos ouvir o que diz aos microfones da Sport TV e a Rafael Leão.
2: Em casa, com o apoio dos adeptos deles, então é uma equipa parecida à Noruega, muito física, mas acho que o Mister tem-nos preparado muito bem. Entramos nos jogos, nestes últimos dois jogos entramos muito bem organizados e depois, criando as oportunidades de golo, nós fomos muito eficazes, fazendo 4 golos.
3: Rafa, sentiram-se traídos pelo Cristiano Ronaldo, o vosso capitão, ter abandonado um estágio a meio de uma competição oficial?
2: Não, isso é um assunto que não nos diz respeito. Demonstramos mais uma vez hoje aqui que somos um grupo. Certamente acho que ele em casa, de certeza, está contente pela vitória. Eu, como companheiro, que dou-me bem com ele, sei como ele é. E lá está, o mais importante é a equipa, mais 3 pontos, líderes do grupo, e agora é descansar e preparar o jogo de segunda-feira.
4: O facto de ter jogado com o número 7 teve algum significado especial para si?
2: Sim, porque o Cris é para mim um ídolo de infância. O número 7 para mim também pessoalmente tem um significado especial, que é foi a data de nascimento dos meus filhos. Simplesmente tentei honrar a camisola, desfrutar com os meus companheiros, e eu acho que o mais importante depois também no final é ter ganho o jogo, feito um bom jogo e conseguimos ter alcançado a vitória.
5: Rafa, como é que o balneário reagiu com a notícia de que Cristiano já tinha abandonado o estádio? Como é que reagiram todos?
2: Foi como eu disse, isso não é uma situação que não nos diz respeito. Nós, como grupo, o que nos diz respeito é dentro do campo, e acho que hoje fizemos um...
4: Mas quando é que souberam, Rafael? Quando é que souberam?
2: Não, mas isso...
3: Obrigado, pessoal.
1: Por vocês, ele voltava à seleção. Não deixar o assessor da Seleção Nacional não deixar que Rafael Leão fosse inundado por mais perguntas. Perguntas, claro, estão neste momento final já direcionadas à reação do grupo face à saída de Cristiano Ronaldo do estágio da seleção no dia de ontem. Não treinou depois de ter sido suplente frente à Noruega no passado domingo, e depois de ter aquecido 30 minutos, acabou também por reagir às declarações de Jorge Jesus em conferência de imprensa da Antevisão este jogo e abandonar o estágio da seleção, algo que fez correr muita tinta e ao qual os jogadores de Portugal vão respondendo à saída do estádio de Parken, no estádio Parken em Copenhaga, da Dinamarca. Nesta altura vamos também ouvir as declarações de Nuno Mendes, defesa esquerda da Seleção Nacional. Vamos ouvir o que diz também na zona mista do estádio de Parken em Copenhaga, depois desta vitória da Seleção Nacional e depois também de uma semana conturbada para a equipa das esquinas.
2: O próximo vai ser igual, entrar para ganhar e sair daqui com as 4 vitórias e poder estar no topo da fase de grupos.
4: E o Nuno tem sempre uma intensidade tremenda em cada jogada. Onde é que vai buscar tanta energia?
2: Nestes dias que temos para recuperar, tento manter-me o máximo, o melhor possível fisicamente. Já tive alguns problemas no passado, mas hoje em dia preparo-me bem e descanso bem, porque é o mais importante.
3: Nuno, sente a equipa agora mais solta, com melhor pressão ofensiva, com todos a correr? Sente a equipa mais solta nesse sentido, melhor jogar melhor e também mais dinâmica ofensivamente e também defensivamente?
2: Não, a equipa está igual. Se reparar, o Gonçalo também faz o mesmo que os outros avançados fazem. A equipa está igual. Hoje correu bem o jogo. Esperemos que o próximo jogo corra ainda melhor que este aqui. E é isso, é o nosso objetivo, evoluir a todos os jogos.
5: Há alguma mentalidade diferente depois da saída do Roberto Martínez e agora com o Jorge Jesus? A equipa pensa de outra maneira em jogo?
2: Temos que pensar de outra maneira, outras ideias, novas táticas. Acho que isso é evidente. Temos que adaptar-nos ao que o comissário nos pede, e acho que somos jogadores suficientes para poder perceber isso e poder aplicar no campo.
4: Ou Nuno, somos um país de marinheiros, agora estão todos a remar para o mesmo lado?
2: Sempre estivemos a remar para o mesmo lado. Nunca senti que nós estivéssemos a remar para o mesmo lado. Por vezes foi difícil, outras vezes foi mais fácil, mas é o futebol. Mas acho que estamos todos a remar para o mesmo lado.
3: O Cristiano, na mensagem que publicou no Instagram, disse que desejou boa sorte a vocês todos. Ele mandou-vos alguma mensagem, disse-vos alguma coisa?
2: Obrigado.
1: as declarações de Nuno Mendes, aqui mais uma vez a ser arrastado pelo como foi Rafael Leão, de resto, arrastado pelo assessor de comunicação, assim que as perguntas começaram a chover na procura de esclarecer a polémica com a Cristiano Ronaldo. Ficaram também as palavras de Jorge Jesus em conferência de imprensa e zona de entrevistas rápidas, de que maiores esclarecimentos vão chegar depois desse jogo de domingo, frente à Noruega no Dragão, jogo em que Portugal, em caso de vitória, pode carimbar desde já a passagem da fase de grupos da Liga das Nações. A competição que Portugal venceu já por duas vezes é o vencedor em título. Para já soma 3 jogos, 3 vitórias no grupo 4 da Liga A, da Liga das Nações. Íamos falar com o Pedro Henriques, mas neste momento temos também condições de ouvir Renato Veiga. Vamos ouvir o que diz o jogador da Seleção Nacional, defesa central, titularíssimo, 3 jogos com 90 minutos jogados ao serviço da Seleção Nacional enquanto Jorge Jesus é treinador. Vamos ouvir agora também o que diz na zona de entrevistas rápidas as declarações de Renato Veiga depois desta vitória portuguesa frente à Dinamarca por 4-2 em Copenhaga. Vamos ouvir as declarações do defesa central português aqui à boleia da Sport TV.
6: Para fechar este estágio de tempo,
3: Renato, eu sei que é muito próximo do Cristiano, esteve muito tempo com ele no Mundial, sei que é uma pessoa muito próxima dele. Fica triste se este for o fim dele na Seleção Nacional?
6: Sou alguém aqui muito próximo do Cris, e ele sabe que eu tenho um carinho muito grande por ele, mas deram-me indicações que não posso falar sobre o assunto, portanto, é isso.
4: Despediu-se dele, Renato?
6: Diga?
4: Despediu-se dele.
6: Não posso falar sobre o assunto, desculpe lá, é que não posso falar.
7: Mas alguma questão sobre o jogo?
3: Claro que sim. Vamos ao futebol. Em relação à sua dupla com o Ruben Dias, o Renato tem estado particularmente bem, também já tinha estado no Mundial, sendo que é central titular desta Seleção Nacional, sendo que a dupla com o Ruben está cada vez melhor, mais consolidada?
6: Ah, eu, como disse na antevisão ao jogo contra a Noruega, eu trabalho todos os dias para dar o máximo de mim, seja pelo meu clube, seja pela seleção. Para mim, jogar pela seleção é a melhor coisa que um jogador, neste caso português, pode ter o privilégio de sentir e de experienciar. E eu encaro com muito, muito carinho cada vez que visto a camisola das esquinas. E, portanto, é um grande orgulho e é trabalhar para ir evoluindo.
7: Há cerca de ano e meio jogaram aqui, o jogo não correu nada bem, a seleção perdeu e a exibição não foi boa. Hoje foi totalmente diferente. Como é que uma equipa em tão pouco tempo, e eu digo tão pouco tempo é desde o período em que estou a trabalhar com o Mister Jesus, como é que a equipa fica tão solta, como é que se muda tão rapidamente?
6: Não, é como estava a referir há bocado, já viemos aqui jogar e não foi fácil, como você referiu, e portanto por isso hoje o jogo tem mais mérito ainda, porque é um campo difícil, um adversário difícil, e portanto foi uma exibição muito bem conseguida, a consolidar cada vez mais aquilo que o Mister nos pede. Também temos mais tempo para trabalhar, obviamente, como referi também na antevisão ao jogo, e portanto foi uma exibição muito bem conseguida e agora é pensar no próximo.
7: Bora.
6: Tá, obrigado.
1: Foram as declarações de Renato Veiga, defesa central da Seleção Nacional, mais uma vez aqui a não responder a questões relacionadas com a polémica em torno de Cristiano Ronaldo e aqui a dar a ideia de que não poderia fazê-lo, que não estava autorizado a falar. De resto, muitas perguntas foram tentando colocar-se aos jogadores na minha zona mista, já depois da zona de entrevistas rápidas e também da conferência de imprensa, para tentar explorar um pouco mais o caso, para já blindada a comunicação do grupo a não adiantar mais detalhes sobre este caso, que é um caso que tem feito correr quase toda a tinta do mundo e também quase todos os caracteres possíveis em todos os computadores nos últimos dias, sobretudo no último dia, sobretudo também no domínio nacional. Vamos olhar para a arbitragem desta vitória portuguesa, jogo a contar para a Liga das Nações, por 4-2 frente à Dinamarca, em Copenhaga, arbitragem de Mykola Balakin. Está na hora de voltar a chamar o Pedro Henriques, está na hora do Sem Falta.
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0: Está dado o pito inicial de mais um Sem Falta da Rádio Observador, como sempre com o nosso áudio-árbitro Pedro Henriques. Agora, em paragem internacional, estivemos a acompanhar o jogo de Portugal na Dinamarca, em Copenhaga, vitória portuguesa por 4-2 frente à seleção que tem Morten Newman entre os seus 11 titulares, minha seleção que acabou por perder Portugal naquele que marcou o primeiro jogo, depois daquele que não sabemos ainda pode ou não ser o final de Cristiano Ronaldo na seleção nacional. O astro português abandonou, na verdade, o estágio da seleção ontem. Portugal consegue vencer. Pedro Henriques, acredito que aqui, e vamos fazer uma parte neste Sem Falta, que haja aqui, na tua opinião, um cartão vermelho para a sociedade portuguesa como um todo, para também dar uma forma como estamos a lidar com esta questão, Ronaldo, porque não mintamos, há claramente às vezes algum contentamento. Achas que isto pode ser também alguma ingratidão?
1: É só a questão da memória ser curta, na perspectiva de que há claramente, aconteceu o que acontecer, isto é, ainda tínhamos o Cristiano Ronaldo para uma despedida condigna ou não, naquilo que eu penso que seja a sua última época desportiva, em termos de como jogador. Eu acho que há claramente, e daqui a 10 anos que teremos todos mais lúcidos para ver isso, vamos olhar para a história da seleção portuguesa de futebol e vamos falar claramente na era antes de Cristiano Ronaldo e a era depois de Cristiano Ronaldo. E portanto, toda esta ambição, o ganharmos, o estarmos perto dos títulos, não tem nada a ver com as gerações anteriores que eram extraordinários jogadores, se calhar não tinham as condições que foram criadas, mas também claramente há aqui um Cristiano Ronaldo que vem dar uma revolução completa e total, colocando os portugueses no topo do mundo naquilo que é sermos os melhores, acreditarmos que podemos ser os melhores, e não é só uma questão de ser melhor, é acreditar e pensar que não é aquela coisa sempre muito triste.
0: E ter de alguma forma sofrida. Também a ousadia para chegar de um país tão pequeno, claro, a países tão grandes e dizer, olhem
1: e
0: para mim.
1: Exatamente, e o Cristiano Ronaldo, como agora não saímos daqui e não é assunto para agora, sabemos que impacta, não é com Portugal, quando temos uma pessoa que é do mundo, percebemos que algo de extraordinário esta pessoa fez e é, e portanto o Cristiano Ronaldo está realmente
0: e a prova de que ele é inapagável é que o próprio jogador adversário acabou por celebrar um golo ao estilo do
1: certo,
0: Cristiano Ronaldo.
1: Eu acho que o Cristiano Ronaldo entrará naquilo que é, podem não gostar da palavra que eu vou dizer, no estatuto de lenda, e o Cristiano Ronaldo é uma lenda, felizmente viva, ainda é jogador, e eu tenho esperança que no final disto tudo haja uma boa notícia,
0: ainda pode haver aqui uma boa
1: resolução, possa ser, exatamente, um golo fácil no sentido dele ainda regressar e fazer mais um jogo, se calhar até um golo, e haver uma despedida totalmente diferente desta. Esta é que não pode acontecer e ser assim.
0: Feito esta parte, Pedro Henriques, vamos analisar o trabalho da equipa de arbitragem, hoje liderada por Mikola Balakin, nesta vitória portuguesa da Dinamarca, e a começar ao minuto 27, porque reclamavam os homens de Dinamarca um penalti na área de Portugal, por alegada mão de Nuno Mendes, que tinha o braço completamente encostado ao corpo.
1: Exatamente.
0: Portanto, aqui,
1: tudo legal, sem penalti, a bola foi cruzada pelo pé direito do Adam Dagin, o esférico foi bater na mão direita do Nuno Mendes e, como tu disseste bem, tinha o braço junto, ao longo e encostado ao corpo, sem tal volumetria extra e, portanto, sem motivo para pontapé de penalti.
0: Temos depois, Pedro Henriques, ao minuto 28, a questão dos 5 segundos, pontapé de baliza, porque estava a demorar Diogo Costa e o árbitro começou a fazer a contagem.
1: Sim, este árbitro hoje, por diversas vezes, sem que depois tenha havido penalização, quer nos lançamentos laterais, quer no pontapé de baliza, a cumprir, no fundo, com aquilo que está protocolado, porque, obviamente, e neste caso foi com o Diogo Costa, o resultado estando positivo e estando, portanto, de alguma maneira a nosso favor, é normal que o guarda-redes, neste caso o guarda-redes, porque era um pontapé de baliza, leve até ao limite aquilo que possa ser exatamente essa mesma execução. Mas o Diogo Costa sabe o que está a fazer e contou exatamente com isso e, portanto, levou mesmo até ao limite. O árbitro começou a fazer essa contagem dos 5 segundos e ele, antes de terminar essa contagem, executou o pontapé de baliza. E eu queria só acrescentar algo, porque imaginemos que o árbitro começa a fazer a contagem dos 5 segundos e o guarda-redes, neste caso, porque estamos a falar do guarda-redes Diogo Costa, já está em corrida para ir pontapear a bola e que, entretanto, está a 2 metros ou 3 da bola, o que seja, para pontapear, mas já está em corrida para fazer o pontapé, mesmo que o árbitro termine a sua contagem e o mesmo se aplique aos lançamentos.
0: Há intolerância.
1: Não, é tolerância, é isso mesmo. Ou seja, está mesmo escrito que é, os árbitros não vão penalizar o jogador quando já está no ato da corrida, ou se for no lançamento lateral também 5 segundos, já está a executar. Aqui o objetivo é sobretudo manter o ritmo do jogo, não é penalizar. E se o jogador já está em movimento de corrida para executar o pontapé de baliza, ou neste caso se fosse um lançamento, que era a mesma coisa, mesmo que termines a contar 5 segundos, tu deixas seguir porque o jogador já está na execução. Este é um esclarecimento que pode deixar dúvidas, vermos alguém que ainda não chegou à bola, o árbitro a esgotar os 5 dedos, a contar os 5 segundos e a não penalizar. É porque é mesmo esta a indicação que foi dada.
0: Temos depois ao minuto 44 um amarelo que no teu opinião faltou, ficou para mostrar e desta feita a João Cancelo, autor do primeiro gol de Portugal.
1: O árbitro teve um critério bastante largo em todo o jogo e sobretudo na primeira parte. Tivemos ali um ou outro lance que podíamos ter discutido, e para um lado e para o outro, em que podíamos ter discutido se o árbitro fez bem ou não, e no meu ponto de vista sim, na maneira como fez a gestão e como acaba por terminar o jogo perfeitamente controlado, portanto é sinal que essa gestão disciplinar foi correta. Aqui é talvez o lance, no meu ponto de vista, mais evidente, porque o Cancelo faz mesmo uma obstrução com contacto físico, roda o corpo e coloca-se na trajetória do Darami, acabando mesmo por obstruir a passagem, e portanto a obstrução com contacto é punido com livre direto. E neste caso concreto, é muito próximo já da área, de resto é um livre direto com barreira e tudo, e é por essa proximidade da área, por cortar já uma jogada de algum perigo, que nós chamamos de ataque promotor, que eu acho que de todos os lances, este é aquele que eu acho que devia ser mesmo mostrado cartão branco.
0: Temos já na segunda parte, ao minuto 51, Nuno Mendes a ficar um minuto de fora, algo que gerou muitíssima contestação do banco português, mas o que é certo é que o jogador se lesionou num lance em que o adversário não sofreu amarelo, portanto acho que não estou em erro aqui, Pedro.
1: É isso mesmo, é isso que tu estás a dizer. Sempre que o árbitro, sempre que um jogador, neste caso, for avaliado barra tratado, o que é que isto significa? Avaliado significa que o árbitro tem que ir lá porque o jogo, entretanto, ou parou ou levou o árbitro a parar o jogo, mesmo que o jogador não seja assistido, não leve o dito spray, etc., ou que implica a entrada da equipa médica, desde que não haja o tal cartão amarelo ou vermelho para quem eventualmente fez uma falta, portanto o árbitro nem sequer marcou falta. Portanto, resumindo, sempre que o jogador for avaliado tratado no terreno de jogo, ou que provoque essa paragem do jogo devido a essa suposta lesão, depois de assistido ou pelo menos avaliado, já tem que ser para fora das quatro linhas e aí permanece durante o tal minuto. Com esta nuance, ou duas nuances, e foi por isso que a equipa técnica que estava ali em volta do Nuno Mendes, se calhar queria que ele entrasse mais depressa, para já, para pressionar para entrar. Só que não é o assistente, neste caso o quarto árbitro, que está a fazer a contagem, é o árbitro. E portanto o árbitro é que decide em função desse minuto. Portanto não é o quarto árbitro. E mesmo que as equipas técnicas comecem também eles a fazer a contagem do cronómetro, o que é normal é que comecem a contar quando o jogador sai, e não é isso que está escrito. O que acontece é que é a partir do momento em que o jogo foi mesmo reiniciado. E por vezes, entre o jogador sair e o jogo ser reiniciado, há aqui um delay que pode ir de 5, 10 segundos, conforme a situação. E esses 5 ou 10 segundos só começam, ou seja, a contagem só começa depois do jogo ser reiniciado e não quando o jogador sai. E portanto foi isso que aconteceu aqui com o Nuno Mendes. E o último nuance é que o jogador, passado esse minuto e com a autorização do árbitro, entra mesmo com o jogo a decorrer, desde que a bola não esteja ali na zona. Ou, ao contrário das substituições em que se alguém demorar mais de 10 segundos para sair e depois o colega que ia entrar tem que ficar lá fora um minuto, aí nas sugestões é que só entra com o jogo parado. Isto é, passou um minuto e o jogo tem que estar parado. Tem que haver uma paragem. Aqui não, é mesmo que o jogo a decorrer.
0: Temos depois ao minuto 67 o terceiro gol de Portugal, que foi a estreia de Vitinha a marcar pela Seleção Nacional. E de cabeça, que vale uma conversa toda para a sede e o campeão é. Em registro sem falta, queremos saber se está tudo legal, se estava em jogo.
1: Tudo legal. Tudo legal. Certo, é isso mesmo. É isso mesmo. O Vitinha está em posição legal no momento do passe. A transmissão fez mesmo questão, não meteu as linhas, mas fez questão de parar, e nós percebemos que há um jogador, penso que é o número 2, que é o Joaquim Anderson, que está a colocar o Vitinho em jogo, e portanto tudo legal, gol legal de Portugal na altura, o terceiro gol da seleção portuguesa.
0: Temos depois ao minuto 69 amarelo para JJ, nós até avançámos a possibilidade de ser o segundo para o treinador desde que está na seleção, mas não, o primeiro do último jogo foi para o adjunto, foi para João de Deus. Aqui
1: pronto,
0: foi
1: tudo.
0: Exatamente. A verdade é que Jorge Jesus foi disparado à área técnica, saiu da área técnica.
1: Exatamente,
0: foi?
1: A Divina Irmandade está, portanto...
0: É verdade.
1: Foi Deus, agora foi Jesus. Sim, pronto, sim, mas isto brincando aqui um bocadinho com a situação. Não, o Jorge Jesus, das duas uma, ou foi por palavras, porque ele realmente está a fazer assim com as mãos, qualquer coisa tipo de palavra, não sei o que é que ele quis dizer com isso, mas como também foi apontado para o chão, não sei até que ponto não poderá ter sido por... O Jorge Jesus é muito expansivo e houve um lance que até foi à área técnica da equipa adversária, com aquele lance com o Nuno Mendes, que se envolveu lá com o treinador também adversário. Portanto, o Jorge Jesus saiu e sai de forma muitas vezes natural, porque cá nem está a ver o que é que está a fazer, da área técnica. E dá-me ideia que pode ter sido por essas vezes que saiu da área técnica, já ter sido avisado que eventualmente o quarto árbitro terá chamado a atenção do árbitro e mostrou o respectivo cartão amarelo.
0: Temos depois, Pedro, ao minuto 80, para Darami, da equipa da Dinamarca, um amarelo mostrado. Bem mostrado?
1: Sim, este é um cartão amarelo bem mostrado, é na área portuguesa, portanto é uma falta, digamos, ofensiva, em que Portugal, os dinamarqueses estão a atacar, estão na área portuguesa, Portugal recupera a bola e o Darami tem ali, vamos dizer, uma rasteira barra pontapé com a sua perna direita na perna esquerda do Bruno Fernandes. Talvez o Bruno Fernandes, como disse aqui o nosso João Pinto, sabendo que tinha havido ou que ia haver cartão amarelo, porque viu o cartão amarelo, tenha adornado ali a coisa e pediu assistência médica, depois recuperou e como foi assistido dentro de campo, mas como houve cartão, amarelo, neste caso amarelo para o adversário, não tem que sair para fora das quatro linhas, mas de qualquer maneira a entrada foi dura, foi uma boa biqueirada, ali uma boa canelada, e portanto nós dizemos que é uma entrada negligente e cartão amarelo bem mostrado.
0: E ao minuto 82, para fechar os lances, antes de conhecermos a nota do árbitro ucraniano que liderou esta partida, um amarelo para Rubén Neves, aqui creio, sim, que também bem mostrado, Pedro.
1: Bem mostrado, mas no limite. Se fosse cá em Portugal, tínhamos a versão 2 do Porto Benfica por causa dos pisões. Uhum. Porque se fosse num jogo clássico e com um jogo assim apertado em termos de resultado, iria haver quem pudesse defender o cartão vermelho. Eu acho que é no limite. Continuo a achar que este pisão é apenas, este apenas, entre aspas, para cartão amarelo. E relembro, porque de forma muito rápida, que quando há esta questão das entradas de sola, e os pisões também é uma entrada de sola e com os pitons, são alguns pontos, são 6 mais concretamente, uhum, de análise para ser amarelo ou vermelho. Tem a ver com a intensidade, com o ponto de contacto, se é no pé, por exemplo, se é no tornozelo, e este é mesmo no limite, é o borderline, é ali completamente no peito de pé, mas já a resvalar para a questão do tornozelo, e depois a própria natureza do contacto, se pisas ou não pisas, o próprio movimento, se tentas evitar o contacto, tipo, vais sempre com a perna esticada, ou se dobras na tentativa de tirar, e depois aquilo que é também sempre difícil de analisar, que é se há baixo ou alto risco de lesão para o adversário. Eu acho que ele depois até se foi substituído e se calhar em função deste contacto. É um lance no limite. Se o árbitro tivesse mostrado cartão vermelho, estaríamos aqui a tentar de alguma maneira justificar a razão e o motivo porque este pisão realmente é muito durinho e depois fica ali assim o peito do pé. Quando se para a imagem, dá, exponencia um bocadinho mais de gravidade. Eu vou dar com boa decisão do cartão amarelo. Acho que é mais negligente do que o excessivo de força a pôr em risco a segurança integrada física do adversário, mas é um lance no limite em que o Ruben arriscou. De qualquer maneira, vou dar com boa decisão o cartão amarelo.
0: E Pedro Henriques, para fecharmos este sem falta, que nota merece a equipa de arbitragem liderada por Mykola Balakino, ucraniano, que liderou a equipa de arbitragem desta vitória portuguesa em casa de Dinamarca por 4-2.
1: Olha, o jogo para mim foi uma arbitragem tranquila e positiva, vou dar nota 6 porque não obstante o resultado, enfim, só mais na parte final é que terá sofrido ali um bocadinho mais dilatado porque o jogo até tivemos um 0, um 1, ou aliás 0-1, 1-1, depois um 2-2, portanto o jogo não teve sempre resolvido sob o ponto de vista do resultado. O árbitro deixou jogar, aliás isso refletiu-se nas poucas faltas, nas poucas faltas assinaladas, 18, 6-12. E também nos poucos amarelos, porque tirando o amarelo Jorge Jesus, houve só 2 amarelos dentro de campo. E, portanto, os golos, que foram 6 golos, foram todos legais. Os assistentes tiveram um bom plano, nomeadamente em 2 lances, porque depois o quarto gol também tinha ali uma análise fora de jogo, mas foi bem analisado, portanto não é daqueles mais no limite, daí não ter chamado aqui à coação, e portanto acaba por ser um desempenho positivo num jogo relativamente fácil de arbitrar, com aquela questão do Cancelo, que também é só a minha opinião que podia ter visto cartão amarelo, e por isso tudo, por essa facilidade do jogo, por esse amarelo que não foi mostrado, pela discussão que pode gerar o ser amarelo ou não ao Ruben Neves, eu vou dar nota 6, não dou mais, mas de qualquer maneira é uma nota positiva e, portanto, ninguém vai falar de arbitragem para justificar aquilo que aconteceu dentro de campo.
0: Está feito mais um Sem Falta, analisar o trabalho da equipa de arbitragem liderada por Mykola Balakino, ucraniano, e aqui com a nota globalmente positiva dada pelo Pedro Henriques. Temos novo encontro marcado, compromisso internacional da seleção para fechar esta pausa e, quem sabe, até carimbar o apuramento de Portugal para a próxima fase da Liga das Nações. Temos no domingo, no Dragão, Portugal-Noruega às 7h45, para ouvir também com áudio arbitragem do Pedro Henriques. Um abraço, Pedro.
1: Um abraço, obrigado.

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2: Há 13 anos que a Dinamarca não sofria 4 golos em casa, essa realidade mudou hoje. Portugal venceu por 4-2 em Copenhaga, no primeiro jogo da Seleção Nacional, depois do abandono de Cristiano Ronaldo. Dinamarca-Portugal, que acompanhámos aqui com o relato em direto do Diogo Varela, os comentários foram do Mário Cajique e também do João Pinto, e ainda áudio-arbitragem, como sempre, em falta do nosso áudio-árbitro Pedro Henriques. Agradecimentos também à produção da Beatriz Noronha. Portugal está a uma vitória de carimbar a passagem aos quartos de final da Liga das Nações. A última prova de Jesus nesta paragem internacional é no domingo, frente à Noruega, no Estádio Dragão, num jogo que vamos acompanhar com um relato em direto aqui na Rádio Observador. As notícias foram chegando ao longo desta noite com a Laura Figueiredo, que está de regresso às 11h30 para atualizar a informação. Eu sou Vicente Figueiras, estou de regresso no domingo para acompanhar esse Portugal-Noruega, mas fico também na noite de hoje, até pouco depois da meia-noite.
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2: Temos 11 minutos para lá das 11 da noite. Rádio Observador, boa viagem, boa quinta-feira. As notícias estão de regresso às 11h30 com a edição da Laura Figueiredo. E até lá temos música, a começar com CIMET, Running Planning. Boa viagem!

da irlandesa Simet passou na última edição do Vodafone Pretos de Coura. Running Planning pertence ao disco Euro Country, lançado pela irlandesa no ano de 2025. Rádio Observador, a 15 minutos das notícias da meia hora. Vão chegar às 11h30 com a edição da Laura Figueiredo. Até lá, passam por aqui São Pedro, Matilda e Capitão Fausto. Um all-in, ou pelo menos um hat-trick de música nacional para ouvir até às notícias. Chegam logo depois de More Than a Love Song. Os Black Pumas vão fazer-nos companhia por aqui, Rádio Observador. Uma boa quinta-feira. As notícias estão de regresso às 11h30, como lhe dizia, depois também mais alargadas na edição da meia-noite. Boa viagem, boa quinta-feira. Eu sou o Vicente Figueira. Fico até pouco depois das notícias da meia-noite. Vamos juntos até sexta-feira. Fico por aqui agora com Black Pumas. Boa viagem.

Capitão Fausto do disco Subida Infinita, Nana Nada. Para já, 7 minutos das notícias das 11h30, que vão chegar com a Laura Figueiredo. Temos música nacional para ouvir com São Pedro, logo depois de Matilda, Meu Norte.

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5: Rádio Observador, muito boa noite. São 11:30. O essencial das notícias que estão a marcar a atualidade nacional, internacional e também local para ouvir com a edição da jornalista Laura Figueiredo.
6: Boa noite. Portugal venceu a Dinamarca por 4-2 e dá mais um passo no apuramento para os quartos de final da Liga das Nações, com Cristiano Ronaldo fora do horizonte e com 4 alterações em relação ao desafio frente à Noruega. Portugal foi a vencer para o intervalo por 2-1 com golos de João Cancelo e Gonçalo Ramos. No início do segundo tempo, a Dinamarca voltou a empatar por intermédio do avançado Rasmus Højlund, que fez o festejo de Cristiano Ronaldo. A partir daqui, a equipa das esquinas dominou a partida com golos de Vitinha e João Félix. No final do jogo, o selecionador nacional, Jorge Jesus, ignorou o caso Ronaldo, diz que este foi o melhor dos 3 jogos deste período. Portugal mantém, sim, a liderança do grupo A4 da Liga das Nações com 4 pontos. Na quarta-feira, realiza a quarta partida desta prova já no próximo domingo, frente ao País de Gales. Falamos também da Operação Influencer. O Ministério Público não permite que António Costa consulte o processo em que está a ser investigado. É uma notícia do Jornal Expresso. O inquérito em que António Costa está a ser investigado por um crime de prevaricação já não está em segredo de justiça interno. Ainda assim, pela sexta vez, a magistrada Rita Madeira recusou o pedido de consulta do ex-primeiro-ministro. Alega que António Costa não é arguído, assistente ou ofendido, mas apenas suspeito e, por isso, não pode saber o conteúdo da investigação do Ministério Público. De acordo com o Expresso, na resposta à nega da procuradora, o atual presidente do Conselho Europeu argumenta que a recusa em aceder aos atos é um atentado ao Estado de Direito. André Ventura insiste que o Partido Socialista condicionou a negociação do Orçamento do Estado ao anunciar que se vai abster. O líder do Chega dá um exemplo concreto: complemento solidário para idosos, que o Governo aprovou hoje aumentar em 50 euros. Ventura revela que, antes do anúncio do PS, o Chega estava a negociar com o Governo um aumento ainda maior para os idosos. Os bombeiros chapadores acusam as estruturas sindicais de estarem reféns de Luís Montenegro. Cerca de 200 de manifestantes surpreenderam as autoridades hoje com um protesto organizado nas redes sociais. A manifestação junto do edifício do governo chegou mesmo a mobilizar o corpo de intervenção da PSP para proteger as entradas principais. Os bombeiros chapadores prometem voltar às ruas nas próximas semanas caso o governo continue a não responder às necessidades do setor. Vamos ainda atualizar a informação de âmbito local e começamos em Leiria. A Câmara Municipal abriu hoje candidaturas a 100 bolsas de estudo para alunos do ensino superior. Cada bolsa tem o valor de 750 euros e destina-se a estudantes que frequentem o ensino superior em Portugal. A Biblioteca Municipal da Amadora vai realizar dia 7 de outubro um workshop dedicado aos direitos do cuidador. O projeto tem como objetivo dotar os cuidadores formais de competências e conhecimentos específicos no que diz respeito aos cuidados à pessoa dependente. No Seixal estão abertas a partir de hoje as

0: Inscrições para uma nova edição do Seixal Criativo. O projeto é gratuito e destina-se a alunos de 7º ao 12º ano, com atividades ligadas à ciência e à tecnologia. As sessões incluem projetos com modelação 3D, criação de jogos e desenvolvimento de protótipos de drones. Na Maia começa amanhã o Festival Internacional de Teatro Cómico. É uma iniciativa da autarquia com a produção do Teatro Arte e Imagem. O festival acontece até dia 11 de outubro e reúne espetáculos de humor, teatro, circo e música. Em São João da Madeira, a Biblioteca Municipal vai receber um apoio de 500 mil euros para a reabilitação do edifício, um financiamento que é assegurado pelo Governo. O espaço vai ser alvo de obras devido ao estado de degradação. E terminamos na Marinha Grande. No sábado, o Parque Mártires do Colonialismo vai receber o Encontro Marinha Grande com Saúde, dedicada à saúde e ao bem-estar, uma iniciativa promovida pelo município e também pela Liga Portuguesa contra o Cancro, que pretende sensibilizar para a prevenção e o diagnóstico precoce da doença. A programação inclui várias atividades gratuitas.
1: Laura Figueiredo regressa à antena da Rádio Observador com as notícias desenvolvidas e atualizadas na edição da meia-noite. Até já, Laura.
0: Até já, Vicente.
1: Horas 34 minutos, Rádio Observador. Boa noite e boa viagem.
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1: 11 horas 35 minutos, Rádio Observador. Boa noite, boa viagem. Se for caso disso, as notícias estão de regresso à meia-noite com a edição da Laura Figueiredo. Logo depois, nas despedidas de mais uma noite por aqui, vamos ficar com o mais recente episódio de Porque Se Não É a Resposta, como sempre, com a Judite França, à conversa com o psicólogo Eduardo Sá. Esperamos também o tempo para amanhã, sexta-feira. A semana despede-se já em consonância com o outono. No continente, pode contar com períodos de céu muito nublado, aguaceiros dispersos no sul e interior norte e centro, ainda com possibilidade de trovoada. E no que às temperaturas diz respeito, nota para uma subida de temperatura, em especial a máxima, na Norte e Centro. Santarém chega aos 32 graus, Lisboa e Évora chegam aos 30, Setúbal e Castelo Branco e Beja vão aos 29, já Coimbra, Leiria e Porto Alegre devem chegar aos 28, em Braga os termómetros vão aos 27 e aos 26 em Porto, no Porto, aliás, e em Faro. Há ainda 25 graus de máxima em Bragança e Viseu, 24 em Viana do Castelo, Vila Real e Aveiro, e a Guarda vai ficar-se pelos 22 graus esta sexta-feira. Muita e boa música para ouvir até às notícias por aqui, a começar com a Holanda. O tema chama-se Responso e vai fazer parte do disco a editar no próximo dia 8, Quebranto, o disco de estreia da artista nacional, que tem muito a dar. Vamos ouvir. Holanda, Responso.

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3: Até às notícias da meia-noite, vão chegar daqui a 20 minutos com a Laura Figueiredo. Passam por aqui Omar, também Donna Summer, Sean Riley and the Slow Riders e agora também representação da música nacional. Temos Inês Marques Lucas, Traz-me o Verão a Casa. Boa viagem, boa quinta-feira.
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Rádio Observador, 9 minutos do Jornal da Meia-Noite, de regresso a 1883 com Donna Summer. She Works Hard for the Money, tema que deu também título ao disco lançado nesse mesmo ano, 1983. Temos mais música para fechar esta quinta-feira por aqui na Rádio Observador. Até às notícias da meia-noite vão chegar com a edição da Laura Figueiredo. Temos tempo ainda para ouvir o britânico Omar com Can We Go Out? Não esquecendo que depois do Jornal da Meia-Noite vamos ficar na companhia do psicólogo Eduardo Sá em mais uma edição do Porque Sim Não É a Resposta. Rádio Observador, boa quinta-feira, quase a chegar ao último dia da semana. Deixem-se ficar por aqui. Eu sou Vicente Figueira, fico até pouco depois do Jornal da Meia-Noite. Boa viagem, deixem-se ficar.

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0: 11h57, boa noite, está com a Rádio Observador. Jornal da Meia-Noite está quase aí, uma edição da Laura Figueiredo. Antes de ficarmos a conhecer os temas em destaque, fica o convite. Depois das notícias e nas despedidas de mais uma noite, vamos seguir na companhia do psicólogo Eduardo Sá, no episódio desta quinta-feira do Porque Sim Não É a Resposta. Antes de tudo mais, fica uma sugestão para daqui a 6 dias no Porto. É a última oportunidade para ouvir o José Pinhal Post-Mortem Experience.
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0: Um dos fenómenos mais improváveis da música nacional prepara-se para a despedida. No dia 7 de outubro, no palco do Coliseu Porto AGAs, vai dar-se o concerto Consagração e Adeus de José Pinhal Post-Mortem Experience. Aquilo que começou como um tributo de amigos ao rei do circuito dos bailes acabou por se transformar num verdadeiro culto que atravessou o país de norte a sul. Canções como Porém Não Posso e Tu És o Meu Destino vão ecoar pela última vez numa noite que promete ser de autêntica celebração da música popular em concerto da música popularizada depois da morte também por Jorge. Aliás, depois da morte de Jorge Pinhal, os bilhetes já voam, estão disponíveis online e nos locais habituais. Prendam o cabelo, arregassem as mangas e façam-se a eles. Última oportunidade de ver José Pinhal Post-Mortem Experience. Dia 7 de outubro no Coliseu Porto AGAs, última oportunidade de ouvir ao vivo coisas como esta.

0: rua.
1: Para já na Rádio Observadora, caminho do Jornal da Meia-Noite, é a altura de conhecer os principais destaques da atualidade desta hora. Já aqui está de regresso a Laura Figueiredo. Laura, bem-vinda de volta.
2: Boa noite. Portugal venceu a Dinamarca por 4-2 e dá mais um passo no apuramento para os quartos de final da Liga das Nações. Destaque também para a Operação Influencer. O Ministério Público não permite que António Costa consulte o processo em que está a ser investigado. André Ventura acusa o PS de ter tornado inútil a proposta de orçamento do Estado para 2027 ao anunciar a intenção de se abster na votação.
1: Espreitamos ainda o tempo para amanhã, sexta-feira. A semana vai despedir-se já em consonância com o outono. No continente pode contar com períodos de céu muito nublado, aguaceiros dispersos no sul e interior norte e centro e ainda com possibilidade de trovoada. No que às temperaturas diz respeito, nota para uma subida de temperatura, em especial da máxima, norte e centro. Santarém chega aos 32 graus, Lisboa e Évora chegam aos 30 graus, Setúbal, Castelo Branco e Beja vão aos 29, já Coimbra, Leiria, Porto Alegre, os termómetros devem chegar aos 28, em Braga aos 27 e aos 26 no Porto e em Faro. Há ainda 25 graus de máxima previstos em Bragança e Viseu, 24 em Vieira do Castelo, Vila Real e Aveiro, e a Guarda esta sexta-feira vai ficar-se pelos 22 graus. 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Jornal da Meia-Noite com edição da Laura Figueiredo. E Laura, Portugal venceu a Dinamarca por 4-2 e deu assim um passo gigante no apuramento para os quartos de final da Liga das Nações.
2: Com Cristiano Ronaldo fora do horizonte e com 4 alterações em relação ao desafio frente à Noruega, Portugal foi vencer para o intervalo por 2-1 com golos de João Cancelo e Gonçalo Ramos e um do dinamarquês Michael Damsgaard. No início do segundo tempo, a Dinamarca voltou a empatar a partida por intermédio do avançado Rasmus Højlund, que fez o festejo de Cristiano Ronaldo. A partir daí, a equipa das esquinas dominou a partida com golos de Vitinha e João Félix. No final do jogo, o selecionador nacional, Jorge Jesus, ignorou o caso Ronaldo, diz que este foi o melhor dos 3 jogos deste período.
3: Uma vitória com muita qualidade que a equipa portuguesa hoje esteve aqui, não é? No 4 golos, com uma exibição, na minha opinião, a um nível alto, e não pode passar, e claro, isto é mais importante que tudo o resto que aconteceu, e portanto é nisso que eu quero me focar, é no jogo, no próximo jogo no Dragão. Regressando a Portugal, que o nosso povo de certeza que vai lutar o Dragão, isso é o mais importante neste momento para mim.
2: Vitinha, que marcou o primeiro gol com a camisola de Portugal, concorda com Jorge Jesus, diz que este foi o melhor jogo até agora.
4: Uma análise super positiva. A verdade é que destes 3 jogos acho que foi o melhor. Acho que aliás viemos sempre em crescendo dos 3 jogos. Mas além de uma boa exibição defensiva, acho que foi também uma boa exibição ofensiva, o que se calhar faltou um bocadinho nos outros 2 jogos. Vai passando mais tempo, vamos assimilando as ideias do Mister, vamos tentando pôr em prática as dinâmicas e tudo o que ele tenta incutir. Nós já sabemos, há coisa de 1-2 anos perdemos aqui e hoje não foi diferente a dificuldade da exibição, mas além da vitória acho que o conteúdo foi muito, muito positivo e continuamos estamos num muito bom caminho. É continuar agora.
2: Já Gonçalo Ramos destaca sobretudo a vitória e a importância de consolidar o lugar na seleção.
5: É sempre bom marcar, é sempre bom contribuir, é sempre bom também fazer uma assistência como fiz, mas o mais importante é a vitória. Nós temos todos muita qualidade, o Mister tem muito por onde escolher, mas claro que estou feliz por cimentar também a minha posição dentro do grupo.
2: Portugal mantém assim a liderança do grupo A4 da Liga das Nações, com 9 pontos. A quarta partida desta prova é já no domingo, frente ao País de Gales.
1: Num jogo que vamos acompanhar com um relato em direto aqui na Rádio Observador, jogo no Estádio do Dragão, que vai haver Portugal à Noruega. Seguimos agora com a Operação Influencer. O Ministério Público, Laura, não permite que António Costa consulte o processo em que está a ser investigado.
2: Esta é uma notícia do Jornal Expresso. O inquérito em que António Costa está a ser investigado por um crime de prevaricação já não está em segredo de justiça interno. Ainda assim, a procuradora Rita Madeira continua sem aceder a mais um pedido do atual presidente do Conselho Europeu para consultar o processo. Pela sexta vez, a magistrada recusou o pedido de consulta. Alega que António Costa não é arguído, assistente ou ofendido, mas apenas suspeito e, por isso, não pode saber o conteúdo da investigação. Ora, o inquérito só passou passou a estar em segredo da justiça depois de um pedido de António Costa para o consultar. A procuradora alega que isso aconteceu não só para proteger a investigação, mas também para a proteção dos direitos do visado e para evitar a exposição mediática. Ainda de acordo com o Expresso, na resposta à nega da procuradora, o atual presidente do Conselho Europeu argumenta que não precisa de proteção contra si próprio e que a recusa em aceder aos autos é um atentado ao Estado de Direito.
1: E seguimos agora com as declarações de André Ventura, Laura, que insiste que o Partido Socialista condicionou a negociação do Orçamento do Estado e está a anunciar que se vai abster.
2: O líder do Chega dá um exemplo concreto. O complemento solidário para idosos que o Governo aprovou hoje aumentar em 50 euros. Ventura revela que, antes do anúncio do Partido Socialista, o Chega estava a negociar com o Governo um aumento ainda maior para os idosos.
0: O aumento que hoje é anunciado por parte do Primeiro-Ministro no complemento, o aumento quase insignificante que o Primeiro-Ministro aumenta, acrescenta às reformas miseráveis que hoje existem em Portugal, estava a ser negociado para ter que ser muito maior no orçamento do Estado. Claro que com o Partido Socialista a dizer que viabiliza sem condições, ficou um aumento muito pior do que aquele que deveria ter sido. E ficou o aumento que o Primeiro-Ministro quer e que o Governo quer, sem sequer ter que o negociar no Parlamento. Esta é a realidade dos factos. E foi isto que o Partido Socialista conseguiu com esta ânsia de ser uma muleta do Governo.
2: André Ventura, numa declaração aos jornalistas na sede nacional do partido, onde diz que em causa estava um aumento na casa dos 30 a 35%.
1: Tempo ainda nesta edição da meia-noite para falar dos bombeiros sapadores que acusam, Laura, as estruturas sindicais de estarem reféns de Luís Montenegro.
2: Cerca de 200 de manifestantes surpreenderam hoje as autoridades com um protesto organizado nas redes sociais. A manifestação junto ao edifício do Governo chegou mesmo a mobilizar o Corpo de Intervenção da PSP para proteger as entradas principais. Lourenço Rosário, um dos manifestantes e elemento da Corporação dos Bombeiros Sapadores de Lisboa, diz que a carreira destes trabalhadores não é revista há 2 décadas e contesta a idade da reforma.
6: Estamos a falar de uma carreira que tem que ser revista tanto a nível de remuneração, foi revista, mas foi mal revista. Estamos a falar de uma avaliação que é completamente surreal para a realidade dos bombeiros. Estamos a falar também de um horário que tem que ser, mais do que nunca, colocado em lei, para que não haja divergências entre Lisboa e os restantes municípios. Estamos a falar das reformas e da aposentação, que é completamente, como vocês sabem, é do conhecimento de todos, completamente ridículo, surreal, um bombeiro ficar até aos 60 anos no ativo. É impensável e é desumano.
2: A manifestação chegou mesmo a cortar uma das ruas junto ao Campus 21. Os bombeiros sapadores prometem voltar à rua nas próximas semanas caso o Governo continue a não responder às necessidades do setor.
1: E Laura, na Baixa de Lisboa, ardeu o piso superior de um edifício na Rua Cor-de-Rosa. As autoridades desconhecem as causas que originaram este incêndio.
2: O primeiro alerta foi dado pelos trabalhadores de 2 estabelecimentos localizados no piso térreo do edifício. As autoridades cortaram de imediato várias ruas junto ao edifício. Por volta das 9 da noite, o incêndio foi dado como dominado. A Rádio Observador, o vereador da Proteção Civil, Rodrigo Melo Gonçalves, explica que se tratava de um edifício devoluto.
7: Não havia ninguém a morar neste edifício, era um edifício devoluto. E, portanto, aí também a registar o facto de não haver vítimas e, portanto, as únicas pessoas que havia são as dos edifícios adjacentes, que foram evacuadas por precaução.
8: Ainda não se sabe se podem voltar ao trabalho nesta noite?
7: Ainda não sabemos quando é que poderão voltar. À partida, durante o decorrer desta noite, saberemos e, em princípio, voltarão, porque foi por mera precaução. O incêndio está, neste momento, dominado e, portanto, tudo indica que as pessoas poderão regressar às suas...
2: Já o comandante dos bombeiros sapadores de Lisboa, Alexandre Rodrigues, relata que o combate às chamas foi difícil devido à grande quantidade de madeira do edifício.
9: Foi um incêndio com alguma complexidade, não só por causa dos acessos, portanto estas ruas são ruas mais de dimensão e largura mais reduzida, e também devido a um edifício que é devoluto, um edifício pombalino com paredes resistentes, com pavimentos em madeira, paredes interiores em tabique que propicia a evolução e a propagação do incêndio.
2: As explicações do comandante dos bombeiros sapadores de Lisboa, Alexandre Rodrigues. Na Rua Cor-de-Rosa estiveram quase 50 bombeiros apoiados por mais de 15 viaturas.
1: 8 minutos para lá da meia-noite. Vamos a outras notícias que importa destacar a esta hora, Laura Figueiredo.
2: 30 pessoas morreram nos 5 meses da época balnear, que terminou a 30 de setembro. Os dados foram divulgados hoje pela Autoridade Marítima Nacional. Entre maio e setembro foram feitos mais de 1.400 salvamentos. Das 30 mortes, 17 foram por afogamento e 12 por doença súbita. Atualidade internacional. O secretário de Estado norte-americano vem a Lisboa na próxima semana. Antes de vir a Portugal, vai visitar a Islândia e a Grécia. De acordo com uma nota do Departamento de Estado dos Estados Unidos, Marco Rubio vai encontrar-se com dirigentes portugueses para debater assuntos na área da defesa, economia e cooperação tecnológica. A greve dos tripulantes da EasyJet deve afetar mais de 400 voos em Portugal. A greve arranca esta sexta-feira e prolonga-se até terça. De acordo com o Sindicato Nacional do Pessoal de Voo da Aviação Civil, há já 443 voos das bases de Lisboa, Porto e Faro que foram cancelados, o que, de acordo com o dirigente sindical Ana Dias, representa 80% dos voos marcados para o período da paralisação. O sindicato admite, no entanto, que alguns destes voos possam vir a ser assegurados por tripulações de outras bases europeias.
1: Fica por aqui esta edição da Meia-Noite com a Laura Figueiredo, que está de regresso esta sexta-feira a partir das 8h30 da noite com mais uma noite informativa. Um bom descanso, Laura.
2: Obrigada, até amanhã.
1: As notícias estão de regresso à meia-noite e meia, já com a edição do Miguel Pina Andrade. É com ele a madrugada informativa por aqui na Rádio Observador.
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1: 10 minutos para lá da meia-noite, Rádio Observador. Uma boa sexta-feira, podemos já dizê-lo. As notícias estão de regresso à meia-noite e meia, com a edição do Miguel Pina Andrade. Primeiro em formato síntese e depois ao longo da noite, também através de sucessivas edições, para que fique informado. Madrugada informativa por aqui, como lhe dizia, com o Miguel Pina Andrade. Eu sou o Vicente Figueira, estou de regresso este sábado a partir das 6 da tarde, com a promessa de que no domingo vamos ter emissão especial de desporto para acompanhar o quarto jogo de Jorge Jesus ao comando técnico da seleção, depois de mais uma vitória, a terceira do técnico hoje na Dinamarca por 4-2. Estamos de regresso no domingo com a emissão especial de desporto. De resto, hoje já encontra o relatório do jogo do João Pinto e também do Mário Cajica disponível em observador.pt, assim como sem falta com a análise à arbitragem do nosso áudio-árbitro Pedro Henriques. Estamos de volta com o aparato desportivo, digamos assim, no próximo domingo para acompanhar a última prova desta pausa internacional da Seleção Nacional. Jogo no Dragão, Portugal-Noruega, para ouvir com o relato em direto na Rádio Observador. Nas despedidas, como sempre, vamos ficar com o Porque Sim Não É Respostas. Temos 11 minutos para a hora da meia-noite, notícias de regresso à meia-noite e meia. Até lá bem perto, na companhia da Judite França e do psicólogo Eduardo Saio. Eu sou Vicente Figueira, de regresso este sábado a partir das 6.

0: Bem-vindos ao Porque Sim Não É Resposta com o psicólogo Eduardo Sá. Hoje vamos falar da idade em que os bebés devem entrar na creche. E fazemos isso à boleia de uma ouvinte que nos escreveu. Já vamos a esses detalhes, mas primeiro, olá Eduardo, há uma idade olá. Certa para um bebê entrar na creche?
1: Lá as dito o mais tarde possível. Osdito, há um pormenor que eu acho que é importante, que é um pormenor que faz toda a diferença. As creches hoje já não são o que eram, felizmente. Hoje já não estão envolvidas naquela atmosfera um bocadinho empírica, um bocadinho curiosa, e portanto têm pessoas qualificadas a tratar dos bebés, mas eu reconheço que, para todos os efeitos, um bebê é muito pequenino. E, portanto, implica, para que esteja na creche, uma separação muito precoce em relação à mãe. Portanto, numa circunstância dessas, seja deixando de estar com a mãe, seja deixando de estar com o pai, o que acontece também em muitas circunstâncias, felizmente, o mais tarde possível, Judite. Sendo certo que se nós apontássemos ali para os 6 meses, já era uma coisa boa, era muito melhor do que aos dois. Porquê? Porque eles estão mais crescidos, porque de alguma forma as capacidades que eles entretanto desenvolvem são inacreditáveis. Os bebés hoje, porque nós, olha, para não ir mais longe, porque nós pegamos neles ao colo de outra forma, a motricidade dos bebés acaba por ser diferente. Eles aos 2 meses já seguram a cabeça quase, ou fazem por segurar a cabeça e querem andar a ver o mundo e de coisas do género. Mas claro que quanto mais competências tiverem, quanto mais capacidade tiverem para perceber os ritmos de um sítio e de outro, a ausência e a presença da mãe e esta transição que eu acho que tem que se fazer quando eles entram numa creche, claro que a resposta mais sensata será o mais tarde possível.
0: Neste caso que nos chegou por e-mail, o primeiro filho só foi para a creche aos 2 anos e aos 3 ainda não fala. E os profissionais que acompanham o filho mais velho aconselham para o segundo filho, a creche com 1 ano para ajudar ao o desenvolvimento. A creche estimula o desenvolvimento?
1: Hoje dito, estimula, mas acho muito importante que não deixemos essa questão com pedacinhos em branco. É claro que estimula, porque evidentemente que por mais pequeninas que as crianças sejam, vão convivendo umas com as outras e, como se diz popularmente, vão-se puxando umas às outras. Portanto, vão ter que aprender a coexistir, o que não é fácil, vão ter que aprender a dividir os mesmos brinquedos, o que é dificílimo, e, portanto, a certa altura vão, por todas aquelas solicitações interativas, vão crescendo de uma forma, no plano da sociabilidade, chamemos-lhe assim, de uma forma mais versátil, mais expedita. Mas cuidado, porque não é por as crianças falarem mais tarde que o desenvolvimento delas está comprometido. É importante que não percamos isso de vista. Ou seja, muitas vezes um filho mais velho começa a falar mais tarde porque, como tem um tipo de estimulação diferente, mais empático, mais intuitivo, mais digital, portanto, é tudo muito corpo, muito olhar, muito tom de voz e tudo mais, ele vai ficando muito acutilante e há de facto uma discrepância entre aquilo que ele intuitivamente percebe e a forma como utiliza a palavra, até porque durante muito mais tempo, neste caso, teve uma mãe a falar por ele, ou a falar mais por ele do que talvez até devesse. E portanto, nessas circunstâncias, eles parecem começar a falar mais tarde. Mas que as pessoas da creche tenham em atenção que as crianças, quando começam a falar mais tarde, depois, quando começam a falar, popularmente costuma-se dizer, desentopem e de repente passam a ter uma linguagem muito rica e muito expressiva e, portanto, não é por aparentemente não serem explicadinhas mais cedo que elas falam melhor, não é nada disso. E portanto a creche que fique descansada, e se esta mãe tem a hipótese de esperar mais um bocadinho para pôr um segundo filho na creche, não perde nada por isso, não o está a estragar, por outras palavras.
0: Esta relação de ter ficado em casa com a mãe e com os avós até aos 2 anos e o atraso na fala, estamos a procurar uma causa onde ela não existe?
1: Estamos, Dito, porque há uma diferença entre a linguagem e a fala. As crianças, quando são pequeninas, pequeninas, às vezes surpreendentemente pequeninas, e a mãe diz, olha, pega neste papel e vai pô-lo no caixote de lixo do escritório, a criança faz isso tudo. E, portanto, em termos de operação mental, é uma operação de uma grande complexidade, muito maior do que dizer água ou bolacha. E portanto, o facto de ter uma avó, um avô e uma mãe, em princípio, fazendo as contas pelo mínimo, a estimulá-la, significa que, por um lado, estimulam, mas, por outro lado, também estão muito à sua disposição, prontos para falar por ela, por intuir gestos e outras atitudes, às vezes, preguiçosas, que as crianças têm. E, portanto, nessas circunstâncias, elas têm uma capacidade fora do vulgar para a linguagem, é que nem sempre corresponde uma versatilidade por aí além com a fala. Não é por elas falarem mais tarde que têm problemas de linguagem. Uhum. Vamos devagar. Às vezes esta precipitação preocupa-me porque de repente há jardins de infância, ou crescem, ou mesmo pais, que depois ficam numa aflição muito grande, terapeutas da fala, etc. E se for um terapeuta da fala sensato, não se precipita, mas se for menos experiente, corre o risco, depois de estar aqui a tentar mecanizar toda uma competência que, se for desenvolvida de um plano intuitivo, fica muito mais afinadinha, muito melhor. E, portanto, que não se preocupem e que não façam este tipo de correlações. Uma criança que não fala de forma clara aos 2 anos não tem um atraso na fala. Calma. Quando ela começa a falar, este salto dos 2 para os 4 às vezes é explosivo. Não quer dizer que tenha um atraso do desenvolvimento. Cuidado, porque às vezes estas leituras mais à pele, mais superficiais, encaminham para mal-entendidos.
0: Então, na balança, o que é que um bebê ganha na creche que não ganha com os avós, ou vice-versa?
1: Mas dito que os avós ganha mimo, ganha duas pessoas que estão em dedicação exclusiva para ele, que vão percebendo os trejeitos da linguagem mesmo antes de uma criança começar a aventurar-se pelas palavras. E, portanto, numa circunstância destas, claro que mimo é a vitamina do crescimento. Na escola ganha solicitação social e, portanto, ganha mais jogo de cintura, ficam ali mais capazes de se defender, razão pela qual tão depressa aparecem com uma dentada muito bem dada por um colega, como a seguir são eles a fazer pela vida, e, portanto, ficam com outra autonomia, outra segurança, mas, feitas as contas, eu, se calhar, prefiro sempre os avós à creche, claro.
0: Esta mãe tem algum receio de contrariar o conselho dos técnicos? Mas cada cabeça a sua sentença, não é?
1: Infelizmente, às vezes é assim, não é? E, portanto, os pais depois ficam muito sozinhos, e nem sempre os técnicos têm a experiência suficientemente robusta para os deixarem seguros, por outras palavras. E, portanto, vejo uma mãe que tem um técnico a dizer, olha, veja lá o que é que está a fazer, e uma mãe, por mais convicta que esteja, fica a tremer da cabeça aos pés.
0: Claro.
1: Os técnicos são importantes, desde que sejam sensatos e tenham experiência, e às vezes não se aventurem para fora de pé, porque às vezes leem um livro e de repente começam a fazer umas extrapolações e estragam tudo, por mais que a intenção às vezes seja ajudar, claro.
0: Eduardo, ficamos por aqui hoje. Voltamos amanhã com mais um tema. Até lá, um grande abraço e obrigada.
1: Outro para si, Dito. Obrigado, eu, e até amanhã.
0: Até amanhã.

Muito boa noite, está com a Rádio Observador. O meu nome é Miguel Pina Andrade. É meia-noite e meia, olhamos agora para os temas que estão a marcar esta sexta-feira, quinta-feira. Portugal venceu a Dinamarca por 4-2 e dá mais um passo no apuramento para os quartos de final da Liga das Nações, com Cristiano Ronaldo fora do horizonte e com 4 alterações em relação ao desafio frente à Noruega. Portugal foi a vencer para o intervalo por 2-1 com golos de João Cancelo e Gonçalo Ramos. No início do segundo tempo, a Dinamarca voltou a empatar por intermédio do avançado Rasmus Højlund, que acabou por fazer até o festejo de Cristiano Ronaldo. A partir daí, a equipa das esquinas dominou a partida com golos de Vitinha e João Félix. No final do jogo, o selecionador nacional ignorou o caso Ronaldo, diz que este foi o melhor dos 3 jogos deste período. Portugal mantém assim a liderança do grupo A4 da Liga das Nações, com 9 pontos. Realiza a 4ª jornada desta prova já no próximo domingo, é frente ao País de Gales, no Estádio do Dragão. Olhamos agora para a Operação Influencer. O Ministério Público não permite que António Costa consulte o processo em que está a ser investigado. Esta é a notícia da manchete do jornal Expresso. O inquérito em que António Costa está a ser investigado por um crime de prevaricação já não está em segredo de justiça interno. Ainda assim, pela 6ª vez, a magistrada Rita Madeira recusou o pedido de consulta do ex-primeiro-ministro. Alega que António Costa não é arguído, assistente ou ofendido, aliás, mas apenas suspeito e por isso não pode saber o conteúdo da investigação do Ministério Público. Ora, de acordo com o Expresso, na resposta à nega da Procuradora, o atual Presidente do Conselho Europeu argumenta que a recusa em aceder aos autos é um atentado ao Estado de Direito. Na política nacional, André Ventura insiste que o Partido Socialista condicionou a negociação do Orçamento do Estado ao anunciar que se vai abster. O líder do Chega dá um exemplo concreto, o complemento solidário para idosos, que o Governo aprovou esta quinta-feira feira aumentar em 50 euros. André Ventura revela que antes do anúncio do Partido Socialista, o Chega estava a negociar com o Governo um aumento ainda maior para os idosos. Os bombeiros sapadores acusam as estruturas sindicais de estarem reféns de Luís Montenegro. Cerca de 200 de manifestantes surpreenderam esta quinta-feira as autoridades com um protesto organizado nas redes sociais por um grupo inorgânico. Esta manifestação junto ao edifício aos edifícios do Campus 21 chegou mesmo a mobilizar o corpo de intervenção da PSP para proteger as estradas principais. Os bombeiros sapadores prometem voltar às ruas nas próximas semanas caso o governo continue a não responder às necessidades do setor. É o ponto final nesta síntese informativa da meia-noite e meia. Estou de regresso para atualizar as notícias quando for 1 da manhã. Até já!

0: Este é o som da Comissão de Inquérito das Manhãs 360. Hoje é nosso convidado Ângelo Correia, antigo Ministro da Administração Interna. Bom dia, bem-vindo.
1: Bom dia. Bom dia.
2: Muito obrigado, é um prazer estar aqui, se bem que seja um bocadinho cedo para mim.
0: Tenho dito, é assim mesmo. São 5 perguntas, cada resposta certa vale 5 pontos. Se pedir a nossa ajuda e acertar, recebe 2. Vamos a isto? Fez uma cara de quem estava contente com estas regras.
2: Ou isso é melhor estar contente com o que se impõe.
0: Vamos lá, começamos com uma pergunta leve. Já todos jogámos Monopólio, lembra-se do jogo, e todos nos lembramos daquela famosa carta que todos queríamos ter para evitar a prisão. Como é que se chamava essa carta?
2: Não me lembro.
0: Não, não era essa.
2: Já joguei Monopólio há 40 anos.
0: Também nós, há muito tempo. Então vou dar-lhe aqui uma ajuda. Livre da cadeia, livre das grades ou habeas corpus?

0: Livre da cadeia, livre das grades.
1: Se calhar para ser um jogo popular, livre da cadeia.
0: Exatamente, exatamente.
2: Isso mesmo.
0: Ângelo Correia, Luís Neves saiu da Polícia Judiciária e como Ministro da Administração Interna tem estado envolto em várias polémicas. Como é que tem olhado para isto? Luís Neves perde autoridade, por exemplo, para exigir disciplina às polícias?
1: Não. Não, porque a maneira dele estar na vida é de nunca alienar essa capacidade e determiná-la. Ou seja, funcionalmente, quando ele está numa função, ele leva a sério, claramente.
2: Mas houve aqui algumas questões de informalidades na atuação dele enquanto Diretor Nacional da Polícia Judiciária que agora podem pôr em causa tudo isso?
1: Tem toda a razão no sentido das informalidades. Ou seja, Dr. Luís Neves foi demasiado português. Mas como as instituições são feitas de portugueses, talvez percebam.
0: Foi demasiado português? O que é que isso quer dizer, foi demasiado português?
1: Ou isso, o português é um povo que improvisa. O português não é um povo de planeamento, ou de obrigações permanentes. É um povo que às vezes improvisa e, como tal, às vezes vai por caminhos que não são os normais para chegar a um objetivo. O que também é um pouco permitido pelo próprio Estado. O Estado convida as pessoas com a burocracia, com as regras complicadas, com tudo e mais alguma coisa. Qual de nós é que às vezes não passamos por um caminho lateral para chegar ao destino final?
2: E para ser mais rápido lá chegar?
1: Conseguir mesmo lá chegar. O problema já não é de rapidez, é conseguir fazer. Chegar. Porque quando se está enliado nas burocracias, o problema é como é que saímos daqui. Estamos prisioneiros. Voltamos à questão do Paulo há pouco. Estamos um pouco prisioneiros. E por isso às vezes o informalismo é uma... É uma habituação que não é desejável, mas existe.
3: Mas, Ângelo Correia, quando estamos a falar ao nível de um ministro, não podemos ser tão complacentes com esse tipo de portuguesismo.
1: Eu
3: não
1: disse que estava a ser complacente. Claro. Eu disse que percebia a normalidade comportamental de muitos portugueses.
2: Mas considera que, perante tudo isso, que Luís Neves tem condições para continuar a ser ministro da Administração Interna?
1: Na opinião pública geral, ele foi atingido. Na percepção dele, há aqui dois comportamentos a analisar. Qual é a percepção geral da envolvente em que se move o ministro e qual é a visão pessoal dele? Na envolvente geral foi atingido. A comunicação foi muito forte e foi precisa e objetiva. Segundo lugar, qual é a reação dele? Sobreviver, ultrapassar e cumprir a sua missão. Qual é a capacidade que previa da interação entre a envolvente e a determinação dele determina para o cumprimento da missão? Vai ter dificuldades internas? Não, por uma razão essencial. A área onde ele está é uma área de instituições disciplinadas e disciplinadoras. Como tal, é mais fácil a continuação de um status quo de manutenção do poder do próprio ministro.
2: E a Comissão Parlamentar de Inquérito que vai existir, que efeito é que terá nessa equação que estava aqui a colocar-nos?
1: Se quer que lhe diga, eu acho que a Comissão de Inquérito não vai ter um sentido direto no próprio Luís Neves, mas na Polícia Judiciária. O objetivo, não sei se é o objetivo final, mas a consequência final é, em todo esse processo, se atingir a Polícia Judiciária. E aí o problema já não é um problema particular de Luís Neves. É um problema institucional do Estado português.
2: Pode fragilizar a própria Polícia Judiciária, esta Comissão Parlamentar de Inquérito?
1: Pode, não tenho dúvidas. Depende de como ela se processar, obviamente.
2: Dois pontos para começar, Ângelo Correia. Vamos à segunda pergunta. Quantos meses demorou o primeiro processo de aprovação da Constituição da República Portuguesa? Isto em 2 de abril de 1976. O processo assim completo demorou vários meses.
1: Estou-me a lembrar. Estou a tentar lembrar-me.
0: Está
1: demorou muitos.
2: Muitos, mas não foi. Não chegou a um ano, vá.
1: Olha, isto começou...
2: Esta dica.
1: 8, talvez.
0: Um bocadinho mais.
2: Um bocadinho mais.
1: 9.
3: Mais um bocadinho aí.
1: 10. 10 meses. Ouça. 10 meses. É porque ainda por cima apanhou também um período complicado, foi o verão quente.
2: Sim,
1: claro.
2: Exatamente.
1: Portanto,
2: apanhou isso tudo.
1: Portanto, o verão quente, tudo isso, houve tempos em que esteve parada. Houve tempos em que funcionava também que mal. 10 meses, acredito.
2: Foram 132 plenários. O certo é que Luís Montenegro prometeu ao líder do PS não alterar os limites materiais da Constituição, uma linha que tinha sido uma exigência de José Luís Carneiro para viabilizar o orçamento. O que vai acontecer, já sabemos que vai acontecer, o PS vai abster-se, ou pelo menos vai ser essa a proposta do secretário-geral. Era mesmo necessária esta exigência por parte do líder do PS para viabilizar um orçamento? Isto faz sentido?
1: Faz. Para o PS faz. O PS precisa de causas. O grande problema do Partido Socialista é uma certa ausência de causas. Aliás, não é do Partido Socialista, é do sistema político português. Com exceção do Chega, que tem outro tipo de causas. Portanto, era fundamental que numa área que é relevantíssima, que é a natureza do regime político português, existissem limites, baias. E essas baias estão consagradas no texto inicial da Constituição. Alterar a natureza política do regime, alterar as políticas, a consagração de direitos humanos, com direitos dos cidadãos, alterar a arquitetura do sistema político português, tudo isso são questões que, no meu ponto de vista, alterar seria a alteração do próprio regime político. Agora, em cada uma destas questões, há áreas, por exemplo, dou-lhe um exemplo, Presidência da República, mudar a natureza do Presidente da República, forma de eleição, poderes que tem, acho que não tem o mínimo sentido. Mas, por exemplo, dizer-se, precisamos de 3 meses ou 6 meses para que um Presidente da República, ou no final do mandato, ou no início do novo mandato, não possa tomar um conjunto de decisões X, Y, Z, é um exagero. Ou seja, há questões que em cada ponto, em cada elemento estrutural do nosso sistema político, pode ser alterado, mas não o objetivo fundamental desse mesmo titular ou desse mesmo órgão.
2: Ou seja, tudo isto evita que tenhamos uma revisão totalmente à direita, é isso? Ou corríamos esse risco, se calhar por outra forma, corríamos esse risco de ter uma revisão constitucional totalmente à direita?
1: Eu acho que não, por uma razão, o país não é um país, o país nunca foi um país à direita. O país é mais de extremos do que de direita. Portanto, quer dizer, o país é mais ao centro, política, sociologicamente. E sobretudo há uma habituação. O problema da gestão nacional e da maneira como os portugueses veem o sistema político não é tanto do sistema constitucional, é de aspectos organizativos, sobretudo para a execução e organização do Estado, que perturbam a vida dos cidadãos. Isso não é um problema constitucional, é um problema legal, é um problema de leis, não é tanto de Constituição. Por isso, percebo a posição do Dr. Luís Carneiro, perceberei a posição do PSD, que se calhar era a mesma, podia não ser expressa.
3: É isso. Se não fosse essa pressão do PS, acha que o PSD teria a tentação de mudar essa natureza?
1: Honestamente, acho que não. O PSD mudou muito, mas não excessivamente.
3: Não a esse ponto.
1: Não a esse ponto.
3: Mudou mais do que aquilo que gostaria?
1: Em algumas coisas sim, mas também os tempos mudaram. Eu não sei se a política hoje acompanha os tempos ou são os tempos que obrigam a política a mudar.
2: E já agora deixa-me perguntar-lhe também, isto fica, ou este entendimento com o PS significa que temos legislatura garantida até ao fim?
1: Não. Não. Não por várias razões. Primeira, a conjuntura mundial nos próximos meses, nos próximos, talvez anos, não sabemos, é dolorosa.
2: Já vamos falar sobre isso também daqui a pouco.
1: É dolorosa. É complicada, é dolorosa. O contexto internacional, da maneira como os Estados Unidos da América são dirigidos, e a sua ação no mundo é nova, é distinta e é preocupante em alguns casos. Por isso é um conjunto de fatores. A natureza das guerras, tudo isso, a evolução das questões identitárias, por exemplo, são questões de tal forma complexas que falar de estabilidade e previsibilidade é uma quimera. Segundo lugar, este governo tem capacidade de promover ações executivas diárias, falo.
2: Sim.
1: E, em geral, até bem. Este governo não tem qualquer capacidade de promover políticas estruturais por si próprio. Isto é, precisa de parcerias. A forma melhor de governar um país nunca é em minoria. Eu acho que devia haver uma regra não escrita, não é preciso constitucionalizar, mas devia haver uma regra não escrita que obrigasse os partidos políticos a coligarem-se para ter uma maioria.
3: Mário Centeno defendeu isso há poucos dias, que o Presidente da República só devia dar posse a um governo se tivesse uma maioria garantida no Parlamento.
1: Eu não vou tão longe, mas o Presidente da República devia ter esse cuidado também. Mas não é só o Presidente da República. Os partidos políticos, antes do Presidente da República, deviam ter essa precaução. E porquê? Porque uma coligação obriga a uma sedimentação e uma obrigatoriedade política que decorre de um programa político de cumprir um conjunto de regras que sejam comuns. Não é a escolha instantânea, não é a escolha, digamos, em zig-zag, ora um, ora outro, consoante os assuntos, que dá estabilidade e consistência ao próprio modelo político. Porque, repare, quando o PSD quer poder, foi eleito para isso, faz uma coligação à direita, imediatamente a esquerda faz um recuo tático, psicológico, político, evidencial perante as pessoas de que, estes tipos de demasiado à direita como tal, a dificuldade deles próprios se relacionarem com o PSD assim é mais difícil e vice-versa. Por isso, para criar um clima de normalidade, de estabilidade, nada melhor do que um governo de coligação. Por uma segunda razão, até que ainda é mais importante. É pela objetivação que se faz da política, ou na política. A maior parte dos partidos políticos faz programas eleitorais lindos, ótimos, salvíficos da pátria. Simplesmente, como é que se executa? O grande problema da política portuguesa já não está nas ideias que se promovem. Porque o comum das ideias, ouça, em vários partidos políticos, há um acervo comum, tão claro, tão preciso, tão rigoroso, que nós todos sabemos o que é que se diz e que se pensa. O primeiro, como passar das ideias à prática, ou seja, como exercer a ação política. A coligação obriga que antes do programa de governo ser aprovado, o facto de haver um processo negocial entre dois partidos, por exemplo, obriga a uma concretização, obriga a um esforço de organização de meios que está previsto, está determinado. A governação é mais fácil, a governação é mais previsível, a governação é mais próxima daquilo que é possível fazer. Essa segunda razão leva-me a pensar que o problema das coligações é essencial numa democracia.
4: Muito bem. Ângelo Correia, 7 pontos até o momento. Vamos à terceira pergunta. 7 pontos, vai conseguir os 12 agora. Como se chama a biografia de Pedro Passos Coelho, escrita por Felícia Cabrita?
1: Não sei.
0: Então, isto temos... é tudo porque é cedo demais. Isto é tudo porque é cedo demais, não é? Então... é cedo demais. Se fosse meio-dia já se lembrava disto.
1: Não, não, não é isso. Quer dizer, eu... há títulos que não me preocupam. A mim preocupa-me o conteúdo.
2: Claro.
4: Muito bem, mas
0: então
4: aqui
0: pode ser
4: queríamos...
0: com a ajuda do Bruno.
4: Aqui então, queríamos saber mesmo o título. Então, será Passos Coelho, um homem invulgar, Passos Coelho, um homem controverso, ou Passos Coelho, um homem frio? Invulgar, controverso ou frio?
1: Essas são as três coisas. Qualquer um dos títulos poderia ser possível.
0: Mas é só um.
4: Mas é só um destes.
1: Qual é que deve ser mais valioso? Deixa-me ver. Frio.
4: Controverso.
1: Vamos pensar.
0: Imagina um livro. Imagina um livro.
1: Vamos
0: Passo
1: pensar
0: um homem
1: na
0: frio.
1: Cabrita, o que é que ela diz? Como é que ela titularia? Frio. Não sei, era possível. Controverso. Também era possível. Mas se ela faz o livro, se ela faz o livro, o título... querem o vendável.
2: Exato.
1: Qual é o título mais apelativo para as pessoas desejarem comprar? Entre frio,
4: controverso,
1: entre controverso
4: e invulgar.
2: Estás bem no seu raciocínio.
1: Estou a pensar em nome do povo e agora é complicado,
2: claro,
1: sabe?
2: Claro.
1: O intérprete do povo é sempre a posição mais difícil.
2: Mas já excluiu duas, portanto só falta a outra.
0: Ia bem.
1: É essa, porque frio não.
2: Frio não.
1: Controverso não. Invulgar.
2: Então,
1: invulgar é mais...
3: misterioso.
1: E mais misterioso é menos denotador. Quer dizer, a frieza é uma coisa, a invulgaridade é outra. Agora...
3: sim. O rótulo é menos...
1: O rótulo invulgar é mais...
3: dá para tudo.
1: É menos objeto de ataque. E, portanto, ao mesmo tempo, portanto, de distinção. É um fenómeno mais... distintivo para Passos Coelho.
4: Muito bem. Ângelo
1: Correia. Eu diria.
4: E cá está, há pouco
1: razão.
4: Dizia...
1: olha que sorte a minha. Com a vossa ajuda.
4: Que os tempos mudaram. Estes ainda podem ser os tempos políticos de Pedro Passos Coelho ou o tempo de Passos Coelho já passou?
1: Em política nunca passa o tempo. Nunca passa o tempo para pessoas que têm duas ou três características. Vontade. Talvez a virtude ou característica mais importante de alguém que quer fazer a política é vontade. Aliás, na vida.
4: Em tudo. Mas na pode vida, ter vontade e não ter a oportunidade ou o espaço.
1: Eu sei, por isso estou a hierarquizar. Hierarquizar, a sua pergunta obriga a isso. Hierarquizar as questões. Primeiro, Passos Coelho tem vontade. E quando se tem vontade, mesmo que não seja explícita, mas tem interiormente, passa-se quando tem uma grande determinação. Uma grande determinação, força pessoal, invulgar. E, portanto, o problema é como encontrar a possibilidade, a oportunidade onde se encaixe o exercício da vontade. Ela só existe perante um momento de crise profunda do PSD. E, portanto, a questão de resposta à vossa pergunta, ou seja, se chegou o momento para a escolha, depende da debilidade que o PSD apresentar nos próximos tempos. E não só a debilidade, porque isso até pode ter e pode manter-se numa situação pantanosa. Acontece também que é preciso um impulso exterior. Pode vir ou do povo, ou do Presidente da República, ou de uma conjuntura qualquer, que obrigue ou permita mais facilmente, incentive Passos Coelho a vencer um obstáculo. Em política, em Portugal em concreto, há duas culturas dominantes no sistema político que é preciso sempre perceber, num partido político em particular. Um partido político é dominado por uma de duas culturas, ou por uma cultura de aparelho, ou por uma cultura democrática. O problema que se põe sempre é do equilíbrio ou do predomínio de uma sobre a outra. No PSD a cultura de aparelho é muito forte. E como tal, atingir um momento de crise do PSD, que já existe à percepção nacional, é preciso plasmá-la, traduzi-la e encontrá-la no partido, no aparelho. Quando é que isso acontece? Quando o aparelho sente que perde poder.
2: Aí há esse risco.
1: Aí, quando isso acontecer, quando esse risco existir, temos uma confluência astral.
4: A oportunidade, a tal oportunidade.
2: Ângelo Correia, temos que acelerar um bocadinho, ainda nos falta duas perguntas e temos já poucos minutos até acabar o nosso programa. Vamos lá para a quarta pergunta. Quantos quilómetros de largura tem o Estreito de Hormuz no seu ponto mais estreito?
1: 11 quilómetros.
2: Não foi o número que eu encontrei. Não estamos a falar das rotas de navegação, estamos a falar mesmo do estreito, o ponto mais estreito do estreito.
1: 2 quilómetros.
2: Eu vou-lhe dar, enfim, foi a resposta que eu encontrei da pesquisa que fiz.
1: Há Vilivar as ilhas. Há o território do Irão. Sim. Depois há Kerch, há três ilhas, duas ilhas que ladeiam o Hormuz. Depois do Hormuz até à ponta do Oman, são 70 quilómetros.
2: Pronto, mas há um ponto que é o ponto mais estreito neste estreito, que pode ter 15, 20 ou 33 quilómetros. Temos aqui estas...
1: Ali as pessoas olhariam para o meio dos três critérios, mas ali não há meios.
2: Não,
1: há extremos.
2: É extremos.
1: Ou é 15 ou é 33.
2: Exatamente, é lá para cima.
1: Eu acho que ia mais para talvez. Aí, se estava a falar dessa dimensão, eu ia para os 30 quilómetros.
2: 33, é isso mesmo, exatamente.
1: Está 33.
2: Pelo menos foi a pesquisa que eu fiz e.
1: Oi, sabes dizer que eu estava a pensar que me estava a falar da distância entre Hormuz e entre a ilha, porque aquilo são ilhas, são três ilhas.
2: Exatamente, mas a parte mais estreita do estreito tem 33 quilómetros.
1: Sabes, eu já sobrevoei a ilha de Hormuz.
2: Já?
1: Já.
2: E o que é que pensa daquilo que se tem passado no Médio Oriente? Que impacto é que tudo isto vai ter, vai continuar a ter, nomeadamente nos nossos bolsos, enfim, tudo aquilo que tem estado a acontecer e que agora temos que
1: acelerar
2: um bocadinho?
1: Eu acho que é simples a resposta. Não é simples a resposta. A lógica normal diria que se o Irão está a ser altamente prejudicado, o mundo está a ser prejudicado, mas o Irão também. Qual é o limite da absorção da dor? Qual é o limite da absorção da crise para um país que deixou de vender aquilo que fundamentalmente vende? A economia do Irão não é diversificada, é centralizada. Quanto tempo tem o país e o povo para aguentar as dificuldades? Num país normal seria mais rápido. No Irão tem uma consistência e uma resiliência religiosa quase, e tem mesmo religiosa, à dor, o tempo é mais longo. Eu não acredito que possa durar muito mais meses. Aliás, por um facto importante, as reservas de petróleo e de gás do próprio Irão, não estou a falar da exportação, as suas reservas próprias para a manutenção do seu sistema elétrico, por exemplo, são limitadas. Já está baixado demasiado. Eu acho que todos dizem que a guerra pode durar. Nenhum acredita que pode durar, quer num, quer noutro. Os Estados Unidos não querem gastar mais dinheiro.
2: Claro.
1: O Irão não pode aguentar. Por isso, eu diria que até ao seguir às eleições americanas, talvez tudo se mantenha. Depois disso, até ao fim do ano é impossível. É a minha opinião. Um leigo.
2: Claro, claro.
3: Vamos, Ângelo Correia, vamos continuar naquela zona para a última questão. Ontem houve um incidente grave com um avião com destino a Tel Aviv, como sabe, e a pergunta é de onde partiu esse avião? Fazia a rota para Tel Aviv?
2: De onde?
1: Do Oman. Ou do Dubai? Acho que era do Dubai.
0: Dubai.
1: Era do Dubai. O avião, aliás, é de uma companhia do Dubaíta. Exatamente. O piloto era indiano. Era.
3: Uhum. E já percebeu o que é que se passou ali? O que é que teria sido aquilo?
1: Eu acho que talvez acontecesse o seguinte. Talvez o piloto quisesse promover um martírio.
3: Portanto, despenhar-se.
1: Não sei se sabe que a maior parte daqueles passageiros eram judeus. Havia muitos judeus lá dentro.
3: Sim.
1: Mas também sabe que havia lá um agente.
3: Sim, como há em quase todos os voos para...
1: Exato. Mesmo naqueles que não são aviões de El Al.
3: De El Al, sim.
1: Só que os Emirados têm uma relação... De todos os países árabes, os dois têm melhor relação com Israel, é os Emirados e o Bahrein. Mas agora ainda mais os Emirados. Um piloto indiano, julgo, que tentou, esfaqueou um copiloto. Havia uma distância razoável entre o copiloto e a porta. A porta que onde estão os pilotos, portanto,
3: está,
1: a cabine,
3: está fechada agora.
1: Está fechada por dentro. Uhum. E, portanto, não pode ser aberta por fora. Talvez algum agente, dado ao serviço de inteligência judaico, estivesse lá de fora. E o grande problema era, ele não podia abrir a porta, apesar de sentir os gritos, etc. Mas se calhar o copiloto, mesmo a sangrar, abriu a porta e o agente da Mossad entrou e parece que desarmou e enfim,
3: esmurrou
1: o suficiente o piloto e conseguiram... A queda do avião em poucos segundos foi de 4 mil metros.
3: Que é uma coisa impressionante.
1: O estado de espírito das pessoas a sentirem 4 mil metros em segundos. Portanto, esse senhor, o que fez, o copiloto foi esfaqueado, foi um patriota humanista. Uhum. Salvou a vida de muitas pessoas. Agora, isto apela a outra coisa mais importante hoje em dia.
0: E para terminar, Ângelo Correia.
1: Que é, as companhias de aviação têm de ter um cuidado com todas as pessoas. Pilotos, inclusive, até pessoal.
3: Mais ainda.
1: Sobretudo
3: claro.
1: Este. É uma lição terrível. Ouça, vivemos tempos terríveis e inesperados na história.
0: Ângelo Correia, era cedo mais para cima, mas conseguiu 16 pontos.
1: Estava a fazer uma presunção relativa à distância.
3: Sim, claro.
0: 16 pontos nesta manhã.
2: Estou bem.
1: Bom ou é mau?
0: É bom, em 25 é ótimo.
1: Em 25.
0: Sim.
4: É muito bom.
1: Não,
4: para esta hora é
0: positiva. Positiva.
4: Não
0: é, para agora, não, que é cedo mais, é bom.
1: 16 e 25 não é bom. Bom, nós devemos sempre lutar pelo máximo.
3: Não, isso é verdade.
0: Tente cá voltar.
2: Volta cá.
0: Mas, tente aos 25.
1: Mas preparar-me para os assuntos. Mais complicado.
3: Está marcado recurso.
0: Obrigada por ter aceitado o nosso convite. Foi um gosto recebê-lo. Obrigado.
4: Obrigado.
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1: Muito boa noite, esta é a Rádio Observador. Vamos conhecer os títulos em destaque neste Jornal da Uma. Sem Cristiano Ronaldo, a seleção nacional derrotou a Dinamarca por 4-2 e está a um passo dos quartos de final da prova. Na Operação Influencer, o Ministério Público não permite que António Costa consulte o processo em que está a ser investigado. E ainda na atualidade internacional, o Presidente dos Estados Unidos insiste que o Irão está pronto a ceder e acredita na vitória na guerra antes das eleições intercalares.

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1: Boa noite. Sem Cristiano Ronaldo, a seleção nacional derrotou a Dinamarca por 4-2 e está a um passo gigante dos quartos de final da prova. Jorge Jesus promoveu 4 alterações em relação ao desafio frente à Noruega. Portugal foi vencer para o intervalo por 2-1, com golos de João Cancelo e Gonçalo Ramos. O golo da Dinamarca foi marcado por Mikkel Damsgaard. No início do segundo tempo, a Dinamarca voltou a empatar a partida. Depois, Vitinha e João Félix fecharam as contas do jogo em 4-2. No final da partida, o selecionador nacional, Jorge Jesus, ignorou o caso Ronaldo. Diz que este foi o melhor dos 3 jogos deste período.
2: Uma vitória com muita qualidade, que a equipa portuguesa esteve aqui, não é? No 4 golos, com uma exibição, na minha opinião, a um nível alto, e não pode passar, e claro, isto é mais importante que tudo o resto que aconteceu. E portanto é nisso que eu quero me focar, é no jogo, no próximo jogo no Dragão, regressando a Portugal, que o nosso povo... De certeza que vai lutar o Dragão. Isso é o mais importante neste momento para mim.
1: O selecionador nacional Jorge Jesus, em conferência de imprensa no final do jogo. Vitinha, que marcou o primeiro gol com a camisola de Portugal e o primeiro de cabeça, concorda com o selecionador nacional, diz que este dos 3 na era JJ foi o melhor jogo até agora.
3: Uma análise super positiva. A verdade é que destes 3 jogos acho que foi o melhor. Acho que aliás viemos sempre em crescendo dos 3 jogos. Mas além de uma boa exibição defensiva, acho que foi também uma boa exibição ofensiva, o que se calhar faltou um bocadinho nos outros 2 jogos. Vai passando mais tempo, vamos assimilando as ideias do Mister, vamos tentando pôr em prática as dinâmicas e tudo o que ele tenta incutir. Nós já sabemos, há coisa de 2 anos perdemos aqui e hoje não foi diferente a dificuldade da exibição, mas além da vitória acho que o conteúdo foi muito, muito positivo e continuamos estamos num muito bom caminho. É continuar agora.
1: O médio português Vitinha, na flash interview depois da vitória frente à Dinamarca por 4-2. Depois deste resultado, Portugal mantém a liderança no grupo 4 da Liga A das Nações, com 9 pontos. A quarta partida desta prova é já no próximo domingo, frente ao País de Gales, no Estádio do Dragão. Na Operação Influencer, o Ministério Público não permite que António Costa consulte o processo em que está a ser investigado. É uma notícia do jornal Expresso que diz que o inquérito em que António Costa está a ser investigado por um crime de prevaricação já não está em segredo de justiça interno. Ainda assim, a procuradora Rita Madeira continua sem aceder a mais um pedido do atual presidente do Conselho Europeu para consultar o processo. Pela 6ª vez, a magistrada recusa o pedido de consulta do ex-primeiro ministro, alega que António Costa não é arguído, assistente ou ofendido, mas apenas suspeito e por isso não pode saber o conteúdo da investigação do Ministério Público. O inquérito só passou a estar em segredo de justiça depois de um pedido de António Costa para o consultar. A procuradora alega que isso aconteceu não só para proteger a investigação, mas também para proteção dos direitos do visado e para evitar a exposição mediática. Ora, de acordo com o Expresso, na resposta à nega da procuradora, o atual presidente do Conselho Europeu